E quatro, a polícia de São Paulo prendeu hoje mais três suspeitos de envolvimento na morte de uma jovem arremessada de uma ponte sem a corda de segurança durante um rope jump em Limeira, no interior de São Paulo. Maria Eduarda Rodrigues de Freitas morreu no último sábado. Três instrutores já tinham sido presos. A identidade dos novos detidos, dois homens e uma mulher, não foi revelada. A suspeita é que eles estejam envolvidos no desaparecimento de uma câmera que estava com a vítima no momento da queda. O caso é investigado como homicídio com dolo eventual, quando se assume o risco de causar a morte, mesmo sem intenção direta. Agora o esporte, 9-5. Em um dos melhores jogos dessa Copa, até agora, a Holanda goleou a Suécia por 5-1 hoje em Houston. O duelo contou com altos e baixos para os dois lados, principalmente no primeiro tempo, quando os suecos tiveram um gol anulado e pararam em defesas milagrosas do goleiro Verbruggen. Gapko, com dois gols e uma assistência, foi o nome do jogo, ao lado de Broby, também autor de dois gols. Memphis Depay, do Corinthians, entrou só no segundo tempo e deu assistência para o quinto gol holandês. A Alemanha bateu a Costa do Marfim de virada por 2-1 em Toronto e garantiu uma vaga no mata-mata da Copa do Mundo. Com a vitória, a Alemanha é a terceira seleção a se classificar para a próxima fase. Denis Undav marcou os dois gols da Alemanha no segundo tempo, um deles já nos acréscimos. O da Costa do Marfim foi marcado por Kessié ainda na primeira etapa. E a CBF confirmou hoje a lesão do atacante Rafinha, que vai desfalcar a seleção brasileira. O jogador sofreu uma lesão muscular na região posterior da coxa direita e vai passar por um tratamento intensivo. A CBF descartou cortar o jogador do elenco na Copa do Mundo. Mesmo se fosse cortado, Rafinha não poderia ser substituído no elenco. Pelas regras da FIFA, trocas no elenco só podem ser feitas até 24 horas antes do jogo de estreia na Copa.

0: A gente volta a falar sobre o sistema de alertas da Defesa Civil, que foi alvo de um ataque hacker, que assustou uma imensidão de pessoas entre o fim da noite de ontem e o começo da madrugada de hoje. No meu celular, por exemplo, foi a 1h38, um barulho que eu nunca tinha ouvido, celular no silencioso, e de repente aquela mensagem que não dizia nada, principalmente para quem estava acordando, né? Acordando com aquele susto, com aquele barulho todo. Defesa Civil, 2 pontos, misantropia, com 4 no final. Houve uma variação de horário e também dessa mensagem para uma pessoa ou outra, de região para outra e tal, mas no fundo, ao que tudo indica, foi um único grupo, uma única pessoa, enfim, que teve essa intenção de disparar esse alerta desesperador e que não dizia nada, né, relacionado à Defesa Civil. Quando vem da Defesa Civil, a gente espera que alguma coisa seja um alerta meteorológico. E o sistema de alertas da Defesa Civil, que foi alvo desse hacker, de um ataque hacker, que enviou essas mensagens falsas para milhões de celulares em diferentes estados do país. A plataforma foi retirada do ar e a Polícia Federal investiga como os criminosos conseguiram invadir o sistema. A gente ouve mais informações com o repórter Francisco Neto.
1: O ataque aconteceu na madrugada deste sábado. Segundo o secretário nacional de Proteção e Defesa Civil, Roney Rolf, foram registrados 10 disparos indevidos, 9 pelo sistema de alertas e 1 por SMS. As mensagens falsas chegaram a celulares no Paraná, São Paulo, Mato Grosso do Sul, Distrito Federal, Rio de Janeiro e Acre. O primeiro alerta identificado foi no Paraná, mas o governo ainda investiga como a invasão aconteceu. O secretário explicou que normalmente cada operador só tem acesso aos alertas do próprio estado. Por isso, ainda não é possível dizer se o ataque foi feito por uma única pessoa ou por um grupo.
2: Uma pessoa nossa, capacitada, treinada, da Defesa Civil Estadual, de um determinado estado, ele só é capaz

0: de entrar no sistema e fazer alerta para aquele estado. Jamais ele conseguiu 9 acessos ao sistema do Defesa Civil Alerta. Eu também não consigo dizer se foi feito um por estado ou num estado ele entrou 2 vezes, que isso faz parte da avaliação do pessoal da TI e, em especial, do pessoal da Polícia Federal para ter uma resposta.
1: Depois da identificação dos alertas falsos, o sistema foi desligado por volta de 1h30 da madrugada para impedir novos envios. O serviço é usado para avisar a população sobre enchentes, deslizamentos ou outras situações de emergência. Como as mensagens chegaram automaticamente aos celulares sem necessidade de cadastro, milhões de pessoas receberam alerta falso. Agora, a prioridade do governo é descobrir como ocorreu a invasão e reforçar a segurança da plataforma. Segundo o secretário, uma nova versão do sistema já está sendo desenvolvida.
0: Já se encontra em desenvolvimento dentro do Ministério da Integração, dentro da nossa TI, uma nova versão do sistema, pensando exatamente em melhorar a segurança. Agora, temos que considerar o que aconteceu nesse ataque, né? Temos que avaliar e ter informações bastante seguras de como é que aconteceu esse ataque, como é que essas pessoas conseguiram furar a nossa segurança.
1: A investigação está sendo conduzida pela Polícia Federal. O objetivo é identificar os responsáveis pelo ataque e permitir que o sistema volte a funcionar com segurança, garantindo que a população continue recebendo alertas verdadeiros em situações de risco.
2: Nove horas e 11 minutos, a gente continua com esse assunto. Vamos falar com quem entende dessa questão de cibersegurança, para a gente tentar entender, buscar mais informações a respeito desse ataque hacker. 9 horas e 12 minutos. Eu converso agora com o especialista em cibersegurança, o Robertson Killing. Ele vai falar para a gente sobre vulnerabilidade, como essas possíveis vulnerabilidades do sistema da defesa civil podem ter sido exploradas. Robertson, muito obrigada por estar aqui com a gente.
3: Boa noite, André. É um prazer estar aqui falando com vocês, falando com a audiência da TVC. Então, vamos falar um pouquinho sobre esse tema, né? Todos acordamos aí assustados essa última madrugada, né?
2: Sim, no seu
3: Então,
2: celular chegou também?
3: chegou aqui também, chegou por aqui
2: Chegou.
3: também, né? Então, assim, esse serviço do Cell Broadcast é um serviço de utilidade pública, né? Então, assim, quando ele é utilizado, normalmente assusta bastante, né? Então, ainda mais que veio com um som um pouco diferente, um som mais alto, assim, não é
2: Sim.
3: aquele comum que se ouve quando é um tempo ruim, alguma coisa nesse sentido, assim. Então, foi usado um alerta do tipo extremo, que eu acho que não tinha sido enviado ainda. Acho que essa foi a primeira vez que isso aconteceu, tá?
2: Verdade, para quem não recebeu ou não acordou com esse barulho, era um sinal sonoro, mesmo que no seu celular tenha um sinal de despertador, aqueles bem escandalosos, foi uma coisa bem diferente, um som diferente. Acho que nenhuma marca de celular tem aquele tipo de som, que justamente a Defesa Civil usa um som diferente quando tem alguma coisa realmente, a Defesa Civil para nos informar, um som que chame a atenção, que a gente vai falar, poxa, nunca ouvi esse som
3: Perfeito.
2: no meu celular. Esse era uma mensagem, né, falsa, um ataque hacker, que não tinha nada a nos informar. Ô Robertson, o que que você, como especialista, já viu até agora, as informações que foram divulgadas, o que que pode ter acontecido para que essa pessoa ou um grupo hacker tenha conseguido invadir o sistema?
3: Bom, esse é um sistema que, como outros sistemas que são ligados à questão social, civil, assim, são sistemas que estão bem protegidos, né? Normalmente esse tipo de falha ele vem através de um vazamento de uma credencial de acesso, né? Então se especula, né? Pelo menos isso é o que circula nos grupos aí que estão discutindo sobre o tema de segurança da informação, que houve realmente uma quebra de uma credencial dessas de acesso. E essas credenciais de acesso, normalmente elas são quebradas, às vezes por caminhos diversos, às vezes até por um erro de uma operação, né? Ou às vezes aí uma divulgação indevida ou acidental, né? Dessa credencial. Como a gente viu, por exemplo, isso não é novidade, esse tipo de problema. Nós vimos em 2018, né? Isso aconteceu nos Estados Unidos. Estados Unidos também teve um episódio muito parecido com esse que aconteceu no Havaí, né, onde após um programa de TV, onde pela imagem do programa de TV foi possível identificar a senha do operador, os hackers invadiram o sistema dos Estados Unidos lá e emitiram um alerta de um ataque com mísseis aéreos, né? Então assim gerou um pânico na população, né? Nosso aqui ainda foi um ataque assim, foi um mais singelo, né? Assim, uma palavra estranha lá, misantropia, muita gente não entendeu muito bem ali. Então, assim, para muitos transpareceu realmente um erro, né? E não um problema de fato, né? Mas é um fato preocupante, André, assim, porque ele bota em credibilidade a ferramenta, né? A solução que está sendo adotada, e ela é para um fim muito específico, né? Então a gente precisa realmente agora apurar isso em detalhes, para ter certeza, identificar pelo menos, né, as brechas que foram exploradas aqui dentro, né, para evitar que isso volte a acontecer no futuro, né?
2: E, bom, sem dúvida alguma, gera assim uma preocupação muito grande, porque é uma instituição, a Defesa Civil, em que a gente coloca muita credibilidade,
3: Confia, né?
2: sim, e está aí para nos alertar sobre questões de extrema importância. Alertas como estes, aliás, alertas como os da Defesa Civil, salvam vidas. E a gente,
3: Perfeito.
2: esse ano, a gente tem uma expectativa de um El Niño que pode ser um super El Niño ou um El Niño forte. De qualquer forma, as expectativas são de um El Niño muito rigoroso, né? Que vai trazer situações, pode trazer situações extremas. Nós que já vimos aí nos últimos anos enfrentando situações climáticas extremas, e os meteorologistas estão já há um mês, pelo menos, falando, intensificando essa informação de que a gente pode ter eventos ainda mais extremos. Por exemplo, no verão, as temperaturas podem ser de 37 graus, né? Ainda essa questão está
3: Perfeito.
2: sendo analisada. Mais para frente, essas previsões vão se tornar mais precisas, mas já temos esse aviso aí. Existe uma possibilidade, uma probabilidade de que o El Niño seja bastante severo, os efeitos sejam bastante severos. Como é que fica a credibilidade, o Robertson, desses sistemas de instituições, de entidades que nos alertam que tem um serviço de extrema importância para a população? Eu pergunto para você, como especialista em cibersegurança, o que que nós,
3: Perfeito, perfeito.
2: pobres mortais, que não entendemos da questão de cibersegurança, podemos esperar, podemos nos proteger?
3: Vamos lá, né? Então, assim, primeiro, o fato acontecido ele precisa ser esclarecido em detalhes agora para a gente não abalar a credibilidade de uma instituição tão importante quanto a Defesa Civil, né? E como você colocou muito bem, a gente deve ter vários episódios aí onde esse sistema deve ser acionado algumas vezes aí, né, em função dessas questões do El Niño que vem acontecendo. Então, assim, a apuração dos fatos e o esclarecimento agora é um ponto essencial, né? Então, por isso que está se mobilizando a Polícia Federal, esse trabalho todo está sendo realizado. Mas esse tipo de problema, ele não é um problema exclusivo do governo, né? A gente vê isso acontecer assim no dia a dia aqui com várias empresas e outras organizações. Então, a questão da ameaça digital, dos ataques de hacker, como muita gente conhece por aí, né? Então ele tomou e cresceu de uma proporção muito grande nos últimos anos, né? Então assim, principalmente agora que a gente vem utilizando inteligência artificial e aí que vem trazendo muitas melhorias para as nossas operações, o no nosso dia a dia, inovando os nossos negócios, mas ela também tem servido como uma ferramenta para produzir ataques em massa e ataques cibernéticos, com roubo de credenciais de acesso ou simulando acessos aí para roubar essas credenciais de acesso. Então hoje a gente já sabe isso por estatística, né? Esse ano, por exemplo, 86% dos ataques cibernéticos que as instituições receberam aqui no Brasil, eles vieram oriundos de roubo de credenciais de acesso. Quer dizer, assim, a minha senha que foi vazada de alguma forma. E como é que eu posso me proteger, né? Eu, cidadão aqui do outro lado, como é que eu posso tentar evitar que isso aconteça? Então, assim, tem alguns hábitos que a gente pode adotar, né, que são bem importantes, né? E isso, assim, independe se a gente está falando de alguém que trabalha com um governo, num sistema crítico, alguém que está numa empresa, alguém que está usando em casa uma mídia digital, né? Então, assim, a gente precisa ter alguns cuidados, esses cuidados são bastante importantes, né, para evitar esse vazamento das nossas senhas. A primeira delas é a gente reconhecer que a gente tem um eu digital, né? Então a gente tem o nosso eu físico aqui, né? Desde pequeno a gente é treinado ali assim, às vezes a mãe diz, olha, né, não aceita bala de estranho, né? Não aceita, não fala com estranho na rua, quer dizer, a gente é treinado desde pequeno para nos proteger, né? Mas ninguém nos ensinou a cuidar do nosso eu digital e a gente cai nesse mundo digital e hoje a gente acaba tendo, né, que gerenciar múltiplas senhas, né? Então tem senha para tudo que é sistema e muitas pessoas, a grande maioria das pessoas utilizam a mesma senha em vários sistemas. É bem comum, ou com pequenas variações, o que acaba normalmente acontecendo. Os hackers sabem disso, exploram isso, né? E às vezes a gente faz uma compra num site virtual meio duvidoso, que talvez não tenha um grande investimento em segurança, e essa nossa credencial vaza nesse site. A partir desse vazamento aqui, com alguma pesquisa eu consigo saber onde você trabalha, onde é que você estuda, o que você faz no dia a dia, com mais comum. E eu consigo promover ataque eventualmente direcionado à empresa ou à organização, usando os seus dados pessoais, as suas credenciais e muitas vezes uma senha válida. Então a gente precisa ter cuidado. Primeiro dos cuidados é, bom, vamos tentar usar senhas diferentes na medida do possível, senhas um pouco mais complexas. E outra coisa muito importante é habilitar nas ferramentas onde é possível habilitar aquele segundo fator de autenticação, aquele número que a gente usa junto com a senha para acessar. Então, assim, o pessoal está habituado a usar o GovBR, por exemplo, né? Gera aquele código, não? Aquele código de acesso, ele é um segundo fator. Eventualmente, quando a gente acessa um site de banco também, isso a gente pode configurar em várias ferramentas, né? Em várias mídias sociais. Falando assim, mídias que a gente usa no dia a dia para uso pessoal, quanto ferramentas que a gente usa no trabalho. Isso ajuda a minimizar bastante, né? Porque se alguém roubar a minha senha, ele não vai ter o código que é gerado temporariamente para acessar, então vai dificultar bastante o acesso, né? E além da boa prática sempre de trocar a senha com alguma frequência, né? Não deixar a mesma senha durante muito tempo, né? Porque ela acaba vazando e sendo vendida aí nos sites da Dark Web e possivelmente sendo utilizada para ataques como esse que eventualmente aconteceu aí na Defesa Civil, né? Tudo indica que seja um ataque de roubo de credencial e aí gerando algum tipo de prejuízo.
2: Robertson, essa questão de senhas diferentes, mudar com frequência, a gente reclama demais, né? De senhas que a gente. Muitas senhas que a gente tem, por exemplo, os bancos. Tem bancos que você, para acessar o aplicativo, são seis números, ou seis caracteres. Um outro banco já não são seis, são quatro. O outro banco não aceita que a senha seja a mesma que a senha do cartão. Poxa, a gente
3: É
2: não
3: um
2: dá
3: trabalho,
2: conta,
3: né?
2: não dá conta,
3: É verdade, é
2: não dá
3: verdade.
2: conta de armazenar tudo isso na cabeça. E como a gente armazena isso? Existe como armazenar isso de forma segura?
3: Olha, inclusive tem ferramentas que nos ajudam a fazer isso, tá? Ferramentas que podem ajudar a gente a gerenciar senhas, uma espécie de cofres digitais, onde é que a gente pode, inclusive, colocar essas senhas principais, para não ter que lembrar de todas elas, né? Que a gente, na memória nossa é curta no dia a dia, com tantas atribuições, né? Então a gente pode usar esses cofres digitais aqui para guardar aquelas senhas que a gente não utiliza tanto no dia a dia, né? Mas uma boa prática, como eu comentei, assim, se a gente tem as senhas, eventualmente a gente costuma repetir as senhas em mais de um serviço aqui dentro, até para não esquecer ela, né, e lembrar dela com mais frequência, lembrar sempre de utilizar o segundo fator. Se não tiver segundo fator, usa uma senha bastante difícil, uma senha complexa, normalmente uma senha com mais de 8 caracteres, né, fazer aquela combinação de letras, números, eventualmente caracteres diferentes ali dentro, então isso dificulta bastante que essa senha seja quebrada, né? E ter cuidado, né? Aquele cuidado, assim, eventualmente, onde é que a gente navega. Às vezes, hoje é tão comum, né? A gente entra num site, às vezes entra numa loja virtual, faz uma compra, acessa domínio ali dentro e a gente não conhece muito bem. Se a gente não conhece muito bem, não é um site que está hospedado, eventualmente, no Brasil, dá uma olhada, pesquisa um pouco a reputação, verifica se tem alguma reclamação na internet sobre esse site. Então, quer dizer, assim, dá para a gente checar algumas coisas para saber se a gente está navegando num local seguro e colocando nossas informações num local seguro, tá? Isso ajuda a minimizar bastante também o vazamento e roubo desses acessos, tá?
2: Vai lá no Reclame Aqui, gente. Procuram, tá
3: Olha,
2: comprando naquela
3: olha lá, é uma
2: empresa.
3: boa, é uma boa.
2: Vai no Reclame Aqui, porque você vai encontrar lá reclamações de todo tipo, ou não, vai encontrar, olha, essa empresa resolve 95% das reclamações, responde rapidamente, tem todas essas informações no Reclame Aqui, que às vezes a gente deixa de fazer essa consulta. Tem pessoas que não sabem. E tem a questão, né, isso. Robertson, do letramento digital. Porque tudo que você está falando, por exemplo, eu ia te perguntar agora, como é que a gente vai confiar nesses cofres digitais?
3: Isso. Não, assim, normalmente são ferramentas que elas são validadas por algumas organizações, então assim, elas têm uma questão de uma certificação digital, uma espécie de um selo de um cartório, né, garantindo que essas ferramentas são ferramentas seguras. Então, assim, dá para utilizar essas ferramentas com um certo nível de segurança. Mas essa questão, André, do letramento, ele é essencial, né? A gente tem que lembrar que hoje a gente tem gerações diferentes consumindo recursos da internet, né? Com acesso ao celular, né? E gerações, né? Pensa que o pessoal tem um pouco mais de idade ali dentro, né? Foi conhecer, trabalhar eventualmente com computador, celular, já eventualmente na adolescência, ou já na meia-idade, né? Às vezes não tem tanta familiaridade com o uso. E a gente tende a ter uma visão um pouco mais ingênua da internet, né? Sim. Então, o que a gente olha lá, a gente imagina o seguinte, ó, o que está publicado aqui, ou esse site aqui, a gente imagina sempre que ele é seguro. A gente não está habituado, né, treinado a pensar que aquilo ali, eventualmente, é alguém tentando capturar informação ou roubar alguma informação nossa. Então, assim, a primeira coisa é ter um pouco mais desse senso crítico, né? Quem aí tem um pouco mais de habilidade digital e tem um pouco mais de conhecimento, ajudar, eventualmente ajudar a mãe, o vô, né, a avó lá, ajudar às vezes a criar esse segundo fator, esse código. Eu sei que para eles é um pouco mais difícil eventualmente trabalhar com senhas mais complexas, né? Então a gente tem essas gerações diferentes convivendo nesse meio tecnológico, né? Então precisamos aprender isso, né? Então esse letramento, ele está acontecendo, né? Ninguém parou para ensinar isso na escola, né? A gente está aprendendo em voo, né? Muitos aprendem baseado em cima do erro, né? Então hoje a gente vê tantos escândalos aí, roubo de acessos e credenciais, às vezes até por um ataque cometido através de uma ferramenta, por exemplo, com o WhatsApp ali dentro, e pessoas tomando empréstimos em nome de aposentados, quer dizer, assim, de forma ilegal. Então, a gente hoje tem que redobrar o cuidado, né? Principalmente aí com os nossos velhinhos, aí ter um cuidado especial e auxiliar eles aí a estarem um pouco mais seguros nesse mundo da internet, né?
2: A gente está trocando a roda com o carro em movimento e sendo atropelados perfeito. Várias vezes, né?
3: Perfeito.
2: O Robertson, uma última questão. As punições para esse tipo de ataque, e emendo essas pessoas que fazem isso, fazer uma pergunta aqui que talvez quem está nos ouvindo pode fazer também. Sabem da gravidade disso que elas fazem?
3: Bom, saber da gravidade, sim, né? Até porque isso é tipificado como crime, né? Então, assim, tem punição e não é só no Brasil, né? Isso no mundo como um todo. O que a gente viu agora, André, foi uma mudança, né, nos últimos anos, do formato de ataque. Então, totalmente o pessoal, quando pensa num atacante hacker, ele pensa aquela pessoa lá isolada, traz um computador, né? Lá num ar meio obscuro ali dentro. Normalmente os ataques não têm sido assim, tá? Ainda acontecem ataques desse tipo, mas esses ataques hoje estão muito mais organizados, são organizações criminosas mesmo, que contratam profissionais e têm profissionais treinados para fazer esses cybercrimes que a gente chama, né? Então, normalmente são essas organizações, às vezes até organizações internacionais, tem países que mantêm programas, né, para fazer ataques a outros países ou a infraestrutura de tecnologia de outros países. Então, a gente vê hoje isso muito mais estruturado. E a gente teve um fenômeno também, como eu comentei antes ali, que foi a questão da IA. A IA acelerou muito isso. No passado, para se cometer um ataque em crime digital, precisava ter uma pessoa especialista. Então, ela tinha que ter conhecimento profundo em tecnologia para cometer esse ataque. Hoje, com o uso de inteligência artificial, um técnico mediano ali, ele já consegue promover ataques bastante destrutivos, né? Usando todo o poder que a IA trouxe, essa questão de automatização. Então, a gente tem essas organizações, com certeza, elas sabem o impacto disso, né? E muitas vezes elas não querem, eventualmente, parar um recurso ou um serviço, como foi o caso desse da Defesa Civil, que quis criar algum tipo de alerta ou amedrontar a população, etc. Mas muitas vezes conectam, quando a gente vê organizações, para ficar silenciosamente roubando dados, para depois fazer aquelas ameaças digitais, né, fazer extorsão de valores em cima dos dados que foram roubados dentro da empresa. Então, quer dizer, assim, tem vários formatos que esse ataque ele pode acontecer, né?
2: Tá certo. 9h29, Robertson, eu te agradeço extremamente pela sua atenção, por compartilhar seu conhecimento com a gente. Sempre importante nessas questões cibernéticas a gente ouvir um especialista. Vocês têm sempre uma dica importante para nos alertar. Robertson Killing, que é especialista em cibersegurança, falando sobre esse ataque hacker no Sistema Nacional da Defesa Civil. Muito obrigado, até uma próxima, Robertson.
3: Obrigado, boa noite, pessoal.
2: Agora 9h30.
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6: Nove e trinta e quatro, a gente vai falar de política agora. Esse assunto vai esquentar cada vez mais com a chegada, com a proximidade das eleições, do primeiro turno em outubro. Então, acabando a Copa, 19 de julho, né, o último jogo da Copa, acabando a Copa, o assunto sobre política, sobre as próximas eleições, ele vai se intensificar. E os principais partidos já começam a definir seus candidatos para a disputa pela presidência da República em 2026. As convenções partidárias serão realizadas nas próximas semanas e vão marcar o início da reta final para a campanha eleitoral. O Francisco Neto traz mais detalhes para a gente sobre esse assunto.
7: O Partido dos Trabalhadores vai oficializar a candidatura do presidente Lula à reeleição no dia 1º de agosto. A convenção será realizada em Brasília, no Centro de Convenções Ulisses Guimarães. Com o registro da candidatura, a campanha entra oficialmente em uma nova fase a partir de 16 de agosto. E a partir desta data, passam a ser permitidos atos como pedidos de voto, distribuição de materiais de campanha, comícios, carreatas e impulsionamento pago na internet. Apesar disso, a pré-campanha de Lula já está em andamento, com uma agenda intensa de viagens e entregas pelo país. Já a partir do dia 4 de junho, ações de inauguração e publicidade institucional passam a ser restritos pela legislação eleitoral. O PT também definiu que vai usar o limite máximo de recursos permitidos pelo Tribunal Superior Eleitoral. A estimativa é de que os candidatos à presidência possam gastar até 105 milhões no primeiro turno. Em caso de segundo turno, o valor pode chegar a 157 milhões. Segundo a divisão do fundo eleitoral, o PT terá à disposição cerca de 615 milhões para as eleições de 2026. Já o Partido Liberal pretende oficializar a candidatura do senador Flávio Bolsonaro à presidência no dia 25 de julho, em convenção em São Paulo. Ele aparece como um dos nomes mais competitivos nas principais pesquisas eleitorais.
6: Notícias sobre educação agora, 9h36. O número de paranaenses com 25 anos ou mais que concluíram o ensino superior cresceu quase 13% em um ano. Os detalhes chegam de Curitiba com o Leonardo Gomes.
8: O número passou de 1 milhão e 600 mil para mais de 1 milhão e 800 mil pessoas entre 2024 e 2025, segundo a PNAD Contínua da Educação do IBGE, que foi divulgada nas últimas horas. Com esse resultado, a parcela da população adulta com diploma universitário aumentou de 20,6% para quase 23% no estado do Paraná. O índice também ficou acima da média nacional, que passou de 20,4% para 21,4%, ou seja, 1% de aumento nesse mesmo período de 2024 para 2025. Os dados mostram que o avanço não se restringiu ao ensino superior. O número de paranaenses com 25 anos ou mais que concluíram o ensino médio também aumentou entre um ano ou outro, né, passando de 2 milhões e 300 mil para 2 milhões e 400 mil estudantes. A participação desse grupo na população adulta subiu de pouco mais de 29% para pouco mais de 30%, reforçando essa tendência de aumento da escolaridade. A pesquisa também indica crescimento da parcela da população que concluiu, pelo menos, a educação básica obrigatória, composta por pessoas com ensino médio completo, ensino superior incompleto ou ensino superior completo. Esse contingente passou de cerca de 54% para aproximadamente 58% da população adulta aqui do estado entre 2024 e 2025. Ao mesmo tempo em que cresceu a população com maior nível de formação, o número reduziu o contingente de adultos com baixa escolaridade. O número de pessoas sem instrução caiu de 373 mil para 355 mil entre 2024 e 2025. Já o número com ensino fundamental incompleto foi reduzido de 2 milhões e 200 mil para 2 milhões e 100 mil pessoas no período. Juntos, os dois grupos representam 33% da população adulta do Paraná em 2024. Já em 2025, essa participação caiu para quase 31%.
6: A defesa do ex-governador Cláudio Castro levou ao Supremo Tribunal Federal um novo recurso contra a decisão da Justiça Eleitoral que o afastou das disputas eleitorais por 8 anos. A reportagem agora, trazendo os desdobramentos desse caso, é da repórter Luísa Rodrigues.
9: O ex-governador do Rio, Cláudio Castro, recorreu ao Supremo Tribunal Federal para tentar derrubar a decisão do Tribunal Superior Eleitoral, que o tornou inelegível por 8 anos por abuso de poder político e econômico nas eleições de 2022. A condenação do TSE está relacionada a contratações temporárias feitas pela Fundação CEPERJ e pela UERJ durante o período eleitoral. Segundo a Justiça Eleitoral, essas medidas teriam sido usadas para beneficiar a campanha de reeleição de Castro. Em março, por 5-2, o tribunal decidiu pela inelegibilidade do ex-governador e aplicou uma multa. A mesma decisão também atingiu o ex-presidente da Assembleia Legislativa do Rio, Rodrigo Bacelar. Nesta semana, o TSE publicou o acórdão, documento que oficializa o resultado do julgamento. A decisão mantém a condenação e aponta a necessidade de uma nova eleição para o governo do estado, já que o governador e vice foram afastados dos cargos. A definição sobre como será essa nova eleição depende agora do Supremo Tribunal Federal. A corte vai decidir se o novo governador será escolhido pelo voto direto da população ou por eleição indireta na Alerj. Enquanto isso, o presidente do Tribunal de Justiça do Rio, Ricardo Couto, segue como governador em exercício. No recurso ao STF, a defesa de Cláudio Castro afirma que não existem provas de participação pessoal dele nas irregularidades investigadas. Os advogados dizem que o ex-governador apenas assinou atos administrativos, como leis e decretos, e que não há comprovação de envolvimento direto nas contratações questionadas. A defesa pede a retirada da inelegibilidade e da multa, ou, alternativamente, anulação do julgamento para uma nova análise pela Justiça Eleitoral. O caso segue em análise no Supremo.
6: 9h40, vamos agora de questões climáticas. Você está sofrendo com o frio aí? Onde você está, dependendo da região do Brasil, tá bastante ou não, tá só um tempinho mais fresco, mais agradável, né? O centro-sul do país deve ter temperaturas mais baixas neste que é o último final de semana de outono, com melhora somente amanhã, domingo. Os detalhes com a Isabela Miranda, lá de Curitiba.
10: essa é a última frente fria da estação que avança por estados do Sul e Centro-Oeste, espalhando áreas de instabilidade e também chuva para diversas regiões durante o final de semana. Paraná, Santa Catarina e Rio Grande do Sul podem ter, ao longo da noite, pancadas de chuva, raios, rajadas de vento e também temporais localizados. De acordo com a previsão do Climatempo, a frente fria pode alcançar áreas do Oeste Paulista, preparando o cenário para a mudança do tempo no estado durante o fim de semana. Já o sábado será de chuva entre Santa Catarina, Paraná e parte do sudeste do Brasil. As instabilidades podem provocar episódios de chuva moderada a forte em alguns momentos. Os litorais paranaense e paulista mantêm o tempo mais carregado a úmido na região por conta da transformação da frente fria. Ainda de acordo com o monitoramento do Climatempo, no sudeste a frente fria avança pela costa e provoca a virada do tempo em São Paulo. A chuva também alcança áreas do Centro-Sul e Triângulo Mineiro, além de pontos do estado do Rio de Janeiro. Já o domingo tem melhora gradual no tempo, mas com previsão de pancadas fracas e isoladas em pontos tanto de São Paulo quanto de Minas Gerais, principalmente durante a primeira metade do dia. Entretanto, a maior parte das regiões terá um tempo mais firme e também diminuição das chuvas. De acordo com o meteorologista Leonardo Furlan, do CIMEPAR, o início da semana que vem deve ser de bastante frio.
11: Na virada de domingo para segunda, uma nova frente fria avança pelo sul do Brasil, trazendo mudança nas condições do tempo em todo o estado do Paraná. No início do dia, as instabilidades afetam principalmente as porções do oeste, na divisa com o estado de Santa Catarina e na fronteira com os países vizinhos. Enquanto isso, aquece bastante nas regiões do centro, norte e leste do estado em virtude dos ventos que sopram do quadrante norte. Essas instabilidades avançam sobre todas as regiões até o final do dia, provocando pancadas de chuva com rajadas de vento e possibilidade para temporais localizados, até mesmo com risco para queda de granizo.
10: Uma massa de ar polar deve derrubar as temperaturas ao longo de toda a semana, marcando o início do inverno de 2026.
6: Após a Justiça do Rio de Janeiro tornar réus 7 ex-assessores de Carlos Bolsonaro pelo crime de rachadinha na Câmara do Rio, a investigação pela conduta do ex-vereador segue no Ministério Público. A denúncia contra Carlos Bolsonaro tinha sido arquivada, mas a investigação foi reaberta a pedido da Justiça. Informações com o repórter Leonardo Rezende.
12: A Justiça do Rio tornou réus 7 ex-assessores do ex-vereador da capital, Carlos Bolsonaro, acusados de participação em um esquema de rachadinha. Segundo o Ministério Público, o esquema era orquestrado pelo então chefe de gabinete, Jorge Luiz Fernandes, responsável por articular a nomeação dos funcionários e receber parte dos salários pagos a ele. A investigação aponta que entre 2005 e 2021 foram movimentados praticamente 2 milhões de reais. O MP afirma que Jorge Fernandes se aproveitou da proximidade com a família Bolsonaro e conseguiu a nomeação dos demais acusados. Como líder do grupo, o então chefe de gabinete utilizava uma conta bancária específica para gerenciar os valores desviados. Entre os denunciados está, inclusive, a sua esposa. Carlos Bolsonaro não foi denunciado pela Justiça. O Ministério Público entendeu que não há provas de repasses ou movimentações financeiras em favor do vereador e arquivou essa parte da investigação em 2024. No entanto, após questionamentos da própria Justiça, uma investigação específica sobre a possível participação do ex-parlamentar foi reaberta neste ano e continua em andamento. Os 7 acusados terão agora 10 dias para apresentar a defesa ao juízo.
6: 9h45, o fim da taxa das blusinhas abriu uma nova disputa entre varejistas e importadores. Entidades do setor produtivo se movimentam para cobrar no judiciário a retomada da cobrança. Quem traz os detalhes sobre o assunto é a Marcela Franco, lá de Brasília.
13: A revogação da chamada taxa das blusinhas está longe de encerrar a disputa entre varejistas nacionais e empresas ligadas ao comércio internacional. O governo federal acabou, em maio, com um imposto de importação de 20% sobre compras de até 50 dólares feitas em plataformas estrangeiras. Desde então, representantes do setor produtivo articulam uma reação no Congresso Nacional e também na Justiça. De um lado, entidades que representam o varejo brasileiro se movimentam pela tributação igual de produtos nacionais e importados. Elas argumentam que os importados continuam em vantagem em relação aos nacionais, o que, segundo o setor, prejudica a competitividade das empresas brasileiras e ameaça empregos. Já do outro lado, importadores e plataformas de comércio eletrônico pressionam para que a isenção seja mantida. O argumento é que o fim da taxa diminui preços e amplia o acesso dos consumidores a produtos de menor valor. A mudança foi feita por meio de uma medida provisória que já está em vigor, mas ainda precisa ser aprovada pelos parlamentares. O Congresso pode manter, alterar ou até derrubar a decisão do governo. Enquanto isso, a disputa já chegou ao Supremo Tribunal Federal. A Confederação Nacional do Comércio entrou com uma ação direta de inconstitucionalidade, pedindo que a isenção seja suspensa e que seja retomada então, a cobrança do imposto. Mesmo com o fim da taxa federal, as compras internacionais continuam sujeitas ao ICMS cobrado pelos estados. A taxação das compras abaixo de 50 dólares deve voltar em 2027, por meio da contribuição sobre bens e serviços, um tributo federal criado pela reforma tributária sobre o consumo. A alíquota a ser cobrada deve ser definida pelo governo até dezembro deste ano.
6: Vamos agora com um pouco de humor. Em ano de Copa do Mundo, o futebol volta a ocupar o centro das atenções e a despertar comparações entre diferentes países. Para falar sobre isso, a TMC recebeu o humorista francês Paul Cabanes. O Paul é casado com uma brasileira, mora aqui no Brasil há mais de 10 anos e ele conta como os franceses vivem o futebol, o que mais chama a atenção dos estrangeiros na relação dos brasileiros com o esporte e como essa paixão ajuda a contar um pouco da cultura de cada lugar.
14: Eu ia te perguntar, estava vendo teus comentários maravilhosos aqui, tá mais difícil ou tá mais fácil fazer comédia com essa seleção brasileira de agora?
15: Em relação ao quê? A relação de... Se for em relação ao de 82, é mais fácil. Se for... Mas eu não estava nascido, então para mim... Mas, se... mas... O que eu vejo é que vocês criticam muito a seleção, mas eu vi que meu amigo me falou que em 2002, antes da Copa começar, vocês também estavam criticando. Vocês falavam que o Ronaldo e o Ronaldinho não estavam jogando nada. E eu vi uma sketch do Zé Vasconcelos, de 1978, que fez a piada seguinte... E veja que o Pelé estava jogando, se eu não me engano.
16: 78 não mais.
15: Não mais. Mas o Zico estava jogando, era
16: Zico,
15: uma seleção...
16: Sim, primeira Copa do Zico.
15: Muito boa. E ele fez a piada seguinte. A seleção é perfeita, não tem vício. Ninguém bebe, ninguém fuma, ninguém joga. Ou seja, vocês criticaram sempre. Não adianta se esconderem.
16: Ué, 70 também, 82.
14: Não, mas não, em termos de comédia, eu pergunto. Tem mais elementos cômicos nessa seleção? Tá encontrando muita comédia nesse time?
15: Mas não pode muito zoar, porque se eu brincar com a seleção brasileira, eu vou apanhar muito. É uma coisa que você não pode fazer, é criticar o Brasil não sendo brasileiro. Mas ainda mais a seleção brasileira em tempos de Copas. Em tempos de Copa não tem como zoar. Então tem que ser
14: você
15: muito...
14: Tá quieto.
15: É, tem que ser muito delicado, as brincadeiras e tudo mais. A única zoeira que eu fiz no último jogo é que o carro de aplicativo estava muito caro. Então eu falei, eu torço para o Brasil ganhar, porque me custou R$170 para andar da Paulista até Perdizes, em São Paulo. Mas de resto não dá para zoar. É muito delicado. É um assunto muito delicado.
6: Mas você tem quase um CPF brasileiro.
15: Não, o CPF tem.
6: Você tem mesmo?
15: É, o CPF tem.
6: Então você pode.
15: Não pode, brasileiro, não dá. Cara, é igual visita criticando o sofá da tua sala, sabe? Eu sei que o brasileiro...
14: É por isso que você faz piada invertida, né? Você fez lá, se o Mbappé fosse brasileiro.
16: Isso, espetacular essa.
6: Eu quero saber dessa, fala aí, pô.
15: É delicado, porque se eu falar muito bem do Brasil, eu sou puxa-saco. Se eu falar muito mal do Brasil, pega muito mal. Então é um equilíbrio delicado, tem que achar um timing delicado de comédia, entendeu? Mas sim, tem que... Não passar dos certos limites, mas ao mesmo tempo ser um pouco irreverente.
14: Não, mas conta aí, se o Mbappé fosse brasileiro, como é que ele ia ser?
15: Ah, ele teria namorado a Virgínia e a Virgínia teria beijado uma tartaruga e teria gerado muitas polêmicas isso aí, certeza absoluta. E ele também teria uma faixa 100% de Jesus.
6: Fato.
15: Isso é fato. Uhum. Em vez de 100% ateu que ele deve ter em casa. Ele fumaria um cigarrinho depois do esporte e ele não será marrento, porque ninguém é marrento no Brasil. É. Se tem uma coisa que o Brasil não é, é marrento.
6: Depende.
15: Depende.
6: Neymar, eu acho Neymar marrento, vocês não acham?
15: Mas ele é um marrento sorridente.
6: Não. É, o verdade, é sorridente. Verdade.
15: O brasileiro é sorridente.
16: O Mbappé teria um instituto também, você falou, né?
15: Teria um instituto, teria um loteamento em Goiânia, teria uma rede de açaí, um podcast, um instituto. É, não, tem muita coisa.
6: Ele
15: muitos
6: seria
15: negócios.
6: Lula ou Bolsonaro?
15: O Mbappé?
6: É.
15: Ele seria Ciro Gomes, porque aqui a gente não se molha. Aqui a gente ganha seguidores.
16: É isso.
6: Ai, eu espero.
16: Foi bem.
6: É um bom media training quem tem um pouco de
16: né? Já entendeu como funciona.
15: Eu
16: sei que explicar piada é muito chato, mas é que tem gente que não acompanha tanto futebol, pode não saber que o Mbappé parece uma tartaruga ninja. Né? Ah. Pô, por isso a brincadeira com a tartaruga.
15: Eu não sei se ele parece, mas ele tem esse apelido.
16: Mas tem as brincadeiras, né? Que colocam ele, não sei se é o Donatello ou o Michelangelo, a fotinho, parecendo, né? O pescoço, ele é meio pescoçudo, enfim. É. E joga muito, hein? Pelo amor, como joga
15: ele
16: o Mbappé.
15: Joga pra caramba. Ele é demais. Bom. Ele é bom, muito bom. Eu gosto dele.
14: Você ficou impressionado também com o Vozinha ganhando seguidor pra caramba no Brasil.
15: É, antes era mais fácil, viu? 2 anos atrás bastava mandar uma criança tomar naquele lugar quando eu queria roubar teu assento no avião. Agora tem que parar 20 chutes da Espanha ou ver um ET no meio do Paraná. Então, assim, a régua tá subindo, galera, pra ganhar seguidores.
6: Ele tá lembrando, né, daquela mulher enfim, foi vítima de um... enfim, não deixou a criança pegar o lugar dela no avião. Eu não entendo como essa mulher até hoje tem milhões de seguidores. Ela não fala nada com nada, ela não faz nada. E
16: você
6: sabe...
16: deve ter você como seguidora pra você saber isso. Eu não sei nada disso.
6: Não, não consigo, não. Eu sou a pessoa que...
14: Eu também não sei.
6: Eu exploro a internet.
16: Tá,
6: eu exploro.
16: Bom.
6: E eu tava falando mais cedo, viu, meninos, aqui pro Alvarez, que o Vozinha, logo em seguida que ele ganhou, né, esse tanto seguidor, ele seguiu automaticamente.
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6: Né? Só mulher bonita, viu?
15: Eu acho que eu vi isso.
16: Mas como é? Em 48 horas ele conseguiu seguir duas mil mulheres.
6: A maioria brasileiras e todas muito bonitas.
16: Claramente teve folga para a seleção de Cabo Verde no dia seguinte do jogo, ele não foi treinar.
6: Provavelmente.
15: Certamente. O cara é esperto. Ele é esperto.
16: Bem.
14: Acabar em piada com política brasileira, nem pensar.
15: Ah, eu evito um pouco fazer, né? Porque é delicado. Mas é curioso, porque eu encontrei tanto o Lula quanto o Bolsonaro nos bastidores por aí. O Bolsonaro, encontrei ele por acaso num show que eu fui assistir em Goiânia, e ele tava lá também. Goiânia não, Brasília. E era um amigo meu que fazia um show, um amigo de um amigo, na verdade, o Jax Vanier, e o Bolsonaro assistiu, entrou no camarim, eu tava no camarim também, e o Lula, porque eu encontrei o Macron algumas vezes, e eles estavam se reunindo, então eu acabei conhecendo os dois. Mas eu não faço piada, não, porque
14: eu ia te perguntar sobre isso, não é sobre um lado ou sobre outro, claro que não. Não ia te perguntar sobre nenhum lado nem outro, mas assim, como é que você explica a política brasileira para um francês?
6: Boa.
15: Cara, essa é uma pergunta muito difícil. É o tipo de pergunta que vocês deviam mandar antes, porque eu ia ler no carro, vindo pra cá. Eu ia ter 30 minutos pra perguntar uma resposta engraçada pro chat GPT. Ia ser melhor.
16: Agora, a política francesa também é uma fonte boa pros humoristas lá. Não sei se você brinca muito com o Macron, com o Sarkozy. Enfim, tinha uma época que era o Mitterrand, né? Um poço ali de serenidade, tranquilidade. Era outro nível.
6: Mas o Mitterrand é nem da época do Paul Cabanes.
16: Não, o François Mitterrand foi no final dos anos 80, acho que primeiro-ministro, presidente da França, não lembro, o começo dos anos 90. Aliás, tem uma biblioteca com o nome dele em Paris, belíssima, né? Pô. Mas é uma fonte boa também para o humorista, uma matéria-prima boa para o humorista.
15: Muito.
16: Mesmo nível do Brasil?
15: Mesmo nível do Brasil, só que é menos politizado, é menos polarizado.
16: Tá,
15: é basicamente todo mundo contra o presidente e a polarização é menor, eu acho. Mas é diferente, o político francês ele se inspira na realeza. Então ele quer passar, ele se veste de terno sempre, ele está sempre impecável, ele quer passar uma imagem muito formal. É diferente, o político brasileiro, seja de direita ou de esquerda, ele quer passar uma imagem de que ele não é um político tradicional, ele é do povão, ele veste, ele bebe uma cachaçinha, ele veste camisa de futebol. futebol, tem uma coisa muito povão, que é diferente na maneira de se mostrar publicamente, na imagem pública que eles estão demonstrando. É interessante essa diferença. É bem diferente.
16: Interessante.
14: E você sente que o francês ainda admira o futebol brasileiro ou já passou essa fase?
15: Não, admira. Admira, sabe? Se for colocar os favoritos, talvez a França seja. A França e a Espanha sejam os dois mais favoritos, mas logo em seguida vem Brasil, Argentina, Alemanha. Não, admira. É uma seleção que tem chance, sabe? Eu acho que tem chance. 1%, mas tem chance.
6: Mas tem 5%. A gente teve a pesquisa da FGV que botou 5%, né? Não foi que a gente leu aqui?
16: Sim.
6: O Brasil tem 5%.
14: 5% é até muito, né?
6: É, exato.
15: A Espanha tem quanto?
6: 12.
15: E a França?
6: Ah, eu não lembro. Acho que era por volta disso aí também.
16: A França, acho que um pouquinho acima da Espanha, exatamente.
6: É, alguma coisa assim. É, exatamente. E pra você, a gente hoje tá perguntando aqui na nossa enquete qual foi a maior surpresa da Copa até agora, né? Então a gente tá aqui, ó. Com 81%, a galera colocou ali o Vozinha, Cabo Verde versus Espanha. Não tem jeito. E aí, ninguém se impressionou com Egito e Bélgica, mas o República Democrática do Congo versus Portugal ganhou 8%. Brasil e Marrocos, 11%. E pra você, maior surpresa da Copa?
15: Ah, Cabo Verde, de longe. E você tava comentando antes do programa vai começar, que eu faço vídeos com o Batista, o Maurício, o Paulo Chinês. O Batista é angolano e ele falou que a surpresa ia ser o Cabo Verde. Nossa. Eu ri na cara dele.
16: Pois é.
15: Ele falou isso uma semana atrás e ali eu engoli a minha língua, né? Vocês falam isso?
6: Engoli a língua? Não é engoli a língua? É engoli a língua?
16: Mordi a língua.
15: Mordi a língua. Então, o Cabo Verde foi a surpresa de longe. E ele já sabia, porque ele é africano, ele conhece as seleções africanas, ele sabia que Cabo Verde é muito melhor do que a gente acha.
6: É, o povo tá falando de um programa muito bacana que eles têm ali. Como é que é o nome?
15: Três Continentes.
6: Três Continentes, que é o Maurício Meirelles, você, o
15: Batista Miranda.
6: O Batista Miranda, que é angolano.
16: É muito bom também.
15: E a gente tem um chinês que é o Paulo, que é um membro, digamos, quase fixo.
6: E ele tem um comércio lá na 25 de março, né, gente? É sensacional. Quem puder, assista, porque tem bastante coisa politicamente incorreta, mas...
15: Muito. Se você gostar de xenofobia, esse aí é teu lugar.
14: Falando nisso, vale uma pergunta política pro Cabanes aqui?
15: Bora.
14: Vale? Vale. Não do Brasil, não. Eu queria entender o seguinte, a gente tá vendo a França que vai ter eleição esse ano, né? O Macron, não o Macron, mas a gente deve ter candidato de centro, de esquerda também, enfrentando a força do partido do Bardella, né?
15: É.
14: Que é o partido da Le Pen também.
15: Sim.
14: Como é que esse francês que está crescendo cada vez mais, que tem uma certa dose de xenofobia, que a gente sabe que vem seguindo uma tendência mundial,
15: uhum,
14: e que provavelmente vai trazer de novo muitos votos para a extrema-direita francesa, como foi na última eleição. Como é que esse francês torce para uma seleção que tem quase todos os jogadores de origem africana imigrante?
15: É que essa questão, ela pegou mais no Brasil, sabia? Quando eu estava na França, eu não tinha muito a sensação de que essa questão de cor de pele era um problema, porque os jogadores nasceram na França, sabe? Então eles não são vistos como estrangeiros. Os caras de extrema-direita francesa, eles vão falar que tem muitos estrangeiros, demais, tem que mandar um monte pro país deles, mas isso não se aplica a quem tem cidadania francesa. Eu acho que eles estão falando de imigrantes. Se você for ver o Mbappé, o Olise, esses caras, Olise até que é uma exceção, mas Mbappé, Pogba, Kanté, sei lá quem. Os caras nasceram na França, são franceses. Eu acho que eles não são tão alvo de debates dessa maneira, sabe? Agora, aqui eu vi muito isso e é interessante porque eu soube ontem que, na verdade, o contrário aconteceu ainda mais. 73 jogadores de seleções africanas nessa Copa nasceram na França. Então, sim, a França importa, mas exporta também.
16: A gente falou sobre isso antes da Copa começar, que era um número absurdo de estrangeiros e que o Brasil, em contrapartida, só tem 3 jogadores nascidos aqui em outras seleções. Apenas 3. Olha a diferença para a França.
15: Certo. Mas eu entendo também a crítica, porque a França colonizou muito e a França tem, de fato, um monte de jogadores que tem uma ascendência africana. Então, de certa maneira, quando o pessoal faz essa crítica que é uma seleção da Dream Team africana, eu entendo essa crítica, porque, de fato, mas é uma questão histórica, uma questão colonial, da mesma maneira que na NBA americana, então, os jogadores deviam ser só, sei lá, irlandês ou indígenas, sabe? É um debate que vai muito além dessa seleção francesa.
16: Muito muito olha, legal essa explicação do povo, porque às vezes essa discussão chega meio deturpada aqui para nós em relação às críticas do povo francês aos, entre aspas, estrangeiros na seleção francesa. E já é uma coisa que acontece há muito tempo. Na década de 80, a França já tinha Tigana, um jogador negro jogando e jogando muito bem ao lado de Michel Platini, Rocheteau e outros craques.
18: Bom, para a gente terminar aqui, o Rony de Parelheiros te pergunta para qual time você torce no Brasil e ele quer saber se você acha que o Palmeiras tem Mundial.
15: Então, como eu sou um cidadão mundial, eu não conheço o Palmeiras.
18: Ah, entendi.
15: Não, eu torço para o São Paulo, mas eu não escolhi. É que eu fiz um show para eles em 2024, que o Rogério Ceni, que era treinador, me chamou. Fiz esse show na frente da diretoria dos jogadores. Em seguida, eu vi meu rosto numa página de fãs de torcida organizada. E tava, minha cara estava escrito literalmente: esse cara é dos nossos. E eu li os comentários. Era só pessoas barra pesada, uns caras claramente raiz, assim, torcida raiz. Então eu vi os comentários, eu comecei a falar: sim, sou muito de vocês. Aí eu me tornei São Paulino com uma certa simpatia
16: por Corinthians. Por livre, nada espontânea vontade.
18: Livre espontânea pressão, porque ele quer viver mais, ele, como ele falou ali.
14: Antes da gente terminar, deixa eu perguntar uma coisa pra ele aí.
18: Fala.
14: Quem vai ganhar essa Copa?
15: Meu amigo, eu acho que... Deixa eu ver, meus seguidores são todos do Brasil. Eu acho que o Brasil vai, sabe? Eu acho que o Brasil vai. Agora, que é a resposta sincera, eu acho que a França vai. E não é por bairrismo. Não é por bairrismo, é porque realmente eu acho que os caras estão com um elenco que vai ser difícil desbancar.
6: Dez horas e 2 minutos. Rio de Sangue é o novo filme do diretor Gustavo Bonafé. Ação e drama permeiam essa história que traz Giovanna Antonelli como protagonista e reforça o olhar crítico do diretor que pretende mostrar o submundo na floresta amazônica. A Estela Ribeiro bateu um papo com ele. Vamos ouvir.
19: Que legal receber aqui na programação da TMC um cineasta, diretor de cinema, de filmes, de séries, o Gustavo Bonafé. Gustavo, muito obrigada pela sua participação aqui. Você que foi premiado há pouco tempo, em 2017, com o longa Legalize Já, né, que contava a história do Planet Hemp, e agora vem recém-estreado o filme Rio de Sangue, que traz o cenário brasileiro, né, um filme de ação num cenário brasileiro, na Amazônia. Mostra a realidade indígena, o garimpo. Vou começar logo perguntando: como é que foi encontrar um equilíbrio entre um filme de ação e que traz também um drama familiar, que mexe com a emoção das pessoas?
20: O equilíbrio entre drama e ação, ele já vinha do roteiro, né? A história no papel, ela já contemplava as duas coisas de maneira bem eficiente. Então, à medida que a gente foi para a montagem, a gente fez alguns ajustes, né, para o filme te manter sempre grudado na tela, para ele manter o espectador ali no ritmo da ação e, ao mesmo tempo, respirando a dramaturgia dos personagens, se apaixonando pelas histórias que ele precisa se apaixonar, né, entendendo o drama familiar que está presente na história, ao mesmo tempo que daqui a 2-3 minutos vai vir outra cena de ação que vai te deixar ali preso na cadeira novamente, assim. Então, como tudo isso já vinha do papel, o equilíbrio acaba sendo fácil de você encontrar também na montagem e nas filmagens. Então, mas vem do texto mesmo, vem de um desejo do filme de ser um filme de ação que contemple o drama, que contemple a emoção, ao mesmo tempo que vai trazer também para o espectador o tiro, porrada e bomba na medida que ele espera enxergar, assim.
19: Bom, e Rio de Sangue tem como protagonista a Giovanna Antonelli, que vive uma policial envolvida num drama familiar também com a atriz Alice Wegman, mas especialmente fazendo cenas de muita ação. Como é que foi preparar a Giovanna? Como é que foi essa relação dela com as cenas de ação?
20: As cenas físicas de ação, a gente ensaiou

0: Muita vontade. A Giovana é uma profissional muito entregue pro projeto e pra história, né? Uma vez que ela se apaixonou pelo projeto desde o começo. Então, encarou de peito aberto e foi super bem, assim.
1: Rio de Sangue fica disponível na plataforma de streaming, o Disney Plus, e a gente sabe que o público cada vez quer consumir um conteúdo mais rápido, especialmente nos streamings, né? Que você tem ali um leque de opções e você escolhe ali, então aquele negócio tem que te agradar. O que você espera com esse filme? Como você espera impactar o público?
0: Eu acho que pro público do streaming, de fato, o diferencial do Rio de Sangue é que ele é um filme de ação que se passa na Amazônia. Acho que isso é uma coisa que a gente pode trazer como um grande diferencial e que também está diretamente ligado ao que eu espero provocar no público, que é uma conscientização com relação a essa questão ambiental que a gente está denunciando lá, né? Que é a questão da invasão das terras indígenas, a questão do garimpo ilegal. E o quanto isso interfere na vida das pessoas na região. Acho que se a gente conseguir trazer isso para o público, ao mesmo tempo que ele se emocione, ao mesmo tempo que ele vibre com a mãe e com a filha, ao mesmo tempo que ele entre nas cenas de ação e se envolva com elas assim, né, da maneira como elas foram filmadas, é isso que a gente espera que aconteça. Então, mas o principal mesmo para mim é isso, é o público se engajar talvez um pouco mais nesse pano de fundo e conseguir trazer um pouco de um olhar da sociedade para essa questão que é tão importante para a gente, né? Questão ambiental.
2: Agora, 10 horas e 7 minutos, no episódio do Imprevista desta semana, a Joana Trepton recebe a atriz Bruna Mascarenhas, conhecida nacionalmente por dar vida à Rita na série Sintonia. Daqui a pouquinho a gente roda esse Imprevista. Agora, 10 horas e 7 minutos.
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2: Dez horas, 9 minutos, e agora tem Imprevista. Joana Trepton conversando com a atriz Bruna Mascarenhas, que ficou conhecida nacionalmente pela marcante personagem Rita na série Sintonia da Netflix. A Bruna abre o coração falando o que veio antes e o que veio depois desse estrondoso sucesso. Fique agora com o Imprevista.
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8: Olá, seja bem-vindo, bem-vinda ao Imprevista. O meu nome é Joana Treptow e este é o programa de entrevistas da TMC, onde a gente conversa com figuras públicas, com artistas, com escritores, com personalidades da política, para tentar enxergar

0: acompanhar o que nem sempre aparece na biografia oficial. Aqui a ideia é sair um pouco do roteiro, é falar de carreira sim, claro, mas também de escolhas, de contradições, de afetos, medos, coragem, tudo aquilo que ajuda a entender melhor quem está do outro lado da conversa. Hoje, a nossa convidada é uma atriz que muita gente conheceu por uma personagem muito forte, mas talvez a parte mais interessante da história dela esteja justamente no que vem antes e depois desse sucesso. A convidada de hoje começou no balé, ainda criança, passou pelo teatro, pela dança, pelo canto, pela formação em artes cênicas, antes de chegar ao audiovisual. Nasceu em Niterói, saiu do Rio de Janeiro para tentar a vida em São Paulo, ganhou projeção nacional em uma das séries brasileiras de maior sucesso do Netflix. Foram anos vivendo uma personagem intensa, uma personagem popular, cheia de camadas, mas a nossa conversa de hoje é também justamente sobre o que existe antes e depois desse papel que marca uma geração, o que existe de disciplina, de entrega, de exposição, a vontade de aparecer, o desafio de não ser definida pelo próprio sucesso, afinal de contas, o que é sucesso? Hoje, no Imprevista, eu recebo Bruna Mascarenhas. Bruna, bem-vinda!
1: Ah, muito obrigada, minha apresentação. Muito feliz de estar aqui conversando com você.
0: Bom, quem conhece a Bruna de perto, de quer ver a Bruna como uma pessoa solar, uma pessoa comunicativa, emocionada, muito entregue e, ao mesmo tempo, profundamente autocrítica. Uma pessoa com sede de aprender, de crescer, de se observar, de melhorar como artista, como amiga, como mulher, como ser humano. Quem acompanha aqui o nosso programa sabe que nós temos fontes. Nós somos jornalistas, né? Temos fontes muito próximas aos convidados para conseguirmos informações privilegiadas. A fonte da vez nos disse uma frase que pode resumir bem a conversa de hoje. A Bruna não negocia a própria verdade. Bruna, que verdade é essa?
1: Uau, gente, ele arrasou, cara! Que verdade é essa? Uai, ele até me surpreendeu aqui. Eu acho que a gente tá sempre mudando, né? O que, que é a verdade também, né? Eu acho que ela também tá sempre em constante mudança. Eu acho que eu não acredito em verdades unânimes, verdades absolutas. Eu acho que cada um tem a sua verdade, cada um tem a sua opinião. Então, eu sou muito transparente e busco ser muito transparente comigo. É claro que tem aqueles momentos que a gente se engana, que a gente se auto-sabota. Então, eu tô sempre em busca, ao lado da minha terapeuta, né? Sempre em busca de me conhecer e ser sincera comigo pra poder ser sincera com o outro. Então, acho que se eu puder entrar um pouco nesse assunto, acho que é um pouco por aí esse caminho, assim.
0: Você tem 30 anos e a gente já pode dizer que você chegou ao sucesso, que você fez sucesso, que é algo difícil para quem quer construir uma carreira no audiovisual, chegar lá. O que é chegar lá para você?
1: Eu acho que às vezes é até um pouco de ilusão, sabe? Porque, eu consigo ter os dois olhares, né? Quando alguém olha pra mim e fala assim, nossa, a Bruna chegou lá, nossa, a Bruna já tá com a vida feita. Minha mãe adora falar isso, não, com você não me preocupo, sua vida tá feita, não sei o quê. Mas eu acho que a gente está sempre buscando chegar lá, né? Então, assim, eu vim para São Paulo para entrar no audiovisual, para, né, também entrar no teatro aqui de São Paulo. E, de repente, consegui uma protagonista que mudou minha vida, que me abriu muitas portas, mas ainda tem muitas portas fechadas, né? E eu ainda quero abrir muitas portas. Então, eu ainda tenho muitos lugares para chegar lá. Eu reconheço e honro a minha trajetória até aqui. Então, claro que eu entendo que sou uma atriz de 30 anos, né? Que consegui uma protagonista de uma série, que estou fazendo projetos, as pessoas no meio me conhecem. Então, mas eu sei que eu quero que me conheçam mais, que vejam, né, outras possibilidades, que me vejam fazendo outros personagens, que não seja, né, só os parecidos com a Rita, que me marcou muito, né? Então eu acho que ainda existe uma caminhada e é sempre bom a gente olhar para trás, reconhecer, né, o lugar onde a gente está, mas também reconhecer aonde eu quero chegar e entender onde eu tô agora.
0: Você acha que os degraus que você subiu para chegar onde você queria chegar, eles talvez tenham tido a ordem alterada, talvez você tenha chegado antes a lugares que você imaginou que ia chegar depois e agora você vai ter que mudar um pouquinho a forma como você encara essa trajetória?
1: Com certeza, com certeza. Quando eu vim para São Paulo, eu imaginei assim, ah, eu vou começar, você cria, né, planos, né? Ah, eu vou começar fazendo uma participação ali, vou entrar numa novela aqui, vou fazer uma participação num filme, lalala, lululu. E eu acho que quando tiver uns 28, 30 anos, eu acho que eu vou estar preparada, eu acho que eu vou ter estofo para pegar uma protagonista. Parará, parará. E quando surgiu, Eu falei, meu Deus, é tipo aquela cera que você bota, você vai ter que tirar. Então foi esse desespero um pouco que eu vivi. E aí também me surpreendi. Eu falei, caraca, sou capaz, né? Consigo. E aí você vai, a cada projeto, você vai descobrindo mais, vai se vendo mais profissional, né? Eu fiz o Maníaco do Parque e a gente teve uma cena de muita violência. E a gente tinha uma escalonada, assim. A gente, sei lá, rolava um tapa, aí parava, maquiava o tapa. E aí você tinha que voltar pra cena, pegar do mesmo lugar. E aí rolava um apertão e um soco e não sei o quê, um enforcão. Toda hora você parava pra maquiar e voltava no mesmo lugar. E eu... Foi tão legal, foi tão... incrível, porque era um set muito concentrado, de muita parceria, e eu tava tão entregue, presente, profissional. Foi a primeira vez que eu olhei, eu falei, nossa, eu fui profissional, gente.
0: Amadureci.
1: É, você fala assim, caraca, eu saí, fui pra maquiagem, voltei, sabe? Então você vai se vendo também ali, crescendo, né? Se acompanhando um pouco nesse processo.
0: E você se vê de forma diferente, assim, de quanto tempo pra cá você acha que houve uma mudança significativa em você, Bruno, enquanto pessoa física, eu já nem falo enquanto profissional, assim, que você amadureceu na sua vida pessoal.
1: Eu sinto que eu tô nessa virada agora da minha vida. Coincidentemente, aos 30 anos, né? Acabei de fazer 30 em março. Mas eu sinto que eu tô conseguindo impor mais o meu limite. Que eu acho que sempre foi um quesito muito sensível na minha vida pessoal e principalmente de relacionamento. Impor o meu limite, e uma coisa que eu tô aprendendo, além de impor o limite, é aprender a impor o limite de uma forma tranquila. Porque eu acho que, pessoalmente, eu tinha essa dificuldade de me impor e também, antes de me impor, eu já ficava, cara, vou ter que me impor, vou ter que falar, vou ter que... Então, eu gastava muita energia e ainda gasto, porque ainda tô, né, no momento de aprendizado, assim. Então, tem várias chavinhas... também como profissional, que eu olhava e eu falava assim, ai, terminou a sintonia, agora eu quero fazer outros projetos. Essa sede de fazer outras coisas, outros projetos. E às vezes demora pra aparecer outros projetos interessantes. E aí no meio do processo, hoje em dia eu também tô me vendo como uma artista mais completa. Como uma artista que tá num curso de roteiro. Eu quero começar a escrever as minhas próprias histórias. O que que eu acredito como artista, né? Eu tô com o meu projeto social... que também foi uma reflexão que vem muito da Rita, da personagem de Sintonia, e que todo mundo falava assim, nossa, mas a Rita é muito importante, a Rita tem um impacto muito grande, e eu, né, é uma honra, mas assim, tá, como eu, Bruna Mascarenhas, CPF, também posso impactar? No que eu acredito? No que eu realmente quero transformar? E não, porque, querendo ou não, ali é um projeto que eu passei, né, que eu também estudei pra passar, e que bom que eu passei, mas aonde que vai ter minha assinatura, de verdade? Como ser humano e como artista. Então, acho que eu venho me empoderando cada vez mais do espaço que eu tô. Que eu acho que isso também foi uma coisa, né? Que às vezes eu chego nos lugares, nos eventos, e aí você chega assim, mas você dá um passo pra trás, né? Então, às vezes eu chegava e dava um passo pra trás. Não, sabe? Eu tô ocupando mais o meu espaço agora. Como mulher, como artista, como pessoa. Então, eu sinto que eu tô exatamente nesse momento de construir, né, a maior segurança de mim própria, né, de mim mesma. E sinto que eu tô exatamente nessa virada de chave.
0: Bruna, e você faz parte de uma nova geração de artistas. Eu queria te perguntar sobre o significado da palavra artista. Antigamente eram pessoas que faziam arte, artes cênicas, artes plásticas, cinema, música. Era um leque muito pequeno de pessoas que eram chamadas de artistas, os que faziam sucesso, os que às vezes não faziam tanto sucesso ou não estavam tão visíveis para o público, mas que também eram artistas, também eram chamados de artistas, mas era menos gente. Hoje, talvez exista uma sede pelas pessoas de quererem ser consideradas artistas. E há mais possibilidades para as artes. O que é arte hoje em dia? O que é ser artista para você?
1: Olha, pergunta desafiadora, porque hoje em dia, qual é a coisa da internet? Todo mundo faz coisa e acha que é artista, né? Então, eu acho que, primeiro, eu acho que existe uma responsabilidade maior, porque eu acho... Não sei, acho que a gente sempre, como artista, a gente tem que estar sempre alinhado à política, entender o mundo que a gente está vivendo, entender o que aconteceu para a gente chegar até aqui. Então, eu, por exemplo, não nasci numa família politizada. Eu tive que me politizar... Quando eu entrei na faculdade, eu comecei a... Opa, peraí, gente... Existe uma responsabilidade aqui do que eu tô falando, né? Então, acho que cada vez mais, hoje em dia, com a internet, todo mundo tem, né, essa possibilidade de colocar sua carinha ao mundo. Acho que as pessoas, hoje em dia, não querem só saber se a Bruna é uma boa atriz, se fulana é um bom ator ou não. Eu acho que eles também querem muito saber da opinião, né? Então, acho que, hoje em dia, tem muita responsabilidade também no que a gente posta, no que a gente fala. Então, tem muitas coisas que eu acredito, mas que eu também não tenho... às vezes, muita bagagem pra falar. Então, eu também não vou entrar numa, sabe, numa treta de internet. Eu não vou também... Às vezes, eu vou me posicionar, mas eu também não vou me aprofundar tanto, porque eu também tô aprendendo. Então, isso também é ter responsabilidade, né? Eu acho que ser artista é entender, é tá muito alinhada com o mundo que a gente tá vivendo, sabe? É entender também o valor e a importância das escolhas que a gente faz, né? A gente, o que mais vê aí é influenciador que se coloca como artista, porque acaba entrando nesse métier, e que não tem nenhuma responsabilidade do tamanho que está ocupando, assim. Então, a gente precisa ter muita responsabilidade. Eu acho que, hoje em dia, para mim, o que mais fica é sobre isso, assim, sabe? O mundo está tão polarizado, sabe? São tantas informações soltas por aí, que não dá para a gente ser leviano e achar que a gente também, sabe, tá num lugar e aí eu posso falar o que eu quiser, ou, tipo, a minha opinião, sabe, é a opinião que importa. Não é, né? Você é só mais um ser humano que tá ali, então acho que é sempre também tá com o pé no chão, de entender que a gente tá se desenvolvendo, tá se construindo, a gente não é melhor do que ninguém. Então acho que é sempre esse lugar de cuidado, assim, que a gente precisa ter, sabe?
0: Responsabilidade e humildade são palavras-chave nesse sentido. Você sente uma pressão em relação à sua performance fora das telas, fora do audiovisual, na internet?
1: Olha, eu já tive muitos momentos, né? Na época que veio Sintonia, eu ganhei 1 milhão de seguidores em um mês. E eu tinha vergonha de fazer vídeo. E aí todo mundo, você vai ganhar dinheiro, você tem que ganhar dinheiro, você tem que fazer não sei o quê. E aí teve uma época que eu comecei a fazer uma websérie e aí veio a pandemia. Aí eu comecei na pandemia e aí... A minha ideia inicial era fazer antes da pandemia, né? Eu não sabia que existiria uma pandemia. Eu falei, pô, vou conseguir patrocínio, vou fazer e tal. Fiz sem patrocínio na época da pandemia, foi incrível, uma experiência. E aí que eu vi também que, pô, eu também preciso entender outras partes, né, do audiovisual, que não é só atuação, porque também quero ser dona dos meus projetos, então preciso aprender a produzir, a escrever, a entender um pouco mais de direção, enfim. E aí, ao longo desse tempo, já teve épocas que eu falei... Não sou influencer, não quero fazer nada na internet. Ali é um lugar também pra eu botar meu trabalho, mas não quero ter essa pressão. Aí teve momentos que eu me pressiono novamente, porque, né, vejo muitos artistas incríveis, inclusive amigos, colegas, que começaram a fazer conteúdos e bons conteúdos, né, na internet. E isso abriu portas. Então, acho também que quando você faz um bom conteúdo, quando você é um bom artista, quando você tem... sabe, discernimento, bom gosto, você consegue fazer algo legal que vai sim, que pode assim te abrir portas, né, eu acho que tudo pode abrir portas, né, a partir do momento que você faça ali com uma boa conduta, enfim. Então, hoje em dia, eu tô muito dividida, porque ao mesmo tempo que às vezes existe uma pressão do tipo, poxa, poderia estar fazendo, né, poderia estar criando, poderia estar, ai, será que pode abrir portas, isso aqui, ao mesmo tempo, eu... Tô respirando muito fundo, eu falei, não, cara, cada um tem a sua trajetória, eu tenho a minha, eu tô fazendo a minha trajetória, né, do jeito que eu acredito, e se em algum momento eu me vier alguma ideia que eu realmente acho interessante, que eu acho que vai muito aquilo que a gente começou a falar no início, né, sobre o que eu, Bruna, quero falar. Se eu ainda não sei o que eu quero falar, por que eu vou atirar pra todos os lados pra tentar ganhar um dinheiro, pra tentar... Não, cara, eu tenho que ser coerente com a Bruna que tá aqui agora. Então, sendo coerente com a Bruna que tá aqui agora, eu não tenho agora pretensão de construir nada na internet. Às vezes me bate uma pressão, que é uma pressão minha, que não é do outro, que é uma autocrítica, como meu amigo mesmo falou, né? Essa pressão de estar fazendo, de estar produzindo, de ser vista, de querer mais, né? Mas eu também não quero sair atirando, eu quero tirar e jogar a flecha pro lugar onde eu acho que ela realmente vale a pena. E como eu ainda tô descobrindo essa flecha, pra onde que ela vai, eu prefiro estar nesse lugar aqui de estudo, né? Tô fazendo minha construção de roteiro, minha aula de roteiro. Então, em algum momento, quando vier alguma ideia, aí eu posso escrever e aí eu posso... Caraca, vou testar aqui, vou tocar no Instagram, sabe? Mas que seja sem pressa e sem a pressão de fazer algo pra dar certo. Que eu acho que isso também atrapalha, muitas das vezes, o processo de criação.
0: Assim. Quando você fala que você ganhou 1 milhão de seguidores em um mês, isso, de certa forma, você acha que... Pode subir a cabeça em algum momento? Ou o sucesso não é medido por seguidores, vá? Uhum. Tem outras formas de medir o sucesso. E você fez personagens de muito sucesso. Quando é repentino esse sucesso, dá uma baqueada naquilo que você pensa sobre você, como você se enxerga?
1: Eu acho que rolou os impactos, assim, sei lá, eu sempre fui uma pessoa muito dia a dia, shortinho, chinelo, sabe, Rio de Janeiro, né, aquela coisa. E aí tem um lugar assim, ai, Bruna, mas você vai... você vai não sei o que desse jeito? Eu falei, é, gente, mas é o meu jeito. Sabe, mudar um pouco esse... E aí, eu demorei pra entender que, querendo ou não, as pessoas te veem diferente. Então, às vezes, sei lá, eu já fui uma entrevista, eu fui muito simples. Todo mundo falou, nossa, mas você vai assim pra uma entrevista? Eu falei, é, gente, mas eles querem saber quem eu sou. Tipo, eu tô indo do jeito que... E aí, rolou uma mudança ao longo da vida, assim, sabe? Que você vai entendendo, tipo, não, peraí, eu acho que é importante também você se colocar, você entender. E aí, eu fui entendendo também o meu estilo no meio disso. É, eu acho que existe, sim, sempre existe a possibilidade de subir a cabeça. É, no momento que estreou a sintonia, que estava acontecendo tudo isso, eu estava passando por um momento pessoal muito difícil. Logo, realmente, no momento da estreia, fiquei meio, não depressiva, mas eu fiquei com, né, estados de depressão, assim.
0: Melancólica?
1: É, tava meio apática, enfim, passei por situações realmente pessoais. Então, não subi minha cabeça, porque eu tava vivendo tantas coisas difíceis na minha vida naquele momento, que o que eu mais aprendi foi isso, né, também. Esse lugar muito louco, às vezes, a gente tá muito mal. Eu lembro que eu apresentei os prêmios Nickelodeon, apresentei um prêmio lá, e eu tava muito mal. E quando eu cheguei lá, eu esqueci que eu tava mal. Eu vivi, foram fotos, tinha aquele tapete laranja, você passa, você conversa, você troca, faz entrevista, não sei o que, nananã. E eu vivi ali um momento mágico que eu esqueci do que eu tava vivendo. E eu entrei no carro e fiquei mal de novo. Então, acho que dessa época, isso é o que mais eu pego, assim. Como é que a gente nunca sabe o que o outro tá vivendo, né? E como é que às vezes a gente, querendo ou não, também precisa segurar um pouco o rojão, assim. Né? Porque a vida, ela... A minha namorada, ela sempre fala que é senhora vida acontecendo. Porque eu sempre, toda hora, eu falo assim, é, amor, mas a vida acontecendo, né? Porque a vida não para, entendeu? Então, acho que fui ficando um pouco casca grossa nesse sentido, assim, né, de também me defender, de às vezes estar passando por uma situação difícil, mas não vou deixar de fazer meu compromisso, né, de cumprir as minhas obrigações ou coisas que eu quero, perder oportunidade. Às vezes, sim, esse momento eu perdi até a oportunidade de um teste gringo pra fazer, eu não fiz, porque eu tava muito mal e não tinha cabeça.
0: Porque você tava triste?
1: Porque eu tava passando por essa situação, então perdi essa oportunidade, mas hoje em dia eu não acho que eu perdi, né, eu fiz uma escolha ali de, eu não tava conseguindo mesmo, então não dá pra abarcar tudo na vida. Às vezes você fica pensando, ai, mas se eu tivesse feito, se eu tivesse passado. Mas também viver no IC não dá, sabe? A gente tem que viver no que acontece, né? As escolhas que a gente faz e sustentar as escolhas que a gente faz, né?
0: Mas, por exemplo, isso que você tá me dizendo parece um pouco mais leve do que uma pessoa que é tida como muito crítica consigo mesma.
1: Mas eu acho que eu sou também. É que assim, são 6 anos de terapia, né? Então você vai melhorando, né, ao longo do tempo, assim.
0: Em que você é crítica com você mesma?
1: Eu acho que, sei lá, agora saiu o Brasil 70, né? Uma série que eu adorei ter feito, foi uma delícia. E eu acho que eu tô ótima na série. Mas eu sei que tem momentos que eu falo assim, devia ter feito um trabalho aqui de articulação. Acho que eu poderia ter articulado melhor essa palavra. Você fala assim, pô, é uma... Aí minha mãe falou assim, Bruna, mas é uma palavra. Eu falei, mãe, você entendeu tudo que eu disse mesmo? Porque eu tive que parar e voltar. Eu não entendi essa palavra. E eu mesma falei. Como é que você entendeu? Ela, eu não entendi tudo que você falou. Eu não precisei parar. Eu falei. Aí todo mundo, nossa, tá ótima, Bruna, você tá ótima. Eu falo assim, não, realmente, eu fiz um bom trabalho. Eu gostei do trabalho que eu fiz. Mas eu sei que eu podia ser melhor. Eu sei que tem 2 palavrinhas ali que eu falei, sabe, que já é uma coisa da fono, eu sempre fiz fono, já fiz na época da faculdade, eu falo rápido, né, e, só que na época da faculdade eu não falava articulado, então eu tive que aprender, eu sempre consigo, tipo, acho que hoje em dia eu consigo também reconhecer quando eu faço um bom trabalho, tipo, em sintonia, sabe, eu acho que eu fiz um bom trabalho com a Rita, né, senão também não teria chegado onde chegou e tudo mais, mas eu sei das cenas que eu podia ter melhorado aqui, que eu podia ter, pô, podia ter feito melhor, nossa, eu fiz um take que eu achei que foi melhor, e não tá aqui. Sabe? Então, às vezes, tem um olhar que eu acho que eu sempre posso melhorar. Então, acho que isso é uma autocrítica bem pertinente, assim.
0: Bom, e a nossa fonte, ela nos disse também que você é uma pessoa muito emocionada. O que significa uma Bruna emocionada?
1: Ah, uma Bruna que vive, né? Que se joga, que... Sei lá... Que faz acontecer, assim. Eu acho que eu não. Eu tenho medo, mas às vezes eu faço com medo mesmo, entendeu? Eu fico insegura, mas eu faço com insegurança mesmo,
0: e
1: sabe?
0: E você cria muita expectativa?
1: Eu crio. Eu crio, e isso é algo também que eu venho trabalhando, porque eu sou junto, alinhado, né, essa criação de expectativa que a gente faz, tem muito essa coisa também do controle, né? Eu acho que é uma coisa também que eu venho olhando muito pra isso, assim. Que você sempre acha que, no final das contas, você pode controlar alguma situação, alguma coisa, quando, na verdade, você não pode. E isso, pra mim, é um desafio. Eu acho que o ser emocionada é um pouco do mix disso tudo, né? Então, eu quero, eu faço, eu me jogo. E mesmo, às vezes, sabendo que eu não tô preparada pra aquilo. Tipo, ai, será, gente? Mas não, porque é o que eu tô sentindo na hora. Então, vou pra viver, gente. É vida acontecendo, sabe? Então, acho que a emoção tá um pouco nesse lugar, assim. Como encontrar esse equilíbrio de ser verdadeira consigo.
2: Autêntica.
1: Né? Mas também... Também aprender a ter maturidade, né?
0: Ser um pouco mais fria também.
1: É, mais racional, assim. Nem tudo é só emoção, né? Então, eu tô aprendendo.
0: Você tem que ser você.
1: É.
0: Essa é a equação sempre certa. É. E nesse sentido de você ser você, eu sinto que... Até conversando com atrizes da nossa idade, da nossa geração, que tem uma questão que é o fato de algumas pautas que elas levantam as acompanharem por um belo período. Ou seja, a partir do momento em que você se posiciona, você tem uma cauda longa com aquele assunto. Você tem alguma pauta, alguma bandeira que você gosta de defender e que você não tem problema em levar para a tua vida pública?
1: Cara, eu lembro, é engraçado você falar isso, porque uma vez eu dei uma entrevista e... Não, eu fiz uma postagem, acho que na época era pandemia, e meu sovaco tava peludo. E aí, era
0: por opção?
1: Por opção.
0: Também, tudo faz, né?
1: Por exemplo, isso é um assunto que pra mim
0: não tem
1: problema nenhum de falar. Assim, gente, podem falar o que vocês quiserem, nada vai me abalar, assim, sabe? E às vezes meus amigos, nossa, você viu a postagem? A pessoa comentou, eu falei, amigo... Tudo bem, a galera é ignorante, cada um na tua, né? Assim.
0: E também a pessoa viu, né?
1: Okay. É sobre isso. E aí, isso aconteceu, rolou uma bafafá na internet, eu fiz um vídeo na época, brincando sobre isso e tal. E aí, rolou outra temporada de sintonia. Aí, de repente, cara, eu já fui colocada. E você, que é uma defensora do movimento dos sovacos livres, cara! Eu pirei de rir, eu falei, então quer dizer que eu sou defensora do movimento dos sovacos livres? Eu não tava nem sabendo. Então, às vezes, você fala uma coisa, de repente, vira o movimento dos sovacos livres, entendeu? E eu abarquei essa história, eu falei, cara, super sou, assim, movimentos livres, sovacos, tamo aí. Então, depois que eu me relacionei também, faz uns 2 anos, que eu me relacionei pela primeira vez com uma mulher, namorei, né, e tal. Namoro uma mulher também hoje em dia. E isso foi uma coisa que meus amigos, minha família, as pessoas ficaram, mas e aí, você vai falar? Você acha que vai te atrapalhar e tal? Eu falei, não, gente, acho que nada vai atrapalhar, imagina. E tem gente que talvez atrapalhasse ou não atrapalhasse, mas pra mim é uma coisa tão assim... Gente, é a minha vida, eu tô feliz... Sabe, não faz sentido atrapalhar a minha vida, assim, sabe? Que bom nessa época, né? Estamos vivendo 2026. Tenho certeza que há 10 anos atrás atrapalharia muito. Hoje em dia, acho que não. Hoje em dia até que ajuda, né? Você vai fazer um personagem, opa, a Bruna namora uma mulher, vamos tracar ela aqui, sabe? Enfim, não acho que seja um problema, né? E se for também, eu vou lidar com esse problema, entendeu? Porque eu não vou deixar de ser quem eu sou, de assumir um relacionamento com medo do que as pessoas vão dizer. Rolou na última temporada, galera, na internet, né? Eu fui saber muito tempo depois, que eu não acompanho muito, assim, TikTok, essas coisas. Mas a galera falou assim, ai, a Rita virou Rito. Sabe, essa foi assim, é uma ignorância de termos, de tantas coisas, que não tem como me abalar. Eu tô feliz vendo a minha vida, fiz a minha escolha, então tá tudo certo, sabe? Então, acho que são temas, assim, que já chegaram até mim como algo, né, controverso e tal, mas que pra mim... Não faz sentido ser controverso, assim. Não faz sentido ter um grande problema sobre, sabe?
0: Não faz sentido agora ou nunca fez sentido pra você assuntos que pra muita gente são mais delicados?
1: Ah, boa pergunta. Não sei se eu consigo te responder ela, assim. É porque eu acho que quando você vive a parada, você tem mais propriedade pra falar, né? Mas eu acho que sempre tiveram assuntos... Por exemplo, eu demorei, né? Assim, sei lá, quando eu tinha 18, quando eu não tava na escola, as pessoas não falavam sobre feminismo. Faz muito pouco tempo, então. As pessoas começaram a falar. Eu lembro que eu tinha 16 anos, estava na época, estava no ensino médio, que eu fui entendendo, que eu não sabia a diferença de feminismo para feminino. Uma coisa tão que hoje em dia é tão óbvio, mas que, porra, há 14, 15 anos atrás não era. Você fala assim, nossa, que bom que a galera de hoje em dia tá podendo, sabe? E aí depois de muito tempo, aí eu fiquei, né, com 18 anos entrando na faculdade, aí eu comecei a me empoderar mais do que é o feminismo. E aí depois de um tempo, eu fui parar para pensar o que é o feminismo negro, sabe? Então é isso, é uma construção mesmo, né? Uma desconstrução para uma reconstrução de novas formas de olhar para o mundo, assim. E que bom que a galera está nascendo hoje em dia já com essa possibilidade, com essas informações. Então acho que fui muito nesse lugar de ir descobrindo mesmo. Aí quando eu comecei a me relacionar com mulher, foi aí que por mais empatia que eu tivesse, né? Sempre tive amiga sapatão, sempre fui aliada, né, a essa causa, enfim. Nunca... Quando você sempre me Me considerei também bi, mas também nunca assumi muito esse lugar. Então também pra mim era um lugar meio...
0: Como foi esse processo?
1: Eu sempre me considerei bifaixinha, sabe? Pega a mulher na faixinha, lá, lá, lá, lá. Mas eu sempre, no fundo, tinha questões com isso. De querer viver, de querer ter experiências. Mas acabar nunca tendo, assim. Então isso também era uma questão pra mim, dentro de mim, que eu não compartilhava muito. Até que, aos 28 anos, eu me apaixonei. Cara, deu 2 semanas... Dizem nessa pra tão emocionada. Pois é, deu 2 semanas, eu estava completamente apaixonada. Eu liguei pros meus pais, eu falei, gente, olha só, eu tô ligando pra vocês só pra te dizer que, assim, qualquer momento pode vir um boy, como pode vir uma girl, entendeu? Tipo, tô apaixonada por uma mulher, não sei se eu vou namorar com ela, espero que sim. Mas eu queria que vocês soubessem, porque eu sou amiga dos meus pais, né? Então, eu sempre falei assim, poxa, tô saindo com um cara, tô indo viajar com não sei quem. Pô, por que não falar, pô, tô saindo com uma gata que eu tô conhecendo, né? Não vou falar que ela é minha amiga, ela não é minha amiga, né? Não tem por que esconder, tô feliz, pô.
0: Eu ia te perguntar justamente sobre isso, até porque quem nos acompanha, quem nos assiste, quem te acompanha, quem te assiste, pode se identificar, de certa forma, com você, ou até sentir uma curiosidade. Nunca senti isso, ou pode ser que eu esteja sentindo isso. Internamente, o processo, pra você, ele foi... mais leve, ele foi mais sofrido, ele foi mais angustiante, ele foi mais divertido?
1: No momento que eu comecei a me apaixonar, né?
0: De você,
1: que eu comecei a viver.
0: Do teu autoconhecimento, o momento em que você começa a entender as coisas que você gosta, de quem você gosta, quando você começa a sentir satisfação em poder falar sobre quem você gosta.
1: Ah, eu acho que um tesão, cara. Nossa, um tesão, assim, porque todo mundo fala assim, ah, eu fiz 30, ah, eu fiz 35, ah, eu fiz 40. Eu quero fazer, sabe? Eu quero cada ano. Porque eu fico pensando assim, se a cada ano eu me conheço mais, eu me surpreendo comigo mesma, eu descubro mais coisas sobre mim. Eu sou mais feliz porque eu consigo impor mais o meu limite. Porque eu consigo entender qual é o meu limite. Então, assim, eu quero mesmo que os anos passem. Eu quero envelhecer, sabe? Eu quero poder amadurecer. Então, pra mim, é um processo que às vezes é sofrido, óbvio, né? Porque você tá sempre lidando com um monte de monstros, né? De você mesma. A gente nunca tá... curado, né? A gente nunca tá 100% bem, a gente sempre tem alguma coisa pra melhorar, alguma coisa pra trabalhar. Mas ao mesmo tempo, eu acho que é um tesão. Um tesão, assim, eu acho que alinhado a isso também, eu tô agora também vivendo mais a minha espiritualidade, então também tá, assim, cara, eu tô muito feliz, assim, muito mesmo. Então,
0: que tipo de religião é? Qual é a tua religião?
1: Eu sempre frequentei a Umbanda. Mas sempre passei, né, ao longo dos anos, e aí fui no budismo, e aí faz reiki, aí faz não sei o quê, eu sempre fiz tudo. Sempre
0: então você é
1: tudo.
0: Defensora do movimento religião livre.
1: Então...
0: Pode ser isso.
1: Também, isso é movimento de religiões livres, galera.
0: Tá ligado? Daqui a pouco alguém vai falar essa.
1: Mas sempre me identifiquei com banda, sempre voltei pra lá, era sempre o lugar onde eu voltava. E aí... eu agora encontrei uma casa que eu confio muito, que eu já frequentava há muito tempo. Então agora eu comecei a entrar nessa casa. A gente fala que a gente tá namorando, tá se namorando, sabe? Que é um momento muito novo pra mim. Eu sempre falei assim, ai não, muita responsabilidade, muito isso. E quando eu vi, eu tô vivendo essa responsabilidade com muito prazer, com muito discernimento, né? Com muita humildade. Então, tô me conhecendo. Tô me conhecendo muito, tá sendo maravilhoso, assim. Então, sempre acho que é um processo de dor, mas ao mesmo tempo de alegria, porque se conhecer é um pouco disso, né?
0: Bom, aí, te ouvindo, né, a gente tá se conhecendo agora, parece que na medida em que você começa a falar não e impor os seus limites, você começa a falar mais sim pra você. Porque o que você fala sobre os teus últimos meses, anos, é de muito sim pra você mesma. Sim, eu quero viver, sim, eu posso viver, sim, eu aceito isso.
1: E acho que aprender a dizer não também é muito importante. Então, eu tô aprendendo a dizer não também pra algumas coisas, sabe? Algumas coisas que aparecem que eu falo assim, não. Não é por aqui. Às vezes você tem medo de dizer não, porque você fala assim, ai, mas será que eu vou perder a oportunidade de trabalho? Será que... Não, mas não é isso, assim. Nesse momento, não é isso aqui.
0: E saber sentir por que que vem ou não é uma coisa tua. Às vezes, só sentir é o suficiente.
1: E aí, vou até compartilhar uma reflexão desses últimos dias, né? Que é, né? Eu tô muito feliz com esse meu momento. E esse terreiro é de um amigo meu, que meu amigo frequenta lá, né? Que ele trabalha já nesse terreiro há muito tempo. Junto com o namorado dele, que são pessoas que eu amo muito, que são muito meus parceiros. E eu os conheci porque em 2023, rolou uma inscrição pra um curso de teatro. E eu fiquei muito na dúvida se eu me inscrevi ou não. Porque eu falei, pô, muito tempo que eu não faço teatro, né? Que vergonha. Ai, aí vem insegurança, né? Autossabotagem. Aí eu falei, ai, não, acho que eu não vou me inscrever. Aí passou um dia, passou outro. Falei, cara, a inscrição vai até dia tal. Ai, será, será? Ai, não, gente, que vergonha, sabe? Não, acho que eu nem vou passar também. Vou me inscrever à toa, vou me frustrar. E... aí, de repente, eu falei, quer saber? Ai, vou me inscrever, sabe? Não, já tenho. Cara, eu passei. Conheci o Tess, meu amigo. Conheci o Lucas, meu parceiro. Conheci pessoas que até hoje fazem parte da minha vida, da minha história. Desse curso saiu uma peça que eu amo, que é um híbrido de cinema com teatro, que já concorreu agora ao Shell de melhor direção, que eu conheci um grupo lindo, que a gente se conectou muito, que a gente participou de vários festivais ano passado com a peça. Vamos entrar, né, em cartaz novamente agora, segundo semestre. Então, assim, tantas possibilidades que se eu tivesse sucumbido ao medo, de fato, eu não teria nem conhecido o terreiro que eu tô agora. Eu falei, olha, quanto uma escolha...
0: te leva a quantas possibilidades, né? Nesse sentido de falar não, que papel você não aceitaria hoje?
1: Ah, eu acho que não sei se é de papel, na verdade. Eu acho que sim, sei lá, eu não aceitaria se fosse... não sei, assim... às vezes tem... uma vez eu fui convidada pra fazer uma participação muito pequena. E que eu falei assim, pô, mas legal, se vale a pena, eu vou fazer. Se for uma cena que vale a pena, né? Se for um texto que vale a pena. Se for uma história que vale a pena... e eu tenho as minhas agentes, que são minhas grandes parceiras, assim, e tudo eu compartilho com elas. Eu falei, gente, vocês acham que vale a pena? Não vale? Sabe? E aí ali eu disse não. Disse não meio, ai, será? Porque tem um sentimento de, pô, pelo menos eu vou estar fazendo um networking. Pelo menos eu vou estar conhecendo as pessoas.
0: Não posso fechar portas.
1: Mas depois eu entendi que eu deixei de fazer esse que eu fui convidada, e a autora desse projeto me convidou pra fazer um teste pra uma vilã. Sabe? Então eu falei, porra, olha que legal. Isso não travou a minha vida. Isso me fez, na verdade, talvez, me colocar e falar, ah, esse não. E aí me apareceu uma parada melhor. Eu não passei, mas tá tudo bem. Porque faz parte do processo. Então, acho que é também ter coragem pra tomar essas decisões, sabe?
0: Você sente atração por personagens em zonas de tensão?
1: Muita. Muita.
0: De onde vem isso?
1: Cara, eu acho que da humanidade, né? Eu gosto muito, quando eu assisto um filme, uma série, eu gosto muito dos personagens humanos, né? A Ritinha, o próprio Doni, o Nando, que são os personagens de sintonia, eles são personagens muito dúbios, né? Porque nem sempre eles fazem boas escolhas. Escolhas que você se orgulha ou se orgulharia, ou que você, ah, eu não faria. Mas eles fizeram, e ainda assim existia humanidade, porque ainda assim você torcia pelos personagens, ainda assim você entendia um pouco o porquê da decisão, mesmo que não seja uma decisão legal de ser tomada. E acho que a vida é um pouco disso, né? A gente não é vilão, a gente não é mocinho, a gente tá aqui errando o tempo inteiro, sabe? Eu sou uma pessoa que erro muito, que às vezes sou muito estressada, que às vezes eu não falo legal, né? E que ao mesmo tempo eu sou muito amorosa, eu sou muito divertida. Então eu consigo ter as duas coisas dentro de mim. Então personagens assim me encantam, porque é exatamente trabalhar com o cerne do ser humano, né?
0: E quando você faz Maníaco do Parque, é uma história, uma trama sobre um ser humano que é muito dúbio, né? São aqueles seres humanos que historiadores, sociólogos, psicólogos, psiquiatras se debruçam para pesquisar, para estudar. Qual é a responsabilidade que vem junto com isso? É algo verídico, é algo real, é algo que continua se perpetuando por outros personagens, né? Como é que você se envolve com essa trama?
1: Eu fiquei muito balançada, né? Muito mexida, exatamente porque é uma trama real, né? Essa jovem que eu interpretei, ela representa tantas mulheres que não estão mais aqui para falar, né? Para falar seu ponto de vista, para falar suas histórias. Então, eu pedi permissão, né? Para mim, tem um lugar espiritual forte, porque essa alma existiu, né? Então, eu rezei, eu acendi uma vela, né? Eu pedi e desejei que essa alma estivesse, né, bem carregada. Eu fiquei muito impactada também, porque a gente também teve acesso às entrevistas das vítimas que sobreviveram, sobreviventes, e entrevista também dos familiares que ficaram.
0: E você assistiu isso em casa?
1: Assisti em casa.
0: Sozinha?
1: Sozinha. E eu lembro que a família estava aqui parada e, sabe, eu recebi na íntegra, né, então não estava editado, assim. E antes de começar, todo mundo, ah, troca a luz, não sei o quê. E a família toda assim, Cara, só te falar dá vontade de chorar, sabe? Porque foi muito impactante para mim, assim. É isso, né? Assim, é essa responsabilidade, sabe? Eu nem imaginava que ia me impactar tanto. Mas eu lembrei, assim, das pessoas que ficam, né? Porque é sobre isso também. As pessoas que ficam sofrem, né? Essa pessoa fica na memória dessas pessoas, né? Ela sobrevive por conta das pessoas que estão aqui, né? Do pai, da mãe que ficou. E perder um filho, eu nem imagino que seja, porque eu nem sou mãe, para saber, mas deve ser a pior dor de um ser humano. Então, foi um filme que eu me envolvi muito emocionalmente, sabe? Que faz muito tempo, então eu nem sabia que eu ia me emocionar de novo, mas é isso, você vê como fica latente, né, em você, assim.
0: E você acha que o fato de nós estarmos completamente rodeadas de histórias, diariamente rodeadas de histórias, com uma perfeição de detalhes de violência contra a mulher, isso não fica latente em você, não é algo que você acaba carregando, porque você representou uma pessoa, mas que representa muitas mulheres. E mulheres, algo que me incomoda quando a gente está no nosso noticiário, a gente traz um caso de violência contra a mulher, seja que tipo de violência é, feminicídio, é marido, é desconhecido, o que for, um maníaco. Eu fico pensando na próxima vítima. Tem uma mulher vivendo agora a vida perfeitamente, uma vida às vezes entediante, às vezes uma vida muito angustiante, às vezes uma vida muito cheia de trabalho, muito difícil, às vezes um momento muito feliz, a gente não sabe, mas que talvez daqui a 2 meses vá virar assunto do nosso noticiário, mobilização nacional. Então, é algo que me mexe muito comigo.
1: É, mexe muito comigo, né? Com a gente, não tem como não mexer, né? E a internet o tempo inteiro, né? É toda hora esse tipo de notícia, toda hora violência, toda hora estupro. E a gente para pensar, né, que a maioria dos estupros, sei lá, de violência, assim, sexuais que acontecem dentro de casa, com adolescentes, com crianças, sabe? Isso é tão doloroso. É doloroso, assim. O que fazer, né, gente? O que a gente pode fazer? Quais são as medidas que a gente ainda não tá tomando, sabe? Eu vi um caso esses dias na internet, que um feed nojento, assim, sabe? Nojento, de uma menina de 13 anos que se prendeu em casa e o tio na janela, ela conseguiu gravar o tio na janela, sabe? Falando, ai, falando coisas tenebrosas, que eu nem vou repetir aqui, sabe? Porque me dá nojo. Então, assim, e esse cara tá respondendo em liberdade. A justiça vai ver se ele fica preso ou se ele responde em liberdade até esperar o julgamento. Você entende? Uma sanidade. A menina teve que se prender em casa e eles ainda pensam se o cara vai responder em liberdade ou não. Cara, dá uma revolta, entendeu?
0: Nesse sentido, você acha que true crime é algo que ajuda a conscientizar ou explora um pouco uma história que pode ser uma história de muita dor para famílias? Qual é o limite ético?
1: É, essa é uma boa pergunta, que eu não sei se eu tenho uma resposta para te dar exata, assim. Mas eu sei que essas cenas, por exemplo, né, que a gente gravou, eu gravei cenas pesadíssimas, takes pesadíssimos, né, que não estão ali. Ali eles colocaram, né, uma respiração, uma coisa. A cena é pesada, mas ela poderia ser muito mais pesada. Porque a gente gravou coisas muito, tipo, a câmera me pegando, sendo enforcada. E eu acho que eles não, por exemplo, não usaram desse artifício pra mostrar.
0: Sensacionalista.
1: Sabe? Que eu acho que é um lugar, que é um limiar mesmo. Porque até onde, né? Você tá. O filme também é pra educar, também é pra trazer reflexão. Mas até onde você explora esse lugar? Eu acho que é um lugar delicado, eu acho que o brasileiro tá aprendendo a fazer isso. Porque a gente tá começando a ter muito true crime, né? Que é uma coisa que não é muito nossa e que tá começando a ser. Então a gente tá começando a ter a nossa linguagem. Eu acho que a gente tá descobrindo esse lugar, assim. É que nem, sei lá, se a gente for parar pra pensar nos anos 2000, toda mulher ficava pelada em cena de sexo e o cara de short, o cara de cueca, o cara de blusa, entendeu? Que eu acho que hoje em dia, eu até fiz um teste recentemente, me perguntaram, Bruna, você vai se sentir à vontade? Não ter cenas nuas, não sei o que. Eu falei, olha, eu não tenho problema, portanto, que faça sentido na cena. Se não fizer sentido, pra mim é um problema. A gente vai ter que sentar e conversar pra entender qual a necessidade exata, né, dessa cena acontecer. Então, acho que o mercado, ele tá começando.
0: Isso era uma consciência que não havia antes? Por falta de consciência coletiva mesmo, talvez?
1: Cara, eu acho que não sei nem se é uma questão de consciência, né? Eu acho que é uma questão de o mercado funciona assim e se você não acatar o mercado, né? Eu acho que eu tô entrando numa geração diferente, que ainda existe muito isso, claro. Mas eu acho que as mulheres estão conseguindo se posicionar. Acho que o mercado está mais preocupado, né? Agora tem a coordenação de intimidade. Agora existe uma coordenação de intimidade, que é uma coisa americana, que existe lá fora. E existiu no Maníaco do Parque, né? Eu tive uma psicóloga desde o início, que a qualquer momento eu podia falar com ela, mandar mensagem, a gente ter uma sessão. A gente tinha uma coordenadora de intimidade, que é, nessas cenas de violência, ter uma palavra-chave, se acaba se machucando de verdade, que é uma pessoa que vai estar ali cuidando de mim no set. Sabem? Você não tá? Ela que vai ser a pessoa que vai ser a porta-voz em cenas de violência, cenas de sexo. Hoje em dia tá rolando muito mais também, coordenadora de intimidade. Porque às vezes é um ator que faz uma coisa aqui, aí você fica com vergonha de falar. Aí você fala assim, não, às vezes foi sem querer. Mas se você tem alguém ali pra te defender, pra estar junto com você ali, é um respaldo que a atriz tem hoje em dia. E que o ator também pode ter. Então, eu acho que esse cuidado tá existindo cada vez mais. A gente precisa de mais ainda. Mas tá existindo cada vez mais, assim.
0: Não fazia a menor ideia que isso existia.
1: É.
0: Porque você presume que, como é tudo muito técnico, e é tudo técnico, não é muito técnico, é tudo técnico.
1: Total.
0: Tudo ali tem é quase uma ciência, claro, muito subjetiva, por isso que é uma arte. Mas tem uma métrica, tem uma organização, tem um monte de gente em cena. Você presume que tá tudo certo, né?
1: É.
0: Você faz o seu, eu faço o meu. E cada um cumpre o seu papel aqui, mas às vezes não. E às vezes não porque o outro, sei lá, te incomoda. Às vezes é você mesmo ali no momento que você não se sente à vontade.
1: Na primeira cena de sexo que eu fiz, foi no Sintonia, foi a primeira temporada. E era isso, tipo, todos os homens que estão no set, que não precisam estar, saiam, sabe? Então, todas as cenas que eu fiz também era isso. Aí tem uma cena... Também no Maníaco, que foi... Já, eu fui encontrada morta na mata. Então, eu ficava nua, né? Então, nesse momento, deu levantar todos de costas, virado de costas, ou saiam do set. Então, existia esse cuidado, realmente, no momento. Porque você nunca sabe, né? Por mais que a gente esteja falando sobre isso, as pessoas estão ali, né? As pessoas trabalham com a gente. Você nunca sabe o que a pessoa é capaz de fazer, não é capaz de fazer, ou vai dar uma olhadinha, ou vai... Sabe?
0: Claro, a exposição pode ser até demais.
1: Exato. E eu acho que também é pensar como a pessoa se sente, né? Porque às vezes a gente tá lidando com pessoas incríveis no set, que nada vai acontecer de fato. Mas se a pessoa não tá confortável, a pessoa que vai fazer a cena não tá confortável, é nela que a gente precisa pensar.
0: Uhum.
1: Né? Então, assim, então, gente, vamos cuidar dessa pessoa aqui.
0: Você falou que você faz terapia há 6 anos. Por que você começou?
1: Eu sempre quis fazer, na verdade. Mas minha mãe sempre falou assim: ah, é besteira, terapia. Ah, não tem porquê, não sei o que, nananá.
0: E aí... Porque o ambiente familiar é um ambiente saudável? Como a gente tem hoje em dia essa definição?
1: Não, a minha família é super tranquila, mas é isso, né? Família como outra qualquer, briga, bate boca, mas a gente é muito amigo. Eu, meu pai, minha mãe e meu irmão, que é o nosso quartetinho ali. Mas às vezes, poxa, por que não, né? Assim, se conhecer mais, não sei o que, nananã. Então, eu acho que em 2019, e foi ótimo, porque eu entrei, eu marquei a terapeuta, e aí lembra que eu falei que, né, na estresse e sintonia, eu passei por situações e tal. Eu marquei a terapeuta, quando eu fui fazer a terapeuta, eu já tava vivendo esse baque. Então, eu já comecei a terapia vivendo o baque da minha vida, assim, né? A minha situação pessoal, assim. Então, calhou de ser na mesma época, foi ótimo. Mas eu acho que eu fui por livre espontânea vontade, porque eu queria me conhecer mais e queria ser uma pessoa melhor, sabe? Eu acho que a gente também, como atriz, né, a gente precisa se conhecer. Porque nós somos o nosso instrumento de trabalho. Né? As nossas decisões, os nossos pensamentos, as nossas escolhas, elas também refletem nas escolhas do personagem, da construção de uma personagem. Então, quanto mais humanidade eu entendo, né? Quanto mais empatia eu tenho pelo outro, por mim mesma, mais empatia eu vou buscar para essa personagem. Né? Porque uma vilã não sabe que é uma vilã. Uma vilã acha que ela tá fazendo a coisa certa. Né?
0: Então, nunca tinha pensado por isso.
1: Uma vez eu ouvi alguém dando essa entrevista falando isso, eu não lembro agora quem. Mas alguém falou isso, tipo assim. O vilão nunca se acha vilão. Sabe, o vilão acha que ele tá fazendo a coisa certa. Tipo, ele tá tomando a melhor decisão. Que os fins justificam os meios, sim. Por que não? Porque se eu quero esse objetivo, eu quero que ele me ame, eu quero estar com ele. Ai, sabe? Então, se eu vou fazer uma vilã, ou, sei lá, uma personagem dúbia, não sei o quê, eu não posso julgar o meu personagem, né? Porque se eu julgar, você vai estar ali na televisão, você vai ver o olhar, ih, tem uma coisa estranha aqui. Eu falei assim, você não tá acreditando muito no que a pessoa tá fazendo, sabe? Então você tem que Eu acho que é isso. A terapia também me ajuda a ser uma atriz melhor, a ser uma ser humano melhor, sabe?
0: Quando você pensa, por exemplo, na Bruninha, que começou o balé muito, muito, muito pequenininha e que já tinha uma veia artística, como é que você se encara no seu passado? Como você olha para você?
1: Ai, cara, eu olho realizada e feliz, sabe? Porque eu sempre fui uma criança que eu sempre falei pra minha mãe assim: não, mãe, mas as pessoas vão eu vou dar entrevista, eu vou dar autógrafo pras pessoas, eu vou participar das entrevistas, eu vou estar aqui, mãe. Não sei o que, minha mãe: ai, Bruno, não sei o que. Eu falei: não, mãe, tô falando sério, eu vou estar. Eu sempre tive certeza que eu ia ser atriz, sempre, desde novinha. Então, eu lembro que eu brincava que na minha vida eu era sempre atriz, eu era cantora, eu era dançarina, e aí eu tinha muitos filhos, aí eu dava conta, eu era empresária, e aí eu era professora, e hoje em dia eu posso ser tudo que eu quiser, porque eu sou atriz, né? E hoje em dia eu sou produtora, eu sou professora também, sou atriz, sabe? Então eu venho realizando muitas coisas que eu sempre quis, né? Hoje em dia as pessoas, sim, não querem autógrafo, hoje em dia tem foto, né? As pessoas querem foto, mas antigamente eu falei: não, eu tenho que treinar meu autógrafo, porque as pessoas vão me parar na rua, mãe. Eu vou fazer um trabalho, as pessoas vão me reconhecer, eu vou estar ali. Então, quando eu olho para essa criança sonhadora, e meus pais são pessoas que sonham muito, sonham alto, e sempre me ensinaram a sonhar alto, eu falo assim: que bom que eu aprendi a sonhar, sabe? E aí, esse limiar entre o sonhar e o entre criar expectativas, né? Que eu acho que é um lugar que precisa ser trabalhado, mas que sonhar é sempre bom. É melhor a gente sonhar e correr atrás, e receber um monte de portada na cara, mas continuar correndo e realizando, do que ter medo de tentar.
0: Qual foi a maior portada na cara que a vida já te deu?
1: Ah, eu acho que teve um momento que eu já fazia sintonia, eu fiquei com muito medo de só fazer sintonia. Eu falei: ai, será que eu vou ser uma atriz de uma série só, de um trabalho só? E aí surgiu um trabalho, eu fui a primeira a ser aprovada e tal. Aí depois de 3-4 meses ia começar o trabalho, e aí eu não pude fazer porque mudou a data de sintonia. E eu tentei, eu fui na Netflix, eu tentei conversar e não ia dar. E eu: não, não, não, eu fiquei muito mal, assim, por ter perdido esse trabalho. E hoje em dia eu entendo que eu não perdi, né? Que faz parte também da vida, né? Assim. Mas eu acho que são pequenos baques, eu acho, que eu vou ter. Eu não acho que eu tive uma grande portada na cara, né? Mas eu acho que eu... Às vezes eu me sinto meio: ai, gente, será que vai rolar? Sabe? Será que eu vou conseguir fazer outras coisas? Porque às vezes você fica nesse... Passa um mês, dois, três, quatro, e você tá fazendo teste, tá fazendo bons testes. E não tá passando, e não tá rolando. Então, é um teste de resistência o tempo inteiro, sabe?
0: E acaba que você... A tua vida profissional, ela depende um pouco da validação do outro. Ou seja, você ter o ok do outro, você foi aprovada. Isso pode ser um pouco injusto, né? Porque você não, talvez não seja a pessoa para aquele papel, naquele momento.
1: É.
0: Mas não significa que você não é boa. Como é que Exato. Isso chega em você? Uma rejeição?
1: Não. Mas eu acho que às vezes rola uma reclamação a respeito da dinâmica de trabalho. Né, tipo assim: ai, caramba, fiz um monte de teste, e aí quando fui ver, tinha um monte de global lá, sabe? Aí você fala assim: caraca, fiz um monte de coisa, então vou sempre as mesmas pessoas. Só que aí também eu parei pra pensar que, tipo, não, peraí, o que eu posso fazer diferente? Então eu tô buscando novas técnicas, eu tô buscando fazer meu teste de formas diferentes, eu tô buscando estudar de formas diferentes, eu tô me amarrando nos testes que eu tô fazendo. E às vezes, de fato, você não é a cara, às vezes você manda muito bem, mas não é pra você fazer. E, cara, você quer ser atriz? Você tem que entender que o mercado é assim. Porque eu acho que ir contra o mercado é pior. Bater de frente contra o mercado é pior. Porque a gente vai ficar mal, vai ficar frustrada, não vai conseguir se concentrar, não vai ter criatividade para você criar seus próprios projetos. É isso, eu queria estar no métier do teatro paulistano. Não tô, faço uma peça incrível. A gente tá aí, pô, lota quando faz, quando acontece. Tava ali no Prêmio Michel, não sei o quê, concorrendo. Mas eu sinto que ainda não entrei no métier do teatro de São Paulo. Então eu falei: porra, comecei a escrever minha peça. Eu vou abrir minha oportunidade, sabe? Vou parar de ficar esperando alguém me ver, alguém me chamar, e aí eu vou lá fazer contato, aí eu vou sair pra encontrar alguém. Não, gente, vou também fazer tudo que tiver ao meu alcance, sabe? E construir a minha própria peça também é estar ao meu alcance, também é fazer algo, né? É confiar que eu posso, sim, ser capaz de, pô, abrir uma porta pra mim mesma, né? Então, eu tô... Acho que é isso, assim. Eu não sei se existe uma grande porta fechada, mas acho que as portas estão sempre fechadas e você que tá sempre abrindo elas aos pouquinhos, né?
0: Tem que se esforçar pra abrir, com certeza.
1: É.
0: Queria voltar atrás no que você tava falando sobre sonhos. Você ainda sonha em ter filhos?
1: Boa pergunta. depois que eu comecei a me relacionar com mulher, as coisas também mudaram um pouco meu parâmetro, assim, de relação, de construção. Eu tive uma namorada que ela queria parir, ela queria gestar. Uhum. E foi a primeira vez que eu entendi que eu não queria gestar. Talvez eu não quisesse. Eu falei, que ótimo, linda, você gesta?
0: Tá resolvido.
1: Pô, perfeito, cara. Você mãe também, que mara, tá ligado? Ótimo. Eu sempre pensei em adotar também, então sempre tive essa vontade. A minha namorada atual, por exemplo, ela não quer, né, ter filho. E eu, quando entrei no relacionamento, eu falei assim, olha, eu não tenho certeza se eu quero ou não. Ela, não, beleza, se você quiser um dia a gente senta e conversa, entende. Beleza. Mas a cada tempo que passa, a cada dia que passa, eu sinceramente fico refletindo, assim, se de fato eu quero ser mãe. Primeiro porque eu acho que é muita responsabilidade. E eu também acho que agora eu estou num momento muito autocentrada, sabe? De olhar muito, de muita transformação, eu tô me conhecendo de novo, eu tô, sabe, conhecendo uma Bruna que eu não conhecia. Então eu tô agora num processo muito criativo, sabe, me julgando menos, então tá sendo muito gostoso viver isso. Eu tenho a minha gata, que eu já acho uma grande responsabilidade, e que eu amo essa gata de paixão, ela é o amor da minha vida. Aí eu fico assim, cara, se eu tiver um filho, nossa, meu Deus, vai ser muito amor, mas muita dor, muita responsabilidade. Você acaba mudando suas prioridades também. E acho que também, se eu quiser gestar, eu teria que gastar uma grana pra poder gestar. É um processo muito invasivo também, que eu não sei se eu estou disposta a isso. E aí tem um lance de, ai, porra, o mundo tá aí como tá, sabe? A natureza tá pegando tudo. A gente já tá numa fase climática absurda. Porra, eu vou deixar meu filho nesse mundo? Que mundo é esse que eu tô deixando pra ele, sabe? Que mundo é esse que eu tô deixando? Uhum. Então, também penso sobre isso. Aí eu falo assim, poxa, adotar, né? Seria um grande sonho. Eu tenho vontade de adotar, assim, irmãos, sabe? Eu tive um irmão, eu sei a importância de ter um irmão, de manter essa... Acho lindo quando a pessoa adota irmãos mais velhos, né? Assim, sei lá, um de 7, um de 5. Eu tenho um pouco essa vontade também de adotar. Mas também é responsabilidade. Também é ser mãe pra caramba. Então, sabe, será que eu tô disposta a tudo isso? Não sei. Daqui a alguns anos a gente volta a conversar de novo, aí eu vou ter uma resposta talvez um pouco mais clara. Mas agora, aos 30 anos, eu digo que há uma tendência maior para eu não ser mãe do que ser mãe, assim.
0: Agora, a gente já tá encerrando, eu queria fazer uma pergunta bem rapidinha, bem direta ao ponto. Bruna, o que você não aguenta mais responder sobre você?
1: Vai ter mais temporada de Sintonia? Tipo, gente, esquece Sintonia, gente.
0: Já foi.
1: Vamos olhar pra frente, sabe, galera? Que bom que vocês amaram a série, mas bora pra cima.
0: Muito bem, Bruna. Foi um prazerzaço ter você aqui com a gente nesse sofá. Foi um prazer muito grande te conhecer. Sua energia, ela é contagiante. Parabéns pelo sucesso e por tudo que ainda vem, que... Quem vai definir o que virá e como virá é você. Achei. Isso é muito inspirador, viu? Ai, obrigada.
1: Muito obrigada. Também amei sua entrevista. Que é uma entrevista que sai do óbvio, né? Daquelas perguntas de sempre. Então, assim, que delícia poder estar numa entrevista criativa. Que eu pude me emocionar, entrar em lugares que são delicados pra mim. Que são sensíveis pra mim. Mas que foi uma alegria poder compartilhar aqui com você.
0: Obrigada, então, obrigada. Bruna. Gente... Toda quinta-feira tem episódio novo do Imprevista aqui no nosso canal do YouTube. Às 11 horas tem às 1 da tarde no Dial, na rádio, né, na TMC. E reprise ao longo do fim de semana. Então, até semana que vem. Um beijo. Tchau.
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1: Você que tá sintonizado na TMC, sim, Transamérica agora é TMC, quem escuta sabe, seja muito bem-vindo ao Sobremesa, o seu programa favorito, comigo, Lucas Salles, e também com ela, Mini Ruth.
2: Então bora de docinho, que nem o Batista.
3: Ah, eu sou um docinho. Se você tem algo de importante para fazer, ainda dá tempo de você mudar de ideia e deixar a gente, tá? Então aproveita, estamos no YouTube, por lá você manda a sua mensagem, você tem que deixar o seu like e se inscreve no canal. Você que tá ouvindo a gente, não tá lá inscrito no canal do YouTube da TMC? TMC News BR, é muito fácil, vai lá, qualquer um consegue.
1: Boa, Batistinha, e você que nos ouve com seu ouvido, você também pode participar do programinha de meu Deus, basta mandar uma mensagem para o nosso WhatsApp 011 97221 1001. Mande uma mensagem respondendo a enquete do dia, que é:
3: ah, o que você faz que denuncia a sua idade?
1: Você, Mini Ruth, o que é que você faz que denuncia a tua idade?
2: Ah, eu sou novinha, né? Eu faço 6'7".
3: Nossa, farmar aura.
2: Mais mil,
1: cara, farmar aura é uma parada tão ridícula, de verdade.
2: Aí você tá tancando, eu tô achando.
1: Tancando é muito antigo, já passou. Bom, e você, Marcelo Batista?
3: Eu ando na minha mochila com uma necessaire que tem tudo quanto é tipo de remédio. É dipirona, é remédio para resfriado, salopas. Não pode falar marca, desculpa. É emplastro. Tem tudo.
1: Boa. Tem. Olha, tudo. O que eu faço que denuncie minha idade é ir pessoalmente ao banco. Uma parada que eu amo. Eu vou resolver tudo pessoalmente.
2: Você ama?
1: Amo. Amo, juro por Deus.
3: Não é normal.
1: Eu amo. Eu não acho bacana resolver pelo celular.

0: bem que hoje é muito prático, mas eu, particularmente, eu amo ir ao banco. Então isso denuncia minha idade, já chegando na casa dos 33 anos de idade de Cristo. E eu quero saber de você, o que é que você faz que denuncia a sua idade? Manda pra gente no WhatsApp 011 97221 1001. Agora, amigos e amigas, estamos de volta com a nossa programação normal. Bom, então vamos para a nossa entrevista de hoje com um convidado mais do que especial. O nosso convidado de honra, ele é cantor, compositor, dançarino, é um verdadeiro showman. Ele começou como funkeiro em 1999, torcedor do Flamengo, e que hoje está lançando um novo álbum, o Well, com uma nova música cena de novela. Senhoras e senhores, vamos receber ele, que foi convidado inclusive pela NASA. Ele vai falar sobre isso. Naldo Beni! Seja muito bem-vindo, Naldo. Obrigado pela sua presença.
1: Eu tava ouvindo ele contando essa história aqui, que foi convidado pela NASA. Eu falei, ah, não.
0: Ele vai falar sobre isso. E olha, antes de qualquer pessoinha mal intencionada, amargurada, venha fazer piada, esse nosso convidado, Naldo Beni, ele foi um dos maiores hitmakers do Brasil. Você me perdoe, Lulu Santos, Legião Urbana, tanto outros, mas o Naldo, ele lançou músicas que marcaram a época. Estamos falando com um dos maiores cantores do pop. Então, respeitem o nosso convidado.
2: É,
0: tá
2: verdade,
0: bom?
2: A produção chegou perguntando, é uísque ou água de coco?
3: Pra mim tudo faz.
0: Naldo, muito obrigado. Obrigado. Valeu. Pela sua presença. E a primeira pergunta de hoje é dele, do Batista.
1: Então, bora lá. Naldo Beni, o programa Sobremesa. Então, a gente precisa saber qual é aquela sobremesa especial para pessoas especiais? A sua sobremesa preferida?
3: A minha sobremesa preferida tem um mousse que a minha esposa faz, que é um mousse de uva.
0: De cara, uva?
3: Podia ser de morango, né? Podia ser de morango, né? Seria muito, tudo a ver. É um mousse de uva. Que eu como menos doce, né? Eu tô numa vibe de muita malhação e tal, cuidando muito do corpo. Mas eu era viciado em doce, então ela tinha que fazer duas travessas, assim. Caramba. Era uma pra mim e uma pra família. Aí eu sentava no chão e assistindo lá o LeBron, que eu gosto pra caramba de basquete. Tem um momento que eu fico muito feliz quando eu tô assistindo a NBA. A única coisa que me tira da música é a NBA.
0: É o basquete.
3: É o basquete. Claro que eu amo futebol também, mas o basquete eu tenho um carinho especial, digamos que acima. E aí eu sentava e comia uma travessa desse mousse de uva. Inclusive no nosso casamento, o Faustão cobriu o nosso casamento. Acho que foi o único da história que ele cobriu o casamento com recorde de venda da revista Quem até hoje. E aí no domingo seguinte, após o nosso casamento, a gente tava no Faustão no palco e ela passando essa receita pra galera.
0: Que legal.
3: Que é algo que eu babo, assim, só de lembrar da água na boca.
0: Então o primeiro voto aqui do Sobremesa para mousse de uva. Vamos lá, lembrando que nós vamos dizer o nosso ranking, né? Mostrar todos os votos dia 31 de dezembro, às 10 horas da noite, com Mayara Bastianello. Bom, Naldo, você acabou de falar que você é um dos maiores compositores, um dos maiores artistas da sua geração, do momento que você surgiu. E eu disse anteriormente que você começou como funkeiro em 1999. Sim. Você foi, na sua opinião, o primeiro funkeiro a estourar a bolha, a sair do palco, dos palcos lá da Furacão 2000, das casas noturnas do Rio de Janeiro e conquistar o Brasil? Você acredita que você tenha sido o primeiro?
3: Bom, eu respeito muito os que vieram antes de mim, isso sem sombra de dúvidas. Existe uma história escrita, por exemplo, pelo Copacabana Beat, que teve uma música tocando muito assim no Rio de Janeiro. Pra quem é carioca sabe do que eu tô falando. O Abdula fez algumas coisas bem legais, por exemplo, em específico no programa da Xuxa. O Latino teve um momento muito legal na cena. O Claudinho Buchecha, eu sou fã muito. Eles inclusive influenciaram muito eu e meu irmão. Basta até ver o fonema, que era o nome que minha mãe chamava a gente, Naldo e Lula. O Lula era meu irmão de sangue, pra quem não sabe. Então meu nome é Ronaldo Jorge, meu irmão Jorge Luiz. Então minha mãe chamava a gente Naldo e Lula. Até por uma sequência do Claudinho Buchecha, Willy Duda, Naldo e Lula. Era esse fonema. O Willy Duda me influenciou muito na questão do funk, que era uma, acho que do funk, assim, a dupla funk mais pesada que eu tenho como fã, assim, é o Willy Duda. O Claudinho Buchecha conseguiu, de fato, chegar no mainstream. Eles tiveram contrato com gravadoras. Porém, eu acredito que eu consegui furar uma bolha de rádios jovens que são altamente preconceituosas. Essa é a verdade. E dar uma sequência. De fato, na minha carreira, dentro da minha equipe e tal, de 2009 a 2016, a gente varreu o Brasil. sem a menor dúvida, em tudo, em número de shows e venda de ingresso, em números de play, em algo que organicamente o Brasil e o mundo ficou sabendo. Então eu classifico que sair da favela, como eu fazia os shows lá na Furacão 2000 com o Marlboro, e chegar no Citibank Hall fazendo um DVD, fazendo com que as gravadoras olhassem pra gente de novo e assinassem um contrato, e de fato eu dar sequência pra que o gênero saísse do funk ao funk pop, acho que isso não aconteceu com os outros que eu falei. Eu classifico de fato essa importância minha na cena, porque todos eles tiveram sua importância, mas eu fazer um som contrariando o gênero, porque era um funk naquele momento que tinha que ter o tamborzão. Eu lembro quando eu escrevia na Veia junto com Jefferson Júnior, Mãozinha e Humberto Tavares, eu quis uma batida que fosse diferente. Eu era o único no segmento, no Rio de Janeiro, que tinha uma música que tocava que não tinha um tambor. Os DJs falavam assim, pô, quando eu chegava no show com meu irmão sendo meu DJ e o Rony sendo meu guitarra, eu chegava com dois dançarinos, guitarra e DJ. Aí os DJs, a própria Furacão 2000 dizia, pô, esse menino é maluco? Que negócio é esse de guitarra no funk?
4: Quando você fala do tamborzão, seria o tchum-tchá-tchá, tchum-tchum-tchá?
3: Exato.
4: Essa batida bem clássica de funk.
3: Exato, que eu amo, eu faço no meu show e tenho isso no meu show, mas eu queria ter algo diferente, porque eu já brisava no Usher, eu já gostava muito do Michael Jackson, o Stevie Wonder. Quando eu assisto um vídeo, eu e Batutinha, dentro da Furacão até, a gente fazendo um laboratório, que eu vejo o Michael Jackson dançando o Sex Machine,
4: sim.
3: Dance Machine.
4: É, eu acho que o James Brown dançava o Sex Machine, que era a música dele.
3: Isso,
4: e o Michael Jackson sim, também.
3: E aí eu vi o Michael e o Batutinha me falando, você pode fazer isso aqui no Brasil. O Michael dançando com o microfone com fio. Eu chegava nos shows da Furacão 2000 com dois músicos, introduzindo o Yeah do Usher no meio do show, cantando Lulu Santos, com um batera fazendo batera eletrônica e um guitarra. Pra quem me acompanha há muito tempo, por exemplo, os Maltas, que são hoje, eu classifico os shows mais elitizados do Rio de Janeiro, que me contratam há mais de 20 anos, que é o Bruno Malta e o Bernardo Malta, que eles faziam um show meu na Baronete, eu fazendo isso.
4: Que legal.
3: Tem recorde na Baronete, que era em Ipanema, que desembargadores que moram nos prédios e tal, pô, fazendo abaixo assinado, porque a rua, a boate cabia 500 pessoas, tinham 3 mil fora. Isso é o Naldo Beni, no Rio de Janeiro, que fazia também o show em Nova Iguaçu, em Queimados. Eu não me coloquei ao contrário disso, para não, agora eu vou se opondo a, não, agora eu não toco mais pra favela, não. Eu continuei tocando pra favela, mas fui lotando, por exemplo, o Vivo Rio, o Citibank Hall, fazendo um DVD no Citibank Hall, que esses outros não têm um DVD no Citibank Hall. Essa é a diferença, não diminuindo a importância deles, mas quando eu classifico algumas coisas, eu classifico que a minha parada teve liga desde do baile funk, de fato, a chegar na rádio jovem.
1: No mainstream. E, Naldo, mas hoje a gente vê que o funk mudou bastante, né? Esse funk que se faz hoje, essas certas apologias aí duvidosas, e isso te agrada ou não, esse tipo de funk que se faz hoje, as letras?
3: Logicamente que eu respeito, cara. Porque, assim, eu sempre fui um moleque fora da curva. Eu quis abraçar as oportunidades que vieram pra mim. Só que eu amo música. Eu não posso usar isso como álibi, porque se eu fosse falar assim, eu escrevo o que eu vivo, eu tinha escrito falando do crime. Porque eu convivi com isso. Eu sou da Vila do Pinheiro, eu morei até 27 anos dentro do Complexo da Maré, que é a Vila do João, Vila do Pinheiro, Conjunto Esperança. Eu nasci na Nova Holanda, eu saio da Nova Holanda com 6 para 7 anos, e eu via pessoas sendo assassinadas a olho nu. Eu vi isso a minha vida inteira. Então, se eu fosse escrever sobre o que eu vivi, eu ia escrever sobre isso. Logicamente que eu seria um MC que eu acho maneirão quem faz um lance mais social, né? Indagando até mesmo os governantes e tal, eu acho maneiro. Mas eu sentia dentro de mim que eu queria levar algo maneiro, mais leve pra população, assim, pro povo brasileiro. Porque eu achava que aquilo já era tão pesado que eu vivia, eu queria falar de amor, eu queria falar de uma menininha que eu me apaixonei quando eu tinha 13, 14 anos. Eu queria falar de dança. Eu queria ir pro baile, que meu pai não deixava eu ir pros bailes funk, pra dançar. Meu pai falava, não vai nada, porque lá todo mundo fuma maconha, usa droga, não sei o quê. Eu nunca fumei na vida, eu nunca usei droga, eu tenho orgulho de falar isso, mas respeito quem usa, porque as experiências de vida de cada um, só eles sabem, e a vida tá aí pra ser vivida. Então não tenho preconceito com nada nem ninguém. Porém, eu quis levar algo mais leve pra casa das pessoas,
4: sacou? E levou. Durante muitos anos, Naldo Beni lançou músicas que chegaram nas paradas de sucesso, alcançando números tais como primeiro, segundo, terceiro lugar. Estamos, inclusive, falando com ele, Naldo Beni, um dos maiores artistas da sua geração, está aqui no Sobremesa, inclusive, Mini Ruth, você que é da Requebra. Requebra demais.
2: Eu adoro funk, Naldo, eu sou sua fã, de verdade, adoro.
4: Vai, aproveita, Naldo Beni,
2: Eu quero saber o que é mais difícil, decorar a letra de música música ou lembrar das histórias que você já contou por aí? O que, que é mais difícil?
3: Isso tá cheio de sacanagem no meio, isso
2: aí. Não, é nada.
3: É porque você tá dizendo assim, o que é mais fácil, decorar a letra de música ou as mentiras? É mais ou menos isso. Aí, ó. Só que, vamos lá. Mas primeiro deixa eu agradecer a vocês, que eu nem agradeci. Boa tarde pra galera, já comecei falando pra caramba. Boa tarde, obrigado Lucas e todo o time. Todos vocês, desde a hora que eu cheguei aqui, foi uma recepção muito agradável, muito legal isso. Uma mentira, você não consegue repetir. Quando é mentira, você não consegue repetir. Porque as pessoas são pegas, por exemplo, pela polícia. Pega um, pega outro, separa, conta aqui. Agora conta amanhã de novo. O cara vai dar mole em alguma coisa. Tudo que eu contei até hoje é a mesma parada, porque eu só lembro do que eu vivi e vou repetir. Às vezes lembro de uma coisinha a mais, uma menos, né?
1: Tal. Um detalhezinho
3: a mais, mas... E tinham pessoas comigo, só que assim... Vamos fazer uma lembrança pra, por exemplo, uma menina que pode estar assistindo aqui a entrevista com 22 anos. Ela vai falar, ia lá o mentiroso e tal. Quando eu explodi, mas explodi real. Explodi assim, acima do sertanejo, com todo o respeito aos caras. Mas é uma verdade, eu fui contratado pela Audiomix pra compor a grade dos caras, porque eu era a cereja do bolo, acima daquele momento que tava acontecendo, que sempre foi muito forte o sertanejo, que eu gosto pra caramba, tenho muitos amigos. Mas eu era a cereja do bolo, onde tinha Gustavo Lima, Jorge Matheus, Israel Novaes, Matheus e Cauã, Humberto e Ronaldo. Eu era desse time aí, em 2013, sacou? Eu fiz shows pelo Brasil inteiro por essa agência, que de fato nunca tinha levado alguém do funk pra lá. Então já começa mais uma diferença. Que no mesmo ano eu sou o homem da música pela revista J.Q., a música mais tocada do país.
4: Inclusive, quem te deu esse prêmio foi o Pelé.
3: Foi o Pelé.
4: Pelé te entregou esse prêmio, né?
3: Se vocês puxarem aí na produção, se vocês puxarem a minha matéria, quando eu fui eleito no Copacabana Palace, eleito pela revista J.Q., que é uma revista internacional, é o Pelé me entregando o prêmio, o homem da música de 2013. Então, voltando à menina de 22 anos, respondendo a sua pergunta. Ela vai falar, pô, isso é mentira, mas ela com 10, com 8, ela não lembra do que eu vivi. Ela não vai lembrar do que eu vivi, eu até brinco, por isso que eu acabei resolvendo entrando na história, porque é muito comum que, pô, o LeBron James olhou pro pé dele e falou, pô, que tênis é esse aí que nem eu tenho, o LeBron 12.
4: Peraí. Me explica essa história, que às vezes alguém que está ouvindo a gente não sabe, mas tem uma história de que você estava andando com um tênis exclusivo da Nike.
3: Sim.
4: E o LeBron, um dos maiores jogadores de basquete do mundo, olhou pro seu pé e ficou com inveja, é isso mesmo?
3: Isso mesmo. O olhar dele era tipo assim, tira o tênis desse pé, tira esse tênis do pé dele que eu quero, o tênis é meu, nem eu tenho esse.
2: Caramba!
4: Como é que você ganhou esse tênis?
3: Olha, o LeBron é meu ídolo, o anel que eu tenho é do LeBron, é igual ao dele, eu tenho a tatuagem do LeBron aqui, a logo, eu preciso dizer isso, porque aí vocês vão entender o porquê que eu sou, por que essas histórias são tão faraônicas, perdão, por que essas histórias são tão fora da curva, assim, gigantescas. Eu sempre brisei nessa parada.
4: Sim.
3: De tipo, coisas de fora do país, de outros segmentos, de outros esportes. A questão de eu ser muito... Eu sou ariano, né? E eu sou muito intenso com tudo. Então eu queria conhecer o LeBron. E aí eu vou buscar caminhos. Eu queria conhecer o Chris Brown. Eu queria conhecer o Usher. Eu queria... Aí, o Varejão hoje é meu parceiro pra caramba. Eu malhava na academia, que a dona da academia era sogra do Varejão.
4: Que legal.
3: Então ali eu conheci o Leandrinho e todo mundo que eu conhecia eu falava, é anormal para um cara do basquete, que você sabe que não é nosso primeiro esporte, é anormal o cara falar, um cara que tá no topo da parada chegar e falar, pô, eu gosto de basquete, mano, não sei o que, parará, parará. E aconteceu isso, eu contei isso pro Varejão, ficamos amigos, fizemos uma matéria no Rio, a matéria explodiu pra caramba. E aí quando eu fui pra Miami, eu cheguei pro Varejão e falei, cara, pô, me apresenta o LeBron, mano, tal. E o Varejão jogou anos com o LeBron. Nessa época o LeBron tava em Miami.
4: Que legal.
3: Então a Nike, quando soube que eu tava indo, era uma gerente da Nike, que ela também precisa... Eu não lembro o nome dela, não sei se era Cíntia. Ela era gerente da Nike nesse momento. Aí ela me coloca pra ir num lugar na Nike, que é o lugar especial pra pessoas especiais.
4: Que irado.
3: Em Santa Mônica, na Califórnia. Cara, eu juro por tudo que é mais sagrado. A minha esposa de prova, como sempre. O Double X, que foi um cara até que namorou a Ludmilla, que é o Xerxes, estava comigo nesse dia, porque ele, como ele é americano, ele é filho de brasileiro, então ele fala português e inglês naturalmente. Ele ia comigo em todos os rolês praticamente.
4: Legal.
3: Esse do lugar especial para pessoas especiais, ele que traduz para mim. O cara chega e fala assim, ó, escolha só a música. Lá em Santa Mônica, quando eu cheguei, eu achei que era um escritório, que era uma mesa com a secretária, telefone, revista. Escolha só a música para você fazer a visita. Aí eu, música? Mas é que é um escritório, vamos olhar o quê? Eu achando que a Nike me mandou no escritório. Aí eu escolhi Chris Brown, claro, Jay-Z, pá. pedir pra eles fazerem uma sequência ali, pode entrar. Aí o cara avisa pra ele, ó, isso aqui é um lugar especial pra pessoas especiais. Não vem atletas aqui, vem pessoas como você, que é um ator, é um cantor, uma celebridade, é um lugar diferenciado. Não pode filmar nem fazer foto. Mas o que o Xerxes fez? Nessa época era o BlackBerry, era o Nextel. Ele conseguiu botar o telefone aqui fazendo vídeo.
0: Caralho.
3: Ele ainda conseguiu fazer, eu não sei se ele tem mais essas imagens, mas ele conseguiu botar. Eu lembro que depois ele me mostrou, mano, como não podia, mas eu ainda consegui fazer umas fotos aqui, uns vídeos e tal. Aí nesse lugar, cada sala tinha uma modalidade, running, futebol, tênis, basquete. Quando eu cheguei no basquete, cara, fica à vontade, mano. Eu saí de lá com acho que 12 ou 13 sacolas.
0: Cara, você podia pegar qualquer tênis.
3: O que tudo. Eu quisesse. Aí eles falaram, esse aqui é um lançamento do LeBron. Essa cor em específico não, ele não tem na Flórida, por exemplo. Eu fui na Califórnia e ia voltar pra Flórida. Quando eu volto pra Flórida, tem uma foto minha que ela falou assim, pô, eu acho que esse dia, foi o dia que a minha mulher falou isso pra mim, foi o dia que eu mais estive feliz na vida, em todos esses anos que a gente tem junto. Sabe, igual uma criança. Tem uma foto eu na frente desse lugar, é porque eu não sei se vai estar no Twitter, o meu Twitter, de fato, eu perdi, foi hackeado. E era o BlackBerry, sacou? Não era o Instagram como hoje você faz vídeo, bro.
0: É, a gente tá falando de outra época, era outras redes sociais.
3: Hoje você faz o FaceTime. Hoje você faz um vídeo, posta um vídeo explicando tudo, sacou? Sim. Posta no canal do YouTube, não tinha isso na época. E aí, vamos lá, quando eu chego em Miami, o Varejão falando comigo, mano, eu tô indo me trocar de roupa, que acabou o jogo, vou te apresentar o LeBron deu ok e tal. Fala. Quando o Varejão, por que o Varejão não viu isso? Ele até falou isso, que ele, pô, eu não vi e tal, porque ele foi trocar de roupa, tinha acabado o jogo, jogou Cleveland em Miami. Quando ele foi trocar de roupa, ele confirmou pro LeBron que ia me conhecer, é quando eu passo, ele libera, consegue liberar com a segurança pra eu passar por dentro da quadra, o LeBron ainda tava. Coincidentemente eu vejo o LeBron, time dele, família, pessoas trabalham com ele, e aí é a hora que o LeBron consegue ver meu pé, e aí eu encontro com o Varejão na garagem, no estacionamento, aí tem uma foto até minha esposa passando aqui atrás, que o Varejão tirou a foto, eu e o LeBron, eu com um sorriso que tipo vinha de orelha a orelha de fato, assim, felizaço.
2: Que demais.
3: Vocês podem ver também, se derem um Google aí,
1: vamos ver
3: essa foto eu com o LeBron, e aí é isso, ele tem eu tô com um tênis no pé que ele não tem aquela cor, aquele modelo ali, é um lançamento, ele não tem essa cor.
1: Que devia ser falso o seu.
3: Não.
1: Você comprou na Chinatown.
3: Não, como é que eu ganhei na Nike, em Santa Mônica, na Califórnia, não tem como.
0: Tem foto, Ronaldo. Tá provado.
1: Esse é o Naldo. Ô Naldo, a gente tem aqui umas informações.
3: Sim.
1: E a gente quer dizer, a gente quer saber de você se isso é verdade ou mentira.
2: Boa.
1: Não é mesmo, Mini Ruth?
2: Isso.
1: Então pode começar.
3: Eu falei que ia mostrar o logo do LeBron, não falei?
1: Olha lá.
3: Se a câmera puder pegar.
1: LeBron ele... James. Ó,
0: Estamos aqui transmitindo pra você a tatuagem que o Naldo Bene tem.
3: Olha lá, o LeBron, minha esposa lá no cantinho ali.
0: Com o Naldo. Lá. Quem acompanha a gente no YouTube consegue ver agora a foto.
2: Mas isso não é IA, Naldo não, Bene. Né, Naldo?
0: Não,
3: isso,
0: mas não.
3: Isso é 2012, como tem IA?
0: Não tinha nada, tinha nem celular.
3: Dentro do American Airlines ali, né? Você pode buscar aí estacionamento.
0: Eu vou descrever a foto pra quem nos ouve com seu ouvido. Naldo Bene está de camiseta branca ao lado do jogador LeBron James, que é um dos maiores atletas de basquete mundial. E ele está bem feliz. Ambos estão sorridentes ao conhecer um ao outro. E olha, eu confio na história do Naldo. Eu confio, porque se tem foto, quer dizer que teve alguma interação. Então eu confio, sim.
1: Então agora é verdade ou mentira, Naldo?
2: Vamos lá, Naldo Bene é casado?
3: Sou casado, graças a Deus.
0: Verdade.
3: Casado com a mulher da minha vida, com o amor da minha vida.
1: Naldo Bene é faixa preta?
3: Eu acho que eu sou faixa preta na vida, mas assim, de esporte eu fiz capoeira, né? E hoje eu faço boxe, né? Eu treino boxe.
2: Naldo Bene é rico?
3: Eu acho que eu tenho mais do que eu mereço. Eu acho que eu sou um cara abençoado por Deus e acho que a riqueza, ela também se corresponde, ela pra mim significa você ter uma família, você ter paz dentro de casa, você ter saúde e coisas materiais, acho que eu já tenho muito mais do que eu imaginei que pudesse ter. Tinha sonhos e, graças a Deus, tô muito feliz.
1: Naldo Bene, é só me chamar que eu vou?
3: Ah, musicalmente, mano, eu não saio do palco. Só chamar pra eu cantar, que é. Os contratantes ficam felizes, que é uma hora de show. O escritório cobra. Se deixar no palco, faço 2 horas e meia.
2: Naldo Bene é amigo do LeBron?
3: Pô, olha, o LeBron, dificilmente você vai ver foto do LeBron sorrindo. Eu tenho alguns momentos com o LeBron, ele dando gargalhada. Eu fiz um show pro Cleveland, quando ele tava no Cleveland, no Jockey. A Carol Sampaio, que administrou tudo isso, e o Anderson Varejão deu de presente pra galera. Então eu fui pro Flamengo ver o treino deles. Eu fiz um show pros caras. A Ludmilla tava começando, eu botei a Ludmilla no palco, tipo assim, pra dar um grau. Pô, aparece aqui comigo e tal. Então tem foto do LeBron nesse dia, dando gargalhada comigo. Eu fiz o LeBron, o Kai Irving e o Tristan Thompson dançar funk.
1: Olha aí, hein?
3: Essa é uma resenha dentro do Jockey no Rio de Janeiro.
0: Isto é resenha de verdade.
3: Se vocês derem um Google aí também, tem uma foto com ele abraçado comigo.
0: Foda.
3: Ele dando gargalhada, assim.
0: Que demais.
3: Então é meu parceiro.
1: Naldo Beni é inimigo do Drake?
3: Não, eu gosto. Eu não conheço o Drake. Tem alguns caras que eu não conheço, mas o Drake eu admiro pra caramba. Eu ouço muito o som dele. Acho o Drake incrível. Acho o Kendrick Lamar incrível. São os caras que me inspiram no dia a dia pra treinar, pra malhar.
2: Que demais. Naldo Beni é câmera do Will Smith?
3: Não, o Will Smith é meu cameraman. Já foi meu cameraman. Só que eu falo isso sem ser de uma forma depreciativa, sabe?
0: Não, o cameraman não é demérito algum.
3: É, exatamente. E não é, porque o Will, né, pô... Mas ele levou super de boa isso aí. O Chris Brown, não. O Chris Brown, ele não gostou muito, não. O Chris Brown, essa resenha toda minha com o Chris Brown, ele não gostou. Ele veio no Brasil, ele não tava de boa. Porque os gringos, eles não entendem. A não ser o Will, que o Will já é do humor, né? O Will já é um cara simpático pra caramba. Basta vocês verem no vídeo ali comigo. E aí eu só classifiquei o seguinte, como ele que filmou, ele que postou aquele vídeo, foi ele que posta no Facebook dele, porque você vê, eu não tô lá com o telefone.
0: É, no hotel Fazano, né? Fazano, vocês estão Fazano na varanda.
3: Isso, em 2012 ou 13, que ele que filma aquilo que posta. Só que o Will é meu ídolo, né? Eu tenho uma admiração pelo Will, porque é um negro, né? Eu dificilmente fico me vitimizando, sendo melodramático com favela, preto, menos favorecido e tal. Não é isso, mas a gente sabe que é uma realidade, que é muito mais difícil pra gente que vem do gueto, a cor e tal. Então eu admiro e respeito muito o Will por conta dessas conquistas dele. E eu tenho ele como número um no cinema, disparado. E eu tenho um momento daquele como ele, um ídolo meu, assim como o LeBron, como o Chris Brown, pra mim é uma bênção, sacou, mano?
0: É demais, gente. Pô, você ser filmado é bom pelo Will Smith, cara.
1: Sim.
0: Vai, parou, assim. Esquece essa palhaçada, essa coisa da mentira. Se é verdade ou não, se você tem dúvidas, guarda pra ti. Mas, por um momento, o fato é... O Naldo estava numa varanda de um dos hotéis mais caros do Brasil, Fazano, com o Will Smith ao lado. O Will Smith está filmando ele, interagindo com o pessoal lá embaixo. É do cacete.
2: Não, mas tem história que parece mentira.
3: E antes disso, o combinado era a gente se encontrar na noite anterior. Só que eu tava fazendo um show, tinha sido contratado por uma cerveja e ele por outra. Eu ainda tentei chegar nele e não deu certo.
0: Deu treta, né?
3: Isso aí deu treta, deu maior caô, porque eu não podia ter ido, mas o Will me esperando. Aí ele fala, vamos tomar café da manhã. Então, antes da varanda, a gente tomou café da manhã junto, mano. Ele maior resenha, mano.
0: Que
3: maior festa dentro do Fazano, tomando café da manhã, acordando o cara. Tipo, ele manda ele vir pra cá de manhã cedo e tal. A gente sai da varanda e vai pro estúdio. Então, assim... foi muito legal esse dia. E tudo isso. Tem vídeos eu cantando pra ele, eu pedindo pra ele cantar Bad Boy, Bad Boy. Tem vídeo desse momento também na suíte do Fazano. É uma parada que é muito forte.
0: Este foi o É Mentira ou é Verdade com Naldo Beni, senhoras e senhores. Muito bom.
2: Muito bom. Eu gostaria
0: de saber de você, Naldo. Quem são as três pessoas mais famosas com que você conversa no WhatsApp?
3: Hoje.
1: Gringo, tem que ser gringo.
3: O Fat Joe, o Florida, são os caras que eu falo, assim, bastante.
0: São grandes músicos.
3: É, eu gravei com eles até, né? O Fat Joe é um rapper, uma lenda da cena do hip hop. O Florida também. A gente se segue, a gente se encontra quando tá lá. O Romário é um cara que é muito meu parceiro hoje em dia.
0: Irado.
3: É muito meu parceiro, assim. A gente. Todo aniversário do Romário, esse ano mesmo, eu fiz 2 horas e meia de show. Ele sempre gosta que eu faça, que eu comece a fazer o show tipo 6 horas da manhã. Aí não tem hora pra acabar. Então, o Bachola é meu parceirão.
0: Falando de pessoas famosas, eu quero que Naldo Beni responda a PPP. Pergunta problemática e polêmica. Naldo, você não vai fugir. Opa. Eu quero saber de você. Dizem que sem o Naldo, Anitta não existiria. Dito isto, quem fez a melhor abertura da Copa? Anitta ou Shakira?
3: Bom, primeiro vamos pelo segundo momento da pergunta. A Shakira é uma artista bem... que executa bem, assim, né, a entrega do palco. Eu acho isso. A Anitta tem uma desenvoltura bacana e é brasileira, né? Então, acredito assim, para ser sincero, eu não vi as duas apresentações, eu não vi. Mas é lógico que eu, como pô, patriota, pá, e acredito que ela também tenha feito uma apresentação tão boa quanto, eu vou na Anitta, claro, porque é o nosso gênero, né, o nosso som, e é brasileira, então pra mim é isso. Eu não consegui assistir, que nossa vida é muito corrida, né? Mas eu sem dúvida nenhuma, acredito que a Anitta tenha tirado onda.
0: Muito bom. E é verdade que a Anitta não existiria sem o Naldo?
3: Olha, até pra que a galera entenda, eu não falo isso, eu não sou o pô, o ser supremo, só Deus, eu não posso dizer que não, né? Mas de fato o que ela escreveu no livro dela foi: eu busquei o Naldo, a seguir os passos do Naldo, porque ele era a maior referência, ele foi minha referência. Então eu segui o cara que era, porque assim, se sair da Furacão 2000, do Marlboro, dos bares funk do Rio, e chegar onde cheguei, ela sabia que era impossível aquilo. Então, quando o slogan passa a ser: a Anitta é o Naldo de saia, entende? Por isso que é dito isso pelo mercado da música. As rádios daqui de São Paulo, os divulgadores da gravadora dela, o escritório dela, chegavam nas rádios daqui de São Paulo dizendo: pô, ouve essa menina aqui, é igual, mas como que é o som? É o Naldo de saia.
5: Que legal.
3: Era isso. Que então, legal. Por isso que ela diz, tem uma entrevista na Rede TV que ela dá uma entrevista falando: pô, eu tô abrindo aqui pro Naldo hoje. Pô, o Naldo merece todo o respeito porque ele quebrou pedras, superou barreiras, paradigmas que a gente não conseguiria chegar se não fosse ele. Ela diz isso. Hoje a gente toca em rádios que não tocava a gente por conta do Naldo, por conta da insistência dele, da perseverança, do trabalho, da entrega. Então tudo isso foi dito. Hoje, logicamente, que tem fãs, tem pessoas que falam: pô, esse cara é maluco, esse cara, pô, se acha. Não é isso, é porque de fato era muito difícil você entender que o gênero... Eu lembro que na época, até Humberto Tavares, que é um puta de um compositor, de um produtor tal, eu cheguei pra ele e falei: mano, eu vou fazer meu DVD. Ele falou: como? Nem eles sabiam, a gente tava todos os gêneros dentro do estúdio, nem eles tinham a ideia do que eu já tava vendo.
5: Que legal.
3: Que era colocar no palco algo muito próximo do gringo, que hoje tem toda essa relevância da cena da música funk pop do Brasil. Hoje existe um funk pop. Então a Anitta, de fato, tecnicamente se falando, se não fosse o Naldo, não existiria um caminho pra Anitta de, porra, dá pra fazer desse jeito, sacou?
5: Você acabou de citar quando ia aos estúdios de gravação e mostrava as suas ideias e todo mundo ficava muito impressionado.
3: Sim.
5: E acredito que continuam muito impressionados, afinal de contas você acaba de lançar uma música nova. Sim. Cena de novela do seu novo álbum, Well. Você pode falar um pouquinho mais sobre ela, por favor?
3: A cena de novela, ela tem esse clipe gravado lá no deserto, em Nevada, né, em Las Vegas. E eu e o Batutinho sempre funcionou muito bem. O Well, ele é uma produção da minha empresa com o Estúdio Malibu, com a produção do Kevin e a supervisão total da eu chamo de mamãe, que é a Rosângela, faz aniversário mesmo dia que a minha mãe, tenho o maior carinho por eles. Então foi uma junção do Kevin produzindo 4 músicas, Batutinha 2 músicas e Papatinho 2 músicas. A cena de novela, o Batuta é um produtor que mora há um tempo na gringa. Ele produziu Amor de Chocolate, Me Chama Que Eu Vou, Chantilly. O Batutinha é um cara que a gente se dá muito super bem. E aí ele tem uma visão hoje do afrobeat muito forte. Então a gente fez uma música mais adulta, com sax, com uma onda mais gringa, mais internacional. Então a cena de novela é isso. Aí tem uma outra música que é muito forte, que é O Que Vem a Seguir. Tem um funk que foi o Kevin que produziu, que se chama Suave Veneno, que é uma música que já a gente faz o clipe. Então esse álbum é um álbum de músicas inéditas, que a gente vai destrinchar ele, sacou? Ele tá escrito no Grammy, o Grammy Latino. Em novembro eu torço muito pra que a gente, o Brasil, a música funk, a música pop, vibre e consiga essa conquista junto com esse álbum, pra gente, pro Brasil. E a cena de novela é a música que a gente vem trabalhando o álbum.
5: Que legal. E quem quiser ouvir a música Cena de Novela, como é que faz, Naldo?
3: Olha, aí você pode ir na plataforma que você achar maneiro, né? Uns preferem Spotify, outro Deezer, outro Apple Music. E no YouTube já tem o clipe. Mas o nome do álbum é Well, que eu falei aqui no outro momento. Por que eu coloquei o nome de Well do álbum? Eu levei o Kanye West e o Will Smith no estúdio, no Lins, pra... Eles queriam ver eu fazendo música, como era, né? Como era produzir um funk, como era escrever um funk, como era programar a batera, o que se usava e tal. Aí a gente foi pro... Depois daquele vídeo ali do Fazano, a gente vai pro Lins. E aí, enquanto eu tô com o Kanye West, eu tô perguntando aí do Jay-Z. E aí eu senti que ele foi ficando meio puto, né? Tipo, porra, o cara tá comigo aqui perguntando do Jay-Z. Eu falei: pô, mano, liga pra ele aí. Como é que ele é? Porra, ele é maneiro? Porra, eu tenho uma vontade de conhecer ele, tá? Pô, manda uma mensagem pra ele aí, fala que a gente tá aqui e tal. Aí ele... Aí o Will, bota o clipe dele aí pra gente assistir, o clipe do Naldo, da música. Enquanto o clipe tá rolando, o Kanye West fala assim: pô, ele dança meio engraçado, né? Aí eu fiquei meio puto, né? Aí eu falei:
5: ele estava certo.
3: Aí falou pro
5: Kanye West. O que você falou pro Kanye West?
3: Porra, e tu que não dança? Aí ele, aí o sorriso ficou mais amarelo ainda. Eu falei, não, eu canto bem, eu danço bem, eu componho bem. Então eu fui muito incisivo, enfático com bem, bem, bem, bem, na hora de colocar o nome desse
1: álbum.
3: Muito bom, muito bom.
2: Olha só, olha só.
1: A gente tem mensagens de ouvintes aqui, né, pro nosso querido Naldo Beni. Por exemplo, a Janaína Torres diz: Naldo, me chama pra ir numa festa na casa do Will Smith?
3: Chamo, chamo. Deixa o Will me chamar também. Aí eu te chamo.
1: Vai, menino.
2: Larissa Mesquita, ela mandou: você disse que tanto faz vodka ou água de coco, mas é tudo fitness. Como ficar em forma tomando vodka? Eu tenho interesse, viu?
3: Olha só que coisa, né? Eu tenho o hábito de beber muita água. Eu gosto de beber muita água. E hoje em dia, até por conta da minha esposa, ela que me ensinou isso. Minha mulher, ela malha desde que, né, eu conheço ela. Antes ela já era saradona e tal. E aí eu comecei a entender o que era carboidrato, proteína, que antes eu não tinha essa ideia. E horários de comer isso. O que que você, se você, por exemplo, chegar na hora de dormir, tu comer uma pizza, você ferrou todo o treino. Tomar um copo de refrigerante, tu acabou com tudo, não adiantou nada. Então eu tenho o hábito de comer proteína, proteína, e na hora de acordar e de dormir, muita água. Muito eu bom. Tenho essa prática. E aí, olha que eu bebo, tá? Eu tô até diminuindo hoje, mas eu nos shows, até pra dar uma aquecida, coisa e tal, eu gosto de tomar hoje um gin com energético ou com alguma coisa assim, água tônica, zero, o energético zero, isso também conta muito. O gin e o vinho branco são os que menos retém, então é o que eu bebo. Eu não bebo uísque, não bebo cerveja. Na verdade, nunca bebi. Uísque e cerveja eu não curto. E retém muito. O vinho tinto vermelho também retém muito. Então eu tenho essa conta, que o gin com energético zero, água tônica zero, retém menos, e o vinho branco também retém menos. Aí eu malho todos os dias e tenho essa conta aí de o que vou comer e muita água.
2: Fica a dica aí, hein?
1: Fica a dica. Ebert Souza, você toparia fazer um teste naquele polígrafo conhecido como a máquina da mentira, Naldo?
3: Eu já fiz alguns, né?
1: Já?
3: Com todas essas histórias aí, eu já fiz alguns em alguns programas de TV e tal. Só que aquilo ali é uma grande mentira, né? Que aquilo é sacanagem. O cara não quer me zoar, aí bota na máquina da verdade que é mentira, não sei o quê.
2: O Inácio Bento, ele mandou: Naldo, você acha que a Terra é plana ou redonda?
3: Olha, eu tenho uma missão agora, né? A ajudar a NASA a desvendar algumas das situações que estão acontecendo no mundo aí, no planeta. Vocês devem estar acompanhando, claro. Por tudo como é muito grandioso, além de eu ser homenageado pela NASA, o reconhecimento que eles tiveram no meu universo musical, eu vou também, fui convidado aí à Lua, né? Pela NASA, o foguete, voar, homenagem, todas as reverências dadas ao primeiro brasileiro na música ter essa conquista pro Brasil na música. O Lucas, eu não entendi porque que o Lucas deu um sorrisinho meio...
1: Meio
3: duvidoso. Além da NASA reconhecer toda a minha história com a música brasileira, eu acredito que eu vou conseguir entender muito mais, mas eu acredito que a Terra, ela é plana onde a gente tá. É muito louco isso, né? Mas ela é plana até eu olhar ela da Lua pra cá, eu vou entender melhor. Pra mim é plana.
5: Então, quer dizer que você vai pra Lua com a NASA?
3: Com a NASA. Você
5: a NASA te convidou.
3: E além de analisar alguns assuntos mundiais hoje acontecendo no mundo, no planeta. Tá. Né? Algumas imagens já sendo divulgadas. Então, como tudo comigo é muito faraônico, a NASA, ela entendeu e me valorizou. Porque alguns brasileiros, de novo, eu não posso generalizar, mas alguns brasileiros, de uma certa forma, descredibilizam tudo que aconteceu comigo. E a NASA reconheceu isso.
2: Muito
3: então,
2: legal.
3: Eu vou ser homenageado e fui convidado por uma série de astronautas, não é um só. Vocês vão ver tudo isso depois que eu vou destrinchar pra vocês, contar com mais detalhes.
5: Tem previsão de lançamento?
3: Tem previsão. Nos próximos meses...
1: Dia 1º de abril sai a missão.
3: Não, aí você tá de sacanagem comigo. Aí eu começo a ficar irritado. Aí eu começo a ficar irritado, porque... Eu tô falando um negócio sério, uma entrevista séria.
5: O Batista aí.
3: Aí lá vem o Batista.
2: Nossa, Batista, você não respeita nem o convidado, viu? Vou te falar.
1: É o dia que vai sair
2: um
1: foguete.
2: É um absurdo.
3: É sacanagem.
2: É um absurdo.
5: Eu peço desculpas.
3: Mas nunca... você me recebe bem pra caramba.
5: Naldo, eu peço perdão.
3: Aí vem o Batista.
5: Jamais, nossa, hipótese Batista. Alguma. Pô. Nós iremos receber alguém aqui e desmerecer suas falas e seu comportamento.
2: É.
5: Por mais que a gente possa duvidar um pouquinho. A gente
3: como é que
5: nunca...
2: Eu não duvido, eu acredito no Naldo.
3: Obrigado.
2: Inclusive, Naldo, você acha que é verdade que o OVNI foi visitar lá o Mike Leão, tudo?
3: Olha, isso é. Eu, foi o que eu falei. Nos próximos. A 1 de abril já passou, tá, Batista? Não vem com esse 1 de abril. Então não é mentira. Agora, isso é um assunto que eu vou acabar sendo envolvido com tudo. Eu acho que pra América do Sul, Latina, eu vou ser um grande responsável por te trazer mais novidades aí com tudo isso. Que claro então, que eu tô amando já a tá questão vendo? De ser homenageado musicalmente falando.
1: Vai então... ser a missão GP-1. É o foguete.
2: Batista, pelo amor de Deus, respeita o convidado.
3: Falaram que você não ia me zoar, não, cara.
2: Respeita o convidado.
3: Vou estamos beber, aqui. Já que não tem vodka ou uísque, eu vou ter que beber uma água.
5: Estamos aqui com um dos maiores cantores, compositores, dançarinos, showmans do Brasil, Naldo Bene, está dando uma entrevista a nós e acaba de dar o seu relato de que vai spoiler. À lua. Um spoiler, Naldo Bene acaba de afirmar que foi convidado pela NASA.
3: Pela NASA,
5: tá? Agência lá dos Estados Unidos, que faz o lançamento de foguetes, que mandou o homem pra lua, que fez várias missões, mandou satélites. A mesma agência, a NASA, tá dizendo que o Naldo Bene vai pra lua também. O Naldo Bene acabou de dizer que foi convidado pela NASA.
3: E vou ser homenageado por toda a minha importância na cena da música brasileira.
5: Muito bom.
3: Ainda
5: muito
3: tem
5: bom.
3: Isso também.
5: Muito bom,
3: tá? Minirute. Pra quem não sabe, já eu posso interromper o Lucas aqui um pouquinho, esse é a base fica na Flórida, então é nos Estados Unidos.
5: Tá? Cabo Canaveral.
3: Isso aí. Vocês vão ver muito mais. Vou vir falando muito mais sobre isso. Tô falando aqui em respeito e consideração a vocês em primeira mão.
2: E será que o Trump sabe disso? Porque eu fiquei sabendo que você vai ter uma reunião com ele, é isso
3: sim,
2: mesmo?
3: Sim, sim, sim. Já era pra ter tido essa reunião, tá? Já era pra ter tido. Esse papo foi até sobre uma questão que o Brasil tava meio estranho com ele. Eu já ia fazer isso, mas aí agendas e tal. Ele também teve um problema, aquelas situações de problemas
5: da guerra,
3: dos Estados
5: né?
3: Unidos, guerra e tal.
5: Irã.
3: Então eu também que preferi nem ir, porque né, nesse momento eu acho que a gente. Eu sou paz e amor, então.
2: Naldo, eu tenho uma dúvida polêmica também.
5: Por favor.
2: Naldo, você conhece muitos artistas, sim. né? Chris Brown, Kanye West.
3: Sim.
2: Você chegou a ser convidado em alguma festinha do P. Diddy? Ou conhece alguém que foi? O que acolou nessas festas? Porque um tempo atrás viralizou que eram festas complicadas, sim. né?
5: Ô, Naldo, eu até vou pedir. Você pode explicar quem é o P. Diddy que eu esqueci?
2: P. Diddy era um rapper dos Estados Unidos, né? Que ele acabou sendo preso. E ele fazia algumas festinhas. E nessas festinhas rolavam coisas ilegais.
5: E ele foi preso assim. Por isso, é?
2: Também.
5: Caramba, então. E você conhece o pedido, Naldo? Você já foi convidado?
3: Não, tinha litros de olhos, né? Tinha muitos olhos na festa.
5: Olhos assim, de olhos bebê, né?
3: Desliza. Olhos de bebê, verdade. Eu nunca fui na festa. Sei de alguns artistas que foram, porque eu já vi. É uma festa que vai todo mundo de branco. Então, como eu gosto muito da cultura norte-americana, eu vi alguns artistas que já postavam fotos e tal. Sabia que rolava essa parada. Mas, de fato, por isso que não é mentira as coisas que eu falo. Porque tem foto e vídeo ou uma história que proibido, assim, tem situações que você não pode entrar com o telefone. Então, eu conto a história, a mesma história, eu repito algumas vezes, mas por eu não poder entrar com o telefone, poder tirar foto e vídeo, eu não tenho o registro. Mas tem muitas coisas que tem. Com o Puff Daddy, eu não tenho uma foto, porque eu não conheço ele. Senão, eu teria uma foto, sacou? Pelo menos uma foto, tal, um vídeo. Eu não conheci ele. O DJ Khaled, eu também não conheci. Teve uma das últimas vezes que eu fui a Miami, que o Fat Joe tava na casa do DJ Khaled, ele ia me levar lá pra conhecer ele. Acabou que não deu, porque eu tava indo pra Nova York, quando a gente se falou pelo telefone. Então tem alguns que eu não conheço. O Drake, por exemplo, não conheço pessoalmente. Mas eu iria participar do álbum do Michael Jackson, isso é uma verdade. Se você der um Google aí de novo, como eu sempre falo, preste atenção, vocês que estão assistindo do outro lado, e vão ver esse corte, sem dúvida nenhuma, essa entrevista. Eu gravei com Timbaland, com o Fat Joe, que é meu grande amigo lá nos Estados Unidos, com o Mafio e com... Não, foram nós quatro. Timbaland, Fat Joe, Mafio e eu. O Timbaland é um grande produtor musical. Ele produziu o álbum do Michael Jackson chamado Cheesecake, que é de gravações inéditas. O Michael já não estava mais vivo e eles queriam colocar um artista em uma faixa, cantando junto ou cantando uma música do Michael, uma dessas inéditas. Quando o Timbaland me viu cantando, ele falou pros caras, falou, cara, se ele chega um pouco antes, a gente colocaria ele. Porque eu contei as histórias.
5: Eu acho que o Justin Timberlake gravou.
3: O Justin Timberlake gravou. Cantando Love Never Felt So Good. Eu escrevi a música Meu Bem, baseado... Depois vocês ouvem a música Meu Bem, que é um álbum que o Romero Brito fez a capa do meu álbum. Que
2: legal.
3: O Romero é meu grande amigo também lá na Flórida, em Miami. Esse álbum participou Erasmo Carlos, que gravou na minha casa, no meu estúdio comigo lá no Rio de Janeiro. O Mano Brown gravou comigo a música chamada Benny Brown. A gente fez um clipe, uma parte na minha favela no Rio, no Vila do João, Vila do Pinheiro, e uma parte no Capão Redondo aqui, e na Vai Vai com o Mano Brown. Então esse álbum tem MC Guimê, o Catra, o Mano Brown e o Erasmo Carlos. É um álbum que tem uma capa, meu rosto, a obra de arte, a obra pop do Romero Brito. Nesse álbum eu faço uma música chamada Love Never Felt So Good, por conta dessa história do Michael Jackson. Eu fiquei tão desesperado em não ter conseguido entrar no disco, porque tinha possibilidade, eu escrevi como se fosse uma versão de Love Never Felt So Good, que é a música Meu Bem. Me marcou tanto, me impactou tanto, eu chorei tanto no momento que eu escrevi a música Meu Bem. Depois vocês ouvem, que vocês vão ver como é que é muito próximo uma da outra. Então tudo isso tem... Quando vocês deixam eu contar, aí vocês veem a riqueza de detalhe da parada. Aí não é só aquele corte que o André Marques dá aquela risada tosca, junto com o Bruno Galhaço rindo, quando eu contei as coisas. E aí o corte do cara que corta me deixa como o mentiroso.
1: Mentiroso.
3: Você me deixou como mentiroso
1: eu?
3: Aqui.
1: Eu?
3: No primeiro de abril.
1: Eu?
3: Você me lascou aqui como o primeiro de abril. Mas tudo bem, como você é sangue bom, parceiro do Lucas, que eu já amei o Lucas aqui.
6: É recíproco, de verdade.
3: Vocês são muito agradáveis. Assim, eu não vou ficar chateado por isso.
1: Obrigado. Daqui a pouco começa o Esquenta, porque às quatro da tarde tem França e Senegal, né? A estreia da França, que é uma das favoritas.
3: Quem ganha pra você esse jogo? Quem ganha?
1: Eu acho que vai empatar.
6: Também acho.
1: Eu acho que vai empatar. A estreia de Mbappé à noite aqui na TMC também. Você vai ouvir a estreia do Messi.
6: Ih, vai ser
1: porque hoje tem o Lionel Messi.
3: É, dois jogos brabo hoje.
1: Tem o Lionel Messi e, claro, a gente tem que falar de outro craque que vai estrear em breve. Cristiano Ronaldo falou que você é o cara.
3: Falou, mano.
1: Falou que você é o cara.
6: Que isso,
1: mas ele não mandou uns ingressos pra você, convidou pra você ir pra Copa, nada?
3: Cara, eu tô tentando chegar na Copa. A minha agenda tá muito corrida, graças a Deus. E minha filhinha vai entrar de férias. Tô tentando ir na Copa, já era até pra eu ter ido. Exemplo, tinha uma... Eu fiquei bem... Fiquei quase que louco, assim. Porque tinha uma ação já pra eu estar com o Ronaldo lá na Copa agora, em Miami, no dia 24. Mas a minha agenda, quando a gente foi ver, o escritório já tinha show fechado no Espírito Santo, que é dia 26 e 27 de junho. Eu tenho o Casa do Naldo, o lançamento da label de pagode meu, no Casa Brava. Mandar um abraço pro Fiorotti, pra galera do Espírito Santo, dia 27 de junho, no Casa Brava, o Casa do Naldo, que é o meu projeto de pagode. A gente faz um show de faculdade, um show fechado de faculdade no dia 26, no Espírito Santo, Vitória Espírito Santo, e 27 no Casa Brava, Vitória Espírito Santo, Casa do Naldo. Por esse motivo eu não vou poder ir no Estados Unidos, eu vou poder depois. Mas eu ia estar junto com o Romário, com o Ronaldo, Fenômeno, com o Ronaldinho Gaúcho. Aí
6: é resenha pura.
3: Aí é resenha pura. Com o Cristiano Ronaldo, tem uma foto com o Cristiano Ronaldo, foi o seguinte: a gente saiu pra jantar. Depois, na sequência disso, o Marcelo...
1: Essa aí, quem tá acompanhando no YouTube...
3: Essa aí.
6: Pode quem nos ver. Acompanha no rádio, aí. Naldo Benes está usando sua toquinha, clássica toca, ao lado de Cristiano Ronaldo,
3: isso,
6: que aparenta ser bem jovem.
1: E ali aparenta ser o Alexandre Pires também.
6: Essa foto foi tirada quando? Porque vocês dois estão juntos nessa foto?
3: Essa foto, eu acho que ela é de 2015 ou 2016.
6: É bem faz.
3: Se eu não me engano, acho que é 2016, tá? E aí é dentro do Santiago Bernabéu. O Marcelo chama o Cristiano Ronaldo, quem tava comigo no dia, tremendo, e eu não tinha noção, porque como eu sou muito ligado no basquete, eu sabia que o Cristiano Ronaldo era gigante, porque meu filho é louco nele. E aí eu vi os caras tremendo, meu irmão, o Menezes, meu empresário na época, tremendo, eu falei, caramba, tal. E aí ele chega muito simpático, e aí eu fui dar o DVD pra ele de presente. Nessa foto ele tá com o meu DVD de presente, ele fala, mano, eu assisto você com a minha família em casa. Pra mim, no Brasil, você é o cara.
6: Que demais.
3: Ele disse isso pra mim, é meu xará. Então, eu tenho a felicidade nesse momento. É engraçado que aonde eu moro, tanto no Rio quanto aqui, os moleques chegam em mim assim, ó.
6: Encostando.
3: Ele chegou junto com o CR7, deixa eu encostar em você.
6: Que legal.
3: E foi um momento muito incrível pra mim, né? Eu tava realizando mais um sonho de um grande ídolo, assim. E o cara sabia da minha existência, isso pra mim.
1: E você tem o zap dele aí ou não?
3: Não, do Cristiano Ronaldo não.
1: De quem que você tem zap aí?
3: Eu tenho o zap do Chris Brown. Eu tenho o zap do Romário, do Fed Joe.
2: Manda o link do Sobremesa pra galera.
6: A gente adoraria, inclusive.
1: Will Smith, você tem o zap?
3: Will Smith, a gente fala por e-mail.
1: Por e-mail?
6: Porra, por e-mail. Mas eu vou te falar, eu não duvido não. Gente, olha só.
1: Eles utilizam o bom pra conversar. Will Smith,
3: Vou te dizer mais. E eles não usam o zap, não. É mensagem de texto.
6: É verdade.
1: Nos Estados Unidos eles não usam, né?
6: Gente,
1: é só pelo iMessage.
6: Pra quem duvidar dessa.
3: Message que eles falam.
6: Pra quem duvidar dessa possível amizade entre o Naldo e esses famosos, lembre-se O Naldo foi o maior cantor do Brasil. Ele chegou a fazer 52 shows em um único mês. As paradas de sucesso tinham pelo menos uma música do Naldo ali no top 5, top 3. Sempre tinha Naldo. E o Will Smith já disse abertamente que queria interpretar o Naldo no cinema.
3: Sim.
2: Cara, demais. Falou,
6: isso é um depoimento do Will Smith. Então, quando a gente brinca, ai, não, porque é mentira, eu não acho que é mentira,
3: inveja,
6: não.
3: Inveja.
6: Eu acho que é bem verdade, porque ele chegou num patamar que nenhum outro cantor brasileiro tinha chego. Então, realmente, é de se admirar. É muito incrível. Naldo Benny, você esteve aqui conosco, eu tenho muito que lhe agradecer, de verdade.
3: Obrigado, meu irmão.
6: Infelizmente, nossa entrevista vem chegando. Senhoras e senhores, a gente vai ficando por aqui. Muito obrigado pela sua audiência. Obrigado, Marcelo Batista.
3: Obrigado,
2: Mini Ruth. Beijo, pessoal.
3: Eu esqueci de falar numa parada.
6: Pode falar rapidamente.
3: É tudo verdade.
6: Obrigado.
3: É um espetáculo que vai vir ao ar. Começa por Rio de Janeiro e São Paulo, nos teatros do Brasil.
6: Então eu vou ver.
3: Rio de Janeiro e São Paulo.
6: É tudo verdade. Um beijo, queijo e até amanhã. Tchau, pessoal. Valeu.
3: Quase.

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1: Você acredita em maldição no futebol? Então preste muita atenção nesse tabu histórico das Copas do Mundo, que pode afetar o Brasil. Desde que o Mundial começou lá em 1930, existe uma regra não escrita que nunca foi quebrada. Nenhuma seleção foi campeã do mundo sendo comandada por um técnico estrangeiro. É isso mesmo, todos os 22 títulos mundiais até hoje foram conquistados por treinadores que nasceram no mesmo país da seleção. Felipão, Zagallo e Parreira pelo Brasil, Scaloni pela Argentina, Deschamps pela França. Para a Copa do Mundo FIFA 2026, 27 das 48 seleções classificadas são treinadas por estrangeiros, mais da metade. E também, pela primeira vez na história, o torneio não conta com nenhum treinador brasileiro, já que a seleção brasileira é comandada pelo italiano Carlo Ancelotti. Será que o Carleto quebra essa mística?
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4: Com o aumento do número de seleções, este ano serão 48, e consequentemente na quantidade de jogos, vamos ultrapassar a marca dos 100 jogos, e espera-se a quebra de vários recordes na Copa de 2026. Mas pelo menos um vai permanecer. O de maior público vai continuar com a final entre Brasil e Uruguai no Maracanã em 1950. A história conta que o número de torcedores presentes àquele jogo ficou entre 173 mil e 200 mil. O fato é que o maior estádio desta Copa, o Azteca, no México, receberá no máximo 87 mil pessoas.
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1: Muito bem, amigos e amigas, hoje nós temos mais do que um convidado de honra, tem um convidado que luta pela honra, a honra de você, consumidor. Ele é apresentador do programa Patrulha do Consumidor, também deputado federal e uma das imagens mais célebres, mais icônicas da televisão brasileira. Ele mete medo em quem apronta, senhoras e senhores, o incrível, incomparável, insubstituível, Celso Russomanno!
2: Boa tarde!
3: Boa tarde,
2: Celso. No mesmo ritmo!
1: Muito obrigado pela sua presença, Celso, seja muito bem-vindo.
4: Muito legal estar aqui com vocês. Estou aqui para responder o que vocês precisarem, mas já vou começar com uma reclamação.
5: Ih, rapaz, começou.
4: Eu cheguei aqui, gente, estou sendo discriminado. Porque eu não tenho caneca, só tenho copinho.
1: Isso é justo, gente. Para você que não nos acompanha no rádio, nós temos canecas personalizadas com a logo da TMC e não entregaram uma ao senhor Celso Russomanno. E eu vou lhe explicar por quê. É que as nossas canecas estão sujas. Mas eu alguém quer ceder a sua pro Celso? Eu bebi da minha.
4: Não, eu já bebi. O problema também. O problema é que eu quero uma caneca.
1: Perfeito. Nós iremos te dar duas canecas. Enquanto a gente apresenta o programa, enquanto a gente bate um papo, alguém da produção vai lavar as canecas e dá pro senhor. A nossa primeira pergunta de hoje, quem traz, é ele, Marcelo Batista.
5: Celso, qual a sua sobremesa preferida, hein? Responde pra gente.
4: Puxa vida, se você me perguntasse qual o salgado preferido, eu já te dizia já, é pastel. Sou apaixonado por pastel.
1: Nossa, que delícia.
4: Mas você gosta
5: também? Doce, nossa, não gosta? Não curte um docinho?
4: Eu gosto de doce, mas eu gosto de muitos doces, variados doces. Se o doce me chama atenção, eu gosto. Mas eu sou... Se eu for colocar na mesa, sorvete.
1: Sorvete. Um ponto a mais para sorvete no nosso ranking. Uma coisa interessante, é sorvete ou sabor sorvete?
4: Esse é o problema hoje de todos os produtos que a gente encontra no supermercado. Seríssimo. Eu gosto de sorvete. O sabor sorvete tem um monte de impropriedades, digamos assim, que só fazem mal à saúde da gente.
1: Inclusive
4: gordura saturada.
1: É uma forma de atrair pessoas desavisadas, né?
4: Não, eles estão agora nesse sabor isso, sabor aquilo, que nós estamos botando fim nessas coisas, principalmente no chocolate, já começamos com chocolate. Aqueles que se alvoroçaram a fazer, né? As pessoas pensarem que estão comendo chocolate, sabor chocolate, com cor de chocolate, e que não é chocolate, vão se dar mal, porque eles vão ter que voltar atrás.
1: Por que eles fazem isso?
4: Agora. Verdade, eles querem baratear o custo e ganhar mais, né?
5: E muda, acho que, a classificação
4: do
5: imposto, não é?
4: Já não chega o que eles vêm fazendo, reduzindo o tamanho dos produtos.
1: Né? Seria uma reflação, né?
4: Exatamente.
5: E o preço mesmo, né?
4: Exatamente. Então, por isso chama-se reflação. Porque reduz, né, o tamanho e mantém-se o preço, para não aumentar o preço. Né? Agora, por exemplo, você pega o Bis, eles têm o Bis sabor Bis e o Bis chocolate, né? É o mais caro. Então, eles estão... A indústria está agindo de uma forma, assim, muito desleal com o consumidor. Porque quando você vai reduzir o tamanho do produto, você tem que avisar, você tem que cumprir um regramento. Nós não temos tabelamento de preço e nem devemos ter, né? O mercado deve por si próprio se regular, exatamente. Só que tem um detalhe, né? Você tem que ter informação suficientemente adequada sobre o que você está comprando. Então, as letrinhas são minúsculas, dizendo que aquilo que está lá, sabor chocolate, não é chocolate. E não tem nada de chocolate ali. Celso, esse é o grande problema.
1: O que está acontecendo, então, com a Dona Maria que nos ouve, que estava acostumada a ir naquelas lojas, comprar o chocolatezinho dela, ela adora aquele chocolate que tem ou amendoim, ou tem amêndoas, tem alguma coisa, ela vai ver, ué, mudou de tamanho. Antes era grande, era maiorzinho, né?
6: Então, posso reclamar quando o tamanho tiver errado.
4: Pois é. Quando o tamanho está errado, ou seja, o tamanho foi diminuído e não foi avisado ao consumidor com o tempo de que aquele produto tinha um tamanho maior, que o peso foi reduzido, que o tamanho foi reduzido, enfim, porque às vezes é por peso, outras vezes não é, você está cometendo uma infração e vai ser

0: consumidor, se o dano é coletivo, né? Como, por exemplo, o que você colocou, tem uma coisa aqui, viu, gente? Tem aqui, você sabe qual é a diferença de propaganda enganosa e publicidade enganosa?
1: Não sei, por favor.
0: Propaganda enganosa é quando não tem fins lucrativos. E a Mini Ruth, ela não é Mini Ruth. Ela tem um nome muito mais bonito que ela. Ela é Flávia.
2: Eu até ia perguntar isso, por então, exemplo.
0: Mas alguém aqui que tá do meu lado.
3: Eu?
0: Apelidou.
3: Eu?
0: Então, Marcelo, não é uma propaganda enganosa, porque não tem fins lucrativos.
1: Ah, tem.
0: Porque sim, alguém, tem.
1: Se eu não sabe,
0: alguém
1: tem.
0: Te apelidou, entendeu? Senão seria.
2: Mas, se
0: voltando à história, desculpe a brincadeira. Mas assim, voltando à história. Das multas. Então a dosimetria é feita para que você estabeleça o tipo do dano. Então, se você encontrar uma latinha amassada no supermercado ou um produto sem preço ou com data de validade vencida, a multa tem que ser pequena. Agora, quando o dano é muito grande, a coletividade toda, como por exemplo um recall feito num automóvel que tem problemas de incêndio, como está acontecendo agora com a BMW, pegando fogo várias BMWs, eu já oficiei o Ministério da Justiça para determinar um recall, eles já oficiaram a BMW, está dizendo que não tem problema, eu já provei que tem problema. Então, num caso como esse, se for aplicada a multa, é no teto, né?
1: Cara,
0: tem que ser uma multa pesada.
1: Que chega a 14 milhões de reais. Eu gostaria só de tirar uma dúvida, a empresa paga essa multa. No caso do carro, quando tem o recall, você que me ouve, você deve lembrar, algumas montadoras já lançaram carros e falaram assim na televisão: ó, pessoal que comprou esse carro, vai lá na nossa concessionária o mais rápido possível, vai na loja que você comprou, que vai ter um probleminha, a gente vai consertar pra você de graça. O nome disso é recall. Agora, no caso...
0: O que é o recall? Pra as pessoas entenderem, né? Porque é uma palavra em inglês. É a volta. É quando você volta para o nascedouro, para onde você foi fabricado. O veículo foi fabricado na montadora, então as assistências técnicas têm que trocar determinada peça para evitar que você tenha problemas de segurança.
1: Muito, e quem está falando isso é Celso Russo Mano.
0: Celso Russo Mano.
1: Apresentador da Patrulha do Consumidor, deputado federal, e que sabe tudo sobre os direitos.
3: Tem uma pergunta. A gente já falou de automóvel, já falou de chocolate. Qual tipo de comércio, estabelecimento que gera hoje o maior tipo de reclamação do consumidor?
0: É sazonal isso.
3: Ah, é?
0: Marcelo, é sazonal. Você, por exemplo,
3: Páscoa é um chocolate.
0: Começo de ano, vamos lá. Material escolar.
1: Claro.
0: Mensalidade das escolas, né? Práticas abusivas, obrigando, por exemplo, a mãe comprar material higiênico e mandar junto com material didático que a lei proíbe, né? Sabonete, essas coisas que é obrigação da escola, papel, toalha. Então tem essas coisas, cobrar 13 mensalidades quando a lei estabelece que é a matrícula mais 11, não é a matrícula mais 12, então é sazonal. Aí tem épocas do ano, né, como você bem colocou, Páscoa, chocolate, tem problemas com chocolate, qualidade do chocolate, preço do chocolate, né, abusividade no preço. Em outras épocas, por exemplo, dia das mães, dia dos pais, reclamação de produtos. Então muita gente até confunde, é importante dizer para vocês, muita gente até confunde direito do consumidor. Se você vai numa loja comprar alguma coisa, você não tem direito de voltar e desistir da compra, porque você foi até a loja. Então você foi, teve a oportunidade de escolher. Ah, mas as lojas trocam produto desde que você não tire etiqueta. É uma mera liberalidade. Não está no Código de Defesa do Consumidor. Né? Então as pessoas me procuram e falam: ah, eu não quero trocar o produto, eu quero devolver. Não pode devolver, porque você teve o direito de escolher. Quando você pode devolver nessa situação? Quando você compra pela internet, quando você compra por telefone, ou quando o vendedor vai na sua casa ou no seu local de trabalho vender alguma coisa para você. Nesses casos, você tem 7 dias para pensar se você quer ficar com o produto ou não. Ah, mas eu abri o produto, eu usei. É para usar mesmo. A lei diz que é para usar, né? É o prazo de reflexão. Se você não concordou, você põe na caixa de novo e devolve. Mas... a condição é essa. Tem que ser comprado pela internet, por telefone ou vendeu no seu domicílio.
1: Eu posso fazer isso com o meu casamento? Eu posso me casar depois de 7 dias querer devolver pra minha sogra? Isso
3: se você
1: pode?
3: Conheceu pelo Tinder.

0: Por exemplo,
1: se você frequentou a casa da tua sogra, você foi até o local da venda. Ameaças. Então não dançou, tem direito à devolução. Pense antes de casar.
2: Não podia ter uma coisinha dessa, não? Um tempo ali, pra não ter tanta despesa de divórcio. Você fala, ó, vamos casar um período teste. O senhor pode, quem sabe, incrementar essa lei?
0: Eu vou ter que gastar 600 conto pra desfazer a união estável, porra.
3: Não, já que vocês falaram de aplicativo de relacionamento. Se eu mentir a minha foto na internet, eu posso tomar uma multa por isso?
2: É publicidade enganosa ou propaganda enganosa?
1: É estelionato mesmo.
0: 171.
1: É 171. É 171, é crime de estelionato. Se, evidentemente, a gente está brincando aqui, mas se isso causa um evento danoso e a pessoa começar a pedir dinheiro, porque tem muito disso, se aproveitam muito de mulheres, principalmente, né? Mais idosas. O cara vai, põe uma foto maravilhosa, diz que está apaixonado e aí começa a pedir dinheiro, é o estelionato do amor. E essas senhoras, como são muito carentes, acabam acreditando. Então pede dinheiro para passagem, para ir até ela, diz que está em outro estado, em outro lugar, ou que ficou sem cartão de crédito, que algum problema aconteceu. E começa a pedir dinheiro e elas começam a dar dinheiro achando que apareceu o amor da vida delas. E isso é uma prática de estelionato.
2: E para estelionato a gente tem o nosso Código Civil, Código Penal.
1: Código Penal.
2: Então tá tudo certo. Agora, no caso do Código do Consumidor, Código de Defesa do Consumidor, principalmente o brasileiro, ele é o mais moderno quando a gente compara com outros países ou a gente está atrasado?
1: Ele hoje é o código mais completo do mundo, né? Nós temos, eu posso falar isso com propriedade porque eu que fiz a lei do Parlamento Latino-Americano, já foi internada em mais de 8 países, que é o código do Latino-Americano de Defesa do Consumidor. Eu que negocio, estou no Mercosul, no Parlamento do Mercosul, desde a sua criação, ou melhor, anterior a isso, já era uma comissão interparlamentar. Então, toda a legislação consumerista eu tenho construído no Mercosul e nas negociações com o mercado comum europeu. Ou seja, estão acompanhando aí de perto que nós estamos aí, acabamos de assinar, né, um acordo Mercosul-União Europeia, e isso vai fazer com que o país venda muito, vai gerar muito emprego aqui, muito bom vai ser. Mas tem as barreiras consumeristas no meio do caminho. Então, nós temos que cumprir as exigências deles e eles têm que cumprir as exigências nossas. A França, principalmente, reclama muito do Código de Defesa do Consumidor brasileiro em relação aos veículos que eles trazem para cá, né? Porque eles não têm a durabilidade que os veículos deveriam ter. Eles falam, vocês têm um Código de Defesa do Consumidor muito duro. Eles falam para isso, né, para mim, nas reuniões em Bruxelas ou em Estrasburgo, onde estão as duas sedes do Parlamento Europeu. E eu digo para eles, não, vocês é que tem que se adequar, você tem que ter um código que atenda às necessidades. Por que que o nosso código é completo? Por que que o nosso código é considerado o melhor do mundo? Porque quando estava no anteprojeto do Código de Defesa do Consumidor, a gente foi reunindo tudo que tinha de melhor no mundo na questão consumerista e juntou-se numa lei só. E é uma lei muito eficaz. Tem gente querendo sempre derrubar a lei, né, alguns segmentos da sociedade, mas a gente tem brigado e tem mantido o Código de Defesa do Consumidor. Hoje, já com algumas mudanças, como por exemplo o superendividamento, para que as pessoas possam ser protegidas também quando são vítimas de juros abusivos, taxas indevidas e uma série de outras coisas que levam muitos dos consumidores ao superendividamento.
0: E Celso, e você tem o Código do Consumidor inteiro aí dentro da sua cachola, de cabo a rabo?
1: Não só o brasileiro, como o de outros países.
0: Não é possível. Mentira. Isso. Não é possível.
3: Gente!
0: Que isso?
2: Se eu te relatar um problema, você consegue identificar em qual código ele se encaixa.
1: Em qual artigo, em qual inciso, claro. Com certeza.
2: Então, Sim. Você pode me citar o artigo 17 do Código de Defesa do Consumidor?
1: Não é assim que funciona. Você me traz o caso e eu te digo qual que é o artigo que vai ser aplicado. Senão eu vou ficar aqui lendo lei pra vocês.
0: Quando você entra na loja, o comerciante já... Quando você vai comprar um produto pra você, tua mulher fala, ó... O amor, precisa comprar uma air fryer nova. Você chegou na loja, os caras já começam a tremer ou não? É.
1: Mas às vezes sim. Às vezes eu entro na loja. Você consegue desconto? Então, eu sempre peço desconto.
0: É mesmo?
1: Eu sempre peço
2: desconto. Aprendam com o Celso Humano.
0: Posso levar você sempre ali nas casas?
1: Pode me levar onde você quiser. Não tem problema, eu te acompanho. Mas você sempre tem que pedir desconto. Agora, a gente até deu uma mexida na lei. Antigamente, você pegar os vídeos antigos meus no YouTube, você vai dizer que, vai ver que eu dizia lá, olha, o cartão de crédito é pagamento à vista e tem que ser cobrado o mesmo preço do você pagando em dinheiro, etc. tal. Só que a gente notou durante o passar dos anos que a gente podia melhorar isso, né? Então, dependendo da forma de pagamento, você pode ter mais desconto. Então, se você chega na loja e diz assim, ó, a pessoa pergunta, débito ou crédito? Eu falo, tem, já, a primeira pergunta que eu faço, tem diferença no preço?
2: Boa. Né?
1: Se eu pagar em dinheiro, se eu pagar no débito, se eu pagar no Pix, eu vou ter alguma vantagem? Então, eu te dou desconto porque o cartão de crédito cobre uma taxa que vai de 3% a 5%. Então, eu te dou desconto. Então, eu vou naquela que tem um desconto, sempre.
2: E quando a loja...
1: Eu acho que todo consumidor deve fazer isso. Então, existe uma nova lei que, em função do tipo de pagamento, você pode ter desconto. O que você não pode é majorar o preço. Ou seja, se o preço está lá na vitrine, vocês sabiam que não é nem vitrine o nome certo, né?
2: Não, eu não sabia qual é o nome.
1: Vitrina.
2: Vitrina.
3: Vitrina?
2: É.
3: Vitrina?
0: É. Igual quando você falou em vitrina.
1: Vitrine é francês.
0: Quando a gente vai no shopping, por exemplo, é obrigatório ter o preço lá de todos os produtos que estão expostos.
1: Tá lá o preço exposto lá. Aí você vai pagar com cartão de crédito e fala, não, esse preço aí, o cartão de crédito é mais caro. Isso não pode. Uhum. O preço que tá lá tem que ser mantido para qualquer forma de pagamento. Ah, mas pode ter desconto, Celso? Desconto pode ter.
0: Mas aí eu te pergunto, quando eu vou lá no Xing Ling e ele fala, não, débito 5%, 5% ou mais. Isso aí, o Xing Ling, eu posso entrar na justiça?
1: Claro.
0: É?
2: Claro, muitos inclusive tem CNPJ, estão registrados.
1: Gente, mas não. Veja, a lei, o Código de Defesa do Consumidor, no artigo 3º, diz o que é fornecedor. Fornecedor é toda pessoa física ou jurídica, pública ou privada, nacional ou estrangeira, bem como os entes despersonalizados que desenvolvam qualquer tipo de atividade. Então, o camelô na rua, ele não é porque se ele tem CNPJ ou se ele não tem CNPJ, ele é obrigado a ter, inclusive, porque ele tem que emitir nota fiscal. Mas ele está, como é que se diz, na verdade, enquadrado no Código de Defesa do Consumidor, assim como uma boleira que faz bolo em casa com doces e vende para festas, né? Um artesão. Você não precisa necessariamente ter um CNPJ para você ser considerado fornecedor. Basta você fazer daquilo o seu negócio, você é um fornecedor. Então, se eu vendo e compro o carro na porta da minha casa, eu não tenho uma agência de automóveis, não tenho uma concessionária, não tenho nada, mas eu faço daquilo o meu negócio, eu sou fornecedor.
2: O rolo. Muito bom.
1: Sou fornecedor.
2: Ouça bem as palavras do maior conhecedor dos direitos do consumidor que está aqui entre nós, Celso Russomano, deputado federal e também apresentador do Patrulha da Cidade, a Patrulha do Consumidor, que inclusive... Que é da cidade. Amigos e amigas, vocês sabiam que esse é um programa de maior audiência da Record?
3: Olha, um dos maiores. Chique.
2: A Record tá com algum problema na programação? Mete Celso Russomano. É o pica-pau da Record.
1: Fizeram isso com o jogo agora do Brasil.
2: Tá vendo? Celso Russomano é uma audiência formidável, extraordinária. E é claro que nos interessa muito. Falando, inclusive, do jogo de futebol, Celso, tem uma dúvida. Porque os valores dos ingressos da Copa estão exorbitantes. Tá muito caro. Mais do que costuma ser de Copa do Mundo. Agora, o torcedor foi lá, comprou, foi ver o jogo do Brasil, agora o último jogo, Brasil-Marrocos. Não gostou. Ele pode reclamar? Ele pode querer o time dele de volta? Não, isso aqui
0: é... Eu fui ver o Neymar não jogou. Eu quero meu dinheiro de volta.
1: Avisaram que ele ia jogar, ele não jogou. Aí complicou o negócio, viu? Mas nós estamos falando... Se a gente for na brincadeira, a gente pode reclamar, né? Se a gente for no papo sério, se o que for vendido não for cumprido, né? Então, por exemplo, você chegou num show, chegou num evento, não teve o evento, tem que devolver o dinheiro. Tem que devolver, né? Ah, mas eu remarquei o evento. Não tem essa conversa. Se aquela pessoa que comprou quer vir na data remarcada, tudo bem, você pode aceitar. Mas se não teve, se a promessa que foi feita não foi cumprida, inclusive o artigo 35 do Código de Defesa do Consumidor é muito claro. É, diz que o fornecedor de produtos e serviços, ele é obrigado, né, a cumprir a oferta. Se ele é obrigado a cumprir a oferta, tudo que ele prometeu, ele tem que cumprir. O que é oferta? É a publicidade, é o próprio bilhete. Por exemplo, você vai embarcar no voo, né? Tá lá com o check-in, chega na hora, dentro do avião não tem mais o seu lugar. Aquilo é uma afirmação que se torna falsa, enganosa, é crime. A pena é detenção de 3 meses a 1 ano. E o responsável pelo voo, que é o despachante, pode ser preso. Né? Vai ser preso. E como é aeroporto, é área federal, vai para a Polícia Federal. Porque você tem que cumprir. É, eu já várias vezes eu tive reclamações, eu tô dentro do aeroporto, vira e volta, alguém bate nas minhas costas. Tô precisando de ajuda. Tô aqui com o check-in e deu overbook e nós temos 2 pessoas no mesmo assento. Aí eu chamo a companhia e falo, você vai ter que embarcar. Ah! Não posso. Bom, você não pode, nós vamos. Isso é crime, né? Você fez uma afirmação. Aí o que os despachantes vão no voo e falam assim: ó, quem quiser mais uma ida ou uma volta para tal lugar assim, assim, assado, levanta e vai no próximo voo. E tem gente que abre mão e aquele que tem que embarcar, a companhia tem que cumprir o que foi prometido.
2: Eles fazem isso porque é muito mais barato para eles encaixar dar um voo a mais do que entrar na justiça, né?
1: Exato.
2: Sofrer as consequências. Então,
1: o passivo dessas empresas, né? A dívida que elas têm pela quantidade de ações judiciais é uma coisa absurda. E isso advém do quê? Da má prestação de serviço.
3: Ah, bom saber, porque amanhã eu vou viajar já de avião e faz tempo que eu não viajo.
0: Aliás, você deveria comprar 2 assentos.
3: Ah, dá licença, dá licença.
2: Uma dúvida boa. Seu Celso, uma pessoa obesa, ela compra uma passagem.
1: Você faz uma chamação de assédio depois pra mim.
3: Ah, tá bom, pode deixar.
2: Seu Celso, uma pessoa obesa compra uma passagem, um ticket. Ela pode ocupar 2 assentos comprando apenas um ticket? Isso tem algum problema? Pode gerar algum problema?
1: Não, tanto mas ocupar 2 assentos, se não tiver ninguém sentado do lado, não tem problema nenhum, né?
0: Mas e a companhia que exige, tem companhia que exige 2 assentos para pessoa obesa?
1: Ah,
0: e aí?
1: Veja, a legislação brasileira não diz que você pode agir dessa forma, né? Porque a pessoa é obesa. Vários estabelecimentos comerciais têm cadeiras apropriadas para essas pessoas, né? Quando a cadeira de plástico, eles colocam uma em cima da outra. A gente tem muitos casos como esse. Agora, a companhia aérea, em razão do peso obrigar uma dupla passagem, isso é prática abusiva. É exigido do consumidor vantagem manifestamente excessiva, está no artigo 39. Eu só estou mandando os artigos para ele, ver que
0: está
1: bem amparado, viu?
2: Tá na sua Celso, eu sei. Eu ao seu lado, eu me sinto a pessoa mais segura do universo.
1: Mas eu estou mais segura da altura, né? Lucas não me provocou, não, então
3: tá super,
1: cada vez
3: tá
1: que eu for respondendo aqui, eu vou dando um artigo.
2: Muito bem. Celso Russomanno, senhoras e senhores, um ícone do direito do consumidor. Mini Ruth, você que vai viajar amanhã, você que tem problemas ao fazer compras, tire sua dúvida.
3: Fica indo nessas baladas aí. Cara, eu tenho uma dúvida, viu? Falando em viagem, um tempo atrás eu tinha comprado uma viagem numa agência, e aí eu fui, paguei, e aí eles remarcaram essa viagem. E essa viagem nunca aconteceu, porque quando chegava próximo da data, eles remarcavam novamente. Qual seria o primeiro passo para eu entrar contra eles, por exemplo?
1: Então, voltando ao mesmo artigo, artigo 35 do Código de Defesa do Consumidor, a promessa que foi feita tem que ser cumprida. Você pode exigir o cumprimento forçado da obrigação. A lei diz que você pode exigir o cumprimento. Agora, toda vez que te prometem alguma coisa que ela é, que não é verdadeira, você incide em 2 crimes. O crime de afirmação falsa e enganosa, que está no Código de Defesa do Consumidor, e a prática de estelionato. Porque o Código de Defesa do Consumidor, quando você entra na parte penal, que é a partir do artigo 61, diz lá o seguinte, que os crimes tipificados no Código estão valendo e os crimes tipificados também no Código Penal. Valem os 2, sem prejuízo dos crimes praticados em leis especiais no Código Penal. Então, numa situação como essa, é caso de polícia. É caso de chamar a polícia e conduzir para a delegacia de polícia.
2: Tá vendo?
1: E não pode ficar remarcando e não cumprindo o que foi prometido.
2: Tá vendo? Inclusive, tem dá uma olhada na empresa que você for consumir. É bom, joga o nome dela no site, na internet. Como, por exemplo, tem muita gente fazendo isso.
1: Isso é uma boa dica, viu?
2: É, com a WePink. O senhor sabia? A WePink da Virgínia Fonseca.
1: E ela já fez, ela é freguês no meu programa.
2: Jura? Então me tira uma dúvida, porque ela tá cheia de reclamações da empresa.
1: Mas eu fiz tantas reportagens em relação a essa questão de vender no

0: entregar não dá satisfação, o produto chegar com problema e ela não troca e vai, eles não têm um pingo de organização.
1: É, então, então o senhor já está no tema, porque eu vou trazer a PPP, pergunta problemática e polêmica, senhor Celso Russomanno. A marca WePink da Virgínia, como o senhor mesmo disse, recebe muitas reclamações. É possível que a galera toda que se sente prejudicada com a empresa entre numa ação coletiva contra a influenciadora Virgínia Fonseca? A gente já volta com ele para responder a PPP sobre o caso da WePink, a empresa lá da Virgínia, que vem recebendo muitos comentários negativos. E eu perguntei a ele se a galera que está insatisfeita com os serviços da WePink, se eles podiam se unir, se juntar e abrir uma ação coletiva contra a influenciadora. Ele já responde isso, porque antes, vamos dar uma olhada na nossa equipe do dia? Por favor, que traz a pergunta... Quem da sua família é uma jumenta sobre futebol? Você responde no nosso WhatsApp 011 97221 1001. E agora vamos para as respostas.
2: Vamos lá, Bob Batista. Falando em jumenta, deixa eu mandar um abraço para os meus amigos Hugo e também Daniel, que estão na sintonia. Olha só, o Cláudio Ribeiro, ele falou: minha mãe uma vez veio me perguntar o seguinte: quando é que o Brasil vai jogar contra o amistoso?
1: Coitadinha. Próxima, Mini Ruti.
3: Gilberto Batista, ele mandou: meu primo vive perguntando por que que o Messi não tá na seleção brasileira.
2: Ah, boa pergunta, boa.
3: É um jumento.
2: O Caio Neto disse o seguinte: minha tia uma vez me perguntou se os jogadores têm que comprar aquelas garrafinhas d'água. Coitado, os caras vão tomar uma garrafinha.
1: Bom, eu quero saber de você quem da sua família é a mais jumenta quando se trata de futebol. Manda pra gente no nosso WhatsApp 011 97221 1001. Muito bom, voltemos então, senhor Celso. Senhor não, ele já pediu pra que eu não lhe chame de senhor.
0: Pelo amor de Deus.
1: Então, seu Celso.
0: Fiz nem seu Celso.
1: Fiz a pergunta. Celso
2: da galera.
1: Aí tá bem. Celso da galera. Aí tá. Eu fiz a pergunta PPP. Pergunta problemática e polêmica.
0: Mas antes da PPP, deixa eu falar uma coisa pra vocês. Vocês falaram de jogos de futebol. Os estádios também praticam abusividade. Já fiz várias fiscalizações nos estádios. Né? Você compra o teu ingresso, né? Cadeira numerada, não recebe, chega lá, tem alguém. Você, os banheiros nunca estão limpos, falta sabonete, falta papel higiênico, os preços são abusivos dos produtos vendidos dentro dos estádios, tudo pode ser denunciado, nós vamos para cima.
1: Bom saber. Faça essa denúncia. Olha só, existe uma maneira da gente corrigir aqueles que praticam irregularidades, que é denunciando. Então, denuncie, tá bom?
0: Ó, gente, ó, tá aqui, ó. Tá vendo?
3: Olha, você reclama,
0: você ó, ganha uma caneca, olha aí, tá vendo? Pra vou levar de lembrança, ó.
1: Pra quem nos acompanha no rádio, seu Celso Russomanno pegou a caneca que o jurídico enviou pra ele, o jurídico manda a lembrança. Agora voltemos então a PPP, pergunta problemática e polêmica. Quero saber se a galera que está reclamando da WePink se reunir e abrir uma ação coletiva contra a influenciadora, você acha que vai gerar algum efeito? Eles podem fazer isso?
0: Então, deixa eu te falar. Ultimamente os tribunais têm chamado os artistas, né, influenciadores que fazem publicidade para responder no processo. Isso tem acontecido. Quando a gente faz publicidade, a gente está sujeito a, se a empresa errar, responder por isso. Ela pode responder, sim.
1: O garoto propaganda, no caso, ela é uma sócia, ela é participativa.
0: Ela, além de ser... Agora, tem uma outra coisa que a lei estabelece, que é a desconsideração da personalidade jurídica. O que significa isso? Quando a empresa não responde, você pode pedir a desconsideração da personalidade jurídica e buscar os sócios da empresa para responderem pelos danos que estão sendo causados ao consumidor.
1: Isso me lembrou uma coisa, assim, garotos propagandas, eles precisam ter cuidado ao aceitar, por exemplo, ele vai fazer empresa, vai fazer comercial para uma empresa que vende sofá.
0: Todos nós estamos sujeitos.
1: Tá sempre sujeito, né?
0: Estamos sujeitos.
1: É uma pena. Então você tem que duvidar de tudo e de todos, inclusive você que vai fazer propaganda para uma empresa que presta
0: algum tipo de serviço. Seria nesse caso aí publicidade, né? Porque a propaganda, eu estava explicando e não expliquei. Perdão, assim... Publicidade é quando você tem fins lucrativos, né? Então, é publicidade. Quando não tem fins lucrativos, por exemplo, propaganda eleitoral, propaganda de uma igreja, né? Aí é propaganda, porque não tem intenção de ganhar alguma coisa em cima daquilo. Essa é a diferença entre uma coisa e outra.
1: Você está propagando aquele
0: nome. Exatamente, olha só.
2: E Celso, para quem está ouvindo a gente agora, o cara que tem um problema, qual que é o caminho para resolver? É ir primeiro no Reclame Aqui, no consumidor.gov, aí se não resolve, às vezes tem que contratar um advogado, ou é pequenas causas, ou vai direto no Celsão da galera. Qual que é o caminho que o consumidor tem que seguir no caso de uma reclamação?
0: Eu acho que a tua pergunta tem que ser emendada, né, nos cuidados que você tem que ter para depois chegar aonde você está colocando. Ou seja, hoje o e-commerce é a vida da gente. Tudo está bem, né? Você abre um aplicativo, qualquer um dos aplicativos que você tem, sua conta, sua página, você tem um monte de promoções e tem muita coisa interessante que você não encontra nas lojas físicas e você quer comprar. Bom, gente, algumas dicas para você comprar e não perder seu dinheiro. Primeira, se não tem opção para comprar com cartão de crédito, não começa a compra, porque aí você já tem um pouco de segurança jurídica. Nenhuma operadora de cartão de crédito vai fechar com uma empresa que é golpista. E se tomar conhecimento, vai tomar providências. E em cima do cartão de crédito, você pode buscar o seu dinheiro de volta. Então, primeiro conselho: compra no cartão de crédito e não compra em uma parcela só. Se você puder parcelar, compre em várias parcelas, porque se não te entregaram, você cancela. Você não vai perder tudo que você mandou. Se só tem opção boleto e Pix, cai fora. Cai fora, porque já de cara tem problema. Segundo, pesquisa a empresa. Vê se o CNPJ está ativo. É só ir na Receita Federal. Entra no site da Receita, põe o número do CNPJ. Se não tem CNPJ, nem começa a comprar, porque é golpe, né? Se o depósito é na conta de pessoa física, de pessoas naturais e não de pessoa jurídica, de uma empresa, não faça, é golpe. Tenha em mente que aquilo que está sendo mostrado no seu celular, né, ou em qualquer tela, seja do seu computador, do seu tablet, qualquer tela da sua televisão, é virtual. Então, você não tem certeza de que a empresa tem estrutura. Então, você vai procurar também para saber se ela tem um endereço físico, se tem um telefone fixo, porque o celular caminha de lado para lado. Você vai buscar quem, né, quando você tem um celular na mão. Então, todas essas coisas na hora de comprar são importantes. Ah, a empresa é recém-aberta, o CNPJ é novo. Não compre, né? A empresa tem que ter um tempo de vida, né, para você ter certeza de que ele não vai te dar um golpe. Procura o Reclame Aqui, procura o site do Ministério da Justiça.gov, né, para você saber se tem reclamação lá. Tem todas as reclamações de todos os PROCONs do Brasil, né? Dá uma pesquisada, não sai por aí comprando. Ah, eu vi no Instagram, eu vi no TikTok, eu vi no YouTube, vi em qualquer um desses mecanismos de publicidade, vi alguma coisa, já saio comprando. Não saia, porque o que a gente recebe de denúncia é uma coisa absurda. Qual o problema? O problema é que quem foi o estelionatário? Quem te deu o golpe? Aí você fala assim: não, mas eu vou atrás da conta bancária e depositei dinheiro naquela conta. Quantos golpes tem com Pix todos os dias? Quantos golpes tem contra idosos, principalmente, né, em que a pessoa recebe um comunicado no celular e diz: olha, você tem Livelo, você tem qualquer um desses aplicativos de pontos, e aí, de repente, alguém te liga dizendo: você ganhou um prêmio, um presente, e aí manda o entregador te entregar o presente. Quando chega na hora de entregar o presente, ele fala assim: só que você tem que tirar uma foto. Você tem que tirar uma foto pra provar que eu tô te entregando o presente. Não é, aquela foto vão usar, né? É, pro seu reconhecimento facial pra te dar um golpe, pra tomar o dinheiro da tua conta, pra comprar, pra fazer empréstimo, pra um monte de coisa. Então hoje você tem que tomar todo cuidado quando você compra pela internet. Quando você compra fisicamente, você vai lá, escolhe, olha. Se você vai comprar um eletroeletrônico, um eletrodoméstico, você pode pedir pra abrir. Ó, eu acabei de pagar, eu quero que abra, vamos testar. Se não funcionar, você nem sai da loja, você já troca ali mesmo. É o direito do consumidor. Agora, quando você faz pela internet, você tem certeza que... Ah, mas tem rastreamento, tem certeza que funciona? Ah, tem seguro, ótimo. Se o provedor, se o e-commerce tem seguro, um pouquinho mais de segurança. Agora... Se vai comprar pela internet, compra no cartão e parcela.
1: Muito bom.
2: E dicas aí, de Celso Russo. E aí não fez nada disso, qual que é o caminho? O
0: cara não fez nada, não fez nada disso, você pode fazer
1: sentar,
0: as reclamações.
1: Chorar.
0: Você pode fazer as reclamações, né? No Reclame Aqui, pode fazer no ponto gov, mas você não, isso não vai resolver. Você pode fazer um boletim de ocorrência. Hoje, agora, o estelionato, nós mudamos a lei em maio agora. Então, estelionato dependia de representação. Ou seja, você tinha que fazer o boletim de ocorrência e daí representar para que aquele crime fosse apurado. Agora já não é mais assim, né? Voltou a ser um crime de ação pública, ou seja, é obrigação da polícia apurar o crime e a prisão de estelionatário não tem mais fiança.
1: Ah,
0: vai ficar preso.
1: Que bom, então, ótima notícia.
0: Senhores estelionatários de plantão que estão me assistindo, tenho em mente que o negócio vai pegar para vocês.
1: E
0: vai
1: pegar. Quem está dizendo pesado. Isso é quem mudou a lei, quem fez melhorias para o povo brasileiro, é o deputado federal Celso Russo Mano. Você não vem mexer com a gente não, Emil. Isso aqui é o cara do homem da lei, ele anda com um código na cabeça. Ele sabe tudo, senhoras e senhores. Inclusive, sabe tanto que quando nós anunciamos
0: essa
1: que
0: lei, Celso... Essa lei é do Kim e do da Cunha. Mas eu apoiei porque é uma lei extremamente importante.
1: Muito bom, muito obrigado aos deputados Kim e da Cunha. Agora, amigos, quando nós anunciamos que Celso Russo Mano estaria entre nós, a audiência ficou muito animada e mandaram mensagens. Não é mesmo, Marcelo
2: Batista? Exatamente. Por exemplo, tem o Mário Sanches que disse o seguinte: Celso, eu tomei aquele azulzinho, mas meu pipiu não levantou. Posso reclamar na farmácia?
0: Pode ir para reclamar com o fabricante. O Código de Defesa do Consumidor estabelece uma coisa chamada responsabilidade objetiva. Quem colocou o produto no mercado é que é diretamente responsável. A menos que você não encontre o fabricante, ou seja, o laboratório, você vai reclamar no comerciante, né? Mas é sempre o fabricante que é responsável. A gente vai bater na porta do fabricante, né? Do azulzinho, e ele vai fazer o negócio. Ou vai te devolver o dinheiro, ou vai fazer o negócio funcionar.
3: O Carlos Praxes, ele mandou: eu quero entrar no mercado e pegar apenas um rolo de papel higiênico do pacote de 20 unidades. Pela lei, eu posso fazer isso?
0: Então, a lei, no artigo 39, proíbe a venda condicionada, comumente chamada de venda casada. O que é a venda casada? Ah, eu só te vendo uma coisa se você comprar em tanta quantidade. Então a lei proíbe a venda condicionada. Ó, se você quer levar essa água aqui, tem que levar a caneca junto. Se você não levar água, se você quiser levar água sozinha, eu não te vendo. Isso é uma venda condicionada. É uma venda condicionada. E o código já estabelece quantidades e limites quantitativos para mais e para menos. Ó, você não pode comprar tantos desse. Você não pode comprar tantos porque você só pode comprar dois produtos. Você não pode comprar 3, 4, 5. A lei proíbe isso. A lei proíbe também que você diga, olha, você tem que levar 10 rolos de papel higiênico. Antigamente, lá atrás, quando eu era pequeno, você comprava rolo de papel higiênico individual. Aí a indústria começou a fazer pacotes de 2, depois de 4, depois de 8, depois de 10. Muitas vezes você chega no supermercado e não tem. Você tem o direito do fracionamento? Sim. Aí tem os advogados de plantão que ficam aí batendo, dizendo: ah, o Celso Russo Mano não sabe o que está falando. Eu aconselharia a eles a ler a lei. Porque não é porque o fabricante impõe que o supermercado tem que aceitar, né? Como elo com a relação de consumo. Não tem que aceitar. Quando eu fiz essa reportagem, é muito legal essa pergunta de vocês, fiz uma reportagem comprando fracionadamente, né? Era um caso de uma senhora que foi com a sobrinha dela de 6 anos de idade e que tinha lá uma promoção desses petis suíços, danoninho, chambinho, essas coisas mais. Né? Antigamente tinha bastante publicidade para criança na televisão, a gente proibiu isso, né? Porque induzia a criança a se comportar de maneira perigosa, com a defesa do consumidor prevê, inclusive isso. Então ela queria comprar, estava lá a promoção, a tia dela chegou, estava já acabando tudo, tinha um monte de produtos fracionados, estavam quebrados, porque movimenta de um lado e do outro, quebra e vai ficando os pedacinhos. Pegou, juntou 6 lá, foi no caixa. O caixa, não vou passar. Não vou passar porque não tem o código de barra, não vou passar. E aí ela chamou a polícia não tem conhecimento técnico muitas vezes, né? Ah, mas por que que a polícia funciona com o Celso? Muita gente pergunta isso, é porque tem conhecimento técnico. E eu vou dizer pro policial, o amparo é esse, o crime é esse, se você não tomar providência, você vai responder por prevaricação, que é o crime que o funcionário público responde quando não toma providências em relação ao cargo que está exercendo. Então ele tem a obrigação de tomar providência. Então aí existe crime. Fazer afirmação falsa e enganosa é crime. Você dizer que você é obrigado a comprar 10 rolos de papel higiênico não é só uma infração, é um crime. Então você tem o direito de comprar individualmente, é o que diz o código. Então, quando você vai, a diferença entre atacado e varejo tem que ser discutida aqui. Eu vou lá, tá escrito no estabelecimento, atacadista. Eu sei que eu vou comprar ali em quantidade, tá tudo bem. Mas eu vou no supermercado, no hipermercado, venda ao varejo, né? As pessoas, né? Depende da quantidade. Você pega até falei sobre isso, uma senhorinha que tinha me escrito, mais de 78 anos de idade, dizendo, eu ganho uma pensão que é menor do que um salário mínimo. Eu sou obrigado a comprar 10 rolos de papel higiênico? Eu sou obrigado a comprar um pacote de caixa de fósforo quando só vou usar uma? E quanto tempo eu demoro com arroz na minha prateleira porque só tem 5 quilos? Isso não é justo. Isso é uma questão social. Tem que parar para pensar que tem pessoas que não têm condição, poder aquisitivo. Às vezes é uma mãe que é mãe e pai, que sustenta os filhos, que tem dinheiro para comprar 1 quilo de arroz, mas não tem dinheiro para comprar 5 quilos. As crianças vão passar fome porque a indústria impõe uma quantidade que o consumidor às vezes não pode comprar. E as pessoas que moram sozinhas precisam comprar uma quantidade imensa, vai estragar na geladeira o produto, vai passar a data de validade. Então a lei fez isso para proteger o consumidor. Agora a indústria força uma venda condicionada. E aí, nesse caso, o consumidor pode sim tá amparado legalmente, né? Pode fracionar.
2: Tá vendo? Só você que tem prisão de ventre exige seus direitos. Ó, o Xande Moraes falou o seguinte: eu uso tônico para aquecer cabelo, mas continuo careca. Eu posso processar.
0: Por falar, deixa eu só, antes de abordar, só para te dizer o seguinte: nós estamos discutindo em Brasília o fracionamento dos remédios exatamente por causa disso, né? Você vai comprar antibiótico caro pra caramba, muito caro, né? Aí o médico fala assim, você tem que tomar 7 dias, só tem caixa de 5 e a outra caixa de 5. Aí você fica com 3 dias de antibiótico guardado dentro da gaveta. Bom, aquilo vence, né? Porque se você não vai usar o antibiótico tão cedo de novo e nem é aconselhável, aquilo vence. Aí vai pro lixo. Aí você contamina o lençol freático, contamina o solo, contamina tudo, porque vai pro lixo de qualquer jeito. Aí, de repente, as bactérias estão tão fortes que os antibióticos não fazem mais efeito. Por quê? Porque está contaminando tudo. Então a gente tem que ter noção de que o consumidor não pode ser obrigado a comprar em quantidades impostas. Tem que fracionar. Se o médico diz que é 7 dias, então é 7 dias que ele vai levar de medicamento, não tem que levar 10 dias.
2: Tá vendo? Por isso que o azulzinho tem de 1, só usa uma vez por ano mesmo. É ou não é? E o Xande que usa tônico pro cabelo, mas continua careca. Ele pode processar a empresa?
0: Pode processar.
3: Olha só, a Ana Laura mandou.
0: Ah, desculpa. Você fez uma pergunta e eu acabei não respondendo porque eu voltei na questão da condicionada. Você ia fazer agora?
2: Legal. Próximo comentário.
3: A Ana Laura falou: o motoboy deu um grau e a minha pizza chegou toda bagunçada. Eu devo reclamar?
0: Com certeza absoluta. Boa. Tem que reclamar. Imagina, produto E isso a gente vê direto, né? Tem muita gente fazendo entrega de bicicleta, de moto, etc. Os caras deitam nas curvas, faz pra lá, pisa no freio de qualquer jeito. Ah, a comida chega toda embolada. Você tem direito de reclamar. Você tem direito de receber com qualidade o produto que você comprou, seja ele alimento ou não.
2: Bom, Renê Souza, ele comprou um McLanche feliz e continua triste. Ele pode reclamar?
0: Eu diria assim, ô Renê, continua comprando, continua comendo. Quem sabe um dia você fica feliz, quem sabe um dia dá certo, né?
1: Agora, comigo funciona, tá, Renê? Muito bom. Gostei. Celso, você acabou de comentar que já está trabalhando em Brasília para mudar essa questão da legislação em relação aos remédios, da venda fracionada. Eu gostaria de saber, você foi um dos que votou a favor do fim da escala 6x1. Esse voto foi para fazer as pazes com os comerciantes?
0: Não, eu votei no fim da escala 6x1 porque eu acredito, eu já pratico isso na minha casa e na minha empresa. Meus funcionários trabalham 5 dias por semana, não trabalham 6 dias. Acho que as pessoas têm direito ao descanso, isso é extremamente importante. Agora, tem áreas da sociedade que vão ter que ser tratadas de outra forma. Então, por isso existe um prazo para que ela entre em vigor. Tem que ser tratado e tem que ser ajustado isso numa regulamentação da legislação, né? Por exemplo, eu tenho que trabalhar de sábado. Eu faço meu programa ao vivo de sábado. Eu vou ficar impedido porque é o desejo do funcionário, vai receber hora extra, vai receber pelo que ele está fazendo, né? Imagina, olha só, vamos pegar o pessoal na rádio que trabalha de madrugada. Eu já trabalhei de madrugada fazendo rádio, comecei fazendo rádio. Eu adorava, eu amava, né? Meu programa começa às 9 da noite no sábado na Record e vai até às 11, né? E eu, super horário, um grande horário, um horário, né, nobre, horário nobre. Eu tô reclamando, eu tô feliz da vida. Então a gente tem que ver direitinho isso, mas eu acho que ter 2 dias de folga por semana é louvável.
1: Palavras do deputado e também do apresentador Celso Russomanno. Ele entende tudo sobre o direito do consumidor e hoje, além de nos trazer brilho, nos deu aula e trouxe todo o seu carisma. Celso, muito obrigado pela sua presença.
0: Eu que agradeço, foi muito legal estar. Nem vi o tempo passar, tão legal que foi esse programa. E contem comigo, podem me chamar outras vezes que a gente vem aqui.
1: Muito obrigado.
0: Brigar em defesa do consumidor.
1: Por favor, venha sempre ao nosso programa e quem quiser assisti-lo no seu programa, como é que faz?
0: É só ligar a Record no sábado à noite, das 21 às 23 horas, né? Ou das 9 às 11 da noite, ou nas minhas redes sociais. No YouTube tem 1.760 reportagens.
1: É muita coisa.
0: Sobre direito do consumidor. E se eu for buscar tudo que eu tenho, os arquivos que eu tenho tudo guardado, eu tenho mais de 10 mil reportagens.
1: É muita coisa.
0: É muita coisa. É mais de 30 anos, né, fazendo isso.
1: Muito obrigado pelo serviço que você presta à sociedade, não só na pessoa privada, como apresentador, mas na vida pública também, como deputado. Muito obrigado.
0: Se eu sair daqui com a caneca, não vão dizer que eu furtei a caneca.
1: Não, jamais.
0: Olha os meus direitos.
1: Você pode, isso aí é um presente seu. Você marcou golaço. Você chegou aqui, já pediu, é um golzaço que você marcou.
2: Já está autorizado pelo jurídico, né? Tchau, Brasil!
1: Um beijo, um queijo e fique com Deus. Tchau, tchau, pessoal. Valeu.
0: Tchau, gente.

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1: Avanços da biologia molecular, do sequenciamento genético e de tecnologias de precisão estão revolucionando a forma de diagnosticar e tratar o câncer. Especialistas destacam que essas inovações permitem terapias mais personalizadas, diagnósticos precoces e estratégias cada vez mais eficazes na prevenção da doença. A TMC conversou com o Victor Piana, médico oncologista e diretor-geral do AC Camargo Cancer Center, que falou, entre outras inovações, os novos medicamentos de combate ao câncer de pâncreas. Vamos conferir.
2: Esse medicamento para o câncer de pâncreas, ele é fruto de muitos avanços que aconteceram nas últimas duas décadas na oncologia. Primeira coisa é que nós entendemos o câncer muito melhor hoje. Nós entendemos as mutações que acontecem nas células, por que elas causam câncer e como inibir os efeitos dessas mutações. Esse medicamento, ele é um medicamento desenvolvido para os tumores do pâncreas que tem uma mutação do gene RAS. E aí você desenvolve um medicamento que funciona como uma chave fechadura. Ela se encaixa plenamente na molécula alterada, destrói aquelas células sem causar um efeito nas células normais. Então são medicamentos que funcionam melhor, ao mesmo tempo que tem menos efeitos colaterais do que a quimioterapia convencional. Isso é que tem trazido mais sobrevida e mais qualidade de vida aos pacientes oncológicos. E como muitas drogas têm sido desenvolvidas, muitas novidades estão chegando, a gente vê uma sobrevida melhorar de uma forma geral. E pacientes que conseguem manter a sua vida durante o tratamento e até retornar ao trabalho, ter uma vida produtiva depois do tratamento.
3: E doutor, além dessas inovações em termos de tratamento, também há muita inovação em termos de diagnóstico, né? Hoje em dia se pode detectar o câncer a partir de um exame de sangue, por exemplo?
2: Perfeito. Tudo é fruto desse avanço no entendimento da doença e características que só as células tumorais têm. Quando eu entendo quais são as mutações que cada câncer tem, e eu consigo detectá-las por testes muito sensíveis, são testes que usam métodos genômicos ou a química analítica, não só por imagem, né, como a gente sempre fez no passado, a gente passa a poder detectar alterações moleculares do câncer, seja circulando na corrente sanguínea, ou, por exemplo, no ar exalado ou na urina. Então, são novas maneiras de detectar precocemente o câncer, porque, de fato, o grande avanço que a gente precisa fazer na oncologia é conseguir prevenir ou interceptar o câncer quando ele ainda é muito pequeno. Toda vez que a gente interceptar um câncer na fase 1 dele, nós vamos ter muito sucesso no tratamento. O tratamento está ao alcance de todos, seja no setor privado, seja no SUS, e ele tem sucesso. Tratar câncer avançado nos estágios 3 e 4 é muito mais complexo, mais caro e tem menos sucesso.
3: Sim. Agora, tem inovação também aqui no Brasil. Queria que o senhor falasse também, né, sobre essa terapia para o linfoma não Hodgkin. Para o linfoma não Hodgkin, que está sendo desenvolvida aí em parceria com o Instituto Butantan e a USP em Ribeirão Preto, né, no Hemocentro. Foi, inclusive, assunto nacional semana passada. Para vocês terem uma noção, né, desse novo tratamento, por enquanto os dados indicam uma taxa de resposta de 87,5% entre os pacientes avaliados. Isso também é muito legal e a tecnologia brasileira, né, doutor?
2: É verdade. É muito orgulho para o Brasil ter chegado neste ponto. Desde 2023, a gente tem aplicado essa tecnologia no AC Camargo também. E o desenvolvimento dela aqui no Brasil certamente vai trazer vantagens de custo para o nosso sistema. É uma tecnologia que estimula o sistema imune das pessoas a combater o câncer onde quer que ele esteja dentro do corpo. Então a gente modifica a célula geneticamente, né, e tornando ela, tornando o sistema imune muito responsivo, muito mais ativo, né, para destruir a célula tumoral. É uma maneira nova de se enfrentar o câncer, tem tido respostas em situações de pacientes que já tinham tentado 3 ou 4 tratamentos anteriores que não funcionaram, portanto, trazem muita esperança. Por ora, esse tratamento é aplicado a 3 tipos de tumores hematológicos, mas eles podem também no futuro, a gente espera que eles alcancem outros tumores e que tenham outras formas de serem administrados. Tem uma complexidade hoje na forma de administrar esse medicamento. Então, a gente está trabalhando muito, o mundo todo trabalha por tornar a forma de administrar mais simples, com redução de custo, para que ele possa chegar a todos os pacientes oncológicos.
4: Doutor, a gente tem essas campanhas de conscientização, de prevenção, né? Tem o mês da prevenção ao câncer de mama. Na época do verão, se fala muito em câncer de pele por causa dos efeitos nocivos do sol. Hoje em dia, qual é o panorama no Brasil? Quais são os números dos cânceres mais perigosos e os que são mais tratados e têm maior nível de cura?
2: Certo. Bom, são esperados pelas estimativas do INCA 781 mil novos casos de câncer aqui no Brasil, todos os anos, nos próximos anos. O câncer mais comum é o câncer de pele, de longe em todas as regiões. Mas o câncer de pele tem mais de um tipo. O que mais preocupa é o melanoma, que dentro dos tumores de pele é o mais raro, né? Os outros tumores, que são o carcinoma basocelular e o carcinoma espinocelular, são os mais frequentes, causados pelo sol. Então, se proteger do sol é muito importante. Mas eles também são os que menos matam. Eles influenciam muito pouco as estatísticas de mortalidade. Depois disso, o mais frequente no homem é o câncer de próstata, na mulher é o câncer de mama. Mas isso varia muito de região para região no Brasil. No Nordeste e no Norte, o câncer de colo uterino são muito, muito mais frequentes do que no sul e no sudeste. Também o câncer de estômago, por exemplo, é um câncer muito prevalente no norte e nordeste e no sul não é tanto. No sul, o câncer colo retal é o segundo mais frequente no homem e na mulher. Então, quando for falar de câncer no Brasil, tem que sempre separar as regiões, porque o câncer ele vem de fatores de risco que são diferentes em cada região. Né? E aí, as políticas públicas para poder mitigar o câncer em cada região do Brasil também precisam ser personalizadas, né? E oferecer o tratamento básico, mais simples, para todos, né? A depender da região. Por isso, cada região tem que se estruturar de uma forma personalizada para atender o câncer que mais acontece ali, naquela região.
3: Doutor, queria que o senhor deixasse uma mensagem positiva aqui para os nossos ouvintes, porque, como eu falei no início da entrevista, a gente tenta, né, já tentando cada vez mais mudar essa imagem de que o câncer é uma sentença de morte. E para isso a gente precisa tirar o tabu dessa palavra e falar livremente sobre ela. Eu acredito, não sei se o senhor concorda, que a gente, os casos negativos, digamos, né, os que não terminam bem, né, que terminam em morte, etc., as pessoas dão muito mais valor a esses casos, eles ganham muito mais notoriedade do que casos de pessoas que se curaram ou que estão vivendo com a doença, mas de uma forma crônica, como se fosse uma doença crônica. Então você vive com o câncer e ele está ali como se fosse uma pressão alta ali e você continua vivendo normalmente. Então, eu queria que o senhor trouxesse uma palavra de esperança, uma palavra positiva para pessoas que estão em casa, para quem acabou de receber um diagnóstico, né, ou que está ali para receber um diagnóstico, está com medo, de que as coisas podem ser positivas, né, de que o fim pode ser, sim, positivo, e o câncer hoje é muito mais tratável, mais curável também.
2: Você tem toda a razão. Acho que é muito importante o papel desse espaço para a gente falar aqui, para esclarecer que o câncer, ele nos desafia, mas ele assusta cada vez menos, porque a gente hoje tem uma combinação de alternativas para tratar e elas estão ficando, ao longo do tempo, cada vez menos tóxicas. Então, quando você combina cirurgia minimamente invasiva com os tratamentos modernos, como imunoterapia, terapia-alvo, ou as radioterapias, que são todas planejadas com inteligência artificial, esse conjunto de coisas tem permitido cada vez mais que as pessoas tratem e consigam manter a sua vida. E um volume maior de pessoas está chegando à fase de cura. E a fase de cura hoje ela é de uma qualidade de vida muito superior à que era 20 anos atrás. Então muitos indivíduos guardam na sua cabeça a imagem dos seus parentes, né, avós que tiveram câncer numa outra fase. Quem está tratando câncer hoje encontra condições muito melhores e a gente tem percebido que os sobreviventes, eles estão conseguindo ter uma qualidade de vida que os permitem, por exemplo, fazer faculdade depois do câncer, trabalhar em alta performance depois do câncer e realizar sonhos. Seja qual for a sua idade, você pode sonhar, ter uma vida produtiva, feliz, depois do câncer também. A gente sempre estimula que os sobreviventes do câncer possam trabalhar como embaixadores da prevenção e da detecção precoce. Que eles viveram na sua pele a sua dificuldade, né? Tiveram aquele momento de parar o trem e refletir sobre a sua vida, e agora se eles puderem influenciar seus amigos, parentes, colegas de trabalho a fazerem a sua prevenção, é isso que vai mudar o mundo, porque um câncer detectado precocemente, ele é um problema com solução. Basta a gente parar, tratar e a vida continua sem o impacto da oncologia.
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6: Olá, olá! Sejam muito bem-vindos ao Corre TMC. Eu sou Mirelle Moschella. Quem cedo madruga já correu 2 quilômetros, gente? Bem-vindo, bem-vinda. E já me conta, por acaso, você já correu? Você vai correr? Porque nesse final de semana aqui tem o famoso longão, né? Então a gente sabe que o famoso longão, você vai ficar muito tempo correndo. Então já aproveita também, avisa a galera, gente, que tem um Corre TMC na área. Sim, o seu programa de corrida aqui na TMC. Quem escuta sabe. Você também pode acompanhar a gente com imagens, gente. Imagens maravilhosas lá no YouTube, no arroba TMC Esportes. TMC Esportes é o nosso canal. Já aproveita, né? Compartilha, ativa o sininho, toda aquela coisa que a galera fala. Então já aproveita, já faz isso. E também tem uma playlist. Você clica na playlist, acha o Corre TMC e aí sim você pode, enfim, matar a saudade de todos os outros convidados que passaram por aqui, porque a gente tá indo na segunda temporada e tá bom demais, tá certo? Falando em tá bom demais, a minha convidada de hoje, ela é maravilhosa. Já fizemos algumas corridas juntas, nos conhecemos no Corre. Isso é muito legal de eu poder conversar aqui, porque sim, é minha convidada, mas também é uma amiga. Então isso é muito maravilhoso, muito bem-vinda, Carol Aoki. Tá bem, Carol?
7: Olá, tudo ótimo, um prazer estar aqui.
6: Prazer, Carol. Carol, que legal que você topou estar aqui com a gente. E eu já faço uma pergunta pra você. A Carol, gente, assim, ela corre muito. A gente se tromba várias vezes lá no Ibirapuera, mas a gente só se vê assim, ó, uf, Carol passou pro meu lado, uf, Carol passou de um lado. Porque a bicha corre demais. Carol, antes da gente começar a falar de performance, né, da história, quem é você no Corre?
7: Ah, sou simplesmente uma mulher que gosta de correr.
6: Ela é humilde.
7: Simples assim.
6: Para, para. Carol, como é que o esporte, ele chegou na sua vida? Qual foi o momento que você falou assim, nossa, realmente eu fui picada por esse bichinho aqui da atividade física e vou fazer do meu hobby o meu trabalho?
7: Então, desde pequenininha, né? Desde que praticamente eu nasci, a minha mãe sempre foi atrás de atividade física para mim. Como a minha mãe não sabe nadar, ela já me colocou na natação com 3 aninhos. E daí em diante eu não parei nunca mais, só mudei as atividades. Então eu fui bailarina, fiz capoeira, fiz jazz, dança do ventre.
6: Caramba, vários esportes.
7: Vários esportes.
6: E ou aí, seja, você sempre se movimentando ali, né?
7: Sempre me movimentando, exatamente. E aí eu tava meio assim perdida na vida. Minha mãe falou, vai fazer educação física. Eu falei, ai mãe, não tem nada a ver comigo.
6: Mas você, isso era já pra, pensando na faculdade. Você já tinha feito uma outra faculdade ou não?
7: Não, a educação física veio primeiro.
6: Sua primeira, tá. Então foi na hora que você, faz educação física.
7: E assim, nunca fui de esporte na escola. Sempre odiei esportes com bola. E eu sempre gostei de dançar, sempre era do axé. Então, assim, aí fui para educação física, fiz a faculdade, tentei mudar um pouquinho na área escolar, tirar um pouquinho esse, né, esse esporte coletivo que é handball, basquete, vôlei, futebol, que sempre tem aquele pessoal que não gosta desse tipo de esporte, né? Então, tentei colocar nas escolas um pouquinho de atletismo e tentar mudar um pouquinho da visão das escolas, né? Eu trabalhei em colégio particular durante 4 anos. E aí, conheci meu marido na academia e conheci a corrida.
6: Um abraço para o Rodrigo, né? Seu parceiro. A gente vai falar também muito de parceria, que eu acho que é excelente quando você tem, né, um maridão, um namorado, um parceiro que seja, que tá ali contigo, né, o tempo inteiro. Eu acho que é que te dá um certo ânimo, né, dá uma motivação. E aí, então, você acabou fazendo a educação física na faculdade, entrou para a escola particular. E desde então, tirando o lado profissional, você também era uma mulher, uma menina que gostava muito nos seus, né, nos seus tempos ali, no seu tempo mais tranquila, você também colocava essa atividade no seu dia a dia.
7: Isso, exatamente. Aí fui para musculação, aí fiquei um tempinho indo para lá, para cá, indo em outras atividades. E aí, acordava cedo para levar o Rodrigo nas corridas e ficava lá sentada esperando.
6: Ah. Olha isso, você em nenhum momento não queria correr.
7: Não, falava, isso não é pra mim. E aí, de
6: nossa,
7: tanto...
6: mas era, desculpa, tá? Mas era muito parceira, né? Que acordava de manhã, porque normalmente a gente tá falando o quê? 4, 5 da manhã. Porque a largada nas corridas de rua são 6:30, 6 da manhã. Meu marido, Roman Laurito, ele fez isso comigo uma vez. Que ele falou, não vou deixar minha mulher, Deus me livre, 4 horas da manhã. Aí quando ele acordou... e viu que tinha um monte de gente na rua. Ele falou, ah não, amor, tá tranquilo, pode ir lá, vai lá. Não vou acordar não. Aí não acordou nunca mais.
7: Exatamente. Aí eu falei, quer saber? Cansei de esperar. Então a gente ia pra USP. Eu falei, vou dar uma voltinha aqui, vou ver o que é isso. Aí caminhei, como todo mundo começou. Caminhava um pouquinho, trotava um pouquinho, caminhava um pouquinho. Aí eu falei, opa, eu acho que, né, dá pra eu tentar.
6: Tô gostando.
7: E na USP, né, o pessoal respira esporte ali, né, tanto do pessoal do triatlon, é bike, e o pessoal da corrida, e aí comecei assim. Aí logo de cara ele falou assim, olha, já que você gosta de Disney,

0: E aí entrei para uma assessoria, né? Comecei a treinar direitinho. Como eu já tinha uma vivência em outros esportes, eu não era sedentária, né? E sempre com a ajuda da musculação, aí consegui. Foi minha primeira prova, assim, oficial. Foi minha primeira meia maratona na Disney.
1: Nossa, mas aí foi tudo de bom, né? Porque você aproveitou a viagem para os Estados Unidos, para Disney, que era um sonho seu ir para lá. Mas também foi muito corajosa, né, Carol? Porque você já fez o desafio, porque na quinta-feira corre-se 5 quilômetros, na sexta 10 e no sábado 21. E aí você já foi nesse desafio, mas lembrando, hein, gente, pelo amor de Deus, você não vai tentar fazer isso, não. Ela era uma pessoa já ativa, professora de educação física, formada, já vivia ali o esporte todos os dias. E o que que você achou desse primeiro desafio que você fez na vida? Adorou?
0: Nossa, eu amei. Ali, assim, eu falei, eu nasci para isso.
1: Meu Deus, que tudo!
0: Eu já amei, e assim, a corrida, assim, eu falo que é transformadora. Ela foi transformadora na minha vida. E você. Não tô falando nem de distância, né? 5, 10, 21. É muito difícil. Você correr 5 km já é difícil, né?
1: Que bom que você fala isso, Carol, porque 5 quilômetros, hoje, talvez algumas pessoas olhem a planilha e falem: ah, gente, para, hoje foi de boa, eu corri 5. Pessoas normais não correm 5 quilômetros, não é verdade? Meu marido não corre 5 quilômetros, gente. 5 quilômetros, vamos colocar aqui a média, uma pessoa normal, uns 40 minutos correndo?
0: Sim.
1: Gente, 40 minutos correndo sem parar. É muito difícil.
0: É muito difícil. Então, ali, e assim, todo mundo no mesmo objetivo, né? Para simplesmente correr. E tinha desde crianças lá nos Estados Unidos, já é liberada a corrida, né? Então, você vê muitas crianças de 8, 9, 10 anos correndo 5 quilômetros. Então, você olha ali, todo mundo emocionado, e aquilo, assim, não tem jeito.
1: É uma vibe diferente a corrida mesmo, né?
0: Exatamente, maravilhosa.
1: Mas na corrida da Disney você também vai parando e dá pra tirar foto com as princesas. Você fez isso?
0: Não.
1: Por que não?
0: Porque eu tenho na minha cabeça assim que a partir do momento que eu me inscrevo numa prova, eu vou para correr.
1: Ah, que competitiva!
0: É.
1: Eu tinha certeza que você tinha parado pra tirar
0: Não.
1: foto com as princesas.
0: Não, eu falo que tem, ó, tudo tem sua hora. E depois eu
1: Tá.
0: voltei lá pro parque para poder tirar foto e aí eu fui para me divertir mesmo. Mas para mim eu levo muito a sério assim, e 21 são 21 quilômetros,
1: São
0: né?
1: 21 que por aí a gente já tá chegando também num outro nível, né? Completamente. Agora, Carol, você então correu a primeira essa primeira primeiro desafio nos Estados Unidos, foi maravilhoso. E aí você começou a focar só na corrida ou você tinha também outros esportes paralelos? Não sei se o CrossFit um dia entrou na sua vida também.
0: Não, era só a corrida e eu sempre nadei, né? Então nadava um pouquinho, tentei ir pro triatlon, tentei pedalar um pouquinho, mas eu tenho muito medo de velocidade na bike, então eu pedalava
1: De algum
0: bem
1: acidente na bike?
0: isso,
1: Tá.
0: ou de ser atropelada, ou de atropelar alguém, ou de cair mesmo, né?
1: Claro.
0: E aí eu falei, se eu me machucar pedalando, eu não consigo mais correr. Então aí eu fui abandonando e fui assim me dedicando somente à corrida mesmo. Hoje eu nado, né, assim, mais
1: Por
0: para
1: hobby.
0: isso, para dar uma relaxada, tal, mas assim a corrida é 100% na minha vida.
1: Não, e natação é muito legal também, porque como você disse, eu tava até conversando esses dias com o Rodrigo Lobo, que apareceu por aqui também no nosso programa, foi o nosso convidado. Então você pode depois ir lá na nossa playlist do YouTube e encontrar também. Foi uma conversa muito maravilhosa com o Rodrigo Lobo. E o Lobo também falou que o primeiro esporte que ele começou a fazer foi a natação. E o meu também. Então, acho que na nossa geração, acho que não necessariamente na nossa geração, mas eu acho que quando. Você é criança, a mãe automaticamente, o primeiro esporte que a mãe coloca é a natação. É um esporte muito completo também, mas é o primeiro esporte que a gente tem um contato quando, assim, é criança e bebê, não é? Eu acho, acredito que
0: Sim.
1: sim.
0: E na nossa época não tinham tantas academias, né? E assim, não
1: É.
0: tinha tantas variedades de modalidades, não tinha tantas modalidades. Então, assim, ou era natação, ou era o judô,
1: É
0: né?
1: verdade,
0: Era,
1: judô
0: eram
1: também.
0: academias
1: É.
0: mais assim, de aulas, ou era balé, ou era jazz. Então, a natação, eu falo, eu sou professora de natação e eu falo que deveria ser.

0: Ei. Olha aí.
1: Né? Eu acho que toda criança deveria aprender a nadar por conta de acidentes, né? Então, as mães aí que colocam seus filhos desde pequenininho, eu já falo, ó, estão de parabéns, porque é preciso.
0: Estão no caminho certo.
1: Isso.
0: Hoje a Carol treina quantas vezes por semana? Como é que é o treino, o dia a dia da Carol?
1: Então, a corrida, eu tô correndo 3 vezes por semana e
0: Tá.
1: musculação também 3 vezes por semana. E nadar quando dá tempo.
0: E no dia que corre, faz musculação?
1: Faço musculação também.
0: Ai, ai, ai, ai, ai, olha, eu preciso aprender, gente. Quando eu corro, eu sinto uma certa preguiça, sabe?
1: Normal.
0: De ir pra musculação. E aí eu falo, ah, mas já tá pago. Por exemplo, hoje eu fiz a minha corridinha. Vou fazer musculação? Não. Porque eu tenho uma certa preguiça. E na minha cabecinha funciona desse jeito, Carol. Eu já fiz hoje. Tá pago, não preciso. Aí amanhã eu deixo pra fazer a musculação. Então você, como uma profissional da área, é normal, né? Ter esse pensamento também.
1: Super normal, também tenho esse pensamento. Mas assim, a semana tem 7 dias. Vai de como você divide os seus dias. A musculação, eu não sei quantos dias na semana você tem que fazer a
0: Ah, o
1: musculação.
0: ideal seria três, né? Eu faço dois.
1: E tá pago ali com
0: Tá bom.
1: muito ódio do
0: É
1: treinador.
0: isso.
1: Aí depende de como o seu professor coloca, né? Então, assim, mas não pode deixar de fazer de jeito nenhum.
0: Eu também acho, principalmente, olha aqui, ó, você que tá me vendo no YouTube e preste atenção, você que está me escutando na rádio. Depois dos 40, mulherada, para você conseguir músculo, para você conseguir ter esse bíceps, é muito mais difícil. Até porque o nosso metabolismo, ele é outro com 20 anos. Você come fast food e no dia seguinte você está ótima. Depois dos 40 muda muito. Então, isso é legal a gente falar também, né, Carol?
1: Sim.
0: Como o nosso corpo, ele responde. Por isso que é bom você começar desde agora, você que tem seus 20, porque daí você vai chegar nos seus 40 lindas e maravilhosas e gostosas, assim como eu e Carol, tá? Agora. Mas, Carol, é importante a gente dar essa atenção realmente para a musculação.
1: Sim, e hoje em dia eu tenho muitas alunas adolescentes, então eu já falo para elas, eu falei, cuida e aprenda a gostar, né? No fundo, no fundo, a gente não gosta, dói, é chato, mas assim, é necessário, né? Pra gente construir um futuro, assim, né? Pra envelhecer bem, com saúde, né?
0: Exatamente, envelhecer bem, com saúde. E quando você olha assim, a pessoa falando, ai, nossa, 50 anos, que corpo que essa pessoa tem, né? Nossa, que energia. Gente, saiba que ela não começou com 50. Ela foi trabalhando, né? A alimentação dela, o corpo dela lá com seus 20 e pouquinhos, com os 30 anos. E ela tá colhendo os frutos agora. Então é importante a gente também falar sobre isso. Que também a gente tem um imediatismo, né? Tudo pra ontem. A gente estava conversando em off também sobre rede social, sobre comparações também. Então, eu acho que a gente primeiro não precisa colocar na cabeça que é tudo para ontem, porque quando a gente engorda, isso é legal a gente falar, né, Carol? Quando a gente engorda, às vezes a gente fica um ano, né, ganhando esses quilinhos. Então, na hora de você também colocar, eu quero emagrecer, não acho que vai emagrecer em 2 semanas, gente, porque não vai, é mais difícil, né, Carol?
1: Sim, hoje existem muitos atalhos, né? Mas é nada melhor do que a educação alimentar e você entender do porquê você está fazendo aquilo, né? Às vezes a gente entra numas loucuras aí, porque a gente tem uma prova, né? Então a gente fala, ah, eu vou segurar um pouquinho dali, uma coisa mais restritiva, mas não é o ideal, né? Ninguém aguenta viver ali só comendo, né, certinho ali, contando calorias.
0: Claro.
1: Né? Então, assim, tem os atalhos, mas é interessante a gente entender do porquê a gente está fazendo isso. E para sempre, né? Pensar no futuro
0: É
1: aí com
0: isso.
1: saúde.
0: Continuidade, né? Não parar
1: Exatamente.
0: assim, continuidade. Agora, a musculação, ela ajuda e muito na corrida. Uma complementa a outra, Carol, explica pra gente.
1: Exatamente. A gente tem treinos específicos, né? Treinos de força, para corrida, ajuda. previne lesão, né? A famosa lesão, quem aí já não teve uma canelite, né?
0: Não, ela já até olhou pra mim. Quem já não teve canelite? Olha eu aqui o ano passado com canelite.
1: Uma fratura por estresse. E mesmo também eu trabalhando com isso, eu também já tive várias lesões. Então, esse ano eu me propus a fazer um treino mais específico de corrida, que é treino de força. Meu treinador, o Henrique, ele me passa os treinos certinho. E aí tô ali. E mesmo assim, ainda. Né? A gente tem que contar um pouquinho aí até com a sorte, assim, porque, né? Mesmo a gente se dedicando 100%, ainda corre o risco, né? Às vezes a gente tá cansada, tem o sono, que é muito importante, a alimentação é um combo de coisas, né? São os hormônios, né? Uhum. Então, assim, a gente tem que tentar ali fazer o mais perto do 100%.
0: E também a gente precisa saber que não somos atletas de elite, não somos atletas de alto nível, de alto rendimento. Somos mulheres, até vocês que estão nos escutando, vocês podem se identificar também, né? Somos mulheres, temos família, temos outros trabalhos. A gente se desdobra, né? Às vezes o nosso dia não teria que ter 24 horas e sim 48 horas, porque a gente quer fazer muita coisa ao mesmo tempo. E eu acho também muito natural, no dia que você não estiver bem, eu vou ficar em casa se eu puder depois do trabalho, não vou precisar ir pra academia, vou dar uma, né, tomar meu chazinho, comer minha pipoquinha, assistir um filme quando chegar em casa, porque é no descanso também que você vai conseguir a sua motivação pro dia seguinte. Então, sem neura e sem muita pressão pra cima disso, né, Carol? Acho que as pessoas precisam entender sobre isso também.
1: Sim, eu costumo dizer assim, que existe uma diferença entre preguiça e cansaço,
0: olha,
1: né?
0: Aí.
1: E eu acho que a corrida traz muito isso pra gente. A gente começa a se entender mais, se conhecer e falar, opa, hoje eu não tô legal. Então assim, corre-se o risco de você sair pra correr e se machucar.
0: Exato.
1: Né? Porque preguiça, assim, na maioria das vezes a gente tem. Né? Então, de sair para correr no frio, na chuva. Então, é muito mais gostoso ficar sentadinha no sofá, comendo um chocolate, assistindo um Netflix. Mas a gente tem que saber diferenciar as coisas, né? Porque senão, a gente também nunca vai fazer.
0: Exatamente. A gente precisa dar o primeiro passo, isso é o mais importante. Então, se você tem vontade de correr, de fazer uma atividade física, eu acho que a primeira coisa é você ir atrás de alguém, né, de um profissional. Inclusive, Carol, é bom a gente falar sobre assessoria, né? Você treina na RP Team, é isso?
1: Isso.
0: Isso, na RP Team. E eu queria que você falasse um pouquinho pra gente também da importância de ter uma assessoria. Muita gente acha que entrar numa assessoria é porque você já sabe correr, ou é porque você trabalha com performance. Eu já escutei várias amigas, olha, eu queria uma assessoria, mas eu não corro. A assessoria é pra mim? E é, né? Isso aconteceu mesmo, uma amiga minha falou, eu queria tanto uma assessoria, mas eu acho que eu vou treinar um pouco mais no parque, e depois eu entro numa assessoria. Eu falei, não, mulher, você tem que entrar na assessoria pra, enfim, pra você ter todo esse suporte. E é isso que as pessoas precisam entender, Carol.
1: Exatamente, e assim, não importa a distância que você quer correr. É isso que as pessoas acham. Ah, eu só preciso de uma assessoria para correr 21 ou 42. Não, nada mais é uma assessoria, ele vai periodizar o seu treino. Ele vai começar a progredir, a intensidade, volume. Então assim, você vai fazer um teste, e não é da cabeça do treinador. Primeiro você senta com o treinador e fala, o meu objetivo é correr 5 quilômetros. Ele vai traçar um objetivo, vai fazer o teste e vai tirar dali, né, a meta, e você que vai, né?
0: Te ver correndo, né? Acompanha como é que você corre também.
1: A parte da biomecânica,
0: isso,
1: né? E cada um tem o seu jeito, cada um tem o estilo. Não existe certo e errado na corrida. Então, assim, é pra te incentivar e pelo menos pra mim funciona assim. Eu abri meu celular de manhã e ver a minha planilha e falar, poxa, eu preciso, sabe? Dá um check
0: aquele
1: ali,
0: check,
1: sabe?
0: Né? Uhum.
1: Nossa, eu me sinto muito bem trabalhando com uma planilha, né?
0: Eu também, eu preciso. Não, eu preciso de meta, eu preciso de planilha. Senão, não... Sabe, começo do ano eu quero fazer tal prova, e vou fazer uma maratona. Beleza, então vamos começar, já passo pro meu coach logo em janeiro, fevereiro. Porque eu acho que precisa dessa meta, senão...
1: É, e eu acho legal você ter um começo, um meio e um fim.
0: É isso.
1: Né? Porque assim, a gente pode muito bem, a gente sabe correr. Então eu vou sair pra... Ah, hoje eu vou sair pra correr 5. Aí no outro final de semana eu vou sair pra correr 10. Ah, mas eu tô com preguiça, vou fazer só 5. É. Você tendo um caminho, um objetivo, é muito mais gostoso. Você vai vendo a sua evolução, aí você corre os 5, aí você fala, bom, agora eu quero começar a tentar melhorar o meu tempo. Então de 35 minutos, eu quero fazer 34:50. E é muito gostoso ver essa evolução, né?
0: Exatamente.
1: Hoje em dia eu falo que eu gosto mais de treinar do que de fazer prova.
0: É, né? O ciclo, né?
1: É.
0: Mas é verdade, porque olha, o ciclo, ele é puxado também, principalmente ciclo de maratona. Para você que tá acompanhando a gente no YouTube, estávamos vendo também imagens da Carol correndo. Olha, gente, pelo amor de Deus, olha essa postura, olha esse pace maravilhosa. E Carol, como é legal, né, a gente poder também correr no parque, ao ar livre. Você é team esteira ou é team ao ar livre?
1: Ai, eu gosto do ar livre.
0: É, né?
1: Eu sou do time Bira.
0: Sabia que eu já fui muito maristeira. Eu hoje, assim, acho que no começo, né? Quando eu não manjava muito, então eu queria aprender na esteira. E aí o Marcão, né, da MPR, o Marcos Paulo Reis, sai um pouco da esteira, vai pra rua. Você vai ver como é diferente. Agora me fala se eu gosto de ir pra esteira. Não tem como, né, gostar de fazer. Às vezes tá caindo aquela chuva e você fala, meu Deus, eu tenho que fazer o meu longão na esteira. É um parto. A gente faz porque somos disciplinadas. Mas é um parto pra mim, porque o ritmo que a gente faz no asfalto é completamente diferente quando você coloca na esteira. Ali tem que colocar na velocidade 12. Eu falo, eu não consigo correr na velocidade 12 da esteira. Como é que funciona isso? Que magia é essa da esteira, Carol?
1: É, eu também não consigo. Confesso pra você que eu tenho medo de correr na esteira. E ouvir o meu pé fazendo esse barulho me deixa mais ainda com medo. Eu travo e aí eu falei, não quero mais a esteira. Vou correr só na rua. E eu falo assim, as provas são na rua.
0: É.
1: Então assim, correndo no parque, você vai aprender a lidar com chuva, com vento, com curvas. Você vai aprender tudo.
0: Sim.
1: Então assim, correndo na esteira, vamos dizer assim que é um pouco mais fácil, né? Você coloca lá e vai, tem ar-condicionado, tem o gelzinho, tem a água. E na prova não é bem assim que funciona, né? Você tem que aprender ali. Então é melhor a gente testar nos treinos, né, na realidade, do que ficar dentro de uma academia.
0: Claro, não, tem as condições climáticas. Olha aí, ó, videozinho, dançando, maravilhoso. A gente tá acompanhando também no YouTube a Carol fazendo musculação, né, personal também. E Carol, falando das condições climáticas, é importante a gente dizer também assim, teve um dia que tava chovendo muito. E eu tava logo no comecinho ali da minha planilha, né, alguns anos, começando com a assessoria. E eu falei pro Marcão, eu não corri ontem, tava chovendo muito. Aí ele, uai, mas peraí, e no dia da sua prova? Se chover, você não vai fazer? E aí caiu a bigorna na minha cabeça. Eu falei, rapaz, eu não tinha pensado nisso. E aí eu comecei, enfim, dá aquela preguiça, né? Porque você acorda 4, 5 da manhã, corrida de rua, vai até o local, porque a gente, né, faz, né, essa logística, chega lá e sair do carro e já entrar naquela chuva, sim, tem que ter muita disciplina e muito foco, né? Eu, às vezes eu não entendo de onde eu tiro isso, mas é, vem de dentro, né? É uma coisa assim, tem que gostar muito do esporte, né, Carol?
1: É, porque a sensação do pós...
0: matou a charada. Charada. É isso.
1: E só vai entender quem faz, gente. Não tem como a gente pode passar horas aqui falando. Se você não se permitir viver, não adianta, né? O pós, você falar, ah, agora eu entendi tudo, não é?
0: É isso, depois que você faz. Por isso também que uma das frases ou do meu mantra, quando eu tô com muita preguiça, eu falo, lembre-se que quando você voltar, você vai falar, nossa, valeu muito eu ter ido.
1: Ainda bem que eu fui.
0: Exato, ainda bem que eu fui. Exatamente sobre isso. Antes da gente falar do seu marido, do Rodrigo, que é seu super parceiro, vamos ver o Quem é Você Não Corre? Eu, ultimamente, tenho entrevistado a galera por aí. Como a gente tá falando de viagem também. Ah, eu e a Carol vamos correr também em Porto Alegre, tá certo? Depois a gente vai falar sobre isso. Mas, a princípio, vamos ver o Quem é Você no Corre? Pode rodar. Opa, Quem é Você no Corre, diretamente de Buenos Aires. E olha quem tá aqui comigo, a Toya, 62 anos, maravilhosa. Bora, Toya?
2: Vamos, vambora.
0: Vamos conhecer um pouquinho mais da história dessa braba, vambora.
2: Eu sou a Maria Vitória Arruda, mas meu apelido, que todo mundo me conhece, é Toya. Tenho 62. Aqui em Buenos Aires, a gente já fez antes, duas vezes, essa é a terceira. E fizemos também várias minhas maratonas em São Paulo e no Rio de Janeiro. Fiz esporte a minha vida inteira. Mesmo tempo que a gente ficou um pouco sem correr, a gente pedala também. Então, o esporte faz parte da vida, mas foi uma volta, assim, que foi muito importante pra gente. Porque virou um treino, uma rotina. A gente viu que a gente conseguia correr essa distância. Foi super bacana. Pra nossa vida, pra nossa união dessas amigas, foi muito bom. Não tem data, não tem idade, não tem nada. Você pode começar a fazer esporte em qualquer momento. É correr com as amigas é a maior alegria. E a gente só tá conseguindo fazer isso porque a gente é um grupo de amigas muito unidas. Então esse projeto só deu certo porque somos nós quatro juntas. Uma realização muito, a gente está se sentindo muito feliz com isso, muito, assim, superando coisas que a gente não pensava que não poderia mais fazer.
0: Maravilhosa! Esse grupinho, 60 mais, a Toya, a Chica Passos, as meninas MPR, maravilhosas. Carol, 62, 70 anos, fazendo meia maratona. E o melhor, elas se juntam e vão viajar. Dessa vez estávamos em Buenos Aires, na próxima vez vão para Nova York. O que você achou? Incrível, né?
1: Sensacional. Eu falo que a corrida, ela liberta, gente. É com a corrida, eu conheci o mundo. É, então, eu viajo para correr, corro para viajar. É bem isso, sabe? É. Então, eu falo que aqui, assim, no Brasil, eu já quase não faço mais prova, porque eu já fiz muitas provas. É, e aqui em São Paulo, eu evito, porque a gente já conhece todas as provas, todos os percursos.
0: Você enjoou?
1: É, enjoei.
0: Enjoou de acordar cedo. Porque tem tudo, né? Aquele passo a passo de uma corrida de rua.
1: Sim, e fora também o valor, né? Da inscrição. E aí, assim, eu treino muito cedo. Então, assim, tem prova que a largada é um pouquinho mais tarde. Aí acaba atrapalhando um pouquinho, né?
0: Você é da montanha. Você gosta de trial ou não?
1: Ai,
0: de trail?
1: Eu fiz bem…
0: Já fez bem pouco?
1: Já fiz poucas. Mas eu gosto de velocidade. Eu gosto de asfalto. Então, tanto que nas corridas de montanha que eu fiz, todo mundo falava, nossa, o que essa menina tá fazendo aqui? Eu falei, calma, gente, eu sou do asfalto. Então, eu descia assim, sabe, escorregando.
0: Mas
1: falei,
0: é diferente mesmo, né?
1: Muito.
0: Porque a gente, claro, quem chega primeiro leva melhor. Mas eu acho que tem outros fatores na corrida de montanha. Visual, contato, conexão com a natureza. É uma outra atmosfera.
1: Sim, você tem que prestar atenção no em volta, né? É. Já no asfalto, não. É só correr. Ainda mais eu que gosto de correr com música. Botar o seu fone ali. Você pode até, dependendo do percurso, dependendo de onde a gente vai correr, é só fechar o olho e ir, né? Não tem buraco, o asfalto é bom, você só vai.
0: E Carol, né? Já que você gosta, então, né, mais de tiro e tal, sua distância preferida é 5 ou não?
1: Não, são os 21.
0: 21 corrida. Olha, eu imaginei como se fosse. Não, pra mim é velocidade, é tiro. Eu achava que fosse distâncias mais curtas pra você, sabe? E com tudo, coração na boca.
1: Sim, não, eu gosto dos 21 porque 5 é rapidinho, né? Correu, acabou.
0: É.
1: Independente do tempo que você fizer, meia hora, 40 minutos, pra gente já é pouco. A gente quer mais. Então, 21 eu acho uma distância legal. Que dá para você trabalhar velocidade, você trabalha resistência. Então, é uma distância boa.
0: Falando nisso, você é ultra, né?
1: Sim.
0: Meu Deus do céu. Você fez 75 quilômetros. Me conta dessa loucura maravilhosa. É aquela frase, credo, que delícia.
1: Nossa, isso foi loucura mesmo.
0: Que
1: não sei
0: ano
1: onde
0: que
1: eu tava
0: foi,
1: na cabeça.
0: Aonde foi e que ano foi?
1: Olha, eu acho que eu não sou muito boa de data, mas eu acho que deve ter sido 2022. Foi um pouquinho depois da pandemia. Eu acho que logo que já foram liberadas as corridas de rua. E eu, na pandemia, como tudo fechou, eu perdi meu emprego. Então, assim, para não cair numa depressão, eu falei, vou continuar correndo. Porque eu não tinha dinheiro para pagar minha comida. Imagina, de um dia para o outro, as academias fecharam.
0: Claro.
1: Ninguém podia ter toque. E aí eu falei, meu, vou treinar. A única coisa que podia fazer. E aí eu comecei a correr e falei, vou fazer uma ultramaratona. Aí eu fiz aquela Bertioga Maresias, que hoje não tem mais Maresias, né? E aí me inscrevi. Eu sempre acompanhei o Rodrigo, né? Nessa prova, sempre fui staff dele. Eu falei, não, vou. Já tinha feito em trio, já tinha feito em sexteto.
0: Mas esse 75 foi revezamento ou não?
1: Não, foi solo.
0: Meu Deus do céu!
1: É.
0: Porque tem um revezamento, né?
1: Tem trio, sexteto, octeto e a maratona. Hoje tem já a maratona.
0: Tá bom.
1: Então, no mesmo ano, eu fiz o 75 no primeiro semestre. E no segundo semestre, os 42. Mas é uma prova muito difícil, porque assim, 90% areia.
0: E subida.
1: E subida.
0: Naquela subida pra ir pra Maresias.
1: É, ali
0: vocês
1: aquela…
0: Vocês pegam aquela subida, aquela, não?
1: Aquela já eles tiraram do percurso, né? Por conta de segurança e tal.
0: Mas tinha?
1: Tinha. Mas, em compensação, a gente pega Juqueí ali, Barra do Una. E ali é vai e volta, vai e volta. Então, assim, é muita subida, muita subida. Eu fiz essa prova em 10 horas. Foram 75 quilômetros. E assim, não é corrida o tempo inteiro, né? A gente para, come, vai ao banheiro. Então, acho que correndo mesmo, acho que eu fiz uns 25 quilômetros direto.
0: Meu Deus! E hoje você pensa, tipo, ah, uma hora eu vou fazer uma outra? Ou não? Foi bom enquanto durou, foi ótimo, não penso mais.
1: Não penso mais. Eu fiz naquela época, porque eu tinha tempo de treinar, né? Eu tava trabalhando menos. Então, agora você imagina você sair pra fazer um longo e você se tornar ultramaratonista num longo. Que era 50 quilômetros um longo. Então, eu cheguei a fazer maratona de treino. Então, eu falei, agora não dá mais. Agora eu já tenho mais de 40, então é melhor eu sossegar aí e ficar na boa.
0: Cara, mas parabéns. Pra mim, ultramaratonista é o creme de la creme. Assim como que faz Iron Man também. Eu tenho um respeito máximo, porque pra mim, assim, é o ser humano passar de limite, sabe? Então eu vejo, já entrevistei gente aqui que também fez 150 quilômetros. Entrevistamos a Lilian Schiffer, maravilhosa, que fez 164 quilômetros em 23 horas. E também, assim, parava, comia, né? Tinha um suporte. Mas assim, gente, pelo amor de Deus, 23 horas sem parar. Eu acho que é o limite, assim, né, pra mim, do ser humano. Parabéns, excelente. Ó, Carol, incrível. E vamos falar então do Rodrigo rapidinho? Rodrigo, seu super parça, marido. Vocês trabalham juntos também ou não?
1: Não, trabalhamos juntos. Vamos separar as coisas.
0: Tá.
1: Mas ele é meu treinador de corrida e só.
0: Ah, ele que faz a sua planilha de corrida?
1: Ele que monta minha planilha.
0: Não sabia.
1: Sim, demorou um tempo pra eu conseguir amadurecer a ideia.
0: Tá.
1: E assim, eu sou muito, muito dedicada. Então, eu não dou trabalho. Eu não sou daquelas alunas que ficam… Ai, ai, ai. Eu não sou de mimimi. Então, eu vou lá e faço. Então, não tem discussão. Ele coloca, eu simplesmente vou lá e faço.
0: Nossa, adorei, mas nenhum momento teve assim, mas que é isso aqui, essa planilha aqui? Não, eu não vou fazer não, Rodrigo, você tá maluco? Já rolou um estresse assim?
1: Não, são muitos anos de corrida. Eu já entendi, eu falo que são mais de 10 anos de corrida, já passei por algumas assessorias. Então assim, eu tinha que mergulhar de cabeça na escolha que eu fiz, né? Então
0: sim.
1: Assim, ou eu confio nele… Ou eu procuro outra assessoria. Então, tá dando certo a parceria aí.
0: Ah, maravilhoso. Um beijo, então, pro Rodrigo. Agora, bora falar de Espanha. Porque vem aí uma maratona na Espanha em dezembro. Aonde será e como é que tá sendo o seu ciclo?
1: Vai ser em Valência.
0: Delícia.
1: Estou
0: animada. Você já foi pra Valência? Conhece Valência ou não?
1: Não conheço. Aliás, eu não conheço nada da Espanha. Não fui, não tive o privilégio ainda. Mas já tem algumas amigas que foram, já falaram como é bonita, que a prova é um pouquinho mais plana, então…
0: Um pouquinho mais plana! Tem umas subidinhas?
1: Conforme diz o meu marido, diz que é plana, mas eu não confio mais nele, porque eu fiz uma prova em Ponta del Este, que falaram que era plana e não
0: muita
1: era.
0: Muita subida.
1: Não tinha muita subida, mas tinha a subida. Era simplesmente, a gente fala que era um camelo, assim. Tinha um, e você ia e voltava na mesma subida. Então, não confio mais nele. Então, eu prefiro treinar um pouquinho de subida pra se acontecer de aparecer uma, eu tá treinada.
0: E como é que tá o ciclo?
1: Então, tô
0: já
1: agora...
0: Já começou o ciclo ou não?
1: Já começou o ciclo. Eu já tô aí fazendo 20 quilômetros. Já os meus longões já estão bem, né? Vou fazer
0: avançados.
1: Agora... É, isso aí. E daqui de 20 pra frente, né? Não tem mais volta agora.
0: Agora é só ladeira abaixo, literalmente. Porque os longos são longos de 30, né? Você chega o máximo, o pico de quanto? 32? Depende.
1: Ah, depende. Depende de como eu chego pro ciclo, né? Já teve ciclo que eu já cheguei com fratura por estresse. Mas esse ano, se Deus quiser, vai dar tudo certo. 30, aí o Rodrigo avalia, vê se dá pra ir pros 32. Ou se não, a gente... Eu gosto de 30. Eu acho uma distância bem... Tranquila.
0: Ai.
1: Que me dá segurança para uma maratona.
0: E você já fez 6 maratonas, é isso? Essa será a 7ª maratona.
1: Isso mesmo.
0: E maratona fora do Brasil, muda alguma coisa? Dá um sentimento assim gostoso, ansiosa? Porque, como você disse, a gente, né, corre para viajar, viaja para correr, junta ali o útil ao agradável. Muda alguma coisa ou você é muito assim, pés no chão e calma lá, deixa as coisas acontecerem?
1: Ah, eu gostei da experiência, assim como minha primeira meia maratona foi na Disney, minha primeira maratona também foi lá. E é aquilo que eu falei para você, aqui eu já tô enjoada dos percursos, né, sempre os mesmos, então eu falei, por que não? Né? Eu seguro um pouquinho a verba aí das inscrições.
0: Que isso, tem que ter um investimento.
1: Porque não é barato. E eu tiro férias e vou viajar e vou fazer a maratona, né? Escolho uma maratona legal, onde eu possa unir as minhas férias, uma comida boa. E aí eu junto o útil ao agradável. E aí eu acho mais gostoso você ter conhecer uma cidade correndo, né? E ainda uma medalha, receber uma medalha maravilhosa. Eu acho novidade, entendeu?
0: O Rodrigo vai correr também ou não?
1: Vai correr também.
0: Ah, vocês dois correrão juntos.
1: Isso.
0: Ah, legal. E... O que eu ia falar sobre a Espanha? Espanha se come-se muito bem. E aí você é do tipo daquela que come lona, quer chegar, já quer comer tudo? Ou você consegue ser uma pessoa centrada, vai chegar, vai comer coisa, né? Porque, gente pensa nisso, tá? Porque na dietinha, pra não dar uma dor de barriga lá na frente, como é que é a Carol quando viaja?
1: É, infelizmente a gente não consegue ir muito tempo antes da prova, né? Por conta de parte financeira também, trabalho. Então, a gente prefere ir, por exemplo, a prova é domingo, a gente chega numa sexta, pega o kit, corre e aí depois eu me jogo na comida. Porque também corre, se ninguém quer colocar a prova a perder, né? Então, comer alguma coisa diferente, ter uma dor de barriga, uma intoxicação alimentar. Então, eu tento segurar ao máximo. Lógico que eu vou comer um pedacinho de chocolate, tomar um sorvete diferente, mas não como se não houvesse amanhã. Eu espero depois da prova, aí sim eu me permito.
0: É isso, porque no dia seguinte, alô você maratonista, alô você corredor, vai correr a sua primeira maratona na vida, no dia seguinte você coloca lá no peito e vá desfilar, porque é isso que nós fazemos, né, Carol? Independentemente do local, você correu a maratona no domingo, segunda-feira você vai passear, vai bater perna, você vai colocar a sua medalha na maratona e vai passear por aí. Muita gente não sabe, meu pai não sabia disso, eu tava em Buenos Aires e saí na segunda-feira, coloquei a medalha, ele, aonde você vai com essa medalha? Eu falei, o quê? Você não tá sabendo, não? Contei pra ele, e aí ele viu todo mundo na rua, né, as pessoas que correram também de medalha, e ele adorou. Muito bom. Olha só, chegou o nosso momento de o saquinho do Pace das Perguntas. Então, pra você que está nos escutando na rádio, estou aqui com um saquinho cheio de perguntas dentro, Carol vai pegar uma, vai me dar o papelzinho, e aí vai... responder a pergunta, que pode ser sobre corrida? Pode, mas também não pode ser. Vamos lá. Primeira pergunta para a Carol. Complete a frase. Eu nunca...
1: Nossa,
0: ai, ai, ai. Essa eu pego todo mundo pro gato.
1: Caramba.
0: Eu nunca
1: fiz uma prova sem treinar.
0: Oh!
1: A corrida sempre salva.
0: Eu sempre... Tem 4 aqui, ó. Eu nunca, eu sempre... Pode ser também sem ser da corrida.
1: Sim.
0: Eu sempre...
1: Eu sempre me dedico 100% nas minhas escolhas.
0: Ah, maravilhosa. Gostei. E agora essa é pra pensar, hein? Ninguém sabe, mas eu...
1: Eu sou extremamente tímida.
0: Ah, adorei. Muito bom. E se eu pudesse, eu... Ai, essa é boa. Se eu pudesse, eu... O que você faria?
1: Tiraria um ano sabático.
0: Nossa! Mandou muito bem. Nossa, eu bato palmas pra quem consegue tirar um ano sabático. Bora pra segunda pergunta. Nossa, vamos mais senhora. Uma. Mais uma pra Carol. Vamos lá. Pegou mais uma pergunta. Vamos lá, Carol. Segunda pergunta. Olha só. Qual foi a última coisa inútil que você comprou? Ai, qual Maria. Foi? Mulheres, assim, a gente gosta de comprar uma coisinha. Mas qual foi uma coisa inútil que você comprou a Olha, última vez?
1: Eu comprei, acho que uns 5 controles remotos pra minha televisão. Porque o meu sofá, não sei se na casa de vocês também acontece, mas meu sofá resolve engolir os meus controles.
0: Ou se você tem cachorro também, né? Às vezes cachorro morde.
1: E agora eu mudei de televisão, então, ou seja, não vai adiantar de nada os controles.
0: Maravilhosa, Carol. Muito bom. Carol, pra gente finalizar, é uma mensagem que você deixa para quem quer dar o primeiro passo na corrida ou na atividade física, mas ainda tem aquela vergonha, às vezes não acha que não tem o corpo perfeito por conta das redes sociais, né? Acha que para ir para academia ela já tem que estar magrinha, que ela tem que estar para esse homem também, né? Que é tímido, mas que adoraria fazer um esporte. O que você pode falar para essas pessoas?
1: Todo mundo começou um dia. Então, assim, as pessoas estão ocupadas demais com a vida delas. Então, para de se achar a última bolacha do pacote e só começa.
0: É isso, gente. Dê o primeiro passo. Não fique pensando que a grama do vizinho é sempre verde e a sua não. Sabe por quê? Porque você ainda não levantou esse popô de sofá e foi fazer atividade física. E eu garanto, e eu tenho certeza que a Carol também, que assim que você der o seu primeiro passo na corrida... ou no jiu-jitsu, no judô, na natação, independentemente da atividade física que você for escolher, você vai ser muito feliz fazendo o esporte, porque você está pensando em você. É aquele momento que a gente pensa na gente, né? Porque a gente sempre, você que é mãe, você que é pai, a gente sempre pensa nos filhos, a gente sempre pensa no marido, nos outros, mas é o momento que você está fazendo aquilo por você mesmo, né? E cuidando do templo, que o templo é o seu corpo. Como é que você quer viver daqui 10, 20, 30 anos? É a famosa, né, frase, a famosa palavra longevidade, né? A gente sabe que um dia a gente vai morrer, mas como a gente quer morrer? Eu quero morrer bonita e sarada. Então é isso que eu vou falar, Carol.
1: E maratonista.
0: E maratonista, gente. Vou quebrar o protocolo, vou vir pra cá no sofazinho, Carol. Ai, muito obrigada. Tchau. Carol é uma mulher que me inspira muito. Essa entrevista foi muito legal, de coração aberto. Carol tem o esporte, a corrida, a atividade física ali no DNA. E é muito bom acompanhar a história dela e de várias outras atletas que passaram aqui no Corre TMC. Inclusive, a Carol correu, gente, a meia maratona que aconteceu em Porto Alegre. E eu corri a maratona de Poá. Foi muito legal e é claro que eu fiz uma matéria especial para vocês aqui no Corre TMC. Hello, hello! Chegou o grande dia, 42 quilômetros aqui em Porto Alegre. São 5h20 da manhã, a largada são 6 horas e bora, porque agora não tem como voltar não. Lembrando que precisa muito de treinamento para maratona. Nos últimos 5 meses, eu treinei 3 vezes por semana e percorri 616 mil quilômetros. No total, foram 69 horas e 31 minutos correndo.
3: Pois é, o ciclo foi longo. Faltam 20 minutos para a largada e o pessoal já está aqui aquecendo.
0: E quem está junto comigo nesse desafio?
4: Ana Paula Rodrigues, ó. Primeira maratona, você tá de coração aqui, ó. Tô assim, volta pro lugar que eu preciso de você.
5: Vamos que vamos, uma excelente prova pra gente.
4: Ah, uma excelente
5: direto do interior de São Paulo, Andréia. Primeira maratona, não?
6: Primeira!
5: Como é que tá o coração?
6: Tá tranquilo, já acelerou muito, mas tá tranquilo.
5: É isso, vamos que vamos, né?
6: Vamos que vamos.
7: Olha que lindo estádio do Inter, o Beira-Rio super iluminado, agora à noite.
5: Olha só, dona Adélia, quantos anos, dona Adélia?
6: 76.
5: 76 anos em setembro agora. Quantas maratonas já correu?
6: Eu corri em Floripa.
5: Floripa, essa é a segunda?
6: Esta é a segunda.
5: Maravilhosa. Muito bom, dona Adélia. Boa prova.
6: Gracias para vocês todos também.
5: Gracias. Brasil inteiro está em Porto Alegre. Olha a galera do Ceará. Quantas maratonas vocês já fizeram?
8: A segunda.
5: Segunda?
8: É a minha primeira.
5: Primeira? Olha como é que foi o ciclo da maratona.
8: Perfeito. Escolha com quem treina. Oh. É o primeiro critério.
5: Olha aí.
9: Bom, é bem desafiador, mas o aprendizado no final é mais do que correr só os 42 quilômetros.
5: É isso, gente.
8: É muito além, viu?
5: É muito além da corrida, né? Então o filho tá em São Paulo, o pai tá no Paraná e se encontraram aqui em Porto Alegre para correr juntos a maratona.
10: E o pai com dois estentes no coração, hein?
5: Nossa! É, então, baita inspiração, hein, Marco?
10: Inspiração, é isso. Vamos junto aí.
5: Demais, gente.
10: Valeu.
5: Boa corrida, a corrida salva vidas.
10: Obrigado.
5: Bora. Uma hora e 37, temos aqui já passando. Ei, ó, Elite. Bora! Caraca, é de arrepiar. Já foram 16 quilômetros. Agora a gente tá aqui no centro, respirando. Daqui a pouquinho a gente completa meia maratona, 21. Olha aí a Mulher Maravilha correndo.
11: Oi!
5: De onde você é?
11: De Guaporé, Rio Grande do Sul.
5: Olha, a primeira maratona?
11: Eu tô fazendo desafio gaúcho.
5: Meu Deus, fez
11: segunda
5: 21.
11: Maratona. Ah,
5: fez 21 no sábado.
11: E 42 hoje.
5: Brabíssima, ela realmente é a Mulher Maravilha, uhul, gente. Maravilhosa.
11: Obrigada, tamo junto.
5: Show.
11: Boa sorte.
5: Olha aí, mulheres na corrida, maravilhosa.
7: Chegamos na minha maratona. 21 quilômetros percorridos até aqui. Um pouco cansada, claro, mas eu tô num protocolo de caminhada, então de vez em quando eu caminho, o que é ótimo, tá tudo certo.
5: Tá 30 quilômetros! Bora! Agora é, ó, mental total. Agora começa, gente. Vambora! Tá doendo tudo. Bora! Okay.

0: Faltam 8 quilômetros, o que passa na cabeça?
1: Que a gente vai terminar isso!
0: É isso, tá difícil, mas pra gente não é impossível.
2: Não, não tá difícil.
0: Bora!
1: Bora!
0: 35, Brasil, bora!
2: Vamos mais 7.
0: Bora, bora. Não dá pra desistir agora.
1: Samanta, Coquinha!
0: Ai, meu Deus, como não chorar? Como não chorar? 41 quilômetros. Gente, como é difícil. Como é difícil. Meu Deus.
1: Caraca!
3: Vamos, Mirelle!
1: Vamos!
3: Parabéns, garotinha!
0: Meu Deus do céu, conseguimos pela segunda vez. Muita disciplina, muito foco, resiliência, perseverança. Medalhão! Caraca! Bom demais, bom demais! Estamos no 0,001% das pessoas que correm 42 quilômetros. É a bolha da bolha da bolha. Viva a vida, gente! Mais uma tá entregue.
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5: Aquele objetivo que os Estados Unidos tinham de provocar a queda do regime iraniano pelas forças internas do país não se realizou. E o fato é que o impacto do fechamento do Estreito de Hormuz gerou tanta instabilidade para a economia mundial e para a própria economia americana, para a inflação americana, que eles tiveram que recuar. O maior sinal de que foi necessário fazer um acordo, eu diria que não provisório, mas um acordo para impedir que a situação econômica piorasse, é essa divisão entre a posição americana e a posição de Israel. Vamos se lembrar que a intervenção que foi feita lá há 4 meses atrás foi uma combinação de interesses israelenses e americanos. O memorando aí de intenções, ele estabelece uma posição conjunta de Israel e Estados Unidos, embora Israel não tenha participado da conversa. Então, é um ponto sensível que a gente tem que observar. Então, eu respondendo a sua pergunta, sou realista, porque era uma medida necessária, mas não sou otimista em relação ao futuro desse acordo em matéria de manutenção da paz completa da região.
6: Professor, e podemos dizer que a principal barreira, o principal obstáculo para que não estejamos otimistas tem nome e sobrenome, Donald Trump. E agora, usando inclusive o exemplo da relação de Donald Trump com Benjamin Netanyahu e com Israel, nós podemos reafirmar que não existe amizade para o atual governo dos Estados Unidos. Existe aliança momentânea. Isso é algo que a gente pode trazer aqui para o nosso país. Nesta semana, Donald Trump confundiu os filhos de Jair Bolsonaro, que usam muito no discurso essa amizade com o presidente Donald Trump, mas Donald Trump basicamente criou um personagem que é o Bolsonaro Júnior, que é a junção de Eduardo com Flávio. Então, só para a gente ter noção e colocar aqui no papel com quem ou de quem estamos falando, Donald Trump, ele não cultiva as amizades. Agora, podemos dizer que ele virou costas para Benjamin Netanyahu ou nunca esteve de fato voltado para Benjamin Netanyahu, foram só interesses momentâneos?
5: Olha, atribui-se ao ex-chanceler alemão Otto von Bismarck a frase de que os países não têm amigos, só têm interesses. E é isso mesmo, sempre foi assim e sempre será assim. Não existe amizade entre os países. Às vezes os primeiros ministros e presidentes manifestam a nossa amizade, né, de tantos anos, de tantos séculos em alguns casos. Isso não existe em nenhuma relação bilateral e muito menos entre as nações. Só existem os interesses. E os interesses da comunidade judaica nos Estados Unidos e os americanos com Israel fizeram com que essa relação sempre fosse muito intensa e continue sendo. Mas na conjuntura atual há uma racha, sim. Há os interesses dos Estados Unidos, em particular do presidente Trump, que criou toda essa confusão, infelizmente, eu digo, porque esperava-se que ele tivesse sucesso na intervenção. aos interesses dos Estados Unidos representados por Trump e ao interesse de Israel, que é um interesse vital de manutenção da sua própria existência, que é um outro termo importante para estudar relações internacionais. Aquilo que é vital para um país e aquilo que não é vital para um determinado país. O regime iraniano implica na existência ou não do Estado de Israel. O regime iraniano manifesta há quase 50 anos que quer varrer Israel do mapa, né? Então, Israel tem uma perspectiva e os americanos têm outra. Então, a gente tem aí um caso desses que você exemplifica, em que amizade é uma coisa e interesse é outra.
6: Professor, só para a gente encerrar, e agora trazendo para um plano mais prático, quem fiscaliza o cumprimento do acordo? Tem algum órgão responsável por isso, visto que foi assinado?
5: Exatamente, esse é o grande ponto. Não existe, o mundo vive numa espécie de uma anarquia. As organizações internacionais que deveriam ter parte dessa obrigação, dessa função, que é sonhada pelos países todos e pela humanidade há muitos séculos, isso nunca aconteceu. Quem é que fiscaliza? Quem cumpre o acordo, né? As partes que cumprem o acordo. Em alguns casos, em muitos casos diferentes, há a convocação de países observadores ou países parceiros que auxiliam nas negociações e na confecção de determinados acordos. Em alguns casos também há a presença de organizações internacionais, entre elas a ONU. A ONU foi criada em 1945 para manter a paz no mundo, ela é uma organização de segurança. Ela foi criada justamente para que evitasse que acontecesse a guerra depois da Segunda Guerra Mundial, que a guerra nunca mais acontecesse. Nunca teve muito sucesso nas suas atribuições. E hoje em dia, desde que começou esse século XXI, e particularmente nos últimos 15 anos, a ONU perdeu muito das suas funções e da sua capacidade de manter a ordem internacional e a segurança internacional. Então, o que acontece? Quem é que controla? Quem decidiu realizar o acordo é que tem que cumprir o acordo. E assim tem sido durante praticamente todos esses anos e esses séculos que se passam.
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7: No Cidade é Sua de hoje, a gente fala sobre como os imigrantes e estrangeiros se veem na cidade de São Paulo diante da Copa do Mundo, né? Já que o torneio mundial tá aí acontecendo, inclusive hoje a gente tem jogo do Brasil. E, além disso, a gente também quer saber qual que é a contribuição desses imigrantes e estrangeiros para a cultura brasileira. Damian, Estela, muito obrigada por vocês estarem aqui com a gente no Cidade é Sua para falar sobre esse momento, né, de Copa, culturas diferentes, vivendo em São Paulo. Estela, que é austríaca, e Damian, que é argentino, muito obrigada de verdade, viu, por vocês estarem aqui.
8: Obrigada.
9: A gente agradece, obrigado.
7: Boa. Bom, para começar, para a gente falar sobre essa questão de culturas, né, e de vocês vivendo aqui em São Paulo, queria saber o que que fez vocês se mudarem aqui para o Brasil, especificamente para São Paulo.
8: Eu comecei a me interessar pelo Brasil, vou dar um pouquinho de crédito para o Ceará, pelas praias mais bonitas do mundo. A minha família faz muito windsurf e kitesurf, então assim que a gente descobriu o Ceará, antes de descobrir o Brasil inteiro. E o que me trouxe a São Paulo foi muito simples, foi o amor.
7: Então existe amor em SP, né? Existe amor completamente. Você tá noiva, não é isso?
8: Sim, eu falo muito bem português, mas isso que você falou agora no início, o quê?
7: É que existe amor em SP, é uma expressão que a gente fala aqui, que existe amor em São Paulo. Eu falei, existe amor em SP, porque tem uma música do Criolo que tem o tema Não Existe Amor em SP, então... Amor, existe amor em SP, você tá provando que existe amor em SP, Estela. Você é que vai casar já, tá noiva, né?
8: Eu sou noiva, sim, eu vou casar próximo ano. No Ceará.
7: No Ceará?
8: Vai aproveitar as praias lindas do Ceará, sim.
7: Boa. E você, Damian, me conta.
9: Bom, eu tinha viajado pela Argentina e eu queria conhecer o mundo. E tenho um amigo que me ofereceu trabalho aqui no Brasil. E era para trabalhar no estádio Maracanã. Uhum. Era na prévia da Copa, no 2011-2012. E eu sempre gostei de futebol, o estádio Maracanã era mítico, sempre foi, sempre vai ser. E era uma oportunidade para aproveitar. Vim, trabalhei, curti e gostei e acabei ficando. Fiquei por aqui, fiz família,
7: Casou, duas filhas.
9: Casei, duas filhas. E, bom, estamos aqui trabalhando e curtindo.
8: Muito amor em São Paulo.
7: Muito, gente, São Paulo tá que tá, viu, gente? A Estela, quantos anos aqui, Estela? 14? No Brasil.
8: Eu frequento o Brasil faz 14 anos, incluindo os anos de turista também, com minha família. E agora 2 anos morando aqui em São Paulo.
7: Damian, 14 anos também.
9: 14 anos. 14 anos direto. Eu vim em 2012 e já fiquei.
7: Muito tempo. Vocês se sentem, assim, acolhidos aqui em São Paulo? Principalmente porque é uma cidade que é multicultural, né? Tem muitas pessoas que vêm de outros países para São Paulo também. Como que foi para vocês esse acolhimento do paulistano em relação à cultura de vocês também?
8: Bom, o brasileiro já é um dos povos mais acolhedores do mundo.
7: Uhum.
8: E eu faço parte de uma família de talvez o único país mais acolhedor que o Brasil, que é uma família libanesa. Então eu me sinto extremamente acolhida. Eu sinto que a Áustria talvez não seja a mesma coisa para a Argentina, infelizmente. A Áustria é muito admirada pelo Brasil. E eu sinto que as pessoas se interessam muito com a cultura da música, comidas diferentes e principalmente com o idioma alemão. Então, todo mundo me pede para falar alguma coisa engraçada. Então, o brasileiro segue sendo o brincalhão com todos os assuntos e mega acolhedor.
7: E você sente isso com o paulistano também? Quando a gente fala de São Paulo?
8: Sim, paulistano também, porque a única diferença do paulistano para o cearense, que eu percebi, deve ter muitas, né? O paulistano, assim que ele entra num carro, ele vira uma outra pessoa. Ele não é mais o acolhedor brasileiro, samba, paz e amor. Ele não deixa você entrar na faixa, você liga a seta, ele não te deixa entrar.
7: O trânsito de São Paulo.
8: Terrível. Isso é terrível no paulista. O resto, eu não vejo diferença nenhuma. No sol, no coração e...
7: É acolhedor de qualquer forma.
8: Sim.
7: Menos no trânsito, viu? Você,
8: menos
7: então,
8: no trânsito.
7: Paulistano que tá aí dirigindo, vocês, por favor, vamos representar o Brasil de uma forma correta. A gente
8: às
7: pede.
8: Vezes eu falo assim, eu vou deixar a pessoa, assim que ela ligar a seta, eu vou deixar ela entrar. As pessoas não entram, acham que eu tô no celular, não prestando atenção no trânsito.
7: Uhum, uhum.
8: Então, é só isso.
7: E não tem paciência, a galera, quando tá num carro, não tem paciência
8: não.
7: Mesmo. Então, vamos melhorar.
8: Não importa. Não sei.
7: Você concorda, Damiano, também? Como é que faz?
9: Na questão do trânsito? Olha, é que eu sou de Buenos Aires, Argentina. Uhum. E lá o pessoal de Buenos Aires é muito parecido com o pessoal do Rio. E o pessoal é muito mais educado mesmo no trânsito.
7: Isso,
9: então, quando,
7: eu sei.
9: Aqui em São Paulo eu sinto o contrário, que é um pessoal um pouquinho mais civilizado, mais educado, que te fazem alguma gentileza. É assim, trânsito de grande cidade é trânsito de grande cidade, mas eu acho que aqui o pessoal dentro de tudo é mais educado.
7: E o acolhimento fora trânsito, você também sentiu isso quando você veio para São Paulo?
9: Sim, bom, o que ela dizia da admiração, eu acho que deve ser próprio da genética do brasileiro, porque com a gente também acontece. É mais, me tem acontecido vezes de no Rio ou em algum outro estado estar e as crianças saberem, você é estrangeiro, está rodeado de crianças com toda a curiosidade do mundo, como se eu fosse uma celebridade, só porque souberam que era de fora do Brasil. O brasileiro é acolhedor aqui, geralmente a pessoa te recebe com uma brincadeira, com alguma coisa, com um comentário, com curiosidade, perguntando, e aí, o que você acha? Eu sempre... tentando se interessar, tentando conhecer de onde você vem. E sim, realmente bem acolhidos aqui, sim.
7: A gente está falando que São Paulo é uma cidade de muitas culturas, né? A gente recebe aqui muitas pessoas de outros lugares, outros países, como eu mesmo falei. O que chama mais a atenção de vocês que vieram de outros países, você da Áustria, você da Argentina? O que chama a atenção de vocês entre essa convivência de culturas aqui em São Paulo? Uma pergunta difícil, né? Uma pergunta
8: difícil,
7: reflexiva.
8: Difícil. Mas eu acho que uma das melhores coisas que surgiu dessa conexão são os restaurantes. Você consegue comer a melhor pizza do mundo, o melhor baklava. Eu até vi um schnitzel por aí. Tem de tudo. Tem os melhores japoneses, restaurantes japoneses. Então, isso é uma das coisas que eu percebi. Também, a primeira vez que eu caminhei na Paulista, na Avenida Paulista, num domingo, que é fechada...
7: Sim.
8: Aí eu vi o quantos... Não é nem países, é religiões,
7: diversidade, né? De cultura.
8: De tudo, uhum, que é presente. Então, eu vi que tem lugar para todo mundo, para todas as culturas. Isso que eu achei lindo.
7: Você também, Damião?
9: Realmente, a diversidade que tem aqui... Eu considero... Desculpa, levar a contra, mas... A Paulista está aberta aos pedestres. Eu acho que era a Dati que falava isso.
8: Aberta
9: aos pedestres.
7: Conceitualmente...
9: Está fechada, não, está aberta para que a gente possa ir curtir.
7: Na verdade, ela fica fechada para o trânsito. Eu entendi o que você quis dizer. Ela fica fechada para o trânsito e aí aberta para os pedestres.
8: Até ontem eu ainda falei cearense, em vez de português daqui. Né? Então, eu falava...
9: Não, mas isso que eu falei...
8: Bem diferente.
9: Quando começaram a liberar a Paulista aos domingos, eu me lembro que foi uma polêmica. Eu me lembro do Vihajo, porque falaram, não, está fechada, não. Está aberta, para a gente poder usar. Não, realmente, São Paulo é surpreendente a quantidade e a variedade de coisas que dá para fazer de tudo. Você pode sair a curtir o mundo sem sair da cidade. Realmente é muito amplo.
7: A Estela falou sobre culinária e eu queria falar do seu empreendedorismo, né? Você tem uma doceria. Queria que você contasse um pouquinho pra gente como é que foi empreender nessa questão de gastronomia, no final das contas, e trazer também um pouquinho da cultura austríaca pros seus doces. Tem a ver, os seus doces têm a ver um pouquinho com a Áustria? Como é que funciona? Me conta.
8: Então, a minha doceria, ela chama Austríaca.
7: Legal.
8: Eu quis incluir a minha identidade sem colocar o meu nome, que eu sou um pouquinho mais private. Eu incluo a filosofia austríaca. O que você não sabe ainda, os meus doces são todos naturais e todos sem açúcar e sem polióis. Então, vocês vão comer e vocês vão achar que eu tô...

0: teve, agora na Páscoa teve o ovo de Páscoa com 6 pedaços também, então, que inventaram isso. É tudo que trenda na internet, exato.
1: Tá, o ovo de Páscoa, depois eu vou pesquisar isso.
0: É, menina, foi babado, viu?
1: Então, tem muitos altos e baixos, esquerda, direita, isso se deve comer, isso não se deve comer, isso tá na alta. Então, eu cheguei com uma doceria com o conceito de aqui você não precisa verificar o rótulo, pode simplesmente confiar. Não vou tirar o açúcar para colocar um adoçante artificial, que é pior. Então, essa é a base de tudo. Eu sou formada na Cordon Bleu, aqui em São Paulo. Então, voltando à sua pergunta de novo sobre empreendedorismo no rumo de...
0: No ramo
1: de gastronomia.
0: Uhum.
1: O que você quer fazer, e você com certeza concorda comigo, como estrangeiro, como alguém que mora aqui... Tem curso de tudo. Tem culinária que você pode experimentar, tem curso que você pode fazer. Tem, na minha opinião, o brasileiro, o Brasil facilita abrir um negócio em comparação com a Áustria. Lá já é muito mais difícil abrir um negócio. Então, o que você quer fazer do início até deslanchar o seu negócio é fácil de alcançar através de cursos. Através de outros pequenos negócios que você pode ir, aprender, ser estagiário, né? Fazer uma experiência com pequenos negócios, porque tem muitos. Então, esse primeiro passo, em comparação com a Áustria, eu senti uma facilidade.
0: E as pessoas, elas receberam bem também? A sua doceria, como é que funciona essa relação sua com os clientes em relação a mostrar também um pouquinho da Áustria nos seus doces?
1: Então eu comecei os doces não como negócio, como presente, porque eu me mudei para o Brasil e os amigos, as amigas começaram a convidar o meu namorado, né, agora o noivo, e eu para as casas deles. Eu queria fazer um presente com muita atenção.
0: Sim.
1: Então, eu não pensei muito em... Ah, eu preciso fazer algo austríaco. Eu só coloquei a minha essência, o que, que faz sentido para mim, como austríaca, que é a saúde de verdade. Então, foi muito bem recebido, porque eu senti que o brasileiro, como tem tantos altos e baixos e trends, ele precisava de algo que é como um respiro. Um alívio, isso é saudável e mega gostoso, não preciso mais buscar algo, uma alternativa. Sim. Então foi muito bem recebido, inclusive a cultura da Áustria, ela traz autoridade, porque nós austríacos sabemos muito bem fazer doce delicioso, e é através disso que eu ganho muita confiança no meu consumidor.
0: Legal. A gente vai comer já já. Vocês não vão ter a oportunidade, mas eu terei. A galera que também vai ter. Austríaca é o nome, então, da doceria.
1: Sim, austríaca.
0: Austríaca. Damian, você também empreende, né?
2: Sim.
0: A gente estava conversando aqui um pouquinho no backstage. O Damian estava falando sobre a questão de morar no Rio de Janeiro e morar em São Paulo em relação a custo de vida e também empreendedorismo. Me conta um pouquinho, a sua visão é a mesma visão da Estela aqui de São Paulo, sobre empreender, como que funciona essa sua relação com o empreendedorismo aqui em São Paulo?
2: Bom, aqui em São Paulo realmente tem um mercado muito grande, uma variedade muito grande, e o pessoal gosta de experimentar e provar diferentes coisas. Tem muita curiosidade, não é um povo fechado em... tem que manter sua própria cultura ou nas coisas que já conhece aqui, especialmente em São Paulo. Já no Rio, não achei o pessoal tão aberto. Já tem o próprio orgulho pelo arroz e feijão e pela feijoada de quartas e é mais esquematizado, digamos.
0: Sim.
2: Respeito ao custo de vida entre São Paulo e Rio, talvez porque Rio é uma cidade turística, o custo de vida é muito alto para quem está começando, para quem é trabalhador, é muito difícil se afiançar. Foi um dos motivos que fez eu terminar preferindo morar em São Paulo que no Rio. Aqui as oportunidades florescem. Tem pessoas para consumir tudo que você

0: pensar, porque, por exemplo, eu comecei na pandemia a revender, por um acaso, na pandemia comecei a revender produtos argentinos, e entre eles, erva mate. E acaba sendo que os sírios e os libaneses consomem muita erva mate. E tem uma comunidade muito grande aqui. E tem os gaúchos, tem os argentinos, tem os uruguaios. E aqui em São Paulo tem tudo. Tem
1: público para todos os
0: Tem público para todo mundo. E incluso, aos poucos, os brasileiros que... Ah, você tem alfajor? Que alfajor tem? Ah, eu experimentei um doce de leite que experimentei de lá. Você será que você... Então, tem a curiosidade do pessoal que vai afiançando e fazendo crescer, porque um negócio não cresce só com os imigrantes, os estrangeiros, digamos.
1: Tem que ter o público ali.
0: Tem que ter o público daqui, sim, que dá mais volume.
1: É, diante do que vocês me falaram, vocês sentem então que São Paulo valoriza a diversidade cultural ali trazida pelas pessoas que estão vindo de outros países, né, por vocês. Vocês sentem isso? Vocês sentem essa valorização vinda do público paulistano em relação ao que vocês trazem pra gente?
2: Sim, eu sinto isso 100%. É o que a gente falou no início, o brasileiro é muito receptivo. E eu não conheço todos os estados do Brasil, mas eu imagino que em todo lugar seria assim. Uhum. Alguns lugares mais fáceis, outros mais difíceis, mas eu nunca senti que a minha cultura não é bem-vinda ou que eu vou ter uma dificuldade só porque sou estrangeira. Eu sinto o contrário, eu sinto que o paulista tem muita curiosidade. E por mais que a cidade é enorme, parece que nunca pode faltar uma novidade ou... É, eu sinto que somos muito bem acolhidos.
1: Você também, Damião?
0: Sim. Eu acho que o Brasil, no mais geral, eu conheci Minas Gerais, Rio de Janeiro e São Paulo, que é o que eu conheci de ter ido mais de uma vez, de ter por trabalho, alguma coisa, estar, por exemplo, no Rio estive 6 meses, tive algum tempo em Minas, e em Brasil geralmente é acolhedor, mas o São Paulo tem uma coisa especial, e especialmente a cidade de São Paulo, realmente é uma cidade cosmopolita, como chamam, e que estão, o mundo inteiro está representado na cidade de São Paulo. Tem, eu acho que tem absolutamente todas as, não tem cultura que falte. E o próprio paulistano que aceita isso com orgulho e não com paranoia, não pensando, poxa, está cheio de estrangeiros. Não, eles gostam. Eles vêm, por exemplo, eu participo e organizo festas de argentinos ou encontros com do meu time, o River.
1: Está com a camisa, inclusive, do River Plate.
0: E quando a gente organiza, sempre tem um brasileiro que chega aí, o que vocês estão fazendo? E chega perguntando, chega com uma curiosidade. Não chega...
1: julgando ou falando coisas erradas.
0: Exatamente. Não, ele chega na curiosidade. Lógico, se tem um jogo River Palmeiras e o cara é palmeirense, vai chegar tirando onda, obviamente.
1: É o meu caso, viu, Damião? A gente não pode conversar muito que eu sou palmeirense, aí vai dar ruim.
0: Sempre o acolhimento sempre está presente. Está sempre presente.
1: O que faz vocês mais se sentirem parte de São Paulo? Você falou da questão da gastronomia, mas na diversidade ali, né? Da gente se encontrar na cultura. Mas o que faz você se sentir parte? Você fala assim, nossa, isso que tem em São Paulo faz eu me sentir uma paulistana austríaca. Vamos dizer assim.
2: Eu vou dizer a coisa mais austríaca possível.
1: Me diz.
2: O Parque Ibirapuera. Eu falei, se não existisse o parque, ou algum refúgio verde, seria muito difícil pra mim. Eu cresci
1: Porque São Paulo é só prédio, né?
2: Eu cresci num vilarejo de 8 mil habitantes, que chama Zürl, perto de Innsbruck. Então, a gente olha pra cima, tem montanha em todo lugar. A gente quer algum pedacinho de natureza, caminha 2 minutos. Então, o Parque Ibirapuera me faz sentir parte de São Paulo. Faz ser possível que eu faça parte de São Paulo também. Fora, né, o óbvio que é o acolhimento da família e o meu noivo. Mas falando especificamente da cidade, das ofertas que tem na cidade, é o parque.
1: E você, Damião? Eu concordo com você, viu? Porque eu sou do Rio de Janeiro. E no Rio de Janeiro a gente tem muita praia, né? Tem muita coisa ao ar livre ali. E o Ibirapuera realmente traz esse refresco pra gente quando a gente tá numa loucura que é São Paulo e cidade e prédios e muita gente. Acho que realmente é um respiro, assim, pra quem vem de um lugar que é mais, né, de natureza, digamos assim.
2: Sábado no parque é a melhor coisa do mundo.
0: Bom, no meu caso é ao contrário. Porque eu, na Argentina, morava em Buenos Aires. E Buenos Aires é uma grande cidade. Não é tão grande quanto São Paulo, mas é uma das grandes metrópoles de Sul-América. Então, quando vim para aqui, uma coisa que me facilitou poder me afiançar é que eu não me surpreendi pelo trânsito, não me surpreendi pelo metrô lotado, não me surpreendi. Eu consegui começar a me movimentar. Naquela época não tinha o Google Maps facilitando, você tinha que ter a guia de mapas ou perguntando e aprender para qual pessoa você pergunta e a pessoa te vai responder, mesmo sem saber, só para não te deixar na mão. E a pessoa te vai facilitar, te vai responder com toda a melhor vontade, só que te vai dar uma indicação errada. E isso aprendi porque em Buenos Aires, o pessoal, nesse sentido, é igual, o pessoal de grandes cidades tem esse parecido. Então, para mim, o que me fez sentir à vontade, me ajudou muito a me adaptar aqui, foi o fato de ser uma cidade grande. Lógico, é maior. Então, tem coisas que o trânsito é especialmente complicado aqui.
1: A Estela que o diga, né, Estela? O trânsito é complicado de verdade.
0: É bem difícil.
2: Trânsito complicado é uma coisa. Trânsito complicado é na Itália. Lá é trânsito complicado.
1: Aqui é diferente, aqui é mais do que complicado.
2: Aqui é, parece, é um outro nível de complicado, porque é um complicado com as pessoas extremamente apressadas, querendo ir para o trabalho, querendo, voltando do home office. Tem aquelas fases na semana que, hoje é o dia dos home office, então hoje não tem tanta gente no trânsito. Segunda-feira esquece, 7 da manhã até 10 da manhã. Então é um complicado com as suas próprias fórmulas que você tem que entender, que só agora, 2 anos depois, eu entendi.
1: Pode falar.
0: Pergunta, com o metrô, você se adaptou com a questão de subir pela escada do metrô, pela esquerda?
2: Eu não andei ainda no metrô aqui, não.
0: Bom, se você pega o metrô, do lado direito fica parada na escada, do lado esquerdo tem que avançar.
1: É isso.
0: Porque senão causa alguma briga com o pessoal.
1: Quando você vai numa escada rolante, você não pode ficar... Por exemplo, você e o seu noivo vai numa escada rolante, não pode ficar você e o seu noivo no mesmo degrau. Tem que ser sempre degraus diferentes, no lado direito. Porque o lado direito sempre tá parado, o lado esquerdo sempre tá andando.
2: Então,
1: entendeu?
2: O metrô segue mais as regras do que o trânsito de carro.
1: Ou seja, é maravilhoso. Vou mandar de metrô no final das contas, porque o trânsito é estressa mais ainda.
2: Assim que funcionam as coisas. Não ter de um lado do... Como chama as três luzes?
1: O semáforo.
2: Semáforo. Um lado do semáforo, você tem 4...
1: Faixas.
2: Faixas.
1: Uhum.
2: E do outro lado, 3. Vocês se resolvam.
1: Sim.
2: E isso é só agora, 2 anos depois que eu entrei.
1: Tô tentando se organizar ali, né?
2: Sim, é olhar pra trás, é olhar pra frente. É, opa, motoboy. É, direita, ok. Eu acho que agora eu posso entrar. Porque dá seta não funciona.
1: Não dá. Não. Isso é verdade, não funciona mesmo. Damiana, você tá falando do Rio, como é que é no Rio?
0: Sim, no Rio mesmo.
1: No Rio de Janeiro é a mesma coisa na questão do metrô e na escada rolante, só que lá eles não respeitam tanto.
0: É.
1: São Paulo, eu acho muito bom na questão de organização, porque as pessoas aqui, a gente pode ser... As pessoas podem ser as mais, né, corredoras possíveis, assim, de apressadas possíveis. Mas elas vão estar ali, tipo, bem certinhas, bem bonitinhas, seguindo uma regra. No Rio de Janeiro, elas não seguem muito, não. A galera dá uma... sabe? Uhum. Mas a São Paulo, no final das contas, assim, mesmo com todas essas questões, que faz vocês esquecerem essas coisinhas que, sabe, no final das contas, acabam atrapalhando e querer continuar aqui nessa cidade? Que faz vocês quererem continuar?
2: Pô, família, né? A vida... Não, o empreendedorismo, a vida que a gente constrói aqui, nenhum dos nossos casos, ninguém está aqui de turista ou só de passagem, né? O Brasil é um país maravilhoso, ele dá muita oportunidade para quem é estrangeiro. Então, tem milhares de razões por que ficar.
1: Uhum.
2: É uma pergunta difícil.
0: É. No meu caso, a vida aqui em São Paulo é tão corrida e tão dinâmica que você se vai distraindo, vai vivendo.
1: Sim.
0: Tinha alguém que dizia que a vida é isso que acontece enquanto você vai fazendo planos. Em São Paulo acontece, você vai fazendo planos, mas não, a vida te vai levando.
1: Vai acontecendo, né?
0: E eu acho isso muito, muito fácil de viver. Muito, não dá tempo para ficar sem nada para fazer, chateado, aburrido. Não, você sempre tem alguma coisa para fazer, sempre. O trânsito é trânsito, não reclamo. Eu trabalho às vezes de Uber e eu lido com o trânsito. Eu não reclamo, eu faço parte da grande cidade. Eu não vejo coisas ruins assim, no mais geral, aqui em São Paulo. A única coisa que sim tenho para reclamar é o fechamento das casas. Que aqui o pessoal acha que é sempre verão e as janelas não estão bem fechadas, tem frio. É o único que realmente aqui em São Paulo deixa de ser chato.
1: A Estela diz que aqui no Brasil, no caso São Paulo também, os shoppings são muito frios, né, Estela? Até
2: eu
1: quando
2: sinto
1: tá
2: mais frio aqui no Brasil do que na Áustria. Eu vou falar oficialmente, vocês acham que a Áustria é frio? Aqui é mais frio ainda.
1: Porque na Áustria, quando tá frio, os lugares fechados estão quentinhos, é isso, né?
2: A gente é preparado pro frio. Aí o argumento é, mas a gente não tem tanto frio aqui em São Paulo. São o quê? São 3 meses de frio? É bastante tempo e não é só um pouco frio. Tá muito, muito frio. Eu começo a ficar com a boca roxa já e falo, mas você é austríaca. Aí cada vez tenho que dizer, não, mas a gente não sente tanto frio. Nem no ônibus. No ônibus tem aquecedor.
1: Sim.
2: É, isso aqui é uma loucura.
0: Quando eu reclamo do frio, me falam, mas você é da Argentina, você não tem pele de pinguim?
1: Eles falam isso. Gente, pelo amor, não é bem assim.
2: Não, é muito mais fácil viver o frio na Áustria do que aqui.
1: Do que em São Paulo.
2: Quer sentir frio, vai pra São Paulo, vai pro shopping.
1: Que o ar-condicionado vai estar lá bem no talo, né? Com toda certeza. Bom, são as diversidades culturais, isso é muito legal da gente ver. Qual que é a principal contribuição que vocês acham que os estrangeiros, eles dão para a identidade cultural de São Paulo, assim? Porque, no final das contas, São Paulo é uma cidade multicultural. Então, a gente não fala que São Paulo tem tal coisa específica. Na verdade, ela é uma mistura de muitas culturas. Qual que é a principal contribuição assim, que vocês acham que os estrangeiros dão para a cidade? Pode ser na gastronomia, também no costume, convivência, sabe?
2: Eu já falei sobre a gastronomia, né? Uhum. Eu sou muito chata com comida boa, principalmente comida italiana boa. Tem opções infinitas.
1: Sim.
2: Aí você vai lá e quer falar com o dono, é sempre alguém ou de descendência de imigrante ou alguém que é a primeira geração. Então isso é algo que eu vi, já vivi desde a primeira semana aqui em São Paulo que eu vi. O que mais? Bom, no meu caso, todo mundo me perguntou, mas você já foi para Blumenau? Você já foi para o Rio Grande do Sul? Lá todo mundo parece você? Lá tem muita cultura alemã, então tem até regiões grandes que vivem ainda a cultura alemã. Então, costumes, né? Tradições. Se não me engano, a festa junina não é?
1: É.
2: Cultura alemã.
1: É.
2: Então, até os holidays, como chama? Os feriados. Alguns feriados, o que a gente comemora hoje. Até a bandeira tem a cor amarela, se não me engano, ela é da conexão com os Habsburgos, né, de um casamento que teve. Então, o Brasil, de tanta mistura de cultura, todas as culturas já se infiltraram em muitas camadas do Brasil.
1: Sim.
2: A gente pode falar de tudo que tem influência de fora, sem perder a essência brasileira.
1: Uhum, uhum.
2: Ela está sempre presente também.
1: Da minha mesma coisa?
0: Sim, não sei alguma coisa em particular. Mas a gente como estrangeiro, nós, quem vem de fora traz na sua bagagem, traz sua própria cultura. E quando você resolve ficar, você se libera a tentar curtir sua própria cultura no meio da cultura. Então vai adaptando, vai fazendo conhecer o pessoal daqui, a cultura dos povos de fora, e vai adaptando e vai fazendo uma mistura das coisas. E gera um movimento e um agrado pela diversidade. Se tem uma virtude que eu acho que realmente São Paulo tem por sobre o resto do Brasil, Brasil tem, mas São Paulo tem por sobre o resto do Brasil, é a questão do fomento à diversidade e como ela é aceita. Sim. Como ela é comemorada. Eu, por exemplo, morei em República aqui com brasileiros de todas partes do Brasil, de Maranhão, de Amazônia, de Minas. E por que eles vêm? E porque São Paulo tem uma questão cultural que é feita entre todos nós, entre os que chegamos de fora, entre os que já estavam, entre os que, se lhe aparece uma minha filha, são paulistanas, mas são filhas de um argentino, então elas vão carregar as duas culturas com elas. Sim. Então, é isso que mais a gente traz para vocês.
1: Boa, boa. E a gente agradece, viu? De verdade. Bom, vamos falar sobre Copa do Mundo? Porque assim, vocês estão vendo minha roupinha aqui, tô com o traje da TMC para a Copa do Mundo. E já que a gente tá falando com uma austríaca e um argentino, a gente tem que falar sobre Copa do Mundo, né? Na verdade, porque a Copa do Mundo já começou e a gente vai entender aqui com vocês qual que é a visão de vocês como estrangeiros no Brasil vivendo uma Copa do Mundo, você torcendo para a Áustria e você torcendo para a Argentina. Primeiro, para começar, qual que é a relação de vocês com o futebol quando a gente fala de Copa do Mundo? Não precisa nem ser futebol num todo, mas especificamente Copa do Mundo. Me diz vocês, Stella.
2: Bom, o futebol é muito presente na minha vida, desde a minha infância, desde que eu sei andar, porque meu pai, ele é alemão. Uhum. O austríaco, ele é mais investido no esqui, porque é muito raro a gente jogar numa Copa do Mundo, então é muito especial esse ano, inclusive vamos jogar contra vocês.
1: Olha, a York não, a gente nem pensou nisso, viu? Eles chegaram aqui, a Estela, a gente vai jogar contra, o Damião, a gente vai jogar contra. Eu falei, meu Deus, vai jogar segundo contra. Jogo. Ih, é o segundo jogo, né? Uhum. Mas me conta, Estela. Bom, temos adversários aqui.
2: Gente. Sim, a gente foca no esqui. Mas, então, meu pai é alemão e a Alemanha, né, tá sempre presente.
1: A gente lembra, viu, 7-1.
2: I'm so sorry.
1: Uma tristeza absurda.
2: I'm so sorry. Mas, então, sempre presente. E desde que eu frequento o Brasil, eu comecei a torcer para Brasil e Alemanha. Então, aquele jogo, eu não sabia o que fazer. Chorar ou rir. Mas, enfim, deixando o passado para trás. Deixa pra lá. Enfim, sempre presente, sempre memórias lindas. Copa do Mundo, na Áustria, a gente faz public viewing. Então, tem telão grande. Legal. Tem festa. Parecido com o Brasil. É.
1: E você, Damian? Argentina?
0: A relação pessoal, para mim, o futebol é muito importante. Uma das coisas mais importantes na minha vida. Uma das coisas que me trouxe aqui no Brasil foi o fato de participar de uma obra que tinha que ver com a Copa e de poder estar aqui durante a Copa. Meu medo era, se eu ficava na Argentina, que acontecesse qualquer coisa, não poder viajar. Queria poder viajar, já queria ser aqui na Sul-América. Tive a sorte de poder ir 4 jogos ver a Argentina. E para mim, o futebol e a Copa do Mundo são coisas bem importantes na minha vida. E respeito de como é a diferença entre a Argentina e Brasil. A realidade é que é difícil para mim falar qual dos dois é mais apaixonado pelo futebol. Temos jeitos diferentes de sermos apaixonados. Por exemplo, o brasileiro é muito visual, é muito imagem. Você vai, por exemplo, entra nos bairros, não no centro, mas entra nos bairros e estão todas as ruas pintadas.
1: Sim.
0: E o pessoal passando a madrugada, pintando, fazendo, pendurando as tirinhas. É um enfeite visual que na Argentina, por exemplo, não é tão forte. Nós temos mais o lado de fazer músicas e cantar canções. Então, Eu sinto que aqui são muito apaixonados e levam com muita alegria e com muita vontade de aproveitar e fazer festa. Não é só vai ter show de futebol. Ah, vai ter festa, vamos no barzinho a ficar bebendo e depois ficamos bebendo. Sim. Então é futebol mais a festa que vem acompanhado.
1: E como é que é para vocês viver então uma Copa longe do país de vocês? Principalmente para você, né, Damiano, que é argentino, vivendo uma Copa aqui no Brasil, pode fazer muita festa, não pode? Vocês se sentem acolhidos também? Como que funciona esse momento de Copa para vocês?
2: Bom, é uma raridade a Áustria jogar na Copa do Mundo, então ou ela não joga ou eu sempre estava fora do país. Ou essa vez que eu estou fora do país, porque ela, enquanto estou viva, ela nunca jogou. Eu acho que não. Né? Você sabe melhor que eu acho.
1: Nossa, então é histórico, então, gente. A participação da Estela aqui é histórica.
2: É histórico.
1: Arrasou.
2: Estou muito, muito feliz. Estou muito, muito feliz. Então, eu não sei responder isso. Eu nunca vivi uma Copa do Mundo no meu país, com meu país jogando. Uhum. Então.
1: Mas quando a gente fala da Alemanha, por exemplo, você falou que o seu pai torcia para a Alemanha. Okay. Enfim, tem toda essa questão também da Áustria e Alemanha. Como que funcionava quando a gente falava, então, da Alemanha, assim?
2: Tá, ok. Sim, o austríaco ou ele torce para a Espanha. O austríaco tem que escolher. Ele não vai jogar.
1: tem que ter um subtime, né? Tá tudo certo.
2: A maioria, no meu ciclo, né? Ou é a Espanha ou é a Alemanha. Uhum. E como tem uma... É igual o Brasil e a Argentina, existe. Sim. Áustria e Alemanha.
1: Uma, né, rivalidade,
2: então,
1: né?
2: Então, a maioria torce pra Espanha.
1: Entendi. Entendi.
2: Como meu pai é alemão, a gente sempre torceu pra Alemanha. E agora, fora, torcer pra Áustria, vamos dizer, né, fora do meu país, eu sinto mais orgulho ainda, pra falar a verdade, porque por mais que talvez muito poucas pessoas vão torcer, comparando a Áustria com quem vai torcer pra Argentina, pra Espanha, uhum, pra Itália, pra o Brasil, pra Alemanha, a Áustria vai ter tão poucos torcedores, mas eu sou muito orgulhosa, então aumenta muito mais a emoção, só isso.
1: Você tá 14 anos aqui, né? Então, como é que tem sido viver esses 14 anos? Eu não vou fazer conta, porque eu sou um negócio de humana, jornalista, entendeu? Mas são algumas Copas aqui no Brasil. Como é que foi viver essas Copas aqui? Você se sentiu acolhido? E até em eventos esportivos, assim, você se sente acolhido também? Como é que é essa relação?
0: Vai ser a quarta Copa.
1: Tá vendo? Enquanto eu falava, o Damião tava aqui, ó, fazendo as contas. Tava me ajudando.
2: Eu não sabia se eram três ou quatro.
1: Então, eu tava igual a Estela, igualzinha.
0: Bom, sim, a gente geralmente o que resolve fazer para evitar problemas que possam surgir, como, porque realmente a rivalidade no futebol entre Argentina e Brasil é forte. Uhum, uhum. E para quando você está com amigos, está tudo certo, você pode ouvir a brincadeira do teu amigo e levar na esportiva, vai responder. Mas quando está com pessoas que são desconhecidas, isso pode ficar meio perigoso. Então, para evitar contratempos, a gente resolve se juntar em lugares entre argentinos, que o atendente brasileiro, o pessoal nos vê chegando e são brasileiros, está tudo certo, mas durante o jogo a gente torce em um lugar só pela Argentina. Uh-huh. Para evitar que possa ter problemas entre desconhecidos. Fora do momento do jogo, o que mais a gente escuta é a brincadeira, ou querer conversar, querer fazer nada. Porque o futebol não é só a bola rodando. Sim. O futebol também é a zoeira, é a gente voltar ao espírito da quinta série. Então, todo brasileiro, quando sabe que eu sou argentino, começa, aí, me pelei, Maradona, sempre tem a conversa e sempre tem a brincadeira. Isso, para mim, é muito divertido. Na maioria dos casos, é confortável, é reconfortante também, porque, por outro lado, essa brincadeira existe porque a gente... Eu considero que estamos no mesmo patamar. Você não vai ficar brincando tanto com alguém com quem não sabe a história.
1: Sim, sim. Não pode ser com qualquer um, né? Tem, exatamente, que ser uma pessoa que você conhece.
0: Exatamente.
1: Quando a gente fala de torcer em São Paulo, já que a gente está focando ainda mais, né, nessa cidade tão grande, com muitas pessoas de outros países, como vocês enxergam São Paulo com a Copa? Principalmente você, Damiana, que já viveu quatro Copas aqui. A Estela está vivendo a primeira Copa com a Áustria. Porém, a Alemanha já viveu aqui ou viveu lá na Alemanha mesmo?
2: Eu vivi toda aquela Copa na Áustria.
1: Na Áustria.
2: Mas no dia que a Alemanha jogou contra o Brasil, eu tava no avião da Alemanha pro Brasil.
1: Não tinha como. Ela teve que comemorar os 7 gols, não é possível.
2: A gente tava no avião, vestindo o tricolor alemão. E a gente falou pro piloto, por favor, transmite os gols pra gente. Então ele falava no alto-falante, um gol atrás do outro, os brasileiros assim. E os alemãos ou alemães?
1: Na verdade, é alemães, não é nem alemãos, nem alemões, é alemães.
2: Por que que é limão e limões e não alemães?
1: Porque é uma boa pergunta pra você, que é professor, por favor, explica pra ele. Boa, é uma boa pergunta, né? Viu? É uma boa pergunta, Estela.
2: Isso eu não me sinto acolhido no idioma, às vezes. Na dificuldade.
1: Então, não, o plural do brasileiro é difícil.
2: Os alemãos ficaram doidos no voo e os brasileiros não sabiam o que fazer. Aí a gente chegou no aeroporto de Fortaleza, todo mundo usando a Alemanha. O taxista não queria nem levar a gente pro destino.
1: Meu Deus do céu, gente.
2: Ai.
1: E foi um transtorno, então.
2: Então, essa foi a minha primeira Copa.
1: Fora.
2: Um pedacinho da Copa. É.
1: Fora da Áustria.
2: Da Áustria.
1: Justamente no 7-1, viu, gente? A Estela é sortuda. Meu Deus do céu, Estela. O
2: sufoco. E sobrevivi, então. Fui muito bem acolhida pelo país.
1: Bom, vamos torcer pra Áustria e Brasil não se encontrarem em algum momento. Porque já pensou a Áustria dar uma surra no Brasil? Será?
2: Eu amo os austríacos, mas eu acho muito pouco.
1: Você acha que não vai?
2: A gente não vai sobreviver. Não, bom, tudo é possível. Tudo é possível.
1: Vamos confiar, Estela.
2: Sim.
1: E você, Damian?
0: Bom, nesse jogo eu estava torcendo pelo Brasil. Porque eu queria a final... Não torcendo com tanta força, mas eu queria a final Argentina-Brasil. A gente estava ia disputar com a Holanda, você estava na Alemanha, eu queria que a gente jogasse a final. Infelizmente não deu mais.
1: Não deu, né?
0: Bom, aqui em São Paulo tem muito lugar. Cada país tem seu barzinho, seu espaço para ir e torcer por seu país. Depois estão os fanfests, onde se reúne todo mundo. Para quem gosta, aí realmente aí você vai saber que vai ter muitos que não importa quem seja o jogo. Vai ter um brasileiro que vai achar engraçado torcer contra você por um jeito desgeracional também, porque faz na brincadeira, não sempre
1: faz parte, por... né?
0: É o jeito que você entende o futebol.
1: Sim.
0: Então, você tem essas opções. E a opção de ficar em casa e ficar em casa tranquilo e sozinho, mas São Paulo, com a diversidade de culturas, também tem muita diversidade de espaços, de locais, de bares, de restaurantes. Então, sempre você vai encontrar um bar de Paraguai, um bar da Bolívia, da Argentina, da Áustria, do Japão. Eu acho que deve ter...
2: Tem bar da Áustria? Eu não conheci nenhum outro austríaco até hoje.
1: É sério? Aqui em São Paulo?
0: Sim.
2: Bom, tem uma mulher só que tem até uma doceria austríaca, chama Cristina, mas só. Só. Se você conhecer.
1: Eu também não conheço, mas...
2: A minha community é muito
1: Se eu conhecer, eu te passo, ô Estela, pra, né?
2: Tem mais libaneses e é um país muito menor e não tem austríacos.
1: E temos o bairro da Liberdade agora também, né? Então, realmente, vamos criar. Por que você não cria, menina, um negócio desse?
2: Aí tá, você faz a doceria com... Todos os austríacos que querem vir pro Jock e pro Julia no jogo que cai num sábado, acho que é o terceiro jogo... Sábado no Jockey. Pronto.
1: Pronto.
2: Se reunir para o jogo da Áustria.
1: Marcado. Ou então vai todo mundo para a Austríaca, para a doceria.
2: Não tem
1: e aí faz uma festa lá.
2: Não, vou aparecer duas pessoas, perfeito. Eu e mais uma pessoa austríaca.
1: Não, eu vou lá. Quando o Brasil não jogar, eu vou lá. Aí eu trouxe para a Áustria. Combinado?
0: Se estiver cheio, pelo menos não vai ter frio. Fica todo mundo...
1: Boa, é verdade. É verdade. Mas você estava falando que tem então comunidades, né, em São Paulo que fazem vocês também se sentirem acolhidos no final das contas. Então isso é muito bom.
0: Nós, por exemplo, agora recentemente fizemos a festa, o 25 de maio é uma festa que tem a ver com o início da luta da independência do país. A gente acabou escolhendo essa data para fazer uma comemoração. É um dia no ano que a gente nos reunimos, os argentinos, para para comemorar, como comidas típicas de lá, meia luna, locro, empanadas. Y os que gustan de fútbol, porque es así, en Argentina somos muy apasionados, más como en Brasil, no es un 100% del pueblo que gusta. Sí. Aunque gusta de fútbol, ya combina, oh, si vamos a ver, vamos lá, vamos todo el mundo en aquel bar, vamos en aquel otro. Yo crear un lugar, ya nos aconteció, por ejemplo, cuando fue a cuarta de final contra Francia en el 2018, que a gente acabó indo en un hostel en Vila Madeleine, alugamos un telón, alugamos calla de son, veo un que se hace churrasco, y hicimos en un espacio que no tenía nada a ver con Rony Pessoa, fuimos cena argentinos ahí viendo, acompañando o show.
2: Isso que o futebol faz, né? Isso que é a essência, né? do futebol. Sim. Por isso que o brasileiro ama tanto o futebol, porque o brasileiro é isso, né?
1: Sim.
2: O
1: Sim.
2: argentino, né?
1: É, inclusive, era a minha próxima pergunta, que eu acho que o futebol, ele une, né? Ele aproxima, na verdade, essas pessoas de diferentes culturas e diferentes nacionalidades. Vocês concordam, então, comigo, Estela, falando Sim. que é isso, que a Copa é isso que o futebol faz? Então você concorda?
2: Sim, 100%. O que eu falei antes é que a gente tem a cultura também de fazer o public viewing. Então, a gente, numa praça da cidade, coloca um telão gigante, tudo, sei lá, o governo que faz. E tem em todas as grandes cidades da Áustria e tem centenas de pessoas assistindo junto. E na primeira Copa que eu passei, o pedacinho aqui no Brasil, o resto que eu passei na Áustria, eu estava lá na Áustria torcendo tanto para o Brasil quanto para a Alemanha, né? Como eu falei. Então, eu fiz amizades para o resto da vida naquela Copa.
1: Legal.
2: De brasileiros que moram na Áustria. E agora, alguns desses brasileiros se mudaram para São Paulo também. Então, é uma amizade que você cria lá no espírito do futebol, que vai além do tempo e de... Né? Não, é muito lindo.
1: Isso é real, é a questão de unir mesmo, né? Até a gente fala de rivalidades grandes, como o Brasil e a Argentina, mas assim, gente, no final das contas, já todo mundo se abraçando numa mesa de bar, curtindo, comemorando o futebol. A Áustria tem também a rivalidade dela no futebol, não tem? Ou... A gente tava falando aqui no começo. É que a Copa do Mundo é a primeira vez. Mas tem essa rivalidade também contra a Alemanha, não sei, talvez?
2: Sim. A gente não conseguiu mostrar essa rivalidade no futebol, tanto ainda, assim, em jogos menores, sim, com times e tal. Mas numa Copa, não.
1: Sim.
2: A gente tem essa rivalidade, sim, porque falamos o mesmo idioma, temos uma história em comum, mas eu não sei o que faz o austríaco ir tão contra a Alemanha e não a Suíça, necessariamente, não sei. Mas temos essa rivalidade também, sim, ela existe, mas no futebol, ou vamos dizer sobre um outro esporte que eu sei falar melhor, o esqui. Tem lugares onde todo mundo se encontra. Uau, que bom esse alemão. Nossa, inclusive tem um brasileiro agora no esqui que tá sendo um fenômeno. E os austríacos amam ele.
1: Ah, sim. Foi o Lucas Pinheiro, que inclusive ganhou medalha de ouro. Realmente tá fazendo muito sucesso lá fora. Então, os austríacos curtem ele, né?
2: Porque, uau, olha esse brasileiro.
1: Tá vendo, gente?
2: Uau. Então, o brasileiro, ele é amado no mundo inteiro e... Vai sempre ser assim, né?
1: E é por isso que vocês estão vivendo aqui no Brasil, então. Sim. Super bem acolhidos, brasileiros aí, super tranquilo, super legal de receber essas outras culturas também. A gente estava falando sobre a rivalidade, é isso, no final das contas não existe rivalidade quando a gente fala a mesma língua, que é a língua da diversidade, né? Eu acho que é isso, nós somos feitos de outras culturas. E é isso que faz com que a gente seja assim... especiais mesmo. E a gente, falando mais de São Paulo, principalmente, é uma cidade que traz muito isso, né? Que traz outras culturas também. Vocês estão animados, então, para viver essa Copa aqui em São Paulo? A Estela, na primeira vez dela com a Áustria, já vai te enfrentar, Damian, aí a enfrentar a Argentina.
0: Boa semana,
1: E é isso.
2: Imagino, assim, um homenzinho aqui, se fosse colocar isso em uma imagem, um homenzinho assim... falando, você fazendo assim, ó, e outra pessoa só olhando aqui por cima. Mas é, pois é, tudo é possível. Vamos manter o sonho,
1: vamos confiar,
2: né?
1: Vamos confiar. Qual que é o placar que vocês acham, hein? Que vem aí. Brasil não, Argentina e Áustria. Se vocês puderem apostar aqui agora.
0: Os argentinos somos muito cabuleiros, dizemos. A gente não fala o resultado entre os jogos.
1: Ah, é? Tem essa superstição, Damiano?
2: A gente não.
0: Não é todo argentino, mas é particularmente isso. Eu só não posso...
1: Então tá, então você não pode muito...
0: Logicamente, eu vi o fixture e eu sei que se tudo der a lógica, Argentina e Brasil deveriam jogar a semifinal. Quem não chegar... Não chegou, vai ter um Portugal aí, um Uruguai, vocês vão ter a Espanha no caminho.
1: Tá, então a gente vai ter que aguardar aí pra ver. Lembrando que a Argentina foi a vencedora na Copa do na Copa passada, na última Copa. Então, não sei se vem aí. Ah, Estela, então, vai. Você tem superstição disso também ou não?
2: Não, eu vou falar uma coisa agora e vai que é verdade, a Áustria vai ganhar.
1: Ó, Damiana. Vai que...
0: No futebol, essa é uma das coisas lindas que tem no futebol. Tudo é possível. Qualquer resultado que você...
1: Tudo pode
0: imaginar
1: acontecer.
0: E qualquer time bem ordenado, com a ideia pronta e conhecendo o rival, porque a Argentina tem a vantagem de mais experiência, melhores jogadores, mas a Áustria tem a vantagem de que conhece contra quem está jogando. A Argentina não sabe exatamente o que vai fazer a Áustria. E isso é uma vantagem.
2: Temos chances. Oh,
1: será positiva.
2: Então, temos chances.
1: Segue confiante. Se tudo der certo ou não, gente, se a Argentina vencer ou a Áustria vencer, ou a Argentina perder, a Áustria perder, vamos pra Austríaca comer doce. A gente se vê lá, se abraça, se une, né? Não, tá tudo certo, tá tudo lindo. Amei conversar com vocês, amei conhecer vocês, conhecer mais da cultura de vocês também. É um prazer ter vocês aqui no nosso Cidade é Sua e também vivendo, né, no nosso país e na nossa cidade, agregando tanto assim com a cultura de vocês pra gente também. Aprendi muito com vocês nesse papo. Deu uma horinha de papo, mas por mim eu ficava aqui, ó, conversando direto com vocês, falando se é alemão, alemães, alemão, limões, limão.
2: Eu tenho muitas perguntas.
1: Eu vou ter
2: muitas, é todo dia uma outra.
1: A gente vai ter que fazer um quadro sobre isso, sobre a língua portuguesa. Não tem como, gente. Mas muito obrigada, de verdade, viu? Prazer enorme. E vai Argentina, vai Áustria, vai Brasil nessa Copa. Vamos lá, vamos lá. Obrigada.
0: Boa Copa.
2: Obrigada. Boa Copa pra todo mundo.
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4: A primeira turma do Supremo Tribunal Federal condenou o deputado cassado Eduardo Bolsonaro por coação no processo da tentativa de golpe de Estado em 2022. E para falar sobre a condenação e entender os aspectos jurídicos do caso, o TMC 360 conversou ao vivo com o jurista Acácio Miranda. Vamos ouvir.
5: A partir da condenação, ao encaminhamento de um documento por parte do Judiciário brasileiro ao Judiciário norte-americano para que seja requerida a extradição do Eduardo Bolsonaro. Fazendo um paralelo com o caso da Carla Zambelli, há uma condenação de um brasileiro que se encontra em território estrangeiro, há um tratado entre Brasil e Estados Unidos. Consequentemente, o Brasil pede a extradição dele. Para além deste pedido de extradição, uma vez que se sabe onde ele está, também há o encaminhamento deste documento à Interpol, para que ele seja inserido na lista vermelha da Interpol e, se eventualmente acessar um dos países onde há o controle desta lista, ele possa ser preso também e encaminhado ao Brasil.
6: Com base nisso tudo que você falou e que a gente tem acompanhado desde o começo, né? Como disse a Dani Lima agora há pouco, de certa forma é um processo cristalino porque, de certa forma também, Eduardo Bolsonaro acabou tornando públicas algumas provas ou alguns indícios contra ele mesmo. Isto posto, eu queria saber se você concorda e se há algum tipo de precedente na história do Brasil, né, de um processo que tenha se mostrado tão claro nesse sentido, ou seja, não dá muita margem para questionar, ainda que haja a possibilidade dos embargos de declaração, mas isso aí acaba não mudando muito a receita do bolo, né?
5: A coação, Felipe, que é o crime que ele foi condenado, a coação no curso do processo, normalmente é um crime cuja materialidade é muito evidente, porque é um crime praticado num contexto de investigação policial ou num contexto de tramitação de uma ação judicial. Então, esta atuação do condenado se dá publicamente ou pelo menos dentro das páginas daquele processo. Então, normalmente, repito, a materialidade é muito evidente. O que muda no caso do Eduardo Bolsonaro é que essa materialidade se deu de forma deliberada em todas as mídias sociais às quais ele tem acesso, foi amplamente compartilhado por terceiros, em nenhum momento ele negou essa atuação. Pelo contrário, ele exaltou em inúmeras oportunidades essa atuação. Então há uma evidência probatória e há uma evidência da materialidade. Mas respondendo à sua pergunta, é algo bastante comum em crimes análogos, uma vez que, para que haja essa contundência e uma coação efetiva, é necessário que existam elementos concretos, e a partir daí há a construção deste raciocínio no sentido da condenação.
7: E, Acácio, há precedentes na nossa história para que a gente possa usar como comparação?
5: Notórios não, Joana. Especialmente numa notoriedade volumosa como foi essa do Eduardo Bolsonaro, uma vez que ele está num país estrangeiro, se auto-intitula exilado, teve acesso aos líderes daquele país estrangeiro, interferiu para que fossem aplicadas sanções contra o Brasil, para que o processo contra o seu pai e outras pessoas não acontecessem. Então, evidente desta forma, não. Mas é muito comum nós termos esta coação no curso do processo, especialmente quando há investigações e há processos contra líderes de facções criminosas. Eles têm um certo poder, mesmo estando presos, tem pessoas que possam atuar em prol deles e essas pessoas acabam fazendo ameaças ou criando entraves para aquelas ações não tramitem, para aquelas ações não corram normalmente. Mas, disse no começo e direi agora no final, com esta evidência toda, essa coação sendo inclusive compartilhada por terceiros e defendida por certos canais de comunicação, é a primeira vez na história.
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7: Olá, seja bem-vindo, bem-vinda ao Imprevista. O meu nome é Joana Trepton e este é o programa de entrevistas da TMC, onde a gente conversa com figuras públicas, com artistas, com escritores, com personalidades da política, para tentar enxergar o que nem sempre aparece na biografia oficial. Aqui a ideia é sair um pouco do roteiro, é falar de carreira sim, claro, mas também de escolhas, de contradições, de afetos, medos, coragem, tudo aquilo que ajuda a entender melhor quem está do outro lado da conversa. Hoje, a nossa convidada é uma atriz que muita gente conheceu por uma personagem muito forte, mas talvez a parte mais interessante da história dela esteja justamente no que vem antes e depois desse sucesso. A convidada de hoje começou no balé, ainda criança, passou pelo teatro, pela dança, pelo canto, pela formação em artes cênicas, antes de chegar ao audiovisual. Nasceu em Niterói, saiu do Rio de Janeiro para tentar a vida em São Paulo, ganhou projeção nacional em uma das séries brasileiras de maior sucesso do Netflix. Foram anos vivendo uma personagem intensa, uma personagem popular, cheia de camadas, mas a nossa conversa de hoje é também justamente sobre o que existe antes e depois desse papel que marca uma geração, o que existe de disciplina, de entrega, de exposição, a vontade de aparecer, o desafio de não ser definida pelo próprio sucesso, afinal de contas, o que é sucesso? Hoje, no Imprevista, eu recebo Bruna Mascarenhas. Bruna, bem-vinda!
9: Ah, muito obrigada, minha apresentação. Muito feliz de estar aqui conversando com você.
7: Bom, quem conhece a Bruna de perto, de quer ver a Bruna como uma pessoa solar, uma pessoa comunicativa, emocionada, muito entregue e, ao mesmo tempo, profundamente autocrítica, uma pessoa com sede de aprender, de crescer, de se observar, de melhorar como artista, como amiga, como mulher, como ser humano. Quem acompanha aqui o nosso programa sabe que nós temos fontes. Nós somos jornalistas, né? Temos fontes muito próximas aos convidados para conseguirmos informações privilegiadas. A fonte da vez nos disse uma frase que pode resumir bem a conversa de hoje. A Bruna não negocia a própria verdade. Bruna, que verdade é essa?
9: Uau, gente, ele arrasou, cara! Que verdade é essa? Uai, ele até me surpreendeu aqui. Eu acho que a gente tá sempre mudando, né? O que é a verdade também, né? Eu acho que ela também tá sempre em constante mudança. Eu acho que eu não acredito em verdades unânimes. Verdades absolutas. Eu acho que cada um tem a sua verdade, cada um tem a sua opinião. Então, eu sou muito transparente e busco ser muito transparente comigo. É claro que tem aqueles momentos que a gente se engana, que a gente se auto-sabota. Então, eu tô sempre em busca, ao lado da minha terapeuta, né? Sempre em busca de me conhecer e ser sincera comigo pra poder ser sincera com o outro. Então, acho que se eu puder entrar um pouco nesse assunto, eu acho que é um pouco por aí esse caminho, assim.
7: Você tem 30 anos e a gente já pode dizer que você chegou ao sucesso, que você fez sucesso, que é algo difícil para quem quer construir uma carreira no audiovisual, chegar lá. O que é chegar lá para você?
9: Eu acho que às vezes é até um pouco de ilusão, sabe? Porque, eu consigo ter os dois olhares, né? Quando alguém olha pra mim e fala assim, nossa, a Bruna chegou lá, nossa, a Bruna já tá com a vida feita. Minha mãe adora falar isso, não, com você não me preocupo, sua vida tá feita, não sei o quê. Mas eu acho que a gente está sempre buscando chegar lá, né? Então, assim, eu vim para São Paulo para entrar no audiovisual, para, né, também entrar no teatro aqui de São Paulo. E, de repente, consegui uma protagonista que mudou minha vida, que me abriu muitas portas, mas ainda tem muitas portas fechadas, né? E eu ainda quero abrir muitas portas. Então, eu ainda tenho muitos lugares para chegar lá. Eu reconheço e honro a minha trajetória até aqui. Então, claro que eu entendo que sou uma atriz de 30 anos, né? Que consegui uma protagonista de uma série, que tô fazendo projetos, as pessoas do meio me conhecem. Então, mas eu sei que eu quero que me conheçam mais, que vejam, né, outras possibilidades, que me vejam fazendo outros personagens, que não seja, né, só os parecidos com a Rita, que me marcou muito, né? Então eu acho que ainda existe uma caminhada e é sempre bom a gente olhar para trás, reconhecer, né, o lugar onde a gente está, mas também reconhecer aonde eu quero chegar e entender onde eu tô agora.
7: Você acha que os degraus que você subiu para chegar onde você queria chegar, eles talvez tenham tido a ordem alterada? Talvez você tenha chegado antes a lugares que você imaginou que ia chegar depois e agora você vai ter que mudar um pouquinho a forma como você encara essa trajetória?
9: Com certeza, com certeza. Quando eu vim para São Paulo, eu imaginei assim, eu vou começar, você cria, né, planos, né? Eu vou começar a fazer uma participação ali, vou entrar numa novela aqui, vou fazer uma participação num filme, lululu. E eu acho que quando eu tiver uns 28, 30 anos, eu acho que eu vou estar preparada, eu acho que eu vou ter estofo para pegar uma protagonista. Parará, parará. E quando surgiu, eu falei, meu Deus, é tipo aquela cera que você bota, você vai ter que tirar. Então foi esse desespero um pouco que eu vivi e aí também me surpreendi, eu falei, caraca, sou capaz, né, consigo. E aí você vai, a cada projeto você vai descobrindo mais, vai se vendo mais profissional, né. Eu fiz o Maníaco do Parque e a gente teve uma cena de muita violência e a gente tinha uma escalonada, assim, a gente, sei lá, rolava um tapa, aí parava, maquiava o tapa. E aí você tinha que voltar pra cena, pega do mesmo lugar. E aí rolava um apertão e um soco e não sei o quê, um enforcão. Toda hora você parava pra maquiar e voltava no mesmo lugar. E eu, foi tão legal, foi tão incrível, porque era um set muito concentrado, de muita parceria, e eu tava tão entregue, presente, profissional. Foi a primeira vez que eu olhei, eu falei, nossa, eu fui profissional, gente.
7: Amadureci.
9: Você fala assim, caraca, eu saí, fui pra maquiagem, voltei, sabe? Então você vai se vendo também ali, crescendo, né? Se acompanhando um pouco nesse processo.
7: E você se vê de forma diferente, assim, de quanto tempo pra cá você acha que houve uma mudança significativa em você, Bruno, enquanto pessoa física? Eu já nem falo enquanto profissional, assim, que você amadureceu na sua vida pessoal.
9: Eu sinto que eu tô nessa virada agora da minha vida. Coincidentemente, aos 30 anos, né? Acabei de fazer 30 em março. Mas eu sinto que eu tô conseguindo impor mais o meu limite. Que eu acho que sempre foi um quesito muito sensível na minha vida pessoal e principalmente de relacionamento. Impor o meu limite, e uma coisa que eu tô aprendendo, além de impor o limite, é aprender a impor o limite de uma forma tranquila. Porque eu acho que, pessoalmente, eu tinha essa dificuldade de me impor e também, antes de me impor, eu já ficava, cara, vou ter que me impor, vou ter que falar, vou ter que... Então, eu gastava muita energia. E ainda gasto, porque ainda tô, né, no momento de aprendizado, assim. Então, tem várias chavinhas, também como profissional, que eu olhava e eu falava assim, ai, terminou a sintonia, agora eu quero fazer outros projetos. Essa sede de fazer outras coisas, outros projetos. E às vezes demora para aparecer outros projetos interessantes. E aí, no meio do processo, hoje em dia eu também tô me vendo como uma artista mais completa. Como uma artista que tá num curso de roteiro. Eu quero começar a escrever as minhas próprias histórias. O que eu acredito como artista? Né? Eu tô com o meu projeto social, que também foi uma reflexão que vem muito da Rita, da personagem de sintonia. E que todo mundo falava assim, nossa, mas a Rita é muito importante, a Rita... tem um impacto muito grande, e eu, né, é uma honra, mas assim, tá, como eu, Bruna Mascarenhas, CPF, também posso impactar? No que eu acredito? No que eu realmente quero transformar? E não, porque, querendo ou não, ali é um projeto da Rita, da personagem de sintonia, e que todo mundo falava assim, nossa, mas a Rita é muito importante, a Rita tem um impacto muito grande, e eu, né, é uma honra, mas assim, tá, como eu, Bruna Mascarenhas, CPF, também posso impactar? No que eu acredito? No que eu realmente quero transformar? E não, porque, querendo ou não, ali é um projeto. Não, ali é um projeto para trás. Não, sabe? Eu tô ocupando mais o meu espaço agora. Como mulher, como artista, como pessoa. Então, eu sinto que eu tô exatamente nesse momento de... E aí, você chega assim, mas você dá um passo para trás, né? Então, às vezes eu chegava e dava um passo para trás. Não, sabe? Eu tô ocupando mais o meu espaço agora. Como mulher, como artista, como pessoa. Então, eu sinto que eu tô exatamente nesse momento de...
10: Pessoas que faziam arte, artes cênicas, artes plásticas, cinema, música. Era um leque muito pequeno de pessoas que eram chamadas de artistas, os que faziam sucesso, os que às vezes não faziam tanto sucesso ou não estavam tão visíveis para o público, mas que também eram artistas, também eram chamados de artistas, mas era menos gente. Hoje, talvez exista uma sede pelas pessoas de quererem ser consideradas artistas e há mais possibilidades para as artes. O que é arte hoje em dia? O que é ser artista para você?
9: Olha, pergunta desafiadora, porque hoje em dia, qual é a coisa da internet? Todo mundo faz coisa e acha que é artista, né? Então, eu acho que, primeiro, eu acho que existe uma responsabilidade maior, porque eu acho... Não sei, acho que a gente sempre, como artista, a gente tem que estar sempre alinhado à política, entender o mundo que a gente está vivendo, entender o que aconteceu para a gente chegar até aqui. Então, eu, por exemplo, não nasci numa família politizada. Eu tive que me politizar... Quando entrei na faculdade, eu comecei a... Opa, peraí, gente... Existe uma responsabilidade aqui do que eu tô falando, né? Então, acho que cada vez mais, hoje em dia, com a internet, todo mundo tem, né, essa possibilidade de colocar sua carinha ao mundo. Acho que as pessoas, hoje em dia, não querem só saber se a Bruna é uma boa atriz, se fulana é um bom ator ou não. Eu acho que eles também querem muito saber da opinião, né? Então, acho que, hoje em dia, tem muita responsabilidade também no que a gente posta, no que a gente fala. Então, tem muitas coisas que eu acredito, mas que eu também não tenho... Às vezes, muita bagagem pra falar. Então, eu também não vou entrar numa, sabe, numa treta de internet. Eu não vou também... Às vezes, eu vou me posicionar, mas eu também não vou me aprofundar tanto. Porque eu também tô aprendendo. Então, isso também é ter responsabilidade, né? Eu acho que ser artista é entender, é estar muito alinhada com o mundo que a gente tá vivendo, sabe? É entender também o valor e a importância das escolhas que a gente faz, né? A gente, o que mais vê aí é influenciador que... se coloca como artista, porque acaba entrando nesse métier, e que não tem nenhuma responsabilidade do tamanho que está ocupando, assim. Então, a gente precisa ter muita responsabilidade. Eu acho que, hoje em dia, para mim, o que mais fica é sobre isso, assim, sabe? O mundo está tão polarizado, sabe? São tantas informações soltas por aí, que não dá para a gente ser leviano e achar que a gente também, sabe, está num lugar e aí eu posso falar o que eu quiser, ou, tipo, a minha opinião, sabe, é a opinião que importa. Não é. Né? Você é só mais um ser humano que está ali, então acho que é sempre também estar com o pé no chão, de entender que a gente está se desenvolvendo, está se construindo, a gente não é melhor do que ninguém. Então acho que é sempre esse lugar de cuidado, assim, que a gente precisa ter, sabe?
10: Responsabilidade e humildade são palavras-chave nesse sentido. Você sente uma pressão em relação à sua performance fora das telas, fora do audiovisual, na internet?
9: Olha, eu já tive muitos momentos, né? Na época que veio Sintonia, eu ganhei 1 milhão de seguidores em 1 mês. E eu tinha vergonha de fazer vídeo. E aí, todo mundo, você vai ganhar dinheiro, você tem que ganhar dinheiro, você tem que fazer não sei o quê. E aí, teve uma época que eu comecei a fazer uma websérie, e aí veio a pandemia. Aí eu comecei na pandemia, e aí a minha ideia inicial era fazer antes da pandemia, né? Eu não sabia que existiria uma pandemia. Eu falei, pô, vou conseguir patrocínio, vou fazer e tal. É, fiz sem patrocínio na época da pandemia, foi incrível, uma experiência. E aí que eu vi também que, pô, eu também preciso entender outras partes, né, do audiovisual, que não é só atuação, porque também quero ser dona dos meus projetos, então preciso aprender a produzir, a escrever, a entender um pouco mais de direção, enfim. É, e aí, ao longo desse tempo, já teve épocas que eu falei, não sou influencer, não quero fazer nada na internet, ali é um lugar também para eu botar meu trabalho, mas não quero ter essa pressão.

0: Hoje em dia, eu tô muito dividida, porque ao mesmo tempo que às vezes existe uma pressão do tipo, poxa, poderia estar fazendo, né? Poderia estar criando, poderia estar, ai, será que pode abrir porta, isso aqui. Ao mesmo tempo, eu tô respirando muito fundo. Eu falei, não, cara, cada um tem a sua trajetória, eu tenho a minha, eu tô fazendo a minha trajetória, né, do jeito que eu acredito. E se em algum momento eu me vier alguma ideia que eu realmente acho interessante, que eu acho que vai muito aquilo que a gente começou a falar no início, né? Sobre o que que eu, Bruna, quero falar. Se eu ainda não sei o que eu quero falar, por que que eu vou atirar para todos os lados para tentar ganhar um dinheiro, para tentar. Não, cara, eu tenho que ser coerente com a Bruna que tá aqui agora. Então, sendo coerente com a Bruna que tá aqui agora, eu não tenho agora pretensão de construir nada na internet. Às vezes me bate uma pressão, que é uma pressão minha, que não é do outro, que é uma autocrítica, como meu amigo mesmo falou, né? Essa pressão de estar fazendo, de estar produzindo, de ser vista, de querer mais, né? Mas eu também não quero sair atirando. Eu quero tirar e jogar a flecha pro lugar onde eu acho que ela realmente vale a pena. E como eu ainda tô descobrindo essa flecha, para onde que ela vai, eu prefiro estar nesse lugar aqui de estudo, né? Tô fazendo minha construção de roteiro, minha aula de roteiro. Então, em algum momento, quando vier alguma ideia, aí eu posso escrever, e aí eu posso, caraca, vou testar aqui, vou tocar no Instagram, sabe? Mas que seja sem pressa e sem a pressão de fazer algo para dar certo, que eu acho que isso também atrapalha muitas das vezes o processo de criação, assim.
1: Quando você fala que você ganhou 1 milhão de seguidores em um mês, isso de certa forma você acha que pode subir a cabeça em algum momento? Ou o sucesso não é medido por seguidores, vá? Tem outras formas de medir o sucesso. E você fez personagens de muito sucesso. Quando é repentino esse sucesso, dá uma baqueada naquilo que você pensa sobre você, como você se enxerga?
0: Eu acho que rolou os impactos assim, sei lá, eu sempre fui uma pessoa muito dia a dia, shortinho, chinelo, sabe, Rio de Janeiro, né, aquela coisa. E aí tem um lugar assim, ai, Bruna, mas você vai nisso aqui desse jeito? Eu falei, gente, mas é o meu jeito. Sabe, mudar um pouco esse. E aí eu demorei para entender que, querendo ou não, as pessoas te veem diferente. Então, às vezes, sei lá, eu já fui uma entrevista que eu fui muito simples. Todo mundo falou, nossa, mas você vai assim pra uma entrevista? Eu falei, gente, mas eles querem saber quem eu sou. Tipo, eu tô indo do jeito que. E aí rolou uma mudança ao longo da vida, assim, sabe? Que você vai entendendo, tipo, não, peraí, eu acho que é importante também você se colocar, você entender. E aí eu fui entendendo também o meu estilo no meio disso. Eu acho que existe, sim, sempre existe a possibilidade de subir a cabeça. No momento que estreou a Sintonia, que estava acontecendo tudo isso, eu estava passando por um momento pessoal muito difícil. Logo, realmente, no momento da estreia, fiquei meio, não depressiva, mas eu fiquei com, né, estados de depressão, assim.
1: Melancólica?
0: Tava meio apática, enfim, passei por situações realmente pessoais. Então, não subi minha cabeça, porque eu tava vivendo tantas coisas difíceis na minha vida naquele momento, que o que eu mais aprendi foi isso, né, também. Esse lugar muito louco, às vezes, a gente tá muito mal. Eu lembro que eu apresentei os prêmios Nickelodeon, apresentei um prêmio lá, e eu tava muito mal. E quando eu cheguei lá, eu esqueci que eu tava mal. Eu vivi, foram fotos, tinha aquele tapete laranja, você passa, você conversa, você troca, faz entrevista, não sei o que, nananã. E eu vivi ali um momento mágico que eu esqueci do que eu tava vivendo. E eu entrei no carro e fiquei mal de novo. Então, acho que dessa época, isso é o que mais eu pego, assim. Como é que a gente nunca sabe o que o outro tá vivendo, né? E como é que às vezes a gente, querendo ou não, também precisa segurar um pouco o rojão, assim. Né? Porque a vida, ela. A minha namorada, ela sempre fala que é senhora vida acontecendo. Porque eu sempre, toda hora, eu falo assim, amor, mas a vida acontecendo, né? Porque a vida não para, entendeu? Então, acho que. Fui ficando um pouco casca grossa nesse sentido, assim, né? De também me defender, de às vezes estar passando por uma situação difícil, mas não vou deixar de fazer meu compromisso, né? De cumprir as minhas obrigações ou coisas que eu quero, perder oportunidade. Às vezes, sim, nesse momento eu perdi até a oportunidade de um teste gringo para fazer, eu não fiz. Porque eu tava muito mal, eu não tinha cabeça.
1: Porque você estava triste?
0: Porque eu tava passando por essa situação. Então, perdi essa oportunidade, mas hoje em dia eu não acho que eu perdi, né? Eu fiz uma escolha ali de. Eu não tava conseguindo mesmo. Então, não dá para abarcar tudo na vida. Aí, às vezes você fica pensando, ai, mas se eu tivesse feito, se eu tivesse passado. Mas também viver no e se não dá, sabe? A gente tem que viver no que acontece, né? As escolhas que a gente faz e sustentar as escolhas que a gente faz, né?
1: Mas, por exemplo, isso que você está me dizendo parece um pouco mais leve do que uma pessoa que é tida como muito crítica consigo mesma.
0: Mas eu acho que eu sou também. É que assim, são 6 anos de terapia, né? Então você vai melhorando, né, ao longo do tempo,
1: Em
0: assim.
1: que você é crítica com você mesma?
0: Eu acho que, sei lá, agora saiu o Brasil 70, né? Uma série que eu adorei ter feito, foi uma delícia. E eu acho que eu tô ótima na série. Mas eu sei que tem momentos que eu falo assim,

0: ter feito um trabalho aqui de articulação. Acho que eu podia ter articulado melhor essa palavra. Você fala assim, porra, é uma. Aí minha mãe falou assim, Bruna, mas é uma palavra. Eu falei, mas você entendeu tudo que eu disse mesmo? Que eu tive que parar e voltar. Eu não entendi essa palavra. E eu mesma falei. Como é que você entendeu? Ela, eu entendi tudo que você falou, eu não precisei parar. Eu falei. Aí todo mundo, nossa, tá ótima, Bruna, você tá ótima. Eu falo assim, não, realmente, eu fiz um bom trabalho, eu gostei do trabalho que eu fiz. Mas eu sei que eu podia ser melhor. Eu sei que tem duas palavrinhas ali que eu falei, sabe, que já é uma coisa da fono. Eu sempre fiz fono, já fiz na época da faculdade. Eu falo rápido, né? E, só que na época da faculdade eu não falava articulado, então eu tive que aprender. Eu sempre consigo, tipo, acho que hoje em dia eu consigo também reconhecer quando eu faço um bom trabalho, tipo, em sintonia, sabe? Eu acho que eu fiz um bom trabalho com a Rita, né? Senão também não teria chegado onde chegou e tudo mais. Mas eu sei das cenas que eu podia ter melhorado aqui, que eu podia ter, pô, podia ter feito melhor. Nossa, eu fiz um take que eu achei que foi melhor e não tá aqui. Sabe? Então, às vezes tem umas um olhar que eu acho que eu sempre posso melhorar. Então, acho que isso é uma autocrítica bem pertinente, assim.
1: Bom, e a nossa fonte, ela nos disse também que você é uma pessoa muito emocionada. O que significa uma Bruna emocionada?
0: Ah, é uma Bruna que vive, né? Que se joga, que, sei lá, que faz acontecer, assim. Eu acho que eu tenho medo, mas às vezes eu faço com medo mesmo, entendeu? Eu fico insegura, mas eu faço com insegurança mesmo,
1: E você
0: sabe?
1: cria muita expectativa?
0: Eu crio. Eu crio, e isso é algo também que eu venho trabalhando, porque eu sou junto com, alinhado, né? Essa criação de expectativa que a gente faz, tem muito essa coisa também do controle, né? Eu acho que é uma coisa também que eu venho olhando muito para isso, assim. Que você sempre acha que, no final das contas, você pode controlar alguma situação, alguma coisa, quando na verdade você não pode. E isso, para mim, é um desafio. Eu acho que o ser emocionada é um pouco do mix disso tudo, né? Então, eu quero, eu faço, eu me jogo. E mesmo às vezes sabendo que eu não tô preparada para aquilo, tipo, ai, será, gente, que eu. Mas não, porque é o que eu tô sentindo na hora. Então, vou para viver, gente. É vida acontecendo, sabe? Então, acho que a emoção tá um pouco nesse lugar, assim. Como encontrar esse equilíbrio de ser verdadeira consigo,
1: Autêntica, né?
0: autêntica, mas também aprender a ter maturidade,
1: Ser
0: né?
1: um pouco mais fria também.
0: É, mais racional, assim. Nem tudo é só emoção, né? Então, eu tô aprendendo.
1: Você tem que ser você.
0: É.
1: Essa é a equação sempre certa.
0: É.
1: E nesse sentido de você ser você, eu sinto que, até conversando com atrizes da nossa idade, da nossa geração, que tem uma questão que é o fato de algumas pautas que elas levantam as acompanharem por um belo período. Ou seja, a partir do momento em que você se posiciona, você tem uma cauda longa com aquele assunto. Você tem alguma pauta, alguma bandeira que você gosta de defender e que você não tem problema em levar para a tua vida pública?
0: Cara, eu lembro, é engraçado você falar isso, porque uma vez eu dei uma entrevista e. Não, eu fiz uma postagem, acho que na época da pandemia, e meu sovaco tava peludo. E aí, era
1: Por opção?
0: por
1: Por
0: opção,
1: costume também, tanto faz, né?
0: por exemplo, isso é um assunto que pra mim
1: Não tem
0: não tem
1: que.
0: problema nenhum de falar. Assim, gente, podem falar o que vocês quiserem, nada vai me abalar, assim, sabe? E às vezes meus amigos, nossa, você viu a postagem? A pessoa comentou, eu falei, amigo, tudo bem, a galera é ignorante, cada um na tua, né? Assim.
1: E também a pessoa viu, né? Ok.
0: É, tipo, é sobre isso. E aí, isso aconteceu, rolou uma bafafá na internet, eu fiz um vídeo na época brincando sobre isso e tal. E aí, rolou outra temporada de sintonia. Aí, de repente, cara, eu já fui colocada. E você, que é uma defensora do movimento dos sovacos livres, cara! Eu pirei de rir, eu falei, então quer dizer que eu sou defensora do movimento dos sovacos livres? Eu não tava nem sabendo. Então, às vezes tem, você fala uma coisa, de repente, vira o movimento dos sovacos livres, entendeu? E eu abarquei essa história, eu falei, cara, super, super sou, assim, movimentos livres, sovacos, estamos aí. Então, depois que eu me relacionei também, faz uns 2 anos, que eu me relacionei pela primeira vez com uma mulher, namorei, né, e tal. Namoro uma mulher também hoje em dia. E isso foi uma coisa que meus amigos, minha família, as pessoas ficaram, mas e aí, você vai falar? Você acha que vai te atrapalhar e tal? Eu falei, não, gente, eu acho que nada vai atrapalhar, imagina. E tem gente que talvez atrapalhasse ou não atrapalhasse, mas pra mim é uma coisa tão assim. Gente, é a minha vida, eu tô feliz. Sabe? Não faz sentido atrapalhar a minha vida, assim, sabe? Que bom nessa época, né? Estamos vivendo 2026. Tenho certeza que há 10 anos atrás atrapalharia muito. Hoje em dia, acho que não. Hoje em dia, até que ajuda. Né? Você vai fazer um personagem, opa, a Bruna namora uma mulher, vamos tracar ela aqui, sabe? Enfim, não acho que seja um problema, né? E se for também. Eu vou lidar com esse problema, entendeu? Porque eu não vou deixar de ser quem eu sou, de assumir um relacionamento com medo do que as pessoas vão dizer. Rolou na última temporada, galera, na internet, né? Eu fui saber muito tempo depois, que eu não acompanho muito, assim, TikTok, essas coisas. Mas a galera falou assim: ah, e a Rita virou rito. Sabe, essa foi assim, é uma ignorância de termos, de tantas coisas, que não tem como me abalar. Eu tô feliz vendo a minha vida, fiz a minha escolha, então tá tudo certo, sabe? Então. Acho que são temas assim que já chegaram até mim como algo, né, controverso e tal, mas que para mim não faz sentido ser controverso assim, não faz sentido ter um grande problema sobre, sabe?
1: Não faz sentido agora ou nunca fez sentido para você assuntos que para muita gente são mais delicados?
0: Ah, boa pergunta. Não sei se eu consigo te responder ela assim. É porque eu acho que quando você vive a parada, você tem mais propriedade para falar, né? Mas eu acho que sempre tiveram assuntos, por exemplo, eu demorei, né, assim, sei lá, quando eu tinha 18, quando eu tava na escola, as pessoas não falavam sobre feminismo, faz muito pouco tempo, então, que as pessoas começaram a falar. Eu lembro que eu tinha 16 anos, tava no ensino médio, que eu fui entendendo, que eu não sabia a diferença de feminismo pra feminino, uma coisa tão que hoje em dia é tão óbvio, mas que, porra, há 14, 15 anos atrás não era. Você fala assim, nossa, que bom que a galera de hoje em dia tá podendo, sabe, e aí depois de muito tempo... Aí eu fiquei, né, com 18 anos entrando na faculdade. Aí eu comecei a me empoderar mais do que é o feminismo. E aí depois de um tempo, eu fui parar para pensar o que é o feminismo negro, sabe? É, então é isso, é uma construção mesmo, né? Uma desconstrução para uma reconstrução de novas formas de olhar para o mundo, assim. E que bom que a galera está nascendo hoje em dia já com essa possibilidade, com essas informações. Então acho que. Fui muito nesse lugar de descobrindo mesmo. Aí quando comecei a me relacionar com mulher, foi aí que, por mais empatia que eu tivesse, né, sempre tive amiga sapatão, sempre fui aliada, né, a essa causa, enfim, nunca, quando você, sempre me considerei também bi, mas também nunca assumi muito esse lugar, então também para mim era um lugar meio,
1: Como foi esse processo?
0: eu sempre me considerei bifaixinha, sabe? Pega a mulher na faixinha, lá, lá, lá, lá, lá. Mas eu sempre, no fundo, no fundo, tinha questões com isso, de querer viver, de querer ter experiências, mas acabar nunca tendo, assim. Então, isso também era uma questão para mim, dentro de mim, que eu não compartilhava muito. Até que, aos 28 anos, eu me apaixonei. Cara, deu 2 semanas. Dizem, né, sapatão emocionada? Pois é, deu 2 semanas, eu estava completamente apaixonada. Eu liguei para meus pais, eu falei, gente, olha só, eu tô ligando para vocês só para te dizer que, assim, qualquer momento pode vir um boy, como pode vir uma girl, entendeu? Tipo, tô apaixonada por uma mulher, não sei se eu vou namorar com ela, espero que sim. Mas eu queria que vocês soubessem, porque eu sou amiga dos meus pais, né? Então, eu sempre falei assim, poxa, tô saindo com um cara, tô indo viajar com não sei quem. Pô, por que não falar, pô, tô saindo com uma gata que eu tô conhecendo, né? Não vou falar que ela é minha amiga, ela não é minha amiga, né? Não tem por que esconder. Tô feliz, pô.
1: Eu ia te perguntar justamente sobre isso, até porque quem nos acompanha, quem nos assiste, quem te acompanha, quem te assiste, pode se identificar de certa forma com você, ou até sentir uma curiosidade. Nunca senti isso, ou pode ser que eu esteja sentindo isso. Internamente, o processo para você, ele foi mais leve, ele foi mais sofrido, ele foi mais angustiante, ele foi mais divertido?
0: No momento que eu comecei a me apaixonar, né?
1: De
0: Tipo,
1: você,
0: comecei a viver.
1: do teu autoconhecimento, o momento em que você começa a entender as coisas que você gosta, de quem você gosta, quando você começa a sentir satisfação em poder falar sobre quem você gosta.
0: Ah, eu acho que um tesão, cara. Nossa, um tesão, assim. Porque todo mundo fala assim: ah, eu fiz 30, ah, eu fiz 35, ah, eu fiz 40. Eu quero fazer, sabe? Eu quero cada ano, porque. Eu fico pensando assim, se a cada ano eu me conheço mais, eu me surpreendo comigo mesma, eu descubro mais coisas sobre mim, eu sou mais feliz porque eu consigo impor mais o meu limite, porque eu consigo entender qual é o meu limite. Então, assim, eu quero mesmo que os anos passem, eu quero envelhecer, sabe? Eu quero poder amadurecer. Então, para mim, é um processo que às vezes é sofrido, óbvio, né? Porque você tá sempre lidando com um monte de monstros, né? De você mesma, a gente nunca tá curado, né? A gente nunca tá 100% bem, a gente sempre tem alguma coisa para melhorar, alguma coisa para trabalhar. Mas ao mesmo tempo, eu acho que é um tesão. Um tesão, assim, eu acho que alinhado a isso também, eu tô agora também vivendo mais a minha espiritualidade, então também tá assim, cara, eu tô muito feliz, assim, muito mesmo. Então,
1: Que
0: acho que é um
1: tipo de
0: processo.
1: religião é? Qual é a tua religião?
0: Eu sempre frequentei a Umbanda. Mas sempre passei, né, ao longo dos anos. E aí fui no budismo, e aí faz reiki, aí faz não sei o quê. Eu sempre fiz tudo, sempre
1: Então
0: acreditei em
1: você é
0: tudo.
1: defensora do movimento Religião Livre?
0: É, então.
1: Pode ser
0: Isso
1: isso?
0: também, isso é movimento de religiões livres, galera. Tá ligado? Daqui a pouco alguém vai falar essa. Mas sempre me identifiquei com banda, sempre voltei para lá, era sempre o lugar onde eu voltava. E aí, eu agora encontrei uma casa que eu confio muito, que eu já frequentava há muito tempo, então agora eu comecei a entrar nessa casa. A gente fala que a gente tá namorando, tá se namorando, sabe? Que é um momento muito novo para mim. Eu sempre falei assim: ai, não, muita responsabilidade, muito isso. E quando eu vi. Eu tô vivendo essa responsabilidade com muito prazer, com muito discernimento, né, com muita humildade. Então, tô me conhecendo muito, tá sendo maravilhoso, assim. Então, sempre acho que é um processo de dor, mas ao mesmo tempo de alegria, porque se conhecer é um pouco disso, né?
1: Bom, aí te ouvindo, né? A gente está se conhecendo agora. Parece que na medida em que você começa a falar não e impor os seus limites, você começa a falar mais sim para você, porque o que você fala sobre os seus últimos meses, anos, é de muito sim para você mesmo. Assim, eu quero viver, sim, eu posso viver, sim, eu aceito isso.
0: E acho que aprender a dizer não também é muito importante. Então, eu tô aprendendo a dizer não também pra algumas coisas, sabe? Algumas coisas que aparecem que eu falo assim, não. Não é por aqui. Às vezes você tem medo de dizer não, porque você fala assim, ai, mas será que eu vou perder a oportunidade de trabalho? Será que. Não, mas não é isso. Assim, nesse momento não é isso aqui.
1: E saber sentir por que que vem ou não é uma coisa tua. Às vezes
0: Muito.
1: só sentir é o suficiente.
0: E aí, vou até compartilhar uma reflexão desses últimos dias, né? Né? Eu tô muito feliz com esse meu momento. E esse terreiro é de um amigo meu, que meu amigo frequenta lá, né? Que ele trabalha já nesse terreiro há muito tempo. Junto com o namorado dele, que são pessoas que eu amo muito, que são muito meus parceiros. E eu os conheci porque em 2023 rolou uma inscrição para um curso de teatro. E eu fiquei muito na dúvida se eu me inscrevi ou não. Porque eu falei, por muito tempo que eu não faço teatro, né? Que vergonha. Ai, aí vem insegurança, né? Autossabotagem. Aí eu falei, ai, não, acho que eu não vou me inscrever. Aí passou um dia, passou outro. Eu falei, cara, a inscrição vai até dia tal. Ai, será, será? Ai, não, gente, que vergonha, sabe? Não, acho que eu nem vou passar também. Vou me inscrever à toa, vou me frustrar. Aí de repente eu falei, quer saber? Ai, eu vou me inscrever, sabe? Não, já tenho. Cara, eu passei. Conheci o Tess, meu amigo. Conheci. O Lucas, meu parceiro, conheci pessoas que até hoje fazem parte da minha vida, da minha história. Desse curso saiu uma peça que eu amo, que é um híbrido de cinema com teatro, que já concorreu agora ao Shell de melhor direção, que eu conheci um grupo lindo, que a gente se conectou muito, que a gente participou de vários festivais ano passado com a peça. Vamos entrar, né, em cartaz novamente agora, segundo semestre. Então, assim, tantas possibilidades que se eu tivesse sucumbido ao medo, de fato, eu não teria nem conhecido o terreiro que eu tô agora. Eu falei, olha, uma escolha,
1: Te leva a quantas possibilidades, né? Nesse sentido de falar não, que papel você não aceitaria hoje?
0: Ah, eu acho que não sei se é de papel, na verdade. Eu acho que sim, sei lá, eu não aceitaria se fosse. Não sei, assim. Às vezes tem. Uma vez eu fui convidada pra fazer uma participação muito pequena. E que eu falei assim, pô, mas legal, se vale a pena, eu vou fazer. Se for uma cena que vale a pena, né? Se for um texto que vale a pena, se for uma história que vale a pena. E eu tenho as minhas agentes, que são minhas grandes parceiras, assim, e tudo eu compartilho com elas. Eu falei, gente, vocês acham que vale a pena? Não vale? Sabe? E aí ali eu disse não. Disse não meio, ai, será? Porque tem um sentimento de, pô, pelo menos eu vou estar fazendo networking. Pelo menos eu vou estar
1: Não
0: conhecendo as
1: posso fechar
0: pessoas.
1: portas.
0: Mas depois eu entendi que eu deixei de fazer esse que eu fui convidada, e a autora desse projeto, me convidou para fazer um teste para uma vilã. Sabe? Então eu falei, porra, olha que legal. Não, isso não travou a minha vida. Isso me fez, na verdade, talvez, me colocar e falar, ah, esse não. E aí me apareceu uma parada melhor. Que eu não passei, mas tá tudo bem, porque faz parte do processo. Então acho que é também ter coragem para tomar essas decisões, sabe?
1: Você sente atração por personagens em zonas de tensão?
0: Muita.
1: De
0: Muita.
1: onde vem isso?
0: Cara, eu acho que da humanidade, né? Eu gosto muito, quando eu assisto um filme, uma série, eu gosto muito dos personagens humanos, né? A Ritinha, o próprio Doni, o Nando, que são os personagens de sintonia, eles são personagens muito dúbios, né? Porque nem sempre eles fazem boas escolhas, escolhas que você se orgulha ou se orgulharia, ou que você, ah, eu não faria, eu não faria. Mas eles fizeram, e ainda assim existia humanidade, porque ainda assim você torcia pelos personagens, ainda assim você entendia um pouco o porquê da decisão, mesmo que não seja uma decisão legal de ser tomada. É, e acho que a vida é um pouco disso, né? A gente não é vilão, a gente não é mocinho, é, a gente tá aqui errando o tempo inteiro, sabe? Eu sou uma pessoa que erro muito, que às vezes sou muito estressada, que às vezes eu não falo legal, né? E que ao mesmo tempo eu sou muito amorosa, eu sou muito divertida. Então eu consigo ter as duas coisas dentro de mim. Então personagens assim me encantam, porque é exatamente trabalhar com o cerne do ser humano, né?
1: E quando você faz Maníaco do Parque, é uma história, uma trama sobre um ser humano que é muito dúbio, né? São aqueles seres humanos que historiadores, sociólogos, psicólogos, psiquiatras se debruçam para pesquisar, para estudar. Qual é a responsabilidade que vem junto com isso? É algo verídico, é algo real, é algo que continua se perpetuando por outros personagens, né? Como é que você se envolve com essa trama?
0: É, eu fiquei muito balançada, né, muito mexida, exatamente porque é uma trama real, né? Essa jovem que eu interpretei, ela representa tantas mulheres que não estão mais aqui para falar, né? Para falar seu ponto de vista, para falar suas histórias. Então, eu pedi permissão, né? Para mim ter um lugar espiritual forte, porque essa alma existiu, né? Então, eu rezei, eu acendi uma vela, né? Eu pedi e desejei que essa alma tivesse, né, bem carregada. É, eu fiquei muito impactada também, porque a gente também teve acesso às entrevistas das vítimas que sobreviveram, sobreviventes, e entrevista também dos familiares que ficaram.
1: E você assistiu isso em casa?
0: Assisti em casa.
1: Sozinha?
0: Sozinha. E eu lembro que a família estava aqui parada e, sabe, eu recebi na íntegra, né, então não estava editado, assim. E antes de começar, todo mundo, troca a luz, não sei o quê. E a família toda assim. Cara, só te falar dá vontade de chorar, sabe? Porque foi muito impactante pra mim, assim. É isso, né, assim. É essa responsabilidade, sabe? Eu nem imaginava que ia me impactar tanto. Mas eu lembrei, assim, das pessoas que ficam, né? Porque é sobre isso também. As pessoas que ficam sofrem, né? Essa pessoa fica na memória dessas pessoas, né? Ela sobrevive por conta das pessoas que estão aqui. Né, do pai, da mãe que ficou, e perder um filho, não nem imagino que seja, porque eu nem sou mãe, para saber, mas deve ser a pior dor de um ser humano. Então, foi um filme que eu me envolvi muito emocionalmente, sabe? Que faz muito tempo, então eu nem sabia que eu ia me emocionar de novo, mas é isso, pra você ver como fica latente, né, em você, assim.
1: E você acha que o fato de nós estarmos completamente rodeadas de histórias, diariamente rodeadas de histórias, com uma perfeição de detalhes de violência contra a mulher, isso não fica latente em você, não é algo que você acaba carregando, porque você representou uma pessoa, mas que representa muitas mulheres. E mulheres, algo que me incomoda quando a gente está no nosso noticiário, a gente traz um caso de violência contra a mulher, seja que tipo de violência, é feminicídio, é marido, é desconhecido, o que for, é um maníaco. Eu fico pensando na próxima vítima. Tem uma mulher vivendo agora a vida perfeitamente, uma vida às vezes entediante, às vezes uma vida muito angustiante, às vezes uma vida muito cheia de trabalho, muito difícil, às vezes um momento muito feliz, a gente não sabe, mas que talvez daqui a 2 meses vá virar assunto do nosso noticiário, mobilização nacional. Então, é algo que me mexe muito comigo.
0: É, mexe muito comigo, né, com a gente, não tem como não mexer, né? E a internet o tempo inteiro, né, é toda hora esse tipo de notícia, toda hora violência, toda hora estupro. E a gente para pensar, né, que a maioria dos estupros, sei lá, de violência, assim, sexuais que acontecem dentro de casa, com adolescentes, com crianças, sabe? Isso é tão doloroso. É doloroso, assim. O que fazer, né, gente? O que a gente pode fazer? Quais são as medidas que a gente ainda não tá tomando, sabe? Eu vi um caso esses dias na internet, que um vídeo nojento, assim, sabe? Nojento, de uma menina de 13 anos que se prendeu em casa e o tio na janela, e ela conseguiu gravar o tio na janela, sabe? Falando, falando coisas tenebrosas, que eu nem vou repetir aqui, sabe? Porque me dá nojo. Então, assim, esse cara tá respondendo em liberdade. A justiça vai ver se ele fica preso ou se ele responde em liberdade até esperar o julgamento. Você entende? Uma sanidade? A menina teve que se prender em casa e eles ainda pensam se o cara vai responder em liberdade ou não. Cara, dá uma revolta, entendeu? Dá
1: Nesse
0: uma
1: revolta. Sentido, você acha que true crime é algo que ajuda a conscientizar ou explora um pouco uma história que pode ser uma história de muita dor para famílias? Qual é o limite ético?
0: É, essa é uma boa pergunta, que eu não sei se eu tenho uma resposta para te dar exata, assim. Mas eu sei que essas cenas, por exemplo, né, que a gente gravou, eu gravei cenas pesadíssimas, takes pesadíssimos, né, que não estão ali. Ali eles colocaram, né, uma respiração, uma coisa. A cena é pesada, mas ela poderia ser muito mais pesada. Porque a gente gravou coisas muito, tipo, a câmera me pegando, sendo enforcada. E eu acho que eles não, por exemplo, não usaram desse artifício pra mostrar.
1: Sensacionalista.
0: É, sabe? Que eu acho que é um lugar, que é um limiar mesmo. Porque até onde, né, você tá... O filme também é pra educar, também é pra trazer reflexão. Mas até onde você explora esse lugar? Eu acho que é um lugar delicado, eu acho que o brasileiro tá aprendendo a fazer isso. Porque a gente tá começando a ter muito true crime, né? Que é uma coisa que não é muito nossa e que tá começando a ser. Então a gente tá começando a ter a nossa linguagem. Eu acho que a gente tá descobrindo esse lugar, assim. É que nem, sei lá, se a gente for parar pra pensar nos anos 2000, toda mulher ficava pelada em cena de sexo e o cara de short, o cara de cueca, o cara de blusa, entendeu? Que eu acho que hoje em dia, eu até fiz um teste recentemente, me perguntaram, Bruna, você vai se sentir à vontade? Não ter cenas nuas, não sei o que. Eu falei, olha, eu não tenho problema, portanto, que faça sentido na cena. Se não fizer sentido, pra mim é um problema. A gente vai ter que sentar e conversar pra entender qual a necessidade exata, né, dessa cena acontecer. Então, acho que acho que o mercado, ele tá começando.
1: Isso era uma consciência que não havia antes? Por falta de consciência coletiva mesmo, talvez?
0: Cara, eu acho que, não sei nem se é uma questão de consciência, né? Eu acho que é uma questão de o mercado funciona assim, e se você não acatar o mercado, né? Eu acho que eu tô entrando numa geração diferente, que ainda existe muito isso, claro. Mas eu acho que as mulheres estão conseguindo se posicionar. Acho que o mercado tá mais preocupado, né? Agora tem a coordenação de intimidade. Agora existe uma coordenação de intimidade, que é uma coisa americana, que existe lá fora. E existiu no Maníaco do Parque, né? Eu tive uma psicóloga desde o início, que a qualquer momento eu podia falar com ela, mandar mensagem, a gente ter uma sessão. A gente tinha uma coordenadora de intimidade, que é, nessas cenas de violência, tem uma palavra-chave, se acaba se machucando de verdade, que é uma pessoa que vai estar ali cuidando de mim no set. Sabe bem? Você não tá? Ela que vai ser a pessoa que vai ser a porta-voz em cenas de violência, cenas de sexo. Hoje em dia tá rolando muito mais também, coordenadora de intimidade. Porque às vezes é um ator que faz uma coisa aqui, aí você fica com vergonha de falar. Aí você fala assim, não, às vezes foi sem querer. Mas se você tem alguém ali pra te defender, pra estar junto com você ali, é um respaldo que a atriz tem hoje em dia. E que o ator também pode ter. Então, eu acho que esse cuidado tá existindo cada vez mais. A gente precisa de mais ainda. Mas tá existindo cada vez mais, assim.
1: Não fazia a menor ideia que isso existia.
0: É.
1: Porque você presume que, como é tudo muito técnico, e é tudo técnico, não é muito técnico, é tudo técnico.
0: Total.
1: Tudo ali tem... É quase uma ciência, claro, muito subjetiva, por isso que é uma arte. Mas tem uma métrica, tem uma organização, tem um monte de gente em cena. Você presume que tá tudo certo, né?
0: É.
1: Você faz o seu, eu faço o meu. E cada um cumpre o seu papel aqui, mas às vezes não. E às vezes não porque o outro, sei lá, te incomoda. Às vezes é você mesmo ali no momento que você não se sente à vontade.
0: Notou que na primeira cena de sexo que eu fiz, foi no Sintonia, foi na primeira temporada. E era isso, tipo, todos os homens que estão no set, que não precisam estar, saiam, sabe? Então, todas as cenas que eu fiz também era isso. Aí tem uma cena também no Maníaco que foi, já eu fui encontrada morta na mata, então eu ficava nua, né? Então nesse momento deu levantar, todos de costas, virado de costas, ou saiam do set. Então existia esse cuidado realmente no momento, porque você nunca sabe, né? Por mais que a gente esteja falando sobre isso, as pessoas estão ali, né? As pessoas trabalham com a gente. Você nunca sabe o que a pessoa é capaz de fazer, não é capaz de fazer, ou vai dar uma olhadinha, ou vai, sabe?
1: Claro, a exposição pode ser até demais.
0: Exato. E eu acho que também é pensar como a pessoa se sente, né? Porque às vezes a gente tá lidando com pessoas incríveis no set, que nada vai acontecer de fato. Mas se a pessoa não tá confortável, a pessoa que vai fazer a cena não tá confortável, é nela que a gente precisa pensar.
2: Uhum.
0: Né? Então, sim. Então, gente, vamos cuidar dessa pessoa aqui.
1: Você falou que você faz terapia há 6 anos. Por que você começou?
0: Eu sempre quis fazer, na verdade. Mas a mãe sempre falou assim, ah, é besteira, terapia. Ah, não tem porquê, não sei o que, nananá.
1: E aí... Porque o ambiente familiar é um ambiente saudável? Como a gente tem hoje em dia essa definição?
0: É, não, a minha família é super tranquila, mas é isso, né? Família como outra qualquer, briga, bate boca, mas a gente é muito amigo. Eu, meu pai, minha mãe e meu irmão, que é o nosso quartetinho ali. Mas às vezes, poxa, por que não, né? Assim, se conhecer mais, não sei o que, nananã. Então, eu acho que em 2019, e foi ótimo, porque eu entrei, eu marquei a terapeuta, e aí lembra que eu falei que, né, na estreia de sintonia, eu passei por situações e tal. Eu marquei a terapeuta, quando eu fui fazer a terapeuta, eu já tava vivendo esse baque. Então, eu já comecei a terapia vivendo o baque da minha vida, assim, né? A minha situação pessoal, assim. Então, calhou de ser na mesma época, que foi ótimo. Mas eu acho que eu fui por ir de espontânea vontade, porque eu queria me conhecer mais e queria ser uma pessoa melhor, sabe? Eu acho que a gente também, como atriz, né? A gente precisa se conhecer. Porque nós somos o nosso instrumento de trabalho, né? As nossas decisões, os nossos pensamentos, as nossas escolhas, elas também refletem nas escolhas do personagem, da construção de uma personagem. Então, quanto mais humanidade eu entendo, né? Quanto mais empatia eu tenho pelo outro, por mim mesma, mais empatia eu vou buscar para essa personagem, né? Porque uma vilã não sabe que é uma vilã. Uma vilã acha que ela tá fazendo a coisa certa, né?
1: Então, nunca tinha pensado por isso.
0: É, uma vez eu ouvi alguém dando essa entrevista falando isso, eu não lembro agora quem. Mas alguém falou isso, tipo assim, o vilão nunca se acha vilão. Sabe, o vilão acha que ele tá fazendo a coisa certa. Tipo, ele tá tomando a melhor decisão. Que os fins justificam os meios, sim. Por que não? Porque se eu quero esse objetivo, ah, eu quero que ele me ame, eu quero estar com ele. Ai, sabe? Então, se eu vou fazer uma vilã, ou, sei lá, uma personagem dúbia, não sei o quê, eu não posso julgar o meu personagem, né? Porque se eu julgar, você vai estar ali na televisão, você vai ver o olhar, ih, tem uma coisa estranha aqui. Eu falo assim, você não tá acreditando muito no que a pessoa tá fazendo, sabe? Então você tem que... Eu acho que é isso, a terapia também me ajuda a ser uma atriz melhor, a ser uma ser humano melhor, sabe?
1: Quando você pensa, por exemplo, na Bruninha, que começou o balé muito, muito, muito pequenininha e que já tinha uma veia artística, como é que você se encara no seu passado? Como você olha pra você?
0: Ai, cara, eu olho realizada e feliz, sabe? Porque eu sempre fui uma criança que eu sempre falei pra minha mãe assim, não, mãe, mas as pessoas vão eu vou dar entrevista, eu vou dar autógrafo pras pessoas, eu vou participar das entrevistas, eu vou estar aqui, mãe, não sei o que, minha mãe, ai, Bruno, não sei o que, eu falei, não, mãe, tô falando sério, eu vou estar. Eu sempre tive certeza que eu ia ser atriz, sempre, desde novinha. Então, eu lembro que eu brincava que na minha vida eu era sempre atriz, eu era cantora, eu era dançarina, e aí eu tinha muitos filhos, aí eu dava conta, eu era empresária, e aí eu era professora, e hoje em dia eu posso ser tudo que eu quiser, porque eu sou atriz, né? E hoje em dia eu sou produtora, eu sou professora também, sou atriz, sabe? Então eu venho realizando muitas coisas que eu sempre quis, né? Hoje em dia as pessoas, sim, não querem autógrafo, hoje em dia tem foto, né? As pessoas querem foto. Mas antigamente eu falei, não, eu tenho que treinar meu autógrafo, porque as pessoas vão me parar na rua, mãe. Eu vou fazer um trabalho, as pessoas vão me reconhecer, eu vou estar ali. Então, quando eu olho para essa criança sonhadora, e meus pais são pessoas que sonham muito, sonham alto, e sempre me ensinaram a sonhar alto, eu falo assim, que bom que eu aprendi a sonhar, sabe? E aí, esse limiar entre o sonhar e o entre criar expectativas, né? Que eu acho que é um lugar que precisa ser trabalhado, mas que sonhar é sempre bom. É melhor a gente sonhar e correr atrás e receber um monte de portada na cara, mas continuar correndo e realizando do que ter medo de tentar.
1: Qual foi a maior portada na cara que a vida já te deu?
0: Ah, eu acho que teve um momento que eu já fazia sintonia, eu fiquei com muito medo de só fazer sintonia. Eu falei, ai, será que eu vou ser uma atriz de uma série só, de um trabalho só? E aí surgiu um trabalho, eu fui a primeira a ser aprovada e tal. Aí depois de 3-4 meses ia começar o trabalho e aí eu não pude fazer porque mudou a data de sintonia. E eu tentei, eu fui na Netflix, eu tentei conversar e não ia dar. E eu, não, eu fiquei muito mal, assim, por ter perdido esse trabalho. E hoje em dia eu entendo que eu não perdi, né? Que faz parte também da vida, né? Assim, mas eu acho que são pequenos baques, eu acho, que eu vou ter. Eu não acho que eu tive uma grande portada na cara, né? Mas eu acho que eu, às vezes eu me sinto meio, ai, gente, será que vai rolar? sabe, será que eu vou conseguir fazer outras coisas? Porque às vezes você fica nesse, passa um mês, dois, três, quatro, e você tá fazendo teste, tá fazendo bons testes, e não tá passando, e não tá rolando. Então, é um teste de resistência o tempo inteiro, sabe?
1: E acaba que você, a tua vida profissional, ela depende um pouco da validação do outro, ou seja, você ter o ok do outro, você foi aprovada. Isso pode ser um pouco injusto, né? Porque você não, talvez não seja a pessoa para aquele papel, naquele momento, mas não significa que você não é boa. Como é que isso chega em você? Uma rejeição?
0: Não, mas eu acho que às vezes rola uma reclamação a respeito da dinâmica de trabalho, né, tipo assim, ai caramba, fiz um monte de teste, e aí quando eu fui ver, tinha um monte de global lá, sabe? Aí você fala assim, caraca, fiz um monte de coisa, então, sempre as mesmas pessoas. Só que aí também eu parei pra pensar que, tipo, não, peraí, o que eu posso fazer de diferente? Então eu tô buscando novas técnicas, eu tô buscando fazer meu teste de formas diferentes, eu tô buscando estudar de formas diferentes, eu tô me amarrando nos testes que eu tô fazendo. E às vezes, de fato, você não é a cara, às vezes você manda muito bem, mas não é pra você fazer. E, cara, quer ser atriz? Você tem que entender que o mercado é assim. Porque eu acho que ir contra o mercado é pior. Bater de frente contra o mercado é pior. Porque eles vão ficar mal, vai ficar frustrada, não vai conseguir se concentrar, não vai ter criatividade para você criar seus próprios projetos. É isso, eu queria estar no métier do teatro paulistano. Não tô, faço uma peça incrível, a gente tá aí, pô, lota quando faz, quando acontece, tava ali no Prêmio Michel, não sei o quê, concorrendo. Mas eu sinto que ainda não entrei no métier do teatro de São Paulo. Então eu falei, porra, comecei a escrever minha peça. Eu vou abrir minha oportunidade, sabe? Vou parar de ficar esperando alguém me ver, alguém me chamar, e aí vou lá fazer contato, aí eu vou sair pra encontrar alguém. Não, gente, vou também fazer tudo que tiver ao meu alcance, sabe? E construir a minha própria peça também é estar ao meu alcance, também é fazer algo, né? É confiar que eu posso, sim, ser capaz de, pô, abrir uma porta pra mim mesma, né? Então, eu tô, acho que é isso, assim, eu não sei se existe uma grande porta fechada, mas acho que as portas estão sempre fechadas e você que tá sempre abrindo elas aos pouquinhos, né?
1: Tem que se esforçar para abrir, com certeza.
0: É.
1: Queria voltar atrás no que você tava falando sobre sonhos. Você ainda sonha em ter filhos?
0: Boa pergunta. Depois que eu comecei a me relacionar com mulher, as coisas também mudaram um pouco meu parâmetro, assim, de relação, de construção. Eu tive uma namorada que ela queria parir, ela queria gestar. Uhum. E foi a primeira vez que eu entendi que eu não queria gestar. Talvez eu não quisesse, que eu falei, que ótimo, linda, você gesta?
1: Tá resolvido.
0: Tá perfeito, cara, você mãe também, que mara, tá ligado? Ótimo. Eu sempre pensei em adotar também, então sempre tive essa vontade. A minha namorada atual, por exemplo, ela não quer, né, ter filho. E eu, quando entrei no relacionamento, eu falei assim, olha, eu não tenho certeza se eu quero ou não. Ela, não, beleza, se você quiser um dia a gente senta e conversa, entende. Beleza. Mas a cada tempo que passa, a cada dia que passa, eu sinceramente fico refletindo, assim, se de fato eu quero ser mãe. Primeiro porque eu acho que é muita responsabilidade. E eu também acho que agora eu estou num momento muito autocentrada, sabe? De olhar muito, de muita transformação. Eu estou me conhecendo de novo. Eu estou, sabe, conhecendo uma Bruna que eu não conhecia. Então eu estou agora num processo muito criativo, sabe, me julgando menos. Então tá sendo muito gostoso viver isso. Eu tenho a minha gata, que eu já acho uma grande responsabilidade, e que eu amo essa gata de paixão, ela é o amor da minha vida. Aí eu fico assim, cara, se eu tiver um filho, nossa, meu Deus, vai ser muito amor, mas muita dor, muita responsabilidade. Você acaba mudando suas prioridades também. E acho que também, se eu quiser gestar, eu teria que gastar uma grana para poder gestar. É um processo muito invasivo também, que eu não sei se eu estou disposta a isso. E aí tem um lance de, ai, porra, o mundo tá aí como tá, sabe? A natureza tá pegando tudo. A gente já tá numa fase climática absurda. Porra, eu vou deixar meu filho nesse mundo? Que mundo é esse que eu tô deixando para ele, sabe? Que mundo é esse que eu tô deixando? Uhum. Então, também penso sobre isso. Aí eu falo assim, poxa, adotar, né? Seria um grande sonho. Eu tenho vontade de adotar, assim, irmãos, sabe? Eu tive um irmão, eu sei a importância de ter um irmão, de manter essa. Acho lindo quando a pessoa adota irmãos mais velhos, né? Assim, sei lá, um de 7, um de 5. Eu tenho um pouco essa vontade também de adotar. Mas também é responsabilidade. Também é ser mãe pra caramba. Então, sabe, será que eu tô disposta a tudo isso? Não sei. Daqui a alguns anos a gente volta a conversar de novo, aí eu vou ter uma resposta talvez um pouco mais clara. Mas agora, aos 30 anos, eu digo que há uma tendência maior para eu não ser mãe do que ser mãe, assim.
1: Agora, a gente já está encerrando. Eu queria fazer uma pergunta bem rapidinha, bem direto ao ponto. Bruno, o que que você não aguenta mais responder sobre você?
0: Vai ter mais temporada de Sintonia? Tipo, gente, esquece Sintonia, gente.
2: Já foi.
0: Vamos olhar pra frente, sabe, galera? Que bom que vocês amaram a série, mas bora pra cima.
1: Muito bem, Bruna. Foi um prazerzaço ter você aqui com a gente nesse sofá. Foi um prazer muito grande te conhecer. Sua energia, ela é contagiante. Ah. Parabéns pelo sucesso e por tudo que ainda vem, que... Quem vai definir o que virá e como virá é você. Achei. Isso é muito inspirador, viu? Ai, obrigada.
0: Muito obrigada. Também amei sua entrevista. Porque é uma entrevista que sai do óbvio, né? Daquelas perguntas de sempre. Então, assim, que delícia poder estar numa entrevista criativa. Que eu pude me emocionar, entrar em lugares que são delicados pra mim. Que são sensíveis pra mim. Mas que foi uma alegria poder compartilhar aqui com você.
1: Obrigada, então, obrigada. Bruna. Gente... Toda quinta-feira tem episódio novo do Imprevista aqui no nosso canal do YouTube. Às 11 horas tem às 1 da tarde no Dial, na rádio, né, na TMC. E reprise ao longo do fim de semana. Então, até semana que vem. Um beijo. Tchau.
3: 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A questão da saúde mental já custa 5 trilhões de dólares por ano para a economia mundial. E esse valor pode triplicar até 2030. Um estudo novo mostra que só depressão e ansiedade fazem trabalhadores perderem 12 bilhões de dias de trabalho por ano no mundo inteiro. Os apresentadores do Link TMC, Mayara Bastianello e Rodrigo Alvarez, conversaram com a psicóloga e psicanalista Soraya Arseno, que é especializada em psicologia organizacional, para entender um pouco os resultados desse estudo. Vamos ouvir.
4: Soraya, quando a gente fala, né, que depressão e ansiedade fazem o mundo perder dias de trabalho, dinheiro também, que tipo de realidade existe por trás desse número? São empresas tóxicas que ainda não sabem lidar com os funcionários? São pessoas que talvez estejam menos tolerantes? É um mundo que está meio de cabeça para baixo? Enfim.
5: A sua pergunta é bem interessante, né? Eu acho que hoje em dia as empresas mudaram muito essa visão. Antigamente, olhava-se muito para esses indivíduos, entendendo que a responsabilidade era muito voltada exclusivamente para eles, né? E hoje a gente entende que esses ambientes precisam ser ambientes que, de fato, ou promovem saúde mental ou são ambientes mais adoecedores, como você está comentando. Então, essa nova NR1, ela entra aí para ter esse olhar mais atento a isso.
6: Soraya, Rodrigo Alvarez aqui, eu queria entender, para a gente começar a entrar mais a fundo no assunto, o que é que a gente qualifica no sentido de ambiente de trabalho como questões de saúde mental que podem levar alguém a sair do trabalho, a não trabalhar?
5: Uhum. Então, quando a gente olha para isso, né, a gente pode ver que tem várias questões dentro do ambiente que podem influenciar aí para fazer com que tenha esses afastamentos, né, esses desligamentos. Então, por exemplo, as próprias doenças em si de saúde mental, que é o estresse, burnout, ansiedade. Mas a gente tem que olhar antes disso, fazer um passo para trás e poder olhar para esse ambiente e entender quais são os riscos, né, que esse ambiente ele pode promover para gerar essas questões de saúde. Então, por exemplo, alguns ambientes que não têm uma comunicação muito boa, não desenvolvem uma comunicação muito boa entre os líderes e seus colaboradores, ambientes que acabam olhando para a questão da saúde mental depois que o problema já vem, então depois que o conflito ele já está ali, estabelecido, não tem comunicação, uma comunicação mais agressiva. Tem várias questões aí que a gente pode estar olhando.
4: E nesse sentido vem aí a atualização da NR1, né, que obriga agora as empresas, órgãos públicos a identificar, prevenir, gerenciar riscos que eles chamam de psicossociais no ambiente de trabalho. E eu te pergunto, de que forma a NR1 muda então a obrigação para as empresas, muda o jogo para as empresas? O que elas passam a ser obrigadas a fazer a partir de agora? Porque eu acho que ainda não está muito claro, especialmente para os empresários ali.
5: Não.
4: Né, o que tem que mudar? O que eu tenho que oferecer para o meu funcionário para eu estar enquadrado nessa nova norma?
5: Uhum. Eu acho que é principalmente olhar para essa questão preventiva e não esperar que o problema venha para depois você poder trabalhar. Então hoje a empresa ela pode pensar assim, antigamente olhava-se e entendia-se que fazer uma palestra no setembro amarelo, né, de ansiedade já era o suficiente. Hoje a empresa, o que ela pode fazer? Ela precisa olhar para esses riscos psicossociais, né, que é, por exemplo, excesso de demandas, falta de autonomia em relação a esse profissional, conflitos, formas de gestão. Então, olhar para isso e desenvolver dentro dessa empresa uma cultura mais saudável. Desenvolver dentro dessa empresa uma comunicação melhor do colaborador, com o colaborador, e trabalhar essas estratégias de prevenção.
6: Soraya, para a gente encerrar aqui uma última questão, que você recomenda para as pessoas que estão se vendo no limite, no risco de entrar num problema como esse? O que, que as pessoas devem fazer? É procurar ajuda? É fazer exercício? Qual é o caminho? Ou é tudo isso junto?
5: Isso você diz o colaborador, né?
4: Isso.
6: Sim, o trabalhador.
5: Eu acho que primeiro é não esperar assim que o problema venha, né? Então, saber também reconhecer seus próprios limites, você se perceber, desenvolver autoconsciência, poder perceber, né, quais são os sinais que teu corpo está dando, se teu corpo está dando sinais de estresse, se teu corpo está dando sinais de que você está sobrecarregado, que você está pegando muito mais daquilo que você consegue de fato. Então, você poder reconhecer esses sinais, acho que é o primeiro passo. E o segundo é você poder comunicar isso, né? Saber a hora de pedir ajuda, poder pedir por ajuda e entender que é uma relação dupla, tanto em relação à tua responsabilidade, mas também em relação a esse ambiente que você está. Que esse ambiente, ele pode sim, né, ou promover isso em você ou te adoecer. Então, entender que é uma relação aí que ambos precisam estar alinhados, procurar esse alinhamento.
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7: Olá, sejam todos muito bem-vindos ao Dinheiro TMC, esse cantinho aqui da nossa programação dedicado a fazer você conhecer melhor, você ter uma intimidade mais legal com o seu din-din, cuidar melhor do seu din-din. Eu sou Estela Ribeiro, vou estar com você aqui pela próxima uma hora, trazendo as principais atualizações sobre o que pode influenciar no seu bolso. E claro, sempre muitíssimo bem acompanhada de Thiago Matheus.
8: Eu que estou bem acompanhado ao lado de Estela Ribeiro e de você que sintoniza a programação da TMC em todo o Brasil. Um ótimo fim de semana. Vamos falar aqui no Dinheiro TMC de hoje, né? Esse programa que descomplica a economia para você, ajuda você a ficar em paz com o seu bolso, que é muito importante, aliás. Mas vamos falar, já trago polêmica logo na abertura, hein, Estela? Comprar ou alugar? Moradia, casa própria, o tão sonho esperado, conquistado, ou isso não compensa nos dias atuais? É geracional? É alguma coisa que vai mudando com o passar dos anos? Aliás, você já participa desde já, mandando mensagem no WhatsApp 11972211001, mas o Dinheiro TMC especial de hoje, vamos falar de moradia.
7: E vamos abordar todos os temas ligados a essa questão da moradia, né? Financiamento, Minha Casa Minha Vida, nossos entrevistados vão falar aqui sobre leilões de imóveis para você que busca um imóvel nessas condições, ou para morar, ou para investir. Enfim, vamos começar sabendo o que é que está rolando sobre esse assunto pelo Brasilzão. Ó, a gente começa fazendo o nosso giro das praças TMC, porque morar de aluguel tem se tornado uma realidade cada vez mais comum entre os moradores do Rio de Janeiro, por exemplo. Dados recentes do IBGE mostram mudanças no perfil das famílias e na forma como os brasileiros vivem atualmente.
9: Mesmo não acontecendo no Brasil, a Copa do Mundo vai aquecer os motores do comércio no Rio de Janeiro. Um levantamento do Clube dos Diretores Lojistas do Rio prevê um aumento de 2,5% nas vendas no período da competição. Foram levantadas as opiniões de 250 comerciantes de diferentes regiões da capital fluminense. Alguns segmentos se destacam. No setor de eletroeletrônicos, principalmente na venda de televisões para assistir aos jogos, a previsão de aumento é de 10%. De acordo com o mesmo estudo, mesmo endividada, a população, cerca de 74% dos torcedores pretendem gastar no período do Mundial. 61% deles acumulam dívidas já em atraso.
8: A gente segue falando sobre habitação. Como será que está a situação da moradia na capital paranaense? De lá fala o Leonardo Gomes e ele conta tudo pra gente.
10: Em Curitiba, aproximadamente 27% da população vive de aluguel. A gente está falando de aproximadamente 489 mil pessoas. Número maior que o registrado 10 anos atrás, em 2016, quando 378 mil curitibanos estavam nessa condição. Os números são do IBGE, foram divulgados recentemente e, claro, são expressivos, mas ainda assim menores, bem menores do que a população que tem imóvel próprio, casa ou apartamento próprios. Conforme o relatório da PNAD contínua, cerca de 63% dos curitibanos tem casa ou apartamento próprio. Aqui, mais de 1 milhão 148 mil pessoas nessa condição.
7: Chegou a vez de Pernambuco, onde a Carol Oliveira vai trazer para a gente mais informações sobre a dinâmica de aluguéis e de venda de imóveis.
11: A maioria das pessoas aqui no Nordeste já vive em suas casas próprias e quitadas. Isso é reflexo de uma construção demográfica histórica e de autoconstrução. Porém, a capital pernambucana tem uma das dinâmicas de aluguel mais fortes do Nordeste. Cerca de 26,5% das moradias na cidade são alugadas, mais de um em cada quatro domicílios. O sonho da casa própria não sumiu, mas o aluguel deixou de ser uma fase de transição para se consolidar como um modo de vida definitivo de uma parcela cada vez maior da população.
8: E vamos finalizar com o Júnior de Castro, direto de BH, também trazendo o registro dos mineiros. Diga aí, Júnior.
12: Em Belo Horizonte, a casa própria ainda é maioria, mas morar de aluguel vem crescendo e ficando mais caro. Dados do IBGE mostram que cerca de 60,8% da população da capital vive em imóveis próprios, enquanto aumenta o número de pessoas que optam ou precisam optar pelo aluguel. Esse movimento aparece também no mercado imobiliário. Um levantamento da Fundação Getúlio Vargas, em parceria com o Quinto Andar, mostrou que Belo Horizonte liderou em 2024 a valorização de imóveis e de aluguéis entre os principais polos metropolitanos do país. A rentabilidade bruta dos imóveis da capital mineira chegou a 26,6%, acima da média nacional, que ficou em 19,1%. Segundo o estudo, o preço dos aluguéis disparou desde o fim da pandemia e continua em alta na cidade. Os maiores aumentos foram registrados em bairros da região central e da Pampulha. O centro lidera o ranking de valorização com rentabilidade de 36,5%, seguido por Santa Terezinha, Bandeirantes e Caiçaras. Especialistas apontam que juros altos, dificuldades de financiamento e mudanças no perfil da população ajudam a explicar o avanço no aluguel em Belo Horizonte e em todo o estado de Minas Gerais.
7: E agora a gente vai falar um pouquinho sobre uma maneira específica de conquistar a casa própria, uma maneira talvez possa ser mais econômica, às vezes sim, às vezes não, que são os leilões. A gente vai conferir como e por onde participar desse tipo de negociação com o leiloeiro oficial Alfio Afonso Zali Neto, que é criador de conteúdo também no Instagram. O arroba dele é leiloeirozali e arroba zalileilões.
13: Bom, quais são os requisitos para uma pessoa se inscrever em um leilão? É simples, basta, pode ser brasileiro ou estrangeiro, bastando ter mais de 18 anos e a capacidade postulatória pertinente. Não há requisitos maiores para isso. Todo leiloeiro, ele tem um registro na junta comercial do estado pertinente. Então, assim como eu, sou leiloeiro em São Paulo, eu tenho registro em São Paulo, registro em Santa Catarina e registro no Rio Grande do Sul. Então, todo leilão que você tem interesse tem que ser conduzido por um leiloeiro oficial. E ele deve ter o registro na junta. Na junta comercial, onde você consegue o endereço, telefone, e-mail e o site do leiloeiro. E é no site do leiloeiro que o cliente vai fazer a sua inscrição para poder participar do leilão. E eu vou deixar claro, cada leilão tem um edital, e é lá que você deve se atentar às regras, pagamentos, condições e ônus daquele produto que você quer comprar. Então, assim, resumidamente, o cadastro ele é simples. No site do leiloeiro, CNH e comprovante residencial. No entanto, eu vou reforçar, sempre verifiquem a junta comercial do estado pertinente. É lá que você vai ter certeza se aquele leilão existe, se aquele leiloeiro é real e quem pode te atender com telefone, e-mail e o próprio website oficial.
14: Me chamo Alfio Carlos Afonso Zali Neto, sou leiloeiro oficial do Estado de São Paulo, do Rio Grande do Sul e de Santa Catarina também. Agradeço a TMC pelo convite estendido. Vou deixar minha rede social, @leiloeirozali. E o que você tiver de dúvida, esclarecimento, me acompanhe nas redes sociais.
7: Pois é, e para falar mais sobre leilões, facilitar a sua vida, você que está pensando em usar esse método para adquirir o seu imóvel, a gente recebe aqui o advogado pós-graduado em Direito Imobiliário do escritório Barcelos Tucunduva e membro do Instituto Brasileiro de Direito Imobiliário, Douglas Cabral. Douglas, muito obrigada pela sua presença aqui no Dinheiro TMC.
15: Bem-vindo, obrigado.
16: Obrigado a vocês pela oportunidade de poder falar desse assunto que é tão relevante no mundo de hoje.
7: Douglas, eu já começo perguntando então, normalmente, quais são as principais dúvidas da pessoa que se interessa por um leilão? É o processo desde o início ou tem dúvidas específicas ao longo do processo?
16: As pessoas têm muitas dúvidas em relação aos débitos, né? A dor de cabeça que ela pode enfrentar no futuro. Talvez seja uma barreira inicial. E também, assim, tem que diferenciar quem está comprando imóvel em leilão para poder morar ou quem é o investidor. Então tem essa barreira também que você tem que diferenciar na hora de adquirir o imóvel.
15: Voltando um pouquinho, né, no tempo, a gente vai falar muito ao longo do Dinheiro TMC, da facilidade, dos desafios, os benefícios, os malefícios, cada um com a sua opinião, entre o comprar e o alugar, né? Mas aqui estamos falando de fato em comprar. Então tem muita gente, né, Douglas, que ainda prefere o bom e velho, não sei se tão bom, financiamento, né, que você paga um valor muito mais elevado ao final de 15, 20, 30 anos. E, obviamente, a gente sabe que o leilão é uma excelente alternativa para você encurtar os prazos e facilitar, né, a compra, aliviar o bolso da população. Mas ainda existem as incertezas. Você, como especialista no assunto, queria que você quebrasse, derrubasse esses mitos, essas dúvidas, essas incertezas de um leilão. Muita gente fala, é furada, pode ser uma roubada, pode ser uma armadilha, pode ser uma dor de cabeça, que eu acabo comprando um imóvel não tão bom assim, ou acabo me envolvendo em um problema que não é meu, né? São de outros, são de terceiros. Existe isso, são mitos que o brasileiro cada vez mais precisa aprender a derrubar, a evitar, a não levar tanto em consideração para facilitar a sua compra por uma moradia, aliás, o seu leilão, o seu investimento no imóvel através de leilão?
16: Sim, eu acho que é importante, vou puxar a sardinha agora um pouco para o meu lado, é importante ter uma auditoria jurídica quando você vai comprar um imóvel, principalmente porque tem alguns tipos de pegadinha mesmo. Fazer uma leitura bem acurada do edital para verificar ali quais são as condições, né, daquela compra, se há débitos, por exemplo, condominiais, se você está falando de um apartamento. Também verificar ali se tem algum problema com o proprietário anterior. Checar as certidões, principalmente ver a matrícula do imóvel, tem uma série de coisas que
15: condições
16: você tem que...
15: Condições do imóvel também, né?
16: Condições, Douglas? Do imóvel,
15: só exato. Pegando um gancho, porque leilão é uma prática muito comum, né? Para você adquirir diversos bens. Por exemplo, tem muita gente que faz isso com veículos, e aí corre aquele risco de ser um carro batido, um carro de enchente, você nunca sabe, mesmo levando profissionais. Com um imóvel, você corre esse risco também? Ou seja, um imóvel em más condições, com a estrutura que talvez o morador ou aquele que está fazendo, ofertando no leilão, acaba não sendo tão transparente assim? Existem riscos também? É bom pontuar isso?
16: Sim, existem. Principalmente porque a gente fala, 90% dos leilões hoje são os ditos extrajudiciais.
15: Tá.
16: Tem que fazer uma diferenciação entre leilões judiciais e extrajudiciais. Os extrajudiciais geralmente são os leilões que os bancos fazem. A pessoa foi lá, financiou o imóvel, não conseguiu pagar. O banco vai lá e retoma. E esse imóvel vai para leilão.
15: Sim.
16: Então, esse imóvel você não consegue visitar antes. Você não sabe as condições. E, por vezes, o imóvel está depredado, né? A pessoa, às vezes, sai com raiva, né? Não conseguiu pagar e foi obrigada a sair, né?
15: Sim.
16: Até numa coerção. Então, isso pode acontecer, sim. E isso tem que estar nos custos também que você calcula quando você vai investir nesse tipo de negócio.
7: Douglas, muitos desses imóveis, independente das condições, como você mesmo falou, muitas vezes os moradores depredam. Quando eu estou interessado em comprar um apartamento, por exemplo, num leilão, o fato dele ter um morador é um empecilho para mim?
16: Então, esse é um risco que você calcula quando você vai adquirir esse tipo de investimento, né? A maioria dos imóveis está ocupado. Essa previsão já consta no edital, na maioria das vezes. E você já calcula o custo com advogado, geralmente, para tirar o morador de lá. Nos leilões extrajudiciais, que são aqueles executados pelos bancos, você consegue até negociar com o morador a saída. De repente, custear a mudança, pagar os primeiros aluguéis dele, isso na maioria das vezes funciona. Mas em certos casos, né, você tem que realmente entrar com alguma medida judicial para poder tirar a pessoa de lá.
7: E tem uma média de tempo para essa que dure esse processo?
16: Então, por isso que é melhor fazer um acordo com o morador para você conseguir desocupar antes. Senão você tem que entrar com uma medida judicial e assim, o judiciário, infelizmente, você não consegue fixar um tempo, né, para tirar. Mas assim que você consegue uma decisão favorável, a pessoa tem 60 dias para desocupar o imóvel. E se ela não desocupa, eventualmente você pode pedir a coerção, né, pedir ali a desocupação forçada.
15: E todo esse procedimento, Douglas, é obrigatório você ter a presença, a contratação de um advogado ou mesmo um especialista em leilões, que é o seu caso, ou o ouvinte que está acompanhando a gente aí, o telespectador, ele pode por conta

0: tipos de imóveis mais recorrentes em leilões?
1: Geralmente são os imóveis mais populares e, fazendo novamente a diferenciação entre leilão judicial e extrajudicial, os bancos têm uma alta taxa de inadimplência, infelizmente, né? Inclusive decorrente aí da alta de juros, né? E a maioria dos imóveis são imóveis, apartamentos, casas retomadas pelos bancos. Principalmente a Caixa Econômica, que é o maior financiador no Brasil.
2: Sim, e por conta justamente dessa alta de juros, cada vez mais gerando a inadimplência, com toda a sua experiência, você percebe que esse mercado de leilões está crescendo? É um número que vai se elevando com o passar dos anos, está quente no mercado, então quem pensa em adquirir o seu imóvel através de um leilão, é o momento certo, um assunto em ascensão, como que você avalia?
1: Com certeza, eu acho que é um momento propício, né, para você entrar nesse mercado. Eu até puxei um dado antes de vir para cá, em 2022 nós tivemos 9 mil imóveis leiloados, arrematados. E no ano passado nós tivemos 116 mil imóveis. Então foi um crescimento super exponencial, né? Obviamente que a gente está falando também de investidores. Como você disse, as pessoas que pensam em comprar imóveis para morar, elas vão encontrar uma concorrência muito grande. Principalmente em bairros, por exemplo, Itaim Bibi, em São Paulo, é um bairro altamente disputado. E às vezes o valor de arrematação chega muito próximo ali ao valor de venda real. Então não vale muito a pena. Quem está pensando em investir nesse tipo de mercado tem que expandir um pouco, né, a área de atuação e para locais que não são necessariamente as grandes metrópoles.
2: Então, falando aí de grandes metrópoles, para quem está em Recife, Curitiba, Rio de Janeiro, São Paulo, BH, Brasília, né? Então, a ideia é sair daquele centro dos bairros com valor de mercado bem mais elevados e tentar ir para zonas mais periféricas, mais distantes do centro. Aí é bom negócio, então?
1: Exato. E eu tive contatos também com compradores que fazem isso de forma online hoje. Você entra em contato com o corretor, por telefone mesmo, WhatsApp, negocia tudo por WhatsApp, a pessoa vai no imóvel para você, faz a reforma, né, se for o caso, vende, e o contrato hoje é assinado também digitalmente, você nem tem que ir até o imóvel, é tudo remoto. Hoje a facilidade aí da internet, né, das redes sociais proporciona isso.
0: Douglas, é possível financiar o valor de um leilão?
1: Sim, os bancos oferecem condições diferenciadas, né, para imóveis, respeitando o mínimo que é 20% de entrada. O restante geralmente pode ser financiado, inclusive o fundo de garantia para algumas opções os bancos permitem.
0: Ou seja, é o mesmo critério para comprar de um apartamento comum, um apartamento em leilão, eu posso usar o financiamento da mesma maneira?
1: Exato, nós estamos falando de, novamente, desculpa ser até redundante, mas voltando àquela questão do imóvel de leilão, claro, dos bancos. Quando é um leilão judicial, o juiz determina ali as condições específicas, permite o parcelamento, por muitas das vezes, mas o financiamento é específico para imóveis de leilão de bancos.
2: Vamos fazer agora o passo a passo, Douglas, para a nossa audiência nesse momento, porque acredito que é um assunto que interessa muita gente. E a gente sempre conhece amigos, familiares, eu vi um não sei o que lá num leilão, eu participei de um leilão, fulano adquiriu um bem no leilão. Como é que eu me informo sobre leilões privados, de bancos? Existe um site específico para isso? Você tem que contratar um profissional que fica de olho no mercado e vai te ali monitorando, municiando de informações privilegiadas. E a partir do momento, são duas perguntas em uma, se você me permite, tá? Além de como a gente pesquisa isso, qual que é o primeiro passo, então? Eu quero ir atrás de um imóvel que está em leilão. Então, vou por um caminho X, Y, Z. E qual que é o primeiro passo? O que eu faço a partir do momento que eu encontro aquele leilão ideal para mim?
1: Não, perfeito. Acho que eu vou começar pela segunda pergunta, que é mais fácil. A primeira coisa que você tem que fazer é ver se aquele imóvel está dentro da sua viabilidade econômica. Se você tem condições de comprar aquele imóvel, e não só comprar, mas também pagar os impostos, né? Pagar o ITBI, pagar a custa do leiloeiro, que geralmente gira em torno de 5% da arrematação. Eventualmente você tem que fazer uma reforma, eventualmente você vai ter que pagar o ganho de capital, que é o imposto futuro. Então tem que fazer um cálculo se aquele imóvel, se aquela arrematação está dentro do seu bolso. Esse é o primeiro ponto. O segundo ponto é a questão jurídica. Você tem que analisar o edital, analisar ali o imóvel para ver se ele está dentro, está de acordo, né, com a compra. Eu acho que isso é o primeiro passo para você verificar se o imóvel está dentro do seu radar ou não. Agora, em relação aos sites, assim, tem que ter tempo, né? É uma busca interminável. Tem alguns aglutinadores de sites hoje que são pagos. Mas o que dá mais resultado é você buscar realmente no site dos leiloeiros, né? Ver o que está ali sendo circulado para ter uma

0: melhor opção, uma melhor viabilidade.
1: Ou seja, também é um assunto que exige planejamento, né? Não é? Deu na telha, opa, ouvi a entrevista, vou participar de um leilão semana que vem. Vai pesquisar, vai atrás de um site de segurança, vai falar com profissionais, vai buscar opiniões, né, de pessoas que foram atrás. Então é um passo a passo, não deixa de ser um planejamento, já que o programa chama Dinheiro TMC, é um planejamento financeiro, porque estamos falando de um bem, talvez o maior bem que todo mundo sonha em ter. Em todos, né? Depois a gente entra nesse assunto entre eu alugar e comprar, mas a casa própria é o sonho de muita gente. Então, planejamento é a palavra correta também, né?
0: Exato, até porque hoje em dia tem muita fraude, né? Eu fiquei sabendo aí de leilões falsos. A gente
1: Tem essa também, né?
0: tem essa também. Você tem que checar se o site é legítimo. Cheguei até a ver um boleto muito parecido com o Tribunal de Justiça, circulado a um dos clientes, né, que mandou para ver se aquilo realmente era verdadeiro ou não, e era falso. O site falso, tudo perfeito. Só que você entrou ali para ver a certidão do leiloeiro, algumas questõezinhas, e você verifica facilmente que é uma fraude.
1: Aliás, pegando esse gancho que você trouxe agora, e foi a perguntinha que eu fiz aqui no começo do nosso Dinheiro TMC, e a gente vai voltar a falar sobre esse assunto ao longo dos próximos minutos, entre comprar ou alugar. Fica aquela polêmica, né? Daqui a pouco os ouvintes vão participar aqui no nosso WhatsApp também, no 11972211001. Acredito eu que a sua resposta, eu já sei qual que é. Talvez você prefira muito mais a compra de um bem, de um imóvel, do que o aluguel. Se for o contrário, pode me corrigir sem problema nenhum. Mas se for ainda a compra, eu queria que você falasse da importância desse tipo de bem, que cada vez mais valoriza. Não no nosso país, no mundo todo, né? Um imóvel, ele nunca é desvalorizado. O imóvel sempre valoriza, independente se vai para leilão, se é um imóvel que veio de leilão, se é um imóvel antigo, se é um lançamento no mercado de trabalho. É a valorização que o brasileiro tem que pensar?
0: Olha, eu trabalho nessa área há 15 anos, mais ou menos, eu nunca vi um imóvel não valorizar,
1: Pois é, né?
0: né? Mas assim, essa diferenciação, ela encontra várias questões. Primeiro, você tem que saber se você quer comprar um imóvel para morar ou se você quer comprar um imóvel para investir. Tem pessoas que preferem alugar o imóvel ao invés de comprar, porque você consegue guardar um dinheiro, né? Enquanto você aluga, você faz uma reserva e junta aquele valor para poder comprar. Só que você tem que ter uma organização, ser muito regrado para conseguir fazer isso. E a população em geral, né, não tem esse costume, infelizmente. É por isso que eu acho que comprar é o melhor, porque você consegue ali dispor daquele valor, já ter uma valorização, se for o caso, e se você é um investidor, já consegue vender e ter um retorno ali a curto prazo.
2: Acho que é para a gente ir terminando por aqui, uma dúvida. Douglas, existe uma forma, digamos assim, menos formal de fazer isso? Por exemplo, se eu moro num prédio e fico sabendo que tem um apartamento lá que está com problema, que pode ser que ele vá para um leilão. Eu consigo me antecipar a esse processo? Consigo bater lá e falar, posso ver seu apartamento? Consigo, assim, andar numa linha mais lateral para fazer esse negócio?
0: Sim, tem até uma estratégia hoje que chama house flipping, que é você justamente comprar esse imóvel ou negociar antes dele ir para leilão, porque você consegue uma condição melhor. São imóveis que estão sendo geralmente partilhados, um divórcio, a pessoa precisa mudar, precisa se desfazer daquele bem, né? Ou está perdendo aquele bem no processo judicial. E ao invés, antes de chegar na penhora, na arrematação em si, ela resolve vender para quitar aquela dívida. Então é uma estratégia muito boa, você consegue ótimos preços, e é assim, depende da sua negociação, né? Se você tem ali aquela proximidade com a pessoa, você pode contatar também um corretor da região, né, para tentar fazer essa intermediação, mas é uma ótima estratégia.
2: É, envolver os profissionais é sempre essencial, né? Não só o corretor, como o advogado, as pessoas especializadas nisso. Porque muitas vezes as pessoas querem saltar essas etapas até para economizar um pouco, mas não é recomendado, né? Primeiro que você fica desprotegido, desamparado, desorientado. E acho que esses intermediários fazem parte da negociação e é importante, né?
0: Não, com certeza, com certeza. Para você ter segurança jurídica, um advogado é altamente recomendado, inclusive para você evitar débitos futuros. Apesar de decisões recentes do STJ terem eliminado, né, cláusulas que imputam ali ao comprador ou ao adquirente impostos como IPTU dos imóveis, IPTU anterior, né, à aquisição. Condomínio ainda continua. Os débitos chamados propter rent, que são os débitos que acompanham o imóvel, mesmo que você adquira o imóvel em leilão, eles continuam. Então é muito bom ter essa informação. E também, assim, tem alguns atos que podem anular um leilão. Então você tem que ficar muito esperto em relação a isso para não ter um problema futuro, né? Apesar de que, se eventualmente o leilão for anulado, a lei garante que o seu valor é ressarcido com juros e correção.
2: E o que pode anular um leilão?
0: O Código de Processo Civil prevê algumas condições, mas, por exemplo, uma delas é quando o procedimento deixa de citar o devedor. Essa é uma hipótese. Tem também a hipótese de preço vil, que é preço muito abaixo do mercado. Então, algumas condições específicas e legais você tem que observar quando você estiver adquirindo, que é mais um risco, né? Mais uma questão que entra na leitura do edital.
1: Demais! A primeira entrevista aqui do nosso Dinheiro TMC com o Douglas Cabral, advogado, pós-graduado em Direito Imobiliário do escritório, como a gente falou, Barcelos Tucunduva. Ele também é membro do Instituto Brasileiro de Direito Imobiliário. Valeu demais pelas dicas,
2: obrigada,
1: orientações,
2: Douglas,
1: e participação aqui no Dinheiro TMC.
0: Obrigado, pessoal.
1: Valeu. Dando sequência aqui na programação do nosso Dinheiro TMC, agora eu quero colocar você na jogada. O ouvinte participando sempre, é claro. Você manda aquela mensagem pra gente aqui no nosso WhatsApp, no 11972211001, e fala se você prefere comprar ou alugar um imóvel. Vale para você que está em São Paulo, Rio de Janeiro, Brasília, Recife, Belo Horizonte e Curitiba também. Qualquer canto do nosso Brasil. 11972211001. Enquanto você vai mandando a sua mensagem, a nossa reportagem foi pras ruas para perguntar, para descobrir a opinião das pessoas. E aí, as pessoas preferem comprar ou alugar?
3: Prefiro comprar. Acho que comprar é melhor do que alugar.
4: Por que que você prefere comprar?
3: Ah, eu acho que mesmo gastando um pouco mais, acho que a longo prazo vale mais do que alugar, né? Porque, querendo ou não, mais pra frente você vai querer ter um imóvel seu. Então acho que já comprar direto do que alugar primeiro, acho que vale mais a pena.
5: Ah, prefiro alugar hoje.
4: Por que que você prefere alugar?
5: Bom, eu prefiro alugar por dois motivos. O primeiro motivo é, eu tenho flexibilidade de morar onde eu quiser, tá certo? Esse é o primeiro motivo. Eu não fico escravo de um só espaço, de um só local, né? Então eu tenho essa flexibilidade hoje. Então no meu ver hoje, eu posso ir para onde eu quiser. Bom, já no outro sentido, no segundo ponto para mim, é questão econômica mesmo, entendeu? Hoje eu acredito que se eu alugar, tá muito mais viável para mim do que eu pagar na compra de um imóvel devido os juros das parcelas, né? Hoje, se você for ver a taxa Selic, tá muito alta. Então a gente vai pagar aí quase 20% no final do ano num financiamento de um apartamento, de uma casa. Então hoje, para mim, não fica tão viável. Agora, se você for ver a taxa de juros de aluguel, do ano passado não teve aumento, né? Então, no momento, pro momento, eu acredito que é mais viável hoje você estar morando de aluguel do que você fazer um alto investimento, investimento de risco, principalmente nessa instabilidade que a gente encontra política e econômica do mercado.
6: Bem, eu muitas vezes pensei em não comprar, porque quando a gente não gosta do ambiente, do lugar, a gente tem possibilidade de mudar rápido, né? Mas agora eu comprei, também estou feliz, porque a gente fica tranquilo na questão de imóvel, né? De ter um lugar seu para morar.
7: Ah, eu prefiro comprar mesmo, porque, tipo, aluguel é um dinheiro que não volta, né? Aí você vai ficar, você não está fazendo investimento. Você só está mantendo o que você está morando. No caso mesmo, eu prefiro comprar, juntar um dinheirinho, passar um veneno e depois montar um negocinho da hora pra mim, aconchegante também.
8: Hoje é alugar.
4: Por que que você prefere alugar do que comprar?
8: Porque eu invisto o dinheiro e consigo rentabilizar esse valor. Hoje pra mim é muito mais vantajoso.
9: Ó, pra falar a verdade, eu tô pra vender minha casa e precisar comprar outra. Mas pelo que eu tô vendo aí, eu acho que nem compensa, porque você compra a casa. Aí se você não paga o imposto, a prefeitura toma. Aí fica naquele imposto caro, que nem minha casa tem um imposto muito caro. Aí eu falei assim, caramba, vou comprar outra casa para ficar pagando imposto a vida toda. Aí eu tava pensando em investir o dinheiro e não comprar a casa não. Ficar morando assim, ou de aluguel, ou sei lá, inventar uma outra maneira de estar trabalhando.
1: E a gente vai dando sequência aqui na programação do Dinheiro TMC, esse programa especial, falando sobre moradia, seja na compra, seja no aluguel, mas, obviamente, atingindo o sonho aí da casa própria, da moradia, para muita gente. E o programa Minha Casa Minha Vida do governo ajuda demais nesse sonho. Então, por conta disso, a gente conversa e recebe agora com o Marcos Matsuda de Mello. Ele que é superintendente da rede da Caixa e vamos saber o que é necessário aí para adentrar no programa Minha Casa Minha Vida. Seja muito bem-vindo, viu, Marcos? Um abraço para você.
2: Oi, Marcos. Obrigada pela sua presença aqui no Dinheiro TMC.
10: Eu que agradeço aqui, Estela e Thiago, aqui pela oportunidade. E estou à disposição aqui para tirar as dúvidas de vocês e dos ouvintes.
1: A gente que agradece, senhor Marcos. E já começo a perguntar para você as mudanças que tivemos no programa, né, em relação aos últimos anos. Mas essa atualização, subindo um pouquinho o sarrafo, atingindo cada vez mais a classe média. Então, para quem nos acompanha agora no Dinheiro TMC, quais foram as grandes e principais mudanças do programa Minha Casa Minha Vida?
10: Bom, Thiago, as principais mudanças, né, elas têm a ver com a abrangência mesmo do programa. Então, falando do, Minha Casa, do novo Minha Casa Minha Vida, da faixa 4, ele incluiu de forma mais ampla a classe média. Então, a renda agora passa a ser uma renda familiar máxima de até R$13 mil. E o limite de financiamento de imóvel é o valor de R$600 mil. Então, essas mudanças fazem com que o programa fique mais abrangente.
2: E, Marcos, essa renda precisa ser justificada através de que meios? Como é que a gente faz essa conta de quanto a família recebe? Como é que a gente mostra esse ganho, esse orçamento familiar para entrar no programa?
10: Olha, a documentação costuma ser o contra-cheque, o LERIT, que a gente fala, a declaração do imposto de renda também, são as principais formas de comprovação de renda. Ah, também a gente pode analisar extratos bancários, etc., mas principalmente o contra-cheque, o LERIT e a declaração de imposto de renda.
2: Se por acaso essa renda varia ao longo do ano, isso altera também os critérios para aceitação no programa? Por exemplo, se uma pessoa começou o ano ganhando, sei lá, menos de R$13 mil por mês. E depois de um certo momento, ela tem uma mudança, uma transformação, uma alteração de emprego, começa a ganhar um pouco mais. Ela fica absolutamente, automaticamente fora do programa por causa disso?
10: Se, por exemplo, por contra-cheque, né, no momento ali da solicitação do financiamento, a renda for superior aos R$13 mil, a renda familiar for superior aos R$13 mil, sim, ela fica enquadrada somente se a renda estiver até R$13 mil.
1: Vamos fazer o passo a passo agora, Marcos, aí para quem está acompanhando a gente e observa, bom, eu estou na faixa 3 ou eu posso ser agora um contemplado na faixa 4. Como que funciona o passo a passo? Eu tenho que ir até uma agência da Caixa, pode tudo ser feito online mesmo através do aplicativo da Caixa. Quem tem o interesse de fazer uma simulação para saber se vai caber no bolso, qual que é o primeiro passo? O que você indica? O que é mais prático para o possível comprador aí de um imóvel novo?
10: Perfeito, Thiago. Acho que você já respondeu perfeitamente. O aplicativo Habitação Caixa, né, ou o site da Caixa, eles vão trazer todas as informações que os nossos clientes precisam, né, e onde é possível também simular os financiamentos para entender ali qual que é o valor necessário de renda, etc., qual que é o valor que vai ser o valor de parcela. Né. Então, basicamente, né, eu indico aí o aplicativo Habitação Caixa, ou o site da Caixa, para que todas as dúvidas possam ser tiradas. Não excluindo também a possibilidade de atendimento em qualquer uma das nossas unidades e também através dos nossos correspondentes bancários.
1: Agora, duas perguntas em uma, Marcos, até pegando esse gancho, né? Seja pelo aplicativo, seja pelo site da Caixa, ou seja, lá já dá para fazer uma possível simulação? Ah, eu vou parcelar em 20 Isso. anos e vai me custar não sei quantos mil reais por mês. E outra coisa, né? Além dessa simulação, eu gostaria de perguntar para você, muita gente fica na dúvida, achando que vai pagar esse mesmo valor para sempre, né? Então, assim, existe uma alteração, um reajuste com o passar dos anos para cima ou para baixo, naquela curva final, naquela reta final da quitação do imóvel? Essas duas perguntas, então, se a pessoa já sabe quanto que ela vai pagar e dá para fazer essa simulação de juros, qual que é o risco de não apertar tanto no bolso, ela consegue obter todos esses detalhes?
10: Consegue sim. Ali são informados os dados de renda, inclusive data de nascimento, etc. E aí a gente o site vai trazer ali toda a simulação mesmo, de valores, valor de parcela, inclusive de evolução desse financiamento. Com relação às parcelas, a gente tem duas modalidades de financiamento, né? O sistema de amortização constante, onde as parcelas elas vão reduzindo gradativamente ao longo ali de todo o período. Né, e o sistema Price, em que as parcelas se mantêm ali no mesmo valor aí por todo o financiamento. O que pode acontecer é ter alguma correção com relação à idade do participante, tem do seguro, né, ou alguma atualização do saldo devedor, né, por conta de um atraso, etc. Então pode ter algum reajuste sim, mas principalmente falando do sistema SAC, né, as parcelas elas vão reduzindo de valor ali gradativamente, tá?
2: E Marcos, até quanto tempo pode durar um financiamento como esse?
10: O prazo máximo são 420 meses.
1: 420 meses, então, né, é um bom respiro aí na hora do parcelamento, né? Então tem muito tempo aí pela frente para você dar aquela aliviada. Mas falando nisso, né, tem muita gente que acaba se complicando financeiramente. É, não tem tanto tempo que saímos de uma pandemia, né, Marcos? Então tem muita gente que se endividou, muita gente que acabou tendo que vender o seu imóvel e está tentando se recuperar mesmo nos dias atuais. Quem está com o nome sujo, por exemplo, quem está com algum tipo de débito, de dívida, consegue ainda assim garantir uma aprovação no financiamento da Caixa ou precisa dar um passinho atrás, primeiro limpar o nome para depois conquistar o sonho da casa própria? Como é que funciona?
10: Olha, não é excludente, tá? Mas a Caixa faz uma análise de crédito, de histórico de crédito, de capacidade de pagamento também. É, e isso pode sim, de alguma forma, impactar na aprovação.
2: Todo mundo pode fazer? Quem é trabalhador autônomo, informal, MEI?
10: Sim, todo mundo pode fazer. A comprovação de renda, né, do trabalhador autônomo geralmente se dá pelo imposto de renda, como eu falei no início. Né? Então, comprovando ali a renda, é possível sim, né, trabalhador informal, autônomo, né, um MEI, ter o direito aí, o acesso ao financiamento.
2: Agora, Marcos, entrando numa questão um pouquinho mais delicada, que é, a gente tem visto recentemente muitos investidores usando imóveis que normalmente fazem parte, né, são destinados à compra através do Minha Casa Minha Vida, usando para investir e depois alugar. A gente já viu que em alguns empreendimentos imobiliários tem até um tipo de publicidade feito a partir dessa premissa. Como é que a Caixa lida com essa situação?
10: O papel da Caixa como agente aí, operador, né, é de tratar a parte dos financiamentos em conformidade ali com, né, todas as regras existentes. Tá? Então, né, limitando exclusivamente a questão do financiamento, né, esse é o papel da Caixa.
1: Ou seja, a Caixa se limita ao financiamento para que depois a Justiça consiga observar algum tipo de irregularidade e aí contestar a prática, né, adotada por essas pessoas que acabam comprando um imóvel que tem que ser de uso, né, de moradia, e não dessa forma como a Estela trouxe, né, para você fazer um Airbnb, para você, enfim, tentar alugar, tentar revender. Mas, enfim, uma dúvida, até pegando um gancho sobre esse assunto, Marcos, eu preciso fazer uma simulação já com um imóvel em vista? Porque, por exemplo, hoje em dia, a pessoa que quer comprar um imóvel, ela joga nas plataformas, né, incorporadoras, ou mesmo sites que fazem venda de imóveis, e depois, entrando em contato, em comum acordo com quem está vendendo, aí procura um banco para um possível financiamento. No caso da Caixa, do Minha Casa Minha Vida, eu tenho que já ter esse imóvel em vista também, ou primeiro eu busco um crédito no valor de 350, 400, 600 mil, para depois procurar o imóvel? Qual que é a ordem correta dos fatores?
10: Olha, para fazer a simulação, tá? Para utilizar, como eu falei, o aplicativo ou o site, depende de já ter um imóvel em vista. É, a simulação vai ajudar a entender dentre os valores ali qual que é o valor de parcela, qual que é o valor, por exemplo, exigido de entrada e etc. Então, o fato de poder simular, né, não tem a necessidade de que já tenha um imóvel específico em vista, não, tá? Lógico que é importante buscar entender, buscar abrir o relacionamento com a Caixa, buscar ter o crédito aprovado para que possa, lógico, seguir para a próxima etapa ali de contratação, enfim.
1: Ou seja, eu posso já ter um crédito aprovado pela Caixa, por exemplo, eu quero, vai, um imóvel de 400 mil, 500, 450, enfim, que é o que cabe no meu bolso. A partir da aprovação, aí eu tenho um tempo tranquilo de correr atrás de um imóvel, de fazer as minhas propostas. Qual que é o período que eu tenho entre a aprovação da Caixa e conseguir já um imóvel de fato, Marcos?
10: Bom, as avaliações de crédito, elas têm uma validade, né? E essa validade chega até a 60 dias. Tá, então, nesse período, né, não é necessário que seja feita uma nova avaliação de crédito. Então, há a possibilidade de dar sequência aí com o financiamento e a contratação.
1: Perfeito.
2: É diferente, por exemplo, eu entendi o que você quis dizer, do que seria um consórcio imobiliário, por exemplo, em que você tem um crédito, você vai pagando isso, e só depois de um tempo é que você, quando você achar o imóvel que você se interessa, você usa esse crédito para comprar. Não, nesse caso, o financiamento da Caixa é específico para a compra do imóvel no programa Minha Casa Minha Vida, correto, Marcos?
10: Não só, né, no Minha Casa Minha Vida, mas estando enquadrado no Minha Casa Minha Vida, sim. Né, e é específico para compra de imóvel.
1: Antes da gente ir encerrando, Marcos, vamos falar também de um outro passo aí da Caixa Econômica Federal, que é o Reforma Casa Brasil. Para quem não conhece, explica pra gente, ao invés da compra de um imóvel novo, existe também um facilitador, vamos dizer assim, para quem já tem a sua casa, precisa dar aquele tapinha, né? Precisa dar aquela reforma com o Reforma Casa Brasil. Para quem ainda não conhece, você consegue explicar pra gente?
10: Sim, claro. Na verdade, é exatamente isso que você comentou, né, Thiago? O programa ele é destinado às famílias que já possuem imóvel e, de alguma forma, precisam fazer benfeitorias nesse imóvel. Tinha alguma questão estrutural, né, alguma reforma, algo nesse sentido, então o programa é destinado a essas famílias, tá? Vou já aproveitar, ver se adiantando aqui, também aqui com limite de renda, né, das famílias até R$13 mil. Recentemente, aqui com uma ampliação do prazo de 60 para 72 meses e redução da taxa de juros para 0,99%. Tá? Então, o programa, além de ter ficado mais inclusivo por conta da faixa de renda, também teve aí nos seus parâmetros, né, melhorias, seja no prazo, seja na taxa também.
2: E qual que é o teto do financiamento nesse caso?
10: Agora, o teto é R$50 mil, a depender também da análise de crédito.
1: E, Marcos, independe do tipo de melhoria que você tem que fazer na sua casa com esse crédito que pode ser utilizado, você tem que justificar, eu vou fazer um quarto a mais, eu vou só fazer a pintura, refazer o telhado. Enfim, existe toda essa fiscalização? Existe uma justificativa por parte de quem está contratando esse serviço da Caixa?
10: Sim, existe. O principal, eu acho que o ideal é que os interessados acessem a página da Caixa para que eles verifiquem a elegibilidade, né, se estão elegíveis aí para o programa. E sim, né, a Caixa faz um acompanhamento através de fotos, seja a foto do estado atual e depois, né, a foto ali da conclusão da obra, né, para que a gente, né, enxergue ali quais foram as benfeitorias feitas, né, se foram feitas, para que a gente possa fazer aí o ciclo completo, né, desse programa.
2: E, Marcos, esse programa se aplica só a proprietários de imóveis ou a locatários também? No caso de um locatário ter algum tipo de acordo com o proprietário, falar, olha, eu reformo aquilo, o apartamento enquanto eu estou morando e depois tenho desconto no aluguel ao longo dos anos, pode acontecer?
10: O programa é destinado a famílias que possuem imóvel, mas é importante dizer também que o imóvel não precisa ser dado como garantia, tá?
1: Então é isso, para quem tem o interesse, seja numa reforma, seja em adquirir um imóvel do Minha Casa Minha Vida, como o Marcos falou aqui ao longo do nosso bate-papo da programação, acesse o site, baixe o aplicativo da Caixa ou busque uma agência mais perto da sua região. Marcos, queria agradecer demais a sua participação, suas dicas, suas orientações aqui com o público da TMC. Um abraço, até a próxima, viu?
2: Obrigada, Marcos.
10: Obrigado, Estela. Obrigado, Thiago. Um abraço aí para o público da TMC. Obrigado pela oportunidade.
1: Agradece. Marcos Matsuda de Mello, ele que é superintendente da rede da Caixa, aqui conosco no Dinheiro TMC.
2: Agora olha só, você ouvinte, espectador aqui do Dinheiro TMC, você, Thiago Matheus, você sabe qual que é o metro quadrado mais caro do Brasil?
1: Eu chutaria Rio de Janeiro ou São Paulo. Será que ficou aí nessa ponte aérea ou não?
2: Balneário Camboriú, em Santa Catarina.
1: Olha só.
2: Pois é.
1: Surpresa.
2: É a cidade com maior preço no metro quadrado do Brasil, segundo dados do índice Fipzap, referentes a abril de 2026. E a média é de R$ 15.185 por metro quadrado na cidade catarinense.
1: Pois é, a nossa repórter, a Érica Levigar, ela chega agora e traz todos os detalhes dessa medição.
11: Balneário Camboriú, em Santa Catarina, é a cidade com maior preço por metro quadrado do Brasil. Segundo dados do índice Fipzap, referentes a abril de 2026, a média é de R$ 15.185 por metro quadrado na cidade catarinense. Quando o assunto é capitais brasileiras, Vitória, no Espírito Santo, sai na frente com a média de R$ 14.818 por metro quadrado. Com base em informações sobre preços de venda de imóveis residenciais em 56 cidades brasileiras, o estudo registrou um aumento médio de 0,51% no quarto mês do ano. Entre os tipos de imóveis, a elevação foi maior. Entre unidades com um dormitório, um aumento de 0,63%. Em relação a janeiro, fevereiro e março de 2026, 55 das cidades monitoradas apresentaram um avanço, menos Belém, no Pará, que teve uma queda de 0,42% nos preços. O relatório escritório revelou que a cidade mais barata para morar é Pelotas, no Rio Grande do Sul, onde o valor médio por metro quadrado é de R$ 4.472. A capital com o menor valor por metro quadrado é Aracaju, no Sergipe, com R$ 5.529 por metro quadrado. Leblon, na zona sul do Rio de Janeiro, é o bairro mais caro para morar em todo o Brasil, com um preço médio de metro quadrado equivalente a R$ 26.446. O bairro com o metro quadrado mais barato do Brasil é São José, em Aracaju, no Sergipe. Segundo dados do Fipzap, o valor é R$ 2.953 por metro quadrado. O índice Fipzap de venda residencial registrou um aumento de 1,53% no balanço parcial de 2026, resultado inferior à inflação ao consumidor do primeiro trimestre, acrescido da prévia do mês de abril. Segundo o IBGE, em 2025, o Brasil tinha 79 milhões e 300 mil domicílios particulares permanentes, um aumento de quase 20% em relação a 2016. Apesar dessa alta, o número de domicílios alugados foi o que mais cresceu, 54,1%, o que representa 18 milhões e 900 mil brasileiros.
2: Bom, a gente falou então de compra de imóveis, a gente vai falar agora de um profissional que vende os imóveis, né? O Aledson Deorato, que é gerente comercial da Excala Construtora e Incorporadora, vai falar pra gente de como é o mecanismo dessa área.
12: Então, o mercado de trabalho para corretor de imóveis é bom, porém ele precisa ter muita disciplina, ser bem comunicativo e não ter medo de desafios, né? Então, depende muito, né? Mas nesse momento aqui, com juros altos, o pessoal está optando em deixar o dinheiro rendendo e alugar o imóvel, né? Porém, ainda existem algumas compras.
1: E agora a gente vai conferir a declaração do José Augusto Viana Neto. Ele é presidente do Conselho Regional de Corretores de Imóveis do Estado de São Paulo e vai falar sobre o mercado de compra e aluguel de moradia. Vamos conferir.
13: Então, o mercado do corretor de imóveis é muito bom em algumas situações. Nós temos aí um ganho médio por mês, contando todo o território nacional, de quase R$ 5.000 por mês. Essa é a média de ganho de um corretor de imóveis. Se bem que temos, evidente, aqueles corretores que ganham aí na faixa de R$ 300, R$ 500 mil por mês. Aqueles que ganham na faixa de 60, 80 mil reais, né, tem diversas áreas de faturamento. Agora o trabalho é estressante, é um trabalho que, independente do perfil do cliente, o corretor tem que se dedicar bastante. Né, porque nós temos aí o cliente popular, o Minha Casa Minha Vida, que o corretor precisa ter um bom número de venda para compensar. Tem aqueles outros clientes de maiores valores que o corretor tem que ter uma dedicação também, porque o cliente é mais exigente. E tem aquele corretor que é do galpão logístico, é um corretor totalmente diferenciado do corretor residencial, e tem um corretor também dos loteamentos. Aquele que faz o loteamento, faz o empreendimento, tem aquele que vende o lote. Então, cada um na sua atividade. Mas realmente é uma atividade muito boa, uma atividade que está aquecida. O mercado imobiliário brasileiro está indo muito bem e, com isso, muitos corretores de imóveis têm tido bastante sucesso. Os juros altos, eles são o pior veneno para o mercado. Porque, como eu disse, retira muitas pessoas da possibilidade de compra. Por quê? A renda familiar não atinge o mínimo necessário que é exigido pelos bancos para aprovação do crédito. Então, isso elimina inúmeras pessoas da possibilidade de compra e vão continuar pagando aluguel. Esse é o principal motivo. Um outro motivo seria desemprego, o que não acontece. Então, por esse lado, estamos bem. Mas a questão do juro realmente é impactante e traz muita dificuldade do mercado. A expectativa é que a Selic caia cada vez mais e que possamos comemorar quando ela chegar a 8%, porque aí nós vamos estar numa média internacional adequada e dentro dos padrões que aí sim nós podemos ter uma taxa de juro que vai ser mais fácil para que as pessoas possam assumir o seu financiamento imobiliário. Sim, claro, existem fatores que podem trazer desvalorização. Se nós temos uma inflação elevada, traz dificuldade para o mercado. É evidente que aí o preço do imóvel, ele passa a ser um fator de interesse do cliente. Muitas vezes o cliente tem interesse na localização, no tamanho do imóvel e no preço nem tanto. Mas num processo inflacionário, o preço passa a ter um peso importante no momento da decisão. Outra coisa importante, a taxa Selic, alta como está, ela traz uma desvalorização para o mercado porque diminui a liquidez. Um imóvel que era para ser vendido em 90 dias, ele acaba demorando um ano para ser vendido, porque o número de pessoas com condições de comprá-lo diminui muito em razão da taxa de juros. Então, quando cai um ponto percentual na taxa de juros, você consegue colocar muita gente no mercado com possibilidade de compra. Então, são fatores econômicos que realmente trazem dificuldade. Um outro ponto importante que tem é colaborado muito com o mercado imobiliário nos últimos anos foi o aumento do emprego. Hoje podemos dizer que estamos aí em emprego pleno no Brasil. Isso é bom porque as pessoas com carteira assinada têm um documento que os habilita a ter acesso ao financiamento imobiliário. Tem pesquisas que dão conta que essa valorização foi de 32% nos últimos 5 anos. Mas eu particularmente considero muito difícil poder fazer essa afirmação, porque o mercado imobiliário brasileiro, ele não é um mercado transparente. Ele é um mercado que todos nós temos grandes dificuldades de ter acesso aos números praticados.
2: Bom, a gente já viu o ponto de vista do corretor, de como funcionam os programas habitacionais, de leilões, e agora a gente vai entender os pontos de vista das pessoas, quais são as escolhas que elas fazem. A gente começa com o depoimento da Lina Santiago, que é advogada trabalhista.
14: Eu prefiro alugar um imóvel por diversas razões. Conheço muita gente que diz que aluguel é dinheiro jogado fora, mas para mim essa conta não é tão simples, não. A primeira razão é financeira. Quando você compra um imóvel, principalmente à vista, você está colocando uma quantidade enorme de dinheiro num único ativo. Esse dinheiro poderia estar investido, gerando renda e ainda assim permanecendo disponível para outras oportunidades. Com o valor gerado por aquele dinheiro, eu pago o aluguel de um bom imóvel e o meu dinheiro continua lá, disponível para mim. Então, imóveis em geral não têm liquidez. Então, se eu precisar do dinheiro rapidamente, vender um imóvel pode levar meses. Eu conheço pessoas que estão tentando há anos vender um imóvel. Então, se eu concentrar minhas reservas em um imóvel e precisar vender na pressa, provavelmente eu vou ter que dar um desconto significativo no valor do bem e perder bastante dinheiro.
1: E agora o depoimento da Sofia Albuquerque. Ela é jornalista, ela prefere comprar um imóvel ao invés de alugar.
15: Eu sou a Sofia, eu tenho 23 anos, sou de Uberlândia, Minas Gerais. E eu acredito que, olhando para o conforto financeiro, um investimento a longo prazo e a realidade onde eu moro, eu acredito que comprar um imóvel é muito mais vantajoso do que um aluguel de imóvel. Porque quando a gente compra, seja um terreno ou um imóvel para reformar, você consegue deixar aquele imóvel da sua cara. Então, você consegue transformar aquele espaço para que ele trabalhe para você e não você tá sempre se moldando para estar naquele espaço que seria, por exemplo, o aluguel. Às vezes, você não consegue fazer uma reforma no aluguel que você vá levar a longo prazo, porque às vezes você não vai conseguir ficar nesse aluguel para sempre. Então, comprar, na minha realidade, um imóvel, um terreno, um apartamento é muito mais vantajoso porque você pode construir da melhor forma possível para a sua rotina e para o seu dia a dia.
1: Valeu, então aí as participações, os ouvintes mandando mensagem no WhatsApp 11972221001. E no final das contas, né, Estela, não tem um certo e não tem um errado nisso tudo. Entre você comprar ou continuar no aluguel, depende tudo da intenção da pessoa. se ela
2: quer... O que
1: quer...
2: melhor se adapta à sua condição naquele momento, seu momento de vida. Às vezes você está num momento em que você quer construir um patrimônio, às vezes não, você quer curtir a vida por aí, sem depender de contas fixas.
1: Pessoas que gostam de morar, de se mudar, né, o tempo todo, sejam nos bairros da cidade, mudando para outra cidade, por que não? E aí não quer criar aquela raiz, criar aquele vínculo. Então, é um facilitador o lance do aluguel, por outro lado, como a Estela falou, para quem quer pensar no investimento a médio e longo prazo, deixar para os filhos, enfim, tudo isso. Enfim, a melhor escolha é a sua escolha, aquela que te agrada. Então, espero que a gente tenha ajudado muita gente na hora de comprar ou na hora de alugar um imóvel.
2: É isso, esse foi o nosso Dinheiro TMC de hoje, que falou especialmente sobre moradia. A gente se encontra na próxima semana.
1: Um abraço, até lá.
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17: O Banco Mundial reduziu a previsão de crescimento para a economia brasileira em 2026 para 1,9%. Isso representa uma redução de 0,1 ponto percentual em comparação à projeção de janeiro. Para entender melhor as implicações disso, a TMC conversou com o economista Fernando Agra. Vamos conferir.
18: Independente da guerra, o Brasil já vinha mostrando uma desaceleração do crescimento econômico, ou seja, crescendo cada vez menos. Quando a gente pega os quatro últimos anos, ele vem em desaceleração. Isso por quê? Por conta de uma política monetária restritiva. O que quer dizer isso para quem nos acompanha entender? Juros altos. O governo, preocupado com uma inflação alta, aumentou a taxa de juros para desaquecer a economia e forçar uma pressão menor dos preços. Infelizmente, veio a guerra. E a guerra, então, acentuou essa desaceleração. Então, esses números do Banco Mundial, esses números que você acabou de falar, mostram que, além do fator juros altos que a gente ainda tem um fator guerra, que aumenta o preço do petróleo, né? O preço do petróleo hoje está na casa de 95 dólares, mas andou em torno de 100 dólares e até um pouquinho mais. No pré-guerra, dia 27 de fevereiro, era 70 dólares. O petróleo mais caro, encarece combustíveis, o que acontece? O custo de produção aumenta, então a tendência é de dar uma desaquecida na economia, porque com preços mais altos as pessoas vão comprar menos. E com preços mais altos, o Banco Central, que vinha, né, no ritmo de reduzir a taxa Selic, pode diminuir. Então, somando os fatores, né, juros altos, ambiente externo muito delicado com todo esse imbróglio e ainda mais uma incerteza política no ano eleitoral, por isso que tanto não só o Banco Mundial, como também o Boletim Focus do Banco Central, tem revisado para menos o crescimento da economia brasileira nesse ano. Crescimento menor, menos emprego, menos renda, menos arrecadação tributária. Não é uma coisa muito boa.
19: Uhum. Perfeito, Fernando. E tem outro fator também, a gente fala bastante sobre o peso da guerra no Oriente Médio em todo esse impacto, mas tem também outras questões, né? A gente viu, acompanhou bastante e ainda segue acompanhando a questão envolvendo os Estados Unidos, um vai e vem em relação a essa questão da classificação do PCC e o Comando Vermelho como como terroristas, né? Organizações terroristas. Tem também a questão ali envolvendo o tarifaço. Tivemos também ontem aqui as pautas bomba. Tem outros exemplos que você pode trazer também de impactos externos e também internos que pesam, né, nessa diminuição tão do número da economia brasileira?
18: Eu estava discutindo aqui enquanto você formulava a pergunta, né? É um pacote de maldades, né? O caldeirão está solto aí, né? Com tanta coisa. Então, endossando o que você falou, né? E fazendo uma síntese aqui, a gente tem esses fatores externos, como eu falei na minha primeira resposta, né? A guerra desestimula, ela desaquece a economia, porque ela aumenta os custos de produção, né? A gente tem um quinto do petróleo a menos no mundo por conta do fechamento do Estreito de Hormuz, que às vezes abre, às vezes fecha, e a gente está com o insumo mais importante da matriz energética no mundo e no Brasil com um quinto a menos. Então, a tendência é de realmente a economia mundial e a economia brasileira crescer menos. Para piorar a situação, ainda vem essa questão da possibilidade de um novo tarifaço, uma medida totalmente insana do Donald Trump, né, não só com relação ao Brasil, mas com outros 60 países, e que isso pode dificultar, né, as nossas exportações para lá. Se a gente exporta menos, exportações, elas fazem parte de um componente do PIB. Se a gente exporta menos, o nosso PIB também vai crescer menos. Ainda não está certa essa questão do tarifaço, né? Vamos esperar até o dia 15 de julho, né, quando termina toda aquela análise, para decidir. Faço votos que não vá para frente, porque isso pode piorar ainda mais as expectativas para o segundo semestre. Ainda tem essa questão da classificação do grupo PCC e do Comando Vermelho como terrorista, e a incerteza do ambiente político, e eu vou adicionar mais uma coisa a esse pacote de maldades, né? Eu não gostaria de estar falando isso aqui. A gente ainda tem um problema fiscal muito grave no Brasil, ou seja, as contas públicas do governo estão muito ruins. A dívida pública está mais de 80% do PIB. Então, seja o governo atual, que vai ser, ou se ele for reeleito, ou um novo presidente que vier, vai ter um grande desafio no ano que vem com isso. E aí, contas públicas em déficit significa o quê? Que o país também vai crescer menos. Significa mais incerteza, dificulta a queda das taxas de juros. E juros mais altos, resgatando o início da pergunta, da minha resposta anterior, a economia cresce menos. Alexa, eu gostaria de está falando outras notícias, mas esse conjunto de variáveis ruins realmente vai deixar o segundo semestre de 2026 para o Brasil e, no caso, do ambiente externo, infelizmente, muito ruim.
19: Eu estava lembrando aqui também, Fernando, que teve também a questão envolvendo as exportações de carnes brasileiras para a China, né? Que sempre foi muito forte ali no quesito da exportação, e agora tem a questão envolvendo antibióticos, com isso não estamos mais importando, exportando, no caso, para a China. Então, é um pacote aí realmente bem pesado que vem pela frente, e ainda mais com a incerteza deste ano eleitoral. Então, ainda tem, talvez tenhamos aí outra notícia à frente, dependendo das movimentações, de que o Banco Mundial reduz ainda mais. A gente espera que não, né? Mas a gente acompanha por aqui. E outra questão também, você falava sobre a questão envolvendo o aumento do preço do petróleo, muito relacionada também com a questão da guerra no Oriente Médio, e trazendo um pouco para o contexto do nosso ouvinte, nosso telespectador, né? O brasileiro pode sentir, além do preço do petróleo, em quais outros sentidos ali no dia a dia dele também esse impacto dessa redução?
18: Alexa, a contaminação do preço do petróleo é em tudo na economia. Os efeitos primários, né, aqueles que acontecem de cara, é no preço dos combustíveis, né? E a gente pega aí a gasolina, né, para que eu possa abastecer meu carro. Você que nos assiste agora está pagando mais caro do que no início do ano pela gasolina. O etanol, como é um concorrente da gasolina, acabou também subindo de preço. E pior ainda é o diesel. A gente tem uma dependência muito grande do transporte rodoviário pelo caminhão, quando a gente deveria ter tido lá no passado, há 10, há 20, há 30 anos, investimentos para transportar pelo mar, pelo trem, que seria muito mais barato, muito mais econômico. Mas, infelizmente, com essa dependência do transporte pelo caminhão, o preço do diesel é um insumo extremamente importante nos custos de produção. Petróleo mais caro, diesel mais caro, todo o frete fica mais caro. Então, os efeitos secundários vêm nas mercadorias. A gente vai ao supermercado com X reais e a gente volta cada vez com menos sacolinha. Então, para o telespectador, o ouvinte que nos acompanha, infelizmente, é um efeito da inflação. A gente já está vendo isso em algumas mercadorias. Alimentos, né? Amanhã vai sair o IPCA. O IPCA 15, que saiu a prévia há poucos dias, já mostrou um repique do preço dos alimentos. Por que os alimentos estão mais caros? Além das questões climáticas, sazonais da época, tem também os custos com fertilizantes. Nós importamos muito fertilizante daquela região, que estão chegando aqui mais caro. Então, é um pacote de coisas. Eu esqueci o nome, nunca. Não sei se é caldeirão de Pandora, se você souber pode até me ajudar, mas parece que a caixa de Pandora, né?
19: É isso mesmo.
18: Com todas essas coisas que eu gostaria de estar falando notícias boas, mas infelizmente, Alexia, as perspectivas podem acontecer aquilo que você falou, de nos próximos meses o Banco Mundial e o próprio Boletim Focus revisar para baixo a economia mundial e a economia brasileira. Então, para finalizar essa minha fala aqui, o que eu falo para o ouvinte, para o telespectador? Organizar suas finanças, pesquisar para poder driblar um pouco o efeito do aumento dos preços dos alimentos, dos combustíveis, combater todo o desperdício, ter uma organização das finanças pessoais para fazer face a uma situação tão adversa como essa. Eu sou um defensor da educação financeira sempre, e numa época como essa, mais ainda. Para Roma.

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1: Muito bem, amigos e amigas, hoje nós temos mais do que um convidado de honra. Tem um convidado que luta pela honra, a honra de você, consumidor. Ele é apresentador do programa Patrulha do Consumidor, também deputado federal e uma das imagens mais célebres, mais icônicas da televisão brasileira. Ele mete medo em quem apronta, senhoras e senhores, o incrível, incomparável, insubstituível, Celso Russomanno!
2: Boa tarde!
3: Boa tarde,
2: Celso. No mesmo ritmo!
1: Muito obrigado pela sua presença, Celso. Seja muito bem-vindo.
4: Muito legal estar aqui com vocês. Estou aqui para responder o que vocês precisarem, mas já vou começar com uma reclamação.
1: Ih, rapaz, começou.
4: Eu cheguei aqui, gente, estou sendo discriminado.
1: Por quê?
4: Porque eu não tenho caneca, só tenho copinho.
1: Isso é justo, gente. Para você que nos acompanha no rádio, nós temos canecas personalizadas com a logo da TMC e não entregaram uma ao senhor Celso Russomanno. E eu vou lhe explicar por quê. É que as nossas canecas estão sujas. Mas eu alguém quer ceder a sua pro Celso? Eu bebi da minha.
4: Não, eu já bebi. O problema também. não é esse. O problema é que eu quero uma caneca.
1: Perfeito.
0: Nós iremos te dar duas canecas.
1: Enquanto a gente apresenta o programa, enquanto a gente bate um papo, alguém da produção vai lavar as canecas e dá pro senhor. A nossa primeira pergunta de hoje, quem traz é ele, Marcelo Batista.
5: Celso, qual a sua sobremesa preferida, hein? Responde pra gente.
4: Puxa vida, se você me perguntasse qual o salgado preferido, eu já te dizia já. É pastel, eu sou apaixonado por pastel.
1: Nossa, que delícia.
4: Mas você gosta
5: doce, também? Doce, não gosta? Não curte um docinho?
4: Eu gosto de doce, mas eu gosto de muitos doces, variados doces. Se o doce me chama atenção, eu gosto. Mas eu sou... Se eu for colocar na mesa, sorvete.
1: Sorvete. Um ponto a mais para sorvete no nosso ranking. É uma coisa interessante. É sorvete ou sabor sorvete?
4: Esse é o problema hoje de todos os produtos que a gente encontra no supermercado. Seríssimo. Eu gosto de sorvete. O sabor sorvete tem um monte de impropriedades, digamos assim, que só fazem mal à saúde da gente.
1: Inclusive, né?
4: Inclusive gordura saturada.
1: É uma forma de atrair pessoas desavisadas, né?
4: Não, eles estão agora nesse sabor isso, sabor aquilo, que nós estamos botando fim nessas coisas, principalmente no chocolate, já começamos com chocolate. Aqueles que se alvoroçaram a fazer, né? As pessoas pensarem que estão comendo chocolate, sabor chocolate, com cor de chocolate, e que não é chocolate, vão se dar mal, porque eles vão ter que voltar atrás.
1: Por que que eles fazem
4: prazo
1: isso?
4: Agora. Na verdade, eles querem baratear o custo e ganhar mais, né?
5: E muda, acho que, a classificação,
4: imposto, não é? Já não chega o que eles vêm fazendo, reduzindo o tamanho dos produtos.
1: Seria uma reflação, né?
4: Exatamente.
5: E o preço mesmo, né?
4: Exatamente. Então, por isso chama-se reflação. Porque reduz, né, o tamanho e mantém-se o preço, para não aumentar o preço. Né? Agora, por exemplo, você pega o bis, eles têm o bis sabor bis e o bis chocolate, né? É o mais caro. Então, eles estão... A indústria está agindo de uma forma, assim, muito desleal com o consumidor. Porque quando você vai reduzir o tamanho do produto, você tem que avisar, você tem que cumprir um regramento. Nós não temos tabelamento de preço e nem devemos ter, né? O mercado deve por si próprio se
1: regular.
4: Se regular, exatamente. Só que tem um detalhe, né? Você tem que ter informação suficientemente adequada sobre o que você está comprando. Então, as letrinhas são minúsculas, dizendo que aquilo que está lá, sabor chocolate, não é chocolate. E não tem nada de chocolate ali. Celso, esse é o grande problema.
1: O que está acontecendo, então, com a Dona Maria que nos ouve, que estava acostumada a ir naquelas lojas, comprar o chocolatezinho dela, ela adora aquele chocolate que tem ou amendoim, ou tem amêndoas, tem alguma coisa, ela vai ver, ué, mudou de tamanho. Antes era grande, era maiorzinho, né?
0: Então, posso reclamar quando o tamanho tiver errado.
4: Pois é. Quando o tamanho está errado, ou seja, o tamanho foi diminuído e não foi avisado ao consumidor com o tempo de que aquele produto tinha um tamanho maior, que o peso foi reduzido, que o tamanho foi reduzido, enfim, porque às vezes é por peso, outras vezes não é, você está cometendo uma infração e vai ser autuado a multa. Muita gente reclama da multa do Código de Defesa do Consumidor, principalmente os maus fornecedores, né? que vai de 200 UFIR a 3 milhões de UFIR. Gira em torno, a multa maior, em torno de quase 14 milhões de reais. Essas multas pesadas, elas existem exatamente para você impedir, conter, né, que aqueles que pretendem lesar o consumidor lesem, né? Não pode ser, não podia ser diferente. Agora, como você aplica a multa? Tem uma dosimetria. O que, que é dosimetria? Você estabelece um regramento de acordo com o dano que está sendo causado ao consumidor, se o dano é coletivo, né? Como, por exemplo, o que você colocou. Tem uma coisa aqui, viu, gente? Tem aqui. Você sabe qual é a diferença de propaganda enganosa e publicidade enganosa?
1: Não sei, por favor.
4: Propaganda enganosa é quando não tem fins lucrativos. Ah. E a Mini Ruth, ela não é Mini Ruth. Ela tem um nome muito mais bonito que ela. Ela é Flávia.
3: Eu até ia perguntar isso, por então, exemplo.
4: Mas alguém aqui que tá do meu lado.
5: Eu?
4: Apelidou.
5: Eu?
4: Então, Marcelo, não é uma propaganda enganosa, porque não tem fins lucrativos.
1: Ah, tem.
4: Porque sim, alguém, tem.
1: Se eu não sabe,
4: alguém te apelidou, entendeu? Senão seria.
3: Mas, se
4: mas, você... mas voltando à história, desculpe a brincadeira. Nada, mas assim, voltando à história. Das multas. Então a dosimetria é feita para que você estabeleça o tipo do dano. Então, se você encontrar uma latinha amassada no supermercado ou um produto sem preço ou com data de validade vencida, a multa tem que ser pequena. Agora, quando o dano é muito grande, a coletividade toda, como por exemplo um recall feito num automóvel que tem problemas de incêndio, como está acontecendo agora com a BMW, pegando fogo várias BMWs, eu já oficiei o Ministério da Justiça para determinar um recall, eles já oficiaram a BMW está dizendo que não tem problema, eu já provei que tem problema. Então, num caso como esse, se for aplicada a multa, é no teto, né?
1: Canon.
4: Tem que ser uma multa pesada.
1: Que chega a 14 milhões de reais. Eu gostaria só de tirar uma dúvida, a empresa paga essa multa. No caso do carro, quando tem um recall, você que me ouve, você deve lembrar, algumas montadoras já lançaram carros e falaram assim na televisão: ó, pessoal que comprou esse carro, vai lá na nossa concessionária o mais rápido possível, vai na loja que você comprou, que vai ter um probleminha, a gente vai consertar pra você de graça. O nome disso é recall. Agora, no caso...
4: O que é o recall? Pra as pessoas entenderem, né? Porque é uma palavra em inglês. É a volta. É quando você volta para o nascedouro, para onde você foi fabricado. O veículo foi fabricado na montadora, então as assistências técnicas têm que trocar determinada peça para evitar que você tenha problemas de segurança.
1: E quem está falando isso é Celso Russo Mano, apresentador da Patrulha do Consumidor, deputado federal, e que sabe tudo sobre os direitos.
5: Tem uma pergunta. A gente já falou de automóvel, já falou de chocolate. Qual tipo de comércio, estabelecimento que gera hoje o maior tipo de reclamação do consumidor?
4: É sazonal isso.
5: Ah, é?
4: Marcelo, é sazonal. Você, por exemplo, começo
5: tipo,
4: de...
5: Tipo, na Páscoa é um chocolate.
4: Começo de ano, vamos lá. Material escolar.
1: Claro.
4: Mensalidade das escolas, né? Práticas abusivas, obrigando, por exemplo, a mãe comprar material higiênico e mandar junto com o material didático que a lei proíbe, né? Sabonete, essas coisas que é obrigação da escola, papel, toalha. Não, então tem essas coisas. Cobrar 13 mensalidades quando a lei estabelece que é matrícula mais 11, não é matrícula sim, mais 12. Então é sazonal. Aí tem épocas do ano, né? Como você bem colocou, Páscoa, chocolate, tem problemas com chocolate, qualidade do chocolate, preço do chocolate, né, abusividade no preço. Em outras épocas, por exemplo, dia das mães, dia dos pais, reclamação de produtos. Então muita gente até confunde, é importante dizer para vocês, muita gente até confunde direito do consumidor. Se você vai numa loja comprar alguma coisa, você não tem direito de voltar e desistir da compra, porque você foi até a loja. Então você foi, teve a oportunidade de escolher. Ah, mas as lojas trocam produto desde que você não tire etiqueta. É uma mera liberalidade. Não está no Código de Defesa do Consumidor, né? Então as pessoas me procuram e falam: ah, eu não quero trocar o produto, eu quero devolver. Não pode devolver, porque você teve o direito de escolher. Quando você pode devolver nessa situação? Quando você compra pela internet, quando você compra por telefone, ou quando o vendedor vai na sua casa ou no seu local de trabalho vender alguma coisa para você. Nesses casos, você tem 7 dias para pensar se você quer ficar com o produto ou não. Ah, mas eu abri o produto, eu usei. É para usar mesmo. A lei diz que é para usar, né? É o prazo de reflexão. Se você não concordou, você põe na caixa de novo e devolve. Mas a condição é essa.

0: Não, já que vocês falaram de aplicativo de relacionamento, se eu mentir a minha foto na internet, eu posso tomar uma multa por isso?
1: É publicidade enganosa ou propaganda enganosa?
2: É estelionato mesmo.
3: 171.
2: É 171. É 171, é crime de estelionato. Se, evidentemente, a gente está brincando aqui, mas se isso der, causa um evento danoso e a pessoa começar a pedir dinheiro, porque tem muito disso, se aproveitam muito de mulheres, principalmente, né? Mais idosas. É, o cara vai, põe uma foto maravilhosa, diz que está apaixonado e aí começa a pedir dinheiro, é o estelionato do amor. E essas senhoras, como são muito carentes, acabam acreditando. Então pede para dinheiro para passagem, para ir até ela, diz que está em outro estado, em outro lugar, ou que ficou sem cartão de crédito, que algum problema aconteceu. Começa a pedir dinheiro e elas começam a dar dinheiro achando que apareceu o amor da vida delas. E isso é uma prática de estelionato.
1: E para estelionato a gente tem o nosso Código Civil, Código Penal.
2: Código Penal.
1: Então tá tudo certo. Agora, no caso do Código do Consumidor, Código de Defesa do Consumidor, principalmente o brasileiro, ele é o mais moderno quando a gente compara com outros países ou a gente está atrasado?
2: Ele hoje é o código mais completo do mundo, né? Nós temos, eu posso falar isso com propriedade porque eu que fiz a lei do Parlamento Latino-Americano, já foi internada em mais de 8 países, que é o código do Latino-Americano de Defesa do Consumidor. Eu que negocio, eu estou no Mercosul, no Parlamento do Mercosul, desde a sua criação, ou melhor, anterior a isso, já era uma comissão interparlamentar. Então, toda a legislação consumerista eu tenho construído no Mercosul e nas negociações com o mercado comum europeu. Ou seja, estão acompanhando aí de perto que nós estamos aí, acabamos de assinar, né, um acordo Mercosul-União Europeia, e isso vai fazer com que o país venda muito, vai gerar muito emprego aqui, muito bom vai ser. Mas tem as barreiras consumeristas no meio do caminho. Então, nós temos que cumprir as exigências deles e eles têm que cumprir as exigências nossas. A França, principalmente, reclama muito do Código de Defesa do Consumidor brasileiro em relação aos veículos que eles trazem para cá, né? Porque eles não têm a durabilidade que os veículos deveriam ter. Eles falam, vocês têm um Código de Defesa do Consumidor muito duro. Eles falam para isso, para mim, nas reuniões em Bruxelas ou em Estrasburgo, onde estão as duas sedes do Parlamento Europeu. E eu digo para eles, não, vocês é que tem que se adequar, você tem que ter um código que atenda às necessidades. Por que que o nosso código é completo? Por que que o nosso código é considerado o melhor do mundo? Porque quando estava no anteprojeto do Código de Defesa do Consumidor, a gente foi reunindo tudo que tinha de melhor no mundo na questão consumerista e juntou-se numa lei só. E é uma lei é muito eficaz. Tem gente querendo sempre derrubar a lei, né, alguns segmentos da sociedade, mas a gente tem brigado e tem mantido o Código de Defesa do Consumidor. Hoje, já com algumas mudanças, como por exemplo o superendividamento, para que as pessoas possam ser protegidas também quando são vítimas de juros abusivos, taxas indevidas e uma série de outras coisas que levam muitos dos consumidores ao superendividamento.
3: E Celso, e você tem o Código do Consumidor inteiro aí dentro da sua cachola, de cabo a rabo?
2: Não só o brasileiro, como o de outros países.
3: Não é possível.
1: Mentira.
3: Isso. Não é possível.
0: Gente!
1: Isso. Se eu te relatar um problema, você consegue identificar em qual código ele se encaixa.
2: Em qual artigo, em qual inciso, claro. Com certeza.
1: Então, sempre. Você pode me citar o artigo 17 do Código de Defesa do Consumidor?
2: Não é assim que funciona. Você me traz o caso, e eu te digo qual que é o artigo que vai ser aplicado. Senão eu vou ficar aqui lendo lei pra vocês.
3: Quando você entra na loja, o comerciante já... Quando você vai comprar um produto pra você, tua mulher fala, o amor, precisa comprar um air fryer nova. Você chegou na loja, os caras já começam a tremer ou não?
2: Às vezes sim. Às vezes eu entro na loja.
3: Você consegue desconto?
2: Então, eu sempre peço desconto.
3: É mesmo?
2: Eu sempre peço
1: desconto. Aprendam com o Celso Mano.
3: Posso levar você ali nas casas?
2: Pode me levar onde você quiser. Não tem problema, eu te acompanho. Mas você sempre tem que pedir desconto. Agora, a gente até deu uma mexida na lei. Antigamente, se você pegar os vídeos antigos meus no YouTube, você vai dizer que vai ver que eu dizia lá, olha, o cartão de crédito é pagamento à vista e tem que ser cobrado o mesmo preço do você pagando em dinheiro, etc. Tal. Só que a

0: A gente notou durante o passar dos anos que a gente podia melhorar isso, né? Então, dependendo da forma de pagamento, você pode ter mais desconto. Então, se você chega na loja e diz assim, ó, a pessoa pergunta, débito ou crédito? Eu falo, tem, já, a primeira pergunta que eu faço, tem diferença no preço?
1: Boa.
0: Né? Se eu pagar em dinheiro, se eu pagar no débito, se eu pagar no Pix, eu vou ter alguma vantagem? Então, eu te dou desconto porque o cartão de crédito cobre uma taxa que vai de 3% a 5%. Então, eu te dou desconto. Então, eu vou naquela que tem o desconto, sempre.
1: E quando a loja...
0: Eu acho que todo consumidor deve fazer isso. Então, existe uma nova lei que, em função do tipo de pagamento, você pode ter desconto. O que você não pode é majorar o preço. Ou seja, se o preço está lá na vitrine, vocês sabiam que não é nem vitrine o nome certo, né?
1: Não, eu não sabia qual é o nome certo.
0: Vitrina.
1: Vitrina.
2: Vitrina?
1: É.
2: Vitrina?
1: É. Igual quando você falou em vitrina.
0: Vitrine é francês.
1: Quando a gente vai no shopping, por exemplo, é obrigatório ter o preço lá de todos os produtos que estão expostos.
0: Tá lá o preço exposto lá. Aí você vai pagar com cartão de crédito e fala, não, esse preço aí, o cartão de crédito é mais caro. Isso não pode. O preço que tá lá tem que ser mantido para qualquer forma de pagamento. Ah, mas pode ter desconto, Celso? Desconto pode ter.
1: Mas aí eu te pergunto, quando eu vou lá no Xing Ling e ele fala, não, débito 5%, 5% ou mais. Isso aí, o Xing Ling, eu posso entrar na justiça?
0: Claro.
1: É?
3: Claro, muitos inclusive tem CNPJ, estão registrados.
0: Gente, mas não. Veja, a lei, o Código de Defesa do Consumidor, no artigo 3º, diz o que é fornecedor. Fornecedor é toda pessoa física ou jurídica, pública ou privada, nacional ou estrangeira, bem como os entes despersonalizados que desenvolvam qualquer tipo de atividade. Então, o camelô na rua, ele não é porque se ele tem CNPJ ou se ele não tem CNPJ, ele é obrigado a ter, inclusive, porque ele tem que emitir nota fiscal. Mas ele está, como é que se diz, ele está, na verdade, enquadrado no Código de Defesa do Consumidor, assim como uma boleira que faz bolo em casa com doces e vende para festas, né? Um artesão. Você não precisa necessariamente ter um CNPJ para você ser considerado fornecedor. Basta você fazer daquilo o seu negócio, você é um fornecedor. Então, se eu vendo e compro o carro na porta da minha casa, eu não tenho uma agência de automóveis, não tenho uma concessionária, não tenho nada, mas eu faço daquilo o meu negócio, eu sou fornecedor.
1: O rolo.
3: Muito bom.
0: Sou fornecedor.
3: Ouça bem as palavras do maior conhecedor dos direitos do consumidor que está aqui entre nós, Celso Russomanno, deputado federal e também apresentador do Patrulha da Cidade, a Patrulha do Consumidor, que inclusive a minha...
0: Que é da cidade.
3: Amigos e amigas, vocês sabiam que esse é um programa de maior audiência da Record?
2: Olha,
3: um dos maiores.
2: Chique.
3: A Record tá com algum problema na programação? Mete Celso Russomanno.
1: É o pica-pau da Record.
0: Fizeram isso com o jogo agora do Brasil.
3: Tá vendo? Celso Russomanno é uma audiência formidável, extraordinária. E é claro que nos interessa muito. Falando, inclusive, do jogo de futebol, Celso, tem uma dúvida. Porque os valores dos ingressos da Copa tão exorbitante. Tá muito caro. Mais do que costuma ser de Copa do Mundo. Agora, o torcedor foi lá, comprou, foi ver o jogo do Brasil, agora o último jogo, Brasil-Marrocos. Não gostou. Ele pode reclamar? Ele pode querer o time de futebol? Não, isso aqui
1: é muito bom. Eu fui ver o Neymar não jogou. Eu quero meu dinheiro de volta.
0: Avisaram que ele ia jogar, ele não jogou. Aí complicou o negócio, viu? Mas estamos falando... Se a gente for na brincadeira, a gente pode reclamar, né? Se a gente for no papo sério, se o que for vendido não for cumprido, né? Então, por exemplo, você chegou num show, chegou num evento, não teve o evento, tem que devolver o dinheiro. Tem que devolver. Né? Ah, mas eu remarquei o evento. Não tem essa conversa. Se aquela pessoa que comprou quer vir na data remarcada, tudo bem, você pode aceitar. Mas se não teve, se a promessa que foi feita não foi cumprida, inclusive o artigo 35 do Código de Defesa do Consumidor é muito claro. Né? Diz que o fornecedor de produtos e serviços ele é obrigado, né, a cumprir a oferta. Se ele é obrigado a cumprir a oferta, tudo que ele prometeu, ele tem que cumprir. O que é oferta? É a publicidade, é o próprio bilhete. Por exemplo, você vai embarcar no voo, né? Tá lá com o check-in, chega na hora, dentro do avião não tem mais o seu lugar. Aquilo é uma afirmação que se torna falsa e enganosa, é crime. A pena é detenção de 3 meses a 1 ano. E o responsável pelo voo, que é o despachante, pode ser preso. Né? vai ser preso. E como é aeroporto, é área federal, vai para a Polícia Federal. Porque você tem que cumprir. É, eu já, várias vezes eu tive reclamações, eu tô dentro do aeroporto, vira e volta, alguém bate nas minhas costas. Tô precisando de ajuda. Tô aqui com o check-in e deu overbook e nós temos duas pessoas no mesmo assento. Aí eu chamo a companhia e falo, você vai ter que embarcar. Ah, não posso. Bom, você não pode, nós vamos, é crime, né? Você fez uma afirmação. Aí o que que os despachantes vão no voo e falam assim, ó, quem quiser mais uma ida ou uma volta para tal lugar assim, assim, assado, levanta e vai no próximo voo. E tem gente que abre mão e aquele que tem que embarcar, a companhia tem que cumprir o que foi prometido.
3: Eles fazem isso porque é muito mais barato para eles encaixar dar um voo a mais do que entrar na justiça, né?
0: Exato.
3: Do que então, sofrer exatamente. As consequências.
0: Então, o passivo dessas empresas, né? A dívida que elas têm pela quantidade de ações judiciais é uma coisa absurda. E isso advém do quê? Da má prestação de serviço.
2: Ah, bom saber, porque amanhã eu vou viajar. Já de avião e faz tempo que eu não viajo.
1: Aliás, você deveria comprar dois assentos.
2: Ah, dá licença,
3: uma dúvida boa. Seu Celso, uma pessoa obesa, ela compra uma passagem.
0: Faz uma reclamação de assédio depois pra mim.
2: Ah, tá bom, pode deixar.
3: Seu Celso, uma pessoa obesa compra uma passagem, um ticket. Ela pode ocupar dois assentos comprando apenas um ticket? Isso tem algum problema? Pode gerar algum problema?
0: Não, tanto mas ocupar dois assentos, se não tiver ninguém sentado do lado, não tem problema nenhum, né?
1: Mas e a companhia que exige, tem companhia que exige dois assentos pra pessoa obesa?
0: Ah,
1: e aí?
0: Veja, a legislação brasileira não diz que você pode agir dessa forma, né? Porque a pessoa é obesa. Vários estabelecimentos comerciais têm cadeiras apropriadas para essas pessoas, né? Quando a cadeira de plástico, eles colocam uma em cima da outra. A gente tem muitos casos como esse. Agora, a companhia aérea, em razão do peso, obrigar uma dupla passagem, isso é prática abusiva. É exigido o consumidor vantagem manifestamente excessiva, está no artigo 39. Eu só estou mandando os artigos para ele, ver que está
1: que tá
0: bem amparado, viu?
3: Está no seu Celso, eu sei, ao seu lado, eu me sinto a pessoa mais segura do universo.
0: Mas eu tô mais segura da altura, né? O Lucas não me provocou, não, então super, cada vez que eu for respondendo aqui, eu vou dando um artigo.
3: Muito bem. Celso Russomanno, senhoras e senhores, um ícone do direito do consumidor. Mini Ruth, você que vai viajar amanhã, você que tem problemas ao fazer compras, tire sua dúvida.
2: Fica indo nessas baladas aí. Cara, eu tenho uma dúvida, viu? É. Falando em viagem, um tempo atrás eu tinha comprado uma viagem numa agência, e aí eu fui, paguei, e aí eles remarcaram essa viagem. E essa viagem nunca aconteceu, porque quando chegava próximo da data, eles remarcavam novamente. Qual seria o primeiro passo para eu entrar contra eles, por exemplo?
0: Então, voltando ao mesmo artigo 35 do Código de Defesa do Consumidor, a promessa que foi feita tem que ser cumprida. Você pode exigir o cumprimento forçado da obrigação. A lei diz que você pode exigir o cumprimento. Agora, toda vez que te prometem alguma coisa que ela é, que não é verdadeira, você incide em dois crimes. O crime de afirmação falsa e enganosa, que está no Código de Defesa do Consumidor, e a prática de estelionato. Porque o Código de Defesa do Consumidor, quando você entra na parte penal, que é a partir do artigo 61, diz lá o seguinte, que os crimes tipificados no Código estão valendo e os crimes tipificados também no Código Penal. Valem os dois, sem prejuízo dos crimes praticados em leis especiais no Código Penal. Então, numa situação como essa, é caso de polícia. É caso de chamar a polícia e conduzir para a delegacia de polícia.
3: Tá vendo?
0: Ele não pode ficar remarcando e não cumprindo o que foi prometido.
3: Tá vendo? Inclusive, tem que dar uma olhada na empresa que você for consumir. É bom, joga o nome dela no site, na internet. Como, por exemplo, tem muita gente fazendo isso.
0: Isso é uma boa dica, viu?
3: É, com a WePink. O senhor sabia a WePink da Virgínia Fonseca?
0: E ela já fez. Ela é freguês no meu programa.
3: Jura? Então me tira uma dúvida, porque ela tá cheia de reclamações da empresa.
0: Mas eu fiz tantas reportagens em relação a essa questão de vender, não entregar, não dar satisfação, o produto chegar com problema e ela não troca e vai, eles não têm um pingo de organização.
3: Então o senhor já está no tema, porque eu vou trazer a PPP, pergunta problemática e polêmica. Senhor Celso Russomanno, a marca WePink da Virgínia, como o senhor mesmo disse, recebe muitas reclamações. É possível que a galera toda que se sente prejudicada com a empresa entre numa ação coletiva contra a influenciadora Virgínia Fonseca. A gente já volta com ele para responder a PPP sobre o caso da WePink, a empresa lá da Virgínia, que vem recebendo muitos comentários negativos. Eu perguntei a ele se a galera que está insatisfeita com os serviços da WePink, se eles podiam se unir, se juntar e abrir uma ação coletiva contra a influenciadora. Ele já responde isso, porque antes, vamos dar uma olhada na nossa enquete do dia? Por favor, que traz a pergunta... Quem da sua família é uma jumenta sobre futebol? Você responde no nosso WhatsApp 011 97221 1001. E agora vamos para as respostas.
1: Vamos lá, Fabio Batista. Falando em jumenta, deixa eu mandar um abraço para os meus amigos Hugo e também Daniel, que estão na sintonia. Olha só, o Cláudio Ribeiro, ele falou: minha mãe uma vez veio me perguntar o seguinte: quando é que o Brasil vai jogar contra o amistoso?
3: Coitadinha. Próxima, Mini Ruth.
2: Gilberto Batista, ele mandou: meu primo vive perguntando por que que o Messi não tá na seleção brasileira.
1: Ah, boa pergunta, boa.
2: É um jumento.
1: O Caio Neto disse o seguinte: minha tia uma vez me perguntou se os jogadores têm que comprar aquelas garrafinhas d'água. Coitado, os caras vão tomar garrafinha.
3: Bom, eu quero saber de você quem da sua família é a mais jumenta quando se trata de futebol. Manda pra gente no nosso WhatsApp 011 97221 1001. Muito bom, voltemos então, senhor Celso. Senhor não, ele já pediu pra que eu não lhe chame de senhor.
0: Pelo amor de Deus.
3: Então, seu Celso. Fiz a pergunta da galera. Pergunta problemática e polêmica.
0: Mas antes da PPP, deixa eu falar uma coisa pra vocês. Vocês falaram de jogos de futebol. Os estádios também praticam abusividade. Já fiz várias fiscalizações nos estádios, né? Você compra o teu ingresso, né? Cadeira numerada, não recebe, chega lá, tem alguém. Você, os banheiros nunca estão limpos. Falta sabonete, falta papel higiênico, os preços são abusivos dos produtos vendidos dentro dos estádios. Tudo pode ser denunciado, nós vamos para cima.
3: Bom faça saber. Essa denúncia. Olha só, existe uma maneira da gente corrigir aqueles que praticam irregularidades, que é denunciando. Então, denuncie, tá bom?
0: Ó, gente, ó, tá aqui, ó. Tá vendo?
2: Olha,
0: você reclama, ó, ganhou uma caneca, olha aí, tá vendo?
3: Pra quem nos acompanha no rádio, seu Celso Zumano pegou a caneca que o jurídico enviou pra ele. O jurídico manda a lembrança. Agora voltemos então a PPP. Pergunta problemática e polêmica, quero saber se a galera que está reclamando da WePink se reunir e abrir uma ação coletiva contra a influenciadora, você acha que vai gerar algum efeito? Eles podem fazer isso?
0: Então, deixa eu te falar. Ultimamente, os tribunais têm chamado os artistas, né, influenciadores que fazem publicidade para responder no processo. Isso tem acontecido. Quando a gente faz publicidade, a gente está sujeito se a empresa errar, responder por isso. Ela pode responder, sim.
3: O garoto propaganda, no caso, ela é uma sócia, ela é participativa?
0: Ela, além de ser... Agora, tem uma outra coisa que a lei estabelece, que é a desconsideração da personalidade jurídica. O que significa isso? Quando a empresa não responde, você pode pedir a desconsideração da personalidade jurídica e buscar os sócios da empresa para responderem pelos danos que estão sendo causados ao consumidor.
3: Isso me lembrou uma coisa, assim, garotos propagandas, eles precisam ter cuidado ao aceitar, por exemplo, ele vai fazer empresa, vai fazer comercial para uma empresa que vende sofá.
0: Nós estamos sujeitos.
3: Tá sempre sujeito, né?
0: Estamos sujeitos.
3: É uma pena. Então você tem que duvidar de tudo e de todos, inclusive você, que vai fazer propaganda para uma empresa que presta
0: algum tipo de serviço. Seria nesse caso aí publicidade, né? Porque a propaganda, eu estava explicando e não expliquei. Perdão, assim... Publicidade é quando você tem fins lucrativos, né? Então, é publicidade. Quando não tem fins lucrativos, por exemplo, propaganda eleitoral, propaganda de uma igreja, né? Aí é propaganda, porque não tem intenção de ganhar alguma coisa em cima daquilo. Essa é a diferença entre uma coisa e outra.
3: Você está propagando aquele
0: nome. Exatamente, olha só.
1: E Celso, para quem está ouvindo a gente agora, o cara que tem um problema, qual que é o caminho... Para resolver, é ir primeiro no Reclame Aqui, no consumidor.gov, aí se não resolve, às vezes tem que se contratar um advogado, ou é pequenas causas, ou vai direto no Celsão da galera. Qual que é o caminho que o consumidor tem que seguir no caso de uma reclamação
0: de
1: um
0: produto? Eu acho que a tua pergunta tem que ser emendada, né, nos cuidados que você tem que ter para depois chegar aonde você está colocando. Ou seja, hoje o e-commerce é a vida da gente. Tudo está bem, né? Você abre um aplicativo, qualquer um dos aplicativos que você tem, sua conta, sua página, você tem um monte de promoções e tem muita coisa interessante que você não encontra nas lojas físicas e você quer comprar. Bom, gente, algumas dicas para você comprar e não perder seu dinheiro. Primeira, se não tem opção para comprar com cartão de crédito, não começa a compra. Porque aí você já tem um pouco de segurança jurídica. Nenhuma operadora de cartão de crédito vai fechar com uma empresa que é golpista. E se tomar conhecimento, vai tomar providências. E em cima do cartão de crédito, você pode buscar o seu dinheiro de volta. Então, primeiro conselho, compra no cartão de crédito e não compre em uma parcela só. Se você puder parcelar, compre em várias parcelas, porque se não te entregaram, você cancela. Você não vai perder tudo que você mandou. Se só tem opção boleto e Pix, cai fora. Cai fora, porque já de cara tem problema. Segundo, pesquisa a empresa. Vê se o CNPJ está ativo. É só ir na Receita Federal. Entra no site da Receita, põe o número do CNPJ. Se não tem CNPJ, nem começa a comprar, porque é golpe, né? Se o depósito é na conta de pessoa física, de pessoas naturais e não de pessoa jurídica, de uma empresa, não faça, é golpe. Tenha em mente que aquilo que está sendo mostrado no seu celular, né, ou em qualquer tela, seja do seu computador, do seu tablet, qualquer tela da sua televisão, é virtual. Então você não tem certeza de que a empresa tem estrutura. Então você vai procurar também para saber se ela tem um endereço físico, se tem um telefone fixo, porque o celular caminha de lado para lado. Você vai buscar quem, né, quando você tem um celular na mão. Então, todas essas coisas na hora de comprar são importantes. Ah, a empresa é recém-aberta, o CNPJ é novo. Não compre, né? A empresa tem que ter um tempo de vida, né? Para você ter certeza de que ele não vai te dar um golpe. Procura o Reclame Aqui, procura o site do Ministério da Justiça.gov, né, para você saber se tem reclamação lá. Tem todas as reclamações de todos os PROCONs do Brasil, né? Dá uma pesquisada, não sai por aí comprando. Ah, eu vi no Instagram, eu vi no TikTok, eu vi no YouTube, vi em qualquer um desses mecanismos de publicidade, vi alguma coisa, já saio comprando. Não saia, porque o que a gente recebe de denúncia é uma coisa absurda. Qual o problema? O problema é que quem foi o estelionatário? Quem te deu o golpe? Aí você fala assim, não, mas eu vou atrás da conta bancária e depositei dinheiro naquela conta. Quantos golpes tem com Pix todos os dias? Quantos golpes tem contra idosos, principalmente, né, em que a pessoa recebe um comunicado no celular e diz, olha, você tem Livelo, você tem qualquer um desses aplicativos de pontos, e aí, de repente, alguém te liga dizendo, você ganhou um prêmio, um presente, e aí manda o entregador te entregar o presente. Quando chega na hora de entregar o presente, ele fala assim, só que você tem que tirar uma foto. Você tem que tirar uma foto para provar que eu estou te entregando o presente. Não é, aquela foto vão usar, né, para o seu reconhecimento facial, para te dar um golpe, para tomar o dinheiro da tua conta, para comprar, para fazer empréstimo, para um monte de coisa. Então hoje você tem que tomar todo cuidado quando você compra pela internet. Quando você compra fisicamente, você vai lá, escolhe, olha. Se você vai comprar um eletroeletrônico, um eletrodoméstico, você pode pedir para abrir. Eu acabei de pagar, eu quero que abra, vamos testar. Se não funcionar, você nem sai da loja, você já troca ali mesmo. É o direito do consumidor. Agora, quando você faz pela internet, você tem certeza que... mas tem rastreamento. Tem certeza que funciona? Tem seguro. Ótimo. Se o provedor, se o e-commerce tem seguro, um pouquinho mais segurança. Agora, se vai comprar pela internet, compra no cartão e parcela.
3: Muito bom.
1: E dicas aí, de Celso Russo. E aí não fez nada disso, qual que é o caminho? O
0: cara não fez nada, não fez nada disso, você pode fazer sentar, as reclamações.
3: Chorar.
0: Você pode fazer as reclamações, né? No Reclame Aqui, pode fazer no ponto gov, mas você não, isso não vai resolver. Você pode fazer um boletim de ocorrência. Hoje, agora, o estelionato, nós mudamos a lei em maio agora. Então, estelionato dependia de representação, ou seja, você tinha que fazer o boletim de ocorrência e daí representar para que aquele crime fosse apurado. Agora já não é mais assim, né? Voltou a ser um crime de ação pública, ou seja, é obrigação da polícia apurar o crime, e a prisão de estelionatário não tem mais fiança.
3: Ah,
0: vai ficar preso.
3: Que bom, então, ótima notícia.
0: Senhores estelionatários de plantão que estão me assistindo, tenham em mente que o negócio vai pegar para vocês.
3: E
0: vai
3: pegar. Quem está dizendo pesado. Isso é quem mudou a lei, quem fez melhorias para o povo brasileiro, é o deputado federal Celso Russo Mano. Você não vem mexer com a gente, não, amigo. Isso aqui é o cara do homem da lei. Ele anda com um código na cabeça. Ele sabe tudo, senhoras e senhores. Inclusive, sabe tanto que quando nós anunciamos
0: essa
3: que
0: lei, Celso... Essa lei é do Kim e do da Cunha. Mas eu apoiei porque é uma lei extremamente importante.
3: Muito bom. Muito obrigado aos deputados Kim e da Cunha. Agora, amigos, quando nós anunciamos que Celso Russo Mano estaria entre nós, a audiência ficou muito animada e mandaram mensagens. Não é mesmo, Marcelo
1: Batista? Exatamente. Por exemplo, tem o Mário Sanches que disse o seguinte: Celso, eu tomei aquele azulzinho, mas meu pipiu não levantou. Posso reclamar na farmácia?
0: Pode ir para reclamar com o fabricante. O Código de Defesa do Consumidor estabelece uma coisa chamada responsabilidade objetiva. Quem colocou o produto no mercado é que é diretamente responsável. A menos que você não encontre o fabricante, ou seja, o laboratório, você vai reclamar no comerciante, né? Mas é sempre o fabricante que é responsável. A gente vai bater na porta do fabricante, né? Do azulzinho, e ele vai fazer o negócio. Ou vai te devolver o dinheiro, ou vai fazer o negócio funcionar.
2: O Carlos Praxis, ele mandou: eu quero entrar no mercado e pegar apenas um rolo de papel higiênico do pacote de 20 unidades. Pela lei, eu posso fazer isso?
0: Então, a lei, no artigo 39, proíbe a venda condicionada, comumente chamada de venda casada. O que, que é a venda casada? Eu só te vendo uma coisa se você comprar em tanta quantidade. Então a lei proíbe a venda condicionada. Ó, se você quer levar essa água aqui, tem que levar a caneca junto. Se você não levar água, se você quiser levar água sozinha, eu não te vendo. Isso é uma venda condicionada. É uma venda condicionada. E o código já estabelece quantidades e limites quantitativos, para mais e para menos. Você não pode comprar tantos desse. Você não pode comprar tantos, porque você só pode comprar dois produtos. Você não pode comprar 3, 4, 5. A lei proíbe isso. A lei proíbe também que você diga, olha, você tem que levar 10 rolos de papel higiênico. Antigamente, lá atrás, quando eu era pequeno, você comprava rolo de papel higiênico individual. Aí a indústria começou a fazer pacotes de 2, depois de 4, depois de 8, depois de 10. Muitas vezes você chega no supermercado e não tem. Você tem o direito do fracionamento? Sim. Aí tem os advogados de plantão que ficam aí batendo, dizendo: ah, o Celso Russo Mano não sabe o que está falando. Eu aconselharia eles a ler a lei. Porque não é porque o fabricante impõe que o supermercado tem que aceitar, né? Como elo com a relação de consumo. Não tem que aceitar. Quando eu fiz essa reportagem, é muito legal essa pergunta de vocês, fiz uma reportagem comprando fracionadamente, né? Era um caso de uma senhora que foi com a sobrinha dela de 6 anos de idade e que tinha lá uma promoção desses petis suíços, danoninho, chambinho, essas coisas mais. Né? Antigamente tinha bastante publicidade para criança na televisão, a gente proibiu isso. Né? Porque induzia a criança a se comportar de maneira perigosa, com a defesa do consumidor prevê, inclusive isso. Então ela queria comprar, estava lá promoção, a tia dela chegou, estava já acabando tudo, tinha um monte de produtos fracionados, estavam quebrados, porque movimenta de um lado e do outro, quebra e vai ficando os pedacinhos. Pegou, juntou 6 lá, foi no caixa. O caixa: não vou passar porque não tem o código de barra, não vou passar. E aí ela chamou a polícia não tem conhecimento técnico muitas vezes, né? Ah, mas por que que a polícia funciona com o Celso? Muita gente pergunta isso. É porque tem conhecimento técnico. E eu vou dizer pro policial, ó, o amparo é esse, o crime é esse. Se você não tomar providência, você vai responder por prevaricação, que é o crime que o funcionário público responde quando não toma providências em relação ao cargo que está exercendo. Então ele tem a obrigação de tomar providência. Então aí existe crime. Fazer afirmação falsa e enganosa é crime. Você dizer que você é obrigado a comprar 10 rolos de papel higiênico não é, não é só uma infração, é um crime. Então você tem o direito de comprar individualmente, é o que diz o código. Então, quando você vai, a diferença entre atacado e varejo tem que ser discutida aqui. Eu vou lá, tá escrito no estabelecimento, atacadista. Eu sei que eu vou comprar ali em quantidade, tá tudo bem. Mas eu vou no supermercado, no hipermercado, venda ao varejo, né? As pessoas, né? Depende da quantidade. Você pega a gente até falei sobre isso, uma senhorinha que tinha me escrito, mais de 78 anos de idade, dizendo: eu ganho uma pensão que é menor do que um salário mínimo. Eu sou obrigada a comprar 10 rolos de papel higiênico? Eu sou obrigada a comprar um pacote de caixa de fósforo quando só vou usar uma? E quanto tempo eu demoro com arroz na minha prateleira porque só tem 5 quilos? Isso não é justo. Isso é uma questão social. Tem que parar para pensar que tem pessoas que não têm condição, poder aquisitivo. Às vezes é uma mãe que é mãe e pai, que sustenta os filhos, que tem dinheiro para comprar 1 quilo de arroz, mas não tem dinheiro para comprar 5 quilos. As crianças vão passar fome porque a indústria impõe uma quantidade que o consumidor às vezes não pode comprar. E as pessoas que moram sozinhas precisam comprar uma quantidade imensa, vai estragar na geladeira o produto, vai passar a data de validade. Então a lei fez isso para proteger o consumidor. Agora a indústria força uma venda condicionada. E aí, nesse caso, o consumidor pode sim estar tá amparado legalmente, né? Pode funcionar.
1: Tá vendo? Muito só bom. Você que tem prisão de ventre exige seus direitos. Ó, o Xande Moraes falou o seguinte: eu uso tônico para aquecer cabelo, mas continuo careca. Eu posso processar...
0: Por falar, deixa eu só, antes de abordar, só para te dizer o seguinte. Nós estamos discutindo em Brasília o fracionamento dos remédios exatamente por causa disso, né? Você vai comprar antibiótico caro pra caramba, muito caro, né? Aí o médico fala assim: você tem que tomar 7 dias. Só tem caixa de 5 e a outra caixa de 5. Aí você fica com 3 dias de antibiótico guardado dentro da gaveta. Bom, aquilo vence, né? Porque se você não vai usar o antibiótico tão cedo de novo e nem é aconselhável, aquilo vence. Aí vai pro lixo. Aí você contamina o lençol freático, contamina o solo, contamina tudo, porque vai pro lixo de qualquer jeito. Aí, de repente, as bactérias estão tão fortes que os antibióticos não fazem mais efeito. Por quê? Porque está contaminando tudo. Então a gente tem que ter noção de que o consumidor não pode ser obrigado a comprar em quantidades impostas. Tem que fracionar. Se o médico diz que é 7 dias, então é 7 dias que vai levar de medicamento, não tem que levar 10 dias.
1: Tá vendo? Por isso que o azulzinho tem de um, só usa uma vez por ano mesmo. É ou não é? E o mas Xande, vamos lá na tua pergunta. O Xande que usa tônico pro cabelo, mas continua careca. Ele pode processar a empresa?
0: Pode processar.
1: Pode processar. Pode muito processar.
2: Bom. Olha só, a Ana Laura mandou.
0: Ah, desculpa, você fez uma pergunta e eu acabei não respondendo porque eu voltei no, na questão. Qual? Da condicionada. Você ia fazer agora?
3: Não. Próximo comentário.
2: Ana Laura falou: o motoboy deu um grau e a minha pizza chegou toda bagunçada. Eu devo reclamar?
0: Com certeza absoluta. Boa. Tem que reclamar, imagina. Produto, e isso a gente vê direto, né? Tem muita gente fazendo entrega de bicicleta, de moto, etc. Os caras deitam nas curvas, faz pra lá, pisa no freio de qualquer jeito. Ah, a comida chega toda embolada. Você tem direito de reclamar. Você tem direito de receber com qualidade o produto que você comprou, seja ele alimento ou não.
1: Bom, Renê Souza, ele comprou um McLanche feliz e continua triste. Ele pode reclamar?
0: Eu diria assim, ô Renê, continua comprando, continua comendo. Quem sabe um dia você fica feliz, quem sabe um dia dá certo, né?
3: Agora, comigo funciona, tá, Renê? Muito bom. Gostei. Celso, você acabou de comentar que já está trabalhando em Brasília para mudar essa questão da legislação em relação aos remédios, da venda fracionada. Tá. Eu gostaria de saber, você foi um dos que votou a favor do fim da escala 6x1. Esse voto foi para fazer as pazes com os comerciantes?
0: Não, eu votei no fim da escala 6x1 porque eu acredito, eu já pratico isso na minha casa e na minha empresa. Meus funcionários trabalham 5 dias por semana, não trabalham 6 dias. Acho que as pessoas têm direito ao descanso, isso é extremamente importante. Agora, tem áreas da sociedade que vão ter que ser tratadas de outra forma. Então, por isso existe um prazo para que ela entre em vigor. Tem que ser tratado e tem que ser ajustado isso numa regulamentação da legislação, né? Por exemplo, eu tenho que trabalhar de sábado. Eu faço meu programa ao vivo de sábado. Eu vou ficar impedido porque é o desejo do funcionário, vai receber hora extra, vai receber pelo que ele está fazendo, né? Imagina, olha só, vamos pegar o pessoal na rádio que trabalha de madrugada. Eu já trabalhei de madrugada fazendo rádio, comecei fazendo rádio. Eu adorava, eu amava, né? Meu programa começa às 9 da noite no sábado na Record e vai até às 11, né? E eu, super horário, um grande horário, um horário, né, nobre, horário nobre. Estou reclamando? Eu estou feliz da vida. Então a gente tem que ver direitinho isso, mas eu acho que ter 2 dias de folga por semana é louvável.
3: Palavras do deputado e também do apresentador Celso Russomano. Ele entende tudo sobre o direito do consumidor e hoje, além de nos trazer brilho, nos deu aula e trouxe todo o seu carisma. Celso, muito obrigado pela sua presença.
0: Eu que agradeço, foi muito legal estar. Nem vi o tempo passar, tão legal que foi esse programa. Muito e bom. Contem comigo, podem me chamar outras vezes que a gente vem
3: muito
0: aqui.
3: Muito obrigado.
0: Brigar em defesa do consumidor.
3: Por favor, venha sempre ao nosso programa e quem quiser assisti-lo no seu programa, como é que faz?
0: É só ligar a Record no sábado à noite, das 21 às 23 horas, né? Ou das 9 às 11 da noite, ou nas minhas redes sociais. No YouTube tem 1.760 reportagens.
3: É muita coisa.
0: Sobre direito do consumidor. E se eu for buscar tudo que eu tenho, os arquivos que eu tenho tudo guardado, eu tenho mais de 10 mil reportagens.
3: É muita coisa.
0: É muita coisa. É mais obrigado. De 30 anos, né, fazendo
3: muito
0: isso.
3: Obrigado pelo serviço que você presta à sociedade, não só na pessoa privada, como apresentador, mas na vida pública também, como deputado. Muito
0: Se eu
3: obrigado.
0: Sair daqui com a caneca, não vão dizer que eu furtei a caneca.
3: Não, jamais.
0: Olha os meus direitos.
3: Você pode, isso aí é um presente seu, você marcou golaço. Você chegou aqui, já pediu, é um golzaço você marcou.
1: Já tá autorizado pelo jurídico, né? Tchau, Brasil!
3: Um beijo, um queijo e fique com Deus. Tchau, tchau, pessoal. Valeu!
0: Tchau, gente.

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1: E o ator e diretor Luiz Carlos Vasconcelos tá no ar em duas novelas diferentes, no streaming, viajando pelo mundo com seu personagem Chuchu e arranjou uma brechinha para conversar com a gente entre as apresentações da peça As Centenárias, da qual é diretor. Ele conta um pouco sobre todas essas experiências. Vamos ouvir.
0: Ah, que prazer ter aqui Luiz Carlos Vasconcelos. Peguei ele numa brechinha antes de começar uma apresentação para bater um papo aqui com a gente. Seja muito bem-vindo, Luiz. Que prazer.
2: O prazer é meu. Um prazer enorme estar com vocês da TMC.
0: Tô falando que ele tá atrasado praticamente, daqui a pouquinho começa uma das apresentações de As Centenárias, a peça que ele tá dirigindo nas últimas apresentações aqui em São Paulo, texto de Nilton Moreno, músicas de Chico César e direção do Luiz. Conta pra gente um pouquinho desse projeto, Luiz, por favor.
2: É um projeto da Sarau, e do Rio de Janeiro, que é uma produtora do Rio de Janeiro, que reúne uma paraibanada, não é? Eu, Chico e as atrizes, para contar esse texto lindo do Nilton. Duas carpideiras, duas mulheres na faixa dos 111 anos, daí as centenárias. Um espetáculo muito, muito divertido, um momento de muita emoção e que me enche o coração de alegria estar num projeto como esse.
0: E vocês transformaram esse texto, que já foi montado outras vezes, num musical, né? O que esse universo das carpideiras, que é uma figura que aqui no, na cidade grande a gente tem pouco essa referência, que são aquelas mulheres que eram contratadas para organizar e para chorar nos velórios, não é isso, Luiz?
2: Isso. Então, foi de um acerto tremendo transformar, tornar o texto do Nilton As Centenárias no musical. Então, porque o carpir, né, o chorar, o rezar os mortos, já tem aí um território de rezas, de cantorias religiosas. Então, a genialidade do Chico César são, acho que, 16 músicas. As atrizes, a Laila Garran e a Juliana Linhares, além de atrizes geniais, são cantores excelentes. Então, o espetáculo é de uma beleza. As pessoas saem tão encantadas com ele, né? Em ver essas atrizes e o Leandro Castilho, que é o que se reveza em outros 6 personagens, deixa a plateia totalmente arrebatada. É um espetáculo, nossa, que faz o coração exultar. Eu digo isso apoiado nos aplausos após o espetáculo, e na reação das pessoas na saída do teatro, todas dizendo o mínimo que é uma obra de arte, que saem profundamente emocionadas, com dor na musculatura do rosto de tanto rir.

0: de moribundo.
1: Ô Luiz, e aqui, neste momento, você está como diretor dessa peça, mas você tem uma ligação muito intrínseca com o teatro, com o circo, né? Inclusive, um dos seus grandes personagens, que é o palhaço Chuchu, viaja pelo Brasil. Como é que é esse teu projeto?
2: Eu faço Chuchu há 48 anos. Na verdade, nessa época eu não era nascido, mas o Chuchu, eu costumo dizer que é tudo que eu tenho de mais, é tudo que eu tenho na minha vida. Porque é onde eu me sinto mais pleno, me sinto realizado. Você fazer um personagem que você sente que ele é amado pelas pessoas, que as pessoas se divertem a ponto de chorar. Porque o Chuchu, na verdade, é meu alter ego. Sou eu ali. A minha estupidez, o meu ridículo, tudo está ali transmutado em arte. O que seria fazer alguém enlouquecer, a vida me deu o Chuchu, onde eu posso escoar o meu ridículo.
1: E você leva ele para lugares os mais longínquos possíveis, é isso?
2: Qualquer lugar do mundo. Eu já tive nos 5 continentes. Né, já tive em Hong Kong, Timor-Leste, só para citar alguns, assim, mas agora estive na Amazônia, um dos projetos mais lindos que me foi dado participar, que é a Amazônia das Palavras, onde durante 20 dias a equipe desce num barco o rio Solimões, viajando 2, 3 dias, apenas floresta, floresta e água, água, água, e chegam numa comunidade ribeirinha, e ali eu realizo o espetáculo para crianças que nunca tinham visto um palhaço. Ou seja, o interior mais profundo desse Brasil, do interior profundo da Amazônia, 20 dias, fazendo 7 espetáculos, viajando de cidade ribeirinha em cidade ribeirinha.
1: Que lindo. Luiz, eu já vou te liberar, prometo. Eu só quero fazer uma última pergunta. Porque você está dirigindo peça, você viaja pela Amazônia com o Chuchu, você está no ar com Guerreiros do Sol, você está no streaming com Cangaço Novo. Como é que você dá conta de fazer tudo isso, rapaz?
2: E aí faltou uma, você faltou citar uma. E tô no Vale a Pena Ver de Novo com Além do Tempo. No horário ali, depois do almoço.
1: Onipresente.
2: Pois é, na verdade, é um momento na vida onde há essa convergência de trabalhos que já foram feitos. Quer dizer, na verdade, eu produzi muito ano passado e esse ano é o momento desse material, dessa produção escoar. Fora isso, eu faço o Belchior, um projeto lindo, uma série para a TV, e que também vai resultar num filme para cinema. Vou agora para o Uruguai filmar mais 2 semanas para esse projeto do Belchior. Então eu estou muito feliz. Feliz que a vida tenha me dado momentos como esse que eu estou vivendo.
1: Querido, muito obrigada pela sua brechinha aí na agenda para atender a gente aqui da TMC. Sucesso com todos os projetos, com tudo que você fizer. Muito sucesso na sua carreira sempre. Obrigada, um beijo grande.
2: Obrigado, eu que agradeço a todos vocês da TMC, meu grande abraço.
1: Obrigada, Luiz, corre lá, merda pra vocês.
2: Tchau, tchau.
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4: Olá, olá! Sejam muito bem-vindos ao Corre TMC, eu sou Mirelle Moschella. Quem cedo madruga já correu 2 quilômetros, gente? Bem-vindo, bem-vinda. E já me conta, por acaso, você já correu? Você vai correr? Porque nesse final de semana aqui tem o famoso longão, né? Então a gente sabe que o famoso longão, você vai ficar muito tempo correndo. Então já aproveita também, avisa a galera, gente, que tem um Corre TMC na área. Sim, o seu programa de corrida aqui na TMC. Quem escuta sabe. Você também pode acompanhar a gente com imagens, gente. Imagens maravilhosas lá no YouTube, no arroba TMC Esportes. TMC Esportes é o nosso canal. Já aproveita, né? Compartilha, ativa o sininho, toda aquela coisa que a galera fala. Então já aproveita, já faz isso. E também tem uma playlist. Você clica na playlist, acha o Corre TMC. E aí sim você pode, enfim, matar a saudade de todos os outros convidados que passaram por aqui, porque a gente tá indo na 2ª temporada e tá bom demais, tá certo? Falando em Tá Bom Demais, a minha convidada de hoje, ela é maravilhosa. Já fizemos algumas corridas juntas, nos conhecemos no Corre. Isso é muito legal de eu poder conversar aqui, porque sim, é minha convidada, mas também é uma amiga. Então isso é muito maravilhoso, muito bem-vinda, Carol Aoki. Tá bem, Carol?
0: Olá, tudo ótimo, um prazer estar aqui.
4: Prazer, Carol. Carol, que legal que você topou estar aqui com a gente. E eu já faço uma pergunta pra você. A Carol, gente, assim, ela corre muito. A gente se tromba várias vezes lá no Ibirapuera, mas a gente só se vê assim, ó, uf, Carol passou pro meu lado, uf, Carol passou de um lado. Porque a bicha corre demais. Carol, antes da gente começar a falar de performance, né, da história, quem é você no corre?
0: Ah, sou simplesmente uma mulher que gosta de correr.
4: Ela é humilde.
0: Simples assim.
4: Para, para. É, Carol, como é que o esporte, ele chegou na sua vida? Qual foi o momento que você falou assim, nossa, realmente eu fui picada por esse bichinho aqui da atividade física e vou fazer do meu hobby o meu trabalho?
0: Então, desde pequenininha, né? Desde que praticamente eu nasci, a minha mãe sempre foi atrás de atividade física para mim. Como a minha mãe não sabe nadar, ela já me colocou na natação com 3 aninhos. E daí em diante eu não parei nunca mais, só mudei as atividades. Então eu fui bailarina, fiz capoeira, fiz jazz, dança do ventre.
4: Caramba, vários esportes.
0: Vários esportes.
4: E ou aí, seja, você sempre se movimentando ali, né?
0: Sempre me movimentando, exatamente. E aí eu tava meio assim perdida na vida, minha mãe falou, vai fazer educação física. Eu falei, ai mãe, não tem nada a ver comigo.
4: Mas você, isso era já pra, pensando na faculdade, você já tinha feito uma outra faculdade ou não?
0: Não, a educação física foi o primeiro.
4: Só a primeira, tá, então foi na hora que você, faz educação física.
0: E assim, nunca fui de esporte na escola, sempre odiei esportes com bola. E eu sempre gostei de dançar, sempre era do axé. Então, assim, aí fui para educação física, fiz a faculdade. Tentei mudar um pouquinho na área escolar, tirar um pouquinho esse, né, esse esporte coletivo que é handball, basquete, vôlei, futebol. Que sempre tem aquele pessoal que não gosta desse tipo de esporte, né? Então, tentei colocar nas escolas um pouquinho de atletismo e tentar mudar um pouquinho da visão das escolas, né? Eu trabalhei em colégio particular durante 4 anos. E aí, conheci meu marido na academia e conheci a corrida.
4: Um abraço para Rodrigo, né? Seu parça. A gente vai falar também muito de parceria. Que eu acho que é excelente quando você tem, né, um maridão, um namorado, um parceiro que seja. Que tá ali contigo, né, o tempo inteiro. Eu acho que é que te dá um certo ânimo, né? Dá uma motivação. E aí, então, você acabou fazendo a educação física na faculdade. Entrou para a escola particular e desde então, tirando o lado profissional, você também era uma mulher, uma menina que gostava muito nos seus tempos ali, no seu tempo mais tranquila, você também colocava essa atividade no seu dia a dia.
0: Isso, exatamente. Aí fui para musculação, aí fiquei um tempinho indo para lá, para cá, indo em outras atividades. E aí, acordava cedo para levar o Rodrigo nas corridas e ficava lá sentada esperando.
4: Ah, olha isso. Você, nenhum momento, não queria correr.
0: Não, falava, isso não é para mim. E aí, de
4: nossa,
0: tanto...
4: mas era, desculpa, tá? Mas era muito parceira, né? Que acordava de manhã, porque normalmente a gente tá falando o quê? 4, 5 da manhã. Porque a largada nas corridas de rua são 6:30, 6 da manhã. Meu marido, Roman Laurito, ele fez isso comigo uma vez. Que ele falou, não vou deixar minha mulher, Deus me livre, 4 horas da manhã. Aí quando ele acordou e viu que tinha um monte de gente na rua, ele falou, ah não amor, tá tranquilo, pode ir lá, vai lá, não vou acordar não. Aí não acordou nunca mais.
0: Exatamente, aí eu falei, ah, quer saber, cansei de esperar. Então, a gente ia para a USP, eu falei, vou dar uma voltinha aqui, vou ver o que, que é isso. Aí, caminhei, como todo mundo começou. Caminhava um pouquinho, trotava um pouquinho, caminhava um pouquinho. Aí, eu falei, opa, eu acho que, né, dá para eu tentar.
4: Tô gostando.
0: E na USP, né, o pessoal respira esporte ali, né, tanto do pessoal do triatlon, é bike, e o pessoal da corrida. E aí, comecei assim. Aí, logo de cara, ele falou assim, olha, já que você gosta de Disney, que tal você fazer o desafio das princesas?
4: Quem te falou isso?
0: O Rodrigo, meu marido.
4: Ah, mentira. Ele já juntou esperto. O último agradável e falou, quer ver eu pegar essa mulher de vez?
0: Exatamente. Aí eu gostei da ideia, nunca tinha ido pra Disney. E aí, mas eu já comecei num desafio, né? Então, assim, eu tinha 6 meses pra treinar. Pra quem não sabe, o desafio é 5, 10 e 21. E aí eu comecei
4: 42 não.
0: 42 não. Esse desafio das princesas, não. E aí eu entrei para uma assessoria, né? Comecei a treinar direitinho. Como eu já tinha uma vivência em outros esportes, eu não era sedentária, né? E sempre com a ajuda da musculação, aí consegui. Foi a minha primeira prova, assim, oficial. Foi a minha primeira meia maratona na Disney.
4: Nossa, mas aí foi tudo de bom, né? Porque você aproveitou a viagem para os Estados Unidos, para Disney, que era um sonho seu ir para lá. Mas também foi muito corajosa, né, Carol? Porque você já fez o desafio, porque na quinta-feira corre-se 5 quilômetros, na sexta 10 e no sábado 21. E aí você já foi nesse desafio, mas lembrando, hein, gente, pelo amor de Deus, você não vai tentar fazer isso, não. Ela era uma pessoa já ativa, professora de educação física, formada, já vivia ali o esporte todos os dias. E o que você achou desse primeiro desafio que você fez na vida? Adorou?
0: Nossa, eu amei. Ali, assim, eu falei, eu nasci pra isso.
4: Meu Deus, que tudo!
0: Eu já amei e, assim, a corrida, assim, eu falo que é transformadora. Ela foi transformadora na minha vida. E você, não tô falando nem de distância, né? 5, 10, 21, é muito difícil. Você correr 5 quilômetros já é difícil, né?
4: Que bom que você fala isso, Carol, porque 5 quilômetros... Hoje, talvez, algumas pessoas olhem a planilha e falem, ah, gente, para, hoje foi de boa, eu corri 5. Pessoas normais não correm 5 quilômetros, não é verdade? Meu marido não corre 5 quilômetros, gente. 5 quilômetros, vamos colocar aqui a média, uma pessoa normal, uns 40 minutos correndo?
0: Sim.
4: Gente, 40 minutos correndo sem parar. É muito difícil.
0: É muito difícil. Então, ali, e assim, todo mundo no mesmo objetivo, né, para simplesmente correr. E tinha desde crianças lá nos Estados Unidos, já é liberada a corrida, né. Então, você vê muitas crianças de 8, 9, 10 anos correndo 5 quilômetros. Então, você olha ali, todo mundo emocionado e aquilo, assim, não tem jeito.
4: É uma vibe diferente a corrida mesmo, né?
0: Exatamente, maravilhosa.
4: Mas na corrida da Disney você também vai parando e dá pra tirar foto com as princesas. Você fez isso?
0: Não.
4: Por que não?
0: Porque eu tenho na minha cabeça, assim, que a partir do momento que eu me inscrevo numa prova, eu vou pra correr.
4: Ah, que competitiva! Eu tinha certeza que você tinha parado pra tirar foto com as princesas.
0: Não, eu falo que tudo tem sua hora. E depois eu voltei lá pro parque pra poder tirar foto. E aí eu fui pra me divertir mesmo. Mas pra mim eu levo muito a sério, assim. E 21 são 21 quilômetros,
4: são,
0: né?
4: 21 quilômetros. Porra! E a gente já tá chegando também num outro nível, né? Completamente. Agora, Carol, você então correu primeiro desafio nos Estados Unidos, foi maravilhoso. E aí você começou a focar só na corrida ou você tinha também outros esportes paralelos? Não sei se o CrossFit um dia entrou na sua vida também.
0: Não, eu era só a corrida e eu sempre nadei, né? Então, nadava um pouquinho, tentei ir pro triatlon, tentei pedalar um pouquinho, mas eu tenho muito medo de velocidade na bike, então eu pedalava
4: de
0: bem.
4: De algum acidente na
0: isso,
4: bike?
0: Tá. Ou de ser atropelada, ou de atropelar alguém, ou de cair mesmo,
4: claro,
0: né?
4: Claro.
0: E aí eu falei, se eu me machucar pedalando, eu não consigo mais correr. Então aí eu fui abandonando e fui, assim, me dedicando somente à corrida mesmo. Hoje eu nado, né, assim, mais pra...
4: Por hobby.
0: Isso, pra dar uma relaxada e tal, mas assim, a corrida é 100% na minha vida.
4: Não, e natação é muito legal também, porque como você disse, eu tava até conversando esses dias com o Rodrigo Lobo, que apareceu por aqui também no nosso programa, foi o nosso convidado, então você pode depois ir lá na nossa playlist do YouTube e encontrar também, foi uma conversa muito maravilhosa com o Rodrigo Lobo. E o Lobo também falou que o primeiro esporte que ele começou a fazer foi a natação, e o meu também. Então acho que na nossa geração, acho que não necessariamente na nossa geração, mas eu acho que quando... você é criança, a mãe automaticamente, o primeiro esporte que a mãe coloca é a natação. É um esporte muito completo também, mas é o primeiro esporte que a gente tem um contato quando, assim, é criança e bebê, não é? Eu acho, acredito sim. que sim.
0: É, e na nossa época não tinham tantas academias, né? E assim, não tinha tantas variedades de modalidades, não tinha tantas modalidades. Então assim, ou era natação, ou era o judô, né?
4: Verdade,
0: era,
4: judô
0: eram
4: também.
0: Academias mais assim, de aulas, ou era balé, ou era jazz. Então a natação, eu falo, eu sou professora de natação, e eu falo que deveria ser lei.
4: Olha aí!
0: Né? Eu acho que toda criança deveria aprender a nadar por conta de acidentes, né? Então, as mães aí que colocam seus filhos desde pequenininho, eu já falo, ó, estão de parabéns, que é preciso.
4: Estão no caminho certo.
0: Isso.
4: Hoje, a Carol treina quantas vezes por semana? Como é que é o treino, o dia a dia da Carol?
0: Então, a corrida, eu tô correndo 3 vezes por semana.
4: Tá.
0: E musculação também 3 vezes por semana. E nadar quando dá tempo.
4: E no dia que corre, faz musculação?
0: Faço musculação também.
4: Ai, ai, ai, ai, ai, olha, eu preciso aprender, gente. Quando eu corro, eu sinto uma certa preguiça, sabe?
0: Não.
4: De ir pra musculação. E aí eu falo, ah, mas já tá pago. Por exemplo, hoje eu fiz a minha corridinha. Vou fazer musculação? Não. Porque eu tenho uma certa preguiça. E na minha cabecinha funciona desse jeito, Carol. Eu já fiz hoje. Tá pago, não preciso. Aí amanhã eu deixo pra fazer a musculação. Então você, como uma profissional da área, é normal, né, ter esse pensamento também?
0: Super normal. Também tenho esse pensamento. Mas assim, a semana tem 7 dias. Vai de como você divide os seus dias. A musculação, eu não sei quantos dias na semana você tem que fazer a musculação.
4: Ah, o ideal seria 3, né? Eu faço 2.
0: E tá pago ali com muito ódio do treinador.
4: É isso.
0: Aí depende de como o seu professor coloca, né? Então assim, mas não pode deixar de fazer de jeito nenhum.
4: Eu também acho, principalmente… Olha aqui, ó, você que tá me vendo no YouTube. E preste atenção, você que está me escutando na rádio. Depois dos 40, mulherada, para você conseguir músculo, para você conseguir ter esse bíceps, é muito mais difícil. Até porque o nosso metabolismo, ele é outro com 20 anos. Você come fast food e no dia seguinte você está ótima. Depois dos 40, muda muito. Então, isso é legal a gente falar também, né, Carol?
0: Sim.
4: Como o nosso corpo, ele responde. Por isso que é bom você começar desde agora, você que tem seus 20. Porque daí você vai chegar nos seus 40, lindas, maravilhosas e gostosas, assim como eu e Carol, tá? Agora. Mas, Carol, é importante a gente dar essa atenção realmente pra musculação.
0: Sim, e hoje em dia eu tenho muitas alunas adolescentes, então eu já falo para elas, eu falei, cuida e aprenda a gostar, né?
4: É.
0: No fundo, a gente não gosta, dói, é chato, mas assim, é necessário, né? Pra gente construir um futuro, assim, né? Pra envelhecer bem, com saúde, né?
4: Exatamente, envelhecer bem, com saúde. E quando você olha, assim, a pessoa falando, ai, nossa, 50 anos, que corpo que essa pessoa tem, né? Nossa, que energia. Gente, saiba que ela não começou com 50. Ela foi trabalhando, né? A alimentação dela, o corpo dela lá com seus 20 e pouquinhos, com os 30 anos. E ela tá colhendo os frutos agora. Então é importante a gente também falar sobre isso. Que também a gente tem imediatismo, né? Tudo pra ontem. A gente estava conversando em off também sobre rede social, sobre comparações também. Então, eu

0: Prova, né? Então a gente fala, ah, eu vou segurar um pouquinho dali, uma coisa mais restritiva, mas não é o ideal, né? Ninguém aguenta viver ali só comendo, né, certinho ali, contando calorias,
1: Claro.
0: né? Então, assim, tem os atalhos, mas é interessante a gente entender do porquê a gente está fazendo isso. E para sempre, né? Pensar no futuro
1: É
0: aí com
1: isso.
0: saúde.
1: Continuidade, né? Não parar
0: Exatamente.
1: assim, continuidade. Agora, a musculação, ela ajuda e muito na corrida. Uma complementa a outra, Carol, explica pra gente.
0: Exatamente. A gente tem treinos específicos, né? Treinos de força, para corrida, ajuda previne lesão, né? A famosa lesão, quem aí já não teve uma canelite,
1: Não, ela já até olhou para mim. É, ô, quem já não teve canelite? Olha eu aqui o ano passado com
0: né?
1: canelite
0: Uma
1: na
0: fratura por
1: maratona.
0: estresse. E mesmo também eu trabalhando com isso, eu também já tive várias lesões. Então, esse ano eu me propus a fazer um treino mais específico de corrida, que é treino de força. Meu treinador, o Henrique, ele me passa os treinos certinho. E aí tô ali. E mesmo assim, ainda, né? A gente tem que contar um pouquinho aí até com a sorte, assim, porque, né? Mesmo a gente se dedicando 100%, ainda corre o risco, né? Às vezes a gente tá cansada, tem o sono, que é muito importante, a alimentação é um combo de coisas, né? São os hormônios, né? Então, assim, a gente tem que tentar ali fazer o mais perto do 100%.
1: E também a gente precisa saber que não somos atletas de elite, não somos atletas de alto nível, de alto rendimento. Somos mulheres, até vocês que estão nos escutando, vocês podem se identificar também, né? Somos mulheres, temos família, temos outros trabalhos, a gente se desdobra, né? Às vezes o nosso dia não teria que ter 24 horas, e sim 48 horas. Porque a gente quer fazer muita coisa ao mesmo tempo. E eu acho também muito natural, no dia que você não estiver bem, ah, eu vou ficar em casa se eu puder depois do trabalho, não vou precisar ir para academia, vou dar uma, né, tomar meu chazinho, comer minha pipoquinha, assistir um filme quando chegar em casa, porque é no descanso também que você vai conseguir a sua motivação pro dia seguinte. Então, sem neura e sem muita pressão pra cima disso, né, Carol? Acho que as pessoas precisam entender sobre isso também.
0: Sim, eu costumo dizer assim, que existe uma diferença entre preguiça e cansaço,
1: Olha
0: né?
1: aí.
0: E eu acho que a corrida traz muito isso pra gente. A gente começa a se entender mais, se conhecer e falar: opa, hoje eu não tô legal. Então, assim, corre-se o risco de você sair pra correr e se machucar,
1: Exato.
0: né? Porque preguiça, assim, na maioria das vezes a gente tem. Né? Então, de sair para correr no frio, na chuva. Então, é muito mais gostoso ficar sentadinha no sofá, comendo um chocolate, assistindo um Netflix.
1: É.
0: Mas a gente tem que saber diferenciar as coisas, né? Porque senão a gente também nunca vai fazer.
1: É, a gente precisa. É, exatamente. A gente precisa dar o primeiro passo. Isso é o mais importante. Então, se você tem vontade de correr, de fazer uma atividade física, eu acho que a primeira coisa é você ir atrás de alguém, né? De um profissional. Inclusive, Carol, é bom a gente falar sobre assessoria, né? Você treina na RP Team, é isso?
0: Isso.
1: Isso, na RP Team. E eu queria que você falasse um pouquinho pra gente também da importância de ter uma assessoria. Muita gente acha que entrar numa assessoria é porque você já sabe correr, ou é porque você trabalha com performance. Eu já escutei várias amigas: olha, eu queria uma assessoria, mas eu não corro. A assessoria é para mim? E é. Né? Isso aconteceu mesmo. Uma amiga minha falou: queria tanto uma assessoria, mas eu acho que eu vou treinar um pouco mais no parque e depois eu entro numa assessoria. Eu falei: não, mulher, você tem que entrar na assessoria para, enfim, para você ter todo esse suporte. E é isso que as pessoas precisam entender, Carol.
0: Exatamente. E assim, não importa a distância que você quer correr. É isso que as pessoas acham. Ah, eu só preciso de uma assessoria para correr 21 ou 42. Não, nada mais é uma assessoria. Ele vai periodizar o seu treino. Ele vai começar a progredir, a intensidade, volume. Então, assim, você vai fazer um teste e não é da cabeça do treinador. Primeiro você senta com o treinador e fala: o meu objetivo é correr 5 quilômetros. Ele vai traçar um objetivo, vai fazer o teste e vai tirar dali, né, a meta, e você que vai né?
1: Te ver correndo, né? Acompanha isso, como é que você corre também.
0: A parte da biomecânica, isso, né?

0: cada um tem o seu jeito, cada um tem o estilo, não existe certo e errado na corrida. Então, assim, é para te incentivar e pelo menos para mim funciona assim. Eu abri meu celular de manhã e ver a minha planilha, falar, poxa, eu preciso, sabe, dar um check
1: Daquele
0: ali,
1: check,
0: sabe?
1: né?
0: Nossa, eu me sinto muito bem trabalhando com uma planilha,
1: Eu
0: né?
1: também. Eu preciso. Não, eu preciso de meta, eu preciso de planilha. Senão, não. Sabe, começo do ano é. Ah, eu quero fazer tal prova e vou fazer uma maratona. Beleza, então vamos começar. Já passo pro meu coach logo em janeiro, fevereiro. Porque eu acho que precisa dessa meta,
0: É, e
1: senão.
0: eu acho legal você ter um começo, um meio e um fim,
1: É isso.
0: né? Porque assim, a gente pode muito bem, ah, a gente sabe correr. Então eu vou sair pra, ah, hoje eu vou sair pra correr 5. Aí no final, outro final de semana eu vou sair pra correr 10. Ah, mas eu tô com preguiça, vou fazer só 5. Você tendo um caminho, um objetivo, é muito mais gostoso. Você vai vendo a sua evolução, aí você corre os 5, aí você fala, bom, agora eu quero começar a tentar melhorar o meu tempo. Então de 35 minutos eu quero fazer 34 e 50. E é muito gostoso ver essa evolução, né? Hoje em
1: Exatamente.
0: dia eu falo que eu gosto mais de treinar do que de fazer prova.
1: É, né, o ciclo, né?
0: É.
1: Mas é verdade, porque olha, o ciclo, ele é puxado também, principalmente ciclo de maratona. Para você que tá acompanhando a gente no YouTube, estávamos vendo também imagens da Carol correndo. Olha, gente, pelo amor de Deus, olha essa postura. Olha esse pace maravilhosa. E Carol, como é legal, né, a gente poder também correr no parque, ao ar livre. Você é team esteira ou é team ao ar livre?
0: Ah, eu gosto do ar livre.
1: É, né?
0: É, eu sou do time Bira.
1: Sabia que eu já fui muito maristeira. Eu hoje, acho que no começo, né? Quando eu não manjava muito, então eu queria aprender na esteira. E aí o Marcão, né, da MPR, Marcos Paulo Reis, sai um pouco da esteira, vai pra rua. Você vai ver como é diferente. Agora me fala se eu gosto de ir pra esteira. Não tem como, né, gostar de fazer. Às vezes tá caindo aquela chuva e você fala: Meu Deus, eu tenho que fazer o meu longão na esteira. É um parto. A gente faz porque somos disciplinadas, mas é um parto para mim, porque o ritmo que a gente faz no asfalto é completamente diferente quando você coloca na esteira. Ali tem que colocar na velocidade 12. Eu falo. Eu não consigo correr na velocidade 12 da esteira. Como é que funciona isso? Que magia é essa da esteira, Carol?
0: É, eu também não consigo. Confesso para você que eu tenho medo de correr na esteira e ouvir o meu pé fazendo esse barulho, me deixa mais ainda com medo. Eu travo e aí eu falei: não, não quero mais a esteira. Vou correr só na rua. E eu falo assim: as provas são na rua. Então, assim, correndo no parque, você vai aprender a lidar com chuva, com vento, com curvas, você vai aprender tudo. Então, assim, correndo na esteira, vamos dizer assim que é um pouco mais fácil, né? Você coloca lá e vai, tem o ar-condicionado, tem o gelzinho, tem a água. E na prova não é bem assim que funciona, né? Você tem que aprender ali. Então, é melhor a gente testar nos treinos, né? Na realidade, do que ficar dentro de uma academia.
1: Claro, não tem as condições climáticas. Olha aí, ó, videozinho dançando, maravilhosa. A gente tá acompanhando também no YouTube a Carol fazendo musculação, né, personal também. E Carol, falando das condições climáticas, é importante a gente dizer também assim, teve um dia que tava chovendo muito. Eu tava logo no comecinho ali da minha planilha, né, alguns anos, começando com a assessoria. E eu falei pro Marcão, Marcão, eu não corri ontem, tava chovendo muito. Aí ele, uai, mas peraí. E no dia da sua prova? Se chover, você não vai fazer? E aí caiu a bigorna na minha cabeça. Eu falei, rapaz, eu não tinha pensado nisso. E aí eu comecei, enfim, dá aquela preguiça, né? Porque você acorda 4, 5 da manhã, corrida de rua, vai até o local, porque a gente, né, faz, né? Essa logística, chega lá e sair do carro e já entrar naquela chuva, tem que ter muita disciplina e muito foco, né? Eu, às vezes eu não entendo de onde eu tiro isso, mas é, vem de dentro, né? É uma coisa assim, tem que gostar muito do esporte, né, Carol?
0: É porque a sensação do pós,
1: Ah, matou a charada, matou a
0: né?
1: charada, é isso.
0: E só vai entender quem faz, gente. Não tem como a gente pode passar horas aqui falando. Se você não se permitir viver, não adianta. né? O pós, você fala, ah, agora eu entendi tudo, não é?
1: É isso, depois que você faz. Por isso também que uma das minhas das frases ou do meu mantra, quando eu tô com muita preguiça, eu falo, lembre-se que quando você voltar, você vai falar, nossa, valeu muito eu ter ido.
0: Ainda bem que eu fui.
1: Exato, ainda bem que eu fui. Exatamente sobre isso. Antes da gente falar do seu marido, do Rodrigo, que é seu super parceiro, vamos ver o Quem é Você no Corre? Eu, ultimamente, tenho entrevistado a galera por aí. Como a gente tá falando de viagem também. Ah, eu e a Carol vamos correr também em Porto Alegre, tá certo? Depois a gente vai falar sobre isso. Mas, a princípio, vamos ver o Quem é Você no Corre? Pode rodar. Opa, Quem é Você no Corre diretamente de Buenos Aires? E olha quem tá aqui comigo, a Toya, 62 anos, maravilhosa. Bora, Toya?
2: Vamos, vambora.
1: Vamos conhecer um pouquinho mais da história dessa braba, vambora.
2: Eu sou a Maria Vitória Arruda, mas meu apelido, que todo mundo me conhece, é Toya. Tenho 62. Aqui em Buenos Aires, a gente já fez antes, duas vezes, essa é a terceira. E fizemos também várias minhas maratonas em São Paulo e no Rio de Janeiro. Fiz esporte a minha vida inteira. Mesmo tempo que a gente ficou um pouco sem correr, a gente pedala também. Então, o esporte faz parte da vida, mas foi uma volta, assim, que foi muito importante pra gente, porque virou um treino, uma rotina. A gente viu que a gente conseguia correr essa distância. Foi super bacana. Pra nossa vida, pra nossa união dessas amigas, foi muito bom. Não tem data, não tem idade, não tem nada. Você pode começar a fazer esporte em qualquer momento, né? Correr com as amigas é a maior alegria. E a gente só tá conseguindo fazer isso porque a gente é um grupo de amigas muito unidas. Então esse projeto só deu certo porque somos nós quatro juntas. Uma realização muito, a gente está se sentindo muito feliz com isso, muito, assim, superando coisas que a gente pensava que não poderia mais fazer.
1: Maravilhosa! Esse grupinho, 60 a mais, a Toya, a Chica Passos, as meninas MPR, maravilhosas. Carol, 62, 70 anos, fazendo meia maratona. E o melhor, elas se juntam e vão viajar. Dessa vez estávamos em Buenos Aires, na próxima vez vão para Nova York. O que você achou? Incrível, né?
0: Sensacional. Eu falo que a corrida, ela liberta, gente. É com a isso. Corrida, eu conheci o mundo. É, então, eu viajo para correr, corro para viajar. É bem isso, sabe? Então, eu falo que aqui, assim, no Brasil, eu já quase não faço mais prova, porque eu já fiz muitas provas. É, e aqui em São Paulo, eu evito, porque a gente já conhece todas as provas, todos os percursos.
1: Você enjoou?
0: É, enjoei.
1: Enjoou de acordar cedo. Porque tem tudo, né? Aquele passo a passo de uma corrida de rua.
0: Sim, e fora também o valor, né? Da inscrição. E aí, assim, eu treino muito cedo. Então, assim, tem prova que a largada é um pouquinho mais tarde. Aí acaba atrapalhando um pouquinho, né?
1: Você é da montanha. Você gosta de trail ou não?
0: Ai,
1: de trail?
0: Eu fiz bem…
1: Já fez bem pouco?
0: Já fiz poucas. Mas eu gosto de velocidade. Eu gosto de asfalto. Então, tanto que nas corridas de montanha que eu fiz, todo mundo falava, nossa, o que essa menina tá fazendo aqui? Eu falei, calma, gente, eu sou do asfalto. Então, eu descia assim, sabe, escorregando.
1: Mas
0: falei,
1: é diferente mesmo, né?
0: Muito.
1: Porque a gente, claro, quem chega primeiro leva melhor. Mas eu acho que tem outros fatores na corrida de montanha. Visual, contato, conexão com a natureza. É uma outra atmosfera.
0: Sim, você tem que prestar atenção no em volta, né? Uhum. Já no asfalto, não. É só correr. Ainda mais eu que gosto de correr com música. Botar o seu fone ali. Você pode até, dependendo do percurso, dependendo de onde a gente vai correr, é só fechar o olho e ir, né? Não tem buraco, o asfalto é bom, você só vai.
1: E Carol, né? Já que você gosta, então, né, mais de tiro e tal, sua distância preferida é 5 ou não?
0: Não, são os 21.
1: 21 corridas. Olha, eu imaginei como se fosse. Não, pra mim é velocidade, é tiro. Eu achava que fosse distâncias mais curtas pra você, sabe? E com tudo, coração na boca.
0: Sim, não, eu gosto dos 21 porque 5 é rapidinho, né? Correu, acabou.
1: É.
0: Independente do tempo que você fizer, meia hora, 40 minutos, pra gente já é pouco. A gente quer mais. Então, 21 eu acho uma distância legal. Que dá pra você trabalhar velocidade, você trabalha resistência. Então, é uma distância boa.
1: Falando nisso, você é ultra, né?
0: Sim.
1: Meu Deus do céu. você fez 75 quilômetros. Me conta dessa loucura maravilhosa. Ai. Aquela frase, credo, que delícia.
0: Nossa, isso foi loucura mesmo.
1: Que ano que foi,
0: tava na cabeça.
1: Aonde foi e que ano foi?
0: Olha, eu acho que eu não sou muito boa de data, mas eu acho que deve ter sido 2022. Foi um pouquinho depois da pandemia. Eu acho que logo que já foram liberadas as corridas de rua. E eu, na pandemia, como tudo fechou, eu perdi meu emprego. Então, assim, para não cair numa depressão, eu falei, eu vou continuar correndo. Porque eu não tinha dinheiro para pagar minha comida. Imagina, de um dia para outro, as academias fecharam.
1: Claro.
0: Ninguém podia ter toque. E aí, eu falei, meu, vou treinar. A única coisa que podia fazer. E aí, eu comecei a correr e falei, vou fazer uma ultramaratona. Aí eu fiz aquela Bertioga Maresias, que hoje não tem mais Maresias, né? E aí me inscrevi, eu sempre acompanhei o Rodrigo, né?
1: Tá.
0: Nessa prova, sempre fui staff dele. Eu falei, não, eu vou… Já tinha feito em trio, já tinha feito em sexteto.
1: Mas esse 75 foi revezamento ou não?
0: Não, foi solo.
1: Meu Deus do céu!
0: É.
1: Porque tem um revezamento, né?
0: Tem trio, sexteto, octeto e a maratona.
1: Ah,
0: hoje tem já a maratona.
1: Tá bom.
0: Então, no mesmo ano, eu fiz o 75 no primeiro semestre e no segundo semestre os 42. Mas é uma prova muito difícil, porque assim, 90% areia.
1: E subida.
0: E subida.
1: Naquela subida pra ir pra Maresias?
0: É, ali
1: vocês
0: aquela…
1: Vocês pegam aquela subida,
0: aquela,
1: não?
0: Aquela já eles tiraram do percurso, né? Por conta de segurança e tal.
1: Mas tinha?
0: Tinha. Mas em compensação, a gente pega Juqueí ali, Barra do Una. E ali é vai e volta, vai e volta. Então assim, é muita subida, muita subida. Eu fiz essa prova em 10 horas. Foram 75 quilômetros. E assim, não é corrida o tempo inteiro, né? A gente para, come, vai ao banheiro… Então, acho que correndo mesmo, acho que eu fiz uns 25 quilômetros direto.
1: Meu Deus, e hoje você pensa, tipo, ah, uma hora eu vou fazer uma outra? Ou não? Foi bom enquanto durou, foi ótimo, não penso mais?
0: Não, não penso mais. Eu fiz naquela época, porque eu tinha tempo de treinar, né? Eu tava trabalhando menos. Então, agora você imagina você sair para fazer um longo e você se tornar ultramaratonista num longo, que era 50 quilômetros um longo.
1: É isso.
0: Então, eu cheguei a fazer maratona de treino. Então, não. Eu falei, agora não dá mais. Agora eu já tenho mais de 40, então é melhor eu sossegar e ficar na boa.
1: Cara, mas parabéns. Para mim, ultramaratonista é o creme de la creme, assim como quem faz Iron Man também. Eu tenho um respeito máximo, porque pra mim, assim, é o ser humano passar de limite, sabe? Então eu vejo, já entrevistei gente aqui que também fez 150 quilômetros. Entrevistamos a Lilian Schiffer, maravilhosa, que fez 164 quilômetros em 23 horas. E também, assim, parava, comia, né, tinha um suporte… Mas assim, gente, pelo amor de Deus, 23 horas sem parar. Eu acho que é o limite, assim, né, pra mim, do ser humano. Parabéns, excelente. Ó, Carol, incrível. E vamos falar então do Rodrigo rapidinho? Rodrigo, seu super parça, marido. Vocês trabalham juntos também ou não?
0: Não. Não, tá. Trabalhamos juntos, vamos separar as coisas.
1: Tá.
0: Mas ele é meu treinador de corrida e só.
1: Ah, ele que faz a sua planilha de corrida?
0: Ele que monta minha planilha.
1: Não sabia.
0: Assim, demorou um tempo pra eu conseguir amadurecer a ideia.
1: Tá.
0: E assim, eu sou muito, muito dedicada. Então, eu não dou trabalho. Eu não sou daquelas alunas que ficam… Ai, ai, ai, ai. Eu não sou de mimimi, então eu vou lá e faço. Então, não tem discussão. Ele coloca, eu simplesmente vou lá e faço.
1: Nossa, adorei, mas nenhum momento teve assim, ah, mas que isso aqui, essa planilha aqui? Não, não vou fazer não, Rodrigo, você tá maluco? Já rolou um estresse assim?
0: Não, não, ai, são muitos anos de corrida. Eu já entendi, eu falo que são mais de 10 anos de corrida, já passei por algumas assessorias. Então assim, eu tinha que mergulhar de cabeça na escolha que eu fiz, né? Então
1: sim.
0: Assim, ou eu confio nele… Ou eu procuro outra assessoria. Então, tá dando certo a parceria aí.
1: Ah, maravilhoso. Um beijo, então, pro Rodrigo. Agora, bora falar de Espanha. Porque vem aí uma maratona na Espanha em dezembro. Aonde será e como é que tá sendo o seu ciclo?
0: É, vai ser em Valência, estou animada.
1: Você já foi para Valência? Conhece Valência ou não?
0: Não, não conheço. Aliás, eu não conheço nada da Espanha. Não fui, não tive o privilégio ainda. Mas já tem algumas amigas que foram, já falaram como é bonita, que a prova é um pouquinho mais plana. Então, tô...
1: Um pouquinho mais plana? Tem umas subidinhas?
0: É, conforme diz o meu marido, diz que é plana, mas eu não confio mais nele, porque eu fiz uma prova em Punta del Este que falaram que, que era plana e não
1: muita
0: era.
1: Muita subida.
0: Não tinha muita subida, mas tinha a subida. Era simplesmente, a gente fala que era um camelo, assim. Tinha um e você ia e voltava na mesma subida. Então, não confio mais nele. Então, eu prefiro treinar um pouquinho de subida para se acontecer de aparecer uma, eu tá treinada.
1: E como é que tá o ciclo?
0: Então, tô
1: já
0: agora...
1: Já começou o ciclo ou não?
0: Já começou o ciclo. Já tô aí fazendo 20 quilômetros. Já os meus longões já estão bem, né? Vou fazer
1: avançados.
0: Agora... É, isso aí. E daqui de 20 pra frente, né? Não tem mais volta agora.
1: Agora é só ladeira abaixo, literalmente. Porque os longos são longos de 30, né? Você chega o máximo, o pico de quanto? 32? Depende.
0: Ah, depende. Depende de como eu chego pro ciclo, né? Já teve ciclo que eu já cheguei com fratura por estresse. Mas esse ano, se Deus quiser, vai dar tudo certo. 30, aí o Rodrigo avalia, vê se dá pra ir pros 32. Ou se não, a gente... Eu gosto de 30. Eu acho uma distância bem... Tranquila.
1: Ai.
0: Que me dá segurança para uma maratona.
1: E você já fez 6 maratonas, é isso? Essa será a 7ª maratona.
0: Isso mesmo.
1: E maratona fora do Brasil, muda alguma coisa? Dá um sentimento, assim, gostoso, ansiosa, porque... Como você disse, a gente, né, corre para viajar, viaja para correr, junta ali o útil ao agradável. Muda alguma coisa ou você é muito assim, pés no chão e calma lá, deixa as coisas acontecerem?
0: Ah, eu gostei da experiência, assim como minha primeira meia maratona foi na Disney, minha primeira maratona também foi lá. E é aquilo que eu falei para você, aqui eu já tô enjoada dos percursos, né, sempre os mesmos, então eu falei, por que não? Né? Eu seguro um pouquinho a verba aí das inscrições.
1: Isso, tem que ter um investimento.
0: Porque não é barato. E eu tiro férias e vou viajar e vou fazer a maratona. Né? Escolho uma maratona legal, onde eu possa unir as minhas férias, uma comida boa. E aí eu junto útil ao agradável. E aí eu acho mais gostoso você ter conhecer uma cidade correndo, né? E ainda uma medalha, receber uma medalha maravilhosa. Eu acho novidade,
1: é,
0: entendeu?
1: Vai correr também ou não?
0: Vai correr também.
1: Ah, vocês dois correrão juntos.
0: Isso.
1: Ah, legal. E o que eu ia falar sobre a Espanha? Espanha se come-se muito bem. E aí você é do tipo daquela que... comilona, quer chegar, já quer comer tudo, ou você consegue ser uma pessoa centrada, vai chegar, vai comer coisa, né? Porque a gente pensa nisso, tá? Porque na dietinha, pra não dar uma dor de barriga lá na frente, como é que é a Carol quando viaja?
0: É, infelizmente a gente não consegue ir muito tempo antes da prova, né? Por conta de parte financeira também, trabalho, então a gente prefere... E, por exemplo, a prova é domingo, a gente chega numa sexta, pega o kit, corre e aí depois eu me jogo na comida. Porque também corre, se ninguém quer colocar a prova a perder, né? Então, comer alguma coisa diferente, ter uma dor de barriga, uma intoxicação alimentar. Então, eu tento segurar ao máximo, lógico que eu vou comer um pedacinho de chocolate, tomar um sorvete diferente, mas não como se não houvesse amanhã. Eu espero depois da prova, aí sim eu me permito.
1: É isso, porque no dia seguinte, alô você maratonista, alô você corredor, vai correr a sua primeira maratona na vida, no dia seguinte você coloca lá no peito e vá desfilar, porque é isso que nós fazemos, né, Carol? Independentemente do local, você correu a maratona no domingo, segunda-feira você vai passear, vai bater perna, você vai colocar a sua medalha da maratona e vai passear por aí. Muita gente não sabe, meu pai não sabia disso, eu tava em Buenos Aires e saí na segunda-feira, coloquei a medalha, ele, aonde você vai com essa medalha? Eu falei, o quê? Você não tá sabendo, não? Contei pra ele, e aí ele viu todo mundo na rua, né, as pessoas que correram também de medalha, e ele adorou. Muito bom. Olha só, chegou o nosso momento de o saquinho do Pace das Perguntas. Então, para você que está nos escutando na rádio, estou aqui com um saquinho cheio de perguntas dentro. Carol vai pegar uma, vai me dar o papelzinho e aí vai responder a pergunta. Que pode ser sobre corrida? Pode, mas também não pode ser. Vamos lá. Primeira pergunta para a Carol. Complete a frase. Eu nunca... Ai, ai, ai. Essa eu pego todo mundo pro gato. Caramba.
0: Eu nunca fiz uma prova sem treinar.
1: Oh!
0: A corrida sempre salva.
1: Eu sempre... Tem quatro aqui, ó. Eu nunca, eu sempre... Pode ser também sem ser da corrida.
0: Sim.
1: Eu sempre...
0: Eu sempre me dedico 100% nas minhas escolhas.
1: Ah, maravilhosa. Gostei. E agora essa é pra pensar, hein? Ninguém sabe, mas eu...
0: Eu sou extremamente tímida.
1: Ah, adorei. Muito bom. E se eu pudesse, eu...
0: Eu...
1: Ai, essa é boa. Se eu pudesse, eu... O que você faria?
0: Tiraria um ano sabático.
1: Ai, nossa! Mandou muito bem. Nossa, eu bato palmas pra quem consegue tirar um ano sabático. Bora pra segunda pergunta.
0: Nossa,
1: vamos mais
0: senhora.
1: Uma. Mais uma pra Carol. Vamos lá. Pegou mais uma pergunta. Vamos lá, Carol. Segunda pergunta. Olha só. Qual foi a última coisa inútil que você comprou? Ai, qual Maria. Foi? Mulheres, assim, a gente gosta de comprar uma coisinha. Mas qual foi uma coisa inútil que você comprou a
0: Olha,
1: última vez?
0: Eu comprei, acho que uns 5 controles remotos pra minha televisão. Porque o meu sofá, não sei se na casa de vocês também acontece, mas meu sofá resolve engolir os meus controles.
1: Ou se você tem cachorro também, né? Às vezes cachorro morde.
0: E agora eu mudei de televisão, então, ou seja, não vai adiantar de nada os controles.
1: Maravilhosa, Carol. Muito bom. Carol, pra gente finalizar, é uma mensagem que você deixa para quem quer dar o primeiro passo na corrida ou na atividade física, mas ainda tem aquela vergonha, às vezes não acha que não tem o corpo perfeito por conta das redes sociais, né? Acha que para ir para academia ela já tem que estar tá magrinha, que ela tem que estar para esse homem também, né? Que é tímido, mas que adoraria fazer um esporte. O que você pode falar para essas pessoas?
0: Todo mundo começou um dia. Então, assim, as pessoas estão ocupadas demais com a vida delas. Então, para de se achar a última bolacha do pacote e só começa.
1: É isso, gente. Dê o primeiro passo. Não fique pensando que a grama do vizinho é sempre verde, a sua não. Sabe por quê? Porque você ainda não levantou esse popô de sofá e foi fazer atividade física. E eu garanto, e eu tenho certeza que a Carol também, que assim que você der o seu primeiro passo na corrida... ou no jiu-jitsu, no judô, na natação, independentemente da atividade física que você for escolher, você vai ser muito feliz fazendo o esporte, porque você está pensando em você. É aquele momento que a gente pensa na gente, né? Porque a gente sempre, você que é mãe, você que é pai, a gente sempre pensa nos filhos, a gente sempre pensa no marido, nos outros, mas é o momento que você está fazendo aquilo por você mesmo, né? E cuidando do templo, que o templo é o seu corpo. Como é que você quer viver daqui 10, 20, 30 anos? É a famosa, né, frase, é a famosa palavra longevidade, né? A gente sabe que um dia a gente vai morrer, mas como a gente quer morrer? Eu quero morrer bonita e sarada. Então é isso que eu vou falar, Carol.
0: E maratonista.
1: Gente, vou quebrar o protocolo. Vou vir pra cá no sofazinho, Carol. Ai, muito obrigada. Tchau. Carol é uma mulher que me inspira muito. Essa entrevista foi muito legal, de coração aberto. Carol tem o esporte, a corrida, a atividade física ali no DNA. E é muito bom acompanhar a história dela e de várias outras atletas que passaram aqui no Corre TMC. Inclusive, a Carol correu, gente, a meia maratona.
3: que aconteceu em Porto Alegre, e eu corri a maratona de Poá. Foi muito legal e é claro que eu fiz uma matéria especial para vocês aqui no Corre TMC.
1: Hello, hello! Chegou o grande dia, 42 quilômetros aqui em Porto Alegre. São 5h20 da manhã, a largada são 6 horas e bora, porque agora não tem como voltar não. Lembrando que precisa muito de treinamento para maratona. Nos últimos 5 meses, eu treinei 3 vezes por semana e percorri 616 mil quilômetros. No total, foram 69 horas e 31 minutos correndo.
4: Pois é, o ciclo foi longo. Faltam 20 minutos para a largada e o pessoal já está aqui aquecendo.
3: E quem está junto comigo nesse desafio? Ana Paula Rodrigues,
5: ó. Primeira maratona, você tá de coração aqui, ó. Tô assim, volta pro lugar que eu preciso de você.
3: Vamos que vamos, uma excelente prova pra gente.
1: Direto do interior de São Paulo, Andréia. Primeira maratona, não?
6: Primeira!
1: Como é que tá o coração?
6: Tá tranquilo, já acelerou muito, mas tá tranquilo.
1: É isso, vamos que vamos, né?
6: Vamos que vamos.
4: Olha que lindo estádio do Inter, o Beira-Rio super iluminado, agora à noite.
1: Olha só, dona Adélia, quantos anos, dona Adélia?
6: 76.
1: 76 anos em setembro agora. Quantas maratonas já correu?
6: Eu corri em Floripa.
1: Floripa, essa é a segunda?
6: Esta é a segunda.
1: Maravilhosa. Muito bom, dona Adélia. Boa prova.
6: Graças a vocês todos também.
1: Graças. O Brasil inteiro tá em Porto Alegre. Olha a galera do Ceará. Quantas maratonas vocês já fizeram?
7: A segunda.
1: Segunda?
7: É a minha primeira.
1: Primeira? Olha como é que foi o ciclo da maratona.
7: Perfeito. Escolha com quem treina. É o primeiro critério.
1: Olha aí.
8: Bom, é bem desafiador, mas o aprendizado no final é mais do que correr só os 42 quilômetros.
1: É isso, gente.
7: É muito além, viu?
1: É muito além da corrida, né? Então o filho tá em São Paulo, o pai tá no Paraná e se encontraram aqui em Porto Alegre para correr juntos a maratona.
9: E o pai com 2 estentes no coração, hein?
1: Nossa! É, então, baita inspiração, hein, Marco?
9: Inspiração, é isso. Vamos junto aí.
1: Demais, gente.
9: Valeu.
1: Boa corrida, a corrida salva vidas.
9: Obrigado.
1: Bora. 1h37, temos aqui já passando. Ei, ó, Elite. Bora! Caraca, é de arrepiar. Já foram 16 quilômetros. Agora a gente tá aqui no centro, respirando. Daqui a pouquinho a gente completa meia maratona, 21. Olha aí a Mulher Maravilha correndo.
10: Oi!
1: De onde você é?
10: Da Guaporé, Rio Grande do Sul.
1: Olha, a primeira maratona?
10: Eu tô fazendo desafio gaúcho.
1: Meu Deus, fez
10: segunda
1: 21.
10: Segunda maratona.
1: Fez 21 no sábado.
10: E 42 hoje.
1: Brabíssima, ela realmente é a Mulher Maravilha, uhul, gente. Maravilhosa.
10: Obrigada, tamo junto.
1: Show.
10: Boa sorte.
1: Olha aí, mulheres na corrida, maravilhosa.
4: Chegamos na minha maratona. 21 quilômetros percorridos até aqui. Um pouco cansada, claro, mas eu tô num protocolo de caminhada, então de vez em quando eu caminho, o que é ótimo, tá tudo certo. Quilômetros! Bora! Agora é, ó, mental total. Agora começa, gente. Vambora! Tá doendo tudo. Bora! Okay.

0: faltam 8 quilômetros, o que passa na cabeça?
1: Que a gente vai terminar isso!
0: É isso, tá difícil, mas pra gente não é impossível.
1: Nada,
0: não,
1: tá difícil, nada.
0: Bora!
1: Bora!
0: 35, Brasil, bora!
2: Só mais 7.
0: Bora, bora. Não dá pra desistir agora.
1: Samanta Coquinha!
0: Ai, meu Deus, como não chorar? Como não chorar? 41 quilômetros. Gente, como é difícil. Como é difícil. Meu Deus.
1: Caraca!
3: Vamos, Mirelle!
1: Vamos!
3: Parabéns, garotinha!
0: Meu Deus do céu, conseguimos pela segunda vez. Muita disciplina, muito foco, resiliência, perseverança. Medalhão! Caraca! Bom demais, bom demais! Estamos no 0,001% das pessoas que correm 42 quilômetros. É a bolha da bolha da bolha. Viva a vida, gente! Mais uma tá entregue.
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5: Quatro meses depois do início da guerra que abala a economia global, o governo americano tenta consolidar um acordo com o Irã, que passa longe da promessa inicial de rendição incondicional feita por Donald Trump. Com mais de 7 mil mortos e objetivos militares não alcançados, analistas apontam que Teerã sai fortalecida e com rotas comerciais vitais, como o Estreito de Hormuz. O cientista político Christian Lobauer, durante entrevista ao TMC 360, analisou o atual cenário.
6: Aquele objetivo que os Estados Unidos tinham de provocar a queda do regime iraniano pelas forças internas do país não se realizou. E o fato é que o impacto do fechamento do Estreito de Hormuz gerou tanta instabilidade para a economia mundial e para a própria economia americana, para a inflação americana, que eles tiveram que recuar. O maior sinal de que foi necessário fazer um acordo eu diria que não provisório, mas um acordo para impedir que a situação econômica piorasse, é essa divisão entre a posição americana e a posição de Israel. Vamos se lembrar que a intervenção que foi feita lá há 4 meses atrás foi uma combinação de interesses israelenses e americanos. O memorando aí de intenções, ele estabelece uma posição conjunta de Israel e Estados Unidos, embora Israel não tenha participado da conversa. Então, é um ponto sensível que a gente tem que observar. Então, respondendo a sua pergunta, sou realista, porque era uma medida necessária, mas não sou otimista em relação ao futuro desse acordo em matéria de manutenção da paz completa da região.
7: Professor, e podemos dizer que a principal barreira, o principal obstáculo para que não estejamos otimistas tem nome e sobrenome, Donald Trump. E agora, usando inclusive o exemplo da relação de Donald Trump com Benjamin Netanyahu e com Israel, nós podemos reafirmar que não existe amizade para o atual governo dos Estados Unidos. Existe aliança momentânea. Isso é algo que a gente pode trazer aqui para o nosso país. Nesta semana, Donald Trump confundiu os filhos de Jair Bolsonaro, que usam muito no discurso essa amizade com o presidente Donald Trump, mas Donald Trump basicamente criou um personagem que é o Bolsonaro Júnior, que é a junção de Eduardo com Flávio. Então, só para a gente ter noção e colocar aqui no papel com quem ou de quem estamos falando, Donald Trump, ele não cultiva as amizades. Agora, podemos dizer que ele virou costas para Benjamin Netanyahu ou nunca esteve de fato voltado para Benjamin Netanyahu, foram só interesses momentâneos?
6: Olha, atribui-se ao ex-chanceler alemão Otto von Bismarck a frase de que os países não têm amigos, só têm interesses. E é isso mesmo, sempre foi assim e sempre será assim. Não existe amizade entre os países. Às vezes os primeiros ministros e presidentes manifestam a nossa amizade, né, de tantos anos, de tantos séculos em alguns casos, Isso não existe em nenhuma relação bilateral e muito menos entre as nações. Só existem os interesses. E os interesses da comunidade judaica nos Estados Unidos e os americanos com Israel fizeram com que essa relação sempre fosse muito intensa e continue sendo. Mas na conjuntura atual há uma racha, sim. Há os interesses dos Estados Unidos, em particular do presidente Trump, que criou toda essa confusão, infelizmente, eu digo, porque esperava-se que ele tivesse sucesso na intervenção, aos interesses dos Estados Unidos representados por Trump e ao interesse de Israel, que é um interesse vital de manutenção da sua própria existência, que é um outro termo importante para estudar relações internacionais. Aquilo que é vital para um país e aquilo que não é vital para um determinado país. O regime iraniano implica na existência ou não do Estado de Israel. O regime iraniano manifesta há quase 50 anos que quer varrer Israel do mapa, né? Então, Israel tem uma perspectiva e os americanos têm outra. Então, a gente tem aí um caso desses que você exemplifica, em que amizade é uma coisa e interesse é outra.
7: Professor, só para a gente encerrar, e agora trazendo para um plano mais prático, quem fiscaliza o cumprimento do acordo? Tem algum órgão responsável por isso, visto que foi assinado?
6: Exatamente, esse é o grande ponto. Não existe, o mundo vive numa espécie de uma anarquia. As organizações internacionais que deveriam ter parte dessa obrigação, ou dessa função, que é sonhada pelos países todos e pela humanidade há muitos séculos, isso nunca aconteceu. Quem é que fiscaliza? Quem cumpre o acordo, né? As partes que cumprem o acordo. Em alguns casos, em muitos casos diferentes, há a convocação de países observadores ou países parceiros que auxiliam nas negociações e na confecção de determinados acordos. Em alguns casos também há a presença de organizações internacionais, entre elas a ONU. A ONU foi criada em 1945 para manter a paz no mundo, ela é uma organização de segurança. Ela foi criada justamente para que evitasse que acontecesse a guerra depois da Segunda Guerra Mundial, que a guerra nunca mais acontecesse. Nunca teve muito sucesso nas suas atribuições. E hoje em dia, desde que começou esse século XXI, e particularmente nos últimos 15 anos, a ONU perdeu muito das suas funções e da sua capacidade de manter a ordem internacional e a segurança internacional. Então, o que acontece? Quem é que controla? Quem decidiu realizar o acordo é que tem que cumprir o acordo. E assim tem sido durante praticamente todos esses anos, esses séculos que se passam.
5: Avanços da biologia molecular, do sequenciamento genético e de tecnologias de precisão estão revolucionando a forma de diagnosticar e tratar o câncer. Especialistas destacam que essas inovações permitem terapias mais personalizadas, diagnósticos precoces e estratégias cada vez mais eficazes na prevenção da doença. A TMC conversou com o Victor Piana, médico oncologista e diretor-geral do AC Camargo Cancer Center, que falou, entre outras inovações, os novos medicamentos de combate ao câncer de pâncreas. Vamos conferir.
2: Esse medicamento para o câncer de pâncreas, ele é fruto de muitos avanços que aconteceram nas últimas duas décadas na oncologia. Primeira coisa é que nós entendemos o câncer muito melhor hoje. Nós entendemos as mutações que acontecem nas células, por que elas causam o câncer e como inibir os efeitos dessas mutações. Esse medicamento, ele é um medicamento desenvolvido para os tumores do pâncreas que tem uma mutação do gene RAS. E aí você desenvolve um medicamento que funciona como uma chave fechadura. Ela se encaixa plenamente na molécula alterada, destrói aquelas células sem causar um efeito nas células normais. Então são medicamentos que funcionam melhor, ao mesmo tempo que têm menos efeitos colaterais do que a quimioterapia convencional. Isso é que tem trazido mais sobrevida e mais qualidade de vida aos pacientes oncológicos. E como muitas drogas têm sido desenvolvidas, muitas novidades estão chegando, a gente vê uma sobrevida melhorar de uma forma geral. E pacientes que conseguem manter a sua vida durante o tratamento e até retornar ao trabalho, ter uma vida produtiva depois do tratamento.
8: E doutor, além dessas inovações em termos de tratamento, também há muita inovação em termos de diagnóstico, né? Hoje em dia se pode detectar o câncer a partir de um exame de sangue, por exemplo?
2: Perfeito. Tudo é fruto desse avanço no entendimento da doença e características que só as células tumorais têm. Quando eu entendo quais são as mutações que cada câncer tem e eu consigo detectá-las por testes muito sensíveis, são testes que usam métodos genômicos ou a química analítica, não só por imagem, né, como a gente sempre fez no passado, a gente passa a poder detectar alterações moleculares do câncer, seja circulando na corrente sanguínea, ou, por exemplo, no ar exalado ou na urina. Então, são novas maneiras de detectar precocemente o câncer. Porque, de fato, o grande avanço que a gente precisa fazer na oncologia é conseguir prevenir ou interceptar o câncer quando ele ainda é muito pequeno. Toda vez que a gente interceptar um câncer na fase 1 dele, nós vamos ter muito sucesso no tratamento. O tratamento está ao alcance de todos, seja no setor privado, seja no SUS, e ele tem sucesso. Tratar câncer avançado nos estágios 3 e 4 é muito mais complexo, mais caro e tem menos sucesso.
8: Sim. Agora, tem inovação também aqui no Brasil. Queria que o senhor falasse também, né, sobre essa terapia para o linfoma não Hodgkin. Para o linfoma não Hodgkin, que está sendo desenvolvida aí em parceria com o Instituto Butantan e a USP em Ribeirão Preto, né, no Hemocentro. Foi, inclusive, assunto nacional semana passada. Para vocês terem uma noção, né, desse novo tratamento, por enquanto os dados indicam uma taxa de resposta de 87,5% entre os pacientes avaliados. Isso também é muito legal e a tecnologia brasileira, né, doutor?
2: É verdade. É muito orgulho para o Brasil ter chegado neste ponto. Desde 2023, a gente tem aplicado essa tecnologia no AC Camargo também. E o desenvolvimento dela aqui no Brasil certamente vai trazer vantagens de custo para o nosso sistema. É uma tecnologia que estimula o sistema imune das pessoas a combater o câncer onde quer que ele esteja dentro do corpo. Então a gente modifica a célula geneticamente, né, e tornando ela, tornando o sistema imune muito responsivo, muito mais ativo, né, para destruir a célula tumoral. É uma maneira nova de se enfrentar o câncer, tem tido respostas em situações de pacientes que já tinham tentado 3 ou 4 tratamentos anteriores que não funcionaram, portanto, trazem muita esperança. Por ora, esse tratamento é aplicado a 3 tipos de tumores hematológicos, mas eles podem também, no futuro, a gente espera que eles alcancem outros tumores e que tenham outras formas de serem administrados. Tem uma complexidade hoje na forma de administrar esse medicamento. Então a gente está trabalhando muito, o mundo todo trabalha por tornar a forma de administrar mais simples, com redução de custo, para que ele possa chegar a todos os pacientes oncológicos.
8: Doutor, a gente tem essas campanhas de conscientização, de prevenção, né? Tem o mês da prevenção ao câncer de mama. Na época do verão, se fala muito em câncer de pele por causa dos efeitos nocivos do sol. Hoje em dia, qual é o panorama no Brasil? Quais são os números dos cânceres mais perigosos e os que são mais tratados e têm maior nível de cura?
2: Certo. Bom, são esperados, pelas estimativas do INCA, 781 mil novos casos de câncer aqui no Brasil, todos os anos, nos próximos anos. O câncer mais comum é o câncer de pele, de longe em todas as regiões. Mas o câncer de pele tem mais de um tipo. O que mais preocupa é o melanoma, que dentro dos tumores de pele é o mais raro, né? Os outros tumores, que são o carcinoma basocelular e o carcinoma espinocelular, são os mais frequentes, causados pelo sol. Então, se proteger do sol é muito importante, mas eles também são os que menos matam. Eles influenciam muito pouco as estatísticas de mortalidade.
8: Doutor, queria que o senhor deixasse uma mensagem positiva aqui para os nossos ouvintes, porque, como eu falei no início da entrevista, a gente tenta, né, está tentando cada vez mais mudar essa imagem de que o câncer é uma sentença de morte. E para isso a gente precisa tirar o tabu dessa palavra e falar livremente sobre ela. Eu acredito, não sei se o senhor concorda, que os casos negativos, digamos, né, os que não terminam bem, né, que terminam em morte, etc., de que as coisas podem ser positivas, né? De que o fim pode ser, sim, positivo, e o câncer hoje é muito mais tratável, mais curável também.
2: Você tem toda a razão. acho que é muito importante o papel desse espaço para a gente falar aqui, para esclarecer que o câncer, ele nos desafia, mas ele assusta cada vez menos, porque a gente hoje tem uma combinação de alternativas para tratar, e elas estão ficando ao longo do tempo cada vez menos tóxicas. Então, quando você combina cirurgia minimamente invasiva com os tratamentos modernos como imunoterapia, terapia-alvo, ou as radioterapias que são todas planejadas com inteligência artificial, esse conjunto de coisas tem permitido cada vez mais que as pessoas tratem e consigam manter a sua vida. E um volume maior de pessoas está chegando à fase de cura. E a fase de cura hoje ela é de uma qualidade de vida muito superior à que era 20 anos atrás. Então muitos indivíduos guardam na sua cabeça a imagem dos seus parentes, né, avós que tiveram câncer numa outra fase. Quem está tratando câncer hoje encontra condições muito melhores e a gente tem percebido que os sobreviventes eles estão conseguindo ter uma qualidade de vida que os permitem, por exemplo, fazer faculdade depois do câncer, trabalhar em alta performance depois do câncer e realizar sonhos. Seja qual for a sua idade, você pode sonhar, ter uma vida produtiva, feliz, depois do câncer também. A gente sempre estimula que os sobreviventes do câncer possam trabalhar como embaixadores da prevenção e da detecção precoce. Basta a gente parar, tratar e a vida continua sem o impacto da oncologia.
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1: Olá, sejam todos muito bem-vindos ao Dinheiro TMC dessa semana. Eu sou Estela Ribeiro, vou estar com você aqui pela próxima uma hora, falando de temas que ajudam você a pensar melhor e cuidar melhor do seu din-din. Claro, muitíssimo bem acompanhada por Thiago Matheus. Oi, Thiago.
2: Tudo bem, parceira? Olha a chuva! É mentira, sabe por quê? Tô falando
1: Olha
2: isso?
1: A cobra!
2: É, porque hoje Dinheiro TMC vai falar sobre festa junina, afinal de contas, estamos no mês de junho, então tem São João, Santo Antônio e por aí vai, é festança que não acaba mais, mas sempre com aquelas boas dicas para você curtir esses bons momentos em paz com o seu bolso. Cuidado com os gastos, fica ligadinho, fica ligadinha. Tem muito papo bacana ao longo dessa próxima hora.
1: Ô Thiago, você falou em festa de Santo Antônio, que é quase uma extensão do que a gente falou na semana passada. Ou melhor, vocês falaram sobre o Dia dos Namorados, né?
2: Exatamente.
1: Porque o Santo Antônio, teoricamente, é o santo casamenteiro, né? E na tradição popular, se você quer arranjar um namorado, um marido, um casamento, você coloca a estatueta do Santo Antônio virada de ponta cabeça.
2: Até arranjar o par perfeito, né?
1: Então, ó, se você tá nessa situação, se você quer realmente encontrar um par perfeito para dançar a quadrilha com você neste próximo mês, coloque aí o seu Santo Antônio de ponta cabeça.
2: E já vai participando conosco para contar como é que vai ser a sua celebração da festa junina. Nosso WhatsApp está à sua disposição para você em qualquer canto do Brasil. O número é o mesmo, prefixo 11 972211001, para falar como vai ser a festança, a comilança, os passeios, as celebrações. Manda para a gente que a gente quer saber.
1: Pois é, e a gente vai começar fazendo o nosso giro tradicional, giro pelas nossas praças, para saber como é que é essa época do ano, as festas juninas, as festas de São João, movimentam a economia no Brasil.
2: Vamos para o Rio primeiro, porque essa tradição nordestina, ela encontra o jeito carioca nas festas juninas ao redor de toda a cidade. As celebrações atraem moradores de diversas idades, turistas e até mesmo quem mora no Rio de Janeiro e sente saudade da cultura do Nordeste nessa época do ano. A Larissa Cardoso, ela traz detalhes sobre o impacto da festa na economia fluminense.
3: As festas juninas devem reunir cerca de 70 mil pessoas no Rio. A prefeitura já recebeu pedidos de autorização para mais de 100 eventos entre junho e agosto, com expectativa de movimentar cerca de 9,6 milhões de reais na economia da cidade. A estimativa é de que cada festa receba, em média, pouco mais de 700 pessoas. Entre os eventos já autorizados estão as Juninas do Rio e a Carioquíssima, com público previsto de cerca de 500 pessoas cada. A Oxente Rio deve reunir 1.000 participantes, enquanto o Arraiado Alemão 2026 pode receber até 2.000 pessoas. O levantamento considera apenas os eventos que solicitaram autorização aos órgãos municipais. A conta não inclui festas particulares em condomínios, escolas e igrejas, nem espaços tradicionais como a Feira de São Cristóvão, que costuma registrar grande movimento nesta época do ano. Segundo a Rio Tour, a projeção foi calculada com base no gasto médio registrado pelos cariocas durante o show da cantora Shakira em maio deste ano.
2: Valeu, Larissa. Obrigado. E em Curitiba tem festa junina? Sim, senhor. Pois é, em Curitiba dezenas de paróquias abriram programação especial para celebrar os santos do período, misturando devoção religiosa com festas comunitárias também. Tem missas, tem barraquinhas, apresentações culturais, almoços paroquiais que fazem parte, inclusive, do calendário espalhado pelos bairros da capital paranaense. A nossa repórter Isabela Miranda traz todos os detalhes agora.
4: Em todo o Paraná, uma das principais celebrações de festa junina registrou quase 70 mil pessoas. O Paraná Junino reuniu o público simultaneamente no último dia 6 de junho em Curitiba, Campo Mourão, Foz do Iguaçu, Londrina, Maringá, Matinhos, Paranavaí e Ponta Grossa, 8 cidades ao todo. Em Curitiba, a festa foi realizada no Bosque São Cristóvão, no tradicional bairro de Santa Felicidade. Ainda aqui na capital, a feira gastronômica causou um impacto positivo nos vendedores, que chegaram a registrar o dobro da venda da canjica em relação ao ano passado, por exemplo. Já no artesanato, os vendedores também tiveram lucro com a saída dos produtos, como os vestidos juninos, por exemplo.
2: E você sabia que tem um levantamento mostrando que mais da metade da população pretende gastar no mínimo, R$200? Você também pretende durante os períodos de festa junina? Conta pra gente aqui no WhatsApp, no 11972211001. É menos do que isso, é mais que isso. Fato é que essa pesquisa mostra essa média. R$200, portanto, com as festas juninas. A inflação nos produtos típicos, é sempre bom lembrar, é o principal motivo pro controle no bolso. O nosso repórter Luiz Fernando Raniz, ele traz todos os detalhes agora.
5: Uma pesquisa nacional revela que 8 a cada 10 brasileiros devem participar das festividades juninas neste ano. No entanto, o orçamento do consumidor está mais enxuto e metade dos entrevistados pretendem gastar no máximo R$200. Esse dinheiro deve ir principalmente para a compra de comidas típicas, bebidas, roupas e ingressos. De acordo com o professor da FEAUSP, Emerson Mainardes, o consumidor está se adaptando à variação do poder de compra.
6: O que nós temos que observar é que os consumidores, de uma forma geral, eles têm um montante financeiro limitado, né? Ele tem aquele ganho dele e aquele ganho ele tem que encaixar todas as despesas dele. Se eventualmente os preços aumentam, ele vai ter que comprar menos, porque o ganho dele não acompanha esse aumento. E por isso mesmo ele tem que fazer uma seleção de produtos e serviços que ele vai comprar ou contratar, justamente porque esse, o dinheiro que ele tem é um.

0: claro que a maioria das pessoas não faz contas formais, mas ele faz uma conta de cabeça, né? O que que dá para eu comprar? O que que eu consigo comprar com esse dinheiro que eu ganho? Por isso mesmo ele vai acabar comprando menos. Se você olha, por exemplo, regiões aonde você tem mais tradição na festa junina, como é o caso do Nordeste, né, o consumo tende a ser maior. Por quê? Porque isso faz parte da cultura nordestina. Quando você olha para uma região como o Sul, por exemplo, a festa junina já não é tão forte, né? É mais forte outros tipos de festas, como, por exemplo, uma Oktoberfest ou outras festas que são mais típicas da região Sul.
1: Os dados recentes do Índice de Preços ao Consumidor, o IPCA, apontam alguns itens essenciais acumulando alta de dois dígitos nos últimos 12 meses. O óleo de soja foi o vilão nesse período, com um salto de quase 24%, seguido pela mandioca, que ficou 10% mais cara. Por outro lado, os produtos derivados do milho perderam fôlego na inflação, e o fubá, por exemplo, chega na festa junina com preços 5% mais baixos nas prateleiras.
2: Valeu, Luiz. Obrigado pelas informações. E o clima de São João também está muito forte em Minas Gerais. Pois é, vamos lá falar da nossa Minas querida, que deve inclusive refletir diretamente no comércio, viu? No turismo também e no setor de serviços nas próximas semanas. Lembrando que a temporada de festas é considerada aí uma das mais importantes para a economia cultural do estado de Minas Gerais. E direto de BH, quem tem os detalhes é o nosso repórter Júnior de Castro.
3: Para mim, assim, tudo tá pela hora da morte. Tanto amendoim, canjica, coco, tá tudo muito caro. Não achei diferença, não.
4: Gosto mais é das comidas típicas mesmo. Canjica, milho.
5: Bolo de milho. Bolo de milho. É muito bom, muito bom. Ou um milho quente, bem gostoso com manteiga.
6: Não, dá até vontade de ir numa quadrilha uma hora dessa, viu, mano? Na festa junina, pra participar.
7: Pois é, as festas juninas estão a todo vapor e uma boa notícia pode ajudar quem pretende preparar as tradicionais comidas da época. Um levantamento da Fundação Instituto de Pesquisas Econômicas, a FIP, mostra que a cesta de produtos típicos das festas juninas ficou mais barata neste ano. A queda foi de 4,6% nos últimos 12 meses, enquanto a inflação geral do período ficou em alta. Quem esclarece é o coordenador do IPC-FIP, Guilherme Moreira.
8: Essa queda foi motivada por alguns itens que têm um peso grande que tiveram quedas significativas, por exemplo, o arroz e as farinhas. Isso acontece porque a base de comparação em relação ao ano passado, nesses preços estavam muito, os preços desses itens estavam muito altos. A gente teve aí fenômenos climáticos que afetaram, mas o fato da cesta ter caído não quer dizer que tudo caiu. Na outra ponta, no lado dos aumentos, você tem as bebidas alcoólicas, que subiram na média 4%, os chocolates, que é um produto que vem subindo há muito tempo.
7: Segundo a FIP, alguns itens ainda ficaram mais caros, como a abóbora, o coco ralado e os bombons. Mesmo assim, os produtos com maior peso nas receitas juninas tiveram quedas suficientes para deixar a cesta típica das festas de junho mais em conta para o consumidor neste ano.
9: Agora, Caruaru ou Campina Grande?
2: Eis a questão.
9: Qual cidade realiza o maior e melhor São João do país? Entre números impressionantes, multidões e muita tradição, as cidades transformam o ciclo junino em um dos eventos culturais brasileiros mais importantes do ano. E quem traz as informações é o repórter Kennedy Lacerda. Ele conta um pouquinho sobre essa história.
10: As festas juninas já tomam conta do Nordeste. Por aqui, comidas de milho, roupas quadriculadas, muito forró e uma disputa que acontece todos os anos. Afinal, quem faz o melhor São João? Caruaru, em Pernambuco, ou Campina Grande, na Paraíba?
11: No município caruaruense, a festa impressiona pelos números. São 27 polos de animação espalhados pela cidade. O principal deles é o pátio de eventos, com capacidade para receber até 100 mil pessoas por noite. O impacto também é observado na economia local. 800 milhões de reais devem ser movimentados durante o período. Ao longo de 70 dias de programação, a expectativa é receber ao todo mais de 4 milhões de visitantes. Beneficiando setores como turismo, hotelaria, gastronomia, comércio, transporte e economia criativa, com a geração de 20 mil empregos diretos e indiretos.
10: Mas Caruaru tem um forte concorrente no estado vizinho, o município Paraíba.

0: Ano de Campina Grande. Por lá, também tem São João.
1: O evento foi considerado pelo Instituto Ranking Brasil como a maior festa junina do país. A história começou nos anos 80, de forma simples, em uma palhoça montada no local onde hoje funciona o Parque do Povo. Neste ano, Campina promete mais de 30 dias de festa. A estimativa é receber mais de 3 milhões e meio de pessoas ao longo dos dias. A movimentação econômica deve ultrapassar 800 milhões de reais em 2026, reforçando a importância do festejo para os paraibanos. Bom, a disputa entre Caruaru e Campina Grande segue aquecida. E uma coisa é certa. Juntas, as duas festas movimentam bilhões de reais, geram milhares de postos de trabalho e transformam a tradição junina em um dos principais motores do desenvolvimento regional.
2: Bom, a gente já viu como é que é esse mercado da festa junina aí espalhado por esse Brasilzão, e acho que cada um traz em si uma memória afetiva da sua festa junina, da sua quermesse. Aqui a gente está falando no Sudeste, por exemplo, as quermesses nas escolas,
3: com
2: nas
3: certeza,
2: paróquias.
3: Nas famílias.
2: Nas famílias, mas a gente tem esse ambiente macroeconômico que são as grandes festas no Nordeste, por exemplo. E para falar um pouquinho sobre tudo isso, a gente recebe aqui com muito carinho, muita honra, a professora coordenadora da pós-graduação Doação em Economia da PUC aqui de São Paulo, Cristina Mello. Cristina, muito obrigada por estar aqui. Que gostoso falar de festa junina.
4: Uma delícia, uma honra estar aqui. Obrigada pelo convite.
3: A gente que agradece, professora.
2: Olha, eu falei da minha memória afetiva porque é essa, assim, aquela festinha junina da escola. Eu cheguei a ser Miss Caipirinha em um ano.
3: Oh, que bonitinho, hein?
2: Precisei vender votos. Eu lembro que a família toda se mobilizou para comprar os votos de Miss Caipirinha para eu ganhar. Porque é essa microeconomia, né, dentro da família.
3: Também aí, já movimenta.
2: Mas como é que a gente pode falar em termos gerais, professora, do quanto de dinheiro circula durante esse período de festa junina no país?
4: Nós estamos falando de grandes eventos, né? É um dos maiores eventos nacionais, perde para o carnaval. Nós estamos falando de mais ou menos 7, 8 bilhões de reais que circulam na economia por conta desse evento festivo. Então é significativo, é grande. E tem uma característica muito interessante que é a vascularização, porque pega o microempreendedor, né? Pega a pessoa que tem um trabalho temporário. Então, ela atinge pequenos negócios e autônomos. É muito interessante esse evento.
3: Agora, professora, então dá para falar que cultura e economia, elas caminham lado a lado, se a gente levar em consideração as preferências do brasileiro? Carnaval, né, as festas de fim de ano, com Natal, Ano Novo, Réveillon, e festa junina também. Então, não dá para desassociar uma coisa da outra? Cultura e economia caminham lado a lado de maneira positiva?
4: A gente tem uma área de estudo que se chama economia da cultura, inclusive. Sem dúvida nenhuma, a cultura é um ativo intangível dos mais valiosos que tem, né? É a identidade, é a representação simbólica. Então, muitas vezes a gente tem dificuldade de precificar, ela não é objetiva, ela é difícil de mensuração, mas é um ativo muito valioso.
2: E, professora, a gente fala, a primeira coisa que vem à cabeça são as comidas deliciosas das festas juninas. Quais outros mercados estão envolvidos? Música, vestuário?
4: Bom, nós temos o turismo para as festas juninas, então a gente tem as cadeias de hotéis, né, as hospedagens, você tem o transporte aéreo, o transporte urbano para fazer a localização, você tem os vestuários típicos da festa junina, você tem as comidas, você tem as brincadeiras, né, os fogos de artifício, a música, a produção musical para o período. A gente pode ficar aqui brincando e listando, né? As prendas, né, que vão nas festas juninas. Então, são muitas as atividades. É uma cadeia produtiva que não é pequena, ela é longa.
3: A gente está vivendo aí o período de Copa do Mundo, né, professora? Copa que começou na semana passada, inclusive. E são duas datas festivas aí que o brasileiro gosta muito, né? Dois eventos, podemos dizer assim. Um que acontece todo ano, né, que é a nossa festa junina. E outro que acontece de 4 em 4 anos. E é uma característica do brasileiro não deixar passar a comemoração, independente de como está a economia, independente de como estão as finanças, a conta em casa, ou seja, é um evento que está no calendário do brasileiro, mesmo os dois em conjunto, o brasileiro aproveita, ou seja, em outras palavras, acaba se endividando um pouquinho mais por conta dos festejos, você enxerga dessa forma, ou é mais na base da curtição e da organização também?
4: Olha, a gente não observa um endividamento maior. O gasto médio do brasileiro nas festas juninas é em torno de R$300. Então, é um gasto médio até significativo, se a gente for pensar num presente, né? Não é pequeno. Sim. Mas a gente não vê um endividamento associado a essa festividade.
2: Então, teoricamente, a gente não precisa de um planejamento muito específico para gastar esse dinheiro nessa época do ano. No caso das famílias que têm as crianças nas escolas.
4: Sempre é bom planejar. Sempre é bom planejar. Principalmente se você vai fazer uma viagem turística para aproveitar uma festa junina. No Nordeste, por exemplo, porque aí você tem o preço da passagem aérea, você tem o hotel, você tem uma despesa maior. Nas festas das crianças, com certeza o planejamento é importante, principalmente na educação financeira das crianças. Uhum. Né? Porque senão você chega na festa junina e você gasta aquilo que você não pode.
3: É isso aí.
4: Então é preciso você planejar com antecedência. O que, que você vai fazer na festa junina, quanto que você vai comprar... Normalmente são tickets que você compra, ensina a criança a gastar. É um momento de diálogo, de conversa, de impor limites, de ensinar a fazer escolhas. Então também tem um processo que pode ser educativo dentro da festa junina.
3: Já que você citou, professora, viagem, turismo, vamos falar um pouquinho disso também, o quanto que isso acaba movimentando, né, de gerando recursos, movimentando as finanças no nosso país. A gente estava até conversando aqui em off, né, antes de começar aqui o nosso programa, como é que está a distribuição aí da festa junina no Brasil? É muito mais forte no Nordeste? A porcentagem não é tão distante assim do que é movimentado na região Sudeste ou em outras regiões, Sul, Centro-Oeste? Como que você enxerga, portanto, aí a divisão, já que a gente tem um país gigantesco de nível continental, mas mesmo assim tem muita divisão quando a gente vai olhar os números? A movimentação é muito mais intensa em determinadas regiões?
4: Ela é bastante concentrada no Nordeste, porque você tem um objetivo, né? Eles fazem a festa acontecer nesse período, promovem essas festividades. Algumas cidades vivem durante, assim, é o maior evento do ano nessa cidade. Então está muito concentrado no Nordeste. Agora, a gente não mensura corretamente todas as atividades. Então, se a gente for pensar, por exemplo, a região Sudeste concentra a maior renda per capita, concentra o maior número de pessoas. A gente tem essa festividade nas paróquias, nas escolas. Então, como a gente não mensura essa microeconomia, nessas pequenas atividades, eu tenho dificuldade de dizer que São Paulo, por exemplo, não está na rota da festa junina. Eu acho que ele está também.
3: Sim, sim.
2: Especialmente de uns anos para cá, né? E com relação às matérias-primas mais comuns, por exemplo, a gente tem os pratos típicos que são a pamonha, o curau, vindos do milho, a paçoca, do amendoim.
3: Deu fome, né, professora, agora?
2: Esses produtos, eles têm uma produção voltada especialmente para essa época. Como é que funciona, professora?
4: Então, isso é interessante, porque quando eu falei que a cadeia era longa, eu esqueci de citar o agro, né? E com certeza tem um impacto grande, né? Eu estava pensando também na hora que você fala das festas juninas e fala da celebração da Copa, a pipoca está em todas,
3: tá,
4: né?
3: Está em todas.
4: Então tem sim, tem um aumento no consumo de milho por conta dos produtos típicos, a canjica, o mugunzá, né? Porque tem nomes diferentes no Brasil inteiro, a pipoca, são os sucos, os bolos que são oferecidos. Então tem sim uma sazonalidade, tanto na produção quanto no consumo desses produtos.
3: E aí a gente vai para aquele papo, né? Para quem aprendeu um pouquinho de economia, da oferta, da demanda. Então, além do aumento do consumo, né, professora, a gente observa também aumento nos preços, né? Isso é normal? Não tem como correr disso, dá para pesquisar, dá para economizar, tem que se antecipar a esses períodos festivos, ou é uma coisa que não tem como correr, faz parte aí da tradição também do aumento dos preços, professora?
4: Olha, é importante a gente se planejar, é importante comprar com antecedência, é importante pesquisar. Vou dar um exemplo para você. Tem uma região aqui em São Paulo onde a gente faz compras de mantimentos e no mesmo lugar, na mesma loja, tinha um pacote de 500 gramas de canjica por R$5 e um de 2 quilos por R$6,20. Eu comprei o de 2 quilos.
3: Sim.
4: Eu vou comer canjica o ano inteiro.
2: Que delícia.
4: Mas você veja, eu fui, pesquisei, busquei e encontrei um preço.
3: Certo.
4: Se você compra com antecedência, você vai pagar mais barato. Então os preços flutuam, sim. muitas vezes há uma estratégia do próprio comerciante de esperar para colocar a venda para que o preço suba. Né? Então você tem que ter uma estratégia de compra, assim, tem que pesquisar. Hoje você tem um recurso digital que te permite olhar, comparar preços em vários pontos de vendas. Né? Você tem que negociar, desculpa.
2: Imagina.
4: Conforme a quantidade que você vai comprar, uma quantidade maior normalmente tem um preço menor. Você pode fazer compra coletiva junto com as suas amigas.
3: É, e a gente observa isso, né, em outras épocas do ano, né, Estela? Por exemplo, se você quiser comprar um panetone hoje, você vai achar, mas com uma certa dificuldade. E aí o preço convidativo. Mas tem aquela coisa, não está no clima do Natal, não está no clima dos festejos. Eu entendo o que a professora falou, porque é o seguinte, às vezes o próprio fornecedor, ele segura aquela demanda de milho, aquela demanda de alguns doces típicos, né, a matéria-prima, como a Estela falou, e muitas vezes o próprio consumidor tem dificuldade de encontrar, né? E ó, estamos falando de São Paulo, que aqui você encontra de tudo aos montes, né, professora? Mas ainda assim, você esbarra na estratégia. Então, o planejamento tem que ser bem feito, né?
4: Tem, porque tem a janela de oportunidade. Quem vende aproveita também. A facilidade da entrega, né?
2: Claro. E aí a gente não está falando só do consumidor final, a gente que compra para consumir em casa, mas também dos empreendedores, né? Muita gente fornece os bolos, os doces para as festas, e aí a organização nesse sentido tem que ser ainda maior, né?
4: Precisa planejar essa compra. Quando você compra de emergência, você não pesquisa o preço, você não busca. Eu já passei por essa situação, né? Depois, quando eu parei para olhar o que eu tinha pago pela facilidade de acesso, até eu levei um susto. Falei, nossa senhora, você passa a planejar. Então, imagina quem vende, quem vive desse comércio. Ele perde margem toda vez que ele faz uma compra inadequada. Então, é bom planejar, é bom se estruturar, é bom tentar fazer compra em grupo. Porque quanto maior a quantidade, maior a força de negociação que você tem, melhor o preço que você pode obter. Não precisamos competir todos, né? Os mercados são divididos, você não vai conseguir estar vendendo o seu carrinho de pipoca em todas as festas juninas. Então é possível sim que você faça uma compra conjunta com um resultado melhor, sem com isso perder margem ou perder espaço de mercado.
2: E professora, a gente falava um pouquinho aqui antes da entrevista começar sobre o atrativo das festas populares para o público estrangeiro. A gente sabe que o carnaval atrai muita gente porque é uma festa mundialmente, popularmente conhecida, e aos poucos também o São João vai conquistando seu espaço no coração dos estrangeiros também, né?
4: Vai, porque é uma festa musical, colorida, né?
3: Animada, alegre,
4: dança. As comidas são muito divertidas. Então, em alguns lugares, a gente vê as pessoas promovendo a festa junina como um elemento de identidade cultural brasileira, né? E é uma forma de se apresentar que é muito acolhedora, muito bonita, né, de se ver.
3: E isso me leva a fazer uma pergunta para você, professora. Aliás, para a Cristina e para a professora. Eu quero perguntar para a pessoa física e para a jurídica, tá bom? É porque a gente já estava conversando aqui fora do ar, né? E deu para perceber que os três aqui gostam bastante de festa junina. Uhum. Acredito que quem está ouvindo também. Essa percepção de que o consumo aumentou, as festas estão ganhando mais potência com o passar dos anos, ela é real? E eu pergunto na percepção de quem curte, e quem curtiu lá na época da igreja, da escola, e continua curtindo nos dias atuais, mas também para a coordenadora, Cristina Mello, se você observa a movimentação financeira. Os números dizem isso também, professora?
4: Então, vamos lá. Como pessoa física, né, eu não tenho dúvida de que está crescendo bastante.
3: Sim.
4: Eram festas mais infantis, hoje a gente vê isso como uma festa turística que movimenta uma cadeia produtiva importante. Mas como coordenadora, né, e como pesquisadora na área de economia, a gente observa assim, nos números um aumento muito expressivo. Então, a última estimativa que eu tinha era em torno de 2,5 bilhões, hoje a estimativa é entre 7 e 8 bilhões, mas há uma dúvida sobre se a gente passou a mensurar melhor, né?
3: Tá.
4: Qual é a capacidade de estimativa que a gente tem de fato. É muito difícil a gente conseguir apurar o resultado financeiro e movimentação financeira de grandes eventos. nem tudo fica registrado. Então, algumas coisas a gente estima, né? A gente busca alguns indicadores para poder construir essa movimentação. A gente vê movimentação de cartão de crédito, vê movimentação em banco, vê movimentação de estoques, vê movimentação de impostos. São formas que a gente tem de chegar a esse número. Mas a gente não consegue ter uma precisão matemática para poder afirmar isso. Mas o número diz que sim, que foi de 2,5 para 8 bilhões.
2: Bom, então a sensação é real, a realidade confirma isso. E eu acho que... Você quer fazer mais alguma pergunta?
3: Eu queria fazer uma pergunta do ponto de vista de quem investe nas festas juninas. Vamos falar das empresas, mas vamos falar dos municípios também. Porque isso pode ser uma forma de retorno. Né? A gente vê, como a professora falou, de muitas cidades no Nordeste que já tem característico o São João. Aí você pega uma prefeitura de uma cidade aí, vai, do interior de Minas Gerais, do interior de São Paulo, né? Outras cidades aí do Rio, de Curitiba, que vão falar, vamos fazer esse investimento porque isso traz um retorno financeiro, turístico, ou seja, movimenta ainda mais a economia. É um caminho... Puri de 10, podemos dizer assim, professora, é garantido, portanto, que um investimento na festa junina, que é tão querida pelos brasileiros, gera esse retorno financeiro também?
4: Aqui a gente tem que tomar alguns cuidados.
3: Boa, gosto de ponderação.
4: Né? Eu visitei o departamento turístico de Munique, que é onde tem o Oktoberfest, que é uma festa gigante. E pude aprender muito com eles, porque eles discutem muito o que é a experiência turística que eles querem promover, qual é a imagem de marca regional que eles querem promover como experiência para quem vai visitá-los. Então, acho que a primeira coisa é essa, qual é o seu posicionamento, onde você quer estar, como você quer ser visto como município. Segundo, qual é a experiência que você vai promover para essa pessoa? Se você não estiver preparado, não faça. Né? É muito importante que você pense nisso, que você articule os comerciantes locais para oferta de alimentação, para oferta de hospedagem, para oferta de transporte, para promover uma experiência que essa pessoa depois queira retornar. Outra coisa, é importante pensar na infraestrutura. Então, muitas dessas festividades, elas são muito interessantes para você construir uma infraestrutura que depois fica permanente. Aumentar a rede hoteleira, né? Disponibilizar para as pessoas acesso à internet, porque isso te dá acesso aos dados de também quem está te visitando. Isso permite fazer um gerenciamento desse turismo de forma mais inteligente. Então, eu diria, é interessante, é atrativo quando ele é feito em colaboração com a sociedade civil, com as empresas e com o Estado. Porque senão o impacto é, para quem mora, a experiência também é ruim. Né? Enche, fica tudo caro, as pessoas deixam o lixo na rua. Então, se não for de forma organizada, com essas três pernas, a experiência pode ser desastrosa.
2: E dependendo do tamanho do evento, a forma como ele é organizado, ele seleciona as pessoas que ele quer que venham, né, ao evento. Então, se você coloca ali uma entrada para a quermesse, você já restringe um público que não quer. Ele quer somente chegar lá e consumir, pagar pelo que ele consumir. Ele não quer pagar por uma entrada. Então, você vai selecionando o público de acordo com essas escolhas que o organizador do evento faz, né?
4: Exatamente. Você pode também promover uma experiência para o seu morador diferenciada. Quem mora apresenta o documento de moradia, um registro, não precisa pagar, vai ter acesso a uma festividade, vai estar celebrando junto com outras pessoas, conhecendo pessoas de fora, levando uma experiência local para essa pessoa. É acolhedor, né?
3: O papo tá bom, mas está na hora de estourar aquela pipoca, acender aquela fogueira e liberar a professora para curtir.
4: Sem correio encontro. Elegante e sem cadeia, né?
3: Sim, de preferência. Falamos aí com a professora Cristina Mello, ela que é coordenadora, inclusive, da pós-graduação em Economia da PUC de São Paulo, presente aqui nesse Dinheiro TMC especial São João. Obrigado, professora.
4: Obrigada, professora. Eu que agradeço.
3: Valeu, e depois dessa entrevista bacana, vamos saber do povo? O que o povo tá falando, tá dizendo, tá comentando sobre festa junina? Quando o assunto é esse, é São João, é festa junina, com o que você gasta mais? É na comida? É na decoração? É numa viagem? É em tudo isso de uma vez só? Ou é na Barraca do Beijo? Conta aí pra gente no 11972211001. E a nossa reportagem aproveitou, foi pras ruas e o povo respondeu.
5: Então, o orçamento, né, você sabe que tudo para ser criativo, né, eu geralmente gasto 100, 120, eu gosto das danças, eu gosto da comida, das brincadeiras, né? Então eu gosto do povo, principalmente as comidas, né? Quintão, pamonha. Eu acho que isso não tem preço, entendeu? Esse gosto, assim, da festa junina, essas tradições não tem preço.
6: Ah, uns 150? Mas é que eu sou empolgada. Então, pode ter esse problema. Mas eu acho que é com o dinheiro que eu levaria. Pra curtir legal, a festa junina, tudo que eu quiser.
7: É no máximo R$50 também. Uma parte pro bingo, porque eu gosto muito de bingo. Eu sou aficionado por bingo. Eu chego na quermesse já procurando o bingo. Só que aí vive a parte da comida. Então é metade praticamente. Cinquentinha dá.
8: Olha, depende da região, você gasta até R$500, porque as coisas estão realmente bem caras. Você paga aí, vamos dizer, num vinho quente, R$20, R$25. Então, tem que ter dinheiro para gastar. Não é para qualquer um mais ir para festa junina, não.
7: Ah, uns R$50 acho que dá para fazer alguma coisa, né? Não é uma grana absurda, mas dá para comer um milho, alguma coisa assim, jogar alguma coisa que tem os jogos também, né? Então, acho que é uma grana maneira para levar.
9: Não, geralmente eu gasto mais com alimentação e eu acho que fica em média ali de uns R$100, mais ou menos. A última quermesse que eu fui, pelo menos eu e minha namorada, a gente gastou um total de R$100 juntas.
10: Bom, na verdade, quando é a festa familiar, a gente se junta, né? Tem um orçamento de R$50 a R$100 por família, que a gente divide entre comes e bebes e a prenda do bingo. E quando é festa do bairro, a gente... Depende, se é a festa da igreja, a gente tem um valor X, ou se é a do bairro, a gente consegue dispor de valor maior ou menor.
11: Quando, sei lá, tem, tipo, ano passado teve um evento corporativo aqui. Daí cada um trouxe uma coisa de valores parecidos, assim, sei lá, entre R$50 e R$80, se não me engano. E aí meio que juntou todo mundo e fez a festa aqui. Quando eu vou em, tipo, quermesse, que me chamam, assim, que é raro, eu gasto só em comida, na verdade. Mas, assim, eu não vou jantar lá também. Então, eu devo gastar o quê? Uns R$50, R$100. Que aí é, tipo, docinho, sobremesa, vinho quente, o quentão.
8: Basicamente, alimentação. Orçamento, eu posso dizer que agora pode girar em torno de R$150, R$200.
12: Ah, o orçamento tem que estar sempre alto, né? Mas eu acabo gastando mais com alimentação mesmo. E com os meus irmãos que pedem alguma brincadeira, algum tipo dessas atividades.
3: Tá aí, então, a nossa reportagem espalhada pelo Brasil, falando sobre os festejos, né, da festa junina, festas de São João, meio do ano, que movimenta demais a nossa economia, e foi bacana demais a sua participação. Também no nosso WhatsApp, no 11972211001. Continuem mandando mensagens, mas agora a gente troca um pouquinho de assunto e vamos trazer um dado importante que preocupa a população mundial e mexe também de uma maneira grandiosa na economia mundial. Ouça só que curioso, tem um dado que chama atenção, que é que as condições de saúde mental e distúrbios cerebrais já causam cerca de US$5 trilhões por ano à economia global. Um dado que cada vez mais chama atenção. E esse valor, ele pode ultrapassar os US$16 trilhões até o ano de 2030, caso não haja alguma intervenção bem efetiva. Então, para falar sobre esse assunto, a gente recebe aqui no Dinheiro TMC a Patrícia Taylor, ela que é delegada do Corecon de São Paulo, está conosco aqui no Dinheiro TMC. Patrícia, seja muito bem-vinda. Obrigado pela participação.
13: Olá, Patrícia, obrigada.
3: O que que explica, então, Patrícia, esse impacto financeiro tão elevado na economia global? Claro que os números assustam, mas eles já passaram aí da fase de assustar. A expectativa é muito elevada, a preocupação é grande por conta dos gastos?
14: Saúde mental deixou de ser uma pauta do RH e passou a ser uma pauta econômica, né? É o que a gente pode perceber. É urgente essa preocupação com saúde mental, não só no Brasil, porque nós estamos com a NR1, mas também no mundo inteiro. Então é preciso entender aí o ambiente que o colaborador, que o trabalhador se encontra, né? Se ele está em algum sofrimento psicológico, se ele está num ambiente que não é arejado, um ambiente que não traz condições ideais de trabalho, isso vai impactar na saúde do trabalhador, que vai precisar se afastar, e isso também vai trazer prejuízo para as empresas, mas também para a própria empresa, como eu disse, né? Porque traz prejuízos, né? Afastamentos, enfim. Então, é preciso ter esse olhar para a saúde psicossocial. Assim como a gente se preocupa com estar tudo de acordo, né, para emergência em caso de incêndios e outras coisas mais, a saúde do trabalhador, ela passa a ser, sim, um dos alicerces ali da produtividade também.
2: Ô, delegada, e esses gastos implicam mais onde? É o afastamento das atividades profissionais por causa dos problemas de saúde mental? É o tratamento que essas pessoas fazem? Os gastos que elas têm com terapias, com medicamento? Qual é o principal componente desse valor tão alto de gastos com a saúde mental?
14: Do ponto de vista da empresa, os afastamentos, né? E você ou fica sem aquele colaborador, aquele trabalhador em algumas situações ali, em algumas empresas, ou precisa substituí-los, mesmo que por pessoas que não têm ali a mesma expertise em relação ao trabalho, né? Isso gera esse custo. E claro, do ponto de vista do trabalhador, é um sofrimento, né? Porque o trabalho é parte da gente e uma parte extremamente importante, mas não pode se tornar a única. Nós não podemos ser apenas trabalho, nós precisamos ter as outras áreas, né, da saúde física, da saúde mental, também contempladas, para que também tenhamos uma boa produtividade das empresas.
3: Agora, Patrícia, economia, de economizar mesmo, né? E saúde mental são palavras que caminham juntas, ou não é muito benéfico você falar em economizar, em poupar dinheiro ao mesmo tempo que você cuida da saúde mental? Porque a gente sabe que tem a questão da terapia, tem questão medicamental, e isso é claro, né? É um investimento quando a gente fala de saúde. E cada vez mais as pessoas estão gastando, estão desembolsando, ou mesmo investindo, pode ser o termo correto, né? Para esse tipo de cuidado. Dá para economizar quando o assunto é cuidado com a mente, que é saúde mental?
14: Quando se fala em prevenção, a gente está pensando em economia, né? A gente tem um custo momentâneo, mas que ele vai se traduzir no aumento da produtividade e, por consequente, no aumento do lucro das empresas, né? Então, é olhar esse investimento não como custo, mas como uma possibilidade de retorno daquilo que se investiu. Nós investimos em bons equipamentos, na estrutura da empresa, para atender aos clientes, aos fornecedores, mas também é preciso investir na saúde de quem está gerando o trabalho para a empresa. É investimento.
2: Delegada, a gente tem aqui uma informação de um estudo que, traduzido para o português, ficou conhecido como Criando Ambientes de Trabalho que Apoiam a Saúde Cerebral. Esse estudo foi desenvolvido pela Sodexo em parceria com a Social Impact Partners e a Global Brain Health Initiative. Destaca que também funcionários desengajados geram prejuízos, né? Como a gente falou aqui, esses afastamentos, eles geram prejuízos estimados em quase 9 trilhões de dólares no mundo, equivalente a 9% do PIB global. Nesse caso, qual que é o melhor caminho, qual é o melhor investimento que as empresas podem fazer para proporcionar um ambiente melhor, para uma saúde mental melhor para os seus funcionários? Gerar uma participação diferente, aqui a gente tem promoções, palestras, indicações. O que é que, na sua opinião, é um caminho efetivo para combater esses problemas?
14: Desde o ambiente físico, né, com luz natural, que seja ventilado. Recentemente eu tive numa empresa, não vou citar nomes, e que eu, como cliente, passei mal dentro dessa empresa. É uma empresa, uma grande empresa, mas ela tem um lugar pequeno dentro de um shopping para que eu pudesse pegar o produto que ele se produz num serviço. E eu perguntei para a atendente, eu falei, não tem ar-condicionado aqui? Ela falou, não tem. Eu falei, mas não tem luz, não tem nada. E, por coincidência, eu comecei a passar mal ali dentro. Eu realmente não sei como que essa pessoa, essa colaboradora, pode ficar motivada, né? Um ambiente extremamente pequeno, em um subsolo de um shopping. É complicado. Então, se preocupar com esse ambiente, da ventilação, excesso de calor, né? Recentemente, no Conselho de Economia, nós tivemos palestra com um pesquisador e que ele falou que esses calorões, já se sabe que ondas de calor podem impactar a saúde das crianças, das mulheres grávidas, e isso impactar a saúde dessas crianças. Então, ainda mais com o aquecimento global, enfim. Então, é preciso se preocupar com isso, também com a saúde psicológica, né? Alguma forma de apoio psicológico para esses colaboradores e também com a saúde física, né? Porque nós sabemos que sedentarismo também pode aumentar os riscos de doença, não só físicas, como mentais. Então, são programas, então, de que as pessoas entendam ali as suas preocupações e até para que se sintam mais pertencentes ali no ambiente de trabalho. Isso tudo coopera, né, juntamente com uma gestão humanizada, para que se tenhamos aí um ambiente de trabalho mais propício aos trabalhadores, que sim vão impactar no aumento de produtividade e, por consequência, no lucro das empresas.
2: Delegada, você citou aí mulheres grávidas. Existe um olhar específico para mulheres, por exemplo, na época quando começam a entrar na menopausa, perimenopausa, que a gente sabe que é um período de mudanças consistentes no comportamento da mulher, em como ela se sente? As empresas deviam prestar atenção mais nisso também?
14: Deviam prestar atenção bastante nisso, né? Porque é um ambiente, é um momento, né, de oscilação de hormônios, e dizem que, existem estudos, dizem, né, que tem mais de 76 ou 78 tipos, né, de sensações e de problemas que essas mulheres têm. Então, esse acolhimento, até porque atualmente as pessoas trabalham e no futuro trabalharão cada vez mais. Então, a menopausa não é o fim. A menopausa é uma nova fase da vida. E precisamos acolher essas mulheres também, que estão aí produzindo no mercado de trabalho com as suas características ali desse período de transformação da mulher.
3: Agora, Patrícia, para a gente ir encerrando, né, já falamos aí das mulheres, mas vamos falar agora do comparativo geracional. Dá para a gente dizer, com toda a sua experiência, que tem diferença entre gerações na forma como as pessoas acabam lidando aí com a saúde mental? Eu falo tanto do ponto de vista das empresas quanto dos funcionários, dos trabalhadores. Você consegue observar essa diferença?
14: Sim. As pessoas atualmente, elas têm mais informações, né? Então, elas começam a verbalizar essas situações e procurar um atendimento. Claro que algumas outras têm algumas dificuldades. E essas novas gerações, a geração Z, ela está mais atenta também, né? Ao trabalho ser uma parte da vida, uma parte importante, mas que não pode adoecê-las. Então, tem sim um impacto também positivo aí da geração Z, que exige aí melhores condições de trabalho, diferente das gerações anteriores, né? Ao mesmo tempo, a gente tem as conexões digitais, né? Nós estamos muito mais conectados. Muitas vezes saímos do trabalho, terminamos nosso horário de trabalho, mas continuamos ali conectados com o nosso trabalho. Quer seja num estudo ou numa situação ali, num projeto, enfim. Então, tem um lado positivo, mas também tem o outro lado, que é da modernidade, que a gente precisa se adaptar. Ao mesmo tempo, não só, por exemplo, no Brasil, que temos a NR1 agora, né, vigorando, mas vigiando, melhor dizer, mas as empresas estão buscando, sim, melhores condições de trabalho, né, nesse primeiro momento aí é mais de orientação nas empresas, para que elas possam cumprir nessas, né, e não precisa de denúncia dessas empresas, lembrando que todos os o sistema é cruzado, né? O próprio sistema da presidência, né? O Ministério do Trabalho consegue entender ali que determinados setores ou determinadas empresas estão tendo um grande número de afastamentos. Isso também pode justificar ali uma visita, digamos assim, dos fiscais do trabalho para entender melhor ali o que está acontecendo com aqueles colaboradores, por que eles estão se afastando tanto. Então, não só do ponto de vista legal, mas também do ponto de vista de conhecimento, né? Todos nós somos bombardeados positivamente e também, por um lado negativo, de informações. Então, é diferente isso do contexto geracional.
2: Tá joia. Patrícia, muitíssimo obrigada pela sua participação aqui no Dinheiro TMC, pelos seus esclarecimentos. A Patrícia Taylor, que é delegada da Corecon de São Paulo. Para você que não sabe, Corecon é o Conselho Regional de Economia do Estado de São Paulo, falando desse assunto tão importante que é a atenção à saúde mental. Obrigada, delegada.
14: Eu agradeço a atenção de vocês e o convite.
3: Valeu, valeu. A gente que agradece. E para a gente já ir encerrando aqui o nosso Dinheiro TMC, a gente confere agora um depoimento do economista Fernando Agra para trazer, infelizmente, um recorde negativo, que é a parcela de endividados. Pois é, numa pesquisa de endividamento e também de inadimplência do consumidor da Confederação Nacional do Comércio de Bens, Serviços e Turismo, infelizmente, tivemos esse recorde negativo e pela quinta vez consecutiva. Então, sobre esse assunto, a gente traz agora a avaliação do economista Fernando Agra.
15: Infelizmente, o Brasil bateu mais um recorde negativo de endividamento e de inadimplência. Para quem nos acompanha, é interessante explicar a diferença. O endividado é aquele que fez uma compra e ainda não pagou, mesmo que ela não tenha vencido. Por exemplo, eu fiz uma compra no cartão de crédito e vai vencer no mês que vem, né? Eu ainda não paguei. Eu entro na estatística de endividados. Agora, se chegar a data do pagamento, do vencimento, e eu não pagar, aí sim eu fico inadimplente. Então é importante saber essa diferença. Bom, nós temos aí um alto número de endividados, um alto número de inadimplentes. O que explica isso? São vários os fatores. Um deles é porque boa parte da população brasileira ganha muito pouco, até um salário mínimo, quando muito até dois salários mínimos. E a gente vem de um problema inflacionário alto, sobretudo por conta da guerra, que aumentou o preço dos combustíveis, preço dos alimentos. E aí as pessoas têm dificuldade de honrar os compromissos básicos e acabam ficando inadimplentes. Outra explicação são aquelas pessoas que ganham um pouco mais, mas são desorganizadas, não têm educação financeira, gastam mais do que ganham, compram muito por impulso, ficam se comparando com os outros, querem levar um padrão de vida que não pode. Então a gente precisa, né, de medidas do governo para ambas as situações, né? Para diminuir as desigualdades socioeconômicas no país, até tem diminuído nos últimos anos e até décadas, mas ainda temos um país muito desigual. E medidas também para ampliar o acesso à educação financeira, desde a mais tenra idade, com crianças, adolescentes, nas escolas, enfim. Né, são medidas que podem melhorar, não é, a organização financeira das famílias, porque quando a gente está, sobretudo, inadimplente, é muito ruim. É ruim para a nossa saúde, é ruim para o casamento, é ruim para o nosso trabalho. Então é muito bom quando a gente tem as contas em dia, organizadas, a gente vive melhor, a gente tem uma qualidade de vida melhor. Então eu oriento as pessoas, mesmo numa situação mais difícil de inflação alta, pesquisarem, colocar no papel todo orçamento que ganha, o que gasta, aproveitar promoções, economizar ao máximo, sempre, sobretudo num momento como esse que a gente está vivendo, de preços altos.
2: Pois é, e esse foi um programa Dinheiro TMC bem variado, né? A gente falou sobre São João, festas juninas, a gente falou sobre saúde mental, a gente falou também sobre a situação de endividamento dos brasileiros, claro. O Dinheiro TMC é isso, sempre trazendo os temas pertinentes que fazem diferença no seu bolso, no seu dinheiro.
3: Exatamente, assuntos que fazem diferença, que interessam o seu bolso. Então, para você já aproveitar ainda nesse mês de junho as festas juninas, mas a gente gosta tanto que no próximo mês, julho, tem a festa julina. E é festa que não acaba mais, então aproveite, mas com aquela ponderação, cuidado com os gastos. e contem sempre com o Dinheiro TMC.
2: É isso aí, até o próximo programa. Até mais, tchau, tchau.
3: Tchau, tchau.
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2: 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Olá, olá. 7 horas e 55 minutos. Você está acompanhando a programação da TMC neste domingão, dia 21 de junho de 2026. Está passando rápido o ano. Vocês não estão sentindo isso? Eu sou Estela Ribeiro, vou estar aqui pela próxima uma hora, trazendo as principais notícias do Brasil e do mundo e também da sua região. Lembrando que você pode participar da nossa programação através do nosso WhatsApp, que é o 11972211001. Se você estava acompanhando o programa Dinheiro, que acabou de entrar no ar, você viu que a gente falou sobre as festas juninas. Então participa aqui da nossa programação, manda sua mensagem falando: você curte festa junina? Você frequenta? Você é daqueles que vão todos os finais de semana para comer um negocinho gostoso? E o principal, quanto é que você gasta numa festa como essa? 10, 50, 100 reais, você vai para comer, você vai para participar das brincadeiras, você vai para dançar quadrilha? Conta pra gente aqui no 11972217221001. A gente quer saber como é que você curte as festas juninas. Daqui a pouquinho a gente abre a nossa hora cheia com muita notícia. Lembrando que a gente vai falar sobre o ataque hacker que aconteceu nas redes, no sistema de comunicação da Defesa Civil, que assustou muita gente ontem pela manhã, né? Se você viveu esse momento, aquele sobressalto de acordar com o seu celular disparando um alarme incomum, diferente daquele sinalzinho que normalmente a Defesa Civil manda para alertar sobre temporais, sobre chances de alagamento, enfim, sobre situações climáticas. Ontem o alarme foi diferente, né? E ele veio com uma palavra: misantropia. A gente repercutiu aqui ao longo da programação o que significa, quais eram as possibilidades disso ter acontecido, e na próxima hora de jornal a gente vai atualizar como andam as investigações nesse sentido. Então não deixe de participar aqui da programação da TMC, lembrando que, claro, você acompanha toda a Copa do Mundo, o Mundial, trazido aqui, ó, com todos os detalhes para você, tanto na programação que você ouve no Dial, quanto e principalmente no nosso portal, no nosso site de notícias. Ali você tem uma aba especial sobre o Mundial. 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Aqui na TMC você ouve o gol primeiro, então não deixe de acompanhar. Agora são 7 horas e 58 minutos e a gente já se encontra.
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2: Agora sim, 8 horas em ponto. Sejam todos muito bem-vindos a essa programação da TMC. Neste domingão, dia 21 de junho de 2026, eu sou Estela Ribeiro e estou aqui muitíssimo bem acompanhada de Rafael Tebas nessa manhã. Bom dia, Rafa.
23: Tudo bem, Estela? Muito bom dia para você, muito bom dia para o nosso ouvinte aqui da TMC. Nesse domingão, né, dia ainda começando, muita gente naquela preguiça de domingo, enfim. E a gente aqui levando a informação que importa para nossa audiência, a informação que importa para você.
2: É isso aí, você que está ouvindo a gente em São Paulo, em 100.1, em Brasília também, em 100.1. Se você está no Rio de Janeiro, você acessa a TMC através do 101.3 do seu dial. Em Curitiba, 100.3, Belo Horizonte, 88.7 e na terra da Praia de Boa Viagem, Recife, 92.7. Lembrando que você pode participar da nossa programação através do WhatsApp 11 972 21 1001. Como eu falei aqui antes do intervalo, manda pra gente sua mensagem sobre festa junina, Rafa, porque é muito bom, né?
23: Muito bom, viu? Eu tava acompanhando o Dinheiro TMC e é uma verdade, né? Vai na festa junina, eu digo, inclusive, porque aconteceu isso comigo há pouquíssimas horas, nesse sábado. Vai na festa junina, aí vai, vou pegar um quentão, vamos agora almoçar, baião de dois, vou pegar um chopinho, né? Quando você vai ver, a conta tá lá, lá no alto, vamos na pescaria, enfim, é isso.
2: A professora que falou com a gente no programa Dinheiro falou que as pessoas costumam gastar em média R$300 numa festa. Você acha que chega nisso?
23: Olha, eu digo por mim, chega, viu?
2: É, né? Ainda mais
23: sem perceber.
2: Um casal, se você vai com a família, então a criançada que gosta de aproveitar.
23: Exatamente.
2: As brincadeiras, a pescaria, o gasto fica um pouquinho maior, né? Então, se você tá planejando ir pra uma festa junina, prepara o seu bolso aí, porque é aquele momento do ano especial, né? Que a gente gasta com isso e é tão gostoso, aquela comidinha boa, aquelas coisas de milho. Ai, sou muito fã das comidas da festa junina.
23: Eu também, adoro.
2: Bom, vamos lá, 8 horas e 2 minutos, vamos atualizar, vamos fazer o nosso giro de notícias desse domingão?
23: Bora!

0: E a nova pesquisa Datafolha mantém Lula à frente de Flávio Bolsonaro. Lula tem 47% contra 43% de Flávio Bolsonaro no segundo turno, segundo Datafolha. Levantamento ouviu 2.004 pessoas em todo o território nacional de 17 a 18 de junho. A margem de erro é de 2 pontos percentuais.
1: E os eleitores de Roraima vão às urnas neste domingo para escolher governador e vice em eleição suplementar. A disputa acontece em meio a questionamentos judiciais e incertezas sobre candidaturas.
0: O caso do Banco Master amplia a influência do ministro André Mendonça na segunda turma do Supremo. A manutenção da prisão do pai de Daniel Vorcaro expõe divergências internas e desafia a posição de Gilmar Mendes.
1: E a Polícia Civil já prendeu 6 pessoas na investigação da morte da jovem lançada sem corda durante um salto de rope jump em Limeira, no interior de São Paulo. Além dos instrutores, investigadores apontam suspeitos de ocultação de provas e destruição de evidências.
0: E pacientes recorrem à justiça para importar versões paraguaias da tirzepatida, que são proibidas pela Anvisa. O órgão tenta reverter decisões judiciais e alerta para os riscos sanitários dos medicamentos sem autorização no Brasil.
1: E a Colômbia decide neste domingo o futuro da presidência em um segundo turno marcado pela polarização política. O candidato apoiado por Gustavo Petro, o atual presidente, portanto, enfrenta um adversário de direita e que conta também com apoio declarado de Donald Trump.
0: Israel afirma ter eliminado 2 integrantes ligados ao Hamas e à Jihad Islâmica em uma nova operação militar. Segundo o governo israelense, os alvos participavam do financiamento e da logística de ações do grupo extremista.
1: Vamos falar de esporte agora. A Copa do Mundo. Japão goleou a Tunísia em 1000º jogo da história das Copas. Olha só. Com 2 gols do atacante Ueda, a seleção asiática, portanto, venceu 4-0 em Monterrey, no México, alcançando os 4 pontos e decretando a eliminação do rival africano.
0: E Curaçao segura empate sem gols com o Equador e conquista primeiro ponto. A seleção caribenha contou com a atuação de gala do goleiro Eloy Room neste sábado, dia 20 de junho, em Kansas City, nos Estados Unidos.
1: E a Alemanha venceu por 2-1 a Costa do Marfim. Foi um jogo muito apertado, viu? 1-1 até o final. A Costa do Marfim até foi melhor que a Alemanha em muitos momentos do jogo. Mas enfim, veio a virada quase no último lance do jogo. 2-1 para a Alemanha.
0: E um dos melhores jogos dessa Copa do Mundo de 2026, a Holanda goleou a Suécia por 5-1. Rafael Tebas, você é aquele cara que acompanha os jogos, todos os jogos da Copa? Você gosta de, independente de estar torcendo para o Brasil ou não, você gosta de acompanhar tudo?
1: Ah, vou te falar que sim, hein? Vou te falar que sim. Eu chego em casa ali, vamos botar na Copa do Mundo, a gente vai acompanhando. Mas tem alguns jogos que eu fico
0: mais
1: acompanhando meio de relance, assim. Tá. Outros que eu fico mais interessado, boto também na TMC para acompanhar a programação, a nossa equipe tá lá nos Estados Unidos, eu gosto, eu sou fãzaço de Copa do Mundo.
0: Você chegou a ver a Holanda goleando a Suécia, então?
1: Sim,
0: assisti. Muito bem. 8:06, vamos saber como está o clima, o tempo, por esse Brasilzão. Inverno começa hoje, né? Chegou.
1: Olha
0: 21
1: lá.
0: De junho, primeiro dia do inverno, e chegou, ó, com tempo firme em grande parte do país. Depois da frente fria que provocou temporais perder força e avançar para o oceano. Em Curitiba, o frio continua marcando presença. O sol aparece entre nuvens ao longo do dia e não há previsão de chuva significativa. Máxima de 16 graus e mínima de 11.
1: E aqui na capital paulista, domingo vai ser de céu nublado, chuva ao longo do dia. À noite ainda pode ter uma garoa em alguns pontos da capital paulista. Então, máxima de 21, mínima de 16 graus.
0: Já no Rio de Janeiro, a chuva não vai dar trégua, hein? O tempo segue instável durante todo o dia e à noite também. A mínima é de 21 graus e máxima de 26.
1: Em Belo Horizonte, o tempo fica mais agradável, com sol entre nuvens, sem previsão de chuva, máxima de 28 e mínima de 16 graus.
0: Em Brasília, tempo seco, não chove não. Domingo de tempo firme, sol com algumas nuvens. Mínima de 17, máxima de 28.
1: E no Recife, no nordeste do país, o sol aparece, mas a chuva pode também dar as caras, isso pela manhã, tá? Fique atento você aí no nosso 92.7. À tarde, o tempo abre e à noite vai ser de pouca nebulosidade, máxima de 30, mínima de 24 graus. Eu sempre cito isso aqui, Stella, a diferença, né? A nossa audiência está espalhada por todo o país.
0: Sim.
1: Lá em Curitiba, mínima de 11. No Recife, mínima de 24.
0: Pois
1: né?
0: É
1: outro mundo.
0: Ô Rick, dá boa viagem mesmo com chuva, não dá? Da Caruaru, muito bem. Claro, essa época do ano, a festa bombando, né? Caruaru, Campina Grande. Qual que você prefere, Henrique? Caruaru, nosso sonoplasta aqui, que é de Recife e tá com saudade. Diz que hoje vai procurar uma festa junina pra matar a saudade. É isso, Henrique? É isso aí. 8:08.
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1: 8:09, você conectado aqui na TMC, a gente vai começar a girar a nossa reportagem, começando pelo Rio de Janeiro. O ex-governador do Rio, então, Cláudio Castro, recorreu ao Supremo Tribunal Federal para tentar derrubar aquela decisão do TSE que o deixou inelegível por 8 anos. Esse é um assunto polêmico também na política nacional. E a repórter Érica Levigard acompanha o caso, está ao vivo com a gente. Muito bom dia, bom domingão para você aí, Érica.
0: Oi, Érica.
3: Oi, Rafael. Bom dia para vocês e para todo mundo que está acompanhando a gente. Pois é, esse caso, né, que está aí há bastante tempo na política do Rio de Janeiro, o Tribunal Superior Eleitoral, que tornou Cláudio Castro inelegível por 8 anos por abuso de poder político e econômico das eleições de 2022. A condenação do TSE está relacionada a contratações temporárias que foram feitas pela Fundação CEPERJ e pela UERJ durante esse período eleitoral e, segundo a Justiça Eleitoral, essas medidas teriam sido usadas para beneficiar a campanha de reeleição de Cláudio Castro. Em março, por 5-2, o tribunal então decidiu pela inelegibilidade do ex-governador e aplicou uma multa, a mesma decisão que também atingiu o ex-presidente da Alerj, Rodrigo Bacelar. E nessa semana, o TSE publicou acórdão, um documento que oficializa o resultado do julgamento. A decisão mantém a condenação e aponta também a necessidade de uma nova eleição para o governo do estado, já que governador e vice foram afastados dos cargos. A definição sobre como vai ser essa nova eleição

0: Ou uma outra alternativa é a anulação do julgamento para uma nova análise pela Justiça Eleitoral. Esse caso que segue em análise no Supremo, é claro que a gente vai atualizando aqui na reportagem da TNC. Volto com vocês, Estela e Rafael.
1: E a situação do Cláudio Castro, né, Érica, ela é complexa também em relação, claro, além dessa parte jurídica que você muito bem explicou para a gente aqui, mas também o ambiente político não está favorável a ele, afinal de contas ele também foi alvo, né, de uma das fases da Operação Compliance Zero, enfim, essa suspeita de ligação dele com o Daniel Vorcaro, a gente vai continuar acompanhando. Agora, Érica, mudando um pouquinho de assunto aqui, é domingão, 8 horas e 12 minutos, a gente se citou aqui na abertura do nosso News TMC, que tá frio em muitas regiões do país, oficialmente começando o inverno hoje. E aí no Rio de Janeiro, dá friozinho ou no Rio é outra história?
0: Tá friozinho, principalmente para os cariocas friorentos que nem eu. 21 graus já tá frio,
2: Já
0: tá?
2: é
0: Eu
2: para
0: já tô com
2: botar
0: meu casaco
2: casaco.
0: aqui. Pois é, eu já tô aqui preparada para o frio e também uma garoa, tá? Tá chuviscando aqui na capital fluminense. A previsão é de tempo instável ao longo desse domingão. A mínima prevista, inclusive, é de 14 graus por aqui, então eu vou sofrer bastante, acredito que outros ouvintes também.
2: Caraca, Érica, mó friaca.
0: Pois é.
2: Querida, um bom sábado, um bom domingo para você e a gente vai se falando ao longo da programação. Obrigada pelas informações. E do Rio de Janeiro, a gente vai direto para o Recife. Quase 1,5 milhão de tentativas de fraude em cadastros e validações de identidade foram registradas no primeiro trimestre desse ano. Vamos falar ao vivo com Kennedy Lacerda, que traz os detalhes para gente. Bom dia, Kennedy. É da Caruaru, da Boa Viagem, dá tudo neste domingão. Por aí, né?
3: Olá, muito bom dia a você, a todos no estúdio. Pois é, olha, esse final de semana aqui no Recife está bem agradável. Hoje dá Boa Viagem, Caruaru e, se quiser esticar também, até Campina Grande, na Paraíba. Mas vamos lá, esses números que você falou fazem parte do mapa da fraude, um levantamento divulgado pelo Serasa Experian. O volume equivale a uma tentativa de golpe a cada 5 segundos. Se todas essas fraudes tivessem sido bem-sucedidas, o prejuízo estimado poderia chegar a quase 2 bilhões de reais. O levantamento também identificou mais de 19 milhões de mensagens associadas a golpes no período. No comércio eletrônico, por exemplo, foram mais de 368 mil tentativas de fraudes registradas entre janeiro e março. O setor financeiro concentrou a maior parte das ocorrências. 6 em cada 10 tentativas tiveram como alvo bancos, emissões de cartões, meios de pagamento e empresas de crédito e serviços financeiros. E olha só, outro dado que chama bastante atenção está no setor de beleza e cosméticos. As tentativas de fraude cresceram mais de 170% em relação ao mesmo período do ano passado, o maior avanço entre os segmentos analisados pela pesquisa. Na divisão por regiões, o Sudeste liderou o ranking nacional, respondendo a cerca de 38% dos casos. O estado de São Paulo, por exemplo, concentrou aí, na pesquisa do Serasa, mais de 230 mil tentativas de fraude. Já as regiões Norte e Centro-Oeste apresentaram os maiores crescimentos na comparação anual, com o um número de ocorrências praticamente aí dobrando. Segundo a Serasa Experian, o avanço, né, das tentativas de fraude acompanha o aumento das transações digitais e reforça a necessidade de mecanismos de segurança mais robustos para proteger, claro, consumidores e empresas. Viu? Volto com vocês no estúdio.
2: Pois é, que loucura isso, né? E a gente vê todos os dias nas redes sociais esses alertas dos golpes e tal. Inclusive, tem mecanismos da gente saber se nosso nome, se nosso CPF está envolvido tanto em abertura de empresas quanto em pedidos de empréstimo, né? É bom a gente fazer esse monitoramento, porque às vezes as pessoas realmente fazem essa tentativa de fraude bem-sucedida e você só vai saber depois, quando você já
1: A
2: está
1: gente
2: sendo
1: nem sabe,
2: cobrado.
1: é?
2: Pois é.
1: É.
2: Então, fica.

0: Aí o alerta. Obrigada, viu, Kennedy, pelas suas informações. Um bom domingo para você.
1: Muito obrigado e um bom domingo a vocês também.
2: 8 horas e 17 minutos e você participa aqui do nosso News TMT, TMC nesse domingão aqui, dia 21 de junho de 2026. Atenção, hein? Começou oficialmente o inverno. Essa é a informação do dia aqui que a gente trouxe nas nossas manchetes. Começou oficialmente o inverno. Olha, a gente vai para Brasília agora, aqui na TMC, pelo seguinte: o fim da chamada taxa das blusinhas abriu uma nova disputa entre varejistas e importadores. Quem vai trazer esse assunto para a gente, contando o contexto, os detalhes, é a Marcela Franco.
3: A revogação da chamada taxa das blusinhas está longe de encerrar a disputa entre varejistas nacionais e empresas ligadas ao comércio internacional. O governo federal acabou, em maio, com um imposto de importação de 20% sobre compras de até 50 dólares feitas em plataformas estrangeiras. Desde então, representantes do setor produtivo articulam uma reação no Congresso Nacional e também na Justiça. De um lado, entidades que representam o varejo brasileiro se movimentam pela tributação igual de produtos nacionais e importados. Elas argumentam que os importados continuam em vantagem em relação aos nacionais, o que, segundo o setor, prejudica a competitividade das empresas brasileiras e ameaça empregos. Já do outro lado, importadores e plataformas de comércio eletrônico pressionam para que a isenção seja mantida. O argumento é que o fim da taxa diminui preços e amplia o acesso dos consumidores a produtos de menor valor. A mudança foi feita por meio de uma medida provisória que já está em vigor, mas ainda precisa ser aprovada pelos parlamentares. O Congresso pode manter, alterar ou até derrubar a decisão do governo. Enquanto isso, a disputa já chegou ao Supremo Tribunal Federal. A Confederação Nacional do Comércio entrou com uma ação direta de inconstitucionalidade, pedindo que a isenção seja suspensa e que seja retomada então, a cobrança do imposto. Mesmo com o fim da taxa federal, as compras internacionais continuam sujeitas ao ICMS cobrado pelos estados. A taxação das compras abaixo de 50 dólares deve voltar em 2027, por meio da contribuição sobre bens e serviços, um tributo federal criado pela reforma tributária sobre o consumo. A alíquota a ser cobrada deve ser definida pelo governo até dezembro deste ano.
0: Muito bem, essas foram as informações de Brasília sobre a taxa das blusinhas. Agora são 8 horas e 19 minutos. Só para complementar a informação que eu trouxe agora há pouco, que a gente estava falando sobre as tentativas de fraudes e tal, e eu falei que existem mecanismos de se verificar se há algum empréstimo, alguma empresa aberta no seu nome ou no seu CPF. E a gente tem um caminho aqui que é possível para saber se há empréstimos no seu nome. Esse caminho é seguro, é o Registrato, que é um sistema gratuito do Banco Central que lista todas as operações de crédito vinculadas ao seu CPF. Então você pode acessar a página do Registrato do Banco Central e clicar em Entrar no Registrato. Aí você faz um login. Eu sei que as pessoas têm muita resistência com o gov.br, que dá trabalho, que às vezes funciona, que às vezes não funciona, mas é a maneira mais segura da gente acessar esse tipo de serviço. E você vai lá, relatório de empréstimos e financiamentos, para ver se no seu CPF ou no seu CNPJ existe algum tipo de empréstimo feito. Então é bom a gente atualizar essas notícias e ficar alerta, né? Agora são 8 horas e 20 minutos, a gente vai para Curitiba para falar que o número de paranaenses com 25 anos ou mais que concluíram o ensino superior cresceu quase 13% em um ano. E quem traz os detalhes é o Leonardo Gomes. Fala, Léo.
4: A Justiça do Rio tornou réus 7 ex-assessores do ex-vereador da capital, Carlos Bolsonaro, acusados de participação em um esquema de rachadinha. Segundo o Ministério Público, o esquema era orquestrado pelo então chefe de gabinete, Jorge Luiz Fernandes, responsável por articular a nomeação dos funcionários e receber parte dos salários pagos a ele. A investigação aponta que entre 2005 e 2021 foram movimentados praticamente 2 milhões de reais. O MP afirma que Jorge Fernandes se aproveitou da proximidade com a família Bolsonaro e conseguiu a nomeação dos demais acusados. Como líder do grupo, o então chefe de gabinete utilizava uma conta bancária específica para gerenciar os valores desviados. Entre os denunciados está, inclusive, a sua esposa. Carlos Bolsonaro não foi denunciado pela Justiça. O Ministério Público entendeu que não há provas de repasses ou movimentações financeiras em favor do vereador e arquivou essa parte da investigação em 2024. No entanto, após questionamentos da própria Justiça, uma investigação específica sobre a possível participação do ex-parlamentar foi reaberta neste ano e continua em andamento. Os 7 acusados terão agora 10 dias para apresentar a defesa ao juízo.
0: Puxa, só corrigindo aqui, eu chamei o Léo Gomes, mas esse foi o Léo Rezende, o Leonardo Rezende, que falou direto do Rio de Janeiro, depois que a Justiça do Rio tornou réus esses 7 assessores do Carlos Bolsonaro pelo crime de rachadinha na Câmara do Rio, né? Como o Léo falou, essa investigação pela conduta do ex-vereador segue no Ministério Público e essa denúncia contra o Carlos Bolsonaro já tinha sido arquivada, só que essa investigação foi reaberta a pedido da Justiça. Então, muito obrigada, Leonardo Rezende, pelas suas informações.
2: E agora sim, a gente vai de Léo para Léo com o Leonardo Gomes lá em Curitiba, porque o número de paranaenses com 25 anos ou mais que concluíram o ensino superior cresceu quase 13% em um ano. Olha só, boa notícia, quem traz para a gente é Leonardo Gomes.
5: O número passou de 1.600.000 para mais de 1.800.000 pessoas entre 2024 e 2025, segundo a PNAD Contínua da Educação do IBGE, que foi divulgada nas últimas horas. Com esse resultado, a parcela da população adulta com diploma universitário aumentou de 20,6% para quase 23% no estado do Paraná. O índice também ficou acima da média nacional, que passou de 20,4% para 21,4%, ou seja, 1% de aumento nesse mesmo período de 2024 para 2025. Os dados mostram que o avanço não se restringiu ao ensino superior. O número de paranaenses com 25 anos ou mais que concluíram o ensino médio também aumentou entre um ano ou outro, né, passando de 2 milhões e 300 mil para 2 milhões e 400 mil estudantes. A participação desse grupo na população adulta subiu de pouco mais de 29% para pouco mais de 30%, reforçando essa tendência de aumento da escolaridade. A pesquisa também indica crescimento da parcela da população que concluiu pelo menos a educação básica obrigatória, composta por pessoas com ensino médio completo, ensino superior incompleto ou ensino superior completo. Esse contingente passou de cerca de 54% para aproximadamente 58% da população adulta aqui do estado entre 2024 e 2025. Ao mesmo tempo em que cresceu a população com maior nível de formação, o número reduziu o contingente de adultos com baixa escolaridade. O número de pessoas sem instrução caiu de 373 mil para 355 mil entre 2024 e 2025. Já o número com ensino fundamental incompleto foi reduzido de 2 milhões e 200 mil para 2 milhões e 100 mil pessoas no período. Juntos, os dois grupos representam 33% da população adulta do Paraná em 2024. Já em 2025, essa participação caiu para quase 31%.
0: Pois é, esse foi o Léo Gomes, direto de Curitiba. Agora são 8 horas e 25 minutos. Em uma nova fase da investigação, a Polícia Civil da Baixada Fluminense ampliou a coleta de provas e reforçou as análises periciais sobre a morte do menino Arthur de Melo da Silva. As medidas buscam esclarecer, com base em novos elementos técnicos, as circunstâncias do caso e eventuais responsabilidades. Mais informações com a repórter Luísa Rodrigues.
6: A Delegacia de Homicídio da Baixada Fluminense apreendeu os celulares de parentes do menino Arthur de Melo da Silva, de 11 anos, durante uma nova etapa da investigação sobre a morte da criança. Foram recolhidos os aparelhos do pai, Ademir, da mãe, Lidiane, além dos celulares do padrasto e da madrasta de Arthur. Os dispositivos vão passar por perícia técnica e podem ajudar os investigadores a esclarecer as circunstâncias do caso. A ação aconteceu nesta sexta-feira, dia 19 de junho, durante o cumprimento de mandados de busca e apreensão. Além da apreensão dos celulares, os agentes realizaram nova perícia no imóvel, onde a criança estava. Utilizaram scanner no local, fizeram uma reprodução simulada e recolheram material genético de pessoas que tiveram contato com Arthur. O menino morreu na noite de quinta-feira, dia 11 de junho, após passar mais de uma semana internado. O corpo foi sepultado no sábado, dia 13, no cemitério da Vila Rosalie, em São João de Meriti. O laudo do exame toxicológico confirmou que Arthur ingeriu chumbinho. A substância foi encontrada no material retirado do estômago da criança e analisado pelo Instituto Médico Legal. Com o resultado, a principal linha de investigação da delegacia passou a ser a hipótese de envenenamento. Além do chumbinho, os peritos também encontraram vestígios de lidocaína e midazolam no material coletado, substâncias que podem estar relacionadas ao atendimento médico hospitalar. Segundo parentes, Arthur passou mal no dia 31 de maio, após comer um pedaço de bolo durante uma festa da avó materna. O caso foi registrado pelo pai, Ademir de Melo, na Delegacia da Polícia de São João de Meriti. A investigação segue em andamento e a Polícia Civil aguarda os resultados das perícias para esclarecer o que provocou a morte da criança e identificar possíveis responsáveis.
0: É isso aí, 8 horas e 27 minutos. A gente vai para onde, Rafa?
2: Vamos aqui, vamos girar nossa reportagem e a nossa audiência também, o nosso ouvinte participando com a gente, mandando mensagem no 119-7221-1001. Olha, Estela Ribeiro, olha só, você que está aqui acompanhando também a TMC, a gente ontem trouxe aqui ao longo de toda a programação, esse assunto viralizou também nas redes, o sistema de alertas da Defesa Civil, né, que foi alvo possivelmente de um ataque hacker, enviou aquelas mensagens falsas para milhões de brasileiros em celulares, enfim, em várias regiões do país, né, em Brasília, em Curitiba, em São Paulo, no Rio de Janeiro. Enfim, a plataforma foi retirada do ar e a Polícia Federal está investigando o caso. O Francisco Neto tem atualizações, ele vai contar para a gente agora. Fala, Francisco.
7: O ataque aconteceu na madrugada deste sábado, segundo o secretário nacional de Proteção e Defesa Civil, Roney Rolfe. Foram registrados 10 disparos indevidos, 9 pelo sistema de alertas e 1 por SMS. As mensagens falsas chegaram a celulares no Paraná, São Paulo, Mato Grosso do Sul, Distrito Federal, Rio de Janeiro e Acre. O primeiro alerta identificado foi no Paraná, mas o governo ainda investiga como a invasão aconteceu. O secretário explicou que, normalmente, cada operador só tem acesso aos alertas do próprio estado. Por isso, ainda não é possível dizer se o ataque foi feito por uma única pessoa ou por um grupo.
8: Uma pessoa nossa, capacitada, treinada, da Defesa Civil Estadual, de um determinado estado, ele só é capaz de entrar no sistema e fazer alerta para aquele estado. Jamais ele conseguiu 9 acessos ao sistema do Defesa Civil Alerta. Eu também não consigo dizer se foi feito um por estado ou no estado ele entrou 2 vezes, que isso faz parte da avaliação do pessoal da TI e, em especial, do pessoal da Polícia Federal para ter uma resposta.
7: Depois da identificação dos alertas falsos, o sistema foi desligado por volta de 1h30 da madrugada para impedir novos envios. O serviço é usado para avisar a população sobre enchentes, deslizamentos ou outras situações de emergência. Como as mensagens chegaram automaticamente aos celulares sem necessidade de cadastro, milhões de pessoas receberam alerta falso. Agora, a prioridade do governo é descobrir como ocorreu a invasão e reforçar a segurança da plataforma. Segundo o secretário, uma nova versão do sistema já está sendo desenvolvida.
8: Já se encontra em desenvolvimento dentro do Ministério da Integração, dentro da nossa TI, uma nova versão do sistema, pensando exatamente em melhorar a segurança. Agora, temos que considerar o que aconteceu nesse ataque, né? Temos que avaliar e ter informações bastante seguras de como é que aconteceu esse ataque, como é que essas pessoas conseguiram furar a nossa segurança.
7: A investigação está sendo conduzida pela Polícia Federal. O objetivo é identificar os responsáveis pelo ataque e permitir que o sistema volte a funcionar com segurança, garantindo que a população continue recebendo alertas verdadeiros em situações de risco.
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19: Você sabe quem são os jogadores mais veteranos da Copa do Mundo FIFA 2026? A seleção mais velha é o Panamá, com uma média de idade dos jogadores de 30 anos. Mas no torneio, são 7 jogadores acima dos 40 que foram convocados para representar suas seleções no Mundial. Os goleiros Manuel Neuer, da Alemanha, Vozinha, do Cabo Verde, e Ochoa, do México, tem 40. O atacante da Bósnia, de Zeko, e o bola de ouro croata Luka Modric também são quarentões nessa Copa. E é claro que não poderia faltar o cara que é sinônimo de cuidado e esforço no futebol. A máquina Cristiano Ronaldo, que vai para a Copa com 41 anos de idade. Para fechar, o jogador mais velho dessa Copa e o segundo mais velho da história disputada o torneio é o goleiro da Escócia, Craig Gordon. Ele é de 82 e em dezembro completou 43 anos.
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1: Oito horas e 34 minutos, você nos acompanha aqui no 100.1 em São Paulo. A gente traz informações para vocês. Olha, a Estação da Luz vai ser palco do Make Music Brasil nesse domingo, com apresentações gratuitas ao longo de todo o dia. Começa às 10 horas da manhã até às 18 horas, até às 6 horas da tarde. Reúne músicos de diferentes estilos numa mobilização global presente em mais de 120 países. Então fica aqui esse registro, né? Essa iniciativa que incentiva a ocupação de espaços públicos com música acontece, portanto, também em São Paulo. Repito, na Estação da Luz. E olha, uma outra informação importante, você que está dirigindo, escutando aqui o 100.1, várias corridas, né, de rua ali programadas para hoje, uma delas na região da Marginal Pinheiros, ali na região do... Começando no Parque do Povo, indo até a Ponte Transamérica. Ou seja, é bastante coisa, está interditada, portanto, essa parte aí da Marginal do Rio Pinheiros, fica registrado aqui, você que gosta de corrida, Estela Ribeiro, nosso ouvinte também, mas nesse caso, quem estiver dirigindo, se puder evitar a região, faça isso, ou então, paciência, porque realmente é assim.
2: Inclusive, se você está vindo da Avenida Bandeirantes em direção à Marginal Pinheiros, o viaduto Armênia está interditado por causa dessa corrida, tá? Você tem que usar a pista local da Marginal.
1: É, e a gente observa vários pontos da cidade cada vez mais sendo usados também para corrida, então tá aqui a Marginal Pinheiros hoje. 8 horas e 36 minutos.
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2: Estamos de volta, 8 horas e 37 minutos. Em meio à correria do dia a dia, o Dia Mundial do Yoga chama a atenção para a importância de desacelerar e cuidar da sua saúde mental. Esse tema ganha ainda mais peso, né, diante desse cenário em que milhões de brasileiros vivem com ansiedade e sobrecarga emocional. Mas na prática, dá para encaixar esse cuidado na sua rotina? E para falar sobre isso, a gente conversa agora com a Fernanda Esther Machado, professora de yoga. Bom dia, Fernanda. Seja muito bem-vinda ao TMC neste domingão.
10: Bom dia, muito obrigada.
2: Fernanda, vou começar logo falando, perguntando. É o yoga, a yoga e é yoga ou yoga?
10: Boa pergunta, porque eu tenho feito a mesma pergunta para mim todos os dias, se é o yoga, a yoga.
2: Não sabemos.
10: E a gente diz yoga, não, porque na verdade eu estudei a yoga em inglês.
2: Ah.
10: É, então eu tenho esse desafio, porque eu também moro fora do Brasil. Ah, então depois a gente entendi. Tem que pesquisar isso aí.
2: Entendi, então seria the yoga.
10: The yoga, yes.
2: Entendi, muito
10: Mas
2: bem.
10: Mas a maioria usa os dois no Brasil, né? O yoga ou a yoga, incluindo eu.
2: Bom, o pessoal aqui na redação disse que as duas formas estão corretas, então você fale como você achar melhor, você ouvinte que está ouvindo a gente e é praticante da yoga, do yoga. Enfim, esse é um cuidado realmente que pode fazer a diferença em vários aspectos da nossa vida, né, Fernanda?
10: Sim, a yoga é transformadora. Ela tem vários benefícios, tanto no físico, no emocional e no mental. Então, é uma ferramenta muito poderosa que pode ajudar com a qualidade, né, do dia a dia e também no, a longo prazo da nossa saúde.
1: Fernanda, bom dia. Rafael aqui. Eu vou te fazer uma pergunta de leigo. Acho que muita gente também pode ter essa dúvida. Em quanto tempo a pessoa que começa a fazer, a praticar o yoga, começa a sentir efeito prático? Tem alguma estimativa? Enfim.
10: Bom dia, Rafael. Tudo bem? A yoga, na verdade, a gente precisa praticar de 10 a 15 minutos por dia para poder já começar a observar um resultado rápido. O segredo da yoga não é quanto tempo praticar, mas sim a consistência. Então, é melhor fazer de 10 a 15 minutos por dia, de 3 a 5 vezes por semana, do que fazer uma aula de 3 horas por semana.
2: E, Fernanda, a gente normalmente associa a prática da yoga com uma coisa meio zen, né? Meio tal, meio espiritual. E muitas vezes não, né? É pura prática física, às vezes requer bastante habilidade e condicionamento físico também para fazer, dependendo do tipo, né?
10: Sim. Eu comecei a treinar o meu corpo, né, com a musculação há 20 anos atrás. E eu pensava que a musculação era um treino bem pesado. Depois que eu comecei com o yoga, que já tem 10 anos, é bem mais pesado o treino do yoga. Porém, o que acontece com o yoga? Os benefícios, né, que a pessoa ela começa a ter com o treino é totalmente diferente do que o treino que é mais voltado só para o corpo físico, como uma musculação, por exemplo, uma corrida. Porque requer muita concentração e muita consciência. E isso sai totalmente fora dessa questão zen, porque muitas pessoas pensam, até as minhas próprias amigas que não praticam, ah, eu não tenho paciência de sentar e ficar lá, oh. Mas não é nada disso. Vai muito além do lado espiritual. Mas também existe o lado espiritual para quem tem interesse, é claro.
1: Interessante, eu vou aproveitar essa sua resposta para te perguntar se é que é possível fazer uma afirmação como essa, mas o yoga, ele é mais físico, é mais mental, mais espiritual, ou é um pouco de tudo, enfim?
10: Na verdade, yoga significa a união do corpo, da mente e do espírito. Então, pode ser tudo isso. Depende da sua busca, né? Porque, por exemplo, a parte física, que nós chamamos de asanas, que são as posições, elas são a parte física, né, da prática do yoga. Mas aí também existe o quê? A meditação, que entra no mental e no emocional, e as práticas de respiração, as pranayamas, que também trabalha o físico, emocional e espiritual. Então vai depender da busca da pessoa. Isso é bem relativo.
2: Fernanda, e para a gente ir encerrando, nosso tempo é muito curto aqui no Jornal dessa Manhã. A gente vem observando um crescimento muito grande das pessoas com problemas de saúde mental, com afastamento de seus trabalhos por conta de sobrecarga, de estresse, o famoso burnout. Você acha que tem uma maneira das empresas, por exemplo, incluírem práticas de yoga para poder melhorar a qualidade dentro do ambiente de trabalho e melhorar a saúde mental dos funcionários?
10: Não só como tem a possibilidade, como deveriam, porque pequenos minutos de pausa, né, como para poder fazer uma respiração consciente, que não precisa levar mais de 5 minutos, pode ajudar na produtividade, no estado de consciência, né, que é estar de volta aqui, focado no momento presente, e também na regulação, né, do estado emocional, do sistema nervoso. Então, as empresas deveriam oferecer para os seus funcionários, porque, além de favorecer os funcionários, é claro que vai favorecer a empresa, as empresas.
2: Tá joia, Fernanda, muitíssimo obrigada. Professora de Yoga Fernanda Esther Machado, celebrando aqui o Dia Mundial da Yoga e lembrando da importância da gente cuidar da nossa saúde mental. Obrigada e um bom domingo para você.
10: Obrigada para vocês também. Bora praticar yoga.
2: Bora. 8 horas e 44 minutos.
1: Vamos girar nossa reportagem, então, aproveitar para girar aqui a nossa reportagem. Ficou registro aqui essa boa entrevista no News TMC. A gente vai para Curitiba agora. Eu estou verificando aqui, 9 graus nesse momento em Curitiba, 9 graus. O inverno começa hoje, né, de forma oficial. E a estação chega trazendo mudanças importantes também do clima em várias regiões do país, uma delas Curitiba. Isabela Miranda está ao vivo com a gente, imagino eu aqui com muitos agasalhos, blusas, porque realmente 9 graus não é, não é pouca coisa não, hein? Bom dia, Isabela.
2: Bom dia, Isa.
11: Bom dia, Rafael. Bom dia, Estela. Olha, um sol de geladeira aqui não aquece nada. Confesso pra vocês que estou passando muito frio e eu não sou muito fã, mas começou o inverno, né, que, enfim, terá volumes de chuva e temperaturas acima da média histórica, impulsionados principalmente pela confirmação do El Niño. Geralmente o inverno é a estação mais fria e também mais seca do ano aqui no Paraná, mas a gente vai ter essa nova estação que começa agora oficialmente, né, neste domingo, registrando uma diminuição da amplitude térmica ao longo ali de julho, com o frio perdendo força também em agosto e as temperaturas ficando um pouquinho mais altas ali no final do período em setembro. Pelo menos é o que aponta, né, essa previsão do CIMEPAR, que é o Sistema de Tecnologia e Monitoramento Ambiental aqui do Paraná. Com o inverno também chega o solstício de inverno, né, que é tendo aí, por exemplo, hoje, o domingo, terá o dia mais curto e a noite mais longa do ano, devido à inclinação do eixo da Terra em relação ao Sol. A climatologia aponta que, especialmente nas regiões centro e também norte do Paraná, os volumes de chuva reduzem muito durante o inverno. As temperaturas durante o outono de 2026, né, estação que a gente deixou ontem no sábado, ficaram dentro da média e os volumes de chuva acima dos acumulados históricos na maior parte aqui do território paranaense. A estação teve vários registros de granizo, os primeiros também registros de geada e as temperaturas mais baixas do ano até o momento. Se eu estou reclamando desses 9 graus, imagine para quem precisou, por exemplo, passar pelos 2,4 graus negativos que aconteceram no dia às 7 horas da manhã no distrito de Entre Rios, em Guarapuava. A gente também teve a sensação térmica que chegou a menos 7 graus em General Carneiro um tempinho atrás, por causa de ventos na região. Então, a gente teve muito frio durante o outono aqui no Paraná também. Está só começando, né? Volto com vocês aí no estúdio.
2: Tá joia, Isa. Obrigada. E aproveitando para falar dessa friaca, que muitas vezes atinge as pessoas que têm menos condições de abrigo, né?
1: É, tem isso
2: também, se esquentar do frio. Então, essa época de campanhas, de agasalho, de doação, de cobertores e roupas quentinhas é tão importante, porque às vezes, para você que tá em casa, ouvinte, você tem lá um monte de casaco, um a menos não vai fazer falta, mas para uma pessoa que tá vivendo situação de rua, por exemplo, faz toda a diferença poder esquentar e cuidar da saúde dessas pessoas, né? Obrigada, Isa, um bom domingo para você. Agora, 8 horas e 47 minutos e a gente volta para Brasília com a Marcela Franco, que vai falar sobre que o governo deve aprovar nessa semana o aumento da mistura de etanol na gasolina, uma medida que promete reduzir o preço do combustível e diminuir a dependência brasileira das importações. Bom dia, Marcela, novamente, obrigada pela sua presença aqui na TM. Olha, eu achando que você é entrevistada, Marcela. Imagina, nossa repórter lá. Estava agradecendo a sua presença. Estamos todos juntos aqui nesse domingão da TMC. Bom dia, querida.
12: Mas é maravilhoso estar aqui com vocês sempre. Estela, bom dia para você, muito bom dia para o nosso ouvinte nesse domingão, vamos juntos. Pois é, uma notícia que pode ser muito boa para nós motoristas, né? O preço da gasolina pode ficar um pouco mais barato nos próximos dias, isso porque o governo federal pretende aprovar na próxima quarta-feira, dia 24, um aumento na quantidade de etanol misturado à gasolina. Hoje, a gasolina vendida no Brasil tem 30% de etanol. Com essa mudança, criança, esse percentual passaria para 32%, o que, segundo o vice-presidente Geraldo Alckmin, ajudaria aí a diminuir o custo do combustível, diminuiria também a poluição e ainda fortaleceria a produção nacional de biocombustíveis. Essa aposta do governo é que, com mais metanol na mistura, o Brasil deixe de precisar importar cerca de 500 milhões de litros de gasolina por mês e se torne, como você disse, Estela, autossuficiente no abastecimento. Grande parte desse etanol, gente, vem do milho produzido no Brasil, principalmente aqui na região centro-oeste. Mato Grosso, por exemplo, responde por cerca de 70% de toda a produção nacional de etanol de milho. E foi, inclusive, em um evento em Mato Grosso que o vice-presidente Geraldo Alckmin falou sobre essa medida. A mudança faz parte da chamada Lei do Combustível do Futuro e, pelo menos inicialmente, deve valer por 180 dias, podendo então ser prorrogada depois. Agora, a expectativa é pela aprovação oficial da medida na reunião do Conselho Nacional de Política Energética, que está marcada então para a próxima quarta-feira. E, claro, a gente segue acompanhando e nosso ouvinte sempre muito bem informado aqui na programação da TMC.
1: Esse assunto é importantíssimo, realmente. Muita gente que está nos acompanhando está dirigindo aí, então fica esse recado, né? De fato, se, enfim, o preço diminuir, ou pelo menos a tendência for de diminuição para os próximos meses, é uma boa notícia. Marcela, a gente está falando bastante aqui na TMC hoje, que começou o inverno, né? Muita gente com frio. Agora há pouco a gente conversou com a Isabela Miranda lá em Curitiba, e eu estava verificando e fiquei muito surpreso, né? Até para a nossa audiência em todo o país, nessa época do ano em Brasília não costuma chover, junho, né? Aquele mês mais da seca mesmo, só lá para o fim do ano que normalmente Brasília recebe a chuva de volta. Agora, na semana passada, choveu em Brasília, isso viralizou. Que coisa, que loucura, né, Marcela? E agora tá frio ou não?
12: Agora, neste exato momento, 8 horas e 50 minutos da manhã, temos 20 graus de temperatura, o que, para nós brasilienses, já justifica colocar um casaquinho, viu? Para vocês aí, eu sei que não, mas aqui em Brasília, 20 graus, a gente já está super liberado para vestir um casaquinho. De fato, rolou, não foi nem só uma chuvinha, rolou uma tempestade mesmo na última semana, foi motivo de, chamou bastante a atenção aqui dos brasilienses, mas agora, a princípio, não temos mais previsão de chuva para os próximos dias. Pode ser que estejamos, de fato, entrando aí no período da seca. Hoje, inclusive, a umidade relativa do ar, a mínima, tá prevista é de 30%.
1: Eu estava olhando aqui, no dia 11 de junho, choveu bastante em Brasília, além da semana passada, como a Marcela explicou. E antes disso, também choveu no dia 11 de junho, em 2011. Veja só, nossa, muito tempo, mas muito tempo antes. E antes de 2011, em 1977.
2: Que loucura!
1: Quer dizer, realmente muito atípica essa chuva
2: atípica.
1: Aí.
2: Atípica, isso quer dizer que o mundo tá mudando, né? O clima tá mudando e é evidente. Tá na nossa cara, né? Não exatamente. Dá nem pra dizer que não. Marcela, querida, obrigada, viu? Bom domingo pra você, um beijo pra Lívia, bom trabalho pra vocês durante essa semana.
12: Obrigada, gente, pra todos vocês também, um beijão.
2: 8 horas e 52 minutos, olha só. Caso de racismo que chocou passageiros de um passeio turístico em Minas Gerais avança na justiça. Quem traz as informações é a Mariana Reis.
13: A justiça torna réu o argentino Eduardo Inácio, de 63 anos, acusado de racismo contra uma criança durante um passeio de trem em Tiradentes, na região central de Minas Gerais. O caso aconteceu em 24 de maio e o homem segue preso preventivamente desde então. Informações do boletim de ocorrência mostram que o argentino tirou fotos sem autorização de um menino de 7 anos na Maria Fumaça e teria enviado as imagens em conversa de aplicativo, dizendo que iria levar a criança como escravo. O processo tramita em segredo de justiça e entra agora na fase de instrução, etapa de recolhimento de provas, oitiva de depoimentos e teses da acusação e da defesa. Advogados que representam a vítima disseram que a família da criança recebeu com satisfação a decisão que tornou o homem réu por racismo e injúria racial, e esperam que o processo resulte na responsabilização do acusado e que vai continuar também atuando na ação indenizatória. Já a defesa do acusado preferiu não comentar o caso.
2: Agora 8 horas e 53 minutos. A Copa do Mundo pode movimentar até 244 milhões de reais na economia carioca durante os jogos da seleção brasileira. E a estimativa faz parte de um estudo da Prefeitura do Rio, que considera o cenário mais favorável para o Brasil na competição. A disputa das 8 partidas possíveis com a chegada à final. Enquanto muitos cariocas recorrem ao comércio popular para decorar as casas, um morador de Campo Grande, na zona oeste da capital, trabalha para que as pessoas possam ter o seu próprio troféu do torneio. Olha só, quem traz os mais detalhes dessa história é a repórter Larissa Ventura.
14: Você já imaginou ter uma taça da Copa do Mundo para chamar de sua? Segundo as regras da FIFA, apenas jogadores e membros de comissões técnicas que já foram campeões mundiais têm direito a tocar no troféu. Mas graças ao trabalho do carioca Jarbas Carlini, o público tem a possibilidade de ter em casa um troféu do torneio. Em bate-papo com a reportagem da TMC, ele contou que produz troféus de todos os tipos desde 1994, quando viu o campeão do Tetra, o volante Dunga, erguer a taça e decidiu que também queria uma. O desejo cresceu ainda mais por uma frustração ligada ao futebol.
15: Eu comecei a fazer os troféus quando eu vi o Dunga erguer a taça em 1994. Eu sempre quis fazer os troféus, porque eu tentei ser jogador do Campo Grande, do Bangu, mas eu era muito ruim. E aí não consegui realizar esse sonho de ser jogador. Em 94, ao ver o Dunga erguer a taça, eu falei, vou comprar essa taça. Não vendia, eu comecei a fazer.
14: Atualmente, ele produz 17 tipos de troféus, como a atual da Copa, Libertadores, Brasileirão, Recopa, Mundial de Clubes da FIFA, entre outros. Ele afirma que pretende fazer isso para o resto da vida.
15: Hoje em dia, eu vivo só de fazer troféus. Eu não faço nenhum outro tipo de coisa. O resto da minha vida vai ser realizando esse sonho de fazer a alegria das pessoas ao conquistar o troféu, né?
14: A confecção é feita em uma espécie de estúdio, montado na casa de Jarbas, em Campo Grande. De lá, ele envia as encomendas para diferentes clientes. Segundo ele, cada troféu tem um período de fabricação diferente devido às características e formatos. Enquanto segue erguendo taças em seu ateliê, Jarbas agora torce para que o gesto seja repetido pela seleção brasileira na América do Norte, na conquista do Hexa.
2: É isso aí. 8 horas e 56 minutos. 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
1: 8 horas e 56 minutos, bora falar de Copa do Mundo então. A TMC entra em campo nessa Copa do Mundo, a cobertura completa. Você já está acompanhando, né? A nossa equipe já está nos Estados Unidos fazendo a cobertura de várias partidas da Copa do Mundo com transmissão, inclusive todos os confrontos do mata-mata da próxima fase terão a cobertura da TMC. E olha, já tem bola rolando hoje, tá? Às 7 horas da noite você acompanha Uruguai e Cabo Verde. É jogaço, jogo importante. Cabo Verde conseguiu empate no primeiro jogo contra a Espanha 0-0. Uruguai foi bem, venceu a Arábia Saudita. De qualquer forma, jogo bastante importante. E sem delay, nos últimos dias, isso é bem interessante, viu, Stella? A gente observou aí a Globo, a Cazé TV. Enfim, nessa disputa, né, quem mostra o gol primeiro, quem chega antes, no entanto, nós chegamos antes. A TMC, o rádio, não tem delay, você acompanha o gol primeiro aqui na TMC, mas muito na frente, não dá nem pra comparar, realmente é aqui na TMC a cobertura completa dessa Copa do Mundo com várias partidas. E ontem, inclusive, rapidamente aqui, Alemanha 2, Costa do Marfim 1, Equador 0, Curaçao também 0 ponto, primeiro ponto de Curaçao na Copa do Mundo. A Holanda venceu por 5-1 a Suécia, surpreendente, e Japão venceu 4-0 a Tunísia também. Jogos aí que aconteceram nessas últimas horas, Estela.
2: É, e lembrando que durante os jogos da Copa, você pode participar da transmissão enviando sua mensagem para o nosso WhatsApp, que durante os jogos é um número diferente, viu? Se você já decorou aquele lá que a gente fala toda hora aqui no jornalismo, para durante a Copa é o número 11-3025-1001. 3025-1001, você pode mandar o seu recado, seu áudio, sua mensagem, sua foto, que a gente coloca aqui no ar durante a nossa transmissão. Esse foi o nosso jornal desse domingão, 8 horas e 58 minutos, a gente vai se despedindo, mas a programação da TMC segue aqui com muita informação e com muito futebol. Um bom domingo pra você e pra você também, Rafa.
1: Valeu, um beijo, Estela Ribeiro, beijo pra você que acompanha a TMC, Copa do Mundo aqui na TMC.
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2: 9:05, você conectado aqui à TMC através do 100.1 do seu dial. Em clima de Copa do Mundo, São Paulo mostra que também é uma seleção de culturas. Estrangeiros que vivem na capital ajudam a construir a identidade da cidade. A diversidade é uma das marcas de São Paulo. Em ano de Copa, o Cidade é Sua de hoje conta histórias de estrangeiros que escolheram a capital para viver e empreender. A apresentação é de Pietra Mesquita.
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10: No Cidade é Sua de hoje, a gente fala sobre como os imigrantes e estrangeiros se veem na cidade de São Paulo diante da Copa do Mundo, né? Já que o torneio mundial tá aí acontecendo, inclusive hoje a gente tem jogo do Brasil. E, além disso, a gente também quer saber qual que é a contribuição desses imigrantes e estrangeiros para a cultura brasileira. Damian, Estela, muito obrigada por vocês estarem aqui com a gente no Cidade é Sua para falar sobre esse momento, né, de Copa, culturas diferentes, vivendo em São Paulo. Estela, que é austríaca, e Damian, que é argentino, muito obrigada de verdade, viu, por vocês estarem aqui.
11: Obrigada, obrigada.
12: A gente agradece, obrigado.
10: Boa. Bom, para começar, para a gente falar sobre essa questão de culturas, né, e de vocês vivendo aqui em São Paulo, queria saber o que que fez vocês se mudarem aqui para o Brasil, especificamente para São Paulo.
11: Eu comecei a me interessar pelo Brasil, vou dar um pouquinho de crédito para o Ceará, pelas praias mais bonitas do mundo. A minha família faz muito windsurf, kitesurf, então assim que a gente descobriu o Ceará, antes de descobrir o Brasil inteiro. E o que me trouxe a São Paulo foi muito simples, foi o amor.
10: Ah, então existe amor em SP, né? Existe amor completamente. Você tá noiva, não é isso?
11: Sim, eu falo muito bem português, mas isso que você falou agora no início, o quê?
10: É que existe amor em SP, é uma expressão que a gente fala aqui, que existe amor em São Paulo. Aí eu falei, existe amor em SP, porque tem uma música do Criolo que tem o tema Não Existe Amor em SP, então... Amor, existe amor em SP, você tá provando que existe amor em SP, Estela. Você é que vai casar já já, tá noiva, né?
11: Eu sou noiva, sim, eu vou casar próximo ano. No Ceará. No Ceará? Vai aproveitar então as praias lindas do Ceará, sim.
10: Boa, boa. E você, Damian, me conta.
12: Bom, eu tinha viajado pela Argentina e eu queria conhecer o mundo. E tenho um amigo que me ofereceu trabalho aqui no Brasil. E era para trabalhar no estádio Maracanã. Uhum. Era na prévia da Copa, no 2011-2012. E eu sempre gostei de futebol, o estádio Maracanã era mítico, sempre foi, sempre vai ser. E era uma oportunidade para aproveitar. Eu vim, trabalhei, curti e gostei e acabei ficando. Fiquei por aqui, fiz família.
10: Casou, duas filhas.
12: Casei, duas filhas. E, bom, estamos aqui trabalhando e curtindo.
11: Muito amor em São Paulo.
10: Muito, gente, São Paulo tá que tá, viu, gente? A Estela, quantos anos aqui, Estela? 14?
2: no Brasil?
11: Eu frequento o Brasil faz 14 anos, incluindo os anos de turista também, com minha família. E agora 2 anos morando aqui em São Paulo.
2: Damian, 14 anos isso também?
12: 14 anos. 14 anos direto. Eu vim em 2012 e já fiquei.
2: Muito tempo. Vocês se sentem, assim, acolhidos aqui em São Paulo? É, principalmente porque é uma cidade que é multicultural, né? Tem muitas pessoas que vêm de outros países para São Paulo também. Como que foi para vocês esse acolhimento do paulistano em relação à cultura de vocês também?
11: Bom, o brasileiro já é um dos povos mais acolhedores do mundo.
2: Uhum.
11: E eu agora faço parte de uma família de talvez o único país mais acolhedor que o Brasil, que é uma família libanesa. Então eu me sinto extremamente acolhida. Eu sinto que a Áustria talvez não seja a mesma coisa para a Argentina, infelizmente. A Áustria é muito admirada pelo Brasil. E eu sinto que as pessoas se interessam muito com a cultura da música, comidas diferentes e principalmente com o idioma alemão. Então, todo mundo me pede para falar alguma coisa engraçada. Então, o brasileiro segue sendo o brincalhão com todos os assuntos e mega acolhedor.
2: E você sente isso com o paulistano também? Quando a gente fala de São Paulo?
11: Sim, paulistano também, porque a única diferença do paulistano para o cearense, que eu percebi, deve ter muitas, né? O paulistano, assim que ele entra num carro, ele vira uma outra pessoa. Ele não é mais o acolhedor brasileiro, samba, paz e amor. Ele não deixa você entrar na faixa, você liga a seta, ele não te deixa entrar.
2: Paulo.
11: Terrível. Isso é terrível no paulista. O resto, eu não vejo diferença nenhuma. No sol, no coração e...
2: É acolhedor de qualquer forma.
11: Sim.
2: Menos no trânsito, viu? Você,
11: menos
2: então,
11: no trânsito.
2: Paulistano que tá aí dirigindo, vocês, por favor, vamos representar o Brasil de uma forma correta. A gente
11: às
2: pede.
11: Vezes eu falo assim, eu vou deixar a pessoa, assim que ela ligar a seta, eu vou deixar ela entrar. As pessoas não entram, acham que eu tô no celular, não prestando atenção no trânsito.
2: Uhum, uhum.
11: Então, é só isso.
2: E não tem paciência, a galera, quando tá num carro, não tem paciência
11: não,
2: mesmo. Então, vamos melhorar.
11: Não importa. Não sei.
2: Você concorda, Damiano, também? Como é que faz?
12: A questão do trânsito? Olha, é que eu sou de Buenos Aires, uhum. Argentina. E lá o pessoal de Buenos Aires é muito parecido com o pessoal do Rio. E o pessoal é muito mais educado mesmo no trânsito.
2: Isso,
12: então, quando,
2: eu sei.
12: Aqui em São Paulo eu sinto o contrário, que é um pessoal um pouquinho mais civilizado, mais educado, que te fazem alguma gentileza. É assim, trânsito de grande cidade é trânsito de grande cidade, mas eu acho que aqui o pessoal, dentro de tudo, é mais educado.

0: Só porque souberam que era de fora do Brasil. O brasileiro é acolhedor aqui. Geralmente, a pessoa te recebe com uma brincadeira, com alguma coisa, com um comentário, com curiosidade, perguntando: e aí, o que você acha? Sempre tentando se interessar, tentando conhecer de onde você vem. E sim, realmente é bem acolhido isso aqui, sim.
1: A gente está falando que São Paulo é uma cidade de muitas culturas, né? É, a gente recebe aqui muitas pessoas de outros lugares, outros países, como eu mesmo falei. O que que chama mais a atenção de vocês que vieram de outros países? Você da Áustria, você da Argentina. O que que chama a atenção de vocês entre essa convivência de culturas aqui em São Paulo? Uma pergunta difícil, né? Uma pergunta
2: Difícil,
1: reflexiva.
2: difícil. Mas eu acho que uma das melhores coisas que surgiu dessa conexão são os restaurantes. Você consegue comer a
1: De
2: melhor
1: tudo.
2: pizza do mundo, o melhor baklava. Eu até vi um schnitzel por aí. Tem de tudo. Tem os melhores japoneses, restaurantes japoneses. Então, isso é uma das coisas que eu percebi. Também, a primeira vez que eu caminhei na Paulista, na Avenida Paulista, num domingo que é fechada,
1: Sim.
2: aí eu vi o quantos, não é nem países, é religiões,
1: Diversidade, né, de cultura.
2: de tudo que é presente. Então, eu vi que tem lugar para todo mundo, para todas as culturas. Isso que eu achei lindo.
1: Você também, Damião?
0: É, realmente a diversidade que tem aqui. Eu considero, desculpa levar a contra, mas a Paulista está aberta aos pedestres. Eu acho que era a Dati que falava isso.
2: Aberta
0: Aberta aos
2: ou é
0: pedestres.
2: fechada?
0: Porque é conceitualmente, está fechada, não, está aberta para que a gente possa ir
2: Sim.
0: curtir,
2: Na verdade, ela
0: né?
2: fica fechada para o trânsito. Eu entendi o que você quis dizer. Ela fica
0: Aberta.
2: fechada para o trânsito e aí
0: Isso.
2: aberta para os pedestres.
0: Eu,
2: É isso.
0: até ontem, eu ainda falei cearense em vez de português daqui, né?
2: Entendi.
0: Então, eu falava Não, mas isso que eu falei,
2: bem diferente.
0: quando começaram a liberar a Paulista os domingos, eu me lembro que foi uma polêmica. Eu me lembro do Vi Rádio,
2: Ah,
0: porque falaram: não, está fechada, não, está aberta. Está aberta para a gente poder
2: sim.
0: usar. Para poder usar. Não, realmente, São Paulo é surpreendente a quantidade e a variedade de coisas que dá para fazer de tudo. Você pode sair a curtir o mundo sem sair da cidade. Realmente é muito amplo. Muito amplo.
1: A Estela falou sobre culinária. Eu queria falar do seu empreendedorismo, né? Você tem uma doceria. Queria que você contasse um pouquinho pra gente como é que foi empreender nessa questão de gastronomia, no final das contas, e trazer também um pouquinho da cultura austríaca para os seus doces. Tem a ver, os seus doces têm a ver um pouquinho com a Áustria? Como é que funciona? Me conta.
2: Então, a minha doceria, ela chama Austríaca.
1: Legal.
2: Eu quis incluir a minha identidade sem colocar o meu nome, que eu sou um pouquinho mais private. Eu incluo a filosofia austríaca. O que você não sabe ainda, os meus doces são todos naturais e todos sem açúcar e sem polióis. Então, vocês vão comer e vocês vão achar que eu tô mentindo, que é sem açúcar, inclusive.
1: É saudável,
2: É
1: é
2: saudável.
1: saudável.
2: Então, o austríaco, ele não. Ele é uma pessoa que não complica muito a vida ou a saúde. A gente é muito tradicional. A gente sabe que comer bem e fazer uma caminhada e ir pra montanha fazer esporte faz bem. O que eu percebi aqui no Brasil, especialmente com culinária, voltando à sua pergunta, o brasileiro ama moda, ele ama o morango do amor,
1: É
2: aí
1: verdade.
2: ele ama não sei, eu moro em São Paulo faz 2 anos, eu só vivi o morango do amor, não
1: Teve,
2: sei
1: agora na
2: outros
1: Páscoa
2: hypes que
1: teve o ovo
2: teve.
1: de Páscoa com 6 pedaços também, que
2: Então,
1: inventaram isso. É tudo que
2: o
1: trenda na
2: hexágono.
1: internet, exato.
2: Tá, o ovo de Páscoa, depois eu vou pesquisar isso.
1: É, menina, foi babado, viu?
2: Então, tem muitos altos e baixos, esquerda, direita. Isso se deve comer, isso não se deve comer, isso tá na alta. Então, eu cheguei com uma doceria com o conceito de aqui você não precisa verificar o rótulo, pode simplesmente confiar. Não vou tirar o
1: Legal.
2: açúcar para colocar um adoçante artificial, que é pior. Então, essa é a base de tudo. Eu sou formada na Cordon Bleu, aqui em São Paulo, então. Voltando à sua pergunta de novo sobre empreendedorismo no rumo de
1: No ramo
2: no
1: de
2: ramo de
1: gastronomia.
2: gastronomia, o que você quer fazer e você Com certeza.

0: concorda comigo? Como estrangeiro, como alguém que mora aqui, tem curso de tudo. Tem culinária que você pode experimentar, tem curso que você pode fazer. Tem, na minha opinião, o brasileiro, o Brasil facilita abrir um negócio em comparação com a Áustria. Lá já é muito mais difícil abrir um negócio. Então, o que você quer fazer do início até deslanchar o seu negócio é fácil de alcançar através de cursos. Através de outros pequenos negócios que você pode ir aprender, ser estagiário, né, fazer uma experiência com pequenos negócios, porque tem muitos. Então, esse primeiro passo, em comparação com a Áustria, eu senti uma facilidade.
1: E as pessoas, elas receberam bem também a sua doceria? Como é que funciona essa relação sua com os clientes em relação a mostrar também um pouquinho da Áustria nos seus doces?
0: Então, eu comecei os doces não como negócio, como presente, porque eu me mudei para o Brasil e os amigos, as amigas começaram a convidar o meu namorado, né, agora o noivo, e eu para as casas deles. Eu queria fazer um presente com muita atenção. Então, eu não pensei muito em, ah, eu preciso fazer algo austríaco. Eu só coloquei a minha essência, o que que faz sentido para mim, como austríaca, que é a saúde de verdade. Então, foi muito bem recebido, porque eu senti que o brasileiro, como tem tantos altos e baixos e trends, ele precisava de algo que é como um respiro, um alívio. Ah, isso é saudável e mega gostoso. Não preciso mais buscar algo, uma alternativa. Então foi muito bem recebido. Inclusive a cultura da Áustria, ela traz autoridade, porque nós austríacos sabemos muito bem fazer doce delicioso, e é através disso que eu ganho muita confiança no meu consumidor.
1: Legal. A gente vai comer já já. Vocês não vão ter oportunidade, mas eu terei. A galera aqui também vai ter. Austríaca é o nome, então, da
0: Sim,
1: doceria.
0: austríaca.
1: Austríaca. Damian, você também empreende, né?
2: Sim.
1: A gente estava conversando aqui um pouquinho no backstage. O Damian estava falando sobre a questão de morar no Rio de Janeiro e morar em São Paulo em relação a custo de vida e também empreendedorismo. Me conta um pouquinho, a sua visão é a mesma visão da Estela aqui de São Paulo sobre empreender? Como que funciona essa sua relação com o empreendedorismo aqui em São Paulo?
2: Bom, aqui em São Paulo realmente tem um mercado muito grande, uma variedade muito grande, e o pessoal gosta de experimentar e provar diferentes coisas. Tem muita curiosidade, não é um povo fechado em tem que manter sua própria cultura ou nas coisas que já conhece. Aqui, especialmente em São Paulo. Já no Rio, não achei o pessoal tão aberto. Já tem o próprio orgulho pelo arroz e feijão e pela feijoada das quartas e é mais esquematizado, digamos.
1: Sim.
2: Respeito ao custo de vida entre São Paulo e Rio, talvez por Rio ser uma cidade turística, o custo de vida é muito alto para quem está começando, para quem é trabalhador, é muito difícil se afiançar. Foi um dos motivos que fez eu terminar preferindo morar em São Paulo que no Rio. Aqui as oportunidades florescem. Tem pessoas para consumir tudo que você pensar, porque, por exemplo, eu comecei na pandemia a revender, por um acaso, na pandemia comecei a revender produtos argentinos, e entre eles, erva mate. E acaba sendo que os sírios e os libaneses consumem muita erva mate. E tem uma comunidade muito grande aqui. E tem os gaúchos, tem os argentinos, tem os uruguaios. E aqui em São Paulo tem tudo.
1: Tem público para todos
2: Tem público
1: os
2: para todo mundo.
1: produtos.
2: E incluso aos poucos, os brasileiros que. Ah, você tem alfajor? Que alfajor tem? Ah, eu experimentei um doce de leite que experimentei de lá. Você será que você. Tem a curiosidade do pessoal que vai afiançando e fazendo crescer, porque um negócio não cresce só com
1: Sim.
2: os imigrantes, os estrangeiros, digamos.
1: Tem que ter o público ali
2: Tem
1: entrando.
2: que ter o público daqui. Sim. Porque dava mais volume.
1: É, diante do que vocês me falaram, vocês sentem então que São Paulo valoriza a diversidade cultural ali trazida pelas pessoas que estão vindo de outros países, né? Por vocês. Vocês sentem isso? Vocês sentem essa valorização vinda do público paulistano em relação ao que vocês trazem pra gente?
0: Sim, eu sinto isso 100%. É o que a gente falou no início, o brasileiro é muito receptivo. E eu não conheço todos os estados do Brasil, mas eu imagino que em todo lugar seria assim. Alguns lugares mais fáceis, outros mais difíceis, mas eu nunca senti que a minha cultura não é bem-vinda ou que eu vou ter uma dificuldade só porque sou estrangeira. Eu sinto o contrário, eu sinto que o paulista tem muita curiosidade. E por mais que a cidade é enorme, parece que nunca pode faltar uma novidade. Eu sinto que somos muito bem acolhidos.
1: Você também, Damiano?
2: Sim. Eu acho que o Brasil, numa geral, eu conheci Minas Gerais, Rio de Janeiro e São Paulo, que eu conheci de ter ido mais de uma vez, de ter por trabalho, alguma coisa, estar, por exemplo, no Rio eu estive 6 meses, tenho algum tempo em Minas, e em Brasil geralmente é acolhedor, mas o São Paulo tem uma coisa especial, e especialmente a cidade de São Paulo, realmente é uma cidade cosmopolita, como chamam, e que estão o mundo inteiro está representado na cidade de São Paulo. Eu acho que tem absolutamente todas as... Não tem cultura que falte. E o próprio paulistano que aceita isso com orgulho e não com paranoia, não pensando, poxa, está cheio de estrangeiros. Não, eles gostam. Eles vêm, por exemplo, participo e organizo festas de argentinos ou encontros com... Do meu time, o River. E
1: tá com a camisa, inclusive, do River Plate.
2: E quando a gente organiza, sempre tem um brasileiro que chega aí, aí o que vocês estão fazendo? E chega perguntando, chega com uma curiosidade. Não chega...
1: julgando ou falando coisas erradas.
2: Exatamente. Não, ele chega na curiosidade. Lógico, se tem um jogo River Palmeiras e o cara é palmeirense, vai chegar tirando onda, obviamente.
1: É o meu caso, viu, Damiano? A gente não pode conversar muito, que eu sou palmeirense, aí vai dar ruim.
2: Sempre o acolhimento sempre está presente. Está sempre presente.
1: O que faz vocês mais se sentirem parte de São Paulo? Você falou da questão da gastronomia, mas na diversidade ali, né? Da gente se encontrar na cultura. Mas o que faz você se sentir parte? Você fala assim, nossa, isso que tem em São Paulo faz eu me sentir uma paulistana austríaca. Vamos dizer assim.
0: Eu vou dizer a coisa mais austríaca possível.
1: Vai lá, me diz.
0: O Parque Ibirapuera. Eu falei, se não existisse o parque ou algum refúgio verde, seria muito difícil pra mim. Eu cresci
1: porque São Paulo é só prédio, né?
0: Eu cresci num vilarejo de 8 mil habitantes, que chama Zürl, perto de Innsbruck. Então, a gente olha pra cima, tem montanha em todo lugar. A gente quer algum pedacinho de natureza, caminha 2 minutos. Então, o Parque Ibirapuera me faz sentir parte de São Paulo. Faz ser possível que eu faça parte de São Paulo também. Fora, né, o óbvio que é o acolhimento da família e o meu noivo. Mas falando especificamente da cidade, das ofertas que tem na cidade, é o parque.
1: E você, Damiana? Eu concordo com você, viu? Porque eu sou do Rio de Janeiro. E no Rio de Janeiro a gente tem muita praia, né? Tem muita coisa ao ar livre ali. E o Ibirapuera realmente traz esse refresco pra gente quando a gente tá numa loucura que é São Paulo e cidade e prédios e muita gente. Acho que realmente é um respiro, assim, pra quem vem de um lugar que é mais, né, de natureza, digamos assim.
0: Sábado no parque é a melhor coisa do mundo.
2: Bom, no meu caso é ao contrário. Porque eu, na Argentina, morava em Buenos Aires. E Buenos Aires é uma grande cidade. Não é tão grande quanto São Paulo, mas é uma das grandes metrópoles de Sul-América. Então, quando vim para aqui, uma coisa que me facilitou poder me afiançar é que Eu não me surpreendi pelo trânsito, não me surpreendi pelo metrô lotado, não me surpreendi. Eu consegui começar a me movimentar. Naquela época não tinha o Google Maps facilitando, você tinha que ter a guia de mapas ou perguntando e aprender para qual pessoa você pergunta e a pessoa te vai responder, mesmo sem saber, só para não te deixar na mão. E a pessoa te vai facilitar, te vai responder com toda a melhor vontade, só que te vai dar uma indicação errada. E isso aprendi porque em Buenos Aires, o pessoal, em esse sentido, é igual. O pessoal de grandes cidades tem esse parecido. Então, para mim, o que me fez sentir à vontade e me ajudou muito a me adaptar aqui foi o fato de ser uma cidade grande. Lógico, é maior. Então, tem coisas que o trânsito é especialmente complicado aqui.
1: A Estela que o diga, né, Estela? O trânsito é complicado de verdade.
2: É bem difícil.
0: Trânsito complicado é uma coisa. Trânsito complicado é na Itália. Lá é trânsito complicado.
1: Aqui é diferente, aqui é mais do que complicado.
0: Aqui é, parece, é um outro nível de complicado, porque é um complicado com as pessoas extremamente apressadas, querendo ir para o trabalho, voltando do home office. Tem aquelas fases na semana que, hoje é o dia dos home office, então hoje não tem tanta gente no trânsito. Segunda-feira esquece, 7 da manhã até 10 da manhã. Então é um complicado com as suas próprias fórmulas que você tem que entender, que só agora, 2 anos depois, eu entendi.
1: Pode falar.
2: Pergunta, com o metrô, você se adaptou com a questão de subir pela escada do metrô, pela esquerda?
0: Eu não andei ainda no metrô aqui, não.
2: Bom, se você pega o metrô, do lado direito fica parada na escada, do lado esquerdo tem que avançar.
1: É isso.
2: Porque senão causa alguma briga com o pessoal.
1: Quando você vai numa escada rolante, você não pode ficar, por exemplo, você e o seu noivo vai numa escada rolante, não pode ficar você e o seu noivo no mesmo degrau. Tem que ser sempre degraus diferentes, no lado direito. Porque o lado direito sempre tá parado, o lado esquerdo sempre tá andando.
0: Então,
1: entendeu?
0: O metrô segue mais as regras do que o trânsito de carro.
1: Ou isso seja, é maravilhoso. Vamos andar de metrô no final das contas, porque isso, o trânsito estressa mais ainda.
0: Assim que funcionam as coisas.
2: Não
0: ter de um lado do, como chama as três luzes?
1: O semáforo.
0: O semáforo. Um lado do semáforo, você tem 4...
1: Faixas.
0: Faixas.
1: Uhum.
0: E do outro lado, 3. Vocês se resolvam.
1: Sim.
0: E isso... só agora, 2 anos depois que eu entrei.
1: Tô tentando se organizar ali, né?
0: Sim, é olhar pra trás, é olhar pra frente. Opa, motoboy. Direita, ok. Eu acho que agora eu posso entrar. Porque dar seta não funciona.
1: Não dá. Isso é verdade, não funciona mesmo. Damiana, você tava falando do Rio, como é que é no Rio?
2: Sim, no Rio mesmo.
1: No Rio de Janeiro é a mesma coisa na questão do metrô e na escada rolante, só que lá eles não respeitam tanto.
2: É.
1: São Paulo, eu acho muito bom na questão de organização. Porque as pessoas aqui, a gente pode ser, as pessoas podem ser as mais, né, corredoras possíveis, assim, de apressadas possíveis. Mas elas vão estar ali, tipo, bem certinhas, bem bonitinhas, seguindo uma regra. No Rio de Janeiro, elas não seguem muito, não. A galera dá uma, sabe? Uhum. Mas a São Paulo, no final das contas, assim, mesmo com todas essas questões, que faz vocês esquecerem essas coisinhas que, sabe... No final das contas, acabam atrapalhando e querer continuar aqui nessa cidade. O que faz vocês quererem continuar?
0: Pô, família, né? A vida. Não, o empreendedorismo, a vida que a gente constrói aqui. Nenhum dos nossos casos, ninguém está aqui de turista ou só de passagem, né? O Brasil é um país maravilhoso. Ele dá muita oportunidade para quem é estrangeiro. Então... tem milhares de razões por que ficar. É uma pergunta difícil.
2: No meu caso, a vida aqui em São Paulo é tão corrida e tão dinâmica que você se vai distraindo, vai vivendo.
1: Sim.
2: Tinha alguém que dizia que a vida é isso que acontece enquanto você vai fazendo planos. Em São Paulo acontece, você vai fazendo planos, mas não... A vida te vai levando.
1: Vai acontecendo, né?
2: E eu acho isso muito, muito fácil de viver. Muito... não dá tempo para ficar sem nada para fazer, chateado, aburrido. Não. Você sempre tem alguma coisa para fazer, sempre... Eu realmente, o trânsito é trânsito, não reclamo. Eu trabalho às vezes de Uber e eu lido com o trânsito. Eu não reclamo, eu faço parte da grande cidade. Eu não vejo coisas ruins assim, numa geral, aqui em São Paulo. A única coisa que sim tenho para reclamar é o fechamento das casas, que aqui o pessoal já queda sempre verão e as janelas não estão bem fechadas, tem um frio. É o único que realmente aqui em São Paulo é... Deixa de ser
1: a Estela diz que aqui no Brasil, no caso São Paulo também, os shoppings são muito frios, né, Estela? Até
0: eu
1: quando
0: sinto
1: tá
0: mais frio aqui no Brasil do que na Áustria. Eu vou falar oficialmente, vocês acham que a Áustria é frio? Aqui é mais frio ainda.
1: Porque na Áustria, quando tá frio, os lugares fechados estão quentinhos, é isso, né?
0: A gente é preparado pro frio. Aí o argumento é, mas a gente não tem tanto frio aqui em São Paulo. São o quê? São 3 meses de frio? É bastante tempo e não é só um pouco frio. Tá muito, muito frio. Eu começo a ficar com a boca roxa já e falo, mas você é austríaca. Aí cada vez tenho que dizer, não, mas a gente não sente tanto frio. Nem no ônibus. No ônibus tem aquecedor.
1: Sim.
0: É, isso aqui é uma loucura.
2: Quando eu reclamo do frio, me falam, mas você é da Argentina, você não tem pele de pinguim?
1: Eles falam isso. Gente, pelo amor, não é bem assim.
0: Não, é muito mais fácil viver o frio na Áustria do que aqui.
1: Do que em São Paulo.
0: Quer sentir frio, vai pra São Paulo, vai pro shopping.
1: Que o ar-condicionado vai estar lá bem no talo, né? É, com toda certeza. Bom, são as diversidades culturais, isso é muito legal da gente ver. Qual que é a principal contribuição que vocês acham que os estrangeiros, eles... dão para a identidade cultural de São Paulo, assim. Porque, no final das contas, São Paulo é uma cidade multicultural. Então, a gente não fala que São Paulo tem tal coisa específica. Na verdade, ela é uma mistura de muitas culturas. Qual que é a principal contribuição, assim, que vocês acham que os estrangeiros dão para a cidade? Pode ser na gastronomia, também no costume, convivência, sabe?
0: Eu já falei sobre a gastronomia, né? Uhum. Eu sou muito chata com comida boa, principalmente comida italiana boa. Tem opções infinitas.
1: Sim.
0: Aí você vai lá e quer falar com o dono, é sempre alguém ou de descendência de imigrante ou alguém que é a primeira geração. Então isso... é algo que eu vi, já vivi desde a primeira semana aqui em São Paulo que eu vi. O que mais? Bom, no meu caso, todo mundo me perguntou, mas você já foi para Blumenau? Você já foi para o Rio Grande do Sul? Lá todo mundo parece você? Lá tem muita cultura alemã, então... Uhum. Tem até regiões grandes que vivem ainda a cultura alemã, então... costumes, né? Tradições, se não me engano, a festa junina não é cultura alemã. Então, até os holidays, como chama? Os feriados. Alguns feriados, o que a gente comemora hoje. Até a bandeira tem a cor amarela, se não me engano, ela é da conexão com os Habsburgos, né, de um casamento que teve. Então, o Brasil, de tanta mistura de cultura, todas as culturas já se infiltraram em muitas camadas do Brasil.
1: Sim.
0: A gente pode falar de tudo que tem influência de fora, sem perder a essência brasileira.
1: Uhum, uhum.
0: Ela está sempre presente também.
1: Da minha mesma coisa?
2: Sim, não sei alguma coisa em particular, mas a gente como estrangeiro, nós... Quem vem de fora traz na sua bagagem, traz sua própria cultura. E quando você resolve ficar, você se libera a tentar curtir sua própria cultura no meio da cultura. Então vai adaptando, vai fazendo conhecer o pessoal daqui, a cultura dos povos de fora, e vai adaptando e vai fazendo uma mistura das coisas. E gera um movimento e um agrado pela diversidade. Se tem uma virtude que eu acho que... realmente, São Paulo tem por sobre o resto do Brasil. Brasil tem, mas São Paulo tem por sobre o resto do Brasil. É a questão do fomento à diversidade e de como ela é aceita.
1: Sim.
2: Como ela é comemorada. Por exemplo, morei em República aqui com brasileiros de todas partes do Brasil, de Maranhão, de Amazônia, de Minas. E por que eles vêm? E porque São Paulo tem uma questão cultural que é feita entre todos nós, entre os que chegamos de fora, entre os que já estavam, entre os que, se lhe aparece uma minha filha, são paulistanas, mas são filhas de um argentino, então elas vão carregar as duas culturas com elas. Sim. Então, isso é o que mais a gente traz para vocês.
1: Boa, boa. E a gente agradece, viu? De verdade. Bom, vamos falar sobre Copa do Mundo? Porque, assim, vocês estão vendo minha roupinha aqui. Tô com o traje da TMC para a Copa do Mundo. E já que a gente está falando com uma austríaca e um argentino, a gente tem que falar sobre Copa do Mundo, né? Não é verdade? Porque a Copa do Mundo já começou. E a gente vai entender aqui com vocês qual que é a visão de vocês como estrangeiros no Brasil vivendo uma Copa do Mundo, você torcendo para a Áustria e você torcendo para a Argentina. Primeiro, para começar, qual que é a relação de vocês com o futebol quando a gente fala de Copa do Mundo? Não precisa nem ser futebol num todo, mas especificamente Copa do Mundo. Me diz vocês, Stella.
0: Bom, o futebol é muito presente na minha vida, desde a minha infância, desde que eu sei andar, porque meu pai, ele é alemão.
1: Uhum.
0: O austríaco, ele é mais investido no esqui, porque é muito raro a gente jogar numa Copa do Mundo, então é muito especial esse ano, inclusive vamos jogar contra vocês.
1: Olha, e ó que não, a gente nem pensou nisso, viu? Eles chegaram aqui, a Stella, a gente vai jogar contra, o Damião, a gente vai jogar contra. Eu falei, meu Deus, vai jogar contra.
2: Segundo jogo.
1: Ih, é o segundo jogo, né?
0: Uhum.
1: Mas me conta, Stella.
0: Bom,
1: temos adversários aqui.
0: Pra gente. Sim, a gente foca no esqui, mas, então, meu pai é alemão e a Alemanha, né, tá sempre presente.
1: A gente lembra, viu, 7-1.
0: I'm so sorry.
1: Uma tristeza absurda.
0: I'm so sorry. Mas, então, sempre presente e desde que eu frequento o Brasil, eu comecei a torcer para Brasil e Alemanha. Então, aquele jogo eu não sabia o que fazer, chorar ou rir. Mas, enfim, deixando o passado para trás.
1: Deixa pra lá.
0: Enfim, sempre presente, sempre memórias lindas. Copa do Mundo na Áustria, a gente faz public viewing, então tem telão grande.
1: Legal.
0: Tem festa, parecido com o Brasil. É.
1: E você, Damian? Argentina?
2: A relação pessoal, para mim, o futebol é muito importante, uma das coisas mais importantes na minha vida. Uma das coisas que me trouxe aqui no Brasil foi o fato de participar de uma obra que tinha a ver com a Copa e de poder estar aqui durante a Copa. Meu medo era, se eu ficava na Argentina, que acontecesse qualquer coisa, não poder viajar. Queria poder viajar, já queria ser aqui na Sul-América. Tive a sorte de poder ir 4 jogos ver a Argentina. E para mim, o futebol e a Copa do Mundo são coisas bem importantes na minha vida. E respeito de como é a diferença entre a Argentina e Brasil. A realidade é que é difícil para mim falar qual dos dois é mais apaixonado pelo futebol. Temos jeitos diferentes de sermos apaixonados. Por exemplo, o brasileiro é muito visual, é muito imagem. Você vai, por exemplo, entra nos bairros, não no centro, mas entra nos bairros e estão todas as ruas pintadas.
1: Sim.
2: E o pessoal passando a madrugada, pintando, fazendo, pendurando as tirinhas. É um enfeite visual que na Argentina, por exemplo, não é tão forte. Nós temos mais o lado de fazer músicas e cantar canções. Que, eu sinto que aqui são muito apaixonados e levam com muita alegria e com muita vontade de aproveitar e fazer festa. Não é só vai ter show de futebol. Ah, vai ter festa? Vamos no barzinho a ficar bebendo e depois ficamos bebendo.
1: Sim.
2: Então, é futebol mais a festa que vem acompanhada.
1: E como é que é para vocês viver, então, uma Copa longe do país de vocês? Principalmente para você, né, Damian? Que é argentino, vivendo uma Copa aqui no Brasil, pode fazer muita festa, não pode? Vocês se sentem acolhidos também? Como que funciona esse momento de Copa para vocês?
0: Bom, é uma raridade a Áustria jogar na Copa do Mundo, então... Ou ela não joga, ou eu sempre estava fora do país. Ou essa vez que eu estou fora do país, porque ela enquanto estou viva, ela nunca jogou. Eu acho que não. Né? Você sabe melhor que eu acho.
1: Nossa, então é histórico, então, gente. A participação da Estela aqui é histórica.
0: É histórico.
1: Arrasou.
0: Estou muito, muito feliz. Estou muito, muito feliz. Então, eu não sei responder isso. Eu nunca vivi uma Copa do Mundo no meu país, com meu país jogando. Então.
1: Mas quando a gente fala da Alemanha, por exemplo, você falou que o seu pai torcia para a Alemanha. Okay. Enfim, tem toda essa questão também da Áustria e a Alemanha. Como que funcionava quando a gente falava, então, da Alemanha, assim?
0: Tá, ok. Sim, o austríaco ou ele torce para a Espanha. O austríaco tem que escolher. Ele não vai jogar.
1: tem que ter um subtime, né? Tá tudo certo.
0: A maioria, no meu ciclo, né? Ou é a Espanha ou é a Alemanha. Uhum. E como tem uma... É igual o Brasil e a Argentina, existe Áustria e Alemanha.
1: Uma rivalidade, né?
0: Então, a maioria torce pra Espanha.
1: Entendi.
0: Como meu pai é alemão, a gente sempre torceu pra Alemanha. E agora fora, torcer pra Áustria, vamos dizer, né? Fora do meu país. Eu sinto mais orgulho ainda, pra falar a verdade. Porque... Por mais que talvez muito poucas pessoas vão torcer, comparando a Áustria com quem vai torcer para a Argentina, para a Espanha, para a Itália, para o Brasil, para a Alemanha, a Áustria vai ter tão poucos torcedores, mas eu sou muito orgulhosa. Então, aumenta muito mais a emoção, só isso.
1: Você está há 14 anos aqui, né? Então, como é que tem sido viver esses 14 anos? Eu não vou fazer conta porque eu sou um negócio de humana, jornalista, entendeu? Mas são algumas Copas... aqui no Brasil. Como é que foi viver essas Copas aqui? Você se sentiu acolhido? E até em eventos esportivos, assim, você se sente acolhido também? Como é que é essa relação?
2: Vai ser a quarta.
1: Quarta Copa. Tá vendo? Enquanto eu falava, o Damião tava aqui, ó, fazendo as contas. Conta. Tava me ajudando.
0: Eu não sabia se eram três ou quatro.
1: Então, eu tava igual a Estela, igualzinha.
2: Bom, sim, a gente, geralmente, o que resolve fazer para evitar... problemas que possam surgir, porque realmente a rivalidade no futebol entre Argentina e Brasil é forte.
1: Uhum, uhum.
2: E para quando você está com amigos, está tudo certo, você pode ouvir a brincadeira do teu amigo e levar na esportiva, vai responder. Mas quando está com pessoas que são desconhecidas, isso pode ficar meio perigoso. Então, para evitar contratempos, a gente resolve se juntar em lugares entre argentinos, que... O atendente brasileiro, o pessoal nos vê chegando e são brasileiros, está tudo certo, mas durante o jogo a gente torce em um lugar só pela Argentina,
1: uh-huh.
2: Para evitar que possa ter problemas entre desconhecidos. Fora do momento do jogo, o que mais é que a gente escuta é a brincadeira, ou querer conversar, querer fazer nada. Porque o futebol não é só a bola rodando.
1: Sim.
2: O futebol também é a zoeira, é a gente voltar ao espírito da quinta série. Então, todo brasileiro, quando sabe que eu sou argentino, começa, aí, me pelé, Maradona, aí, sempre tem a conversa e sempre tem a brincadeira. Isso, para mim, é muito divertido. Na maioria dos casos, é confortável, é reconfortante também, porque, por outro lado, essa brincadeira existe porque a gente... Eu considero que estamos no mesmo patamar. Você não vai ficar brincando tanto com alguém com quem não sabe a história.
1: Sim, sim. Não pode ser com qualquer um, né? Tem que ser com uma pessoa que você conhece.
2: Exatamente.
1: Quando a gente fala de torcer em São Paulo, já que a gente está focando ainda mais, né, nessa cidade tão grande, com muitas pessoas de outros países, como vocês enxergam São Paulo com a Copa? Principalmente você, Damian, que já viveu 4 Copas aqui. A Estela está vivendo a primeira Copa com a Áustria. Porém, a Alemanha já viveu aqui ou viveu lá na Alemanha mesmo?
0: Eu vivi toda aquela Copa
1: na Áustria.
0: Mas no dia que a Alemanha jogou contra o Brasil, eu tava no avião Alemanha pro Brasil.
1: Não tinha como. Ela teve que comemorar os 7 gols, não é possível.
0: A gente tava no avião, vestindo o tricô alemão.
1: E
0: a gente falou pro piloto, por favor, transmite os gols pra gente. Então ele falava no alto-falante, um gol atrás do outro, os brasileiros assim.
1: Meu Deus.
0: Alemãos ou alemães?
1: Na verdade, é alemães. Não é nem alemãos, nem alemões. É alemães.
0: Por que que é limão e limões e não alemões?
1: Por quê?
0: É uma boa pergunta pra gente.
1: Pra você, que é professor, por favor, me explica pra ele. Limão. Bom, é uma boa pergunta, né? Viu? É uma boa pergunta, Stella.
0: Isso eu não me sinto acolhido no idioma, às vezes. Na dificuldade.
1: Então, não, o plural do brasileiro é difícil.
0: Os alemãos ficaram doidos no voo e os brasileiros não sabiam o que fazer. Aí a gente chegou no aeroporto de Fortaleza, todo mundo usando a Alemanha. O taxista não queria nem levar a gente pro destino.
1: Meu Deus, gente.
0: Ai.
1: E foi um transtorno, foi então. Bom.
0: Então, essa foi a minha primeira Copa.
1: Fora.
0: Pedacinho da Copa. É.
1: Fora da Áustria.
0: Da Áustria.
1: Justamente no 7-1, viu, gente? A Estela é sortuda. Meu Deus do céu, Estela.
0: E eu sobrevivi, então fui muito bem acolhida pelo país.
1: Bom, vamos torcer pra Áustria e Brasil não se encontrarem em algum momento. Porque já pensou a Áustria dar uma surra no Brasil? Será?
0: Eu amo os austríacos, mas eu acho muito pouco.
1: Você acha que não vai? Você não
0: a gente não vai sobreviver, a gente. Não, bom, tudo é possível, tudo é possível.
1: Vamos confiar, Estela, vamos confiar.
0: Sim.
1: E você, Damian?
2: Bom, nesse jogo eu estava torcendo pelo Brasil. Porque eu queria a final, não torcendo com tanta força, mas eu queria a final Argentina-Brasil. Então, a gente estava a disputar com a Holanda, você estava na Alemanha, eu queria que a gente jogasse a final. Então, infelizmente, não deu mais.
1: Não deu, né?
2: Bom, aqui em São Paulo tem muito lugar. Cada país tem seu barzinho, seu espaço para ir e torcer por seu país. Depois estão os fanfests, onde se reúne todo mundo. Para quem gosta, aí realmente aí você vai saber que vai ter muitos que não importa quem seja o jogo. Vai ter um brasileiro que vai achar engraçado torcer contra você por um jeito de se relacionar também, porque é fácil na brincadeira, não sempre
1: faz parte, né?
2: É o jeito que você entende o futebol.
1: Sim.
2: Então, você tem essas opções. E a opção de ficar em casa e ficar em casa tranquilo e sozinho, mas São Paulo, com a diversidade de culturas, também tem muita diversidade de espaços, de locais, sim, de bares, de restaurantes. Então, sempre você vai encontrar um bar de Paraguai, um bar da Bolívia, da Argentina, uh-huh, da Áustria, do Japão. Eu acho que deve ter...
0: Tem bar da Áustria? Eu não conheci nenhum outro austríaco até hoje.
1: É sério? Aqui em São Paulo?
2: Sim.
0: Bom, tem uma mulher só que tem até uma doceria austríaca, chama Cristina, mas só. Só. Se você conhecer.
1: Eu também não conheço, mas...
0: A minha community é muito pequena.
1: Se eu conhecer, eu te passo o Estela pra, né?
0: Tem mais libaneses e é um país muito menor e não tem austríacos.
1: E temos o bairro da Liberdade agora também, né? Então, realmente, vamos criar. Por que você não cria, menina, um negócio desse?
0: Aí tá, todos os austríacos que querem vir pro Jockey, pro Julia, no jogo que cai num sábado, acho que é o terceiro jogo... Sábado no Jockey. Pronto.
1: Pronto.
0: Se reunir para o jogo da Áustria.
1: Marcado. Ou então vai todo mundo para a Austríaca, para a doceria.
0: Não tem
1: e distância. Aí faz uma festa lá.
0: Vai aparecer duas pessoas, perfeito. Eu e mais uma pessoa austríaca.
1: Não, eu vou lá. Quando o Brasil não jogar, eu vou lá. Aí eu trouxe para a Áustria. Combinado?
2: Se estiver cheio, pelo menos não vai ter frio. Fica todo mundo...
1: Boa, é verdade. É verdade. Mas estava falando que tem então comunidades, né, em São Paulo que fazem vocês também se sentirem acolhidos no final das contas. Então isso é muito bom.
2: Nós, por exemplo, agora recentemente fizemos a festa, o 25 de maio, é uma festa que tem a ver com o início da luta da independência do país. A gente acabou escolhendo essa data para fazer uma comemoração. É um dia no ano que a gente nos reunimos, os argentinos, para comemorar, comer comidas típicas de lá, meia luna, locro, empanadas. Bom, e os que gostam de futebol, porque é assim... Na Argentina somos muito apaixonados, mas como no Brasil não é o 100% do povo que gosta. Então, quem gosta de futebol já combina, oh, vamos ver, vamos lá, vamos todo mundo naquele bar, vamos naquele outro. Eu criar um lugar, já nos aconteceu, por exemplo, quando foi a quarta de final contra a França no 2018, uh-huh, a gente acabou indo num hostel em Vila Madalena, alugamos um telão, alugamos... Uh-huh. Caixa de som, legal. Veio um que, você faz churrasco, e fizemos É um espaço que não tinha nada a ver com reunir pessoas, tivemos 100 argentinos aí vendo, acompanhando o show.
0: Isso que o futebol faz, né? Isso que é a essência, né? do futebol. Sim. Por isso que o brasileiro ama tanto o futebol, porque o brasileiro é isso, né?
1: Sim.
0: Uhum.
1: Sim.
0: O argentino, né?
1: É, inclusive, era a minha próxima pergunta, que eu acho que o futebol, ele une, né? Ele aproxima, na verdade, essas pessoas de diferentes culturas e diferentes nacionalidades. Vocês concordam, então, comigo, Estela, falando Sim. que é isso, que a Copa é isso que o futebol faz? Então, você concorda?
0: Sim, 100%. O que eu falei antes é que a gente tem a cultura também de fazer o public viewing. Então, a gente, numa praça da cidade, coloca um telão gigante, tudo, sei lá, o governo que faz. E tem em todas as grandes cidades da Áustria e tem centenas de pessoas assistindo junto. E na primeira Copa que eu passei, o pedacinho aqui no Brasil, o resto que eu passei na Áustria, eu estava lá na Áustria torcendo tanto para o Brasil quanto para a Alemanha, né? Como uhum. eu falei. Então, eu fiz amizades para o resto da vida naquela Copa.
1: Legal.
0: De brasileiros que moram na Áustria. E agora, alguns desses brasileiros se mudaram para São Paulo também. Então, é uma amizade que você cria lá no espírito do futebol, que vai além do tempo e de... Né? Não, é muito lindo.
1: Isso é real, é a questão de unir mesmo, uhum. né? Até a gente fala de rivalidades grandes, como o Brasil e a Argentina, mas assim, gente, no final das contas, já todo mundo se abraçando numa mesa de bar, curtindo, comemorando o futebol. A Áustria tem também a rivalidade dela no futebol, não tem? Ou... A gente tava falando aqui no começo... É que a Copa do Mundo é a primeira vez. Mas tem essa rivalidade também contra a Alemanha, não sei, talvez?
0: Sim. A gente não conseguiu mostrar essa rivalidade no futebol. Tanto ainda, assim, jogos menores, uhum. sim, com times e tal. Mas numa Copa, não.
1: Sim.
0: A gente tem essa rivalidade, sim, porque falamos o mesmo idioma, sim. temos uma história em comum, mas eu não sei o que faz o austríaco ir tão contra a Alemanha e não a Suíça, necessariamente, não sei. Mas temos essa rivalidade também, sim, ela existe, mas no futebol, ou vamos dizer sobre um outro esporte que eu sei falar melhor, o esqui.
1: Uhum.
0: Tem lugares onde todo mundo se encontra. Uau, que bom esse alemão. Nossa, inclusive tem um brasileiro agora no esqui que tá sendo um fenômeno. E os austríacos amam ele.
1: Ah, sim. Foi o Lucas Pinheiro, que inclusive ganhou medalha de ouro. Realmente tá fazendo muito sucesso lá fora. Então, os austríacos curtem ele, né?
0: Porque, uau, olha esse brasileiro.
1: Tá vendo, gente?
0: Uau. Então, o brasileiro, ele é amado no mundo inteiro e... Vai sempre ser assim, né?
1: E é por isso que vocês estão vivendo aqui no Brasil, então.
0: Sim.
1: Super bem acolhidos, brasileiros aí, super tranquilo, super legal de receber essas outras culturas também. A gente estava falando sobre a rivalidade. É isso, no final das contas, não existe rivalidade quando a gente fala a mesma língua, que é a língua da diversidade, né? Eu acho que é isso. Nós somos feitos de outras culturas. E é isso que faz com que a gente seja assim... especiais mesmo. E a gente, falando mais de São Paulo, principalmente, é uma cidade que traz muito isso, né? Que traz outras culturas também. Vocês estão animados, então, para viver essa Copa aqui em São Paulo? A Estela, na primeira vez dela com a Áustria, já vai te enfrentar, Damian, aí a enfrentar a Argentina.
2: Nossa,
1: e é isso.
0: Imagino, assim, um homenzinho aqui, se fosse colocar isso em uma imagem, um homenzinho assim... Rolando, você fazendo assim, ó, e outra pessoa só olhando aqui por cima. Mas pois é, tudo é possível. Vamos manter o sonho,
1: vamos confiar,
0: né?
1: Vamos confiar. Qual que é o placar que vocês acham, hein? Que vem aí? Brasil não, Argentina e Áustria. Se vocês puderem apostar aqui
2: assim,
1: agora.
2: Os argentinos somos muito cabuleiros, dizemos. A gente não fala em resultado entre os jogos.
1: Ah, tem essa superstição, Damian?
0: Argentina.
2: Não é todo argentino, mas particularmente isso. Só não posso.
1: Então tá, então você não pode muito.
2: Logicamente, eu vi o fixture e eu sei que se tudo der a lógica, Argentina e Brasil deveriam jogar a semifinal. Quem não chegar. não chegou, vai ter um Portugal aí, um Uruguai, vocês vão ter a Espanha no caminho.
1: Tá, então a gente vai ter que aguardar aí pra ver. Lembrando que a Argentina foi a vencedora na Copa do na Copa passada, na última Copa. Então, não sei se vem aí. Ah, Estela, então, vai. Você tem superstição disso também ou não?
0: Não, eu vou falar uma coisa agora e vai que é verdade. A Áustria vai ganhar.
1: Ó, oh, Damiana.
0: Vai que, Damiana. Vai que.
1: Vai que.
2: É no futebol. É, essa é uma das coisas lindas que tem no futebol. Tudo é possível. Qualquer resultado, sim, né? Você...
1: Tudo pode acontecer.
2: Imaginar e qualquer time... bem ordenado, com a ideia pronta e conhecendo o rival, porque a Argentina tem a vantagem de mais experiência, melhores jogadores, mas a Áustria tem a vantagem de que conhece contra quem está jogando. A Argentina não sabe exatamente o que vai fazer a Áustria. E isso é uma vantagem.
0: Temos chances. Oh,
1: será positiva.
0: Então, temos chances.
1: Segue confiante. Se tudo der certo ou não, gente, se a Argentina vencer ou a Áustria vencer, ou a Argentina perder, a Áustria perder, vamos pra Austríaca comer doce. A gente se vê lá, se abraça, se une, né? Não, tá tudo certo, tá tudo lindo. Amei conversar com vocês, amei conhecer vocês, conhecer mais da cultura de vocês também. É um prazer ter vocês aqui no nosso Cidade é Sua e também... vivendo, né, no nosso país e na nossa cidade, agregando tanto assim com a cultura de vocês pra gente também. Aprendi muito com vocês nesse papo. Deu uma horinha de papo, mas por mim eu ficava aqui, ó, nossa, conversando direto com vocês, falando assim, alemão, alemães, alemão, limões, limão.
0: Eu tenho muitas perguntas.
1: Eu vou ter
0: muitas, é todo dia uma outra.
1: A gente vai ter que fazer um quadro sobre isso, sobre a língua portuguesa. Não tem como, gente. Mas muito obrigada, de verdade, viu? Prazer enorme e... vai Argentina, vai Áustria, vai Brasil nessa Copa. Vamos lá, vamos lá. Obrigada.
2: Boa Copa.
0: Obrigada. Boa Copa pra todo mundo.
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1: 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Estamos no ar. A partir de agora, 10 da manhã, mais 9 minutos. Às vezes a gente buga, né? Copa do Mundo tira a gente do eixo. Hoje tem transmissão, mais um dia eletrizante de Copa do Mundo aqui na TMC. Tem Espanha e Arábia Saudita ao meio-dia. A abertura da jornada com o sensacional Guilherme Lage. E também vamos transmitir Uruguai e Cabo Verde. Será que o Vozinha vai parar o ataque do Uruguai? Será que o Vozinha vai se destacar de vez nesta Copa do Mundo? Quem vai contar toda essa história de Uruguai e Cabo Verde é o Ricardo Melo, a partir das 18 horas, bola rolando às 7 da noite. É o cardápio de Copa do Mundo aqui na TMC. E é claro que vamos falar de seleção brasileira, com a nossa equipe direto dos Estados Unidos, com Marco Belo, com Leandro Boldaquian, com José Calil, com Benjamin Bach e também com Éder Luiz, que narrou o gol de Matheus Cunha. O surfista Matheus Cunha foi para a rede duas vezes contra o Haiti. Vamos reviver aqui, na voz de Éder Luiz, o primeiro gol da seleção brasileira.
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pelo Vini Júnior. Ele levou a marcação, chutou, o goleiro largou no rebote. Matheus Cunha fechou com o zagueiro e mandou a bola pro fundo do gol. Aos 22 minutos e meio do primeiro tempo, com a defesa do Haiti tentando desinar, Matheus Cunha pega o rebote e completa para fazer o gol da seleção. Expressão máxima de alegria da torcida brasileira na Filadélfia. A pega no Rock Balboa, o Brasil vai lá para no

0: a abertura de uma história do Brasil contra o Haiti, 3-0, Matheus Cunha, o surfista Matheus Cunha, nascido na Paraíba e nasceu pro futebol no Paraná, em Curitiba, é. Grande Matheus Cunha, já é um dos artilheiros da seleção brasileira, 2 jogos, 2 gols, um deles como titular contra o Haiti. O Vini Júnior também tem 2 gols, o Vini Júnior. Daqui a pouco vamos aos Estados Unidos, porque tem informações sobre o Rafinha, uma lesão importante. Mas vamos seguir aqui ainda, relembrando os pontos positivos e negativos do Brasil contra o Haiti, porque a vitória de 3-0 foi legal, foi bacana, mas tem muito a acertar. Não tem não, Vitor Araújo, direto do Recife.
1: Amigos do Esporte TMC, para mim o resultado do Brasil valeu por 2 fatores. O primeiro, pela confiança, um fator psicológico. A equipe precisa acreditar no coletivo e os jogadores com qualidade individual precisam acreditar em si mesmos. E isso acho que nós conseguimos diante do Haiti. Também pelo fator pontuação, claro, o Brasil precisava de uma vitória para ficar numa boa condição na classificação, isso também foi alcançado. Mas ainda existem problemas na seleção que preocupam. Acho que o nível que o Paquetá está jogando, os erros primários que tem cometido, são questões preocupantes. E até passíveis aí do técnico reavaliar a titularidade dele. Um outro ponto é a organização da equipe. Acho que há espaços entre linhas, problemas tanto na construção ofensiva quanto defensiva. Outro aspecto é a dependência do Brasil do Vini Júnior. Né? No jogo com o Haiti, a gente vê a jogada do primeiro gol, que termina no gol do Matheus Cunha, é do Vinícius. O passe para o Matheus Cunha fazer o segundo gol é do Vinícius. O terceiro gol é do Vinícius. Então, o Brasil fica muito dependente do Vinícius. O Rafinha não está no mesmo nível, apesar de ter feito o gol anulado, que foi o primeiro, né? A primeira movimentação de ataque mais perigosa do Brasil. Não está no mesmo nível. Foi legal ver o Rayan, foi legal ver o Endrick, mas ainda muito cedo para mensurar, né? Calcular o quanto esses jogadores podem efetivamente contribuir com protagonismo para essa seleção nesse campeonato do mundo. Então, nós temos aí alguns pontos ainda de interrogação. Acho que o nível competitivo do adversário não permite fazer uma análise e imaginar que esse 3-0 resolveu todos os problemas. E também não dá para dizer, olha, houve uma evolução, porque não chega a ser um parâmetro. Então, eu diria que o valor maior é mesmo a conquista dos 3 pontos e o fator psicológico. O Brasil, para mim, ainda precisa evoluir bastante na Copa do Mundo.
0: Valeu, valeu, Vitor Araújo, analisando pontos positivos e negativos da vitória do Brasil contra o Haiti. 10 da manhã, mais 16 minutos. Agora o Danilo Marra vem de Belo Horizonte projetando o que esperar do Brasil. Será que o Ancelotti vai corrigir estas falhas que o Brasil ainda apresenta na Copa do Mundo, hein, Danilo?
2: Olá, amigos ligados na TMC, tô aqui para falar um pouquinho do grupo do Brasil nessa Copa do Mundo. O Brasil que venceu o Haiti, uma vitória por 3-0, que era a obrigação da seleção brasileira, né, no mínimo, vencer a seleção haitiana, que era a mais fraca, né, querendo ou não, a mais fraca do grupo. A gente tenta medir palavras, né, para tratar com respeito as seleções adversárias, mas é verdade, no final das contas a seleção haitiana era disparada a mais fraca do nosso grupo e a gente conseguiu vencer por um placar que foi menos largo do que o que se imaginava, né? O natural era pensar uma vitória histórica, por que não, do Brasil em Copas do Mundo, até porque, se for pegar no histórico do enfrentamento, essa vitória do Brasil por 3-0 contra o Haiti foi a vitória pelo menor número de diferença no placar, né? A outra vez havia sido um 4-0, também já havíamos enfrentado o Haiti outras 2 vezes, um 7-1 e um 6-0. 6-0 em 2006, o 7-1 também neste século, o 4-0 foi mais anterior, mas ainda assim era uma necessidade de vencer a seleção haitiana por um bom placar. E aí fica a impressão de que a seleção brasileira acabou tirando o pé um pouquinho nesse segundo tempo, principalmente.

0: e o 3 no primeiro, né? Em até algum momento havia alguma dificuldade para encontrar o melhor caminho para furar esse bloqueio da defesa haitiana no primeiro tempo, mas depois da parada técnica o Brasil melhorou muito, conseguiu ser mais efetivo e buscou aí os seus gols. Agora, o que é importante também a gente ter em vista é que o Brasil tá virtualmente classificado. Aliás, como diria o seu Creyson, personagem famoso, eu a garanto que o Brasil já está classificado, porque os melhores, os 8 melhores, né, terceiros colocados, vão se classificar para a próxima fase. E aí o Brasil, com 4 pontos, basicamente já está garantido que ficará entre esses 8 melhores terceiros colocados. Aí, é claro, né, é uma questão de aguardar acontecerem os jogos, os outros jogos que definem essa situação dos 3 melhores, dos 8 melhores terceiros, perdão. Mas ainda assim, a possibilidade do Brasil se classificar é gigantesca, né? Pensando principalmente que o Haiti não deve vencer de Marrocos, e ameaçar essa terceira vaga com relação ao Brasil é muito pouco provável. E essa consideração com relação à terceira vaga seria também caso o Brasil perdesse para a Escócia, né? Porque em caso de empate, o Brasil já também garante classificação, seja como primeiro colocado ou como segundo. Aí a gente fica dependendo do resultado de Marrocos contra a seleção haitiana. E também em caso de vitória do Brasil contra a Escócia, é a mesma coisa. Vai depender da diferença do saldo de gols da seleção marroquina, ou seja, quantos de diferença que o Marrocos vai conseguir meter para cima do Haiti, para ver quem vai se classificar em primeiro ou em segundo. E aí, gente, com todo respeito, o terceiro colocado já está garantido, tá? O Brasil já está classificado, porque com 4 pontos nessa Copa, a chance de você se classificar para a próxima fase, não vou dizer que é de 100%, porque a matemática estaria contra mim, mas ainda assim, a chance é imensa de você se classificar para os 16avos de finais, né? Aí com pelo menos 4 pontos.
1: Valeu, Danilo Marra, obrigado, direto de Belo Horizonte. No chat aqui do nosso YouTube, @TMCSport, o Fernando Lemes tá me criticando aqui. Você tem a opção de mudar, né? De assistir outra coisa, né? E eu acho que quem é chato é você aqui, não sou eu, né? Mas tudo bem. Wilber, já vamos responder já, porque o José Calil, depois do intervalo, estará aqui ao vivo, direto dos Estados Unidos. Jonathans, muito obrigado pelas palavras. Tá certo? Vamos pro intervalo? 10h20 em intervalo e voltamos já com o José Calil, direto dos Estados Unidos. TMC Copa pra você.
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1: Na TMC é Copa. 10 da manhã, mais 24 minutos. 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De lá fala José Calil, o melhor do Brasil. Você tá bem, né, Calil?
2: Fala, Pará, tá me ouvindo bem?
1: Perfeitamente, Calil.
2: Pois é, Pará, aqui 9 horas 24 minutos. Bom dia a você, a galera do Esquenta. Estamos aqui na expectativa de mais um dia de treino e de entrevista coletiva da seleção brasileira, que daqui a pouco o Marco Belo, o Leandro Bordaquia vão trazer, e dos jogos, né? E nós vamos comentar, daqui a pouco eu estarei comentando o jogo da Espanha contra a Arábia Saudita. Na madrugada, o Japão meteu 4 na Tunísia e assustou muita gente, porque o Japão pode estar no nosso caminho, deve estar no nosso caminho, né, Fará?
1: Oh, pode estar, Japão, Holanda. E esse 4-0, acredito que você tenha visto, Calil, para você foi mais méritos do Japão ou fragilidade da Tunísia?
2: Sabe o que eu lembrei quando eu vi esse jogo?
1: É.
2: Que o Brasil empatou com a Tunísia recentemente.
1: É verdade.
2: É inacreditável, o Paquetá perdeu o pênalti, né? Então, assim, Fará, o problema é muita gente tá assustada com as outras seleções. A Holanda, por exemplo, o que a Holanda tá fazendo aqui, ela sempre fez. A Holanda é um time que joga pra frente, que joga com posse de bola, né? O Japão, que é um time mais determinado taticamente, a Suécia, todo mundo sabia, eu estou citando esses três, porque um dos três o Brasil vai pegar na próxima fase, não tem jeito. A Suécia tem dois atacantes enfiados muito bons, né? O Isaac e o Gyökeres, eles têm um armador de jogadas também que sabe jogar, então tudo isso já se sabia. Agora, o problema não é o Japão, não é a Holanda, não é a Suécia, o problema é o Brasil. É a seleção brasileira com as suas deficiências que o técnico não consegue corrigir. Muita gente reclamou aí nas redes sociais que nós estamos pessimistas, que nós só criticamos. Gente, o Brasil fez um bom primeiro tempo contra o Haiti? Fez. Agora, no segundo tempo, o Brasil não pode tomar o sufoco que tomou. O Alisson fez 3 defesas. Uma foi um milagre na cabeçada do AD e outras 2 defesas muito boas. Então, se o Brasil tivesse ganho pelos mesmos 3-0, não precisava fazer mais gols, mas tivesse mantido o Haiti longe da sua área, tivesse controlado totalmente o segundo tempo, a história seria outra. Só que o Brasil se colocou vulnerável à frente do Haiti, que é um dos piores times da Copa. Acho que Tunísia e Haiti, até esse momento, são os piores. Porque Curaçao, ontem, Curaçao que tinha sido goleado pela Alemanha, ontem arrancou um empate, né? Cabo Verde também arrancou um empate da Espanha. O Congo arrancou um empate de Portugal. Então, me parece que, nesse momento, Tunísia e Haiti sejam os piores times da Copa do Mundo. E o Brasil empatou com um há pouco tempo, teve dificuldades contra o outro anteontem. Então, essa é a preocupação, Fará. Nossa preocupação é o Brasil. E se você me permite, eu queria dizer só uma coisa.
1: Claro.
2: Aos nossos ouvintes, ao nosso público, a quem nos acompanha, por favor, parem de falar: ainda bem que o Rafinha se machucou porque ele não estava jogando nada. Parem de falar isso. Primeiro pelo lado humano, porque você não pode celebrar a contusão de ninguém. E segundo, porque o Rafinha é um grande jogador, Fabiano Fará.
1: Concordo.
2: Ele estava jogando esplendidamente, maravilhosamente. Não, mas o Rafinha é um grande jogador e ele vai fazer muita falta à seleção brasileira. Parem de falar essa bobagem aí, por favor. Eu sei que não é você que está falando, mas você está com o chat aberto aí, com o WhatsApp, Você sabe que tem muita gente falando isso, cara.
1: Bastante, Calil. Inclusive, as pessoas confundem o pessimismo com o realismo, que é o que a gente apresenta na seleção. O Calil tá lá em loco, acompanha a partida lá na Filadélfia, em loco, todos os jogos do Brasil, treinos, e o Calil tá relatando. Isso é realismo, é o que precisa melhorar, né? Não é pessimismo. E com relação ao Rafinha, é um baita jogador, gente. A gente tem que lamentar muito a lesão do Rafinha. Claro. Tomara que ele volte ainda para o Brasil avance, para que ele esteja à disposição do Ancelotti. É, as pessoas confundem muito. Ô Calil, vou falar um negócio pra você. Sabe o que eu tô percebendo nessa Copa aqui, agora mais de perto? É que seleção brasileira, eles levam muito pro lado político. A seleção, os caras levam muito pro lado político, lado clubista. Eles esquecem que a seleção brasileira representa o futebol do Brasil, Calil.
2: Mas o Rafinha tem algum posicionamento político?
1: Não, não tem. Não tô sabendo. Eu digo no geral, eu também não acompanho isso, porque isso não, acho que não, nem tem que interessar pra ninguém. Se o cara tá apoiando A, B ou C, se o presidente da República fala que tem jogador home office ou se não fala. Cada um com as suas atitudes, com as suas coisas fora das quatro linhas. Tô falando dentro das quatro linhas. A seleção brasileira vai sempre representar o futebol brasileiro num todo, né, Calil? E aí parece que isso é levado pro, sabe, pras redes sociais principalmente, né? Porque pessoas conscientes sabem e selecionam o que ouvem, assistem, leem, né, Calil?
2: É, eu não tô aqui para fazer comentários políticos, mesmo porque a TMC tem pessoas muito mais especialistas e muito melhores do que eu para esse tipo de trabalho. Muitos, muitos. Nós Sim. temos um time de comentaristas e de repórteres que acompanha o dia a dia de Brasília, o dia a dia da política nacional, muito melhor do que eu. Agora, eu acho que o presidente Lula foi infeliz ao dar essa declaração contra o Neymar, porque ele chamou para si uma responsabilidade que não precisava. De cara, o adversário dele já rebateu. Você já pensou se o Neymar, se o Brasil é campeão do mundo, 1-0, gol do Neymar?
1: Pois é.
2: Vai voltar tudo contra o próprio presidente Lula, a declaração dele. Então, acho que ele não deveria ter falado. Mas isso é uma outra história. Como eu disse, nós temos pessoas aqui muito mais gabaritadas do que eu nesse assunto. Eu repudio, como você falou, fará associações políticas. Eu sei que muita gente torce contra e persegue o Neymar, especialmente o Neymar, por questões políticas. E o presidente da República, ao dar essa declaração, está reforçando o que eu digo, né? Porque quando um presidente dá uma declaração contra um jogador que declarou no passado que não votava nele, está politizando a situação. E aqui nós estamos querendo que o Brasil faça uma boa Copa do Mundo. Não importa se o jogador vai votar no A, no B, no C, o treinador não vota, porque é italiano, né? Ele vota na Itália. Então, vamos separar as coisas. De qualquer maneira, Fará, eu estou bastante curioso para saber quem o Ancelotti vai usar no lugar do Rafinha. Porque o esquema de jogo parece que ele acertou, né? Ele na visão dele. Na minha visão, não. Mas na visão dele, o Ancelotti disse que ficou satisfeito com o que viu contra o Haiti. Então, acho que ele não vai mudar. Casimiro, Bruno Guimarães um pouquinho mais para a direita, Paquetá um pouquinho mais para a esquerda, Matheus Cunha na outra ponta do losango, né? Vinícius, e aí vai depender de quem vai ser o outro jogador.
1: E tá mais para quem, esperava, na sua opinião? Tá mais para quem? O Luiz Henrique?
2: Então, Fará, olha só, eu esperava que o Luiz Henrique tivesse entrado no lugar do Rafinha, né? Quando o Rafinha machucou, o Ancelotti aqueceu três jogadores, Luiz Henrique, Endrick e Rayan. E ele optou pelo Rayan. Infelizmente, o ex-jogador do Vasco, que é um craque, hein? É um craque de bola o Rayan. É um grande jogador, mas ele entrou muito mal. E depois do jogo, ele declarou que a perna tremeu. Foi a declaração dada pelo próprio Rayan. Então, se a perna tremeu, meu amigo, aqui não tem lugar para a perna tremer. Aqui tem lugar para quem é forte, técnica, tática, física e psicologicamente. Então, se a perna tremeu, o Rayan me parece descartado. E aí vai cair no colo do Luiz Henrique. Eu acho que vai acabar sendo o Luiz Henrique, porque o Endrick, veja bem, Fará, o Endrick, ele é um jogador que tem que jogar mais solto, né? Ele é um jogador que tem que fazer aquilo que ele fez no segundo tempo, quando o Ancelotti fez as duas linhas de quatro e soltou à frente o Endrick e o Vinícius. Depois ele tirou o Vinícius e pôs o Martinelli, né? Então, assim, o Endrick, ele não, nesse sistema de losango, fica complicado para ele, porque ele teria que jogar numa função onde o Rafinha jogou a primeira parte do jogo contra o Haiti, aqueles minutos iniciais, né? Ele acabou sendo logo substituído por lesão, com responsabilidades defensivas também. E o Endrick é um jogador que você tem que deixar ele solto no campo, flutuando ali na entrada da área. O Endrick, ele tem o cheiro do gol. Então ele cheira onde vai aparecer. Você vê que nesse jogo mesmo, ele entrou com um minuto, ele teve um gol anulado. É. Tudo bem, o gol foi anulado, mas ele estava lá. O Endrick é um jogador que você não pode engessar dentro de um esquema tático. Então eu acredito que vai acabar caindo no colo do Luiz Henrique, ex-jogador do Botafogo, Fará.
1: É, e não é que o Endrick não cumpre função tática, ele cumpre sim, tá, gente? O que o Calil colocou agora é que o Endrick solto, ele entrega muito mais, né, pro Ancelotti do que ele cumprindo uma função tática, voltando para marcar. O Calil explicou muito bem aí. Esse impacto, ô Calil, da lesão do Rafinha, você já, lá quando ele saiu, né, na Filadélfia, no jogo contra o Haiti, você principalmente puxou o microfone e falou pro Éder e pro Benji, olha, pela reação dos jogadores, não é algo simples. O Leandro Baldacchian tava no campo também, relatou isso. Agora, se não há o corte, há a esperança de o Brasil avançando, do Rafinha ser aproveitado ainda nesta Copa do Mundo, né, Calil?
2: Então, Faraí, olha, eu já não garanto pelo seguinte, porque o Rafinha é a quarta lesão muscular dele este ano, não na temporada europeia, que começou em agosto do ano passado, não, este ano, nós estamos em junho, é a quarta lesão muscular do Rafinha. Teve uma, ele ficou 52 dias parado. Então, eu não sei realmente. Eu acho que a decisão do Ancelotti de deixar, e do departamento médico, o Dr. Rodrigo Lasmar, a decisão deles de deixarem o Rafinha aqui é muito mais algo que tem a ver com grupo, com um sonho de uma recuperação.
1: Sim.
2: Mas eu acho muito difícil. Nós não podemos esquecer, Fará, que daqui um mês é a final da Copa do Mundo, né?
1: É.
2: Dia 20 de julho. Cara, primeiro precisa ver se o Brasil vai chegar à final. E a gente não sabe. E mesmo que chegue, sinceramente, a minha sensação, tomara que eu esteja enganado, eu não sou médico, né, mas a gente tem uma vivência grande, você também, no futebol, a minha sensação é que o Rafinha não joga mais nessa Copa. Não tem condição.
1: Pela lesão muscular que foi, do jeito que foi, da tristeza do Rafinha. E assim, a CBF não deu mais detalhes na nota, né? Falou, ele já está em tratamento para voltar o quanto antes, né? Não deu um prazo, como deu para o Neymar, por exemplo, de 2 a 3 semanas. E por falar em Neymar, o chat pergunta muito, Calil. O Neymar se encaixaria nesta função do Rafinha? Poderia se encaixar ali, ele, com condições de ser aproveitado pelo Ancelotti? E o técnico da Seleção Brasileira disse que contra a Escócia, quarta-feira, ele vai estar à disposição. Ou, na sua opinião, não? Ali fica entre Luiz Henrique e Rayan mesmo. O Neymar vai disputar mais posição com o Matheus Cunha, com o Endrick ali, Calil?
2: O problema do Neymar é que ele não tem condições para jogar o tempo todo, né? Então não adianta você pensar no Neymar como substituto do Rafinha, porque o substituto do Rafinha tem que ser um cara que está inteiro, que vai pro choque, que vai aguentar porrada e que tenha gás, que tenha pulmão para os 90 minutos. Então eu acho muito difícil que o Neymar seja opção direta para a vaga do Rafinha. O Neymar, ele é um jogador que, segundo o Ancelotti, será um falso 9, né? Será um centroavante sem aquela presença de área, um centroavante mais de trabalho de bola, mais de envolver a defesa do adversário. Então me parece que não é essa a função do Rafinha. E o Neymar, nesse momento, Fará, a gente tem que pensar nele 15 minutos, 20 minutos, né? Até eu acho muito positivo que ele vá para o jogo de Miami contra a Escócia, porque é um jogo que, de repente, o Brasil pode precisar dele nos minutos finais. O Brasil precisa ganhar da Escócia. Precisa ganhar da Escócia. É importante o Brasil ficar em primeiro lugar. O Ancelotti diz que não. Ele fala que, eu quero classificar em primeiro, segundo e em terceiro, tanto faz. Mas o treinador italiano é muito inteligente. Quando ele fala isso, ele está tirando a pressão, né?
1: Sim.
2: Da opinião pública, a pressão de todo mundo para o Brasil ser primeiro. Ele já convive com tantas pressões, ele não quer mais uma. Então ele tirou a pressão de ser primeiro lugar. Mas é importante porque, por causa da logística e também pelos adversários. Se o Brasil ficar em primeiro, ele pega Japão ou Suécia, provavelmente, porque a Holanda deve ficar em primeiro lugar do grupo, né? É muito difícil que a Holanda não fique em primeiro lugar do grupo dela. Ok, pegando Japão ou Suécia, que convenhamos, são adversários palatáveis, né?
1: Sim.
2: O Brasil se pega numa eliminatória Japão ou Suécia, o Brasil tem condições de ganhar. O próximo seria Noruega. Isso agora me falha o outro. Mas são times desse porte. É
1: exatamente, parece com um porte parecido. É isso aí.
2: Então, não é apenas a questão de logística, de ficar em New Jersey, de viajar menos. A questão técnica também. É muito importante o Brasil ficar em primeiro lugar. Então, nós vamos para esse jogo contra a Escócia, nós vamos viajar na madrugada, né, de domingo para segunda, nós já vamos para Miami, toda a nossa equipe, eu, Éder Luiz, Benja, Paulo Vitor Martins, Willy Coloni, os repórteres Marco Bello e Leandro Bordaquian, nós vamos todos viajar para Miami nessa madrugada, com essa esperança de que o Brasil vença a Escócia. A Escócia já é um jogo que a gente tem que pensar no resultado. Contra o Haiti, nós pensamos muito no rendimento da equipe. Por quê? Porque todo mundo sabia que o Brasil ia ganhar. Não tinha que pensar no resultado. O resultado estava garantido contra o Haiti, como esteve, como ganhou. Então, contra o Haiti, o meu comentário foi nesse sentido, de que nós tínhamos que pensar na exibição, se os problemas estavam sendo resolvidos, se o Ancelotti estava acertando o time. Agora, contra a Escócia, não. Nós temos que ganhar da Escócia, ficar de olho no Marrocos, né, que vai jogar ao mesmo tempo contra o Haiti, torcer para o Marrocos não golear o Haiti. Eu acho que não vai golear também, viu, Fará? Porque o Marrocos é duro de fazer gol. O Marrocos joga bem, mas é duro de fazer gol. E ainda bem, né? Porque no primeiro jogo, se o Marrocos tivesse uma artilharia pesada, o Brasil teria tomado uns 3 logo de cara, né?
1: É.
2: Então, ainda bem que o Marrocos não é tão bom de fazer gol. Eu acredito que o Brasil possa vencer a Escócia e ficar em primeiro lugar no grupo. E aí é o mata-mata. Domingo que vem, Fará, daqui uma semana, começa o mata-mata da Copa do Mundo. Na verdade, começa uma outra Copa, né, Fará?
1: É isso. Eu tava dando uma olhada aqui na tabela, Calil, passando aí, pegando Holanda, Suécia, o Japão. Aí pega o vencedor do jogo 10, que tem grupo Z e I. Tô vendo aqui grupo E. É, aí pode pegar
2: a Noruega,
1: a Alemanha, tem a Costa do Marfim, Equador.
2: A Alemanha vai ficar em primeiro lugar. Noruega ou Costa do Marfim?
1: Isso aí.
2: Porque a Alemanha vai ficar em primeiro lugar, né?
1: Isso.
2: A Alemanha fez 2 jogos, ganhou os 2, a virada de ontem. Por isso que na Copa do Mundo você tem que estar atento a tudo. A virada de ontem da Alemanha contra a Costa do Marfim tem a ver com o Brasil. Como assim? Você tá louco? Costa do Marfim, Alemanha, o que tem a ver com o Brasil? Tem a ver, porque se o Brasil ficar em primeiro, então ele pegaria provavelmente Japão ou Suécia e depois Noruega ou Costa do Marfim, que são adversários. Vai, o Brasil vai golear todo mundo, é muito melhor que esses times? Não é, mas é melhor do que pegar França, do que pegar Argentina, do que pegar Espanha, do que pegar Inglaterra, né? Do que pegar a própria Holanda. Então, eu acho que se o Brasil ficar em primeiro lugar do grupo, ele terá um caminho para chegar às oitavas.
1: É isso.
2: E aí tem que rezar, né, Sara?
1: É isso. Ô, Calil, quando você fala, né, da questão do Ancelotti, ele não admitiu que o Brasil caiu de rendimento, ele disse que o Haiti melhorou na segunda, no segundo tempo da vitória por 3-0. O Ancelotti é para você, é o principal responsável pelo Brasil ainda não ter acertado as falhas apresentadas desde os amistosos, Calil?
2: Não resta dúvida. Para mim, o problema da seleção brasileira é tático. Falam muito em problema emocional, falam na ansiedade da estreia. Gente, contra Marrocos, como o Brasil pode falar em ansiedade da estreia? Alisson, 3 Copas do Mundo. Marquinhos, 3 Copas do Mundo. Casimiro, 3 Copas do Mundo. Bruno Guimarães, 2 Copas do Mundo. Vinícius, Rafinha, 2 Copas do Mundo. Me desculpe, o Ryan entrar e falar que tremeu, a gente entende, ele tem 19 anos. Até outro dia ele não estava jogando nem no Vasco da Gama. Ele teve uma ascensão meteórica, assumiu a titularidade no Vasco, foi vice-campeão da Copa do Brasil contra o Corinthians e depois já foi vendido para a Inglaterra. Então, veja, o Ryan a gente entende. Agora, o problema do Brasil no primeiro jogo não foi emocional, foi um problema tático. E o problema do Brasil no segundo tempo contra o Haiti é a mesma coisa, foi um problema tático. Né? O que aconteceu? O Haiti, no primeiro tempo contra o Brasil, jogou com 5 caras muito recuados lá dentro da área deles. Quando esses caras tentaram sair, eles deixaram buracos e o Brasil aproveitou. No intervalo, o técnico do Haiti, ele empurrou essa linha de 5 mais para frente, aliás, a linha de ele deixou 3 zagueiros, mas ele fez uma linha de 5 no meio do campo que passou a pressionar o Brasil. Deu mais espaços para o Brasil, é verdade, mas pressionou mais e o Brasil teve muita dificuldade de sair jogando. Então, quando essa linha de 5, por isso que o Ancelotti falou, no segundo tempo eles mudaram o esquema, mudaram, porque eles passaram a pressionar o Brasil mais alto. E o Brasil tem muita dificuldade para sair jogando quando recebe uma pressão alta. Muita dificuldade. Nós vimos isso contra a França, nós vimos isso contra o Japão naquele segundo tempo, que nós ganhávamos por 2-0, tomamos a virada 3-2. Nós vimos isso contra a Bolívia em La Paz, quando o Brasil perdeu o jogo. Então, o Haiti pressionou, mas é o Haiti, gente. É o Haiti. Não poderia o Brasil ter oferecido tantos espaços e tantas chances de gol ao time caribenho. Não poderia ter acontecido. O AD não pode cabecear aquela bola em cima do Marquinhos. O Marquinhos, há uma semana atrás, duas semanas atrás, ergueu a Liga dos Campeões. É um dos melhores zagueiros do mundo, capitão do Paris Saint-Germain, capitão da seleção brasileira. Ele não pode deixar o AD, que é um mero jogador, nada contra o país Haiti, não é isso, mas a categoria do atleta. O AD é um jogador da LDU do Equador, que apanha dos times brasileiros toda hora aqui na Libertadores.
1: É.
2: Outro dia o Palmeiras precisava virar, acho que 4-5, fazer 4 gols em cima desse AD, fez os gols. Então, como é que pode o Marquinhos deixar o AD cabecear aquela bola que o Alisson teve que salvar com um milagre? São essas questões, Fabiano, que nos preocupam, entende? Por isso que eu falo, a gente está aqui analisando o Japão, Holanda, Costa do Marfim, Suécia, Noruega, que podem vir a ser os nossos adversários, mas a gente tem que preocupar mesmo com o Brasil, viu, Fabiano?
1: É isso. José Calil, você é o melhor do Brasil. Qual a sua programação hoje aí nos Estados Unidos, Calil?
2: Sonara, tô devagar, Fabiano. Não, olha, nada. É o seguinte, agora eu vou me preparar para comentar Espanha e Arábia Saudita, né? Que o Guilherme Laje vai transmitir logo depois do Esquenta, que você está apresentando. Jogo que terá arbitragem do brasileiro Rafael Claus.
1: É.
2: Rafael Claus, a pinta, com o paulista Danilo Ricardo Simon Maniz na bandeira 1 e o carioca Rodrigo Figueiredo Henrique Correa na bandeira 2. E o VAR será o colombiano Nicolás Galo Barragán. Então vamos trabalhar nesse jogo com a expectativa de uma vitória tranquila da Espanha. Eu não acredito que aquela zica, né, da Espanha de não fazer gol no primeiro jogo, que o goleiro Vozinha lá do Cabo Verde foi consagrado. Hoje a história é outra. Eu acho que A Espanha vai passar pela Arábia Saudita, vai se credenciar para ganhar esse grupo, depois pegar ainda o Uruguai na última rodada, e vamos trabalhar nesse jogo e depois preparar a viagem, porque nós temos uma viagem longa aí, de avião são 3 horas. Daqui de onde nós estamos para Miami. Mas a viagem é longa, porque você tem que ir até o aeroporto, esperar horas, esperar pelo embarque. E nós vamos sair daqui do hotel tipo meia-noite e chegar às 5 horas, 6 horas da manhã em Miami, até você voar, né, aeroporto, essa coisa toda. Então essa é a programação para que amanhã estejamos cedo já em Miami, acompanhando todo o clima desse jogo Brasil e Escócia, Fabiano.
1: Boa, Calil, para ficar forte, para não ter cansaço, ovos com bacon crocantes, viu, Calil? Fica a minha dica.
2: Não, hoje não. Hoje foi só de manhã aqui um queijinho, uma bolachinha, mas aí depois do jogo a gente almoça, porque antes do jogo não dá muita fome, Fará. Eu tenho fome depois do jogo.
1: Mas aquela
2: depois
1: expectativa.
2: Depois do jogo a gente
1: tá estudando o jogo, estudando Espanha, Arábia Saudita,
2: exatamente.
1: Ligado nas coisas. Copa do Mundo não dá para desligar, né, Calil?
2: Não, porque é o que eu disse, você tem que, por exemplo, eu tive que assistir de madrugada, Tunísia e Japão.
1: Sim.
2: Por quê? Porque o Japão pode cruzar com o Brasil, então você não pode desligar de nada, você tem que estar atento a tudo, não dá para assistir tudo, né, se alguém falar que... Porque aqui, Fará, a gente viaja, a gente vai a treinamento da seleção brasileira, coletiva, então às vezes você está numa entrevista coletiva do Ancelotti e está tendo um jogo. Não dá para assistir naquele horário, mas depois a gente vê os melhores momentos, né? Então, e uma Copa com 48 seleções, ela demanda muito mais trabalho, porque quando eram 32 países é mais fácil, porque você já sabe que o primeiro e o segundo do grupo classificam, o primeiro de um grupo já pega o segundo do outro. Agora, com essa classificação dos terceiros colocados, tem 12 grupos aqui. Dos 12, 8 terceiros colocados se classificam, isso dá muito mais trabalho, porque não é uma conta fácil de você fazer. O terceiro colocado, ele pode ir para uma chave, mas daqui a pouco um outro terceiro colocado pode passar e vai para outra. Então é uma cobertura bem cansativa, mas prazerosa, porque é uma honra, né? É um charme, como eu falo, estar aqui numa cobertura de Copa do Mundo, Fará.
1: E você merece, Calil. Grande abraço, boa sequência de trabalho por aí, Calil.
2: E parabéns pelo seu trabalho, Fará. Eu ligo o rádio de manhã e tal, Fará. Ligo o rádio na hora do almoço e tal, Fará. Ligo o rádio à noite e tal, Fará. É uma cobertura cansativa para todo mundo e vocês aí do Brasil, Daniel Santa Rosa, o Henrique Dias, que tá aí na mesa de áudio. Vocês têm ajudado muito a gente, porque sem suporte de quem está no Brasil, a gente não consegue fazer nada aqui. Um abraço, Fará.
1: Valeu, José Calil, o melhor do Brasil aqui no Esporte TMC, 10h52, voltamos já já.
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1: Dez da manhã, mais 56 minutos. Seguimos com o Esporte TMC. Vamos ao Rio de Janeiro. Gabriel Farias fala mais sobre seleção brasileira.
2: Me empolgar eu não vou, mas também não preciso ficar procurando defeito numa vitória. E esse resultado positivo do Brasil contra o Haiti traz algumas situações positivas. Você pode até me confrontar falando assim, ah, mas o Haiti não é parâmetro para nada, né? Vencer o Haiti não significa coisa nenhuma, mas é a vitória que temos no momento para analisar. E alguma coisa de positivo aconteceu. Eu destaco principalmente o Matheus Cunha entrando com confiança, né? Fazendo aquele movimento clássico dele, que não é do centroavante, do atacante, fica jogando enfiado na área, pelo contrário. Sai para fazer quase como um papel de um meia, de um falso nove, de um segundo atacante, abrindo espaço para os atacantes que entram na diagonal. Isso pode acontecer inclusive no jogo contra a Escócia, que tende a se lançar contra a equipe do Brasil. Além do Matheus Cunha, né, na linha ofensiva, Vini Júnior mais uma vez me pareceu um jogador chamando responsabilidade, chamando o jogo para ele, conforme esperamos de um atleta que é o referencial técnico dessa seleção, já que o Neymar não dá sinal de que vai poder entrar em campo. Douglas Santos na lateral esquerda, atuação sólida mais uma vez. Na direita, Danilo entra na vaga do Ibanez e entrega exatamente aquilo que a gente espera do Danilo. Com lateral correto, boa qualidade técnica e boa noção de posicionamento. É preciso entender como Danilo vai responder contra equipes que consigam atacar mais, agredir mais o Brasil. Mas pelo menos contra o Haiti, a atuação do Danilo apresentou solidez. O Casimiro no meio de campo muito criticado na estreia, eu inclusive teria barrado o Casimiro, mas ele teve uma atuação sólida, controlando bem espaço, encaixando bem a marcação. Claro, é um adversário que não induz o Brasil tanto ao erro, um adversário que não força tanto o nosso volante a errar o passe, mas ainda assim foi uma atuação sólida. Lucas Paquetá, grande partida, aparecendo muito bem, se mostrando um cara muito ativo, participando de gols, roubando bola, dando ritmo ao meio de campo, fazendo essa diagonal e o movimento de criação de jogadas por dentro, encostando no Matheus Cunha, enfim. Outro bom ponto positivo dessa equipe do Ancelotti. Mas o teste de verdade agora é contra a Escócia na quarta, para a gente entender o quanto essa equipe realmente evoluiu.
1: Valeu pelas informações. Estou dando uma olhada aqui em algumas notícias internacionais. O Yann Diomandé, da Costa do Marfim, bom jogador, cara, pontinha, joga na esquerda, joga na direita. Pra quem não lembra, pelo nome, o Diomandé é o camisa 11 da Costa do Marfim, que jogou ontem, perdeu pra Alemanha, né, com dois gols do Undave, né, Denis Undave, baita jogador. Ele tá indo pro Liverpool da Inglaterra, 100 milhões de euros. Na verdade, o Liverpool tá preparando uma proposta pro Diomandé de 100 milhões de euros, né. O RB Leipzig, que é o time dele, quer continuar com ele, e parece que já rejeitou essa proposta. Rapaz, Copa do Mundo movimenta bilhões e bilhões, principalmente no mercado europeu. Por falar em mercado europeu, o Brasil também tem seu europeu. O Vini Júnior, 2 gols nessa Copa do Mundo, foi pra rede contra o Haiti. Na voz de Éder Luiz, reviva o gol de Vini Júnior, e o Esporte TMC volta já.
3: Júnior, e bateu pelo Vini.

Brasil. Bola ativada para o Vini Júnior. Ele dominou, chamou o goleiro e bateu rasteiro, sem chance. Belo passe. E Vini Júnior aproveita para marcar o terceiro gol do time do Brasil. Olha a festa, expressão máxima da alegria. Torcida do Brasil grita forte aqui na Filadélfia. O Brasil vai para nocautear agora. Vinícius Júnior, terceiro gol brasileiro, aos 48 minutos do primeiro tempo. Essa já foi Placide.

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10: 11 da manhã, mais 5 minutos, voltamos para toda a rede Transamérica TMC, São Paulo e Brasília 100.1, Rio de Janeiro 101.3, Curitiba 100.3, Belo Horizonte 88.7 e no Recife 92.7, também pelo YouTube, no @TMC Esporte. Hora de analisarmos o Grupo B, que tem Suíça, Canadá, Bósnia e Catar. Quem traz informações para a gente é o Harry Potter da TMC. Alô, Lucas Escócio!
11: Fala pessoal, ligado no Esporte TMC, vamos falar sobre o Grupo B da Copa do Mundo FIFA 2026, grupo esse que por muitos foi tido como grupo da vida, né, grupo da morte, geralmente referenciado para grupos muito fortes, com seleções muito fortes. O grupo da vida seria o contrário, com seleções muito fracas. O Grupo B é composto por Canadá, Bósnia, Catar e Suíça, e na primeira rodada da Copa do Mundo, de fato, foi o grupo da vida. Duas partidas, Canadá e Bósnia, Catar e Suíça, as duas partidas terminadas em 1 1x1. Analisando, a segunda rodada já foi bem, mas bem diferente. Tivemos primeiro Suíça e Bósnia, e essa partida foi uma daquelas um pouco mais morna, sem muitos gols. Isso tudo mudou ao minuto 75, ou como a gente conhece aqui no Brasil, aos 30 minutos do segundo tempo, quando John Mazembe abriu o marcador, e daí pra frente só para trás. Rubem Vargas marcou também para a Suíça, ampliando a vantagem por 2-0, e logo em sequência o Mazembe fez mais um. A Bósnia até diminuiu com o Magnik, mas não foi suficiente, ainda teve um pênalti garantido para o Granit Xhaka. 4-1 para a Suíça, que conseguiu despontar bem no grupo, mas mal contava ela que o Qatar iria protagonizar uma das maiores derrotas da Copa do Mundo FIFA 2026 até aqui. Canadá e Catar, às 7 horas da noite, logo em sequência desse jogo, e foi uma verdadeira goleada. 6-0 do Canadá em cima do Catar. Obviamente, o Canadá contou com a ajuda de duas expulsões Qatari, mas o jogo já estava 2-0 quando a primeira expulsão aconteceu. Nós tivemos um momento muito triste também nessa partida, que foi a lesão feia do jogador Koné do Qatar. Ele acabou caindo numa dividida e quebrando muito feio a perna, imagens muito fortes. Ele obviamente está fora da Copa do Mundo, e isso até motivou os jogadores do Qatar a continuarem lutando, a continuarem buscando mais gols. A partida foi para o intervalo 3-0, rolou esse negócio do Koné mais para o final, né, na metade do segundo tempo. Ele foi substituído, o jogador do Qatar foi expulso, e ainda vieram mais 3 gols do Canadá para poder consagrar essa vitória. 6-0, 2 expulsos do Qatar. O Qatar que tinha conseguido um empate épico contra a Suíça na primeira rodada. E agora o grupo B está projetado dessa seguinte forma: Canadá e Suíça com 4 pontos, o Canadá na frente por conta do saldo de gols, e Bósnia e Herzegovina e Qatar com 1 ponto apenas pelo empate da primeira rodada. Os dois times jogam na próxima quarta-feira às 4 horas da tarde, dia 24 de junho, Suíça e Canadá, e Bósnia e Qatar. E vai ser justamente isso: Suíça e Canadá brigando pela liderança do grupo, e Bósnia e Herzegovina e Qatar brigando por um provável terceiro colocado, já que quem vencer essa partida vai a 4 pontos, e nesse novo formato deve se classificar para os 16avos. Vale destacar o Jonathan David, que no momento é um dos artilheiros desta competição, com 3 gols marcados em 2 partidas. E falando um pouco do chaveamento: o primeiro colocado vai pegar algum terceiro lugar, o segundo colocado deve pegar um segundo colocado do grupo A, e o terceiro colocado pode pegar um primeiro colocado do grupo E ou do grupo D. Pois é, o grupo da vida deu muitas emoções nessa segunda rodada, e a terceira promete muito nessa briga por primeiro colocado e por uma classificação heróica na terceira posição.
10: Bom demais esse Lucas Scorcio, hein? Feríssima, chegando na equipe TMC. Seguimos aqui com o Esporte TMC. O Scorcio volta já já para analisar mais grupos desta Copa do Mundo. O Léo Pinheiro, direto do Rio de Janeiro, nos coloca a par da partida. Ó, vozinha, hein? Cabo Verde e Uruguai. Fala, Léo.
12: E é isso, amigos da TMC. Jogo pesado, importante, que pode encaminhar uma classificação ou então deixar as chances mínimas, pensando em vaga na fase de mata-mata. Logo mais, 19 horas, com transmissão aqui da TMC, teremos Uruguai e Cabo Verde. Duas equipes que começaram a trajetória nessa Copa do Mundo empatando o Cabo Verde com aquela história fantástica, segurando a seleção espanhola com o show do goleiro Vozinha, goleiro de 40 anos de idade, que atua na segunda divisão do futebol português, e o Uruguai, numa partida de recuperação, empatando na etapa complementar com a Arábia Saudita. Falando pelo lado celeste, o técnico Marcelo Bielsa deve promover 3 alterações na equipe em relação à estreia, e com jogadores conhecidos do futebol brasileiro envolvidos nessas trocas. No setor de meio campo, De La Cruz deve ganhar uma oportunidade na vaga de Ugarte. No ataque, Agustín Canóbio deve ser o titular no lugar do Darwin Núñez. E na lateral esquerda, Matias Vinha deve sair da equipe para a entrada de Sanabria. Pelo menos essas são as especulações da imprensa uruguaia a respeito da equipe do Marcelo Bielsa para esse jogo. Lembrando que o Uruguai não contará em outra oportunidade com De Arrascaeta. Ele ainda se recupera de uma lesão na panturrilha da perna direita e está sendo preparado para o jogo decisivo contra a Espanha na próxima semana, na última rodada desse Grupo H. Já Cabo Verde, na entrevista coletiva do técnico Bubista, ele afirmou que o Uruguai é um time muito agressivo no lado positivo, mas espera a equipe de Cabo Verde organizada e sem medo atuando em campo. Sobre o goleiro Vozinha, esse destaque, jogador de 40 anos de idade, tem uma notícia que pode mudar também ou ampliar na realidade

0: pode encaminhar uma classificação ou então uma saída da Copa do Mundo.
1: Valeu, Léo Pinheiro! E olha só, cara, eu tava me dando uma lida aqui na história do Denis Undav, que é o jogador que marcou 2 gols na virada da Alemanha ontem, pra cima da Costa do Marfim, cara. Ele completa 30 anos dia 19 de julho, né? E ele passou por categorias de base e ele começou muito tarde, cara. Ele até trabalhou em paralelo, numa metalúrgica lá, enquanto não firmava no futebol, só foi se firmar em 2022, jogando na Bélgica. Em 2024, veio a primeira convocação dele para a seleção da Alemanha. Ele poderia optar por Alemanha ou Turquia, né? E ele optou pela Alemanha, se fosse na Turquia, tava fora da Copa já, né? E o Denis Undav, que já tem 2 gols e 3 assistências em 2 partidas de Copa do Mundo, é o principal nome, vai se tornando o principal nome desta primeira fase. São 11 horas mais 14 minutos, vamos falar um pouquinho mais do Uruguai? Quem volta aqui no Esporte TMC é o Danilo Marra.
2: Olá, amigos ligados na TMC, tô aqui para falar um pouquinho de Uruguai e Cabo Verde, jogo válido pela 2ª rodada da Copa do Mundo, Grupo H, um grupo que tá muito embolado, né? Até porque as 4 seleções presentes nesse grupo empataram entre si na 1ª rodada dessa Copa do Mundo, né? A Espanha ficou apenas no 0x0 com a seleção de Cabo Verde, o Uruguai ficou apenas no 1x1 com a seleção da Arábia Saudita, e agora vai ser a seleção que desperdiçou a oportunidade de vitória contra a Arábia Saudita, contra a seleção que conseguiu heroicamente um empate contra a seleção espanhola, né? Cabo Verde, a gente lembra, ficou, inclusive, se tornou um viral na internet, né? O goleiro Vozinha, extremamente seguido, hoje em dia já é até dos goleiros mais seguidos do futebol mundial, inclusive, na rede social Instagram, né? Especificamente no Instagram, se tornou aí um dos goleiros mais seguidos dessa rede social. Seleção de Cabo Verde, cara, é uma seleção que não tem muito o que dizer. Soube se defender contra a seleção espanhola, tem alguma capacidade de contra-ataque, não é uma seleção desprovida completamente de técnica, não. Existe alguma técnica na seleção de Cabo Verde, mas é claramente inferior à seleção uruguaia e não preciso nem dizer com relação à seleção espanhola, que era e continua sendo, pelo menos na minha opinião, muito favorita a classificar como primeira do grupo ainda, mesmo com o Uruguai tendo a oportunidade aí de vencer Cabo Verde. Até porque também o Uruguai perdeu ponto contra a Arábia Saudita, que a Espanha vai ter a oportunidade também de vencer exatamente nessa rodada. Mas pensando no jogo com relação ao Uruguai, né, os nossos irmãos latinos aqui próximos a gente, acho que a tendência é de fato uma vitória ao Uruguai, até porque os problemas, ou melhor, as qualidades, né, que a Espanha tinha para apresentar contra Cabo Verde são muito diferentes das qualidades que o Uruguai vai ter para apresentar. O Uruguai deve tentar dominar esse jogo no meio de campo e ser também uma seleção efetiva de jogo direto. Apesar de ter o Bielsa, né, como seu treinador da seleção uruguaia, o Bielsa é um cara que gosta muito historicamente da posse de bola, mas, pelo menos na minha visão, já tá muito claro que o Bielsa entendeu que com a posse de bola e essa seleção uruguaia não vai dar certo. Tem que ser uma coisa mais direta, e é isso que ele vem buscando fazer nos últimos jogos. Então, pensando nesse enfrentamento, acho que a tendência é uma vitória do Uruguai por um placar pequeno, uma diferença curta aí de gols, no máximo 2 gols de diferença, até porque eu acho que essa seleção do Cabo Verde tem uma capacidade de se defender bem, e a principal dificuldade do Uruguai é ser efetivo no momento de criar oportunidades, né? Não é nem de finalizar elas, mas o Uruguai é ruim para criar chances, cria pouco, enquanto a seleção espanhola, infelizmente aí, ou felizmente, né, vai depender se você torceu para a Espanha ou para o Cabo Verde, criou até demais, mas poucas situações em que tiveram aptidão para finalizar. Acho que a seleção uruguaia deve criar pouco, mas com uma finalização mais constante, mais efetiva. Até por isso, a minha aposta é uma vitória da seleção uruguaia.
1: Valeu, valeu, Danilo. Grande abraço a você. Vamos analisar agora o Grupo C. Grupo C, que é o grupo do Brasil. A Escócia precisa de um resultado, no mínimo um empate ali, para tentar beliscar uma vaga entre as 8 terceiras melhores. Não é isso, Gabriel Farias, direto do Rio de Janeiro.
3: Amigos, essa era uma vitória que para o Brasil tinha uma margem de lucro muito pequena. Porque se o Brasil enfiasse uma super goleada no Haiti, muita gente iria ressaltar o baixo nível do adversário. Veio uma vitória no meio termo, 3x0.

0: sincero, que não rende nenhuma grande crítica, mas também, pelo menos no meu ponto de vista, eu faço parte desse time, não merece nenhum grande elogio, nenhuma grande empolgação. É uma vitória que precisa ser tratada da forma que ela é. Uma vitória simples, uma vitória que bate uma meta, que alivia uma pressão por um primeiro resultado positivo na Copa do Mundo. E ponto final, uma vitória que encaminha a classificação do Brasil. Afinal de contas, nesse novo regulamento, o Brasil, mesmo que caia para a terceira posição, com 4 pontos, a situação é bem confortável para você avançar de fase. E por falar nisso, né, o cenário do grupo ficou muito favorável, claro, para Brasil e Marrocos. O Marrocos, na última rodada, encara o Haiti. E imagino que vai ter uma vida bem tranquila para, de repente, quem sabe até buscar uma liderança da chave, né, dependendo de um critério de saldo de gols, quem sabe. E o Brasil vai ser um favorito contra a Escócia, mas esse é um jogo que vai exigir muito mais do Brasil, já que a equipe europeia vai precisar de uma vitória para carimbar a classificação. Então vai ser um ambiente mais tenso, inclusive um ambiente novo nessa Copa do Mundo. Na estreia existia sim uma tensão, um nervosismo, mas tem aquela característica da estreia, né, que te gera ainda uma margem de recuperação nas duas rodadas seguintes. Agora, nessa terceira rodada, teremos esse clima de vida ou morte, pelo menos para a Escócia. Para o Brasil, como eu falei, eu acho que a classificação está mais ou menos encaminhada. Então, vai ser legal de entender o que se apresenta nesse jogo contra o Brasil e como a seleção brasileira vai reagir. Afinal de contas, é um jogo mais pesado. E esse jogo contra a Escócia, apesar de não ser um adversário assim tão gigantesco a nível mundial, é um jogo que pode nos dar uma noção melhor se o Brasil realmente está num caminho bom, pensando no mata-mata. Esse último confronto da fase de grupos vai ter um peso bem interessante para avaliarmos em que pé está a evolução da equipe de Carlo Ancelotti.
1: Valeu, Gabriel Faria, direto do Rio de Janeiro, analisando o Brasil e o grupo C da Copa do Mundo. 11 da manhã, mais 20 minutos, mais uma rápida pausa aqui no Esporte TMC e voltamos já com mais Copa do Mundo.
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9: Transamérica TMC. 11 da manhã, mais 23 minutos. Estava dando uma passada aqui no tmc.com.br. Rui Costa, demitido do São Paulo. Pô, e não teve show pirotécnico lá pelos lados do Morumbis? Porque o que esse cara era criticado, São Paulo se livrou do Rui Costa. Olha... Na coluna do Kaique Silva, tem lá tmc.com.br que você lê os detalhes. Também é, no nosso Instagram, o TMC Esporte, cara, olha só. Os brasileiros que jogam por outros países essa Copa do Mundo. O Maurício, Paraguai, jogador do Palmeiras. O Matheus Nunes, que é nascido no Rio de Janeiro, de Portugal, está na segunda Copa do Mundo da carreira. O Lucas Mendes, que é formado no futebol brasileiro, mas naturalizado catariano. Está na primeira Copa do Mundo. E o Edmilson Júnior. Esse nasceu na Bélgica, ascendência brasileira. É, ele ganhou destaque no futebol asiático, pelo Aldo Rail, do Catar. Ó, brasileiro espalhado por todos os países aí, hein? Seguimos aqui com o Esporte TMC. Quem volta é o Lucas Escórcio, analisando o Grupo D da Copa do Mundo.
10: Fala pessoal ligado no Esporte TMC, vamos analisar o Grupo D da Copa do Mundo FIFA 2026, Grupo D que tem um dos países sede, Estados Unidos, ao lado de Paraguai, Austrália e Turquia. A primeira rodada foi muito tranquila para os donos da casa, meteram um sonoro 4-1 para cima do Paraguai, Paraguai nem entrou em campo, show de bola dos Estados Unidos. E a Austrália chocou o mundo nessa primeira rodada, depois de vencer a Turquia por 2-0. Turquia de Arda Güler, Çalhanoğlu, enfim, fizeram uma partida muito superior à Austrália em termos de posse de bola e chutes, mas acabaram sofrendo com contra-ataques. E na segunda rodada, que aconteceu nessa última sexta-feira, a Turquia precisava do resultado para conseguir se manter viva na competição. E não foi o que aconteceu. Eles perderam para o Paraguai por 1-0 com gol do Matias Galarza do Paraguai. Para quem é vascaíno já sabe muito bem quem é esse cara, é ele mesmo. 1-0 Paraguai aos 2 minutos e daí para frente foi um show de bola da Turquia que não foi convertido em gol. 80% de posse, 5 grandes chances criadas e 32 chutes que não resultaram em nada. A Turquia já dá adeus à competição. antes mesmo de entrar em campo para a terceira rodada. Do lado dos Estados Unidos, eles venceram a Austrália por 2-0 em uma partida muito bem controlada. Os gols foram de Freeman e Cameron Burgess contra no comecinho do jogo. Os Estados Unidos já está classificado para os 16avos de final e já está com 6 pontinhos. A grande questão desse grupo agora é quem fica com o segundo colocado, já que a Austrália e Paraguai ambos estão com 3 pontos cada. E eles vão disputar e descobrir quem que vai garantir essa posição justamente na próxima quinta-feira, durante a terceira rodada. Vai ser um jogo muito pegado, vai ser um jogo de quem conseguiu vencer a Turquia, não passou dos Estados Unidos e agora eles se enfrentam para tentar garantir a segunda posição. Quem perder tem chances ainda de se classificar para os 16avos de final e ser um dos 8 melhores terceiros colocados da Copa do Mundo. A grande surpresa positiva desse grupo foram os Estados Unidos, que já estão classificados, mas também apresentam um ótimo futebol. A equipe do Maurício Pochettino tem jogado muito bem, ainda com seleções um pouco mais fracas, mas contra Austrália e Paraguai foi extremamente superior, muito mais do que se era projetado, com um perde-ganha muito eficiente no meio campo, com Serginho Dest indo muito bem pela direita e o Balogun lá na frente conseguindo segurar e ajudar na criação das jogadas. Se tem surpresa positiva, tem a negativa. A Turquia, que em 2 partidas foi vazada 3 vezes, não conseguiu fazer nenhum gol na Copa do Mundo até aqui e era tida por muitos como a grande favorita para liderar este grupo D. O primeiro jogo mais desinteressante da Copa, já te aviso, será Turquia e Estados Unidos, já que o jogo não vale de nada. Estados Unidos já classificado e Turquia já eliminada do torneio. Agora Austrália e Paraguai promete ser um jogaço pelo segundo lugar. Obviamente o terceiro colocado ainda com chances de ser classificado para a próxima fase do campeonato.
9: Valeu, Escórcio. Agora o Grupo J, raio-x do Grupo J da Copa do Mundo com Gabriel Farias.
11: Uma Argentina leve, uma Argentina jogando um grande futebol e uma Argentina cheia de tesão para tentar um bicampeonato mundial. Essa foi a impressão que os hermanos deixaram após uma primeira rodada com vitória bem tranquila sobre a Argélia. E eu tenho chamado atenção para isso. É um time da Argentina que tem um craque, que tem um gênio, que tem o ET, que é o Messi, e que me parece que mantém o apetite. Essa era a grande dúvida. E a primeira rodada deixou muito claro, a Argentina chega em mais uma Copa querendo fazer história novamente. Contra a Áustria na segunda rodada, tende a encontrar um jogo um pouquinho mais complicado. A Áustria tem mais força física do que a Argélia, isso pode complicar um pouco mais o jogo, mas não acredito também que a seleção da Argentina vá ter algum grande percalço pensando em classificação. Um jogo um pouco mais complicado agora, mas ainda assim com um grande favoritismo, mantendo a pegada da primeira rodada, tem tudo para somar mais 3 pontos. A Áustria, por sua vez, começou batendo bem a Jordânia, deu um passo importante para quem sabe ser uma equipe classificada, um futebol de qualidade razoável, mas suficiente para bater um adversário mais frágil. Agora tem que medir forças com a Argentina no grande teste para a equipe austríaca. E dentre as outras 2 equipes da chave, vamos ter aí um duelo entre Argélia e Jordânia, onde antes da estreia eu imaginava uma Argélia chegando mais forte. Só que agora, com a derrota para a Argentina, e até o desempenho da Jordânia também, que não foi dos piores contra a Áustria, pode ser que tenhamos aí um jogo um pouco mais equilibrado, mas um jogo determinante para ver se alguém se apresenta para peitar a Áustria na disputa por uma possível segunda vaga. A Argentina tende a disparar e ser a líder do grupo. Essa segunda vaga ficaria ali entre quem? Entre a Áustria e a Argélia. De repente, se a Jordânia vence a Argélia nesse jogo, podemos então ter uma nova configuração. Esse é o panorama do Grupo J, que tem um tal de Lionel Messi já dando as cartas da Copa do Mundo.
9: Valeu, Gabriel Farias. 11 da manhã, mais 30 minutos. Conexão novamente com os Estados Unidos. Eu tô com ele, Leandro Boldaquian, que trabalha daqui a pouco em Espanha e Arábia Saudita, ao lado do Guilherme Lage, do José Calil, grande Lelê. E aí, Lelê, ó, ia mal em campo, né? Ah, acredito que sim, a Espanha tentando apagar aquela estreia, aquele empate amargo com o Cabo Verde, hein, Lelê?
12: Tudo certo, meu amigo Fabiano Fará, muito bom dia ainda, né? 10:30 aqui é horário de Nova Jersey, para vocês aí 11h30. Você já deu a letra aí, né, Fará? Porque realmente a Espanha precisa apagar a péssima impressão deixada na primeira rodada, onde ela não passou, né, do Cabo Verde, empatou 0-0. E daqui a pouco a bola vai rolar, né, contra um time da Arábia Saudita, né, que tem bons talentos individuais, um coletivo que tem melhorado aí ao longo dos anos. Muitos investimentos, né, foram feitos no futebol saudita, pensando na Copa do Mundo de 2034. A ideia que eles têm é ter uma seleção fortíssima daqui a 8 anos, né, quando o país receberá, né, a Copa do Mundo. E não à toa, né, Fará, a FIFA fez uma manobra aí, né, para colocar 3 continentes na próxima Copa do Mundo, para retornar à Ásia, né? Lembrando que a última Copa foi na Ásia, no Qatar, em 22, e pela ordem só voltaria depois de, né, 5 Copas do Mundo. Aqui já mataram na América do Norte, né? Não tem mais, aí faltaria América do Sul, Europa e África para depois voltar de novo, né, para a Ásia, mas eles já colocaram a próxima Copa em todo mundo, 6 países, América do Sul, vamos lá, porque em 2034 a Arábia Saudita, um investimento muito forte, vai sediar o Mundial. E vamos acompanhar, né, Fara? Daqui a pouco a bola vai rolar. A Espanha deverá ter o Lamine Yamal já como titular. Essa é a expectativa. Ele entrou no intervalo do jogo contra Cabo Verde para deixar e para tentar apagar a má impressão deixada nessa estreia. Daqui a pouco a bola rola, claro, com cobertura TMC, Fará.
13: Ô Lelê, para você, o Lamine Yamal, tem que ser também um grande diferencial nessa Copa do Mundo? Se espera muito desse garoto que já tem tantas conquistas com pouca idade, Lelê?
12: Ah, claro, né, Fará? Claro, muita gente acompanha essa competição justamente para, né, acompanhar os principais craques do mundo, né? Se o rapaz, ele surgiu aí meteoricamente, ele tem que assumir a bronca, né? Eu acho que faz parte da história do futebol, né? Ele só tem 18 anos de idade, né, o ponta da equipe do Barcelona, e é claro que a expectativa toda gira em cima dele, né? Só que a Espanha, eu acho que tem um time bem coletivo, né? A Espanha tem um time forte coletivamente. O técnico Luis de la Fuente, apesar de não ter ido bem no primeiro jogo, ele é um técnico que foi alçado das categorias de base, foi campeão olímpico, né, com a seleção da Espanha. E teve o caminho, né, que basicamente toda a federação estruturada faz, prepara jogadores e também prepara técnico. O Luis de la Fuente foi esse caso. E vamos ver se ele consegue também, né? Porque uma coisa é a teoria, né? A prática nem sempre ela vai corresponder, então o trabalho tem que ser bem feito. Mas eu imagino e vou dar esse voto de confiança para a Espanha de ter sido apenas um tropeço, muito mais pelo salto alto da estreia do que propriamente de dificuldade que ela vai ter, né, atuando nesse grupo. Mas enfim, de qualquer maneira, hoje é um jogo interessante porque, repito, do outro lado tem uma Arábia Saudita que tem talentos e, sim, também tem bastante organização e vai se defender.
13: Eu tava assim, Lelê, eu tava pensando aqui, hoje também tem Cabo Verde e Uruguai, né? Aí o Vozinha vai estar em campo, grande personagem da primeira rodada, 40 anos, pegou tudo contra a Espanha. Eu não sei, todos confiam que o Vozinho vai tomar no mínimo 5 hoje. Mas esses personagens equivalem então, na Copa, ser, né?
12: Exatamente, é interessante isso, né? Porque acho que o que ele fez na Copa já, beleza, né? Agora ele tem que tentar se manter. Agora, o Eloy Rum, goleiro de Curaçao, esse foi bem, hein?
13: É.
12: Esse ganhou a nota máxima em todos os aplicativos da Copa. 15 defesas, ele bateu o recorde absoluto de todas as Copas do Mundo com 15 defesas difíceis no jogo de ontem, né, contra a seleção do Equador. Então os goleiros aqui dos times, né, que a gente pouco dava a alguma coisa, né, tanto para Curaçao, para Cabo Verde, eles têm feito a diferença. O Vozinha e também o Eloy Rum, né, esse, ele tem 37 anos também, né, o Vozinha tem 40, ele joga no Miami FC. Então, cara, muito legal essas histórias da Copa do Mundo. Mas eu tô contigo, viu, Fará? Eu acho que o Vozinho hoje, coitado, não, vai buscar algumas bolas dentro do gol, viu?
13: Assim, espero estar enganado. Um grande personagem. Mas, pô, né? A Espanha facilitou pro Vozinho também. Ele fez boas defesas. Não vou tirar o mérito dele, mas... Ô, Lelê, 11h35 aqui no Brasil, 10h35 aí. Vai se preparar. Ovos mexidos com bacon, que daqui a pouco você tá no ar ao lado de Guilherme Lage e José Calil. Tá certo, Lelê?
12: Você sabe que ontem, Fabiano Fará, foram 4 pacotes de bacon.
13: Como assim?
12: Tirinhas em bacon, né? Ontem nós Ontem nós inauguramos aqui a nossa mesa de som, ou quer dizer, nossa churrasqueira aqui do hotel. E aí ontem foram alguns bons hambúrgueres com... a galera comeu bacon com hambúrguer, entendeu? Mas foi tudo certo, deu pra... temos registros aí do nosso, por favor, comandando ali brilhantemente a nossa churrasqueira e tal.
13: Sério?
12: Me remeteu muito ao estúdio antigo, viu, Fara? Ali mexendo ali nas botoneiras. Tchau, Fara, até daqui a pouco eu volto. Tchau.
13: Um abraço. Leandro Boldaquian, direto dos Estados Unidos. Lele faz a festa ao lado de Guilherme Lage e José Calil para a Espanha e Arábia Saudita. Daqui a pouco, ao meio-dia, tem a abertura da jornada esportiva. O Esporte TMC... faz, mas essa foi boa, hein, comandante. Éder Luiz comandando ali a churrasqueira, hambúrguer e bacon. Esporte TMC volta já.

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9: TMC. 11 da manhã, mais 39 minutos. Voltamos aos Estados Unidos. O assunto agora é seleção brasileira. Marco Belo ao vivo conosco. Marco Belo, que ontem veio com a notícia da lesão do Rafinha, está no treino da seleção brasileira. Todo elegante. Para quem está pelo rádio, eu vou descrever. Um bonezinho bordô, um óculos escuro. Grande Marco Belo, tudo certo, né, Belo?
10: Tudo bem, Fará? Um abraço para você, pro pessoal do Esporte TMC. 10h40 da manhã aqui em Morningstone, Nova Jersey. 11h40 para vocês aí no Brasil. Estou aqui no CT do Brasil, CT da Seleção Brasileira. Deixa eu ver se eu consigo pegar aqui os profissionais da Seleção Brasileira. Deixa eu ver se eu consigo que vocês enxerem aqui os profissionais que já estão trabalhando no campo, porque tem gente que chega antes, né? Você sabe muito bem, e vai montando o treino, vai montando aqueles triangulinhos, os laços, onde os jogadores vão treinando em um campo menor. Esse gol foi trazido para cá, para esse local, porque eles vão treinar em campo reduzido. Então, os auxiliares do Ancelotti estão trabalhando para prepararem o treino. Daqui a pouco os jogadores chegam aqui para o primeiro trabalho depois da vitória por 3-0 sobre o Haiti, sexta-feira lá na Filadélfia. E é um trabalho importante porque é o primeiro trabalho sem o Rafinha, que, como você falou, teve uma lesão constatada no músculo adutor da coxa direita. É a quarta lesão no mesmo músculo no último ano. Então, o Rafinha tá com um problema muito sério nesse músculo, né? Não sabe se ele vai conseguir jogar a Copa do Mundo. Se ele vier a jogar, se ele voltar a jogar, seria nas fases finais da Copa, caso o Brasil chegue numa semifinal, numa final da Copa do Mundo. Mas até lá, o técnico Carlo Ancelotti vai ter que achar um substituto pro Rafinha no lado direito da seleção. E sem contar com o Neymar ainda, o Neymar deve ir pro jogo, mas vai pro banco de reservas. O Ancelotti tem três opções, a não ser que ele mude totalmente o esquema do time, que eu não acredito que ele vá fazê-lo, porque o Ancelotti não é muito disso. Então ele tem três opções. O Rayan, que entrou no lugar do Rafinha na partida contra o Haiti. O Luiz Henrique, que é o entre as apostas aqui, a casa de apostas dos repórteres aqui, é o mais bem cotado, o Luiz Henrique. E o Endrick, que é o pedido da população brasileira, mas que me parece que não é o preferido do Ancelotti. Então, três opções para o lugar do Rafinha. Rayan, Luiz Henrique e Endrick. A gente vai tentar saber um pouquinho mais daqui a pouco aqui no CT de Morriston. E depois desse treino, lá no hotel onde a seleção está hospedada, 3:30 horário de Brasília, o Lucas Paquetá vai conversar com a imprensa e vai dar pra gente tirar do Paquetá também um pouquinho mais sobre como tá o Rafinha, né? Como é que ele ficou depois que ele soube da lesão, enfim, o Paquetá que joga ao lado dele e também sobre um possível substituto do jogador, Fará.
9: Ô Belo, pelo que você vem acompanhando e mostrando pra gente, né, na cobertura brilhante que você faz da seleção brasileira, apesar de não ter entrado contra o Haiti, o Luiz Henrique me parece substituto imediato do Rafinha, né?
10: É, ele é o favorito. Eu acredito que se o Ancelotti não surpreender, será o Luiz Henrique. Ele é o favorito, é um cara que abre mais o jogo, né? Ele deixa a seleção um pouco mais aberta. E para você passar por uma linha de 5, uma linha de 4, uma linha de 3, é muito importante você ter um jogador mais aberto. Apesar do Rayan ter entrado contra o Haiti, eu acho que foi uma situação específica. Então eu acredito que o favorito seja mesmo o Luiz Henrique pro lugar do Rafinha.
9: E a seleção treina hoje, né? Porque assim, eu conversando com o Calil aqui antes de você, o Calil disse que hoje vocês, à meia-noite, horário daí de vocês, vocês pegam um voo para Miami, onde o Brasil enfrenta a Escócia, né? Qual a programação da seleção brasileira? É hoje o último treino, depois eles viajam para lá, ou treinam amanhã e viajam, Belo?
10: Eles treinam amanhã aqui, aí depois eles viajam para Miami. Aí na quarta-feira tem aquele, na terça-feira tem aquele media menos day, né, onde o Ancelotti fala com a imprensa. Então eles viajam e já vão lá pro estádio pro Ancelotti conceder entrevista para a imprensa, e aí depois tem o jogo contra a seleção da Escócia. Então a seleção tem mais um treino aqui depois do de hoje, para depois viajar para Miami.
9: Então a tendência, Belo, pra gente colocar aqui pro ouvinte da MC, para quem nos acompanha no YouTube também, a tendência é que só o Rafinha seja o desfalque, que o Neymar realmente fique no banco de reservas. O Ancelotti confirmou, mas você que está no dia a dia aí vê a movimentação, né? Hoje é esperado que ele treine com os demais da maneira que os demais treinarem, é isso, né?
10: Exato, que nem da outra vez, né? Que eles fizeram treinos físicos e o Neymar não foi separado dos demais. Ele treinou junto com os titulares, inclusive. Os titulares iam para a esquerda, ele ia para a esquerda. Os titulares iam para a direita, ele ia para a direita. Ele fazia exatamente o mesmo treinamento dos titulares e dos reservas. Então, a impressão que dá é que o Neymar está em fase final de recuperação, pelo menos banco de reservas contra a Escócia. Esse é o plano original do staff do Neymar, é o plano original do pessoal da preparação física, do departamento médico da seleção brasileira. Então, se não houver nenhuma intercorrência, o Neymar, pelo menos no banco de reservas, vai para a partida contra a Escócia. Agora, se ele joga, se ele entra 15 minutos, se ele entra 10 minutos, vai depender muito do decorrer do jogo.
9: E aí o Ancelotti tem total liberdade para colocá-lo ou não contra a Escócia, que é um jogo mais pesado.
10: E não vai ser criticado, né, Fará? Eu acho que o Ancelotti tem o tamanho, do mesmo jeito que ele teve o tamanho para ficar essa dúvida se convocava ou não convocava o Neymar e não ser tão pressionado sobre isso e trazer o Neymar para cá, não colocá-lo em campo, levá-lo para o banco contra a Escócia. Eu acho que ele tem tamanho suficiente para, de repente, levá-lo para o banco e não colocá-lo. Eu acho que se fosse outro treinador, levar o Neymar para o banco é um atestado, né, de obrigatoriedade de colocá-lo em campo. Mas acho que com o Neymar isso não vai acontecer.
9: Principalmente se o jogo aperta, né? Como aconteceu com o Endrick, né? Quando o Endrick entrou, existe um clamor popular também. O Ancelotti muito cobrado pelos jornalistas, questionado, na verdade, não cobrado, questionado sobre por que o Endrick não tinha participado. O Endrick acabou entrando, levando o estádio lá da Filadélfia à loucura, como vocês relataram na transmissão. E o Neymar no banco. Mas, Belo, eu não sei se é teu sentimento também. O meu sentimento, vendo de longe, é que o Neymar, tamanha intensidade dessa Copa do Mundo, jogo muito mais físico, cara, eu não sei se ele vai, se tem capacidade hoje de jogar mais do que 10 minutos não, viu, Belo?
10: Tá frio aí, Fará?
9: Aqui tá muito frio.
10: Tô vendo teu agasalho agora.
9: É, tô muito frio, tá muito frio aqui. Pra mim aqui tá geando.
10: Meu Deus. É. Aqui 27 graus nesse momento, possibilidade de 29, mas eu acho que a sensação térmica é de uns 30, mais ou menos. Nenhuma nuvem no céu, nenhuma nuvem, zero. Eu acredito que sim, que condição física de atuar mais do que 15, 20 minutos em ritmo de Copa do Mundo é muito difícil. Então eu acho que o Neymar vai jogar aos pouquinhos, se ele entrar. Vai entrar 10, vai entrar 15 se o jogo estiver muito fácil, se o Brasil estiver ganhando por 3-0, sei lá, alguma coisa nesse sentido, ele pode entrar 15 minutos, 20 minutos, se não, se o bicho estiver pegando, nem entra, ou entra 5 minutos finais só para pegar ali, né, como é que é, voltar a jogar e tal, e aí depois, na próxima fase, no 16 avos de final, aí o Neymar teria mais tempo até para lá em Houston poder jogar durante mais tempo. Quando ligam a irrigação aqui é um medo danado, porque eles ligam tão forte que molha todas as câmeras, não molha só o campo, molha todas as câmeras.
9: Eles apesar fazem uma do calor, com, apesar com do calor, não é legal, né, pro equipamento. Ô Marco Belo, boa sequência de trabalho acompanhando aí a seleção brasileira, você volta na Jornada Esportiva TMC que começa daqui a pouco.
10: Dá pra ver o Taffarel chutando pro gol?
9: Dá dando bem, dá. Dá.
10: Taffarel carequinha lá, tá chutando pro gol.
9: Cláudio Taffarel.
10: Tá acertando, viu?
9: É. Cláudio Taffarel foi um grande goleiro de seleção brasileira. Sempre disseram, né, que nos clubes ele não jogava tanto como ele jogou na seleção brasileira, né?
10: Belo, boa. Mas ele jogou muito no Inter.
9: Não, jogou no Inter, jogou bastante. Jogou no futebol italiano muito tempo também, jogou muita bola.
10: No Parma.
9: Boa sequência de trabalho, Marco Belo.
10: Valeu, um abraço, Fará. Bom pro programa.
9: Valeu. Grande Marco Belo, não falta nada. Você não perde nada na cobertura da seleção brasileira com Marco Belo direto dos Estados Unidos. E nós aqui com o Esporte TMC no ar, com a produção do Daniel Santa Rosa, do Henrique Camargos. É o HD ainda na mesa de som? E o Giba? Boa. E o Giba nas imagens. Vamos seguir aqui então? Seguindo aqui para análise do grupo G, G de gato da Copa do Mundo, o Lucas Scorcio volta com o microfone TMC.
11: Fala galera ligada no Esporte TMC, bora analisar o grupo G da Copa do Mundo FIFA 2026. Grupo G de Bélgica, Egito, Irã e Nova Zelândia. E quem olha, pensa que a Bélgica é grande favorita, mas na primeira rodada isso não aconteceu. Os belgas enfrentaram os egípcios e a partida acabou em 1-1. O Egito abriu o marcador aos 20 minutos com Eman Achour e a Bélgica correu atrás do placar o jogo inteiro. Só foi fazer o gol de empate aos 10 do segundo tempo com um gol contra de Mohamed Hani. A partida acabou em 1-1 e ambos ficaram com apenas um pontinho. E quem olha o outro confronto desse grupo, Irã e Nova Zelândia, deve pensar que jogo fraco, que jogo horrível, duas seleções horrorosas, que nada, foi um jogaço de bola. Nova Zelândia surpreendeu, conseguiu fazer uma excelente partida para cima da forte seleção do Irã. O placar foi aberto por Elijah Just aos 7 minutos, com uma assistência de Chris Wood, o centroavantão pivôzão da Nova Zelândia. Logo em sequência, Ramin Reazen conseguiu empatar 1-1 aos 32 minutos do primeiro tempo. A partida foi assim para o intervalo. No segundo tempo, Elijah Just balançou as redes de novo aos 10 minutos e a festa não durou muito. Aos 20 minutos do segundo tempo, Mohamed Moheb conseguiu fazer o empate, que ficou em 2-2. Duas grandes chances criadas para as duas equipes, 14 chutes da Nova Zelândia, 17 do Irã, um jogo bem parelho entre as duas equipes que estão na frente de Bélgica e Egito por conta dos gols marcados, mas tudo isso vai mudar a partir da segunda rodada, que acontece hoje, a partir das 4 da tarde, Bélgica e Irã se enfrentam, promessa aí de um jogo bastante físico do lado do Irã, enquanto a Bélgica tenta controlar um pouco mais as ações com bola pelo chão, mas se a Bélgica não pontuar, ou até mesmo pontuar um pontinho só, vai para a terceira rodada extremamente pressionada para ela, que era considerada a mais forte do grupo. E às 10 horas da noite de hoje, Nova Zelândia e Egito. O Egito chega como favorito, é mais time do que o time da Nova Zelândia, mas a equipe da Oceania já se provou ser capaz de arrancar empates ou até mesmo vitórias para cima de grandes times de outros continentes, onde a cultura do futebol é mais disseminada. Então, próxima rodada quer dizer muito para a equipe para definir de fato o futuro do grupo, já que todos estão empatados com um pontinho. Promessa de fogo para o Grupo G hoje, neste domingo de futebol.
9: Boa, Lucas Escórcio. E o Grupo A, hein? O Grupo do México. O Bruno Vegeta, direto do Rio, analisa o Grupo A.
12: Bom dia, amigos do Esporte TMC. Esse Grupo A está bem definido, né? Ao contrário de outros da Copa do Mundo, porque México e Coreia do Sul estão muito à frente dos adversários. África do Sul e Tchequia, eles lideram ali, a mandante em primeiro lugar com 6 pontos, mas poderia ter sido a Coreia também, uma partida disputada entre as equipes na segunda rodada, que terminou por 1-0 com uma falha do goleiro Kim, que é um goleiro que tem se destacado nessa Copa do Mundo positivamente também, inclusive nesse jogo fez grandes defesas, mas deu mole, né, no lance capital. O México venceu por 1-0, enquanto a Coreia conseguiu bons lances, pressionou, liderada pelo Son, que é um jogador experiente, mas que não conseguiu balançar as redes dessa vez como fez na primeira rodada contra a Tchequia. Mas deve, no fim, contra a África do Sul, conseguir o resultado também e classificar na segunda posição, enquanto o México também deve vencer a Tchequia. São duas seleções bem mais fracas, né? Empataram na segunda rodada e mostraram por que não conseguiram vencer anteriormente, com dificuldades ali, principalmente para a criação, a europeia, e a seleção africana com dificuldades ali defensivamente, expõe muito a equipe para tentar atacar e por isso sofre. E o empate por 1-1 foi mais por incompetência das duas equipes, Tchequia e África do Sul, que essa incompetência ela não é encontrada nas fases seguintes, então acho que elas não vão ter chance aí de avançar, e se avançarem na terceira posição, como acontece, não vão passar para as oitavas, tanto África do Sul quanto Tchequia, ao contrário da Coreia, que eu vejo com bons olhos para conseguir vaga nas oitavas, assim como o México, principalmente, que é mandante, pode chegar ainda mais longe nessa competição. Grande abraço para vocês. Valeu, bom dia.
9: Valeu, Vegeta. 11h54, quero mais do Bruno Vegeta. Quero mais dele analisando o Grupo K da Copa do Mundo. Interessante esse Grupo K também, hein, Vegeta?
12: Amigos do Esporte TMC, eu considero o Grupo K o mais difícil da Copa do Mundo, junto com o F. Isso se comprova com a crise que a seleção portuguesa enfrenta depois de empatar com o Congo, sendo questionado Cristiano Ronaldo, que é titular, nas redes sociais um debate, uma discussão de indiretas envolvendo a família do João Neves, que é hoje talvez o grande destaque do time português, com a família do Cristiano Ronaldo, representada aí por namorada, esposa, até aí da praia, né, que faz parte da adaptação dessa seleção a Palm Beach, onde eles estão, muitos jogam em territórios frios, eles estão fazendo essa adaptação, foram à praia, e até isso está sendo questionado pela imprensa, gerando revolta entre os torcedores, né, reclamando dos caras lá, principalmente a foto do Cristiano Ronaldo lá, de sunga, que tudo o que ele faz é midiático, né, e isso pode atrapalhar o campo e bola, né, e ao contrário da Colômbia, que começou muito bem a competição, uma seleção fortíssima, meteu 3 no Uzbequistão. E o ponto que eu trago de força e equilíbrio para esse grupo é que, mesmo assim, os adversários foram bem, tá? Congo conseguiu até o empate com o gol do Issa. E o Uzbequistão fez uma boa partida. E o time colombiano é muito forte. Então, o projeto é a classificação, mesmo assim, dessas duas equipes, mas com vantagem para os sul-americanos, que têm hoje apresentado um futebol melhor e parecem muito mais harmônicos, né? Você vê pelo gestual dos craques do time da Colômbia, a diferença que você vê no gestual dos craques do time de Portugal, por exemplo. Um abraço, bom domingo para todos, valeu!
9: Valeu, Vegeta, grande abraço, e você segue aqui na TMC porque tem Copa do Mundo para você. A partir de agora, Guilherme Lage assume a jornada esportiva para o primeiro jogo do dia. Espanha e Arábia Saudita, ao lado de José Calil, o melhor do Brasil, e Leandro Boldaquian. Na sequência, tem um fim de papo com Gustavo Soler, que já emenda num esquenta para Uruguai e Cabo Verde. A bola rola às 19h com Ricardo Melo. Eu agradeço aqui a produção do Daniel Santa Rosa, do Henrique Camargos, na mesa de som UHD, no YouTube, as imagens do YouTube do Giba, e nós ficamos por aqui. Muito obrigado pelo carinho, muito obrigado pela audiência. E aí, você já sabe, né? Copa do Mundo é na TMC. TMC, Copa pra você. Valeu, tchau!
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O estádio de Atlanta vai receber Espanha e Arábia Saudita. Abertura da segunda rodada do Grupo H da Copa do Mundo aqui no melhor futebol do seu rádio. Aberto o microfone esportivo mais forte no Brasil, o microfone da TMC. 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Rede TMC de rádio conosco, TMC de São Paulo, TMC do Rio de Janeiro, Curitiba, Brasília, Belo Horizonte e Recife. O Brasil inteiro ligado nas ondas da TMC, com uma cobertura fantástica, mais uma vez, de Copa do Mundo. Jogos todos os dias pra você, agitando o seu rádio nessa época de Copa do Mundo, que ninguém quer saber de outra coisa. É, meu amigo, ninguém quer saber de outra coisa a não ser Copa do Mundo da FIFA. E aqui todos os dias nós temos transmissões pra você. E hoje, Espanha e Arábia Saudita. Uma chave extremamente embolada, essa chave H. A Espanha chocou o mundo na sua estreia ao não conseguir sair do 0-0 com a seleção de Cabo Verde. O resultado, obviamente, gerou críticas pesadas na própria Espanha. E agora a fúria tenta dar a resposta diante da Arábia Saudita. Os Falcões Verdes saíram na frente do Uruguai. A Arábia Saudita na última Copa do Mundo começou vencendo a Argentina. Nessa deu trabalho para o Uruguai, saiu na frente, tomou empate no segundo tempo, segurou esse resultado, saiu com um pontinho e tem como objetivo hoje, quem sabe, somar mais um pontinho, talvez, para chegar na última rodada contra Cabo Verde em boas condições para tentar a vitória e a sua classificação à fase final desta Copa do Mundo. Espanha, Arábia Saudita é o jogo. Estádio de Atlanta, na Geórgia, chamado de Mercedes-Benz Stadium nos seus dias comuns. O estádio de Atlanta, na Geórgia, será o palco de Espanha e Arábia Saudita no meio.

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0: cartas espanholas economizaram em gol na primeira rodada. Será que hoje a Fúria responde? Espanha, Arábia Saudita, a partir de 1 hora da tarde no seu rádio. E já, desde já, nós vamos esquentar o clima em Atlanta, na Georgia, 1 hora a menos, portanto, 11h05 da manhã por lá, 12h05 no horário de Brasília, a 1 hora da tarde no nosso horário, 12h no horário local, a bola vai rolar. Em Atlanta, na Georgia, 25 graus, a temperatura é boa, mas está tudo climatizado, está tudo tranquilo. Pessoal nos Estados Unidos está aqui, ó, vida mansa, como o nosso Leandro Boldacchian, como o nosso José Calil, ar-condicionado, sem passar calor, tudo certinho. Não sabem o que é transpirar desde o verão brasileiro, desde o carnaval, né? Em fevereiro, março, essa rapaziada não transpira uma gotinha de suor. Muito bem, vamos ver, né? Pior que o nosso Leandro Boldacchian tem um couro resistente, né? É qualquer sol que derruba o nosso Lele Boldacchian. Além de tudo, ele está no ar-condicionado. Pode ser que o couro esteja até ressecadinho. Vamos ver, vamos com as primeiras informações do jogo. Leandro Boldacchian. Calma, Lucasito, se acalma. Já já você dá o seu destaque. Lucasito, fala o nego, nem dormiu. Japão na madrugada meteu 4-0. O irmão distante dele meteu o gol, Junya Ito. Que madrugada viveu o Lucas Ito, hein? Cada vez melhor a família do Lucas, vendendo ovo pra caramba. Que fase da família do nosso Lucas Ito. Vamos lá, Espanha e Arábia Saudita. Os primeiros destaques. Considerada mandante nesse jogo, fica à esquerda do placar a Fúria. A Espanha, que é a cabeça de chave desse grupo H. Bom dia pra você, né, Leandro Boldacchian? Em Nova York, onde você está, 11 horas mais 6 minutos. Horário de Brasília, 12h06. Bom dia, Lele!
1: Fala, meu caro Guilherme Lage. Good morning for you, Guigui. É exatamente isso. E só um detalhe, tá? Esse jogo só é possível, esse horário, justamente por conta do estádio, tá? O estádio climatizado, senão não haveria a menor condição dessa partida ser realizada no estádio aberto, por exemplo, tamanho calor que faz nesse momento aqui nos Estados Unidos. Bom, Guigui, a Espanha, que deixou uma péssima impressão no jogo de estreia contra Cabo Verde, né? O técnico Luis de la Fuente faz 4 alterações em relação a esse time, 2 delas no ataque. Alex Baena, atacante do Atlético de Madrid, fica com a vaga do Gavi, e o Lamine Yamal, promovido pela primeira vez como titular nesta Copa do Mundo, vai na vaga do Ferran Torres. A Espanha buscando a primeira vitória, já que você descreveu muito bem, um grupo muito embolado, jogo importante para a Fúria, Guigui.
0: Do outro lado, a Arábia Saudita, que não será problema para Leandro Boldacchian.
1: Não.
0: Porque, claro,
1: não,
0: né?
1: Para você, né?
0: Além da, claro, da proximidade geográfica, eu diria, né? Mas, enfim, a pronúncia, já o talento para...
1: É, a culinária sim, né, Guilherme? Essas, a culinária é muito parecida, né?
0: Parecida com a armênia de Leandro Boldacchian. Mas até a língua dos armênios já está bem treinada para falar também os nomes sauditas. Muita gente fala árabe, né? A gente já faz esse destaque aqui. Árabe é uma raça, gente. Árabe, marroquinos são árabes, egípcios, vários países, né? Não só do Oriente Médio, como é a Arábia Saudita, como da África, enfim. Tem aí essa raça, essa origem árabe, então Arábia Saudita. A confusão, muita gente fala árabe para se referir à Arábia Saudita, mas na verdade os sauditas, a seleção saudita, os Falcões Verdes, para enfrentar a Espanha. O campeonato local é o campeonato saudita e não árabe. Leandro Boldacchian, Espanha, Arábia Saudita, e o destaque dos Falcões Verdes da Arábia Saudita, Leandro.
1: Pois é, Gui, que também busca a primeira vitória nessa competição, depois do empate contra o Uruguai, até saiu na frente, né, mas levou o gol já na reta final da partida. O técnico Georgios Domes, né, o técnico grego que ficou com a vaga aí na reta final da preparação da Arábia Saudita. Inclusive, existia uma possibilidade até do nosso Péricles Chamusca, né, ser o treinador da Arábia Saudita, pelo bom trabalho que ele realiza no país já há algumas temporadas, mas a opção foi pelo Georgios Domes, né, que monta um ferrolho hoje para tentar parar a seleção da Espanha. Vem com uma linha de 5 defensores, na frente apenas o Feras Al-Buraikan, claro, o Salem Al-Dawsari, que é o craque do time, também joga ali naquela região, mas é um pouco mais para a região do meio campo. É a Arábia Saudita tentando pelo menos não perder hoje e apostar numa vitória em Cabo Verde na última rodada para tentar se qualificar à fase 16avos desta Copa do Mundo.
0: Legal demais, Leandro Boldakian, destacando Espanha, Arábia Saudita. E em 51, praticamente 50 minutos, vão começar a correr atrás da bola no estádio de Atlanta, no estado da Geórgia. 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
0: Minutos para a bola começar a rolar em Atlanta. Agora eu quero a opinião dele, José Calil. Será que ele prefere uma paella ou prefere aquele arroz com cabelinho de anjo, hein?
1: É, kebab mesmo,
0: né? É, tem kebab, tem outras opções, né? Tem a kafta, né, Leandro? Você gosta de kafta?
1: Shawarma. Ah, eu sou fanzaço de uma kafta bem temperada, com aquela pimenta síria, um tomatinho, né? Pô, maravilhoso.
0: Tem tapas
1: também. Na boca.
0: Tapas pro nosso José Calil, de repente, abrir o apetite. Enfim, são aquelas entradinhas, né, espanholas.
1: Murcídia, que eu sei que ele gosta, aquela linguiçona
0: escura,
1: de,
0: né?
1: De sangue, né? Escura de sangue.
0: Muito bem. Vamos ver então o nosso José Calil.
1: Abraço a Reginaldo Cursino, nosso grande.
0: Vai comentar Espanha e Arábia Saudita. Leandro Boldakian e José Calil. Calil agora analisa Espanha, Arábia Saudita. Em 49 minutos a bola começa a rolar. O que você espera do jogo? Um bom dia para você, Pepe Calil.
3: Fala, Guilherme, estamos aqui atentos a tudo que você está falando, que o Leandro Boldakian está informando. E eu já sei como vai ser o jogo. O jogo vai ser igual Espanha e Cabo Verde, porque a Arábia Saudita, analisando a dificuldade que a Espanha teve para fazer um gol no primeiro jogo, vai se retrancar. Agora, eu duvido que a Espanha vai jogar tão mal como jogou contra Cabo Verde. Então, acredito numa vitória espanhola, volta o Lamine Yamal, daqui a pouco o Williams, o ponto esquerda que está no banco, entra. Eu acredito numa vitória espanhola, até com uma certa sobra, Guilherme.
0: Legal, vamos ver, né, José Calil, se o raio cai duas vezes no mesmo lugar. Há quem diga que o Lamine Yamal tem condições para jogar 60 minutos, uma hora de futebol. Ou seja, teria que sair no começo da segunda etapa. Vamos ver se isso se confirma. A verdade é que o Yamal está escalado, né? Já já o Leandro Boldakian passa aí as escalações, como as equipes começam a partida. E tem também o Nico Williams, né, como uma outra opção de velocidade e drible. Mas o

0: rapaziada nesse domingão. Um bom dia pra você, Belo.
1: Fala, Guilherme Lage, pessoal da Jornada Esportiva TMC. A TMC está falando aqui do treino da seleção brasileira em Morristown. Daqui a pouco os jogadores irão a campo. É o primeiro treino depois da vitória sobre o Haiti por 3-0 na segunda rodada do grupo C da Copa do Mundo. E o primeiro sem o Rafinha, que teve diagnosticado um problema no músculo adutor da coxa direita. Se ele voltar a jogar na Copa do Mundo, deve ser nas fases finais da competição. Então o técnico Carlo Ancelotti vai ter que escolher um substituto do Rafinha na equipe titular do Brasil. Os três maiores candidatos: Rayan, Luiz Henrique e Endrick, Guilherme.
0: Muito bem, tá certo. Aí o Marco Belo passando informações da seleção brasileira com essa mudança, né, que teremos no ataque aí pro final da primeira fase e também pro início do mata-mata. Já eu quero ouvir mais do José Calil, porque o Belo vai voltar com mais da seleção. E aí o Calil comenta com a gente. 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
0: Agora vamos conferir o povo nas ruas. É, esse tem sido também, essa tem sido uma característica, né, da cobertura TMC nesta Copa do Mundo. A nossa presença nas ruas de São Paulo, Rio de Janeiro, Curitiba, Recife, todas as nossas, todos os braços da nossa rede. Belo Horizonte, afinal você está na rede TMC de rádio, conosco o TMC de São Paulo, a TMC do Rio de Janeiro, Curitiba, Brasília, Belo Horizonte e Recife. Por exemplo, agora nós vamos para Curitiba com a Isabela Miranda. Nosso Henrique Camargos aqui me diz que é a Isa Miranda com a gente para conferir a galera nas ruas de Curitiba, torcendo para a Espanha, secando a Espanha, uma possível rival do Brasil, uma equipe que pode dificultar para o Brasil na segunda fase. Não sei, vamos ver então com a Isa Miranda, com a Isabela Miranda, direto de Curitiba. Como é que tá, galera? Alô, alô, Isa!
3: Muito bom dia, Guilherme, muito bom dia a todos que nos acompanham por aqui. Olha, eu tô num lugar bem específico por aqui, viu? Eu tô aqui na Praça da Espanha, aqui em Curitiba. Pra quem nos acompanha com imagens no nosso YouTube, já consegue ver por aqui, por exemplo, o farol do Saber, que são as bibliotecas bem tradicionais aqui de Curitiba. Uma curiosidade, essa biblioteca tá completando 30 anos esse ano, inclusive. Tem aqui, inclusive, um busto de Miguel de Cervantes, o pai de Dom Quixote. Por aqui também é cultura, viu? Não é só esporte, não. A gente também traz cultura. Mas olha só, daqui a pouquinho a bola rola e claro que a gente vai circular pelos restaurantes e também pelos bares aqui da capital paranaense para responder essa tua pergunta. O pessoal tá secando? O pessoal tá apoiando a Espanha? Qual que vai ser o resultado? Daqui a pouquinho, ó, tem um restaurante por aqui, inclusive, que tá prometendo cerveja para cada gol da Espanha. No jogo passado não deu muita sorte, a galera passou um pouquinho de sede, viu? Vamos ver se hoje vai dar certo essa promoção por aqui, mas é claro que daqui a pouquinho a gente traz toda essa torcida, a gente traz os principais destaques dessa partida aqui em Curitiba também. Volto com vocês aí no estúdio.
0: Legal demais, Isa. Cultura, promessa de cerveja de graça para rapaz, mas tem que fazer gol, né? Se for como na estreia, o pessoal fica com o bico seco. Legal demais a Isabela Miranda com essa participação direto da Praça da Espanha em Curitiba. Vamos ver, né, se a Espanha, se a Fúria engata um início de participação melhor depois desse começo turbulento, desse empate em 0-0 com o Cabo Verde, que consagrou o goleiro Vozinha. Vozinha começou a seguir um monte de gente no Instagram lá. Vozinha tá na maldade, hein? 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
0: E agora, plantão esportivo TMC.
4: Aí, que saudade que eu tô.
0: Será que ele tá, será que ele tá acordado?
5: Tô acordado, nem dormi, pô.
0: Ele ficou ontem até altas horas da madrugada.
5: Opa.
0: Conferindo os dois, os dois primos.
6: Mas isso é normal na vida dele.
4: Cada gol é um flash,
6: é, isso é normal. Ele tá

0: acostumado a trabalhar. Ele é um trabalhador notívago.
1: É que agora é o trabalho número um dele, né? Acabou deixando ele...
2: Quê?
3: É, não, para com isso, deixando... só tenho esse trabalho.
1: Ele ligadão na madrugada, é, na vitória, né? O Japão, goleiro, como tá bem, hein? A seleção do Japão.
3: Era pra ter sido mais, inclusive.
1: Ó lá, ó.
2: Ó, sempre insaciável, hein?
1: Faminto, gulosão, insaciável, nosso Lucasito. Que tem dois, os dois primos deles são titulares, tá pensando o quê? O Hiroki Ito e o Junya Ito, que inclusive foi parar no fundo das redes. Essa semana a família dispara com a venda dos ovos também. Que beleza, hein, Lucasito? Negócios de venda em polpa. Lucasito, meio-dia 19, 31 minutos pra bola. Aliás, 41 minutos. O cérebro ainda tá começando a pegar no tranco. 41 minutos pra bola começar. Vou lá em Atlanta, Lucasito. Espanha, Arábia Saudita vão jogar plantão esportivo TMC, Lucasito. É, Copa do Mundo. Tá na metade já, segunda rodada. Passa rápido demais e o Japão tá voando, hein, Luquinhas?
3: Exatamente. Boa tarde pra você, Guilherme Lage. Ainda hoje pela Copa do Mundo teremos mais três partidas. Logo mais às 16h tem Bélgica e Irã pelo Grupo G. Às 19h, outro jogo do Grupo H, Uruguai contra o Cabo Verde. E o segundo jogo do Grupo G vai acontecer logo mais às 22h, Nova Zelândia e Egito. Lembrando que no jogo da madrugada tivemos a goleada do Japão, 4-0 sobre a Tunísia. Tunísia que agora se junta ao Haiti e também à Turquia e a terceira seleção eliminada desta Copa do Mundo. E ontem também tivemos outras três partidas: Equador e Curaçao 0-0, a Alemanha venceu a Costa do Marfim por 2-1 e a Holanda goleou a Suécia por 5-1. Neste momento, situação do Grupo H, todo mundo empatado com um ponto: Uruguai, Arábia Saudita, Espanha e Cabo Verde. Neste momento, Uruguai e Arábia Saudita são os dois primeiros, porque eles empataram com gols na primeira rodada, Guilherme.
1: Perfeito, Lucas. Então agora conta pra gente, Luquinhas. Japão pode de vez entrar no nosso caminho, cada vez maior a chance, hein, Lucasito?
3: Pois é, então, por isso que era importante ter feito mais gols ontem, né? Você viu aquele lance que a bola ficou 1 milímetro de passar a linha?
1: É, então, mas é aquela puxa coisa, vida, hein? O vento que ventou cá em 2022, né, Lucasito, com pois a paralaxe, ventou pro outro lado. Que? Agora em 26 com a paralaxe de novo, a bola passou, pareceu ter passado a linha inteira, mas tinha ali um pouquinho da barriguinha dela em cima da linha ainda, né, Luquinhas?
3: Exatamente, acontece, né, Guilherme? Agora o Japão provavelmente pode entrar ali na linha de colisão com o Brasil, eu vou torcer pro Brasil, né, Guilherme? Mas o Japão vai dar trabalho.
1: É, acho melhor então...
0: Será que ele vai torcer pro Brasil?
2: Boa, você viu que termo Brasil. Que ele usou, né? Vai entrar na linha de colisão.
3: É, mas não é agora, colisão.
0: É, ô Guilherme, sim. A gente, não é sério,
2: frontal.
0: A gente brinca muito aqui, mas falando sério, se o Luquinhas, é claro que agora não dá pra ele falar de sopetão assim, mas se ele puder depois com calma, dar uma explicada pra gente, porque aqui mesmo entre os jornalistas, há uma certa confusão sobre a questão dos terceiros colocados, né, como é que será a distribuição, como é que vai fazer com quem ficar em terceiro, com os 8 terceiros, né, que vão se classificar. Então, se daqui a pouco a gente puder esclarecer um pouco, porque eu confesso que em algumas situações eu mesmo tô na dúvida aqui, viu, Guilherme?
3: Ô, Calil, Guilherme.
1: Fica, pode falar, Luquinhas.
3: O que a gente pode falar desses terceiros classificados é que é confuso até mesmo pra FIFA. Eu tava dando uma pesquisada ontem. Na verdade, a combinação dos terceiros que avançarem, a FIFA já meio que pré-definiu o que vai acontecer. Então tem um anexo no site da FIFA, inclusive, no regulamento, que ela coloca 495 possibilidades de chaveamento dos terceiros. Então assim, a gente só vai saber mesmo todos os confrontos certinho depois do final da terceira rodada, Guilherme.
1: Perfeito, Lucasito, mas a questão...
0: O negócio é confuso mesmo, hein?
1: É confuso. Inclusive a BBC fez um site, né, que é fantástico. Você vai atualizando a cada gol e ele vai falando cada confronto que tá rolando, né? Ó, dessa maneira, o Brasil, por exemplo, pegaria o Japão, né? Hoje, nesse momento. E aí, a cada gol que acontece, eles vão atualizando, inclusive, com essa questão aí dos terceiros colocados.
0: Guilherme...
1: Agora, a questão, né, Lucasito, o Brasil cruza com o segundo do grupo do Japão. e o Brasil cruza com o segundo. Caso fique em primeiro. E caso fique em segundo, cruza com o primeiro do grupo do Japão e da Holanda. É puro e simples isso, né, Luquinha?
3: Isso, do grupo do Brasil classificando na primeira ou segunda posição já é mais simples. Agora, se por um acaso o Brasil classificar na terceira posição, daí que entra naquela confusão da FIFA, porque o terceiro colocado do grupo C poderia pegar o primeiro do grupo E, o primeiro do grupo I ou o primeiro do grupo A. Então, neste momento, você até comentou, né, desse site da BBC, neste momento a Escócia, que está na terceira posição do grupo do Brasil, pegaria já a Alemanha na fase de 16 avos de final. E, por exemplo, a Espanha, que neste momento está na terceira posição deste grupo H, por enquanto pegaria o México na próxima fase.
1: Então, Calil, é o seguinte, tá? A não ser que a Escócia contra o Brasil ou a Suécia contra o Japão na última rodada, a não ser que uma dessas... Eu tô tirando aqui da equação a Tunísia diante da Holanda e tô tirando também o Haiti diante de Marrocos, né? Eu não acredito nem 1% que uma dessas equipes possa vencer. Então, a não ser que a Escócia apronte contra o Brasil ou a Suécia contra o Japão, é Holanda ou é Japão no caminho do Brasil e de Marrocos, que já seriam dois baita confrontos, hein, Calil?
0: Você tem razão, Guilherme. Agora, sobre o terceiro colocado, eu queria contar uma historinha rápida. Na Copa de 90, foi a primeira vez que teve essa situação aí de alguns terceiros colocados se classificarem, né? Na Itália. E o que aconteceu? O Brasil ficou em primeiro lugar no grupo dele e nós fomos dormir acreditando que o Brasil jogaria contra uma outra seleção, eu não me lembro qual. E no dia seguinte de manhã, apenas nós descobrimos que seria a Argentina a adversária do Brasil, que acabou inclusive nos eliminando, né? Com aquele gol que o Maradona driblou todo mundo e deu pro Caniggia. Nós fomos dormir com um outro confronto, eu não me lembro, o Brasil jogaria contra uma outra seleção. Então a coisa é confusa mesmo e me parece equivocada essa decisão da FIFA. Porque o futebol, Guilherme, ele é o esporte. Por que que o futebol ele tem mais espectadores até do que os Jogos Olímpicos, né? Uma Copa do Mundo tem muito mais visibilidade até do que os próprios Jogos Olímpicos, porque é um esporte simples, é um esporte que se uma pessoa que nunca viu um jogo de futebol sentar na sala com você, por exemplo, Guilherme, ou comigo, com o Leandro, a gente consegue explicar, talvez a lei do impedimento seja um pouquinho mais difícil, mas a gente consegue explicar. Eu, por exemplo, assisto os esportes americanos, eu não entendo nada. Por que que os caras ficam se empurrando lá com uma bola no meio? Por que que daqui a pouco o cara joga, o cara rebate a bolinha com o taco, a bolinha vai fora do estádio? Eu não entendo nada daquilo. E é muito difícil entender. E o futebol não, mas os caras estão complicando. E outra coisa que eu quero me posicionar aqui, contrário, é a transformação do futebol em basquete. Com estabelecendo quatro tempos, porque a parada para hidratação ela sempre foi realizada de acordo com a temperatura. É óbvio, se os jogadores estão em campo com 40, 50 graus, 80 graus, sei lá quantos graus, um calor sufocante, eles têm que parar para tomar água. Mas agora nós tivemos jogos aqui na Copa do Mundo com 20 graus, 21 graus que o jogo parou. Por quê? Porque é obrigatório, porque entram os comerciais. A gente vê a Copa aqui nas TVs do México, dos Estados Unidos, do Panamá, entram os comerciais na parada para hidratação. Então realmente transformaram o futebol em basquete. Isso é lamentável, porque é a descaracterização de uma modalidade esportiva.
1: Muito bem, agora vamos com o Ricardo Sparvoli. Ele está nas ruas de São Paulo, também conferindo a galera agitada, acompanhando esse jogo, né? Copa do Mundo é isso, todos os dias a galera está nas ruas acompanhando os jogos, aproveitando para dar aquela bebericada, né? Leandro Bodaquia que gosta bastante daquele suquinho de manga. Ricardo Sparvoli, espalhado por São Paulo, diga, Ricardo.
4: Fala, Guilherme Lage, boa tarde para todo mundo que acompanha a Copa do Mundo aqui na TMC. Hoje eu tô no restaurante Consentido, restaurante espanhol aqui do bairro dos Jardins. E do meu lado aqui está o Francisco, que é o dono do restaurante espanhol e tá aqui no Brasil já há 8 anos. Francisco, quantas pessoas vocês esperam receber aqui hoje?
5: Foi umas 100 pessoas.
4: 100 pessoas para acompanhar o jogo da Espanha contra a Arábia Saudita.
5: Isso mesmo. Espero que o 95% do restaurante sejam todos espanhóis.
4: 90% de espanhóis aqui no restaurante. Francisco, até onde você acha que a Espanha vai chegar nessa Copa do Mundo?
5: Eu tenho certeza que vai chegar até na final.
4: Já tá na final. E agora com o Yamal voltando ao time titular, a esperança aumenta.
5: Aumenta bastante, aumenta. Na verdade é que temos mais chances aí.
4: E se der Espanha contra Brasil, vai torcer para quem?
5: Me desculpa, mas vai ter que torcer para a Espanha, não tem como.
4: Perfeito. Francisco, muito obrigado. Boa sorte para a Espanha na Copa do Mundo, viu?
5: Por prazer, de verdade, quando queira.
4: Perfeito. Volto com vocês, Guilherme Lage.
1: Legal demais. Ricardo Sparvoli, portanto, também em São Paulo, acompanhando a galera torcendo pela Espanha. Vamos a um rápido intervalo e na volta tem muito mais para você. 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

0: 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Meio-dia mais 32 minutos, horário de Brasília, 11:32 em Atlanta. Nesse momento, as equipes de Espanha e Arábia Saudita em aquecimento, né? E é óbvio que as câmeras não saem dele, de Lamine Yamal, 18 anos, revelação do Barcelona. Algumas declarações do Lamine Yamal têm chamado bastante atenção, por exemplo, uma destacada, né, de ontem para hoje. Ele elogiando demais o Messi, que é um produto das canteiras do Barcelona, foi muito jovem para a Espanha, assim como ele, Lamine Yamal, né? Mas ele dizendo, olha, eu não me imagino tão longevo quanto o Messi, não. Para chegar nesse nível, nessa idade, você precisa se dedicar muito durante toda a carreira. Não sei se é exatamente isso que eu vou fazer da minha vida. Leandro Boldaquio, Lamine Yamal, que está escalado, aquecendo com a delegação espanhola. Todos os holofotes voltados para ele, mais destaques, mais informações da Espanha, Leandro.
1: E como você mesmo disse, né, Gui, ele não tem ainda a capacidade física de atuar os 90 minutos. Mas é claro que, dependendo da necessidade da partida, a Espanha deve contar com ele o maior tempo possível. Né? Claro que nesse momento a ideia dos espanhóis é tentar fazer um placar legal para aí sim, né, poder administrar essa questão do Lamine Yamal. E vamos combinar uma coisa, né, Guilherme Lage, Calil, são pouquíssimos atletas que têm essa mentalidade aí de Messi, de CR7, de levar mesmo a carreira como algo muito sério, né, Calil?
2: Porque hoje o atleta fica rico muito cedo, né? Então a grana, o dinheiro passa a ser uma questão secundária, porque rico o cara vai ficar de qualquer jeito. O Lamine Yamal provavelmente vai ser tão rico quanto o Messi, quanto o Cristiano, ou perto disso, quanto o Ronaldinho Gaúcho, o Neymar. Então, você jogar em alto nível tantos anos passa a ser um desafio pessoal e de cumprir metas, né? Que é o Cristiano, por exemplo, está atrás do milésimo gol agora. Ele vai jogar até, se ele precisar, acho que mais um ano ele faz, mas... Enfim, ele vai jogar até ele fazer o milésimo gol. O Messi estava atrás desses recordes aqui na Copa do Mundo, que ele já está atingindo. Então isso vai muito da inspiração pessoal de cada um. Talvez o Lamine Yamal seja mais aí pro lado do Ronaldinho Gaúcho, do Neymar, né, que poderiam ser muito mais do que foram e acabaram se... Quando o cofre ficou cheio, aí os caras relaxaram um pouco, Leandro.
1: E assim como vários outros jogadores, né? A gente destacou até o Endrick com o próprio Carlo Ancelotti. Primeira Copa do Mundo dele e certamente primeira de muitas. Então, não sei se é óbvio, né? O peso e a responsabilidade em cima dele está muito grande. Mas é um jovem que está sendo preparado também para as futuras, né, Copas do Mundo. E naturalmente a pressão em cima dele vai existir já com essa primeira partida como titular em um Mundial, Gui.
0: Legal demais, Leandro Boldaquio. E do outro lado, hein, os Falcões Verdes, a Arábia Saudita. Aquela coisa, né, a Arábia Saudita sempre foi vista com um olhar meio que a gente hoje usa para Curaçao, para Cabo Verde, né, para algumas dessas seleções na Copa do Mundo, Iraque. Mas a verdade é que a Arábia já não é tão novinha em Copa do Mundo, eu já considero uma veterana, é a sétima participação, Leandro Boldaquio, a estreia.
1: Sim.
0: Foi em 1994, quando inclusive chegou às oitavas de final, né? No último ano em que tivemos, na última edição em que tivemos um regulamento, com uma terceira colocada de grupo se classificando. Em 98 entrou o formato que foi utilizado até 2022, com 32 equipes, 8 chaves, 4 seleções em cada, classificando as duas melhores. E agora, né, em 2026, a gente volta a ter um formato que privilegia também 8 das 12 terceiras colocadas dos grupos. Mas é a sétima participação da Arábia Saudita. E hoje em dia, com o tanto de investimento que há no campeonato saudita para trazer estrangeiros, mas também elevar o nível nacional, a exigência começa a ser um pouquinho maior, né, Leandro Boldaquio?
1: É só a gente pegar o caminho do futebol da Arábia Saudita, que no Qatar eles tiveram uma participação legal, né, a vitória contra a Argentina é lembrada até hoje, né, por todos os torcedores, toda a mídia, porque foi a única equipe que conseguiu ganhar da campeã argentina naquela ocasião. E logo depois, né, inclusive durante a Copa do Mundo de 22 no Qatar, o Cristiano Ronaldo anunciou que estava indo para o Al Nassr, né? Começando esse caminho, né? Começando essa enxurrada de contratações já a partir de 23, né? Com vários nomes sendo levados. Até hoje os caras estão estão contratando. Então é o ciclo formado, né, pelo investimento alto, pensando no quê? Na Copa de 34, que a Arábia Saudita vai ser sede, e também na evolução justamente dos jogadores que são os nativos, né? Os caras contrataram muitos estrangeiros, há um limite, então tem que jogar alguns jogadores sauditas precisam jogar nessas partidas. O que fica de discussão, até posso passar para o Calil, para você, Guigui, é que pela contratação de muitos jogadores, esses sauditas, a maioria deles, pelo menos, não joga tanto, né? Porque eles são reservas, mas naturalmente, treinando, convivendo com jogadores de maior qualidade, eles acabam evoluindo e aumentando o nível.
2: Apenas uma também uma colocação histórica. Em 94, nos Estados Unidos, foi a primeira vez que a Arábia Saudita disputou uma Copa, que teve aquele golaço do Wairan, né? Um dos gols mais lindos da Copa do Mundo. Quem classificou a Arábia Saudita para a Copa foi o técnico Candinho, brasileiro Candinho, que treinou a Portuguesa há muito tempo, treinou Corinthians, Santos, Palmeiras, né? E o Candinho teve um desentendimento com o príncipe lá e acabou saindo entre as eliminatórias e a Copa do Mundo dos Estados Unidos. O que aconteceu também nesse ciclo, é o quarto técnico, né, Leandro, da Arábia Saudita, porque lá os caras...
1: E lembrar, Calil, que o Parreira em 98 jogou dois jogos também, foi mandado embora no meio da Copa.
2: Segundo o Candinho me disse, o Candinho, que é meu amigo, eu gosto muito dele, os caras querem escalar o time, os príncipes, e tem determinados jogadores que eles falam que tem que jogar. E o treinador brasileiro, o treinador de ponta do futebol mundial, não vai, eu acredito que hoje isso não aconteça mais, porque é o fim do mundo, né? Você conta, eu trabalhei no futebol e o presidente do clube sempre falava para mim, nem precisaria falar, mas ele falava, jamais se meta na escalação do time, porque nós pagamos muito bem um cara para fazer isso. Então, quando o dirigente quer se meter na escalação do time, não dá certo. E o que aconteceu com o Candinho foi isso. Por isso que ele acabou saindo e não fez a Copa do Mundo dos Estados Unidos.
0: Muito bem. Os sauditas, a galera que bota a grana, é conhecida até hoje assim, né? Por participar bastante, podemos dizer. Mas, como disse o Calil, as coisas evoluíram. Acredito que, em termos de seleção, vamos imaginar aqui, vamos querer acreditar que isso não acontece mais. 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
0: Meio-dia e 40, horário de Brasília, 20 minutos para a bola rolar em Atlanta, na Geórgia. 11:40 por lá no horário local nos Estados Unidos. Agora nós vamos para um outro ponto, né? Saímos da Geórgia e vamos para o Texas. Recebo a informação que o André Galvão está em Dallas, pronto para falar com a gente. Estou vendo aqui que em Houston está 26 graus, deixa eu acionar aqui o meu termômetro para Dallas, 28 graus. Então o Galvão, que agora está cabeludo, né, sente um pouco mais de calor. Antes o sol ia direto na careca, agora tem uma camada protetora. Tá tranquilo para falar com a gente direto de Dallas, 28 graus por lá. André Galvão, um bom domingo para você. Informações, mais informações da Copa do Mundo com ele, André Galvão. Fala, Galvas!
4: 10:40, agora aqui em Dallas, no Texas, 28 graus é a temperatura no celular, viu? Mas a sensação térmica pode botar uns 35 graus. Toda vez que a gente está no ar, a gente está suando aqui em Dallas. Tô pertinho do Cotton Bowl, né, que o Calil conhece bem, o estádio em que o Brasil derrotou a Holanda nas quartas de final do Mundial de 1994, quando o Brasil conquistou o tetracampeonato aqui nos Estados Unidos. Vamos em busca do Hexa, mas aqui em Dallas tem os nossos rivais. Nesta segunda-feira, a Argentina encara a Áustria, jogando no Dallas Stadium. A Argentina, que já estreou vencendo por 3-0 a Argélia. A Áustria, que estreou vencendo 3-1 a Jordânia. Essa de um grande jogo, claro, com cobertura completa da TMC para você. Argentina e Áustria. A bola rola a partir das 14h, horário de Brasília, nesta segunda-feira, hein? Será que Lionel Messi vai se tornar definitivamente, isoladamente, o maior artilheiro de Copas do Mundo de todos os tempos? Será que a seleção austríaca dará trabalho para os argentinos? Eles prometem, tem uma equipe, uma geração muito respeitada na Europa, com jogadores em grandes clubes europeus. Então este também deve ser o jogo mais equilibrado do grupo, valendo, quem sabe, a primeira colocar a chave para argentinos e austríacos. Então, nesta segunda-feira, Argentina e Áustria, aqui em Dallas, os argentinos já estão invadindo, com certeza, de hoje para amanhã. Vai ter muita gente azul e branca por aqui, Guilherme Lage.
0: Com certeza, André Galvão, estaremos nessa. E não à toa, né? As bochechinhas do Galvão estão vermelhinhas, porque o calor tá pegando, olha lá. Ele tá mostrando as bochechinhas, porque o calor tá pegando bastante lá no Texas. Valeu, viu, Galvão? Vi a festa que você tentou fazer antes de Paraguai, Estados Unidos, com os paraguaios. Gustavo Gomes e tudo mais, mas dentro de campo a coisa não deu muito certo. Pelo menos o Paraguai se recuperou diante da Turquia, Galvão.
4: Foi uma grande vitória do Paraguai depois contra os turcos, no jogo que a Turquia chutou 68 bolas no gol e não conseguiu fazer o gol. Mas realmente, a seleção dos Estados Unidos está surpreendendo. E até vou dizer para você, viu, Guigui? Eu não sei qual a impressão dos nossos colegas que estão em Nova York, né, como é Calil. Mas aqui no centro dos Estados Unidos e principalmente na costa oeste, onde a seleção norte-americana está hospedada, em Los Angeles, a galera tá mais animada com os Estados Unidos aqui na Copa, viu? Eles estão acreditando. Tem uma propaganda famosa aqui que eles falam em acreditar em milagres, Guilherme Lage.
0: É, e olha que os Estados Unidos está jogando é para deixar realmente a galera animada. Valeu, Galvão!
1: Diga. Outra coisa, só um detalhe, não sei se vocês... O Maurício Pochettino, ele tá a cara de um artista de Hollywood, não tá?
0: Ele tá.
1: Ele se transformou num, sei lá, numa espécie de Brad Pitt, algum desses caras que faz aqueles filmes que ele pula do carro e sai rolando na rua. Deve ser mais ou menos uma obrigação do cara treinar os Estados Unidos e ser um personagem icônico de algum filme.
4: O Pulisic, eles chamam de LeBron James aqui, pra vocês terem uma ideia, né? Porque eles precisam sempre comparar com algum astro deles, de um esporte que eles estão mais acostumados. E o Pulisic virou o LeBron James do futebol.
0: É, esse meme ficou famoso já. Valeu, Galvas. Obrigado pela participação do André Galvão. Já a gente repercute com o Calil tudo isso e vamos ouvir o Marco Belo também falando de seleção brasileira. Mas antes, TNC Copa pra você.
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0: Marco Belo tá de volta. Mais informações da seleção brasileira. Alô, Belo!
5: Guilherme, voltando aqui na Jornada Esportiva TMC para falar um pouco mais sobre a seleção brasileira. Estou aqui no centro de treinamentos da seleção em Morristown, Nova Jersey. Daqui a pouco o técnico Carlo Ancelotti vai conceder a primeira atividade, o primeiro treinamento da seleção brasileira aqui em Morristown, depois da vitória sobre o Haiti 3-0 na segunda rodada do Grupo C da Copa do Mundo. O próximo compromisso do Brasil é em Miami contra a Escócia, fechando essa fase de grupos, o Brasil tentando terminar na primeira colocação. E vai ser a primeira atividade sem o Rafinha. Por isso, a grande pergunta, além, é claro, da presença de Neymar, que é a pergunta desde o início da Copa do Mundo, a outra pergunta: quem será o substituto de Rafinha no time titular do Brasil contra a Escócia? Os maiores candidatos são Rayan, Luiz Henrique e Endrick, Guilherme Lage. Qual jogador você escalaria como titular, hein?
0: Ah, Luiz Henrique, Endrick, Rayan, são muitas as opções. Eu vou passar essa bomba pro Calil depois do intervalo, tá? Vamos fazer um break.
2: Sim, senhor.
0: Pra dar tempo também da gente não ter risco de perder, né? Os hinos, toda aquela cerimônia de introdução que a gente gosta muito de valorizar aqui na TMC. Rápido intervalo, já a gente volta com mais Transamérica. 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
0: Estamos de volta aqui na TMC. 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Meio-dia e 49, horário de Brasília, 11h49 em Atlanta, na Geórgia. Virou o relógio agora. Meio-dia e 50, 11h50. 10 minutinhos pra bola começar a rolar. Espanha, Arábia Saudita, segunda rodada do Grupo H da Copa do Mundo da FIFA 2026 vai começar. O estádio já está apagado, já está ficando com aquele clima de jogo. Já as equipes vêm para campo e nós vamos ouvir os hinos nacionais. Enquanto isso, eu aproveito então, Calil, para ouvir a sua opinião nessa lesão do Rafinha. CBF não divulga corte, mas a gente sabe que uma lesão muscular em meia disputa realmente dificulta muito. E agora o substituto, o povo quer saber quem entra no lugar dele no time titular do Brasil. Calil.
2: Em primeiro lugar, eu quero fazer um pedido aqui para o pessoal das redes sociais, para as pessoas que nos acompanham, parem de falar, graças a Deus que o Rafinha se machucou porque ele estava jogando mal. Parem de falar isso, primeiro pelo lado humano, você não pode falar, graças a Deus que ninguém se machucou, festejar uma contusão. E segundo, o Rafinha não estava jogando tudo isso, não estava, mas ele é um grande jogador de futebol. E vai fazer muita falta para a seleção brasileira. Eu acho, o Leandro estava me dizendo aqui que falam que ele pode voltar nas quartas. Eu acho que ele não volta mais, porque a última lesão, Rafinha ficou 52 dias parado. Ah, mas é diferente, tudo bem. Mas falta um mês para acabar a Copa do Mundo. Daqui um mês acaba a Copa do Mundo. Eu acho que em um mês ele não recupera. Enfim, vamos torcer para que ele se recupere. Sobre o substituto, acho que vai cair no colo do Luiz Henrique, porque o Endrick não é o jogador para fazer essa função. Pode até fazer, mas não é. O Endrick é um cara que tem que ficar solto ali, tem que ficar à vontade do meio de campo para frente. E o Rayan, que é um craque de bola, eu fiquei tão contente quando o Ancelotti chamou o Rayan para entrar, mas ao mesmo tempo me decepcionei tanto. Ele não fez nada contra o Haiti, zero. Não criou uma jogada, não construiu um lance, não roubou uma bola, nada. Então, no fim do jogo ele disse, não me lembro se foi pro Belo ou pro Leandro, que as pernas tremeram, né? Ora, meu amigo, aqui na Copa do Mundo não dá pra perna tremer. Aqui não dá tempo da perna tremer. É tudo muito rápido, tudo muito objetivo. Tem que ter muita eficiência em tudo que você faz. Então, eu acho que o Rayan tá fora e vai cair no colo do Luiz Henrique, que também foi mal, né, no primeiro jogo contra Marrocos, mas eu não vejo... Até pela ajuda, ô Guilherme, que ele pode dar o Danilo, né? Porque o Danilo sozinho ali do lado direito é um caos. Então eu acredito que vai cair no colo do Luiz Henrique.
0: Perfeito, José Calil, TMC! 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
0: Espanha, Arábia Saudita já apontando no túnel do estádio de Atlanta. Nesse momento as equipes vêm pro gramado. Vamos sentir, sinto o frisson da galera com a entrada das duas equipes em campo. O som da música da Shakira, a Rafael Claus entrando com as duas equipes no gramado do estádio de Atlanta. É o Dai Dai, diz o nosso Anderson Sonsini aqui na sonoplastia.
2: Ah, ele entende, ele é fã da Shakira.
0: É. Dai Dai, é esse o nome da música, ô José Calil?
2: Eu não sei o nome, mas eu gostava mais daquela da África do Sul, Waka Waka.
0: Muito bem, nesse momento as duas equipes contornando o globo, que agora fica no centro do gramado, nesse novo cerimonial espetacular da FIFA, com as duas bandeiras gigantes, e dentro de instantes nós vamos ouvir a execução do hino nacional. As blusas, vou falar um negócio pra você, as jaquetas de Espanha e Arábia Saudita, especialmente essa da Arábia, né, branca, detalhes dourados e verdes, sacanagem, pessoal caprichou na confecção aí dos uniformes, e ao som de Shakira, as equipes terminando de entrar no gramado. E agora nós vamos para a execução dos hinos nacionais, começando pela Espanha, a Fúria, campeã do mundo em 2010 na África do Sul. A Espanha na sua 17ª participação em busca do bi, execução do hino nacional espanhol.

Nacional Espanhol executado em Atlanta, na Geórgia. Agora a hora dos Falcões Verdes da Arábia Saudita. Sua sétima participação. Logo na estreia em 94, foi até as oitavas de final na sua melhor campanha. A Arábia Saudita com o seu hino nacional.

0: muito bem. Aí a Arábia Saudita de Jorge Usdones, o grego que acredita no bom resultado. Chegou a hora de conferirmos como jogam as equipes. Primeiro vem aí a Espanha e vem a Fúria. Aí vem a Espanha!
1: Do técnico Luis de la Fuente, que manda a campo, o goleiro Nay Simón, 23. A linha defensiva tem Pedro Porro, número 12. Pouco Barci, número 22. Laporte, 14. Cucureia, 24. Meio campo com Rodri, camisa 16, o capitão. Pedri, camisa 20. Dani Olmo com a 10. Na frente, Alex Baena vai com a camisa número 15. Lamine Yamal com a número 19. E na frente, Oyarzabal tem a 21, Simón, Porro, Cubarsí, Laporte, Cucureia, Pedri, Rodri, Dani Olmo, Lamine Yamal, Baena e Oyarzabal, Guilherme Lage.
0: Muito bem, agora vamos conferir. Aí vem os Falcões Verdes, aí vem a Arábia Saudita.
1: Do grego Jorge Usdones, de Mohamed Al-Oaiz, camisa 21, 12 para Saúl Abdul Hamid. 5 para Al-Tobati, 3 Al-Ilajami, 4 Al-Amri. E pela esquerda, Moteb Al-Harbi, 24. Meio campo com Al-Tobati, camisa 15. Nasser Al-Dawsari, camisa meia dúzia. E Al-Juair, com a 7. Na frente, Salem Al-Dawsari, o craque tem a 10. Feras Al-Buraikun, camisa 9.
0: Arbitra, essa você conhece bem, hein, Leandro Boldacchian?
2: Eu não sou claustrofóbico, como diz o Gustavo Soler, mas ele apita o jogo, né? Rafael Claus. Mas você não faz nenhuma lambança, hein, Claus? Danilo Simón Maniz é o bandeira 1, Rodrigo Figueiredo Correia é o bandeira 2 e o VAR ficará com o colombiano Nicolas Galo.
0: Muito bem, e tem inclusive meme pra tudo quanto é lado, né? Ah, é o Claus que vai apitar, então é pênalti pra aquele time... Que todo mundo gosta.
1: Não, vai, completa, vai.
3: É melhor não falar.
0: Cada um fala do seu rival, entendeu, Leandro?
3: Vamos mudar de assunto.
0: É, mas esse é que você pensou, com certeza está sendo bastante falado, viu, Leandro Boldacchian? Temos mais um para fazer, Anderson Sonsini, ou não? Vamos direto. É, isso aí, mais um. Fica pro intervalo o nosso José Calil, então. Conta pra gente agora o que, que ele espera desse início de jogo de Espanha e Arábia Saudita. Instantes antes da bola começar a rolar em Atlanta, Calil.
4: Se existe uma seleção hoje com uma maneira muito definida de jogar, já desde do começo do século, né? Quando ganhou aquela Euro em 2008, depois a Copa do Mundo de 2010, a outra Euro em 2012, é a Espanha, que é, aliás, a atual campeã da Europa. E a gente sabe muito bem como a Espanha joga, pressionando, dominando... mantendo a posse de bola, apertando o adversário. Quando entra logo o primeiro gol, vai goleado. Agora, a Espanha tem um problema, não sei se os colegas de transmissão concordam, histórico também, que é um problema psicológico. Porque quando o gol não sai, nós vimos isso na Copa do Mundo contra Marrocos, nós vimos isso na Copa, lá atrás ainda na Copa da Coreia, enfim, quando o gol não sai logo, parece que o emocional vai se perdendo. E contra Cabo Verde foi o que aconteceu. Contra Cabo Verde foi um retrato do que aconteceu contra Marrocos na Copa do Catar no dia que a Espanha foi eliminada. Atacou, atacou, atacou mais de 80% de posse e não fez o gol. Então hoje eu imagino que o treinador Luis de la Fuente tenha pedido aos atletas exatamente isso. Que se preocupem muito em fazer o primeiro gol. E aí as coisas virão naturalmente. Eu acredito que a Espanha ganha sem problemas, Guilherme. O primeiro gol. E aí as coisas virão naturalmente. Eu acredito que a Espanha ganha sem problemas, Guilherme.
0: Muito bem. Contagem regressiva ativada. Vai começar o jogo em Atlanta. Saída será da Espanha, que ataca a direita no seu rádio nesta primeira etapa. Autoriza Rafael Claus.

0: para a grande área, Mikel Merino, abertura lá na ponta, Pino voltou mais atrás para Pogo, dominou, preparou, levantou, olha o toque de cabeça, o chamate lá no alto, sobe, toca, põe pela linha lateral, é manual para a seleção da Espanha seguir no campo de ataque, ali para o lado esquerdo com 52, parece que o Klaus vai dar jogo até 58, né, pela paralisação de 2 minutos para a revisão do gol, lateral batido para na intermediária com a seleção espanhola, recuada lá para o campo de defesa, outra vez vai recomeçar tudo, a Emerick Laporte, não tem a mínima pressa a Espanha, a Arábia Saudita também não tem ímpeto nenhum para apertar, bola rolada na canhota, a verdade é que o Klaus poderia encerrar o jogo, com o Cucurella, com o Nico Williams, dá uma balançada para cima da marcação, junto à linha lateral, ele pega a contramão, volta mais atrás, de novo a Laporte, Laporte dentro do círculo central, faz o passe, agora vem buscar a encomenda no campo de defesa, Fábio Ruiz, distribui jogo lá para o lado direito, avança Jeremy Pino, Pino voltou, no Fábio Ruiz, na ponta, por dentro, passe agora para Mikel Merino, dominou, pé canhoto, ele bate em cima da marcação, vai sobrar reboteada, sobe, toca de cabeça, Abdullah Randan, o Klaus está parando, apitando, provavelmente para terminar, né? Acho que ele vai pedir a bola, agora sim, apita Rafael Klaus, termina o jogo em Atlanta, na Geórgia. Goleada espanhola, 1, 2, 3, 4 para a Espanha, 0 para a Arábia Saudita, Lamine Yamal abriu o placar, o Oyarzabal fez 2 e o Altan bate contra, fechou a conta, 4 para a Espanha, 0 para a Arábia Saudita. Antes do fim de papo que será apresentado por Gustavo Soler, nós vamos aqui para o intervalo e antes do intervalo, seu destaque final na jornada, na nossa transmissão de 4 Espanha, 0 Arábia Saudita, Leandro Boldacchian.
1: Jogadores vão deixando o gramado no estádio lá em Atlanta, Guilherme Lage, muito aplaudidos os espanhóis, festa da imensa maioria, né, de torcedores espanhóis que acompanharam essa partida, o Lamine Yamal já de chinelão no campo, jogou a primeira etapa, fez gol, e é claro que agora a Espanha volta ao seu centro, né, goleia com tranquilidade, e os jogadores da Arábia Saudita também vão embora, né, com o show que tomaram, né? Foi realmente um massacre por parte da Espanha. Todo mundo segue vivo, a Espanha com boas chances, mas a Arábia Saudita ainda não está eliminada da Copa do Mundo, Gui.
0: Muito bem, José Calil, Espanha, enfim, volta a ser Espanha, goleia Arábia Saudita, 4-0, está praticamente classificada, Calil.
2: Bem dentro das suas características. Isso é uma coisa que a gente tem que respeitar no futebol espanhol, né? O nosso técnico aqui, ele está fazendo tentativa e erro. Ele faz 2 linhas de 4, não dá certo. Ele faz 4-2-4, não dá certo. Aí ele põe o lateral direito mais para frente, não dá certo. Ele põe o lateral direito mais para trás. A Espanha não, ela tem uma maneira definida de jogar. Foi mal contra Cabo Verde, uma histórica zebra na Copa do Mundo, mas não alterou nada. Continuou jogando dentro das suas características, fez 4-0. Poderia ter feito perfeitamente 8, Guilherme.
0: Muito bem, José Calil, analisando para você aqui na TMC essa goleada da Espanha, 4-0. Gente, vamos fazer o seguinte, sonoplastia nessa transmissão foi de Anderson Sonsini, produção de Daniel Santa Rosa e Henrique Camargo, a 4 mãos a produção, hein? Lucasito, seu destaque final na nossa transmissão. Vamos continuar com o fim de papo para a rede TMC, Luquinhas.
3: Situação do Grupo H neste momento, Espanha líder 4 pontos, logo depois temos Uruguai, Arábia Saudita e Cabo Verde, todos com 1 ponto, lembrando que às 7 da noite, também pelo Grupo H, tem Uruguai e Cabo Verde, Guilherme.
0: Legal demais, Lucas Ito. Vamos para um rápido intervalo, na volta, Gustavo Soler vai assumir o comando para o nosso fim de papo, melhor pós-jogo do rádio brasileiro, TMC. 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

0: horas mais 7 minutos. Sejam todos muito bem-vindos ao fim de papo TMC depois da goleada espanhola 4-0 para cima da Arábia Saudita. Lamine Yamal marcando seu primeiro gol na história das Copas do Mundo e mais uma vez, né, a vida imitando a arte, podemos dizer assim, né? Lamine Yamal mais uma vez tendo um momento semelhante a Lionel Messi, aos 19 anos de idade, marcando o seu primeiro gol em Copas do Mundo, de pé direito e usando a camisa número 19, assim como aconteceu com o Lionel Messi lá em 2006, na Copa do Mundo que aconteceu na Alemanha. Oyarzabal fez 2 gols pela seleção espanhola e com esses gols marcados, ele ultrapassou Butraguinho e se igualou a Fernando Morientes na histórica lista de artilheiros da seleção da Espanha. Mas é claro, né, com números que não brilham tanto os olhos, não chamam tanta a atenção assim. Daqui a pouco a gente vai falar com o José Calil exatamente sobre isso, porque são jogadores que não chegaram nem a 30 gols pela sua respectiva seleção, né? Pela seleção espanhola. O Butraguinho fez 26, Morientes 27, agora o Oyarzabal também tem 27, abrindo o top 5. Aí sim temos espanhóis que passam dos 30 gols, né? Davi Silva com 35, Morata com 37, Elinho, Fernando Torres com 38, Raul Madrid com 44 e o Maravilha da Vivilha, o artilheiro máximo da Espanha, com 59 gols marcados. Por sinal, da Vivilha, o único atacante artilheiro da história da Espanha a ter mais do que 5 gols, somando todas as suas participações em Copas do Mundo, né? O da Vivilha, todos os mundiais que ele disputou, ele somou 9 gols pela seleção da Espanha. Todos os outros, o máximo que conseguiram fazer em uma Copa do Mundo foram 5 gols. Então, bora voltar para os Estados Unidos, bora voltar com Leandro Boldaquian e também com o nosso José Calil. Começando com você, Lelê, mais destaques desta goleada espanhola. Hoje não tinha vozinha para atrapalhar ninguém, né, Lelê? Boa tarde.
1: Não, boa tarde, meu caro Gustavo Soler, boa tarde a todo mundo. Você sabe como é que os caras chamam vozinha lá na Espanha, Soler? Abuelita.
0: Abuelita, sim.
1: É, exatamente. Mas enfim, Soler, é, cara, uma grande vitória da Espanha, né? Hoje, né, um time muito mais incisivo, muito mais vertical, né, pra fazer o seu gol. Foram inúmeras possibilidades. O Luis de la Fuente saiu bastante satisfeito do jogo de hoje, né? Os jogadores também. Todos saudaram tranquilamente os torcedores, né? Estádio lotado em Atlanta, né, para acompanhar essa partida. E do outro lado, a Arábia Saudita, os caras saíram completamente baqueados, né? Não sabendo de onde que via o próximo ataque, né? Era ataque tudo que é lado, né? Eles tentaram se defender da forma que o futebol, que a Arábia, né, conseguia. E de fato não foi uma boa apresentação. O Georgios Donis, técnico grego, a todo momento com um cara de pouquíssimos amigos à beira do gramado. A situação do grupo fica tranquila agora para a Espanha, né? Talvez o tropeço inesperado contra Cabo Verde tenha ficado para trás. Agora ela joga a sua classificação contra o Uruguai, mas jogando desse jeito de hoje, certamente o Uruguai tem que se preocupar. E a seleção da Arábia, apesar de ter sido goleada, ainda aspira possibilidades, porque fez um ponto na primeira rodada e agora, né, vai enfrentar Cabo Verde, que pode ser aí o time mais fraco do grupo. Então ainda está tudo aberto nesse grupo da Copa do Mundo. Felicidade dos espanhóis, que já deixam o estádio nesse momento, e tristeza do pessoal da Arábia Saudita, Soler.
0: E hoje a seleção da Espanha nem precisou colocar alguns jogadores importantes também, né, no cenário do futebol mundial, como Gavi, Zubimendi, o garoto Vitor Muñoz, que é uma aposta para essa Copa do Mundo, também não foi para campo. O caneludo, mas centroavante, Borja Iglesias também esperou, então tem muita qualidade ainda nesse banco de reservas da seleção espanhola, que fez muitas alterações, né, na formação titular para esse duelo contra a Arábia Saudita. E ninguém mais feliz do que o próprio Luis de la Fuentes, né, Lelê? O homem comemorou mais uma primavera no dia de hoje, começou a sua jornada dos 65 anos com um 4-0 no comando técnico da Espanha. Mas quero perguntar para você e para o Guilherme Lage, que acompanham de perto o Campeonato Saudita, que participam de transmissões do Campeonato Saudita e conhecem muito desse torneio que teve um investimento gigantesco por parte do governo para as principais equipes do país. Mas decepcionante, né? Por enquanto, a participação da equipe saudita, né, Lele e Gui? Fiquei até com a impressão que os jogadores sauditas, fisicamente, eles não estão conseguindo competir em alto nível. Parece que a turma não tomou aquela vitamina, né?
1: Você sabe o que acontece? Até já vou falar depois o Gui completa e pode complementar, mas é que quando os investimentos aumentaram em 23 no futebol da Arábia Saudita e foram milhões e milhões de euros despejados em jogadores que talvez não valessem o valor que foram pagos, né? Mas justamente nesse ponto a Arábia Saudita pegou esses caras, né? Ela inflacionou demais o mercado, por exemplo, 60 milhões de euros no Galeno, jogador que saiu de brasileiro, que saiu do Porto para ir jogar no Al Ahly, inclusive se machucou gravemente na reta final da temporada.
2: Foi convocado para a seleção.
1: Foi convocado, passou por esse ciclo também. É só um exemplo, tá? Obviamente eles gastaram muito dinheiro, né? Podem 8 estrangeiros por time, né, na Liga Saudita, isso no Campeonato Saudita, então naturalmente você tem sempre 8 titulares, né, desses estrangeiros. E a maioria desses jogadores que estão jogando hoje, eles não são titulares nos clubes justamente por conta disso. Um ou outro até são titulares, mas a maioria, eles não jogam tanto, né? Então eles sentem essa diferença, eles sentem a falta de ritmo, a intensidade física, que eu também notei no jogo de hoje, eles não conseguem acompanhar. Talvez porque você vai pegar aí o número de partidas dessa galera, são realmente números muito baixos, né? Eu digo números em quantidade mesmo, né? Poucos jogos completos, isso faz muita diferença, né? Faz muita diferença em relação à parte física. Então, eu entendo que isso tenha sido um dificultador. Ao mesmo tempo que você tem muito cara bom treinando com você, você melhora o seu nível, em contrapartida você joga menos, né? Então, eu acho que talvez tenha sido uma equação que eu não sei como é que a Arábia Saudita vai resolver.
0: E aí, Gui, para você completar e a gente colocar na roda também o José Calil, só para a gente ter uma noção, né, do Salem Al-Dawsari, que é o capitão, camisa 10, melhor jogador da seleção da Arábia Saudita.

0: principais equipes acabam ficando com 3 vagas, porque você pode ter 8 estrangeiros. E esses times de alto investimento contratam 10, 11 estrangeiros, porque eles contratam além do limite. Para se um tiver machucado, o outro jogar, tem algumas regrinhas, né? Você pode, por exemplo, contratar jogadores sub-21, né? Para ficarem na sua equipe de base e eles podem também jogar. Enfim, tem regras, tem maneiras aí de você colocar até mais alguns em campo. Isso faz com que fique muito fragmentado. Então, assim, ó, o Altan Bakht, que fez o gol contra, ele é zagueiro titular do Al-Hilal. Aí ele joga lá com o Bono, goleiro do Canadá, com o Koulibaly, zagueiro do Senegal, com o Rubem Neves.
1: De Marrocos, né? Nascido no Canadá, né?
0: Nascido no Canadá, goleiro de Marrocos, obrigado. O Koulibaly, zagueiro do Senegal. Ele jogava com o João Cancelo, lateral de Portugal, com o Renan Lodi, brasileiro, com o Rubem Neves, volante de Portugal, com o Milinkovic-Savic, que nós enfrentamos na Copa com a seleção da Sérvia. Então, acontece dessa maneira. É um ou outro titular da seleção da Arábia Saudita que consegue ser titular regularmente do seu clube. E outra questão que eu até levantei durante o jogo, Soler, esses caras, o Lajami, por exemplo, foi o que cobrou o lateral que o Bento fez aquela besteira, ele joga no Al-Hilal, gigantesco. O Altan Bakht também joga no Al-Hilal, o Moteb El-Harbi também, o Cano também, mas o Cano é reserva, o Lajami também é reserva, o Moteb El-Harbi também não joga sempre. Esses caras, o Al-Hilal nunca joga pra se defender, o Al-Hilal nunca é zebra. Aí lá jogou a Copa do Mundo de Clubes e jogou de igual para igual eliminou, né, o Manchester City. Aí esses caras não estão acostumados a ir para uma Copa do Mundo e de repente jogar como jogou Cabo Verde, entende, Solar? Jogar retrancadinho, fechadinho. Para mim tem isso também.
2: É só adicionar, né, Gui? Quantas vezes o Salem Al-Dawsari pegou na bola hoje? No Al-Hilal ele é toda hora acionado, né? Ele é toda hora acionado numa faixa do campo em que ele pega e vai para cima.
0: Agora ele é o Yamal deles, né, Lê?
2: Exato, ele jogou como um auxiliar de lateral aqui, então muda completamente a estrutura do time, muda a forma que eles jogam, e acho que isso é uma equação que é bem complicada de você resolver, né? Ao mesmo tempo que você quer popularizar o seu futebol local, levando muitas estrelas, você automaticamente enfraquece a sua seleção nacional, né? Você tem menos jogadores atuando nas equipes, e acho que isso faz uma diferença muito grande quando você junta 26 deles para uma Copa do Mundo.
0: Mas é uma boa discussão, né, Soler? Como fortalecer o seu futebol? Se você tem muito dinheiro e quer que a sua seleção saia de uma de ser apenas uma coadjuvante em Copa para ter, de repente, força para pelo menos chegar a uma fase final, poder surpreender uma gigante. É difícil, né?
1: É difícil, ainda mais nesse ponto, né, Kalil, que o Gui e o Boldakian citaram, né? Os jogadores que jogam no Al-Hilal, Al Nassr, no Al-Ahli, as principais equipes do futebol saudita, eles jogam num campeonato que eles são protagonistas, que eles ficam com bola, que eles partem pra cima, que eles jogam pra atacar. Chega numa Copa do Mundo, é óbvio que a seleção da Espanha vai colocar 90% provavelmente das outras seleções que estão no torneio para jogar recuada, para jogar se fechando, para tentar fechar os espaços da seleção espanhola, que a seleção da Espanha, né, Kalil, parece um time de futebol jogando, né? Um time que joga um torneio nacional, não que se reúne de forma esporádica para jogar uma competição. E ainda tem um outro ponto, né, Kalil? Daqui a pouco vai entrar o Nico Williams para ser titular. Daqui a pouco esse time vai estar mais azeitado. O que você achou do jogo de hoje, Kalil? Um abraço.
3: Oi, Soler. Boa tarde. Uma alegria participar aqui com você, apresentando o fim de papo. O que eu vi do jogo foi que se restabeleceu a normalidade, né? Porque depois do empate da Espanha com o Cabo Verde, muita coisa foi falada, que a Espanha estava mal. Realmente, aquele dia as coisas não funcionaram. E a Espanha esbarrou nos seus erros e numa atuação memorável de um goleiro que era desconhecido e virou uma estrela dessa Copa do Mundo, né? Então foi um dia que deu tudo errado. Mas a Espanha tem convicções, a Espanha tem uma maneira definida de jogar, mesmo com uma mudança ou outra. Por exemplo, hoje o Gavi não começou jogando, né? A Espanha adotou uma outra alternativa com o Dani Olmo, que é um jogador, digamos assim, um pouco mais técnico, né? Mais versátil. E na ponta esquerda, você falou do Nico Williams, eu gosto muito dele, eu gostaria que ele fosse titular, mas hoje o jogador do Atlético de Madrid

0: E o Baena foi muito bem, porque ele compõe, né? Ele não fica aberto só na ponta esquerda. Ele vem, ele encosta no Pedri, encosta no Rodri, para fazer sempre maioria contra o adversário. Então foi uma partida tranquila da Espanha, já esperada, né? Quando a Espanha empatou com o Cabo Verde, a impressão que ficou para mim é que foi um acidente de percurso. Que a Espanha classificaria em primeiro lugar no grupo, ganha, entendo que a Espanha vai ganhar do Uruguai na última rodada, e se o Uruguai não ganhar daqui a pouco do Cabo Verde, vai cair fora, viu? Vai cair fora, porque o Uruguai não vai pontuar contra a Espanha, muito difícil. O Uruguai trouxe para cá um time mais lento, né, mais pesado, melhorou um pouco no segundo tempo contra a Arábia Saudita, perdia por 1-0, conseguiu empatar, mas eu não vejo como o Uruguai possa resistir a esse futebol da Espanha. Então a Espanha se recoloca no rol dos favoritos, aliás, nunca saiu, né? Mas na opinião pública geral, depois do empate contra Cabo Verde, poderia ter abalado, poderia haver esse favoritismo abalado. Eu não concordo. A Espanha é favorita, é uma das três favoritas ao título, mostrou isso hoje, e eu realmente posso até... Pode até não ser o jogo que eu mais gosto no futebol. Eu gosto de jogos mais verticais. Mas a gente tem que tirar o chapéu. A Espanha, nesse século, né, desenvolveu uma maneira de jogar. Porque antes, quando a Espanha começou a ser chamada de Fúria, era um time bruto, né? Um time que só levava em conta a força física. Que os jogadores entravam com a faca nos dentes, davam pontapé. Por isso o nome Fúria. Né? Era um time... sempre muito assim ligado no aspecto físico, e do final do século passado para cá, tendo o auge naquele time do Barcelona e o auge na conquista da Copa de 2010 na África do Sul, a Espanha desenvolveu uma maneira diferente de jogar, com posse de bola, com toques curtos, envolvendo o adversário, e é fiel a esse estilo. Desde então a Espanha nunca mais mudou sua maneira de jogar. Ganhe ou perca, né? A Espanha ganha e perde sempre do mesmo jeito. Quando ela ganha, porque o seu estilo é capaz de sobrepujar o adversário, os gols vão saindo. Quando o gol não sai, o time muitas vezes se abala psicologicamente, né? Fica naquela, pô, massacra, o gol não sai, isso vai fazendo mal, o time vai se desesperando. E eu estava assistindo Espanha e Cabo Verde, eu me lembro de ter postado nas redes sociais, tipo assim, aos 20, 25 do segundo tempo, o desespero bateu na Espanha, porque o gol não saía, mas a Espanha tem uma maneira definida de jogar. Enquanto que o Brasil, né, que é o nosso principal assunto sempre aqui na Copa do Mundo, o Brasil trabalha com tentativa e erro. Joga o Luiz Henrique, vai mal, entra o Rayan. Aí o Raio vai mal, vai voltar o Luiz Henrique. Aí o lateral direito apoia mais. Daqui a pouco o lateral direito apoia menos. Quem apoia mais é o lateral esquerdo. O volante fica preso na frente da defesa. Daqui a pouco o volante sai mais. O Vinícius joga pela ponta. Daqui a pouco ele vai para o meio. E o treinador vai tentando. Uma hora ele acerta. Só que, pelo jeito, quando ele acertar, nós já estaremos todos de volta aí no Brasil, Soler.
1: É, tem esse ponto, né, Calil? E gostei dessa expressão que você usou, né? O Brasil é mais uma tentativa, de tentativa e erro para encontrar o time, enquanto...
0: Ah, tá na cara! Ah.
1: E, por sinal, o técnico da seleção espanhola, ele era treinador das categorias de base da própria seleção espanhola. Então, o Pedri, que agora já é um jogador totalmente consolidado, um dos melhores meio-campistas do mundo, Luis de la Fuente, pegou o Pedri quando ele era uma criancinha ainda nas categorias de base do Las Palmas para trabalhar na seleção da Espanha. O Luis de la Fuente viu o Gavi, ia falar, aprender a amarrar o cadarço, mas até hoje o Gavi não sabe amarrar o cadarço. Né? Ele pede ajuda para a mãe dele antes do treino para amarrar. Pior que olha, é sério isso.
2: Meu Deus.
1: Então, essa molecada, ele viu todo mundo surgir, né, Calil?
0: Se eu não me engano, o De La Fuente era o técnico da Espanha na final olímpica contra
1: isso,
0: o Brasil,
1: mesmo,
0: não era?
1: Mesmo.
0: Ah, eu tava vendo que eu lembrava do nome dele. O Cunha jogava naquela seleção, né? O Malcom, você vê, o Malcom, ponta esquerda que foi do Corinthians. É, ele era uma das estrelas daquela seleção. A outra era o Paulinho.
2: Joga na Arábia.
0: E hoje... Pois é, então, Guilherme, isso que eu ia falar. Por que esses jogadores não têm... O Paulinho, tudo bem, teve lesão, né? Mas o Malcom é um cara que nunca mais foi convocado. Eu considero um belíssimo jogador. Um jogador agudo, um canhoto. É mania agora, né? Parece que é obrigado você ter o ponta de pé trocado. Não pode mais ter ponta esquerda canhoto. Não pode mais ter ponta direita destro. Depende. Se você tem os jogadores de exceção, tudo bem. Mas às vezes você precisa abrir uma defesa. Você pode convocar 26 jogadores. Você não precisa convocar todos iguais. Você tem que convocar jogadores de características diferentes. Então você tem que ter um ponta com o pé trocado, um ponta com o pé do mesmo setor ali, um ponta direita canhoto, um ponta direita destro, um ponta esquerda canhoto, um ponta esquerda destro. Você não sabe muitas vezes o que você vai enfrentar numa partida, e você pode fazer 5 substituições. Então eu torço muito pro Brasil, tô animado agora com a volta do Neymar, nem que ele jogue alguns minutos contra a Escócia, já é alguma coisa. Agora, é difícil, sabe? Quando a gente vê as outras seleções, é um impacto você pensar na seleção brasileira. A seleção brasileira é vulnerável. Você viu o Soler, Guilherme, amigos do Fim de Papo, Leandro Boldacchian, Lucas Ito, vocês viram como o Brasil foi vulnerável ao Haiti. Depois do Vinícius e do Cunha, o melhor jogador do Brasil foi o goleiro contra o Haiti. Né, contra o Haiti. Então é desanimador. Por um lado a gente gosta, né, de ver um time como a Espanha jogar, enche os olhos, mas de outro lado dá uma tristeza quando a gente pensa na seleção brasileira, Soler.
1: E aí, Calil, até pra gente fazer uma comparação, é claro, né, naqueles Jogos Olímpicos de Tóquio, o futebol brasileiro foi campeão, mas o Brasil jogou com Santos, Daniel Alves, Nino, Diego Carlos, Arana, Douglas Luiz. Os primeiros 6 que eu falei não estão na seleção. Bruno Guimarães, esse está. Antony, Gabriel Menino, Claudinho, Reinier, Matheus Cunha, esse volta a estar. Malcom, Richarlison e Paulinho, só 2. Enquanto a Espanha, que perdeu aquela final, Unai Simón, goleiro titular da Copa, Eric Garcia, zagueiro reserva, Cucurella,
0: aqui,
1: lateral titular, Zubimendi, tá no banco hoje, Merino, tá no banco aqui, e entrou
0: aqui,
1: hoje,
0: Pedro,
1: entrou. Titular absoluto, Dani Olmo, titular hoje, Oyarzabal fez gol naquele jogo, fez 2 hoje. Então, de novo, vai exatamente naquilo que você falou, né, Calil? Tentativa e erro do Brasil, vamos encontrar pra ver se a gente monta um time. A Espanha, a gente perdeu aquela final, beleza. 3 anos depois, foram campeões da Euro. Agora, mais da metade do time que foi vice-campeão olímpico é titular de uma seleção que está entre as 3 favoritas a ganhar uma Copa do Mundo, né?
2: Inclusive o técnico, né, Calil?
0: Exatamente. Exatamente, a gente estava falando disso. Agora, isso tudo que você falou aí, Soler, se chama convicção. O que a gente fica triste aqui no Brasil é que não há convicção. Então você vê, o Tite perdeu a Copa do Mundo, né? 2 Copas, mas o trabalho do Tite não foi ruim. Eu gostei do trabalho do Tite, tanto na Copa da Rússia e principalmente na Copa do Catar, quando nós perdemos ali por um detalhe. Bom, o Tite não quis ficar mais. O Tite avisou, Soler, mais ou menos 1 ano antes, que ele não ficaria depois da Copa do Catar. E também não queriam mais que ele ficasse na CBF, né? Então já se sabia que o casamento seria rompido. Pô, quando acabou a Copa do Catar... Ok, Daniel. Então pode, vamos fechar, pro intervalo,
1: pode fechar,
0: né?
1: Cara, pode fechar.
0: Não, o que eu ia fechar é o seguinte. Quando acabou a Copa do Catar, no dia seguinte a CBF tinha que anunciar o treinador. Porque já se sabia que não ia ficar, não. Aí eles ficaram 1 ano com o Ramon Menezes. Com todo respeito, não tem nenhuma condição. Depois colocaram o Diniz, que é uma tentativa de fazer um jogo parecido com esse da Espanha. Aí 6 jogos depois tiraram o Diniz. Aí colocaram o Dorival, que pensa uma outra maneira de futebol. E depois colocaram o Ancelotti, que é diferente de todos os outros. Então, Soler, é muito difícil que a gente tenha uma cara, que a seleção brasileira tem uma característica de jogo definida, né? Vai tentando. De repente, entra lá o Luiz Henrique, faz um gol. Porra, agora é o Luiz Henrique, hein? Daqui a pouco entra lá o Paquetá, faz um lançamento. Igual... Pô, falaram do lançamento do Paquetá no último jogo, foi bonito. Mas o lançamento do Vinícius pro gol do Cunha foi muito mais bonito. Então falaram desse lançamento do Paquetá. Porra, olha o lançamento. Caramba, o cara joga de meia, ele não vai dar um lance. O lançamento que ele fez pro gol do Vinícius foi um normal. É obrigação dele. Então, sabe, realmente tá difícil, viu, Soler? Mas vamos falar mais, estamos aqui à disposição.
1: Boa, Calil. Então a gente fica por aqui neste fim de papo com você e Leandro Boldacchio, porque vocês têm o compromisso alimentício também, né? São 2h31 da tarde ainda nos Estados Unidos. Vocês, evidentemente, não almoçaram, porque o jogo começou no horário do almoço aí, então. Um abraço pra você, Calil, um abraço, Lelê, e amanhã a gente se fala no Papo 1.
2: Tá certo, Soler. Muito obrigado aí pela sua... pela prestatividade que você faz agora pra gente. É isso aí. Então vamos acompanhar agora a sequência do dia de Copa do Mundo. Daqui a pouco mais informações do Brasil. Voltamos mais tarde na nossa jornada, no esquenta da TMC e com todo o trabalho. E só pra destacar, a equipe TMC embarcando mais tarde.
0: Na madrugada.
2: Essa madrugada a gente vai embarcar pra Miami. Já fez as malas, Pepe?
0: Vamos levar apenas uma mala de mão, né? Porque a mala grande fica aqui em New Jersey, que é a nossa base. E vamos levar uma malinha com uma calça jeans, um par de tênis e o tripé, não pode faltar, né? Todo mundo agora tem que andar com tripé. Tripé no meu tempo era outra coisa, mas agora todo mundo tem que andar com tripé. Já tá tudo arrumadinho.
2: E fiquei sabendo que você.
0: O perfume e Éder, que eu comprei ontem.
2: Você e Éder vão fazer a mesma mala. Uma mala pra vocês não. Dois, já que vocês vão dividir quarto lá
0: tudo bem. Pela
2: Miami.
0: Mas não, meu quarto será com o Paulo Vitor Martins em Miami. Mas se fosse com o Éder também, não teria problema. Lá na Filadélfia, nós ficamos com o Paulo Vitor Martins, que permite o acionamento do ar-condicionado. Tchau, pessoal. Um abraço, Soler. Um abraço, Guilherme Lage. Um prazer, mais uma vez, trabalhar com vocês. E, realmente, vamos almoçar e terminar de arrumar essa mala, porque nós vamos... O objetivo é chegar logo em Miami, né? Afinal de contas, a seleção brasileira vai jogar lá sua terceira partida e a gente já sente o clima. A gente não pode ver o treino mesmo. Não deixam. Hoje deixaram de novo 10 minutos, depois fecha tudo. Então, vamos nos instalar em Miami e esperar a seleção brasileira, se Deus quiser, com uma boa vitória contra a Escócia. Um abraço a todos e parabéns aí pelo trabalho.
1: Valeu, Calil, valeu, Boldacchio. Um abraço para vocês, um abraço para você também, meu caro Guilherme Lage, que narrou Messi virando o maior artilheiro da história das Copas, o primeiro gol de Lamine Yamal em Copas do Mundo. O senhor merecia uma estátua do Infantino na sede da FIFA.
3: Esse é o legal, né, Soler, de narrar a Copa do Mundo, cara. Eu, na noite que eu narrei o Messi igualando o Close, aí eu acordei no dia seguinte e falei, bom, vou voltar pra rádio que hoje tem Cristiano Ronaldo. Vim narrar o jogo de Portugal. Tudo bem, sei que o Cristiano tá com as dificuldades que ele tá aí, mas nunca vou normalizar, nunca vai deixar de ser um enorme prazer. Como é estar ao seu lado aqui, viu, Gustavo Soler? Um bom trabalho pra você no restante de fim de papo. Você tá nesse jogo da noite? Não, né?
1: Estou na apresentação do esquente do outro fim de papo.
3: Ah, então...
1: Amanhã estarei com o amigo... E mais um jogo do Messi.
3: Na Argentina, né? Isso. Argentina encarando a Áustria. Então, vambora, Soler. Amanhã a gente se vê mais aqui na TMC. Um bom trabalho pra você, meu parceiro.
1: Valeu, Guilherme Lage. A gente vai pra uma pausa aqui no fim de papo TMC. E na volta, Lucas Paquetá vai tentar explicar o que a seleção brasileira vai fazer pra essa última rodada de Copa do Mundo. Na volta também, Lucas Ito dá o destaque final aí da tabela de jogos do final de semana. E o Brasil, quarta-feira... em Miami. A gente já volta aqui na TMC. 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
7: Você tem ideia de quanto a seleção campeã da Copa do Mundo FIFA 2026 vai levar para casa? 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

0: De volta com o Fim de Papo TMC, meu caro Lucasito. Então passe a sequência do cardápio deste domingaço e principalmente nosso Leandro Boldaquê e José Calil já contaram que de madrugada eles estão indo para Miami. Brasil joga quando, que horas, contra quem e por quê, meu caro Lucasito?
1: Boa tarde, Solero. O Brasil vai jogar na próxima quarta-feira, às 7 da noite, Escócia e Brasil em Miami. No mesmo horário, tem o jogo do Marrocos contra o Haiti, que é o outro jogo deste grupo C. O Brasil, neste momento, lidera a chave, tem 4 pontos, empatado com o Marrocos, e daí vai ficar para o saldo de gols. E vale lembrar também que a Escócia tem chances, né? Tá brigando também pela classificação, depende só dela para passar também para a fase mata-mata da Copa do Mundo. Brasil e Marrocos 4 pontos, a Escócia é a terceira colocada com 3 e o Haiti já está eliminado com 2 derrotas. E ainda hoje, né, Soler, a gente vai ter mais 3 jogos, daqui a pouquinho às 4 horas vai começar a Bélgica contra o Irã, às 7 da noite o outro jogo deste grupo H, que é o grupo da Espanha e também da Arábia Saudita, Uruguai contra o Cabo Verde, e hoje às 10 da noite pelo grupo G, o último jogo de hoje, deste domingo, Nova Zelândia contra o Egito. Situação deste momento do grupo H, Espanha lidera com 4 pontos. Logo depois temos Uruguai, Arábia Saudita e o Cabo Verde, todos com 1 ponto. Lembrando que este grupo H vai cruzar com o grupo J, que é o grupo da Argentina na fase 16avos de final. Então, neste momento, por enquanto, teríamos aí uma Espanha contra a Áustria na próxima fase e o clássico sul-americano Argentina e Uruguai na fase de 16avos de final, por enquanto, né, Soler?
0: Ficou feliz com a seleção japonesa ontem?
1: Ah, fiquei feliz, né? Grande vitória. Poderia ter sido até mais, né, Soler?
0: É, assim como a minha Espanha agora, né? Os dois fizeram 4-0, mas com aquele gostinho que podia mais. Meu caro Lucasito, um abraço pra você. Bom descanso nesse domingão, porque a semana estará recheada de jogos.
1: É isso aí. Valeu, Soler. Um abraço. Amanhã estarei de volta aqui em França e Iraque. Valeu, Soler. Um abraço.
0: Boa, valeu, Lucasito, o maior e melhor plantonista esportivo do país. E agora, vamos voltar aos Estados Unidos. Vamos ouvir Lucas Paquetá, jogador escolhido pela comunicação da CBF para conceder entrevista coletiva. Paquetá, que virou o titular da seleção brasileira mais uma vez nesta Copa do Mundo. Então vamos ouvir e entender o que o Lucas Paquetá está pensando para o próximo jogo contra a Escócia, quarta-feira, no Hard Rock Stadium em Miami. Fala aí, Paquetá.
2: Brasil, a vitória contra o Haiti, por favor.
3: Bom, acho que a gente fez um bom jogo, dentro da nossa expectativa de melhorar a nossa qualidade técnica, o nosso jogo com bola. A gente conseguiu construir uma vitória, ao nosso ponto de ver, boa. E é um jogo que traz confiança para a gente seguir crescendo nessa competição.
4: Obrigado. Pedro.
5: Paquetá, aqui Pedro Bassan, TV Globo, aqui no meio. Queria que você falasse sobre a sua amizade com o Vini. A gente teve o passe do gol no jogo e a história da camisa 20, né, a homenagem que você prestou a ele na sua volta ao Flamengo. Ele foi 20 na última Copa, uma série de coincidências aí. Queria que você falasse da importância de ter um amigo num momento importante como esse e como isso se reflete dentro de campo entre vocês dois.
3: Ah, eu e o Vini, a gente tem uma amizade muito bonita, de muito tempo. Eu particularmente vi o Vini ainda muito novinho, e a gente criou esse laço desde a época de Flamengo. A gente se sente muito, muito feliz de estar junto, independente de estar, né, ou na seleção ou torcendo de longe. É um cara que eu admiro muito, que eu tenho um respeito enorme por ele. E sem dúvida alguma, estar com ele aqui na seleção, estar vivendo mais uma Copa do Mundo, é especial demais para nós.
6: Mauro. Paquetá, boa tarde. Mauro Naves aqui, SBT e N Sports. A dúvida da semana é quem vai jogar no lugar do Rafinha ali pelo lado direito. Aí, vai ser esse, vai ser esse, vai ser aquele. Tem 3 ou 4 candidatos. Você é candidato a jogar ali pela direita também? Você acha que tem treinado dessa forma? Você já entrou com o Ancelotti também por esse lado? Colocaria um outro no meio campo, talvez um Danilo, e faria 4-2-4 e você pelo lado direito? Você já treinou assim com ele? Pode ser uma das opções? Que a gente só pensa que vai entrar o Rayan, vai levar o Luiz Henrique, etc. Pode ser um Paquetá por ali?
3: Cara, acho que eu sempre me coloco à disposição para ajudar, para fazer o meu melhor. Essa é uma pergunta que Graças a Deus eu não preciso responder, porque é uma dúvida pro professor, ele quem decide. Mas acho que independente de nome, está todo mundo muito, muito bem preparado para entrar e fazer o seu melhor.
7: Paquetá, aqui. Aqui. Lili Nascimento, da ESPN. Queria falar sobre o teu posicionamento no campo, né? O Bruno Guimarães, em uma entrevista, falou como era importante ter você ali para mais controle, tabelar também a bola. Eu queria saber qual é a orientação do Ancelotti para você nisso, né? Sem a bola ser o terceiro homem de meio de campo, com a bola ser um quarto elemento ali na frente também. Como foi essa conversa, tendo em vista também que um dos gols ali começou com uma interceptação tua no meio de campo ali, ajudando bastante também na defesa.
3: Acho que é uma função que eu faço e fiz durante grande parte da minha carreira, que é um jogador de meio campo, ajudando defensivamente, como você disse, na construção das jogadas. E, bom, o Mister sempre pede para que eu possa colocar para fora as minhas características. Ele não me traz muito controle com bola, ele pede para eu jogar à vontade, participar do jogo, e sem a bola, obviamente, fazer as minhas responsabilidades defensivas. Então, é uma função que eu faço muito à vontade, porque é algo que eu já estou acostumado a fazer.
8: Hi, Lucas. It is Derek McGregor from the Scottish Sun. I hope you're well prepared. Scotland will be your toughest opponent. Can I ask what qualities do you admire most in the Scotland team, and who do you think are the most important players for Scotland?
3: Bom, acho que assim, não só a Escócia, mas todas as equipes na Copa do Mundo são equipes que você deve respeitar, deve estudar e se preparar para enfrentar. Então, a gente tem muito respeito pelo adversário, mas sabendo que a gente tem que colocar em prática o nosso jogo, fazer aquilo que o Mister pede para nós, para, independente de adversário, a gente conseguir alcançar o nosso objetivo em cada jogo, que é vencer.
9: Paquetá, Wellington Campos aqui na sua frente, na Rádio Itatiaia. Primeiro, parabéns pela atuação de sexta-feira, foi muito legal. Está todos nós aqui na expectativa do Neymar. Inclusive, fiz até uma enquete com os companheiros, se ele começa jogando, se ele entra no segundo tempo. Não vou te perguntar, porque isso é coisa do Ancelotti. Mas como que é jogar com o Neymar e jogar sem o Neymar? O que ele pode acrescentar? E como que ele está com vocês nessa ansiedade de voltar a jogar quase 3 anos depois na seleção brasileira? O que você conta para a gente de bastidores?
3: Cara, acho que estamos todos muito felizes com a volta dele, né? Voltar a treinar, voltar a estar no campo com todos nós. É um cara importantíssimo para a nossa seleção, que tem uma história linda aqui e que ainda pode nos ajudar muito, é muito importante, assim como todos os jogadores do elenco. Então, a gente está feliz por ele, pela volta dele, e espera que ele possa estar em campo o quanto antes, nos ajudando.
7: Paquetá, bem aqui na frente, Gabi Guimarães, TV Band. Nós tivemos a confirmação dessa lesão do Rafinha, que vai tirar ele de pelo menos 2 jogos. Gostaria que você contasse um pouco do bastidor disso para o grupo também, já que ele é um jogador, claro, importante para todos vocês. E essa, necessariamente, vai ser a 15ª escalação diferente do Ancelotti, agora perdendo mais um jogador do lado direito do campo. De que maneira isso prejudica ou impacta vocês a terem, finalmente, uma identidade? A ter um time com uma identidade, já que a escalação vai mudando jogo após jogo. Obrigada.
3: Bom, acho que todos nós ficamos tristes, né? O Rafa principalmente, por esse pequeno empecilho, né, que é essa lesão. Mas ele tem o apoio de todos nós, ele tem, né, o conforto do abraço, da gente estar ali ao lado dele nesses momentos também. É isso que faz uma equipe. A gente torce para que ele possa se recuperar o quanto antes. Se coloca à disposição para ajudá-lo no que for preciso nessa recuperação. E é um cara que se dedica muito, que trabalha muito, e tenho certeza que ele vai fazer o possível e o impossível para estar de volta o quanto antes. E, bom, quanto à importância dele, a gente dispensa comentários, né? É um cara que vem de temporadas incríveis, vem crescendo muito dentro da seleção. Então, acho que não só ele, qualquer jogador dessa importância que fica de fora, é uma coisa que a gente tem que se reestruturar rápido. Mas, bom, a lista foi muito bem escolhida pelo professor, são 26 atletas de qualidades, e eu tenho certeza que quem for suprir essa ausência dele vai fazer da melhor maneira possível.
10: Oi, boa tarde, Paquetá, tudo bem? Isabelle Costa, Canal Gold. Muito se fala sobre jogadores que têm um potencial enorme nos próprios clubes, mas quando chegam na seleção eles não conseguem desempenhar o mesmo que eles atuam nos próprios clubes. E muito se fala em relação ao Vinícius Júnior. Só que nesses últimos dois jogos, a gente tem visto um Vinícius Júnior muito decisivo. Você também tem sido muito participativo. Vocês acham que vocês estão chegando no melhor futebol dentro da seleção brasileira? Vocês acham que vocês estão se encaixando e conseguindo trazer o que vocês têm de melhor no clube que vocês estão apresentando? E o que também fez essa diferença?
3: Bom, acho que sim. O Vini, ele vem numa crescente muito boa dentro da seleção. No meu ponto de vista, não que ele não vinha fazendo grandes jogos, mas agora com mais destaque, mais decisivo, e eu acho que isso cabe muito à maneira de jogar, a coisas particulares dele de se sentir à vontade. Agora ele tem um treinador, né? Todos nós temos um cara que ele já conhece, que ele se sente mais à vontade, que ele tem mais confiança, então acho que isso influencia sim um pouco. Bom, e fico feliz, obviamente, de estar vivenciando esse momento aqui dentro, junto com ele. E eu acho que faz parte, né? Conforme você vai jogando cada vez mais junto, você vai se entrosando mais, você vai se entendendo mais e as coisas vão acontecendo.
10: Paquetá, Monique Danello, TNT Esporte. Quando você fez o movimento de trocar a Premier League pelo futebol brasileiro e voltar ao Flamengo, muita gente considerou essa decisão muito ousada, pensando em Copa do Mundo, já que era muito próximo, você viveu um período de readaptação, acabou ficando fora da lista de março. Queria te perguntar se em algum momento você temeu que essa decisão pudesse fazer você não estar aqui? E como é agora, de fato, estar vivendo uma Copa do Mundo novamente, como titular da seleção, sentindo isso diante de todos os desafios pessoais que a gente sabe que você enfrentou ao longo desse último ciclo? Obrigada.
3: Bom, acho que não temi. Eu estava muito convicto da minha decisão, né? Como você disse, depois de tudo que eu passei, eu tinha muito claro na minha cabeça o que eu queria reviver esse sonho de vestir a camisa do Flamengo. É claro que a seleção, ela sempre foi um objetivo, mas independente de clube, eu teria que estar fazendo o meu melhor no meu clube para alcançar o meu espaço na seleção. E, bom, as dúvidas eu acho que elas sempre são de fora, dentro do meu coração, do que eu faço, do que eu trabalho. É muito claro para mim onde eu posso chegar, o que eu posso alcançar. E, bom, estou muito feliz de estar aqui, né, de estar no grupo, de estar sendo titular, mesmo que não tivesse sendo, já uma felicidade enorme estar de volta à seleção, jogando mais uma Copa do Mundo, vestindo essa camisa, então estou muito feliz.
11: Paquetá, boa tarde, estou lá direito. Eduardo Samuel, canal Ficlia. Paquetá, o primeiro jogo era uma trinca de meio 9 bastante afundado, que era o Igor Thiago. No segundo jogo, o Matheus Cunha, por vezes 10, por vezes 9. Quando 10 fazia um losango no meio, você um pouco mais pela esquerda. E com o Igor Thiago, você mais centralizado, com o Igor lá dentro. O que muda para você nessa posição do losango, um pouquinho mais pela esquerda, ou na cabeça do triângulo com 9 afundado? Boa sorte, boa tarde.
3: Boa tarde. Bom, acho que para esse segundo jogo a gente já foi um pouco mais definido de jogar com 3 no meio, né? Diferente do outro jogo que eu começava por fora e flutuava por dentro com um pouco mais de liberdade. Então, acho que essa mudança um pouco tática, ela acaba definindo melhor a maneira que a gente vai se entender dentro de campo, eu digo, entre os meios campistas. E, bom, o Cunha tem uma característica diferente, ele permite uma mobilidade maior, no meu ver, minha com ele, de uma troca, e isso facilita um pouco com que a gente tenha uma superioridade no meio. O Igor Thiago é um jogador mais de área, mais centralizado, então acho que são características diferentes e para jogos diferentes, e nesse jogo encaixou muito bem, a gente foi feliz em vencer.
11: Paquetá.
0: Tá aí, Lucas Paquetá respondendo então perguntas na entrevista coletiva, falando, né, dessa nova forma de jogar da seleção brasileira, a composição do meio de campo com ele, Bruno Guimarães e o próprio Casemiro. Paquetá também deixando claro, né, que no primeiro jogo o Carlo Ancelotti teve a ideia de ter o Lucas Paquetá como um meia aberto pelos lados do campo, jogando ali quase como um falso ponta, e nessa partida diante da equipe do Haiti, aí sim uma trinca oficialmente no meio de campo, e com o próprio Matheus Cunha flutuando, né, como um falso 9, muitas vezes como um quarto jogador do meio de campo, né, o Brasil variando do 4-3-3 para um 4-4-2 nessa função aí de um losango no meio de campo, com o Matheus Cunha sendo a ponta ofensiva desse losango e Rafinha junto com o Vini Júnior formando a dupla de ataque até o momento da lesão do Rafinha, né? Como já disse e trouxe a informação o Marco Belo, expectativa aí do Rafinha retornar pelo menos para a fase oitavas de final desta Copa do Mundo. Por sinal, o Marco Belo também trouxe ao longo do dia que, durante o treino, Danilo, Marquinhos, Douglas Santos, Gabriel Magalhães, Casemiro, Bruno Guimarães e Matheus Cunha não participaram do início da atividade porque estavam fazendo um trabalho regenerativo, se recuperando fisicamente. Hoje um treino de uma intensidade mais baixa, ontem foi folga dos jogadores depois da vitória contra o Haiti, então hoje um treino de uma intensidade um pouco mais baixa e a partir de segunda-feira aí sim, nível máximo nos trabalhos, nível máximo da preparação com Carlo Ancelotti para na quarta-feira o Brasil jogar contra a Escócia, a partida que acontece em Miami. Hoje, pela primeira vez, o Neymar participou de forma integral de um treino da seleção brasileira. Deve ficar pelo menos no banco de reservas nesta última partida da fase de grupos contra a seleção escocesa, onde o Brasil, se vencer, pode garantir a liderança do grupo. E agora vamos para mais uma pausa aqui no Fim de Papo da TMC e a gente já volta para falar muito mais sobre Copa do Mundo.
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0: De volta com o Fim de Papo TMC pra gente se despedir do Fim de Papo, mas agora vamos abrir o esquenta, porque teremos na noite de hoje o outro jogo desse grupo envolvendo a seleção da Espanha, que goleou a Arábia Saudita por 4-0, e é claro que vamos transmitir a outra partida da chave a partir das 6 horas da tarde. Ricardo Melo, ao lado de Van Drago e Kaique Silva, deu um recado de Uruguai e Cabo Verde, com bola rolando a partir das 7 horas da noite, neste que é o grupo H da Copa do Mundo. Então a gente só faz o protocolo. Encerramos o Fim de Papo agora para abrir o esquenta, e vamos juntos com o esquenta até às 6 horas da tarde para falarmos muito mais sobre Copa do Mundo, também é claro sobre seleção brasileira. O Marco Belo vai chegar daqui a pouquinho para trazer mais informações, mais bastidores de tudo que acontece com a seleção canarinha, que se prepara para o jogo de quarta-feira contra a Escócia na última rodada do Grupo C da Copa do Mundo. Brasil sonhando com a sexta estrela. Então, só mais uma pausa, só para a gente trocar o Fim de Papo pelo esquenta, e a gente já volta para falar muito mais com vocês, trazer muito mais informações aqui no potente microfone da TMC.
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0: Falei que era rapidinho? Sejam todos muito bem-vindos agora ao Esquenta TMC. E vamos juntos até às 6 horas da tarde, falando muito sobre Copa do Mundo, falando muito sobre seleção brasileira. E aí, às 6 horas da tarde, Ricardo Melo chega ao lado de Ivan Drago e Kaique Silva para trazerem todas as emoções de Uruguai e Cabo Verde. Hoje é dia de vozinha. Será que vai brilhar mais uma vez o goleiro que fez história contra a Espanha e, por sinal, ganhou milhões e milhões de seguidores nas redes sociais? E teremos agora também o início da partida entre Bélgica e Irã. Jogo já com bola rolando, acabou de soprar o apito, o árbitro, então, bola rolando para Bélgica e Irã, mais uma partida desta Copa do Mundo. Só pra gente não falhar com a informação, já vamos trazer então as escalações de Bélgica e Irã, e é claro que ao longo desse fim de papo a gente vai trazendo também todos os detalhes desta partida. Então já vou acionar nosso plantão esportivo, Lucas Escórcio, já traga então as escalações de Bélgica e Irã, meu amigo, uma boa tarde para você.
1: Da TMC, partida que está aos seus 40 segundos, acabou de começar, começou juntinho desse esquenta. Vamos passar então as escalações. No gol da Bélgica, a Bélgica é, entre aspas, a mandante desse confronto, temos Thibaut Courtois com a camisa número 1, uma linha de 4, Meunier na direita com a 15, depois temos o Ngoy e o Meschelli com, na zaga, e na esquerda temos o Découpier ali fazendo a lateral esquerda. Dois volantes, o Raskin com a camisa 23 e o Tielemans com a camisa número 8. Na direita temos o Salemakers, na esquerda o Leandro Trossard e armando o time, Kevin De Bruyne lá na frente, ele que agora é titular da equipe. Romelu Lukaku no último confronto veio do banco. Do lado do Irã, o time postado num 5-4-1 bem retrancado, e a gente tá vendo ali que eles estão até com mais do que 5, tem 6 jogadores nessa linha defensiva iraniana, mas vieram a campo da seguinte forma: o goleiro é o Behramvand, na ala direita ou lateral direita temos o Hardani, 3 zagueiros, o Kanaani, o Khalilzadeh, o Nemati, e na ala esquerda ou lateral esquerda temos o Haj Safi. Na meia direita temos o Rezaian, como é que é, Soler?
0: Rezaian.
1: Rezaian fez uma excelente partida contra a Nova Zelândia na primeira rodada. Gol, né? Uhum. Temos no meio o Godus, junto do Ezatorrali, e na meia esquerda o Moheb. Quem tá lá na frente é o Taremi. Então a partida acontecendo agora, já temos escanteio para a Bélgica. A Bélgica promessa de pressionar durante o jogo inteiro.
0: Exatamente, até porque a Bélgica estreou com um empate contra a seleção egípcia, então já tenta marcar logo de cara para tomar a primeira colocação, ficar cada vez mais perto da vaga para a próxima fase, a de 16 avos de final. Mas só para a gente fazer uma comparação, né, do que foi a escalação da Bélgica no primeiro para este segundo jogo. No sistema defensivo, uma troca: saiu Castan e entrou o De Kuyper. No setor do meio de campo, caiu o Onaná da volância, né, como gostam de dizer. O primeiro volante, Onaná, foi embora para a entrada do Raskin. Nos lados de campo, saiu o Doku, que foi só poupado, né, disparado o melhor ponta hoje do futebol belga, para a entrada do Salemakers, jogador que também atua como lateral, um atleta que faz os dois lados, tanto da lateral quanto da ponta. E aí no ataque saiu o De Ketelaere para a entrada de Romelu Lukaku, que já tomou o primeiro cartão amarelo da partida, uma dividida dentro da área. Centroavante da seleção belga largou o pé ali, acabou cometendo a falta, infração marcada, e o primeiro cartão amarelo com 3 minutos de bola rolando. Segue 0-0, então, Bélgica e Irã, nesta que é a segunda rodada da fase de grupos, com a seleção belga buscando seu primeiro triunfo nesta Copa do Mundo. Estreou empate 1-1 contra a equipe do Egito, e o Lukaku chegou atrasado, né? Acabou batendo a sola da chuteira na coxa e depois o joelho no peito do goleiro do Irã. Partida que acontece no SoFi Stadium em Los Angeles, e merecido cartão amarelo para Romelu Lukaku, nesse começo de jogo. Lembrando que transmitimos mais cedo na voz de Guilherme Lage a goleada da Espanha 4-0 para cima da Arábia Saudita. O primeiro gol de Lamine Yamal na história das Copas do Mundo. E ainda hoje, meu caro Lucas Scorso, o que mais teremos neste domingão de Copa do Mundo, que começou cedinho, né? Começou na madrugada, e uma madrugada que já era manhã no Japão, e o domingo começou com festa lá no Japão, né?
1: Começou com festa porque foi uma senhora goleada. O Japão goleou a Tunísia por 4-0 e eliminou a Tunísia do torneio, se juntando aí a Turquia e Haiti. Já não fazem mais parte, não irão se classificar de nenhuma forma. Ah, nem se fizer 10 gols na última... Não, não vai se classificar. Não tem mais formas de se classificar no torneio. 4-0 do Japão. O jogo foi lá em Monterrey, no México. Aí agora há pouco tivemos Espanha e Arábia Saudita. A Espanha chegou, de fato, agora, né? Depois do empate em 0-0 com o Cabo Verde na primeira rodada, fez um sonoro 4-0 para a Arábia, em cima da Arábia Saudita. O jogo foi lá em Atlanta. E agora estamos tendo Bélgica e Irã pelo Grupo G, lá em Los Angeles. Mais tarde, Uruguai e Cabo Verde, você acompanha aqui na TMC. E aí, às 10 horas da noite, a continuação do Grupo G, que é o da Bélgica e do Irã, com Nova Zelândia e Egito, partida lá em Vancouver, no Canadá.
0: E é claro, né, quem acompanhou a nossa última jornada entre Espanha e Arábia Saudita percebeu a voz de Lucasito com um sorriso estampado na sua voz, porque hoje de madrugada, o primo dele, o Junya Ito, marcou um dos gols na goleada por 4-0 do Japão, dois do Ueda, um do Ito e outro do Kamada, e outro primo, podemos brincar assim, de Lucasito, também foi a campo o zagueirão Hiroki Ito, que segurou ali essa goleada por 4-0. Mas agora a gente volta para os Estados Unidos, porque é hora de informação, é hora do show de Marco Belo para trazer todos os detalhes da seleção brasileira. Tudo bom, Belo? Um abraço para você que acompanhou agora há pouco, né, a entrevista de Lucas Paquetá. Vamos começar então primeiro com o que disse o Paquetá para depois a gente falar sobre o treino, Belo. Um abraço.
2: Tudo bem, Solero? Um abraço para você, para o pessoal do Esquenta da TMC. Acabou agora há pouco, faz 5 minutos, 10 minutos mais ou menos, a entrevista coletiva do Lucas Paquetá aqui no hotel The Ridge, onde a seleção brasileira está hospedada em Nova Jersey. E o Lucas Paquetá falou sobre muitos assuntos, falou sobre o Neymar, sobre o posicionamento dele em campo, sobre a amizade com o Vini Júnior, sobre o retorno dele ao Flamengo, falou até sobre as críticas a respeito daquele negócio de aposta, dele ter sido julgado e continuar jogando, né? Não levar nenhuma punição. Mas uma punição maior, levou uma punição branda e continua jogando. Então, falou sobre tudo. Foi uma entrevista bem completa do Lucas Paquetá, que deu um pacífico para o Vinícius Júnior fazer um dos gols do Brasil contra o Haiti na última rodada da Copa do Mundo. E a gente tem aí o Lucas Paquetá falando sobre a grande novidade do dia, né? Que é a ausência do Rafinha, que sentiu uma lesão no músculo adutor da coxa direita. É a quarta lesão do Rafinha no músculo adutor da coxa direita em um ano, e o Paquetá falou sobre isso. Primeiro, sobre como está o Rafinha, como esteve o Rafinha no vestiário, e depois sobre o possível substituto dele no time. E depois que o Paquetá falar, eu passo a informação sobre isso.
3: Bom, acho que todos nós ficamos tristes, né? O Rafa, principalmente, por esse pequeno empecilho, né, que é essa lesão. Mas ele tem o apoio de todos nós, ele tem, né, o conforto do abraço, da gente estar ali ao lado dele nesses momentos também. É isso que faz uma equipe. A gente torce para que ele possa se recuperar o quanto antes, se coloca à disposição para ajudá-lo no que for preciso nessa recuperação. E é um cara que se dedica muito, que trabalha muito, e tenho certeza que ele vai fazer o possível e o impossível para estar de volta o quanto antes. E, bom, quanto à importância dele, a gente dispensa comentários, né? É um cara que vem de temporadas incríveis, vem crescendo muito dentro da seleção. Então, acho que não só ele, qualquer jogador dessa importância que fica de fora, é uma coisa que a gente tem que se reestruturar rápido. A lista foi muito bem escolhida pelo professor, são 26 atletas de qualidade, e eu tenho certeza que quem for suprir essa ausência dele vai fazer da melhor maneira possível. Cara, acho que eu sempre me coloco à disposição para ajudar, para fazer o meu melhor? Essa é uma pergunta que, graças a Deus, eu não preciso responder, porque é uma dúvida pro professor, ele quem decide. Mas acho que, independente de nomes, está todo mundo muito bem preparado para entrar e fazer o seu melhor.
2: Tá aí o Lucas Paquetá, e eu agradeço ao Hugo aqui da assessoria da CBF que me corrige. É o músculo posterior da coxa direita, não o adutor, como eu falei antes, tá? O músculo posterior da coxa direita do Rafinha, que pode tirá-lo da Copa do Mundo, né? Porque não se sabe qual o tamanho da lesão, se é uma lesão grau 1, grau 2, grau 3, então ele pode ficar uma semana até 2 meses fora. Então não se sabe se o Rafinha volta a jogar ainda nesta Copa do Mundo. E sobre as possibilidades de substituir o Carlo Ancelotti, ele pode mudar a formação da equipe, claro, pode trazer o Paquetá mais para o centro, mais para o meio, colocar três jogadores à frente, pode colocar mais um jogador no meio, ou ele, mantendo a formação da equipe, ele tem três opções. A favorita, apesar de não ter entrado no lugar do Rafinha na partida contra o Haiti, entrou o Rayan, mas é o favorito de todos aqui no bolão de apostas da imprensa. Luiz Henrique deve entrar contra a Escócia. Se não entrar o Luiz Henrique, Rayan e o Azarão, o Endrick, os três jogadores que atuam ali pelo lado direito do ataque da seleção brasileira, meu caro Soler.
0: E esse ponto é muito importante que você destaca, né, Belo? A falta de comunicação da própria CBF com relação ao prazo, né, de recuperação do Rafinha, porque pode ser uma lesão que o tire completamente da Copa do Mundo. E como você bem destacou, dessas 4 lesões que ele teve na posterior da coxa direita num período de 1 ano, a primeira vez que ele sofreu, em outubro de 2025, ele ficou 1 mês parado. Foram 12 jogos de ausência. A segunda ele volta mais rápido, a terceira ele não participa dos amistosos de março e agora também na Copa do Mundo, né? Então realmente é uma preocupação. Ele era, né, Belo, um jogador fundamental para o Carlo Ancelotti, né? Na estrutura do time, um dos três do ataque e alternar. Primeiro jogou o Igor Thiago, agora jogou o Matheus Cunha. Pode ser que o Matheus Cunha se firme, mas a certeza era Vini, Rafinha e mais um. Agora, acompanhando o treino, Belo, o que você acha que claro, né, daqueles 15 minutos protocolares, o que você acha que o Ancelotti pode fazer de substituição com o Rafinha para essa partida contra a Escócia?
2: A gente só acompanha o aquecimento, na verdade. Depois que o Ancelotti para o aquecimento e começa a distribuir os coletes, a gente é convidado gentilmente a se retirar ali do local do treinamento, mas a gente fica sabendo através de uma conversa ou de outra o que acontece durante os trabalhos. O Rafinha era um cara que dava profundidade na direita ao Brasil. O Brasil vai precisar dessa profundidade, porque os times que jogam contra o Brasil geralmente fazem linha de 4 ou até linha de 5. Então você precisa de um jogador ali de profundidade. Eu apostaria que o Paquetá voltaria, tá? Não seria mais um atacante, ele seria como um meia centralizador para deixar os atacantes, o Cunha e o Vini Júnior, na cara do gol, e o Luiz Henrique entrasse para dar essa profundidade à seleção brasileira. Essa seria a minha aposta.
0: E eu concordo totalmente com você, porque dos pontas, né, que a seleção brasileira tem à disposição, o único destro no banco é o Martinelli. Então, na teoria, o Martinelli daria essa profundidade, mas o Martinelli, ele prefere jogar do lado esquerdo e rende muito mais do lado esquerdo. O Rayan é muito mais um ponta que joga da direita e sempre traz a bola para dentro. O Luiz Henrique não, né? Ele é esse ponta que, apesar de canhoto, faz muitas jogadas de linha de fundo, consegue surpreender exatamente nesse tipo de jogada. Mas agora falando sobre o treino, Belo, porque a maioria dos titulares não foram a campo hoje, né? Fizeram só o regenerativo, pelo menos no começo das atividades. Então, o que deu para pescar nesses 15 minutos de aquecimento? E vocês tiveram aí a informação se os jogadores que ficaram no regenerativo, se depois eles foram pro gramado, ou hoje 100% só recuperação para os 7 jogadores que não foram pro campo?
2: Só o Alisson, o Paquetá e o Vini Júnior foram pro campo entre os titulares da partida contra o Haiti. Danilo, Marquinhos, Douglas Santos, Gabriel Magalhães, Casemiro, Bruno Guimarães e Matheus Cunha fizeram um trabalho regenerativo. Eles não foram a campo e só vão a campo no treino que vai acontecer amanhã, aqui mesmo em Nova Jersey. O Brasil treina amanhã em Nova Jersey, depois viaja para Miami e aí aquela sessão de entrevistas obrigatórias da FIFA com os treinadores antes das partidas da Copa do Mundo, né? Então o Ancelotti vai falar com a imprensa, com certeza não vai passar o time, mas vai ter que falar com a imprensa, uma entrevista obrigatória. Então na sessão de amanhã o Ancelotti vai ter todos os jogadores pela primeira vez, pela única vez, depois da partida contra o Haiti. Repito, o Brasil jogou contra o Haiti na sexta, sábado, regenerativo e folga, domingo, 7 no regenerativo, 3 no campo e apenas na segunda...

0: O Brasil, né? Chegaria a 6 contra 4 do Brasil e o Brasil entraria naquela lista dos 8 melhores terceiros colocados. Pra gente fechar, Belo, enfim, Neymar trabalhou, né, de forma integral no gramado, participou do primeiro treino completo com a seleção brasileira. O que, que dá pra gente projetar até quarta-feira do camisa 10 da seleção?
1: Ele já tinha feito um treino completo na semana passada. A gente até trouxe as imagens aqui do Neymar treinando junto dos demais jogadores titulares, reservas, sem nenhuma restrição. O Neymar está treinando sem nenhuma restrição, tá? Junto dos demais jogadores. Ele só não está indo a campo porque o trabalho com o Neymar está sendo feito de uma maneira conservadora. Eu acredito que se amanhã fosse a final da Copa do Mundo, o Neymar jogaria. Se fosse a final, se fosse a semifinal da Copa do Mundo, o Neymar jogaria. Mas está fazendo, o departamento médico, o departamento físico da seleção, estão fazendo um tratamento conservador com o Neymar. Então hoje, pela segunda vez, ele fez um treinamento completo. Jogadores iam para a esquerda, ele ia para a esquerda. Jogadores iam para a direita, ele ia para a direita. A gente tem até aí as imagens, se depois vocês quiserem colocar, as imagens que eu fiz lá do treino, da seleção, do aquecimento dos jogadores, e o Neymar fazendo tudo o que os outros jogadores estavam fazendo. Não estava separado, não estava sentado observando, ou não estava um pouco mais recuado. Aí, boa. O pessoal da produção já colocou aí o treino da seleção. Você pode enxergar ali que eles estão no terceiro campo. Por isso que é complicado a gente achar o Neymar aí, porque eles estão no terceiro campo. Mas se você observar, você vai conseguir observar o Neymar treinando ali junto com os outros jogadores de azul, e os jogadores estavam fazendo um trabalho físico, e o Neymar dá pra gente enxergar ele. Ó, eu dei um zoom maior pra gente enxergar melhor o Neymar, dá pra gente conseguir achar ele fazendo os trabalhos. Normalmente ele tá junto dessa galera aí. O pessoal ia pra direita, ele ia pra direita. O pessoal ia pra esquerda, ele ia pra esquerda. Então, sem nenhuma restrição, o Neymar em campo. Isso aí, na verdade, é o início da atividade, né? Agora eles foram pro outro lado a fazer a atividade física realmente. Então, se a gente esperar um pouquinho, a gente vai ver o Neymar fazendo atividade física. Vamos ver. Ó, ele aí correndo. Dá pra ver o Neymar correndo na frente, inclusive, dos outros jogadores. Tá com bastante vontade de jogar. E aí, os jogadores, neste momento, iniciam o trabalho físico, comandado pelos preparadores físicos, claro, da seleção brasileira, na parte que a imprensa pôde estar presente dentro do treino no CT. E o Neymar tava junto aí. Não estavam os titulares que ficaram fazendo regenerativo, claro. Da outra vez, o Neymar treinou junto de todos os titulares. O Lars, aí dá pra ver o Neymar, ó. O Neymar tá aí, é o próximo que vai correr. É o próximo que vai correr com bola. Não, não é agora é o Léo Pereira. Mas enfim, dá pra enxergar aí o Neymar no meio do jogador da seleção brasileira. Ele treinou, como eu disse, normalmente, sem restrição alguma. E como já disse o Ancelotti, vai pro banco de reservas quarta-feira contra a Escócia, Soler.
0: E isso é muito importante nesse momento para a seleção brasileira, ainda mais sem o Rafinha, né? O Ancelotti ter mais opções, ter uma sequência com mais jogadores à sua disposição e, é claro, o retorno do Neymar. Marco Belo, obrigado pelas suas informações, um abraço e até logo mais com mais detalhes sobre a seleção brasileira que quarta-feira encara a Escócia. Tamo junto, Belo, valeu!
1: Vocês estão vendo a bonita sala de entrevistas coletivas aqui.
0: Grande negócio.
1: Do hotel onde a seleção brasileira está hospedada. Cara, que hotel, hein? Que hotel. Aliás, não é um hotel. É uma propriedade particular de uma empresa, tá? Você não pode se hospedar aqui se você quiser. É uma propriedade particular. Só vem quem eles querem. E a seleção brasileira está aqui, tem todos os equipamentos possíveis, tanto que o Neymar ficou aqui um tempão fazendo recuperação, não precisou sair para fazer a recuperação dele. Então tem piscina, tem equipamento de ginástica, equipamento de musculação, e tem essa sala de entrevistas coletivas gigante, que é muito maior, por exemplo, do que a sala de entrevistas lá do estádio de Nova Jersey, que ficava dentro do vestiário da equipe de futebol americano. Um negócio impressionante. Eu nunca vi uma entrevista ser feita dentro de um vestiário. Você sabe aquele local

0: local,
1: Solé,
0: no clube de futebol, que tem cada jogador ali, que põe a camisa do jogador,
2: sim,
0: a chuteira, tem a foto do jogador. Então, o jornalista sentava ali para fazer a pergunta. É um negócio impressionante, de outro mundo.
2: É. Isso que é um estádio gigantesco, né? E dentro do estádio de New Jersey tem área de entrevista coletiva, mas a FIFA não está utilizando esse espaço desde a Copa do Mundo do ano passado. Não sei por que raios, mas eles usam tudo improvisado na Copa do Mundo de seleções agora também.
0: É, em Nova Jersey eles fizeram um grande circo, né?
2: Uhum.
0: Fizeram um espaço do lado de fora, no meio do estacionamento, e é outra improvisação. É, cada improvisação aqui, você pensa, Estados Unidos vai receber a Copa, nossa, que maravilha, eles estarão bem preparados. Que isso, meu, se é o Brasil, estão falando mil coisas, mas aqui tudo pode, né? Aqui tá tudo certo.
2: É a terra do Mickey, né? Tamo junto, Belo, um abraço pra você, uma ótima sequência de trabalho, e a gente vai pra nossa primeira pausa aqui no Esquenta TMC.
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0: 4:25, de volta com Esquenta TMC, meu caro Lucas Escórcio, o que acaba de acontecer em Los Angeles?
1: Uma falta cobrada pela equipe iraniana, foi uma excelente cobrança de falta, rasteirinha por ali, passando do lado da barreira, o Taremi recebeu em excelentes condições e só deslocou o Courtois, marcando então 1-0 para o Irã. Acho que estão checando ainda a possibilidade de um possível impedimento, mas tudo indica que a Bélgica já sai com o placar negativo, tomando de 1-0 em Los Angeles, gol de Taremi aos 25 minutos do primeiro tempo. Tô me dando bem no bolão, Soler.
0: Medi Taremi, o centroavante, artilheiro da seleção iraniana. Para quem está nos acompanhando aqui no Esquenta TMC e não tem o auxílio da imagem para ver o gol, mas tem uma boa memória de Copas do Mundo, o gol que lembra a partida entre Argentina e Holanda, gol marcado pelo centroavante Weghorst, que depois bateu boca com o Messi, né? Aquela clássica entrevista do Messi questionando, que mira bobo, porque o Weghorst queria arrumar confusão com o Messi nos vestiários, e aí a Holanda cobra a falta num passe que passa pela barreira, e aí o Weghorst já vira batendo pro gol. Medi Taremi fez exatamente a mesma coisa, gol sendo checado. Por enquanto, seleção iraniana na expectativa de abrir o placar contra a Bélgica. Temos 26 minutos de bola rolando lá em Los Angeles, nessa que é mais uma rodada eletrizante da Copa. 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E não valeu o gol da seleção iraniana, gol anulado do Medi Taremi. O pessoal da FIFA agora sim ajustou o placar, demorou, hein?
1: Primeiro... Muito justo.
0: Exatamente, né? Foi no detalhe mesmo, no detalhe, o VAR semiautomático, né? Do impedimento semiautomático, às vezes demora um pouquinho para trabalhar. Foi assim também na anulação do quinto gol da Espanha no jogo de hoje, e agora o jogo do Irã também demorou um pouquinho, mas a tecnologia mais uma vez funcionando a serviço do esporte, porque dentro de campo a rapaziada do apito, era um lance realmente muito ajustado, tinha dado o gol, mas estava impedido ali o Medi Taremi, não vale o gol da seleção do Irã, e agora a Bélgica perde mais uma oportunidade, então segue 0-0 lá no SoFi Stadium em Los Angeles. E agora a gente abre o nosso papo aqui no Esquenta TMC, conexão São Paulo-Curitiba, com o nosso Guilherme de Paula, que ontem deu aula de futebol também aqui na TMC, trazendo suas opiniões, suas informações, apimentando o debate. Então, Guilherme de Paula vai participar conosco aqui também do Esquenta TMC para a gente falar muito sobre esta Copa do Mundo que teve hoje de madrugada, né? A gente falou muito sobre a goleada da seleção japonesa, 4-0 para cima da Tunísia, nesse que foi o milésimo jogo da história das Copas do Mundo. Então, era o jogo mil, não tinha nenhuma seleção gigante, nenhuma potência, mas o Japão fez questão de, no jogo mil, mostrar ali um excelente espetáculo para quem acompanhou a goleada japonesa 4-0. E ontem também tivemos, né, outras partidas que chamaram a atenção, principalmente o duelo envolvendo Equador e Curaçao, onde o goleiro Eloy Room se transformou no arqueiro com mais defesas no tempo regulamentar na história das Copas do Mundo. Foram 15 defesas, lembrando que o recorde pertence ao Tim Howard, que fez 16 defesas, mas com 90 minutos e mais 30 de prorrogação. Ou seja, estourou o tempo regulamentar e tivemos a prorrogação. O Eloy Room não. O homem fez 15 defesas no tempo regulamentar e agora o Equador se complicou sozinho, porque a seleção equatoriana precisa vencer simplesmente a Alemanha na última rodada da fase de grupos para se classificar à fase 16avos de final. Ainda tivemos, né, a própria vitória da Alemanha, 2-1 de virada para cima da Costa do Marfim, com dois gols do Undavi, jogador do Stuttgart, e a goleada da Holanda, 5-1 para cima da Suécia. Nesse jogo estive ao lado de Ricardo Melo e Ivan Drago, por sinal a dupla que estará presente no próximo jogo que vamos transmitir entre Uruguai e Cabo Verde. Ricardo Melo na narração, Ivan Drago nos comentários, Kaique Silva estará nas reportagens, é claro, Lucas Escórcio no plantão, trazendo todos os detalhes e bastidores desta Copa do Mundo, meu caro Guilherme de Paula. Copa do Mundo que chegou, né, ao milésimo jogo da história, muitas goleadas, e já te pergunto, o que tem te surpreendido nesta Copa do Mundo, além do bizarro ataque do Equador, que não consegue fazer um golzinho sequer? Boa tarde.
2: Muito boa tarde, Soler. Um abraço para todo mundo que está acompanhando a TMC. Imagine só um confronto entre Equador e a equipe da Turquia. Nossa, né? Mais de 60 finalizações e nenhum gol, seria um jogo daqueles. Olha, Soler, eu acho que a gente tem alguns pontos aí para destacar, né, sobre essa Copa do Mundo. Em relação às surpresas, o que mais tem me chamado a atenção é que o aumento do número de seleções, né, são 48, e foi o grande tema debatido pré-Copa do Mundo, ele não tem levado o nível do jogo lá para baixo. Muito pelo contrário. Tem sido uma Copa do Mundo, em termos técnicos, muito interessantes. E assim, você tem, claro, seleções fracas, mas eu nem relaciono diretamente com o aumento. Porque para mim, por exemplo, quem tem jogado pior nessa Copa do Mundo assim, é aquela seleção da classe média europeia. Bósnia, Tchequia, eu acho que foram as piores seleções que eu vi, né, tratando desse nível específico. Isso não tem relação direta com o aumento. Claro que você pode pegar a repescagem ali europeia, que nós tivemos um aumento, né, de possibilidades para as seleções europeias, e colocar isso como responsabilidade. Só que eu esperava automaticamente um nível muito pior de seleções, e isso não aconteceu. Tivemos jogos bem interessantes, praticamente todos foram muito legais por circunstâncias diferentes, né? Talvez o jogo mais enroscado que a gente teve virou um 4-1 ainda para a Suíça. Então, cara, tem sido uma Copa do Mundo muito legal, de um nível técnico melhor da primeira fase do que eu imaginava, porque era uma conta meio automática. Aumentou o número de seleções, vai diminuir o nível técnico. Não foi tão automático assim, não é isso que tem nos apresentado essa primeira e segunda rodada, né? Segunda rodada que ainda está em andamento, Soler.
0: Concordo com você com relação a essa questão do nível. Pô, a gente está acompanhando, né, alguns jogos bem interessantes, por sinal, nesse momento, 33 minutos de Bélgica e Irã. Cara, a seleção iraniana se defende muito bem e quando sai para atacar leva perigo, né? Tanto que teve um gol anulado, bem ajustado.
2: E seria um golaço, tá?
0: Exato, seria um golaço. Lembrando aquele gol, né, do próprio Weghorst na partida entre Argentina, sim, e Holanda, né, na Copa do Mundo passada em 2022 no Qatar. Né? Então a gente vê, pô, a Bélgica tem jogadores de muita qualidade, né? O Tielemans, tem Kevin De Bruyne, tem Lukaku, que tá visivelmente ainda fora do seu melhor futebol, uma temporada muito acidentada, de muitas lesões do Lukaku no Napoli, mas pô, são jogadores que chamam muita atenção, jogadores de muita qualidade técnica. Só que o Irã tá jogando, se fecha evidentemente, mas não é que sai para contra-atacar, é bola no chão, não fica estourão para frente, correria parecendo barata tonta, né? Os caras são muito bem organizados, são muito inteligentes taticamente na hora de saírem para o jogo, né? Exatamente o oposto dessas duas seleções, que eu concordo com você. Bósnia e Tchequia, pelo amor de Deus, cara. Duas seleções que vivem só de arremesso lateral, né? Porque de resto não conseguem fazer muita coisa, né?
2: Agora, Soler, você falou
0: sobre... E o que aumenta, né? Desculpa, né, De Paulo? O que aumenta o vexame da Itália
2: total,
0: ter ficado fora da Copa.
2: Total, é inacreditável, né? A Itália ter ficado de fora. A Itália precisa montar ali um grande congresso para entender todas as suas dores, né, sobre o que está acontecendo. Ontem eu via o Jorginho, né, meio-campista histórico, campeão da Euro em 2021 pela Itália, ele que agora está comentando jogos no Grupo Globo nessa Copa do Mundo, e ele falava sobre essa falta de renovação da Itália. Eu acho que é muito isso mesmo, né? A Itália não revela jogador. Tirando o Tonali, que hoje é um jogador importante no Newcastle, você não tem mais jogadores jovens italianos com minutos na Liga Italiana, na Série A, e muito menos no exterior. E aí eu acho que tem a ver também com o debate que o próprio futebol brasileiro também precisa debater, que é a questão dos estrangeiros, né? Hoje a gente tem uma abertura para 9 estrangeiros serem escalados ao mesmo tempo na nossa Série A, né? No Campeonato Nacional. Isso traz sim um impacto para espaço de jogadores. Eu sou super a favor do intercâmbio com técnicos. Eu acho que a liga, a nossa liga aqui, ela cresce com os estrangeiros e cresceu muito a partir de 2019 no nível técnico. Só que agora, em relação aos jogadores, você tem um impacto natural. Porque se você contrata mais estrangeiros, você obviamente tira espaço de mais jogadores jovens. E assim, a gente está contratando todos os tipos de estrangeiros. Não são só os melhores estrangeiros. Muitas vezes, os clubes brasileiros estão contratando por contratar, por erro de metodologia, por erro de mercado, enfim. Essa é uma discussão profunda que aqui no Brasil a gente também precisa ter. Agora, sobre os aspectos táticos da Copa...
0: E aí só um detalhe, De Paula, claro, para a gente colocar uma outra situação, né? Você tem uma leitura perfeita, né, do que tem acontecido no futebol italiano, né? A dificuldade que os clubes italianos têm de colocarem jovens jogadores italianos para jogarem, porque eles contratam muitos jovens, né, e não dão espaço para os próprios italianos, tanto que muitos garotos precisam sair do futebol italiano para jogar em outros centros, né? O Caiotti foi jogar na Premier League, o Cambiaso, lateral, teve que sair para jogar na Premier League também, porque simplesmente a Juventus preferiu apostar num outro tipo de jogador estrangeiro, ao invés de apostar num garoto que ela formou. Só que a Itália foi campeã da Euro Sub-17, ou seja, nas categorias de formação a Itália continua ganhando, só que na hora de colocar no profissional, os clubes italianos não olham para os jovens jogadores italianos com muito carinho. Eles preferem contratar, por exemplo, a própria equipe da Roma, né? Tem ali o Pizzilli, que é um garoto que entra com frequência, mas foi no mercado para trazer o Elanaui, jogador da seleção de Marrocos. Por que não apostou só no garoto italiano? Foi apostar também num jogador que é 2 anos mais velho, que joga numa outra seleção, ao invés de priorizar um prata da casa. Então, realmente, né, é uma dificuldade muito grande e algo que foi debatido, né, por alguns treinadores italianos, dessa falta de utilização, treinadores que comandam a seleção da Itália e que aparentemente não é um debate entre os próprios clubes, né? Eles não estão se importando muito em utilizar esses jovens jogadores. Pô, o Milan sofreu a temporada inteira com centroavante, sendo que o Camarda, o atacante de 17 anos, eles preferiram emprestar do que utilizar. E aí eles ficaram girando um monte de cara que não fazia gol e um moleque de 17 anos fazendo gol por outra equipe. E agora sim eles vão usar o menino na próxima temporada. Então realmente é o que faz o futebol italiano não ter, né, uma sequência de bons resultados a nível profissional, porque na base a seleção continua conquistando, como foi agora no Europeu Sub-17.
2: Aí você analisa talvez o projeto mais interessante de futebol dessa temporada na Itália, que foi o Como do Fábregas, também baseado no seu jogo muito em estrangeiros, né?
0: E ele reclamou disso, falou, pô, eu queria usar garoto italiano e não tenho.
2: Exato, né, o craque é o argentino, Nico Paz, o cara que está convocado agora para a Copa do Mundo, né, entrou no lugar do Messi na estreia contra a Argélia. Enfim, é um problemaço. A Itália faz muita, mas muita falta na Copa do Mundo. Até o Infantino deu uma deitada na Itália, dizendo que tinha que aumentar a Copa para 200 seleções para a Itália conseguir participar. A fase da Itália não está fácil, meu amigo.
0: Exatamente, né, até o presidente da FIFA deu uma gastada. E com relação aos jogos que tivemos neste final de semana, né, De Paulo, as partidas já realizadas, tivemos o histórico jogo 1000 de Copas do Mundo, né, foi na nossa madrugada, 1 hora da manhã, o Japão foi para cima da Tunísia, que surpreende de forma negativa, né? Houve um primeiro racha com o treinador anterior, agora chega o Rever Renard também, já chega chutando a porta, os jogadores já estão reclamando dele também, mas o Japão, e aí é bom a gente ficar atento a essa seleção japonesa, porque ela pode bater com o Brasil na 16avos de final. Eles perdem 4 titulares para a Copa do Mundo, sendo que todos estavam convocados, né? Minamino, Mitoma e Endo, os 3 precisam sair, e na estreia ainda tem o Kubo que se lesiona também, mas a gente vê uma seleção extremamente organizada, né, De Paula?
2: É uma das minhas preferidas nessa Copa do Mundo até agora, Soler. Você citou aí a lesão do Kubo, né? Ele sai com uma lesão do joelho, não é cortado, é um cara que ainda tem a possibilidade de voltar durante o torneio. É um pouco do efeito dessa Copa do Mundo um pouco mais longa, né? O que aconteceu com o Rafinha também com a seleção brasileira, o caso Neymar. Enfim, o caso Neymar é uma outra particularidade, mas também é algo que tem relação com a quantidade de jogos e um período maior da Copa do Mundo nesse momento. Agora, especificamente do Japão, sai o Kubo, o técnico do Japão não muda sua estrutura, né? Continua jogando ali num 3-4-3. Adianta um pouquinho o Kamada, que joga como volante no Crystal Palace, joga também como volante na seleção japonesa. Ele vai jogar um pouquinho mais nessa função de meia atacante, né? Meia ponta, e vai muito bem. E cara, ontem, esse jogo da madrugada aí, que foi o jogo 1000, para mim foi uma das maiores supremacias em relação um time a outro nessa Copa do Mundo. Foi um passeio do Japão. O Japão jogou bem em contra-ataque, jogou bem construindo desde a defesa, né? O Japão é um time muito interessante. Tem 2 alas, o Nakamura pela direita, que é muito bom jogador, né? Que é um cara que consegue criar oportunidades porque joga aberto pela esquerda, só que com o pé direito. Isso dá possibilidade para o Ito, que é zagueiro canhoto, sair pelo lado e fazer essa função um pouquinho mais de lateral em alguns momentos, né? Pelo lado direito isso também acontece, tem jogadores com capacidade de trocar passes. Tem um atacante, o Ueda, né? O centroavante do Feyenoord, que é muito bom jogador, fez 2 gols, participa de outros. Cara, foi um passeio. E você falou sobre esse desenho, né, dos 16avos de final. Eu acho que é muito provável que dê Brasil e Japão. Por quê? Eu visualizo a Holanda sendo o primeiro colocado do grupo, porque a Holanda agora vai ter a possibilidade de enfrentar a Tunísia. O Japão, por mais ótimo que time que seja, eu não vejo goleando a Suécia, até porque a Suécia também estará jogando a sua vida. Acho que é um jogo duro ali, o Japão é favorito, é melhor time que a Suécia, mas não acho que é um jogo para 5-1. Aliás, nem o Holanda e Suécia de ontem era um jogo para 5-1. O Brasil, na minha visão, deve ser primeiro lugar. Marrocos é um ótimo time, mas que não aproveita todas as oportunidades que produz, então talvez nem produza uma goleada tão gigante assim contra o Haiti. Então acho que é muito provável que dê esse Brasil e Japão, que se enfrentaram, né, em novembro do ano passado, deu 3-2 pro Japão. O Japão até com uma escalação parecida, né? Tinha esses jogadores que você citou, por exemplo, como que são jogadores importantes, né? São jogadores que fizeram parte ali do ciclo. Agora, é um Japão muito forte, uma das seleções preferidas da Copa do Mundo até agora, com essas 2 rodadas em andamento aí.
0: E o jogo do Japão pode encaixar muito também contra a Suécia, porque ontem eu fiquei surpreso. A gente transmitiu aqui na TMC o Holanda e Suécia. Foi inacreditável como não competiu a seleção sueca, principalmente pelos lados do campo, né? E como você destacou, né? O Nakamura joga pelo lado esquerdo, é um destro que traz para dentro. O Kamada fazendo esse meia que pode virar ali um falso ponta. Do outro lado ainda tem o Doan, que também joga na seleção um absurdo de bola, um canhoto que joga pela direita. E a Suécia com uma linha de 5 ali, os caras simplesmente não acompanhavam o Dumfries da seleção da Holanda, né? Tem um trem correndo na sua direção, os caras no futebol dá pra separar um trem, né? Na vida real não. E eles acharam que tava na vida real, eles deixaram o trem passar e o Dumfries atropelou todo mundo. Me surpreendeu muito, mas realmente, né? Não acho que o Japão vá conseguir também fazer uma goleada maior do que a própria Holanda vai fazer em cima da Tunísia, porque a Holanda provavelmente vai golear a Tunísia. E outra coisa que tivemos nessa rodada de Copa do Mundo, né? Outro recorde batido, a Suécia igualou a sua marca e se manteve como a única seleção na história das Copas do Mundo a ganhar o jogo de estreia por 4 gols de diferença e no jogo seguinte perder por 4 gols de diferença. Foi assim na Copa de 38, eles conseguiram repetir agora em 2026, uma estatística bizarra da seleção sueca que me impressionou na primeira rodada e na segunda acho que voltou ao normal, né, De Paula?
2: Eu até acho, cara, que ontem não era um jogo para 5-1, tá? Especialmente quando o jogo tava ali 2-0, a Suécia cria uma sequência de oportunidades, né? E sempre o seu jogo gerado pelo Isaac. A Suécia tem uma qualidade que é mais destacável, digamos assim, que é a dupla de ataque. O Isaac e o Gyökeres, os caras jogam na elite, né? Gyökeres é um jogador importante do Arsenal, termina a temporada como titular da equipe que foi campeã da Premier League e finalista, né, da Champions League. O Isaac, um jogador que chega como mais caro da história no Liverpool, depois tem uma lesão importante e aí volta só ali na reta final e obviamente tem uma temporada diferente. Só que o Isaac é ele que gera todo o jogo da Suécia. Tudo que a Suécia produz passa pelo pé do atacante, porque ele é o cara que tem mais mobilidade, né? Ele que vem para gerar jogo. E a Suécia gerou oportunidades. Transformou o goleiro holandês em um dos protagonistas dessa vitória por 5-1. Só que a Holanda, ela é muito forte, né? Não é a laranja mecânica, pelo contrário, até no estilo de jogo, ela é muito mais pragmática, apesar do placar de 5-1, né? Ontem foi super eficiente, finalizou 9 vezes para fazer 5 gols. Mas é um time muito capaz. Cara, se você analisar por nomes, por exemplo, o meio de campo é De Jong, que tá fazendo uma Copa absurda até agora. Ontem foi um dos melhores em campo. Tem Gravenberch do Liverpool e tem o Heiders, né, do Manchester City. Os três individualmente, eles ainda não formaram um conjunto tão forte como a individualidade deles indica, mas sim, é uma equipe muito forte, com muita capacidade, que deve terminar em primeiro lugar. Acho que foge do Brasil. De qualquer forma, o adversário do Brasil em 16 alvos será fortíssimo, porque não deve ser a Suécia, né? A Suécia deve ser terceira colocada nesse grupo. Se conseguir a terceira colocação, né, já que conseguiu essa marca aí de zerar o saldo, mesmo depois de ter aberto a sua participação com 5-1.
0: E a Holanda ainda tem um outro fator, né? Um jogador que gosta de jogar torneios pela sua seleção, né? O Cody Gakpo é impressionante. É um jogador que foi muito bem no PSV, no Liverpool começa bem, dá uma oscilada assim nessa temporada. Todo mundo no Liverpool oscilou, né? O time foi bem bagunçado, mas é impressionante, né? Ele veste a camisa laranja, o cara se transforma num monstro, né? Praticamente imparável. O Gakpo, um ponta de 1,93m de altura, que até surpreendeu o Honda, né? O ex-jogador do Botafogo foi comentar na TV japonesa. Ele viu o Gakpo e falou: pô, é possível um ponta de 1,93m ter essa velocidade, saber driblar? É possível, meu caro Honda, é possível. O Gakpo faz isso com uma naturalidade gigantesca. Mas aí, pra gente já entrar no assunto seleção brasileira, De Paula, é impressionante como a Bélgica não consegue chutar uma bola pro gol. Eles fazem tudo bonitinho, chega na área e agora mais uma chance desperdiçada pelo time belga. Mas pra gente entrar no assunto seleção brasileira, você tem toda essa convicção que a Holanda tá saindo do caminho do Brasil, porque a Holanda vai ficar em primeiro e o Brasil também? Ou ainda há um pequeno temor? Para mim, o Brasil vai ganhar da Escócia, mas para mim o problema é: o Marrocos vai pegar o Haiti já eliminado, talvez o Haiti querendo prestar homenagens aos jogadores que ainda não participaram dessa Copa do Mundo, sem entrar com time reserva. O titular já não é bom. Vocês botarem um mistão contra Marrocos, que pode olhar essa questão do saldo, me preocupa também essa questão, porque pra mim o Brasil ganha da Escócia, mas não goleia a Escócia. Mas Marrocos acho que vai golear a seleção do Haiti e talvez o Brasil não fique com a primeira vaga.
2: Eu acho que tem sim, Soler, essa possibilidade de o Brasil não ser primeiro por todas essas circunstâncias. A minha dúvida sobre Marrocos é a capacidade de aproveitar as oportunidades que ela gera. Isso nos dois jogos, que são os dois jogos bem mais difíceis do que são ou do que será, né, o jogo contra o Haiti. Contra o Brasil, um domínio gigante, que já foi amplamente debatido, né, 30 minutos que o Marrocos poderia ter feito 2-3 gols, não aproveitou essas oportunidades. contra a Escócia também, né? Foi um time com uma capacidade criativa muito importante. Marca o seu gol com um minuto com o Saibari, que está indo para o Bayern de Munique, né? Que é um meia que está jogando como falso 9 e é um cara que desarticula o adversário sempre na marcação. É, faz 1-0, depois cria muitas chances e não aproveita. Minha dúvida é essa, né? O poder de fogo no aproveitamento, não na criação. Porque o time do técnico Mohamed Ouab é muito bom criando oportunidades. Também é um dos meus times preferidos nessa Copa do Mundo, joga muita bola. Mas eu não vejo eles aproveitando todas as chances que têm. Talvez isso traga algum benefício para o Brasil. A questão é que pode precisar colocar o pé no acelerador, algo que o Brasil nem fez no segundo tempo, até criou as suas oportunidades, mas não foi um segundo tempo com o pé lá embaixo, né? Foi um Brasil dosando muitas vezes, como até admitiu o técnico Carlo Ancelotti.
0: É, para mim era... O Brasil tinha que ter feito 5, pelo menos. Era para ter aproveitado o segundo tempo, a seleção do Haiti com muita dificuldade. O Brasil, toda hora, que forçava um pouquinho mais, conseguia chegar, né? Alguns lances de impedimentos ajustados contra a seleção brasileira, né? Com o Brasil tentando a finalização, o juiz pegando o impedimento dos atletas brasileiros. Gol anulado do Endrick, né? No impedimento, mas tinha que ter forçado um pouco mais para ter construído uma goleada. E esse ponto também é importante, né, da seleção marroquina. Gera jogo, mas não está conseguindo transformar essa superioridade, muitas vezes, em bola na rede. Só que aí, até o momento, ele não foi acionado. Mas o protocolo El Khabi pode ser acionado, né? O homem ficou famoso lá na seleção marroquina, faz gol de bicicleta, chuta de tudo que é lado. Então, eu não duvido nada. Numa reta final, o Ouab, o treinador marroquino, olhar e falar, pô, lá tá 2-0 Brasil, a gente precisa fazer mais 2, precisa fazer mais 3, colocar o homem, chuvera nele, que uma hora vai sair gol e o cara gosta de arriscar de tudo que é canto. Então eu tenho esse pequeno receio, como o Brasil não goleou o Haiti, abriu essa margem que pode dar uma possibilidade de Marrocos passar no saldo, já que houve um empate, né, entre as duas seleções na primeira partida. E o primeiro critério de desempate nessa Copa, né, para quem está nos ouvindo e ainda não sabe, é a vitória, né? Se o Brasil tivesse vencido o Marrocos, entraria na última rodada, podendo não vencer a seleção da Escócia, que se os dois ficassem com 6 pontos, o Brasil iria passar com a vantagem do confronto direto. Mas como teve o empate, né, De Paula? Então a gente volta para o tradicional saldo de gols como o critério de desempate no grupo.
2: E eu até acho que o segundo lugar, ele é muito pior por logística, por confrontos posteriores, do que por essa mudança de Japão e Holanda, tá? Eu acho que o Japão, ele vai oferecer uma dificuldade para o Brasil, que é algo que o Brasil se sente desconfortável para jogar. É tudo aquilo que ofereceu o Haiti, tá? De conforto. Uma linha alta, tentando marcar o Brasil no campo de ataque de uma forma assim inacreditável, suicida até, né, contra a seleção brasileira. O Japão, né, ontem contra a Tunísia, precisou mostrar um repertório ofensivo gigantesco. E mostrou tudo isso que a gente falou, né? Os dois alas, os dois com pés invertidos, né? O da esquerda, um destro na Nakamura que fecha por meio, o Doan, que é o que joga pela direita, é canhoto, é o camisa 10 da equipe, que joga muita bola também. Agora, contra o Brasil, será um Japão mais parecido com aquele que jogou contra a Holanda, esperando a seleção brasileira, se defendendo com uma linha de 5 muito sincronizada, né, com movimentos perfeitos para hora que sai o lateral, vira uma linha de 4, consegue fazer todos os balanços defensivos, marca muito bem, vai oferecer resistência defensiva para a seleção brasileira. E a Holanda, eu também acho que, apesar de todos os talentos, pode até ser mais conservadora contra o Brasil, mas nem tanto como é o Japão. O Japão é um estilo que incomoda mais a seleção brasileira. Mas tem a parte logística, né, Soler, que ela é fundamental. Se o Brasil for segundo lugar, vai jogar em Monterrey, muda tudo, né? Sai dos Estados Unidos, vai pro México, e obviamente que numa Copa de tantas distâncias, a logística, ela é fundamental também. O Lucas Paquetá acabou de falar sobre isso na entrevista coletiva.
0: E aí, esse ponto também do chaveamento, a gente tem que ficar bem atento, né, De Paula? Porque de um lado da chave é óbvio, né? Vai chegar uma fase do mata-mata que nada vai ser fácil, você vai ter que encarar gente grande. Então, se o Brasil ficar com a primeira colocação, se chegar nas quartas de final, aí pode pegar uma Inglaterra, na semifinal pega ou Portugal ou Argentina, né? Falando daquelas que são favoritas. Mas se cair do outro lado da chave, aí você pode já ter uma Holanda. É, depois pode ter a França. Aí depois a
2: Alemanha
0: Espanha.
2: E França, né? Se
0: exatamente.
2: Lá, Espanha,
0: é. Então, então é isso.
2: Aí
0: né?
2: O bicho pega.
0: Exato. Então, na teoria, um lado da chave, você tem três grandonas pra pegar. Se o Brasil ficar em primeiro. Se ficar em segundo, você pode ter quatro, cinco, né? Então, é. Também é importante olhar pra esse ponto do óbvio, né? Ah, quer ser campeão, não dá pra escolher adversário. Mas se puder evitar um problema, é sempre bom evitar problema, né?
2: É isso,
0: né?
2: Cara. Ô, Soler, eu ia falar exatamente sobre isso, cara. Óbvio que você não vai ficar escolhendo adversário, mas confrontos, eles são fundamentais para definir o teu caminho, porque às vezes você chega numa fase e não está pronto para enfrentar aquele duelo, depois o time ganha confiança e embala. É só analisar, por exemplo, o nosso último título em 2002, para visualizar quais foram os nossos confrontos, né? Não teve jogo fácil ali, até pelo nível do nosso time que foi melhorando ao longo da competição. Mas a gente pega a Bélgica, pega a Inglaterra, oitavas e quartas de final, depois pega a Turquia, que se mostrou uma seleção muito forte, né? Fez a sua melhor campanha da história com aquela semifinal e que estava no grupo do Brasil. Mas foi uma trajetória que não precisou enfrentar França e Argentina, favoritaças daquela Copa do Mundo, mas que ficaram na primeira fase. Então sim, analisar os confrontos, analisar os cruzamentos é algo fundamental. Eu sei que tem essa coisa de não escolher adversário, mas no fim das contas, se você puder evitar problemas logo numa arrancada é muito melhor, ainda mais para um time em construção, como é o caso da seleção brasileira, Soler.
0: E aí tem um ponto, né? Melhor talvez pegar numas quartas a Inglaterra do que você pegar a França. Hoje também, né? A Inglaterra também é um time em formação, também é um time que busca ainda uma identidade de jogo, tanto que a seleção inglesa com Thomas Tuchel preferiu ter jogadores competitivos do que jogadores mais talentosos. Ele abre mão de um Cole Palmer, que talvez há um, dois anos seria uma loucura. Hoje, não é tão loucura assim. Do jeito que está jogando a seleção da Inglaterra na estreia, o Tuchel preferiu colocar o reserva do Arsenal no lugar do titular. Ele preferiu ir de Madueke do que de Bukayo Saka. Ele preferiu colocar o zagueiro reserva do City, o Stones, do que o titular, o Mark Guerra. Então, ele está preferindo colocar jogadores que podem competir mais, que podem dar mais intensidade do que aqueles caras que ficaram mais famosos por determinados momentos na temporada ou no passado, né? Ele perde um lateral direito e nem liga para o Arnold. O Arnold é jogador do Real Madrid, foi um dos grandes jogadores da história recente do Liverpool. Beleza, não entra em campo, não joga, não rende, não precisa dele na seleção. Então, também prefiro nesse momento, se fosse para escolher um adversário, o lado da chave que tem a Inglaterra em formação. Ah, eles têm o Harry Kane, beleza, o outro tem o Mbappé, tem o Désiré Doué, tem o Dembélé, tem o Olise e os quatro estão entrosados. A seleção inglesa ainda não tá, então eu prefiro encarar nesse momento um Harry Kane que ainda busca os seus companheiros melhores adaptados a ele do que os quatro ali que já estão adaptados, né? Eu quero primeiro o Brasil pegando essa engrenagem, melhorando e tendo a possibilidade de chegar longe, para aí sim, numa semifinal, se tiver que bater de frente com a Argentina, o Brasil já tá melhor posicionado do que se nas quartas tiver que pegar já uma França favoritaça pela frente também, né?
2: Eu coloco a Inglaterra no mesmo patamar, na mesma prateleira da seleção brasileira, como um time em construção. Claro que se você analisar a primeira rodada dessas seleções, elas ficaram como atuação em lugares bem diferentes, né? A Inglaterra teve a melhor atuação da Copa até agora, no melhor jogo da Copa até agora. E assim, é muito interessante o conceito
0: e contra uma seleção que deixou marca no Brasil, né?
2: Exatamente, né? Contra a Croácia, que é uma seleção forte, obviamente já tem o Modric com 41 anos, num nível mais baixo do que jogou em 18, quando foi eleito o melhor jogador do mundo, inclusive, e 22, mas é um cara que entrega nível ainda. Tem outros jogadores, há ali uma renovação, há peças também mais experientes, como o Perisic, jogando muito bem, né, como ala esquerda. Agora, a Inglaterra, eu coloco ainda no mesmo patamar, mas é interessante o conceito do Thomas Tuchel de não pensar e escolher os melhores jogadores, né? Porque aqui no Brasil a gente também tem esse conceito de convocar os melhores. Ele já pensa no melhor encaixe, em qual é a melhor combinação entre os jogadores. E aí que ele pensa num time formado pelo Harry Kane, né? Quando ele escala dois pontas tão rápidos, né? E aí são jogadores com essa capacidade de atacar o espaço, não é à toa, porque o Harry Kane é esse 9 que faz esse movimento de 10 o tempo todo, até mais do que isso, muitas vezes 8, até 5, porque é um cara que tá em todos os lugares, mas ele é um 9 construtor, é um 9 que gera jogo, que arma a equipe da Inglaterra. Então ele pegava essa bola e já encontrava esses jogadores no espaço, meio de campo com Anderson, né? Uma baita novidade, assim, se você pegar, tem outros jogadores mais famosos, mais estrelas do que o Anderson do Nottingham Forest, e ele coloca o Anderson como titular, daí com a companhia do Declan Rice. Então é uma equipe que, até pelo rendimento da primeira rodada, temos que ficar muito de olho. Mas eu ainda prefiro, se fosse para escolher, cara, prefiro enfrentar a Inglaterra do que a França, sem dúvida nenhuma. A França é uma máquina individual, né, para resolver os seus jogos.
0: Você falou do Perisic, né, jogador da Croácia. Pergunto para você e para Lucas Escórcio. Além da Copa do Mundo, qual foi o outro Mundial que Perisic participou?
1: Essa informação eu tenho, que eu acho que eu fiz jornada esportiva com você, mas eu vou devolver para Curitiba essa pergunta.
2: Não, eu quero saber, por favor.
1: Não sabe? Dá um palpite, não. Talvez.
2: Não sei, pô.
1: Cara, é um outro esporte.
0: É mesmo? Perisic em 2017, De Paula. Ele jogou a etapa do Circuito Mundial de Vôlei de Praia e foi eliminado por uma dupla brasileira. Ele pediu autorização da Inter de Milão para poder jogar o Mundial de Vôlei de Praia.
1: Que loucura terem deixado, né?
0: É, pô. E o homem, aparentemente, ele era bom.
1: E pegou raiva do Brasil.
0: É, esse foi o problema depois na Copa do Mundo, né?
2: Não, mas a assistência que ele dá no gol da Croácia é típico de um levantão. Poderia ter sido com a mão, né?
0: Exatamente.
1: Foi pra cabeça, mas poderia ter sido de manchete, né? Do jeito que ele levantou.
0: Do jeito que ele saltou, era só ajeitar, ele ajeitou realmente. Teve essa curiosidade, né? Em 2017 ele conseguiu liberação e conseguiu ficar ranqueado dentro da Federação Croata. Não sei se tem tanto croata que joga vôlei de praia assim pra ser tão difícil entrar no ranking, né? Pô, chama atenção, porque ele não é tão alto assim pra jogar vôlei, né? Tem 1,87m, mas teve essa passagem dele aí no Circuito Mundial de Vôlei de Praia em 2017, o Perisic, que veterano agora virou mais um ala do que um ponta, né? Na seleção da Croácia, equipe que também, né, está buscando uma vaga na próxima fase da Copa do Mundo de 2026. Para a gente falar um pouco mais, De Paula, sobre a seleção brasileira, né? O Marco Belo, agora há pouco, trouxe as informações de mais um treino da seleção brasileira, onde o Neymar participou de forma integral das atividades, treino completo do Neymar com o elenco, que foi um elenco bastante desfalcado, né? Hoje, 7 jogadores não foram a campo, ficaram apenas no regenerativo. Danilo, Marquinhos, Gabriel Magalhães, Douglas Santos, ou seja, o quarteto defensivo. 2 dos 3 volantes, Casemiro e Bruno Guimarães. E o Matheus Cunha, 7 jogadores, então, não participaram dessa primeira atividade, fizeram apenas o regenerativo. Então, daqueles que foram titulares, apenas Alisson, Paquetá e Vinícius Júnior trabalharam no campo. É claro, Rafinha fora das atividades, recuperando desta que é a 4ª lesão em 1 ano que ele tem na posterior da coxa direita. A seleção vive a expectativa de, nas oitavas, o Rafinha voltar. Mas, né, De Paula, entre outubro de 2025 até novembro do ano passado, o Rafinha chegou a perder 12 jogos por causa dessa mesma lesão. E se ele ficar de novo, como ele ficou do dia 1º de outubro até o dia 22 de novembro, mais de um mês e meio parado por causa de uma lesão, ele está fora da Copa, mas o Brasil acredita que até as oitavas ele terá condições de jogar. Não tendo Rafinha, o que você espera de Carlo Ancelotti neste duelo contra a Escócia?
2: Chamou a atenção o fato, Soler, dele ter colocado o Rayan como primeira opção. E aí talvez tenha pesado uma característica do Rayan que se encaixava com o cenário do jogo, né? Como o Brasil se organizou com o Matheus Cunha como esse falso 9, né, que saía da posição de centroavante e vinha se tornar um meia, muitas vezes o Brasil tendo uma formação ali com Casimiro, Bruno Guimarães, Paquetá e o Matheus Cunha sendo essa conexão, tinha espaço para que os dois pontas atacassem a área. O Vinícius Júnior, e ele até falou sobre isso em entrevistas, né, jogou um pouquinho mais por dentro, mais próximo do gol, e era necessário pelo movimento do Matheus Cunha. E o Rafinha também é esse ponta, né, que muitas vezes esteve lá aberto, jogado colado na linha lateral, mas o Rafinha, talvez ele seja do mundo o ponta que tem a maior capacidade de atacar espaços. É que aqui no Brasil, muitas vezes, a gente fantasia, né? Pô, o cara é craque do Barcelona, então ele vai pegar a bola e vai driblar todo mundo. Não dá para esperar isso do Rafinha. Mas o Rafinha, atacando esses espaços, ele é um jogador capaz de desequilibrar qualquer jogo no mundo. Aí sim, nesse contexto, ele é um dos melhores do futebol mundial. Agora, eu não sei se o Brasil vai ter essa mesma possibilidade de atacar tanto as costas do adversário, da defesa adversário, porque a Escócia vai marcar mais baixo. Não é possível, né, que utilize a mesma estratégia inacreditável que foi do Haiti. E aí provavelmente a gente vai precisar de jogadores que recebam essa bola no pé e que driblem. Eu iria de Luiz Henrique, acho uma escolha mais natural, até pelos movimentos pré-Copa do Mundo, né? O Luiz Henrique era um titular. Até aquele primeiro tempo desastroso contra o Panamá, e não só do Luiz Henrique, mas coletivamente, né, no Maracanã, a seleção vai muito mal, ele era um titular. Só que a partir dali, quando o Brasil joga mal, cria dúvida na cabeça do Ancelotti. Depois contra o Egito, ele testa o Paquetá, o Brasil faz 60 minutos interessantes com o Paquetá em campo, e aí é a estreia contra o Marrocos, que também dá tudo errado. Então, nesse contexto, nesse caminho que o Brasil encontrou, claro que tem o adversário, todas essas ponderações, não é muito parâmetro, né? Não é um balizador para dizer que o time tá dando certo, não é isso. Mas o Brasil precisava encontrar um caminho, cara, e acho que encontrou com essa formação. Eu acho que o Luiz Henrique é a escolha mais natural.
0: E o Luiz Henrique tem também, né, uma característica semelhante à do Rafinha de ser um canhoto que joga pelo lado direito e não necessariamente é o canhoto viciado em trazer a bola para dentro para chutar só de perna esquerda, né? O Luiz Henrique, assim como o Rafinha, ele gosta de fazer a jogada para linha de fundo, gosta de driblar, entre aspas, pro pé ruim, pro pé direito, exatamente para causar essa dúvida em cima dos marcadores, né? E óbvio, a seleção da Escócia vai jogar com uma linha bem mais baixa, bem mais defensiva, até porque o empate pode classificar ainda a Escócia entre os melhores terceiros colocados, né? Então, é um jogo que para a Escócia também vale muito, assim como vale para a seleção brasileira, não só a classificação, mas a primeira colocação do grupo. Então, também acredito que ele vá com o Luiz Henrique, até porque o Rayan, esse sim, é um ponta que gosta de trazer mais essa bola para dentro, e o Brasil não tem um lateral de ultrapassagem, né? Então, se jogar o Rayan, vai acontecer a mesma coisa que aconteceu contra o Haiti. O Rayan vai trazer para dentro e o Danilo vai olhar e falar: pô, legal, trouxe para dentro. Se eu tivesse 25 anos, eu ia acompanhar ele. Como eu não tenho, eu vou ver o que esse menino vai fazer. Luiz Henrique não. Ele já pode ser esse cara para fazer a jogada de linha de fundo e esperar a chegada, não ultrapassagem, mas a chegada do Danilo, para o Danilo conseguir fazer uma tabela com ele. Então eu também acredito que vá o Luiz Henrique nessa posição. E se não fosse a lesão do Wesley, o Ancelotti, ele tinha tudo também, né, de Paula, para repetir exatamente o que o Paulo Fonseca fez no Lyon, de colocar o Endrick como um falso ponta, já que o Matheus Cunha não é um centroavante, assim como o jogador que é da própria seleção da Tchequia, né, que jogava como falso 9 no Lyon, o Sutik, né, o jogador da seleção tcheca. E aí o Endrick, ele fingia que era o ponta, mas do nada ele virava esse atacante, porque tinha a ultrapassagem do lateral. Como não tem o Wesley, então não tem como o Endrick fazer essa função. porque não vai ter ninguém para correr pelo lado do campo quando o Hendrick centralizar, né?
2: É, mas eu acho o Hendrick uma... não uma opção para começar, mas uma opção bem interessante para durante o jogo nessa função, porque daí você pode mudar um pouquinho a característica desse ponta. Claro, o Hendrick não é um ponta na sua essência, mas é esse atacante que, atacando espaço, né? Se houver espaço às costas, a grande questão é que a Escócia não vai dar. Mas circunstancialmente isso pode acontecer, se o Brasil sair na frente. Cara, o Hendrick com esse movimento do Matheus Cunha, ele seria potencializado, porque quando o Hendrick arranca, né, quando ele faz esse movimento de ruptura, cara, ele é muito bom, né, e ele é um trem também, é um cara que atropela fisicamente e tem gol, né, tem capacidade para marcar o gol. Eu acho que isso aconteceu de alguma forma contra o Haiti, claro, num posicionamento já diferente, né, já sem o Matheus Cunha, mas quando ele marca o gol é muito por esses movimentos de atacar as costas da linha de defesa do adversário. Acho que isso pode acontecer também, mas acho que para começo é o Luiz Henrique teria um duelo ali com o Robertson, né, lateral esquerdo, que foi do Liverpool, jogador histórico do Liverpool, campeão de Champions League, também de Premier League, só que sempre foi um lateral que... ele é capitão da Escócia, inclusive. Ele ataca melhor do que defende. Então também pode ser um ponto de desequilíbrio a favor do Brasil nesse um contra um, que o Luiz Henrique é muito forte, né? Essa imprevisibilidade do lado que ele sai, que você citou, é o que torna ele diferente nesse um para um. Acho que pode funcionar.
0: E tomara que depois da Copa o Luiz Henrique volte para um grande centro do futebol mundial. De Paula, brigadão por esse bate-papo. Um abraço ao amigo, uma boa sequência de trabalho por aí e a gente volta a se falar aqui durante essa Copa do Mundo de 2026.
2: Foi uma honra, Soler. Bom programa para vocês. Estou aqui acompanhando nossa grande cobertura de Copa.
0: Boa. Então, antes de você ir embora, passa suas redes sociais aí, De Paula, para a turma já te seguir também e te acompanhar diariamente também.
2: Eu sou ruim de lembrar, mas vamos lá. No Instagram é o arroba Guilherme DEPB e no X também, Guilherme DEPB. A galera pode me seguir lá, por favor, valeu.
0: Boa, tá aí Guilherme de Paula, nosso parceiro, nosso amigo da TMC de Curitiba, sabe muito de bola e é claro vai participar bastante conosco aqui ao longo desta Copa do Mundo, onde já temos segundo tempo rolando para a Bélgica e Irã, por enquanto 0-0, um minuto de jogo e hora de mais uma pausa aqui no Esquenta da TMC, mas lembrando, né, que mais uma rodada eletrizante da Copa. 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A gente já volta aqui com o Esquenta TMC.

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0: 5:15, de volta com o Esquenta TMC, às 7 horas da noite, vamos transmitir Uruguai e Cabo Verde, narração de Ricardo Melo, comentários de Ivan Drago, as reportagens de Kaique Silva com Lucas Escórcio no plantão, e eu sigo com vocês até o fim de papo às 10 horas da noite, e segue a seleção belga empilhando oportunidades e desperdiçando todas as oportunidades possíveis. 5 minutos do segundo tempo, 0-0, Bélgica e Irã. E agora vamos chamar o nosso querido José Calil com o seu comentário, com a sua análise, com a sua opinião sempre contundente sobre a seleção brasileira. Fala aí, Calil!
1: Fala, meu amigo Gustavo Soler, de volta aqui no Esquenta. É um domingo de muito futebol, né? Nós participamos cedo do Esquenta, apresentado pelo Fabiano Fará. Estivemos na transmissão de Espanha 4, Arábia Saudita 0, agora há pouco. Mas vamos falar de seleção brasileira, que é o nosso assunto, é o assunto mais importante para todos nós nesta Copa do Mundo. Que terá Neymar, mas não terá mais Rafinha, né? O Rafinha dificilmente voltará a jogar nessa Copa do Mundo. A realidade é essa.

0: bem que ele se machucou, que ele não estava jogando nada. Parem de falar isso, por favor, porque primeiro existe o lado humano. Como você vai falar, ainda bem que um cara se machucou? E outra, o Rafinha é um grande jogador, ele faz falta. Ah, não estava jogando bem, não estava jogando tudo que pode, ok. Mas ele é um grande jogador, ele é uma opção para jogar por dentro, para jogar por fora, para jogar na armação. Então ele fará, sim, muita falta à seleção brasileira nesta Copa do Mundo. E a gente não sabe qual será o caminho do treinador para substituí-lo. Porque, como eu disse a você agora há pouco no fim de papo, Soler, o Ancelotti trabalha com tentativa e erro. Então ele põe lá um cara na lateral direita, o cara joga mal, sai, vem outro. Aí ele encheu o saco para explicar a convocação do Ibanez. Aí o Ibanez jogou mal, saiu, vem outro, pô, o Danilo. Daqui a pouco o Danilo joga mal, ele põe um outro lá. Aí no outro lado era o Alexandre, jogou mal, entrou o Douglas Santos. Daqui a pouco o Douglas Santos sai e volta o Alexandre. É, no ataque era o Luiz Henrique, aí foi mal, puseram o Rayan. Foi mal, agora vai voltar o Luiz Henrique. Então veja, meu amigo Soler, não há convicção no trabalho, sabe? Isso é uma coisa muito preocupante, porque o atleta, ele tem que se sentir seguro para jogar. Então eu sei que o torcedor, nós muitas vezes da mídia também fazemos isso, exigimos mudanças toda hora, tem que mudar, tem que trocar, mas o treinador, ele não pode agir assim. O treinador tem que ter convicção. E, sinceramente, eu não vejo no Ancelotti essa convicção. O que a gente vê são mudanças constantes, um trabalho inseguro do próprio técnico, né? O Ancelotti, uma coisa que pouca gente falou, Soler, não sei se você concorda, ele está sentindo a barra de trabalhar numa Copa do Mundo, porque ele nunca trabalhou. Ele sempre trabalhou em clube, pontos corridos. Você perde uma, ganha duas, acabou. O problema está resolvido. Copa do Mundo não é assim. E o Ancelotti está sentindo a barra, está sentindo o peso de trabalhar numa Copa do Mundo. Então, a gente tem muita preocupação em relação ao futuro da seleção brasileira. Eu acho que o Brasil ganha da Escócia. Mas depois, meu amigo, aí não se sabe, né? E vai ser o Japão, o Suécia, a Holanda... Já mais difícil, Holanda só se o Brasil ficar em segundo lugar, mas vamos colocar a Holanda nesse rol. O Brasil vai pegar a Holanda, Japão ou Suécia? São jogos difíceis, jogos complicados, como foi contra Marrocos, né? Então é isso, a gente segue a cobertura aqui, somos otimistas, torcemos para a seleção brasileira, mas a preocupação é muito grande, Soler, porque a gente não vê, sabe, um trabalho crescendo. A gente não vê um trabalho ultrapassando etapas. O que a gente vê é um trabalho estagnado praticamente desde que o Ancelotti assumiu. E vamos ver se o Neymar ganha alguns minutos contra a Escócia. Para mim, o Neymar ficando no banco já é uma coisa muito importante. Se ele conseguir entrar ali 20, 25, 30 minutos... já pode representar um ganho muito grande para a seleção brasileira. Porque muitos dirão, ah, mas o Neymar não joga faz tempo, faz mais de um mês. Gente, o Brasil não tem nada. Para quem não tem nada, o Neymar, mesmo não estando bem, não estando 100%, já é uma grande coisa, Solera.
1: Exatamente, né? E agora, seu Rafinha, quanto mais opções Carlo Ancelotti tiver... melhor para ele, melhor para a seleção brasileira. José Calil, o mais polêmico do Brasil, como gosto de dizer, Tomás Rafael, sempre conosco por aqui. E amanhã, José Calil já estará em Miami. Então amanhã teremos José Calil direto de Miami Beach, usando sua sunga de crochê para trazer todas as suas análises, informações e opiniões sobre a seleção brasileira. A gente já volta com Esquenta TMC, lembrando que às 7 horas da noite tem Uruguai e Cabo Verde por aqui.
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0: 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E agora, às 5 horas mais 25 minutos, a gente volta para os Estados Unidos, porque ele está sempre perto das equipes que estão encarando o Brasil. Na estreia, ele utilizou a principal arma marroquina. E o homem gosta disso. No segundo jogo, falou tudo sobre o Haiti. E agora, meu caro Leandro Boldakian, já tá de saiote escocês agora, ou ainda não?
1: Tudo bem, Soler? Boa tarde novamente. 4h24, hora aqui dos Estados Unidos, costa leste dos Estados Unidos. Tem o saiote e tem aquela... Como é que chama aquela... Aquele instrumento musical lá?
0: Gaita de fole.
1: Gaita de fole, exatamente. E por que não também aquela água saborizada que passarinho não bebe, né? Aquela água escocesa de alguns anos, né? 12, 18 anos. Realmente. Pô, tem uns uma que água tomam interessantíssima, lá que tem quase 100, né? Já. Exato, esse aí tá guardado a 7 chaves. Esse deve ser o mel puro. Esse a gente não tem acesso, né, Solera? A gente, infelizmente,
0: esse não precisa, tem nem, acesso. Não precisa nem colocar na boca, né? Você abre a tampa, já fica xarope das ideias.
1: Só na aroma. Exatamente. E eu tô vivendo aqui também uma experiência, né? Porque eu tô no mesmo local que o Willy Colono, então a gente tá tendo também a experiência de ter uma situação semelhante ao monstro do Lago Ness. Então tem tudo um pouco a ver aí com a grande Escócia, esse país maravilhoso, mas que joga agora contra o Brasil.
0: E que é melhor, sabe, dividir, né, Solé, quarto com ele problemas. Ou dormir dentro do motor de uma Kombi?
1: A nossa sorte é que cada um tem um lugarzinho reservado aqui no apartamento, tá? Porque agora na Filadélfia eu fiquei 3 dias sem dormir, irmão. Eu tinha batido o desespero de ter que dormir antes dele, porque senão eu não ia conseguir dormir. Eu não conseguia dormir, lógico. Quando você sabe que você precisa dormir, você não dorme. É normal. E aí o rapaz, ele não tem nenhum problema. Ele falava assim: bom, acho que eu vou dormir. Boa noite. Já começava, tipo, 10 segundos depois. Mas, ó, vamos lá, Soler. Falar do que realmente importa. A seleção da Escócia, que assim como o Brasil, também tem problemas na preparação, tá? Aaron Hickey, lateral direito. Scott McKenna, que é um zagueiro. E o Lewis Ferguson, eles não trabalharam nessa última atividade. Na Escócia, está concentrado em Charlotte, na Carolina do Norte, e deve seguir também amanhã, né, para Miami, né, onde na terça-feira faz todo o protocolo do Media Day, né, do FIFA menos um, né, o dia que antecede a partida. Esses três jogadores não trabalharam. O Hickey saiu do campo na vitória contra o Haiti por 1-0 e ficou fora, né, do jogo contra Marrocos em Boston. O McKenna, zagueiro, nem jogou ainda, né? Ele veio pra cá já contundido, com uma lesão de panturrilha, e também vive a expectativa de estrear nessa partida pela seleção nessa Copa do Mundo, enquanto o Ferguson atuou todos os minutos da partida contra Marrocos e tá com uma sobrecarga muscular. Já o Kieran Tierney, né, que é o lateral esquerdo, um dos mais conhecidos desse time da Escócia, né? Ele foi do Arsenal há muito tempo, foi contratado pelo Celtic. Ele saiu do segundo tempo com câimbras fortíssimas, mas está recuperado e deverá ser, então, presença, né, na partida do Brasil contra a Escócia. Será a quinta vez em que Brasil e Escócia, né, brasileiros e escoceses, vão se enfrentar numa fase de grupos de Copa do Mundo, né? Em 74 foi a primeira vez, um empate 0-0. Depois só deu o Brasil, né? 4-1 em 82, 1-0 em 90 e 2-1 na estreia da Copa da França em 98. A gente segue de olho, atento a tudo do adversário brasileiro, que você sabe, né, Soler, vai abusar do jogo aéreo. Os caras vão lançar a bola na área de tudo que é jeito.
0: Exatamente, né? Os caras são viciados em bola na área, né? Tem falta na linha que divide o gramado, pra eles é a mesma coisa que um escanteio, né? Bola parada pra seleção escocesa vira pênalti pra eles, né? Todas eles querem colocar dentro da área. E esse jogo de 90, né, Lele, teve mais uma das históricas não verdades de Copas do Mundo, né? Mais uma história que repercutiu em Copas e que não era verdade. Você lembra qual foi?
1: Não, não estou me recordando deste episódio. Qual foi, Soler?
0: Um jornal escocês chegou a divulgar que uma cobrança de falta do lateral branco, ele bateu com tanta força na bola, a bola saiu com tanta violência que atingiu um rosto de um fotógrafo que desmaiou e dias depois faleceu por causa de um traumatismo craniano. Mas é claro,
1: nossa,
0: foi mentira, mas um jornal escocês chegou a divulgar essa história que o branco teria...
1: Naquela época não tinha como desfazer depois da história, né? Já tava feito, né?
0: Tinha que esperar o dia seguinte pra publicar o jornal, né? Mas será que alguém leu o jornal do dia seguinte? Mas teve isso,
1: então,
0: né? Os caras chegaram a inventar essa história maluca de que um cara teria morrido por ter tomado uma bolada do branco.
1: É, então, e só que assim, vamos combinar que o branco naquela época também, né, tinha uma potência no pé.
0: Sim.
1: O material da bola era diferente, né, a bola de 94, de 90, essas bolas eram muito mais duras, né, aquelas bolas mesmo de couro dura, que se realmente pega, dependendo do jeito que pega, é uma arma mesmo, mas daí a levar óbito, eu aí sinceramente já, lendo essa matéria, eu desconfiaria naquela época, viu, Soler? Mas, de qualquer maneira, a gente vai acompanhar. Também a expectativa, claro, né, de uma região extremamente recheada de brasileiros, né? O Hard Rock Stadium deve estar completamente lotado. Lembrando que dá para colocar já, né, Soler, como uma partida decisiva, né? Dentre as partidas da fase de grupos, é um mata-mata aí, é um mini mata-mata para a Escócia, para o Brasil. Eles estão com chances de passar, até porque tem o Haiti no grupo, né? Imagina-se que o Haiti seja o saco de pancadas, já perdeu dois jogos. Marrocos deve fazer o papel dele, embora seja uma seleção que não faça muitos gols. A seleção de Marrocos tem uma dificuldade de botar a bola no barbante, mas, né, vai depender muito aí do que vai acontecer pra gente ter o caminho brasileiro na próxima fase. Primeiro lugar é uma coisa, segundo lugar é outra, muda sede, muda horário, muda o chaveamento. Então tem bastante coisa em jogo aí, né, para brasileiros e para escoceses. Pro Brasil, acho que vale muito mais, né, a expectativa, e pra Escócia vai ser uma questão meio que passou, beleza, não passou, já é mais ou menos o que eles esperavam, né? Sendo Marrocos e Brasil as duas potências desse grupo.
0: E o empate pode classificar, né, a seleção escocesa, então não acredito nem um pouco que a Escócia vai jogar para cima do Brasil. Muito pelo contrário, até porque a Escócia tradicionalmente não joga para cima de ninguém. No momento que temos uma expulsão no jogo entre Bélgica e Irã, o zagueiro Ngoi, da seleção da Bélgica... Meu Deus, Boldaquia, você não tá vendo a imagem? O rapaz, ele foi atrasar a bola pro Courtois. Ele conseguiu, com o pé direito, chutar o próprio pé esquerdo e furou a bola.
1: Meu Deus!
0: Aí ele foi proteger...
1: Meu Deus!
0: Do Taremi. E o Taremi, ele tem algo que chama muito a atenção além do futebol, né? Um nariz um tanto quanto exagerado. E aí o Ngoi foi proteger e, evidentemente, ele acertou a mão no nariz do Medi Taremi, acaba de ser expulso de campo por agressão.
1: Não é muito difícil acertar o nariz do rapaz, né,
0: Soler? Exato. Mas não, como seria um contra-ataque...
1: Deveria ser relativizado isso na hora de expulsar.
0: É que, apesar de ser uma baita de uma napa, dói, né, quando acerta do jeito que o Ngoi acertou, machuca, então foi bem expulso. Mas... Esse time da Bélgica, meu Deus do céu, hein? Dureza, fraquíssimo. Eu fico com uma dó, a bola vai...
1: Já tava ruim na última Copa, né?
0: Então. Mas agora, meu Deus do céu, o Lukaku... Se colocar ele e uma balsa pra apostar a corrida, ele perde da balsa na ida e na volta, cara. Tá duro pro Lukaku, hein?
1: Ô, Soler, só pra passar, então, aqui o que dá pra imaginar desse time da Escócia pra partida contra o Brasil... É o que se desenha, tá? Angus Gunn no gol, né? Goleiro do Nottingham Forest. Uma linha de três zagueiros, todos muito altos.
0: Que é o terceiro
1: altos,
0: goleiro, né? Do Nottingham Forest, né? Ele é reserva
1: terceiro
0: do Cels,
1: do Nottingham Forest.
0: Do John, e aí de vez em quando,
1: John,
0: quando sobra tempo, ele joga, né?
1: Aí tem o Grant Hanley, zagueiro do Hibernian, de 1,90m. Vou até olhar aqui as já a altura da rapaziada. O Jack Hendry, que joga no Al-Ittifaq da Arábia Saudita, já fez alguns jogos dele, tem 1,95. E o terceiro zagueiro, que joga mais ou menos ali pela esquerda, é o Kieran Tierney, né? Que é mais um lateral, porque também joga o Robertson, lateral esquerdo do Liverpool. Então são dois jogadores dos mais talentosos do time e jogam pela esquerda. Exatamente onde o Kalil já havia destacado que o Brasil tem dificuldade na marcação com o Danilo e que o Rafinha não conseguiu dar muito esse auxílio para ele na última partida. Então esse lado esquerdo ele acaba sendo um detalhe importante da Escócia. Aí a linha de três, a linha de quatro na frente com Nathan Peterson, ele que joga pelo Everton da Inglaterra. O McTominay, né, que você conhece muito bem no futebol italiano, jogador do Napoli. O Ferguson, Lewis Ferguson, jogador do Bolonha, mais um que atua na Série A.
0: Mardito.
1: E o Robertson, que eu citei.
0: Eliminou a Roma na Liga Europa.
1: Mas ele gosta de um tornozelinho, mas joga. Esse cara é bom jogador.
0: É bom.
1: Ferguson é bom jogador, um dos destaques do time. E aí com o Robertson fechando a linha de 4, né, um 3-4-3, ali pode variar num 3-5-2. Aí o John McGinn, jogador do Aston Villa,
0: né,
1: campeão
0: pura.
1: Aí da UEFA, correria pura. O Ryan Christie, também que é um jogador de bastante talento, joga no Bournemouth, da Inglaterra, joga junto com o Ryan, né, brasileiro. E na frente o Che Adams, que você já contou a história dele aqui, atacante do Torino, da Itália, né, o provável time da Escócia, né, comandada por Steve Clarke, né, o técnico escocês, que tem 62 anos, já tem 274 partidas comandando aí a seleção da Escócia, está desde 2019 no comando técnico da seleção, Soler.
0: Boa, Lele, e o senhor daqui a pouco embarca então para Miami, né?
1: Exatamente. Equipe TMC indo nesta noite aqui de Nova Jersey, né? A gente tem um voo na madrugada e amanhã então já falaremos da bela Miami, né? Da Flórida, onde vamos trazer todos os detalhes dessa decisão para o Brasil, decisão para a Escócia, né? E claro, tudo, a gente vai trazer detalhes, treinos do Brasil, a palavra dos personagens, enfim, né, Solera, cobertura TMC que a galera tá acostumada aqui de mais um jogo do Brasil, dessa vez é decisão, ou passa em primeiro, tendo, né, o segundo do grupo da Holanda no caminho em Houston, na próxima segunda-feira, meio-dia, ou se, aliás, meio-dia não, 14h, tá, 14h, hora Brasil, 13h, hora local. Se ficar em segundo, jogará também na segunda-feira contra o primeiro desse grupo, né? Provavelmente a Holanda, às 10 horas da noite em Monterrey. Se ficar em terceiro, meu irmão, aí não, né? Não vou nem passar essa possibilidade porque eu nem sei. Tem um monte de possibilidade que vai ser pro terceiro colocado. Mas enfim, é isso. O primeiro colocado joga em Houston na segunda-feira, 14h. Se for segundo, joga em Monterrey também na segunda, às 10 da noite.
0: Boa, Leandro Boldaqui, então, passando o cronograma da equipe TMC, passando o possível cronograma da seleção brasileira. E amanhã, Leandro Boldaquian, Éder Luiz, José Kalil, Benjamin Bach, Marco Belo, a turma toda estará já em Miami. Meu caro Leandro Boldaquian, então, prepare o seu filtro solar se precisar de ajuda para passar nas costas. Peça ao Willy Colono, que certamente ele fará com o maior prazer do mundo. E não se esqueça que Miami é uma terra,
1: você tá brincando, né,
0: esquisitíssima, onde os caras cobram o valor do prato, a taxa de Miami, a taxa federal e mais a gorjeta. Ou seja, o prato ele custa quase o triplo daquilo que fica no valor do cardápio.
1: Péssima informação que você acaba de me passar e eu vou falar uma coisa pra você. Protetor solar, meu amigo, ou qualquer outra coisa, os caras já estão aqui há mais de um mês. Melhor evitar, né, Soler?
0: Vai que alguém sente saudades, né, de alguma coisa, né?
1: Melhor evitar, exatamente.
0: Valeu,
1: Lele. Queimar mesmo no sol. Tchau, abraço, tá bom? Boa sequência pra você aí, tamo junto.
0: Valeu, Leandro Boldaqui, então, com os detalhes da seleção escocesa, próximo adversário do Brasil. Na quarta-feira, teremos esse compromisso onde o Brasil tenta carimbar a primeira colocação da chave, tenta carimbar a primeira colocação do Grupo C da Copa do Mundo. Se ainda existem dúvidas para Carlo Ancelotti na escalação da seleção brasileira e também por parte da seleção escocesa. O que não tem dúvida é a escalação da TMC. Teremos o nosso abre-jogo, o nosso esquenta para Brasil e Escócia a partir das 5 horas da tarde, pelo horário de Brasília. Bola rolando às 7 horas da noite. Narração de Éder Luiz, comentários de José Calil e as reportagens de Marco Belo e Leandro Boldacchian com o plantão do Lucas Ito. E lembrando, é claro, que ao longo da abertura da jornada, ao longo desse esquenta de Escócia e Brasil, Benjamin Bach, o Benja, vai comandar ao lado do Éder nesse que é o maior esquenta do rádio brasileiro, empurrando a seleção brasileira rumo ao hexacampeonato. E a gente já volta aqui com o Esquenta TMC e logo mais, às 6 horas da tarde, Ricardo Melo já começa a trazer todas as emoções de Uruguai e Cabo Verde do goleiro Vozinha.
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0: 5:45 da tarde, de volta com o Esquenta TMC. Meu caro Lucas Escórcio, tempo e placar lá em Los Angeles e a interação do público com a gente.
1: Tempo e placar em Los Angeles, 0-0 aos 80 minutos praticamente, né? Aos 78 minutos, faltando apenas 10 minutinhos pro fim da bola. E a Bélgica agora sofre pressão do Irã porque teve um jogador expulso. Então a Bélgica sofrendo bastante com seleções mais fracas, foi assim com o Egito na primeira rodada, e vem se repetindo com o Irã, que vai conquistando um suado ponto aí na segunda rodada da Copa do Mundo, vai a 2 pontos e pode se classificar tranquilamente para o mata-mata da Copa do Mundo. Vamos dar uma lida aqui no nosso chat, pessoal interagindo com a gente no TMC Esporte via YouTube. Vamos lá. O Gabriel Santos falou, ansioso pelo Vozinha. O cara tá empolgado aí pelo goleiro de Cabo Verde, que daqui a pouco entra em campo. A partir das 6 horas da tarde a gente começa a nossa jornada esportiva de Uruguai e Cabo Verde. Aqui o Lucas Silva também tentando cravar o placar. 3-0 Uruguai pra cima de Cabo Verde. Confia, Soler.
0: Um grande abraço pro nosso Lucas Silva. Se o Uruguai vencer por 3-0 a equipe de Cabo Verde, Ricardo Melo vai te pagar um jantar, tá? Porque o Uruguai pode até vencer, mas fazer 3, aí vocês querem muito já da seleção uruguaia. Tem mais gente aí?
1: Tem mais gente, tem o Gameplay Nintendo. Se passar, acho que tá falando do Brasil, vai perder para Japão ou pela Holanda, tanto faz.
0: É, seleção brasileira que ainda busca sua melhor versão nesta Copa do Mundo. E a gente vai para mais uma pausa aqui no Esquenta TMC. Lembrando, 7 horas da noite, tem Uruguai e Cabo Verde, transmissão do microfone TMC, narração de Ricardo Melo, comentários de Vandrago, que daqui a pouco vai dar um charme da sua voz para falar sobre essa partida, as reportagens de Kaique Silva e o Lucas Escórcio no plantão. A gente já volta.
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5: O nome dele era Mário Jorge Lobo Zagallo, mas pode chamar de Senhor Copa do Mundo. Sua estreia foi no Maracanazo, na fatídica derrota do Brasil para o Uruguai, na final da Copa do Mundo de 1950. Ele era soldado do exército e trabalhava na segurança da partida. 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

0: De volta com Esquenta TMC, agora 5 horas mais 51 minutos. Daqui a pouco já vamos passar para Ricardo Melo começar a trazer todas as emoções de Uruguai e Cabo Verde. Meu caro Ivan Drago, comentarista da partida. O que esperar de Uruguai e Cabo Verde? Mais um show do goleiro Vozinha, mais uma vez o Uruguai perdendo uma porrada de gol, como foi contra a Arábia Saudita. Hoje você acredita que o roteiro será outro?
1: Tudo bem, Soler? Scorcio, um tudo abraço ótimo. A todos.
0: Ah, melhor agora com sua presença. Mentira.
1: Fico muito honrado, né? Fico muito honrado com todo esse carinho, né? Realmente é algo bastante comovente. Mas é o seguinte, quando você destaca o Vozinha, você entende que Cabo Verde vai ser atacado bastante, certo? E é isso que eu tô imaginando pro jogo de hoje. O Uruguai, até pela necessidade do resultado, vai precisar sair pro jogo. Na verdade, o Uruguai já saiu pro jogo contra a Arábia Saudita e não teve eficiência, capacidade ofensiva para conseguir fazer os gols necessários. Hoje, eu espero que o Uruguai consiga mostrar essa capacidade. Agora, foi uma equipe que se defendeu bastante diante de uma Espanha que é considerada uma das principais favoritas à conquista do título. Então, do mesmo jeito que se conseguiu se mobilizar para parar a Espanha, Cabo Verde hoje pode se mobilizar mais uma vez para parar o Uruguai. Não é uma tarefa fácil para o time de El Loco Bielsa.
0: El Loco Bielsa será maluco se mudar a forma do Uruguai jogar, ou é uma necessidade alterar a forma de jogo
1: Não.
0: da seleção uruguaia?
1: Não, acho pouco provável que ele promova muitas alterações na equipe titular do Uruguai. O Uruguai tem bom time, principalmente no meio campo, então acho que ele não vai mudar a forma, não. Agora, de repente, Cabo Verde pode entender que o Uruguai não é a Espanha. E até se anime um pouco para sair do campo de defesa. Pode ser que o jogo se torne até mais interessante.
0: Mas por essa conta animação disso. Não pode exatamente prejudicar a seleção de Cabo Verde?
1: Eu acredito que sim.
0: Oh, putz, os caras são piores que a Espanha. Vou tentar atacar um pouquinho. E aí, tomar piaba?
1: Vamos lá, vamos pensar na classificação. O Scorcio pode me ajudar, tá? Porque é um grupo bastante embolado, né? Claro que a Espanha hoje já conseguiu a primeira vitória vencendo a Arábia Saudita. Vamos supor, pensando em Cabo Verde, tá, Scorcio?
2: Beleza.
1: Cabo Verde hoje empata com o Uruguai.
2: Certo.
1: Ela vai pro último jogo precisando da vitória. A seleção do Cabo Verde vai pro último jogo precisando da vitória contra a Arábia Saudita.
0: Não necessariamente, joga por empate.
2: Joga por empate porque dependendo, nesse novo formato, até de seleções que fizeram
0: não,
2: só três
0: joga
2: pontos...
0: joga pelo empate porque se a Espanha ganhar do Uruguai, ganha, passa com três pontos, com três empates, em segundo lugar.
2: Sim, e o Uruguai fica apenas com dois pontos.
0: Exato, então...
1: Se ela conseguir parar as duas principais seleções, as seleções mais fortes do grupo, ela
2: briga
1: tem tudo
2: para
1: se classificar à próxima
2: e
1: fase
2: até,
1: da competição. Exato.
2: E até se eles... empatarem todos os jogos ou até mesmo perder um desses jogos, a gente ainda está subestimando muito, acredito, o poder dessa classificação de terceiros colocados. Eu acho e tenho acho muito provável que equipes que fizeram 3 pontos vão se classificar e não descarto a possibilidade de equipes que fizeram só 2 pontos se classificarem para o mata-mata por conta dessa regra de melhores terceiros colocados. A gente tem diversos grupos que, enfim, não tá tão embolado assim e talvez um terceiro colocado consiga nessa nova regra. No momento, a gente tem vários terceiros colocados aqui meio que já encaminhados, pensando a Suécia, a Escócia, o Paraguai também. Então, todos eles com 3 pontos, eu não descarto nenhuma possibilidade de um terceiro colocado com 2 pontos apenas se classificar para o mata-mata.
1: Bom, esse cenário colocado aqui, Soler, mostra que talvez Cabo Verde não se anime muito para sair para atacar o Uruguai. Agora,
0: e aí eu só te dou
1: vamos
0: uma
1: ver o desenvolvimento.
0: Talvez El Loco Bielsa também não esteja tão animado. Canóbio, titular da seleção uruguaia, e a gente já volta com o Esquenta TMC.
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0: E ficamos por aqui com o Esquenta TMC. Vem agora Ricardo Melo, Ivan Drago, Kaique Silva, Lucas Escórcio para a maior e melhor transmissão de Uruguai e Cabo Verde nesta Copa do Mundo de 2026. Os olhos de Ivan Drago, as ervilhinhas de Ivan Drago já estão brilhando para comentar mais uma grande partida de Agustín Canóbio. Um abraço a todos e eu volto no fim de papo TMC. Vem agora a nossa jornada esportiva de Uruguai e Cabo Verde.
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0: Que belezura! Sorria, sorria, você está ligado na TMC, número 1 do futebol. Boa noite, amigo torcedor do Brasil. Continua aberto, escancarado, todo regateiro. O microfonaço esportivo, diferente, alegre, irreverente e, acima de tudo, o mais gostosão do rádio esportivo brasileiro. É, meus amigos, são as emoções da 23ª Copa do Mundo. Estados Unidos, México, Canadá. E você sempre acompanhando os grandes jogos aqui na TMC, arrebentando a boca do balão. Você acompanhou mais cedo a vitória da Espanha diante da Arábia Saudita, 4-0 em Atlanta. Jogo que colocou a seleção espanhola na liderança do Grupo H. Guilherme Lage deu o recado ao lado de José Calil e Leandro Boldaquian, Lucas Ito no plantão esportivo, mostraram esse jogo com muita emoção aqui na TMC. Agora comigo, o local é o Miami Stadium em Miami, onde daqui a pouquinho, às 7 da noite, a mortadelinha vai rolar na maciota para Uruguai e Cabo Verde, também pelo Grupo H, jogo válido pela segunda rodada da fase de grupos da competição, onde a seleção celeste vem aí buscando a primeira vitória, já que na estreia não saiu de um empate por 1-1 diante da Arábia Saudita. A equipe do técnico Marcelo Bielsa é louco na luta para classificar-se para a próxima fase do campeonato, ou seja, da Copa do Mundo. Já Cabo Verde do goleiro Vozinha, danadinho, hein, Vozinha? Que parou uma das poderosas seleções neste ano na Copa do Mundo, que é a Espanha, né? Conseguiu aí o Vozinha e Companhia Limitada parar a Espanha. O jogo terminou empatado por 0-0. E a equipe de Cabo Verde viu que o bicho não é tão feio assim. E vislumbra, por que não, uma possibilidade de superar o Uruguai daqui a pouquinho em Miami. Uruguai e Cabo Verde. Cabo Verde e Uruguai. E é este o jogo que você, amigo torcedor ligado aqui na TMC, vai acompanhar em todas as suas emoções no microfonaço forte, fortíssimo da TMC, arrebentando a boca do balão para um Brasil de audiência. O bicho vai pegar em Miami. 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

0: partida de futebol, ainda mais sendo da Copa do Mundo, amigão. Uruguai, bicampeã, vai enfrentar uma das estreantes da Copa do Mundo, Cabo Verde. O bicho vai pegar e você vai acompanhar aqui na TMC. Copa do Mundo é aqui, meu amigo. A partir de agora, você aí do outro lado do radinho vai ser o ouvinte mais bem informado no rádio esportivo brasileiro. Vamos trazer as principais informações, os principais destaques, começando pela seleção celeste, a bicampeã mundial. Vem aí o primeiro destaque do Uruguai.
1: Eu quero falar.
0: Vai falar, mas é agora. Alô, boa noite pra você, Kaique Silva. O destaque da seleção celeste. Soca a bucha aí, Caicão.
2: Tudo bem, Ricardo Melo. Abraço pra você, pra todo mundo ligado aqui no Futebol TMC, tentando fazer valer o seu favoritismo. A Celeste Olímpica busca sua primeira vitória nessa Copa do Mundo, depois de estrear com um empate diante da Arábia Saudita. Ainda com desfalques importantes e duas mudanças no time titular pelo técnico Marcelo Bielsa, é assim que chega o Uruguai pro jogo de hoje.
0: Muito bem, tá aí o Uruguai, as primeiras informações, vem com uma modificação aí em relação à última partida, e eu quero saber da sensação da Copa até aqui. Cabo Verde, do goleiro Vozinha, tinha 50 mil inscritos lá no Instagram, já tem 15 mil ou perto disso, e o homem não é bobo não, pega dentro e fora de campo. Já tá seguindo mais de 2 mil mulheres. Esse vozinho é danadinho, hein, Marmotinha? E o destaque da equipe cabo-verdiana. Tasca a tinta aí, Caicão.
2: Se apegando no eficiente sistema defensivo e justamente nas defesas do goleiro Vozinha que pararam a Espanha na estreia, a seleção de Cabo Verde quer fazer valer na sua primeira Copa do Mundo, né? Esse status de sensação. Apesar desse resultado importante contra a seleção espanhola, o técnico bubista faz 3 mexidas no time pro jogo de logo mais.
0: Muito bem, também mexeu aí o técnico bubista, que vai tentar armar uma casinha de caboclo diante da equipe do Uruguai. E eu falei 15 mil. Corrija aí, locutor. 15 milhões. Ele já tá paquerando 2 mil. Esse vozinha não é bobo não, hein? E o comentarista destacado para esse jogaço de bola pelo Grupo H, que agora tem a Espanha na liderança, Ivan. A Espanha hoje não tomou conhecimento da seleção da Arábia Saudita, fez logo 4-0 no lombo, tá encaminhando aí a sua classificação, e agora o Uruguai não pode ficar para trás, né? Uruguai que só pensa naquilo. E aí, Ivan Drago, sua expectativa, você espera o que do Uruguai daqui a pouquinho, diante do Vozinho e Companhia Limitada?
3: É naquilo mesmo?
0: Na vitória.
3: Ah, tá. Ufa. Tudo bem, Ricardo Melo, um abraço a todos que estão acompanhando o Futebol TMC. Bom, a gente espera, claro, do Uruguai hoje diante de Cabo Verde. Claro que o Uruguai tem mais capacidade ofensiva para poder machucar o adversário. Cabo Verde se mostrou uma equipe muito mobilizada para se defender na partida contra a Espanha. O Vozinha realmente fez um grande jogo. A gente pode destacar outros jogadores. Defensivamente, a equipe trabalhou muito bem. Agora, hoje, será que Cabo Verde vai ficar o tempo inteiro no campo de defesa e nós teremos mais um ataque contra a defesa? Ou, de repente, vai se animar um pouquinho mais para sair para o jogo? Enfim, é um grupo bem equilibrado até aqui. Claro que a Espanha já conseguiu uma vitória. Enfim, tá tudo aberto, pensando em classificação à próxima fase da competição. Vai ser um jogo bem interessante.
0: Vai ser um jogo bem interessante, diz Ivan Drago. É nosso e o boi não lambe. Uruguai e Cabo Verde em Miami. O bicho vai pegar. O caldeirão vai ferver. Vai ferver. Vai ferver. Vai ferver. Jogaço de bola. 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
0: Muito bem conosco, TMC São Paulo, alô São Paulo, acompanhando a Copa do Mundo, e Copa do Mundo é aqui, ó, é aqui na TMC, São Paulo em 100.1 FM, também Rio de Janeiro, alô, Rio de Janeiro, alô Fluminenses, TMC Rio de Janeiro, 101.3 FM, alô Curitiba, capital dos paranaenses, a linda e fria Curitiba, Curitiba é a capital mais fria do país, adoro Curitiba, e a TMC está por lá. No 100.3 FM. Alô, Brasília! Fui muito pra Brasília. É, naquelas embaixadas. Como era. Ó, faz tempo, hein? Faz mais de 20 anos. Mas curti muito Brasília. Alô, Candangos! TMC Brasília! 100.1 FM. Alô, Belo Horizonte! Também lá tem um parente aberto em Belo Horizonte. Em 88,7 FM. Em Recife, na qual meu irmão vai uma semana sim. Outra não, lá na Jeep, ali na região metropolitana de Recife. Enfim, alô TMC Recife 92,7, um Brasil de audiência. Ligados aqui na TMC, acompanhando, claro, a Copa do Mundo aqui no microfone diferente, alegre, irreverente. Aqui você acompanha a Copa do Mundo como tem que se acompanhar, sério, né? Mas aqui também a gente tem um pinguinho de irreverência, afinal de contas, futebol é entretenimento e a gente tá aqui pra isso. Deixa eu dar um pulinho, acabou um jogo agorinha há pouco, né, Lucas Scott? Boa noite já, né? Boa noite pra você. Ih, deu zebra 0x0, outro 0x0 nessa Copa do Mundo. Você tá bem, né, Lucas?
1: Tudo certo, Ricardo Mello, a todos que acompanham a gente em mais uma jornada esportiva da TMC. Temos mais uma zebra e mais um 0x0. Como você bem disse, o terceiro 0x0 dessa Copa. O primeiro foi justamente com Cabo Verde, Espanha e Cabo Verde na primeira rodada. O outro foi justamente ontem, Equador e Curaçao, outro 0x0. E hoje a Bélgica protagonizou mais uma zebra nessa Copa do Mundo, se é assim que podemos dizer. Bélgica e Irã pelo grupo G, a partida foi disputada no SoFi Stadium lá em Los Angeles, 0x0. A Bélgica inclusive pressionou por bastante tempo a equipe do Irã, mas não conseguiu ser muito produtiva, teve até um jogador expulso, o Ngoy foi expulso ali por ser o último marcador, acabou derrubando o Taremi e foi expulso, isso já para os 75 minutos da partida, né? Faltando apenas uns 15 minutinhos para a partida acabar. Bélgica ficou no 0x0 com o Irã. O complemento desse grupo será mais tarde, a partir das 10 horas da noite, Nova Zelândia e Egito se enfrentam. Grande oportunidade para essas duas azaronas desse grupo, nessas duas outras possíveis zebras, conseguirem ficar em primeiro, já que na primeira rodada, um show de empates também. A Nova Zelândia empatou em 2x2 com o Irã, Egito empatou em 1x1 com a Bélgica, todos estão com um pontinho nesse grupo. Óbvio que agora Irã e Bélgica estão com dois pontos cada, mas uma vitória da Nova Zelândia ou do Egito faz com que eles durmam e vão para a terceira rodada deste grupo na liderança. Já pensou? Nova Zelândia ou Egito em primeiro de um grupo de Copa do Mundo, Melo?
0: Caramba, hein, Luquinhas? Mas vamos fazer o seguinte, daqui a pouco eu vou te acionar. Você vai me informar as equipes que praticamente já deram adeus, né? Já deram adeus.
1: Já deram.
0: Vamos jogar aí a última partida da fase de grupos, mas com meros figurantes.
1: Sim.
0: E os que já estão lá na fase de 16avos de final.
1: São poucos.
0: São poucos. São poucos que já vão se mandar fazer a malinha e dar a área. E são poucos já classificados. É claro, a gente está apenas começando praticamente a segunda fase. É, a segunda rodada da fase de grupos da competição. Mas em cima das informações que deu o Esporte, meu caro Ivan Drago, comentarista que faz estrago, vejamos. A Alemanha fez 7x1 em Curaçao. E a boa equipe do Equador, que terminou aqui nas nossas eliminatórias, na segunda colocação, só atrás da Argentina, não conseguiu sair do 0x0. Podemos considerar isso aí uma zebra também? Equador 0, Curaçao também 0? Ener Valencia perdendo gol, a beça embaixo da trave. Como gosta de perder gols, hein?
1: Aliás,
0: podemos considerar zebra isso aí?
5: Esse foi o grande problema do Equador nessa Copa do Mundo, né? A falta de eficiência para conseguir criar jogadas, na verdade, consegue criar jogadas, mas transformar essas chances claras em gols. Conseguir. É isso mesmo. Conseguir transformar essas chances em gols. Então, realmente, esse foi o grande problema de Equador nessa Copa do Mundo, grande problema do Equador, e é por isso que você vê muitas críticas a respeito. Mas eu não considero uma surpresa, não. Equador conseguiu aqui no cenário sul-americano um bom desempenho, mas realmente deixou a desejar nesse sentido na Copa do Mundo, mas era uma equipe que apresentava já algumas fragilidades. Então, realmente deixou a desejar nesse sentido, principalmente ofensivamente.
0: Bom, Ivan, TMC Copa pra você.
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0: Muito bem, vamos, eu quero ouvir o povo, quero medir o pulso do torcedor uruguaio. Para isso eu vou até o Rio de Janeiro, onde eu comi a melhor costela no Bafo. Ali indo pro presídio de Bangu, não é que eu fui preso, não. Eu só tava por lá. Vila Kennedy, Bangu. Enfim, o cara quer comer uma costela no Bafo maravilhosa, quer. Onde quer? É caminho ali dos presídios, em Bangu e tal. Nossa senhora, viu, Henricão? Comi aí no Rio de Janeiro, em Bangu, a melhor costela no Bafo do mundo. Tá lá ao vivo o nosso Henrique Maguini, Rio de Janeiro, acompanhando a galera uruguaia. Você tá bem? Boa noite pra você, Henricão.
6: Boa noite, Ricardo Melo. Boa noite pra você e pra todo mundo que acompanha a TMC. Eu tô aqui com o José Garcia. Você falou de costela no Bafo. Cara, eu tô aqui em La Parrilla del Uruguay. É um local que a galera tá se reunindo pra acompanhar as partidas do Uruguai aqui no Rio de Janeiro. Tem assado de tira, tem choripã, enfim, pra deixar a galera com água na boca, né? Mas vou perguntar aqui pro José Garcia, antes de eu perguntar qual vai ser o acompanhamento para esse jogo, o que ele recomenda pra gente, sua expectativa, tudo bem, meu amigo? Boa tarde para você. Boa noite já aqui no Rio de Janeiro. Mas sua expectativa para esse jogo e um palpite, um placar para esse jogo aí entre Uruguai e Cabo Verde.
7: O palpite vai ser 2-0, Uruguai vai ganhar. Vai ser um jogo difícil, porque apesar que é um time que nem todo mundo conhece, mas no último jogo que eles tiveram, demonstraram garra. Então eu não posso também falar que vai ser um 4-0, um 2-0.

0: Ô Henrique, pergunta pra ele, pra quem tá ouvindo a TMC, se tem desconto de 10% aí, pô.
1: O Ricardo Melo tá perguntando se tem desconto de 10% pra galera que tá acompanhando a gente.
2: Eu não sou proprietário, mas com certeza, a gente vai conversar aqui, quem vier aqui falando do Uruguai, a gente vai conversar sobre esse desconto.
0: Pergunta pra ele o que ele acha.
1: Você tá convidado pra vir aqui, tá?
0: Opa, eu vou com certeza quando tiver no Rio. É na Barra, né? Na Barra da Tijuca.
1: Isso.
0: Henrique, pergunta pra ele o que ele tá achando do Marcelo Bielsa, o El Loco. Porque para mim é um dos melhores técnicos do futebol mundial, só que ele é completamente maluco, né? O que, que o uruguaio acha do treinador argentino que hoje comanda a Celeste?
1: E eu vou aproveitar porque essa tua pergunta encaixa numa outra loucura que o José já me contou aqui, tá? Ele me perguntou sobre o Loco Bielsa. O que, que você acha do Loco Bielsa, que é um dos melhores treinadores que a gente tem no cenário do futebol, mas que é maluco, né, cara? É Loco Bielsa, né?
2: Não, eu acredito muito nele, a gente segue muito de perto ele, porque nós somos fronteira com a Argentina, e a gente sempre acompanhou ele, e eu acredito muito nele.
1: E você falou das loucuras do Bielsa, o José Garcia também comete algumas loucuras, tá? Ele tem um porco de estimação, tá?
2: Um pig. Um porco? Eu tenho um mini pig que se chama Pablo de Arrascaeta. E ele é muito conhecido, tá? Mas ele é conhecido como um porco flamenguista. Se você procurar nas redes sociais, é Pig Pablo. Vou mostrar pra vocês aqui.
0: Pig, cadê? Olha o Pig.
1: Pig Pablo.
0: É o pet dele, caramba. Caramba.
1: É o pet dele.
0: Que bacana. Esse aí não vai pra panela, com certeza, né?
1: Futuramente,
0: ele
1: cara,
0: tem 20 mil seguidores lá no Insta.
1: Exatamente.
0: Qual que é o Insta dele pra gente acompanhar? Olha o porco flamenguista.
1: Pig Pablo. Porco é flamenguista, o Pig Pablo no Instagram.
0: Muito bem, a galera vai achar daqui a pouquinho. Manda um abraço pra ele, Henrique.
1: Vai.
0: Ó, fala aí pra
1: valeu,
0: comer.
1: Obrigado, tá? Um abraço pra vocês aí.
0: Come um bife de chouriço aí na conta dele aí, do Big. Tá bom?
1: Pode deixar.
0: Valeu, beleza. Valeu,
1: tá,
0: galera.
1: Tá certo aqui.
0: Valeu, um Henrique. Tá aí o Henrique direto da Barra da Tijuca, lá no Rio de Janeiro, acompanhando a galera uruguaia. Claro, acreditando na Celeste diante de Cabo Verde. 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
0: Muito bem, deixa eu dar um pulinho de novo lá no nosso QG, lá está Lucas Escórcio para trazer aí as equipes que já estão desclassificadas da Copa e as que já estão, inclusive o México, que também junto com os Estados Unidos e Canadá estão sediando essa Copa do Mundo, já tem 6 pontos, 2 jogos, 2 vitórias garantidas, e parece que já também encaminhou bem a classificação, né, Lucas?
4: Exatamente, Ricardo Melo, vamos primeiro passar nas que já foram eliminadas e dão adeus ao torneio previamente. Seleções eliminadas: Turquia, Haiti e Tunísia. Por ora, apenas essas seleções já estão matematicamente fora da Copa do Mundo. Ambas perderam os 2 primeiros jogos e mesmo se vencerem a última rodada de 10 a 0, serão eliminadas pelo primeiro critério de desempate nessa Copa, que é o confronto direto. Por outro lado, já temos 3 seleções que estão confirmadas como líderes de seus grupos e também confirmadas na fase 16avos de final. São eles Alemanha, Estados Unidos e México, que são os únicos já classificados. Obviamente a gente já tem Holanda, Japão, o próprio Brasil, Marrocos, que estão virtualmente classificados, nem que passem em terceiro lugar, mas garantidos 100%, se acontecer uma tragédia na última rodada, é apenas Alemanha, Estados Unidos e México, Melo.
0: Surpresa pra você, México, junto com os Estados Unidos. Pra mim, os Estados Unidos é uma surpresa, que jogou muita bola, não sei pra você. A Alemanha fez 7-1 em Curaçao, a gente achou que era só... Olha, a Alemanha não tá legal, não é nenhuma das favoritas.
5: O jogo México e Coreia do Sul não foi bom, né? Nós acompanhamos aqui, né, Escórcio?
0: México e Coreia do Sul.
5: Isso.
0: Foi fraco.
5: Foi fraco.
0: Não, mas tô falando da Alemanha. A Alemanha ontem que venceu de virada a seleção da Costa do Marfim, que fez uma primeira...
5: Isso, que partida venceu boa. Bem o Equador, isso, foi muito bem isso. Contra o Equador.
0: Tá tudo nos conformes aqui, Alemanha, Estados Unidos e México. México, perfeito. Pra mim, não vai longe, hein?
5: Não, não vai longe mesmo.
0: E já vamos

0: mandar.
1: É que venceu a África do Sul e assim, o jogo contra a Coreia do Sul foi fraco. E o gol sai num erro do goleiro da Coreia do Sul, né? Que faz uma pichotada e aí o México consegue o gol.
0: E as que já vão se mandar? O Haiti, né? A Turquia.
2: E a Tunísia.
0: E a Tunísia. Aí vieram só pra passear mesmo, pra fazer turismo.
2: A Turquia é uma surpresa negativa, acredito, porque é uma seleção que, em teoria, tá na geração belga dela,
0: não,
2: sabe?
0: Não,
2: aquela
0: não.
2: História de geração belga.
0: Eu discordo, sabe por quê, Lucas? Porque a última Copa do Mundo dos caras foi a de 2002.
2: Não, eles voltaram justamente com uma geração um pouco mais organizada.
0: 24 anos depois, os caras entram na Copa do Mundo e não vencem.
2: Finalizaram mais de 60 vezes nos dois jogos, 0 gols. Que loucura, né, Mel?
1: Não dá pra reclamar também.
2: Centroavante da Turquia, aí você forçou.
0: Faltou botar a bola pra dentro, então, hein? E agora eu queria... Olha, a gente tá falando muito de Cabo Verde aqui. Olha, Cabo Verde conseguiu barrar a Espanha 0-0. Mas eu também, eu não sei qual que foi a maior zebra. Se Espanha, que é uma das favoritas a conquistar a Copa do Mundo, e Cabo Verde 0-0, ou... Outra que eu considero uma zebraça, e eu quero saber de você, Ivan. Portugal e República do Congo, que também não saíram de 0-0, do 0-0, e Portugal é apontado por muitos, inclusive por mim, que vai abiscoitar o caneco desse ano. Então,
1: eu acho que dá pra gente apontar...
0: A gente fala muito de Espanha, né? E Cabo Verde. Não, mas teve Portugal e Congo, meu.
1: Eu acho que dá pra gente apontar uma diferença, tá? Pra quem acompanhou os dois jogos, a Espanha, evidentemente, não teve eficiência pra conseguir... marcar gols, mas ela pelo menos martelou, tanto é que nós falamos bastante sobre o goleiro Vozinho, né? Então ele se destacou bastante naquela oportunidade. Agora, para quem acompanhou Portugal e Congo, o goleiro adversário foi o destaque do jogo? Quantas vezes ele foi exigido? Então, para mim, nesse sentido, Portugal, para mim, deixou a desejar mais, porque tem uma equipe qualificada, aliás, uma geração muito boa, que poderia... auxiliar bastante o Cristiano Ronaldo. Ele não é hoje a referência técnica do time. Existem jogadores mais importantes hoje à disposição do Roberto Martínez.
3: E ao dizer isso, Francisco Conceição foi atacado nas redes sociais pelos fãs do Cristiano Ronaldo.
1: Ele entra no decorrer, no segundo tempo.
3: Porque ele deu uma declaração dizendo que os jogadores não têm obrigação de só tocarem a bola no Cristiano Ronaldo e que hoje ele é mais um jogador do elenco de Portugal a ajudar no time.
1: Vale lembrar que o Gonçalo Ramos conseguiu roubar a titularidade do Cristiano Ronaldo na última Copa do Mundo. Então agora, Cristiano também não é mais a referência técnica do time e ele não foi bem no primeiro compromisso. Ele ficou lá enfiado nos zagueiros adversários. Claro que o time produziu muito pouco nesse sentido. Mais uma vez, o goleiro adversário pouco trabalhou no jogo. Então, eu saí desse jogo, porque eu comentei essa partida, assustado com o desempenho ofensivo fraco da seleção portuguesa. Assim, aquele jogo burocrático, de toques para os lados e absolutamente nada de forma vertical. E olha que Portugal sai na frente com 5 minutos e meio. Logo no comecinho já faz o primeiro, depois sentou na vantagem, tomou o castigo no final da primeira etapa e no segundo tempo realmente foi muito mal.
0: Falei que foi 0-0, mas esse jogo foi 1-1, né?
1: 1-1.
0: E o meio de campo aí de Portugal, Ivan, é tido aí como um dos melhores da Copa do Mundo.
1: Sim,
0: né?
1: Quer dizer,
0: os caras não conseguiram acionar de frente lá pra marcar mais golzinhos aí.
1: Nós estamos falando de Vitinha, João Neves e Bruno Fernandes. E o gol de Portugal no começo é do João Neves. Uma bola alçada na área e ele de cabeça consegue marcar o gol da seleção de Portugal. Mas realmente, ofensivamente, foi mal Portugal diante da República Democrática do Congo. Agora, a Espanha deixou a desejar? Sim, claro, a gente esperava mais. É uma das candidatas ao título da competição no primeiro confronto contra Cabo Verde. Agora, o adversário conseguiu se mobilizar para poder se defender bem e o goleiro, Vozinha, foi o destaque do jogo.
0: É isso, para mim as duas grandes zebras, 0-0 Espanha e Cabo Verde. Hoje a Espanha voltou com tudo, fez 4-1 na 4-0, né, na Arábia Saudita. E também eu fiquei decepcionado com a seleção portuguesa, que empatou com o Congo, a República do Congo, por 1-1, né? Então dizendo aí, olha, a primeira vez de Congo. Não, o Congo já disputou uma Copa do Mundo em 1974, portanto há 52 anos atrás, mas o nome não era República do Congo. Era Zaire, Quer dizer, futebol também é cultura. Agora foi bem.
3: Foi bem.
0: Você viu quando eu fui? Caramba.
3: O Brasil já enfrentou o Zaire, inclusive.
0: Foi 3-0 pro Brasil e perdeu pra Iugoslávia por 9-0. Quer dizer, foi bem. Lá o Zaire, hoje o Congo, né? Foi só participar. Apanhou de todo mundo na primeira fase, já deu área rapidinho em 1974, Copa do Mundo que foi realizada na Alemanha. 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
0: Muito bem, antes de irmos pro primeiro intervalo, né? A gente tava discutindo aqui que a Turquia foi eliminada, tal, que não fez muito, que esperava-se muito da Turquia, mas enfim, né? Teve mais de 60 chutes no gol, né? Na direção do gol. Mas eu tava questionando, o centroavante deve ser muito ruim. Quem é o Yuri Alberto da Turquia que não conseguiu meter a bola pra dentro?
2: Se você conhece, Melo, Kerem Aktürkoğlu. Ele joga no Fenerbahçe.
0: Eu conheço esse nome aí.
2: Não conhece? Mas a geração não é ruim. Tem o Arda Güler, tem o Yildiz, tem o Çalhanoğlu.
0: É mais ou menos, Scorcio, que nem a nossa seleção, né? Se você for ver individualmente, o time do Brasil não tem perna de pau. Tem bons jogadores que se destacam nos seus clubes. Só que na seleção, eu acho que acontece a mesma coisa. A seleção brasileira e a turca. Os caras não têm conjunto, né? Porque quando junta esses bons jogadores num time só, o negócio não orna, como a gente costuma dizer lá no interior. Mas enfim, a Turquia jogou duas, levou duas lambadas, já perdeu e vai aí participar da terceira rodada na fase de grupos.
2: Não vale nada, porque é contra os Estados Unidos que já está classificado. É o jogo mais desinteressante da Copa do Mundo.
0: E deve levar outra bucha se os Estados Unidos não tirar o pezinho. Porque tem isso, porque os caras já estão classificados, pode tirar o pé, pode vir com reservas para rodar o elenco. Enfim, é a Copa do Mundo, essa é a primeira fase fraca da Copa, né? E o bicho vai começar a pegar a partir da próxima fase, que é a fase de 16 avos de finais. Vamos fazer o seguinte, vamos sair para um primeiro intervalinho, a gente volta para falar mais de Uruguai e Cabo Verde, jogo que a gente transmite a partir das 19h aqui no Microfonaço Esportivo TMC, Miami Stadium, o palco, e a bola vai rolar, a bicampeã vai enfrentar a sensação, por enquanto, da Copa do Mundo, Cabo Verde, do goleiro Fozinha. A gente volta já. 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

0: Muito bem, voltamos. Daqui a pouquinho em Miami a bola vai rolar para Uruguai e Cabo Verde. A sequência do grupo H da competição é a segunda rodada da fase de grupos, onde o Uruguai só pensa naquilo. E a equipe do Cabo Verde viu que o bicho não é tão feio assim. Vai tentar colocar água no chope uruguaio. Mas deixa eu voltar para falar ao vivo, direto dos Estados Unidos. Lá está o nosso repórter Marco Belo fazendo um trabalho extraordinário, acompanhando bem de pertinho a nossa seleção brasileira, que infelizmente teve uma baixa, né? O Rafinha, ele não foi cortado, mas enfim, né? Se o Brasil for avançando nessa Copa do Mundo, lá na frente, quem sabe ele volte a atuar na seleção brasileira. A gente lamenta muito por isso, mas enfim, hoje o Belo acompanhou o treino novamente da seleção brasileira e vem com novas informações. Boa noite para você, Marco Belo, Nova Jersey, Estados Unidos, ao vivo. Fala, Belo!
1: Boa noite para você, Melo. 6:34 horário de Brasília, 5:34 horário agora de Nova Jersey. Acompanhei parte do treino da seleção brasileira hoje pela manhã, sem o Rafinha, claro, mas com o Neymar. Neymar treinando normalmente, deve ir pro jogo contra o Haiti, fica pelo menos no banco de reservas. E acompanhei também a entrevista coletiva que aconteceu à tarde do Lucas Paquetá, que foi quem deu o passe sensacional pro gol do Vinícius Júnior, um dos gols da vitória por 3-0 do Brasil sobre o Haiti. E o Paquetá é muito amigo do Rafinha, e ele falou como é que o Rafinha ficou, porque você disse, né, se o Brasil for passando para as próximas fases, é capaz dele voltar. Eu acho bem difícil, viu, Melo? Bem difícil, porque uma lesão no músculo posterior da coxa direita e a quarta lesão no mesmo músculo em um ano, eu acho bem difícil o Rafinha voltar, só numa possível final de Copa do Mundo, de repente, daqui um mês, porque é um mínimo de um mês de recuperação. Mas vamos ouvir o Paquetá falando sobre ele.
2: Bom, acho que todos nós ficamos tristes, né, o Rafa principalmente, por esse pequeno empecilho, né, que é essa lesão. Mas ele tem o apoio de todos nós, ele tem, né, o conforto do abraço, da gente estar ali ao lado dele nesse momento também, é isso que faz uma equipe. A gente torce para que ele possa se recuperar o quanto antes, se coloca à disposição para ajudá-lo no que for preciso nessa recuperação. E é um cara que se dedica muito, que trabalha muito, e tenho certeza que ele vai fazer o possível e o impossível para estar de volta o quanto antes. E, bom, quanto à importância dele, a gente dispensa comentários, né? É um cara que vem de temporadas incríveis, vem crescendo muito dentro da seleção. Então, acho que não só ele, qualquer jogador dessa importância que fica de fora, é uma coisa que a gente tem que se reestruturar rápido. Mas, bom, a lista foi muito bem escolhida pelo professor, são 26 atletas de qualidades, e eu tenho certeza que quem for suprir essa ausência dele vai fazer da melhor maneira possível. Cara, acho que eu sempre me coloco à disposição para ajudar, para fazer o meu melhor. Essa é uma pergunta que, graças a Deus, eu não preciso responder, porque é uma dúvida pro professor, é ele quem decide. Mas acho que, independente de nome, está todo mundo muito, muito bem preparado para entrar e fazer o seu melhor.
1: Aí o Rafinha não quis responder quem entra. Aliás, o Rafinha não, o Paquetá não quis responder quem entra no lugar do Rafinha. Mas o favorito no bolão de apostas dos jornalistas é o Luiz Henrique, Melo. Depois o Rayan, que substituiu o Rafinha na partida contra o Haiti. E por último o Endrick. Os três jogadores podem entrar no lugar do Rafinha, a não ser que o Carlo Ancelotti mude totalmente o esquema da equipe. Amanhã a seleção brasileira tem treino às 11 da manhã, horário local, meio-dia, horário de Brasília, no CT de Columbia Park, e às 2:30 da tarde, horário daqui de Nova Jersey, 3:30 da tarde, horário de Brasília, entrevista coletiva com Gabriel Martinelli. Aí na terça-feira, ainda em Nova Jersey, às 9:30 da manhã, horário local, 10:30 da manhã, horário de Brasília, tem treino no CT de Columbia Park. Por que eu tô falando isso? Porque o Carlo Ancelotti vai ter dois treinos ainda, além do treino que ele teve hoje, para formar o time que enfrenta a Escócia. E aí, depois desse treino de terça-feira, às 9:30 da manhã, aí a seleção viaja para Miami e aí vai ter aquela coletiva que é obrigatória, né? Às 7h15 da noite, horário de Miami, 8h15 da noite, horário do Brasil, com o técnico Carlo Ancelotti, que dificilmente vai passar a escalação da equipe que enfrenta a Escócia, Melo.
0: Valeu, Belo, muito obrigado pelas informações, excepcional trabalho do nosso repórter Marco Belo, lá em Nova Jersey, acompanhando bem de pertinho a seleção canarinha, que na próxima quarta-feira, 7 da noite, vai enfrentar a seleção europeia da Escócia, Brasil e Escócia, Escócia e Brasil, pelo grupo C da competição, e o Brasil tem que vencer, né? Tem que vencer aí para não depender de nenhum outro resultado e também para não ficar ameaçado de se classificar na terceira posição aí. Aí a coisa pode entornar aí. Mas muito obrigado, Marco Belo. E em cima das informações trazidas pelo Belo, Neymar, uma boa notícia, já vai ficar à disposição, vai colocar o popô dele no banco de reservas. É uma boa notícia, né? Para muita gente que estava dizendo que ele tinha ido só para passear, e parece que agora ele está recuperado fisicamente e clinicamente 100%, né, Ivan?
3: É. A gente precisa aguardar para saber exatamente se ele de fato vai poder ser utilizado pela comissão técnica nesse jogo contra a Escócia, tá? Eu tenho conversado com muita gente, inclusive com ex-jogadores, e todos falam a mesma coisa. Lesão de panturrilha é uma lesão chata. E nós estamos falando de um jogador que não trabalha há mais de um mês, que não consegue trabalhar no campo, ou está trabalhando agora, depois de um mês lesionado. Então, nós estamos vendo uma Copa do Mundo de muita intensidade, velocidade. Então, o Neymar, acredito, se tiver 100%, vai poder ajudar em alguns minutos. Imaginar o Neymar jogando um tempo, ou até mesmo aparecendo entre os titulares, acho pouco provável. Neymar já tem tido alguns problemas físicos nos últimos anos, e eu não estou aqui diminuindo o Neymar ou duvidando da capacidade técnica dele. Falar sobre a qualidade técnica do Neymar é chover no molhado. Agora, a gente precisa saber se de fato ele vai poder contribuir do ponto de vista físico. No jogo contra a Marrocos, o time brasileiro deixou muito a desejar nesse sentido, com jogadores com ritmo de jogo, com os jogadores que estavam atuando ou que vinham atuando. Agora, o Neymar está um bom tempo parado. Então, bacana, vai ficar no banco de reservas ou vai ficar à disposição contra a Escócia. Mas ajudar mesmo, acho pouco provável.
0: Muito bem, vamos falar do Rafinha, né? Porque a dúvida lá do Ancelotti, o italiano.
3: Sim, senhor.
0: É, a primeira opção, segundo as informações do Marco Belo, o Rafinha ausente, infelizmente. A primeira opção, Luiz Henrique. A segunda opção, Ryan.
3: Luiz Henrique mesmo?
0: É, segundo as informações do Belo. E a terceira opção, Endrick. Essas são a ordem, é uma aposta dos jornalistas, né? Isso aí foi uma aposta lá, não é que tá cravando não, porque na cabeça do Ancelotti os treinos são fechados, mas eles fizeram lá uma aposta entre eles e estão colocando aí Luiz Henrique como um dos prováveis substitutos do Rafinha, que tá fora de combate nesse momento, Ivan.
3: É, vamos levar em consideração...
0: Você é um Ancelotti.
3: É, vamos lá. Primeiro a gente precisa olhar... para a forma como ele vem montando a seleção brasileira. Ou ele montou a seleção brasileira, melhor dizendo, nesse último jogo contra o Haiti, com 3 meio-campistas, né? Casemiro, Bruno Guimarães e Paquetá. Ele abriu o Rafinha pela direita, o Vini Júnior por dentro, junto com o Matheus Cunha. Mas em muitos momentos o Vini Júnior abre pelo lado esquerdo, porque ele já está também acostumado a jogar naquele setor e ele vai muito bem. Enfim, pelo lado direito, tá? Pouco provável que seja o Martinelli e pouco provável que seja o Endrick. O Endrick tem sido usado como um 9, tanto é que ele entra no lugar do Matheus Cunha no último jogo, ou ele funciona também como um segundo atacante. Aberto pelo lado direito, acho pouco provável, tá? Então vamos lá, quais são as opções que ele tem naquele setor? Ryan e Luiz Henrique. O Ryan não participa do amistoso contra o Egito, não entra no jogo contra Marrocos, e quando o Rafinha se machuca, ele passa na frente do Luiz Henrique, que tinha participado dos jogos anteriores. Então, será que de fato a primeira opção com a ausência do Rafinha é o Luiz Henrique, ou o Ryan passou na frente? Só que o Ryan não foi bem, pra mim, no meu ponto de vista, não foi bem, não, diante do Haiti. De repente, ele pode voltar com o Luiz Henrique. Mas eu acho que são essas duas peças. Ele pode mudar? Pode. Pode colocar mais um meio campista, com o Danilo Santos por dentro, junto com o Bruno Guimarães. Ele pode abrir o Paquetá. O Paquetá já jogou com o Ancelotti dessa forma. Mas acredito que ele deva optar por um atacante. E essa briga ficará entre Ryan e Luiz Henrique.
0: Aí, Ivan Drago, comentarista TMC, sabe muito o nosso Ivanzinho. 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
0: Muito bem, faltando 16 minutinhos para a bola rolar em Miami para Uruguai e Cabo Verde, Grupo H. Jogaço de bola, ambas as equipes buscando a primeira vitória na competição e, claro, vislumbrando a possibilidade de uma classificação à próxima fase da competição. Sem dúvida nenhuma, um jogaço de bola que você vai acompanhar aqui na TMC. Mais informações da Seleção Celeste, a bicampeã do mundo. Diga lá, Kaique.
5: Que, comandada pelo técnico Marcelo Bielsa, faz duas mudanças para o jogo de hoje. Matias Vinha sai na lateral esquerda para a entrada de Juan Sanabria. E no ataque, o Darwin Núñez deixa o comando de ataque da Seleção Celeste para a entrada de Agustín Canóbio, jogador do time do Fluminense. Na temporada, são 26 jogos, 6 gols, 1 assistência. E pela Seleção Uruguaia, são 15 jogos e já tem um gol marcado. É novidade na equipe do Bielsa, portanto, é louco, Bielsa. Mexe no time por duas vezes, Melo.
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0: Muito bem, agora as informações do adversário do Uruguai, Cabo Verde, que tem o goleiro Vozinha, que trouxe a mãe dele para assistir um jogo dele na Copa do Mundo. Por que não, né? Fala, Caicão.
5: Conseguiu, né? Um visto de última hora, conseguiu a liberação para poder chegar ao país e conseguir assistir o filho, portanto, que tá dando orgulho para muita gente. Com 3 modificações, né? O técnico Bubista tira o Larus Duarte, coloca o Telmo Arcanjo, tira o Giovanni Cabral e coloca o Gary Rodrigues e tira o atacante Dylan Livramento para colocar o Gilson Tavares, mais conhecido como Gilson Benchimol, ou alguns chamam ele apenas de Benchimol. São as mexidas, portanto, da seleção de Cabo Verde. Se o Uruguai mexer duas vezes com relação ao seu jogo de estreia, Cabo Verde mexe por 3 oportunidades, Ricardo Melo.
0: Aí as duas equipes modificadas, e eu quero saber a expectativa do nosso comentarista lá no Rio de Janeiro, Gabriel Farias, em relação a Uruguai e Cabo Verde. A bola rola daqui a pouquinho lá em Miami. Fala, Gabriel.
6: Que o andamento do jogo entre Uruguai e Cabo Verde vai depender muito do comportamento da equipe africana. E por que estou falando isso? Contra a Espanha, Cabo Verde teve que adotar uma postura ultra defensiva. Tentar sobreviver, jogar por uma bola, coisa que não rolou, mas pelo menos não sofreu gol. Teve o Vozinha um dia inspirado, segurou um 0-0. Mas e contra o Uruguai? O Uruguai não tem a mesma capacidade técnica que a Espanha. Como o Cabo Verde, então, vai se comportar? Ultra defensivo, mais uma vez, ou se arrisca um pouco mais? Porque se Cabo Verde apresenta um jogo muito defensivo, muito fechado, exemplo do que foi contra a Espanha, vai dificultar a vida do Uruguai, que é um time meio burocrático, quando tem bola no pé, nem sempre consegue deslanchar toda a sua qualidade. Mas, por outro lado, Cabo Verde pode entender que esse é um jogo mais acessível, que esse é um jogo que permite se arriscar um pouco mais, se aventurar um pouco mais no ataque, até porque pensando aí numa classificação à próxima fase, uma possível vitória contra o Uruguai, encaminharia muito bem a vida de Cabo Verde. Então me parece que esse jogo depende mais de qual comportamento a equipe africana vai ter do que propriamente qual comportamento o Uruguai terá. Porque o Uruguai, em tese, vai ter um pouquinho mais de posse de bola, vai ter um pouco mais de controle da partida, porque tem jogadores mais capacitados para isso. Aí a forma como o Cabo Verde vai se comportar é que pode determinar se o jogo vai ser um pouquinho mais aberto ou um pouquinho mais fechado.
0: Muito bem, tá aí o nosso Gabriel Farias falando do Rio de Janeiro e falando também da expectativa dele para Uruguai e Cabo Verde. A bola rola daqui a pouquinho. Vamos sair pro último intervalinho. Assim que voltarmos, vamos escalar Uruguai e Cabo Verde, porque o tempo urge e a bola vai rolar a partir das 7 aqui na melhor transmissão. 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A gente volta já. 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

Vencedor do Brasil agora em definitivo para Uruguai, Cabo Verde, Grupo H da competição. Mais cedo, Guilherme Laje ao lado de José Calil e Leandro Bobaquian trouxeram a vitória da Espanha, que agora assumiu a liderança desse grupo. Portanto, Uruguai e Cabo Verde buscam aí a vitória para não deixar a equipe espanhola se desgarrar e, claro, as duas equipes buscando a classificação para a próxima fase da competição. As equipes entrando nesse exato momento no gramado, eles vão circundar ali a roda gigante para a execução dos hinos nacionais de Uruguai e Cabo Verde. Uma verdadeira festa, um estádio completamente lotado, o Miami Stadium. Enfim, temperatura agradabilíssima e vamos acompanhar as execuções, creio eu, que primeiro do hino nacional uruguaio, que tem sob a sua batuta Marcelo Bielsa. É louco, vamos ouvir os hinos nacionais. Uruguai, vem aí.

Muito bem, tá aí a execução do hino nacional uruguaio. A galera explode no Miami Stadium. Agora vamos para a execução do hino nacional de Cabo Verde.

0: ter a festa em Miami para a seleção de Cabo Verde. 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
0: Muito bem, vamos para as execuções e as escalações das equipes, começando pela Celeste, bicampeã mundial. Vem aí o Uruguai na TMC, no caprichozinho. Diga lá, Caicão.
2: A Celeste Olímpica do técnico Marcelo é louco, Bielsa. Vem a campo com o goleiro número 23, Fernando Muslera. Na lateral direita, número 13 para Varela. Dupla de zaga de número 3 para Sebastián Cáceres. Número 16 para Matias Oliveira. E na esquerda, 25 para Juan Sanabria. No meio campo, número 5 para Ugarte, número 6 para Bentancur, número 8 para Federico Valverde, o capitão da equipe, joga muita bola. Na frente, a novidade, 14, Agostinho Canóbio, 20 para Maximiliano Araújo e número 21 para Federico Vinha.
0: Muito bem, tá aí, definidinha, escaladinha, como manda o figurino selecionado uruguaio. Agora vem aí Cabo Verde, Cabo Verde do goleiro Vozinha, galera torcendo pra seleção africana, é, que aprontou diante da Espanha 0-0 e quer aprontar hoje aqui. Vamos lá, só capucha em Cabo Verde. Fala, Caicão.
2: O goleiro Vozinho, o técnico Bubista, que manda a campo justamente o seu camisa 1, o Vozinho, auxiliado ali na lateral direita por 22, Steven Moreira. Dupla de zaga de Pico Lopes com a número 4, 3 para Dinei Borges, e na esquerda 13 para Sidney Cabral. No meio campo, número 6, meia dúzia para Kevin Lenine, 18 para Telmo Arcanjo, 20 para Rian Mendes, o capitão. Número 10 para Jamiro Monteiro, número 11 para Gary Rodrigues. Na frente, o camisa 9 é Gilson Benchimol.
0: Muito bem, para fecharmos a ficha técnica para Uruguai, Cabo Verde e Miami, quem é que baba na latinha? Quem apita esse jogo pelo grupo A cada competição?
2: Arbitragem norueguesa, Espen Eskas, apita, auxiliado por Jean-Eric Engan e também por Isaac Bachevin. Arbitragem de vídeo vem da França, Willy Delajot.
0: Muito bem, fechamos a ficha técnica para Uruguai e Cabo Verde. Vão jogar daqui a pouquinho. Lucas Escórcio, destaque do nosso plantão esportivo. Diga lá, Lucas.
3: Mais tarde, às 10 horas da noite, tem Nova Zelândia e Egito pelo grupo G. E nesse mesmo grupo de Uruguai e Cabo Verde, Espanha e Arábia Saudita, 4-0 Espanha. Agora Uruguai podendo finalmente se juntar à Espanha e já encaminhar a classificação, ou Cabo Verde aprontar para cima dele. Vamos ver.
0: Uma curiosidade aqui, Ivan. Os dois goleiros, o Muslera do Uruguai e o Vozinha de Cabo Verde, ambos os goleiros com 40 anos. O Rocher, goleiro do Internacional de Porto Alegre, não estava legal. O é louco, Bielsa, achou que, olha, vou ter que convocar o velhinho. E convocou o Muslera, experiente goleiro, com 40 anos também, a mesma idade do Vozinha. Uma curiosidade, né, Ivan?
4: Pois é. O Vozinha, que foi muito bem no jogo contra a Espanha, já emendando, porque o jogo vai começar, Ricardo Melo, é o seguinte. Fazendo uma projeção sobre o jogo aqui rapidamente, tá? Será que Cabo Verde vai ter a mesma mobilização que teve contra a Espanha? Ou entende que o adversário não é tão forte como a Espanha, então dá pra sair mais pro jogo? E o Uruguai? Se a Espanha teve dificuldade de superar a retranca de Cabo Verde, não tendo mais qualidade que a Espanha, vai conseguir superar essa retranca? Então são alguns questionamentos que a gente faz antes da partida. Eu estou imaginando sim um ataque contra a defesa, a seleção uruguaia se impondo e tentando destravar a defesa de Cabo Verde. Enfim, vai ser um jogo bastante interessante, já que as duas equipes ainda têm chances de classificação à próxima fase.
0: A bola vai rolar, sai de bola que pertence à seleção de Cabo Verde. Ah, Jesus Maria José! Esperamos todos um belo jogo de futebol. Autoriza o árbitro! A mortadelinha já está rolando em Miami para Uruguai e Cabo Verde, na melhor transmissão do rádio esportivo brasileiro. 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Tá falando com ele, com as feras de Éder. Luiz tá jogando Pico. Pico Lopes arredondou, vai meter a bola pra Monteiro. Monteiro vai rolando pra Kevin. Enfiado ele, bola lá na direita. Bola muito comprida. Não deu pra chegada. Ali do Mendes que fechava lá pela direita. Bola vai saindo, vai ser pirulitando. Arremesso manual. Lá no câmbio retaguarda pra equipe uruguaia cobrar. Vai tomando posição pra fazer a cobrança. Samabra. Ele deu o jogo mais atrás. Um bocadinho agora pra Matias Oliveira. Ele vem com a bola dominada. Vai rolando bola pra Valverde. Cuxiló perdeu. Chegou bem na cobertura. Monteiro pra ganhar a posse de bola pra equipe de Cabo Verde. Ele vai rolando, a bola mais atrás, a bola para Borges. Ele fez o levantamento, adiante. Cuxilou, perdeu, chegou bem. Cáceres inteirinho na jogada, interceptou. Matação ofensiva. Ele vai soltando a bola do campo de retaguarda, a bola para Ugarte. Chama contra si a marcação no primeiro, balançou para lá, para cá. Marcaram o cercado ali pelo jogador, que é o Tavares, que aperta a marcação na saída de bola. Ele vai rolando para Valverde do Capita. Arredondou a bola para Sanabra, aberto lá na canhota. Ultrapassa a fronteira inimiga. Olha o Uruguai. São as primeiras movimentações. Já passamos de um minuto de bola rolando. A bola enfiada aqui pela direita, a bola para Varela. Lateral direito da equipe do Flamengo, chama contra si a marcação no primeiro, encarou a marcação, tenta jogada individual, tentou passar, não passou, desacelerou, enfia a bola lá pelo outro lado, bola para Valverde, Valverde, ele passou tendo para Sanabria, aperto todo o regateiro, trouxe a bola pro pezão direito, fez a inversão de jogada, bola para Canóbio, tentou passar, escapulindo a marcação, mas com falta, falta ali do jogador do Fluminense, Canóbio, que tem um rabinho de cavalo ali amarrado com um elástico, ele cometeu a primeira falta no jogo, chegou ali encoxando o Lopes Cabral e o árbitro acabou marcando uma falta pornográfica dentro da grande área, falta pro selecionado Cabo Verdeano sair jogando lá no seu sistema defensivo, hein, Kaique?
2: E a primeira falta é do Canóbio, que além de tudo isso que você já disse, jogador do Fluminense, possui as ervilhinhas igual o nosso comentarista, Melo.
0: Varela brigou pela posse de bola. Ele vai rolando pra Canóbio. Veio aqui atrás ajudar o campo defensivo. Vai rolando a bola na zaga central. Bola pra Cáceres. Ele passa na bola de qualquer maneira. Fez o levantamento. A bola comprida pra chegada ali do Federico Vinhas da antecipação. Lopes Cabral vai rolando pra Vozinha. Vozinha vai rolando a bola na canhota. Vai trabalhando o Cabral. Larga a ponta. Vem cabendo por dentro. Marcado, cercado ali pelo Valverde. Falta. Pegou pesado. Pegou pesado. Era o Bentancur, que cometeu uma falta, tá parado o jogo, derrubaram ali o Lopes Cabral. É outra falta do ataque uruguaio, hein? Que começou batendo, marcando em cima e cometendo faltas. Estamos com 2 minutos de bola rolando, 2 faltas do ataque uruguaio, Kaique.
2: Sidney Cabral tá apanhando bastante, né? Primeira falta, o puxão ali do Canóbio pra cima dele e agora do Bentancur, jogador do time do Tottenham. Você sabia que o Uruguai tá afirmando que se ganhar essa Copa vai ser penta igual o Brasil?
4: Porque eu ouvi essa historinha. É,
2: eles somam 2 títulos, inclusive 2 medalhas de ouro olímpicas, aos 2 títulos de Copa do Mundo de 1930 e 1950. Eles acrescentam 1924 e 1928, Ricardo Melo.
4: É a mesma coisa que o Palmeiras fica pleiteando toda hora na FIFA, né? Com o título mundial de 51, né? É mais ou menos a mesma coisa. Olha o Varela. Ele vai rolando. A bola na linha de frente foi derrubado. Caiu ali com tudo. No câmbio de ataque. Chegou batendo pesado. Lopes Cabral. Tá marcada a falta. Foi derrubado ali. Canóbio. O ato não deu a falta. E sim arremesso manual para a seleção uruguaia. Cobrado aqui pela direita. Varela. Ele vai rolando para Canóbio. Chegou. Lopes Cabral. Esticou o compasso. Botou para fora. Último toque ali do Canóbio. Que tá sentindo. Acertaram o cóccix dele. Acertaram ali o cofrinho. Tá caído no gramado. Rolando daqui para lá. De lá para cá. Ih, acertaram o homem. Você viu aí, hein, Caicão?
2: Dores da região lombar. Enquanto isso, o Bielsa só vê o seu camisa 14 se contorcendo. E quem quiser tomar um refresco ali, tomar uma água, tomar um isotônico, não pode, porque o Bielsa tá fazendo de banquinho. E também o técnico bubista, justamente o cooler que tem ali pra comissão técnica e pros jogadores.
4: Deve ser estratégia pra ganhar um qualquer a mais de patrocinador, hein? Os caras não são bobos, hein?
2: Você viu o tamanho da marca do patrocínio ali no cu dos jogadores?
4: Eu vi. Arremesso manual pra seleção, Cabo Verde a cobrar, Lobo Cabral, ele vai fiando a bola lá na linha de frente, brigou pela posse de bola, o Rodrigues, vai brigando, a seleção uruguaia chegou bem ali pra conter o avanço, Bentancur, ele vai rolando pra Cáceres, bate na bola de qualquer maneira e o árbitro pegou uma falta, falta ali do Rodrigues, tá parado, não é do Rodrigues, é do Lopes Cabral, que tá batendo. Mas como bate a criança? Agora ele deu uma pegada forte pra cima do Bentancur e o árbitro toma providências aí, Kaique.
2: E depois de tanto apanhar o Sidney Lopes Cabral, né? O lateral esquerdo, camisa número 13, agora ele recebe o cartão amarelo. Ele foi pro revide, né? Pra cima do Bentancur. Tomou uma puxada do cangote no primeiro lance e na sequência ele revidou dando pontapé. Temos o primeiro cartão amarelo do jogo. E tudo isso com apenas 5 minutos jogados, Melo.
0: Está jogando, selecionado uruguaio. A bola pra cá, eles voltam. A bola pra Muslera. Que é a bola com a pernoca direita. Ele fez o levantamento, levantamento. A bola pra Canóbio. Chegou Lopes Cabral. Subiu de Cuca Legal, meteu pra fora. Arremesso manual aqui na direita, na metade do campo. Pra seleção Celeste cobrar. E que atenção, amigo ligado na TMC. Anote aí comigo. 5 minutos, 30 segundos de bola rolando. Primeiro tempo de partida é Copa do Mundo, meus amigos. Anote aí em Miami. O tempo e placar, repito pra você, 5,5 jogados e o placar é este. Uruguai 0, Cabo Verde também 0. Deixa eu acompanhar esse ataque. Olha o Sanabre, enfiada de bola pra Vinhas, invadiu a área na bola, Pico Lopes. Só na bola, esticou o compasso, botou pra fora, escanteio pra seleção Celeste bater lá na canhotinha, vai pintar levantamento na boca do gol, Kaique.
2: Valverde já tá pronto ali pra fazer a cobrança, ameaçou cobrar rapidamente, o juizão paralisou pra algum tipo de revisão e agora ele vai autorizar o escanteio. Não foi nada, né? Pico Lopes dá um carrinho arriscado, é verdade, mas acerta apenas a bola. E agora o Valverde deixa ali a cobrança pra Maxi Araújo, que vem pelo lado esquerdo.
0: Muito bem, o Araújo, eu vou chamar de Araújo, me perdão. Aqui ó, é Araújo, Max Araújo. O camisa 20 vai tomando posição, vai jogar essa bola lá no que procura na boca do gol. Olha o Pozinha! Os três olhos bastante arregalados. Isso é porque ele usa lente. Olha o levantamento. Subiu ali, Pico Lopes de cabeça, tira, afasta de qualquer maneira. Afasta, recesso, perigo na boca do gol. A bola vai caindo na metade do campo, a bola para o intermédio ali do Rodrigues. Ele tentou passar, volta para retroceder um bocadinho mais atrás, só jogando com categoria. O Kevin volta a bola ali no câmbio retaguarda, rechaça a defesa. A bola sobrou para Varela. Varela, ele deu jogo para Ugarte. Empurrou ali para Canóbio. Limpou, fintou, marcado por um, dois, três jogadores da equipe de Costa, de Cabo Verde. Tentou o passe. Que Costa? Costa nada. O Rodrigo chegou. Olha lá. Olha o que é para. É tanto jogo. Esse aí é Cabo Verde, locutor. Não tem nada de Costa de Marfim. Olha, olha, estranhou. O Rodrigues é bom. É bom o Canóbio, jogador do Fluminense, não se estranhar com o Rodrigues, não, hein? Tentou se estranhar, mas o homem parece um guarda-roupa, hein? Vai dar ruim pra ele. Olha o Valverde. Descarta a bola lá na canhota, bola pra Sanabre. Ele vem com a bola dominada junto à linha lateral. Tentou passar, não passou, volta, bola retrocedendo. Deu a bola pra Matias Oliveira. Ergue o cabeção, vai visualizando. A bola enfiada em profundidade lá na direita. Bem, bem tranquilo. A bola vai saindo, vai se pirulipando, é tiro de meta. E atenção, amigo ligado na TMC, anote aí comigo. 7,5 de bola rolando em Miami. Anote aí. Uruguai tá, tem 0. Cabo Verde também, 0-0 pra cá, 0 pra lá, nada, nada, nada de gols. Diga lá, Lucas Scorcio.
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0: 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Vozinha descarta de qualquer maneira, tem um picudo, goleirão da equipe de Cabo Verde. Ele fez o levantamento, subiu inteirinho na jogada. Max Oliveira, enfiada de bola, para Vinhas, cometeu a falta. Falta no ataque uruguaio, tá parado o jogo, é falta para a equipe de Cabo Verde cobrar. Estamos com 8 jogados de bola rolando. Infração já cobrada, vai trabalhando Monteiro. Monteiro, camisa 10 da equipe de Cabo Verde. Ele chama contra si a marcação ali do Bentecourt. Ele solta a bola lá no câmbio retaguarda, na zaga central para Pico Lopes. Ele vai soltando curtinho, a bola para Kevin. Vem, pediu, pediu, recebeu, dominou, trabalha com o supor pivô. Volta para retrocedendo para Vozinha, Vozinha, empurrou para Monteiro, descarta, bola para Lopes Cabral, deu um tapa na bola, passe errado, interceptou, ali pela direita, Bentencourt, chama contra si, a marcação no Monteiro, vem aqui pro Celeste, atenção, vai metendo essa bola lá na canhotinha, o Vinhas, Vinhas soltou para Sanabra, tentativa do levantamento, corta, Pico Lopes, complementou, complementa ali Moreira para sair jogando lá pela direita, vai trabalhando a equipe, Cabo Verde, a bola enfiada lá na direita, caiu de Maduro, Sanabra ganhou para a equipe Celeste, vai trabalhando na ponta esquerda, olha o Federico Vinhas, tentou, foi bloqueado, Pico Lopes inteirinho na jogada. E dali, dali, dali, dali, contra-golpe. Vem aqui, de Cabo Verde, a bola enfiada lá no comando. Não deu. Não deu pra chegada ali do Rodrigues. Saiu Muslera da grande área pra sair jogando. Está jogando com o Matias Oliveira. Ele deu jogo ao Ugarte. Ugarte na circunferência central do gramado, marcado ali pelo Tavares. Tentou passar, não passou. Descarta essa bola no caprichozinho. Vai arredondando a bola pra Sanabria. Tem aproximação no Valverde. Valverde na meia esquerda. Ele pediu, pediu, recebeu, dominou, devolveu a bola pra Sanabria. Ele para limpando, vai carregando, vai conduzindo. Chama contra si a marcação. Moreira, ele volta a bola novamente pro Garte, está jogando na intermediária adversária, vem a equipe Celeste, a bola na canhotinha, bola pro Valverde de primeira, Sanabria aberto lá na esquerda, recepcionou, deu um tapa na bola, vai se infiltrando ali Bentecourt, pediu, pediu, recebeu, dominou, volta a bola pro Valverde, Valverde para Bentecourt, ele volta a bola pro Valverde, descarta a bola pro Garte, aluga a metade do campo a seleção uruguaia, a bola enfiada lá na canhota, atenção, olha o Canóbio de cabeça, ficou reclamando o toque do Lopes Cabral, a bola voltou pra Varela, vai pegar rebarba, bateu longe da meta do Vozinha. Estão pedindo penal ali, hein? Na cobrança. No cruzamento da esquerda do Sanabria. Bola teria batido ali, segundo os jogadores do Uruguai, na mão do zagueirão de Cabo Verde. Você viu alguma coisa aí, meu caro Kaique?
2: O lance já estava impugnado, né? Porque na chegada do Maxi pelo lado esquerdo, no cruzamento dele para o Canóbio, pode até ter existido algum toque no braço ou algo do tipo a nível de revisão. Mas o lance já estava impugnado por impedimento. Tudo isso sob os olhares de Ana Cândida Évora, mãe do Vozinha, que está presente no Hard Rock Stadium para acompanhar de perto o filho, que é um orgulho nacional, Melo.
0: Muito bem, 10:30 de bola rolando e o jogo, 0 para cá, 0 para lá, diga lá, Ivan.
4: Você vê que o Uruguai tem dificuldade, né? Bastante intenso para marcar a saída de bola de Cabo Verde, para tentar roubar essa bola ainda no campo de ataque, mas ainda com dificuldade. Quando recupera, olha o Uruguai.
0: Bentancur vai rolando, a bola para Canóbio, deu a Vinhas, a bola na canhotinha, vem o Uruguai, pode ser agora Vinhas, tentativa do cruzamento, tira a zaga, tira ali Pico Lopes, esticou o compasso, botou fora, é outro escanteio para o selecionado Celeste bater. Pois não, Ivan?
4: Exatamente como aconteceu agora, o Uruguai roubou a bola no campo de ataque, aí sim, pega a defesa de Cabo Verde desorganizada. Se eles se mobilizarem, se eles conseguirem se organizar para se defender, fica mais difícil de bloquear, e aí o Uruguai tem usado até aqui a bola longa e não surtiu efeito.
0: Tira escanteado lá na canhota, Max Araújo vai tomando posição, vai jogar essa bola lá no que procou na boca do gol, 11:20 de bola rolando, a bola vai viajando, atenção, Vinhas de cabeça, corta ali de qualquer forma, Mendes, rifa o lance, a bola tá viva lá dentro da grande área, subiu ali Lopes Cabão, tirou, afastou o perigo de qualquer maneira, a bola ficou, reboteada na batida, dali, contra golpe, olha o Rodrigues, adiantou, Varela veio pra interceptar, fez o levantamento na direita, a bola pra Canóbio, atenção na linha de fundo, foi ativado o Canóbio, a bola saiu com muita força, mas direto pra fora, tiro de meta pro Vozinha, goleiro de Cabo Verde sai jogando, estamos com 12 cravadão em cima da pinta, é a Copa do Mundo, Grupo H, a Espanha venceu a Arábia Saudita 4-0 e vai liderando o grupo, olha o Monteiro, desencilhou-se da marcação, vem Cabo Verde, enfiado de bola pra Tavares, foi pra linha de fundo, ele evitou a saída de bola, o Rodrigues está perto aqui, livre, leve, solto pela canhota, Rodrigues pediu, recebeu, dominou, encarou a marcação ali do Varela, deu um come no primeiro, também driblou ali a Canóbio, trouxe a bola pro pezão direito, rolou pra Tavares, dominou mal e olha o contra-golpe, a bola enfiada pra Varela, o capitão foi derrubado, tá parado o jogo. Falta para a equipe uruguaia, sai jogando do câmbio retaguardo. O Kevin pegou pesado, hein? Veio para conter o avanço, tá parado o jogo. É falta, infração pro selecionado. Celeste já cobrado. A bola enfiada lá na canhota. A bola intermédio do Sanabria. Ele volta para recuando. Ele vai limpando, vai carregando, vai conduzindo. Ultrapassa a fronteira inimiga. Vai rolando a bola para Federico Vinhas. Trabalha como se for pivô. Voltou a bola lá para Sanabria. Ele vai soltando a bola para o Ugarte. Aperta aqui pela direita. Tem livre, leve, solto. O Varela. Varela vai ativando. O Canobi aberta aqui pela direita. Tentou passar, não passou, marcado ali duramente pelo adversário. Volta a bola para Varela. Varela vai rolando para Bentancur. Voltou a bola para Canóbio. Tentativa de tabela. Vem o Uruguai. Atenção, Bentancur. Vai rolando a bola para Canóbio. Chegou inteirinho na jogada. Ali o Borges para sair jogando para a seleção africana. Bate na bola. Vai rolando a bola de ladinho. Bateu mal na bola. O jogador ali, Bentancur, jogou dentro da grande área. Ali de Cabo Verde, ninguém. O Vozinha saiu do gol para fazer boa e fácil defesa, Kaique.
2: Lance tranquilo ali pro Vozinha. Sai jogando rapidamente. Pico Lopes tenta o lançamento lá para frente, mas impressionante. Só dá o Uruguai no comecinho do jogo, Melo.
0: Muito bem, vai trabalhando. Olha o Rodrigues, lindo, drible pra cima do Varela, vai pintar o gol, quer ver? Ele se atrapalhou, o Cássio saiu ali pra ajudar na marcação. Ainda Rodrigues balançou pra lá, pra cá, bom drible. Ele vai rolando, bola pra Monteiro, clareou, vai soltar o bambu na entrada da Gangera. Enfiada de bola pra Mendes, se atrapalhou. Tira, afasta de qualquer maneira o Gardi. A bola voltou pro Kevin, ele fez o giro, escapulido a marcação no primeiro. O árbitro mandou seguir, dali, contra a golpe, vem o Uruguai. Um bolão na direita, atenção, olha o Canobi, rolou na canhota. Vai marcar Valverde, bateu pra fora! Pra fora do gol, num contragolpe gigante! Valverde invadiu o área em diagonal, bateu cruzado. A bola passou à esquerda no Vozinha. Safa-se o selecionado africano, foi por pouco essa aí, Kaique.
2: E o passe do Canóbio foi qualquer nota, né? No meio da marcação, no meio dos dois zagueiros, o Pico Lopes deu espaço pra lhe dar o passe. E aí o Valverde perde um gol que geralmente ele não perde. Buscando o seu 10º gol na temporada, não só na temporada de 26, mas também o seu 10º gol com a camisa da seleção uruguaia, Melo.
4: É, o Uruguai tem tido poucas oportunidades até aqui. Uma chance como essa não pode ser desperdiçada. Eram 3 jogadores do Uruguai contra 2 de Cabo Verde e a bola caiu justamente no pé do craque do time, o Valverde, meio campista da equipe do Real Madrid, que desperdiçou. O Uruguai vai ter poucas chances dessa no jogo, porque a seleção de Cabo Verde sabe se organizar defensivamente. E até aqui, o Uruguai tem tido poucas oportunidades. correr para trás. Olha o Uruguai aí.
0: Olha o Max Araújo, tá na área, vai fazer o levantamento, levantou na boca do gol. Borges! Tirou o zagueirão para onde estava apontando o narigão, meteu para fora, direto para escanteio. Tá gostando do jogo uruguaio. Parte para cima dos africanos. É outro escanteio, só que desta vez lá pelo setor direito, Kaique.
2: E agora vem o Max Araújo para fazer a cobrança. Ele que bate de perna esquerda na bola, vem de pé trocado para aumentar a dificuldade ali para cima do Vozinha.
0: 15 minutos, 30 segundos em Miami. Placar de 0 para o Uruguai, 0 para a equipe de Cabo Verde. Cabo Verde. Quase falei outra bobagem. Quase falei o que você falou lá, Cabo Frio, viva. Você tá me influenciando. Olha o levantamento, Max Oliveira fez o levantamento. Vozinha no alto. Aí vai facilitar a vida do goleirão Vozinha. Ele vai se consagrar de novo, hein?
2: Cobrança fechada ali pra cima dele. Foi lá no alto, fez a defesa. O Vozinha cai com ela e dá um chutão pra frente, né? Cabo Verde tenta chegar sim. Agora no lance anterior, o Gary Rodrigues deu uma caneta ali pra cima do Varela, né? Jogador do Flamengo. Ele que é companheiro, o Gary Rodrigues, do eterno goleiro Ochoa, do goleiro mexicano. Os dois jogam no futebol do Chipre, lá no Limassol.
0: Vem pro toque de bola a seleção uruguaia. Bola ali pra Bentancur. Ergue o cabeção. Vai visualizando. Acompanha nada, Pobre. Então ele ultrapassa a fronteira inimiga. Vai levando, vai carregando. Varela aperta junto à linha lateral direita do gramado. Varela pediu, mas não ganhou e ficou de beicinho. O guard, ele fez o levantamento lá na canhotinha. Não deu pro Max Araújo e também pro Sanabra. Péssimo lançamento do guard, hein? Jogou no vazio. A bola vai se piruletando lá pelo outro lado.

0: De bola, todo mundo pra linha de fundo, é tiro de meta pro Vozinha, sai jogando. Estamos com 17-15 de bola rolando. É grupo H da Copa do Mundo, mais cedo. Guilherme Lage, José Calil, Leandro Bobaquian e Lucasito trouxeram as emoções de 4 pra Espanha, 0 pra Arábia Saudita. 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Vozinha, descarta de qualquer maneira. Subiu de cabeça ali o Matias Oliveira. Ele vai acionando o Max Araújo, aberto lá pela canhota. Ele cochilou, perdeu, chegou. Mendes inteirinho na jogada. Rouba a posse de bola pra equipe de Cabo Verde. Ele vai acionando a bola no câmbio de retaguarda, dobra pra Borges, enfiada de bola aqui pelo outro lado. A bola bateu ali no Bentencur, vai rolando pra Canóbio, briga pela posse de bola, derrubou o Lopes Cabral e o árbitro acabou pegando uma falta do Canóbio. O jogo tá parado, é falta no campo de retaguarda aqui junto à linha lateral pra equipe africana cobrar. Vai tomando posição pra fazer a cobrança Lopes Cabral, placar de 0-0, 18 de bola rolando. E você ligado aqui no microfonato esportivo TMC, acompanhando as emoções da Copa do Mundo. Muito obrigado, amigo torcedor, pelo carinho da sua audiência. Tá parado o jogo. E um, é louco, tá ali à beira do gramado, completamente desesperado, hein, Marcelo Bielsa?
1: Com razão, porque o Canóbio não fez falta absolutamente nenhuma no lance anterior. O que o Arthur deu, na verdade, foi o famoso perigo de gol, Melo.
0: Arremesso manual para o selecionado, o africano está jogando. Olha o Mendes, recepcionou. Ele vai largando a bola na metade do campo, na circunferência, bola para Borges. Ele vai levando, vai carregando, ele vai conduzindo. Tem a aproximação ali do jogador, que é o Moreira. Moreira recebeu, dominou, descarta, bola para Lopes Cabral, marcado pelo Canóbio. Canóbio aperta a marcação. Ele foi obrigado a recuar para Vozinha, que recomeça no campo de retaguarda. Vozinha arredondou com a sobra. Pezão direito, vai rolando a bola na zaga central, bola para Pico Lopes, ele vai acionando lá pela direita, livre, leve, solto Moreira. Moreira agora recebeu a marcação ali do Max Araújo, bom drible, olha o Moreira, olha o Moreira, até chama a polícia, Max Araújo, olha o drible que você levou. Fiquei com vergonha alheia, hein? Na sequência uma falta, falta da defesa batendo ali o jogador Moreira, que deu um drible para cima do Max Araújo, que ficou sem pai, sem mãe. Chama a polícia,
1: amarelou.
0: Chama a polícia, Max Araújo amarelou. É, o Uruguai foi obrigado a parar esse contra-golpe aí na base da butinada. Diga lá.
1: O Thelmo Arcanjo deu um drible ali pra cima do camisa meia dúzia, o Bentancur, que deu rapa pra cima dele e tá amarelado. Segundo cartão amarelo do jogo, o primeiro foi pro Cabral, né? O Sidney Cabral, lateral esquerdo da seleção de Cabo Verde, e agora pro volante Rodrigo Bentancur, jogador do time do Tottenham.
2: Como nós avisamos há pouco, o Uruguai sobe pra marcar a saída de bola de Cabo Verde. Só que dessa vez, o Araújo toma um drible desconcertante e aí toda a mobilização do Uruguai para marcar a saída de bola do adversário, ruiu. E aí o jogador do Uruguai, no caso Bentancur, foi obrigado a fazer a falta e por isso recebeu o cartão amarelo.
0: Muito bem, a falta na intermediária para o selecionado africano cobrar. Olha o Cabo Verde, Muslera, sobe o muro, Monteiro, também Lobo Cabral, também mais atrás ali tem o Kelvin. Vai autorizar o árbitro, autorizado. Partiu pra bola o Kelvin, uma paulada. Chacoalhou, guardou! Chacoalhou, guardou!

0: poderosa Espanha por 0-0. Agora larga na frente do bicampeão Uruguai. Do bicampeão Uruguai, Kevin. Vem Gattuso, a camisa dele aos 20 minutos, cobrando uma falta. Rasteirinha no cantinho baixo esquerdo do Muslera. Goleirão pulou, não achou nada. Um gol histórico. O primeiro gol de Cabo Verde em Copas do Mundo é de Kevin. Vem Gattuso, a camisa dele. A barreira abriu. E aí quando o Muslera foi pro lance, a bola já estava lá dentro. Aberto o placar aos 20 de bola rolando. Kevin foi lá. Kevin Lenine foi lá e chacoalhou. Cabo, senhoras e senhores. A história passando entre os nossos olhos. E Kevin marca o primeiro gol da seleção africana em Copa do Mundo. E abre o placar diante da seleção Uruguai para explodir Miami. Faz uma verdadeira festa o torcedor cabo-verdiano. Um gol histórico e a Celeste atrás do placar do lance, Kaique.
1: Eram dois jogadores da barreira que simplesmente abriu e o Muslera chegou atrasado ali no lance. Kevin Lenine, jogador que atua na Rússia, no Krasnodar. Na temporada ele já tem dois gols, marca o seu terceiro e o quinto dele com a camisa.

0: seleção cabo-verdiana. Um gol histórico e apenas o segundo gol de falta dessa edição de Copa do Mundo. Um gol espetacular, um chute do meio da rua, bola na bochecha da rede, sem chance nenhuma para Fernando Muslera. Cabo Verde vai escrevendo a história dessa Copa do Mundo. Abre o placar, 1 a 0, Melo.
1: 1 a 0, surpreendente. A gente está vendo a história passar aqui nos... na TMC, Kevin foi lá, marcou, vão acompanhar esse ataque, olha Varela, lá na direita vem a seleção uruguaia, até tá se lascando a seleção do Marcelo Bielsa, a bola para Canóbio, ele tentou passar, não passou, marcar por dois aniversários, deu a Cáceres, ele pira o jogo inteligentemente, a bola para Matias Oliveira, ergue o cabeção, vai visualizando, tem Valverde na entrada da grande área, vai rolando pro guard, ele devolveu lá pelo outro lado, a bola para Oliveira, vai levando, vai carregando, vai avançando, rolou a bola para Sanabria, aperta lá junto à linha lateral, marcado por dois aniversários, volta, a bola recuando, olha o Valverde, vai bater pro gol, a bola tem uma zaga, vai se perdendo, bateu no Mendes, é escanteio para a seleção celeste bater, 1 a 0, Cabo Verde na frente, Kaique.
0: Escanteio pelo lado esquerdo, o Valverde faz cara de poucos amigos, é o capitão da equipe, né? Vem o Max Araújo para cobrança, pelo lado esquerdo vem o Uruguai, cobrança rápida.
1: Cobrou, curtinha para Valverde, devolveu a bola na canhota, bola para Max Araújo, chama contra si a marcação ali do Moreira, bom drible, atenção, olha o Max, vai rolando para Valverde, vai marcar, vai fazer, limpou, pintou, executou o chute, a bola bateu na zaga, vozinha saiu, corta Borges, deu de bico para lateral, é um verdadeiro perereco, Uruguai buscando um empate, se vira como pode, a retaguarda ali da seleção africana. Você tá vendo aí, né, Kaique?
0: E agora a reclamação, o jogo tá parado porque seria arremesso lateral pelo lado esquerdo, mas o Valverde chutou, a bola bateu no braço esquerdo do Pico Lopes. E aí o juizão vai fazer a sinalização apenas da parada para hidratação, ele não vai no VAR, não. Então o Pico Lopes, que tava recolhendo o braço, e ela realmente toca na mão esquerda, o lance não está impugnado, o lance não tá parado e não é pênalti pro Uruguai, Melo.
1: Pararam para dar aquela refrescada. Marcelo Bielsa, claro, é louco, vai dar ali, vai pagar uma bronca geral para a seleção celeste. A barreira abriu, o Kevin não quis nem saber. Gol histórico e Cabo Verde na frente. O Brasil quer ouvi-lo e o jogo e esse placar aí surpreendente. Diga, Ivan.
2: E para mim, com uma certa colaboração do Muslera, goleirão da equipe uruguaia. Porque para mim, ele vê a bola sair, certo? E não teve força para chegar. Enfim, o Cabo Verde, ou a seleção de Cabo Verde, sai na frente. E agora o Uruguai, que já tinha uma certa obrigação, né, de se impor para tentar o resultado, agora vai ser obrigado a se expor ainda mais. Cabo Verde faz história nessa Copa do Mundo, para uma das favoritas no primeiro jogo, a Espanha, e hoje sai na frente da seleção uruguaia. Cabo Verde sonhando com classificação à próxima fase da competição. Uma barreira com dois jogadores, simplesmente vai cada um para um lado, ela passa no meio e o Muslera não chega na bola. Enfim, o jogo vai ficar mais interessante a partir de agora. Como o Uruguai vai se comportar? Porque agora sim Cabo Verde vai se fechar inteiro.
1: Vai fazendo história, a equipe de Cabo Verde, a seleção de Cabo Verde, 1 a 0 diante do Uruguai. Tem muita água ainda para passar por baixo dessa ponte aí. Mas e atenção, amigo ligado na TMC, anote aí comigo o tempo e placar da Copa. 26, cravadão em cima da pinta do primeiro tempo em Miami. Anote aí comigo, gente fina. Uruguai 0, Kevin Lenine foi lá e marcou 1 para Cabo Verde. Que coisa, hein, Lucas Escortio?
3: Que coisa, e o Kaique Silva avisou e eu vim trazer a informação. Este foi o segundo gol de falta nessa Copa do Mundo. O primeiro foi do Saliba pelo Canadá na goleada por 6 a 0 em cima do Catar. Foi o primeiro gol de falta. O segundo agora, fazendo história, é do jogador do Cabo Verde, Kevin Lenine.
1: Muito bem, mais cedo, repito, pelo esse grupo H, e Espanha venceu por goleada a Arábia Saudita, 4 a 0, Guilherme Lage, José Calil, Leandro Bobaquian, Lucas Zito, acompanharam esse jogaço para você, e agora, mais esse grande jogo, Uruguai vai sendo derrotado por 1 a 0, mas tem muita coisa ainda para acontecer. Pois não, diga lá, Lucas.
3: Informação de como fica o grupo H agora com essa vitória parcial de Cabo Verde. Espanha é líder com 4 pontos e por conta do saldo de gols fica em primeiro. Cabo Verde vai a 4 pontos também e encaminha a sua classificação para o 16º de final. Uruguai e Arábia Saudita empatados em 1 a 1. Vale lembrar, o Uruguai pega a Espanha na última rodada.
1: 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Dois jogos para você acompanhar aqui na TMC. O Varela bateu de longe, a bola subiu ali a meta do goleirão Vozinha, só acompanhou com os olhos, o goleirão ficou visualizando a saída de bola. É tiro de meta para a seleção africana sair jogando. Estamos com 28 jogados de bola rolando. O Uruguai vai sendo surpreendido em Miami, perde o jogo para a equipe de para a seleção de Cabo Verde por 1-0. Vai recuando lá no campo de retaguarda. Ali o Oliveira soltou para Muslera, quebra com a pernoca direita. Fez o levantamento adiante, brigou pela posse de bola. O Bentancur chegou inteirinho na jogada com categoria. Monteiro. Monteiro vai rolando mais atrás, a bola para Borges, voltou a bola para Monteiro. Ele balançou para lá, para cá, marcado de perto ali pelo Bentancur. Aperta a marcação na saída de bola, bola recuada na zaga central para Pico Lopes. Enfiada de bola para Moreira. Moreira, ele vai ativando lá pela direita. O jogador, o Mendes, tira ali, não quis nem saber o Sanabria, esticou a ponta da bota, meteu para fora, arremesso manual para a seleção africana, bateu lá pela direita, Moreira, ele vai tomando posição, vai em ali para movimentação, volta a bola para Mendes, Mendes marcado, cercado pelo Max Araújo, ele vai fazer a transição do lado do outro, vai rolando junto à linha lateral, bola para Lopes Cabral, olha lá, o Partes está jogando com categoria, desencilhou-se da marcação ali do Canóbio, empurrou a bola na canhotinha, vai trabalhando o Cabo Verde, a bola para o intermédio ali do Monteiro, Monteiro chama contra si a marcação do Pintecur, ele volta para recuando na metade do campo. A bola para Kevin, autor do gol, limpou, fintou, parte a marcação, vai rolando, junto à linha lateral Monteiro, marcado por dois jogadores uruguaios, prendeu, perdeu, a bola para Canóbio, Canóbio tentou, fome, apareceu inteirinho ali, na jogada, Borges para tirar, afastar o perigo, ele vai enfiando a bola para Rodrigues, cochilou, perdeu, chegou bem, Cáceres, recupera e está jogando com Muslera na entrada da pequena área, Muslera, não quis nem saber, bate na bola de qualquer maneira, vai rolando na metade do campo, Kevin, autor do gol, de cabeça, jogou no vazio e o Varela volta, bola para Muslera, recomeça a equipe Uruguai, placar de 1-0, Cabo Verde vence, a bola para Sanabria, ele vem buscar encomenda, lá no campo de retaguarda, junto à linha lateral, ele vai limpando, vai carregando, descarta, vai rolando a bola para Cáceres, ergue o cabeção, vai visualizando, acompanha nada, 29-40, ele bola rolando, vem a seleção celeste, a bola para o Gardi, ele pediu, pediu, recebeu, dominou, passa a marcação ali do centroavante, vai metendo a bola lá pelo outro lado, a bola para Matias Oliveira, ultrapassa a fronteira inimiga, vai rolando para Valverde, olha o capitão, ele passa a marcação no primeiro, arredondou no caprichozinho, a bola na direita, recepcionou, Varela, Varela vai acionando aqui pela direita o Canóbio. Canóbio